0: Palmeiras. Boa noite.
1: Tchau.
0: Tchau, tchau.
1: Vem aí, Copa Sul-Americana. É a Sula. A Sula vem aí com São Paulo. A gente volta amanhã. Tchau, tchau.
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1: Terça-feira, 11 de agosto de 2026. O Ministério da Previdência Social ampliou a lista de doenças e condições que dão direito ao auxílio por incapacidade temporária sem a exigência da carência mínima de 12 contribuições à Previdência Social. Com a inclusão, subiu para 18 o número de enfermidades para a concessão do benefício. A mudança foi assinada pelos ministros Volney Queiroz, da Previdência Social, e Alexandre Padilha, da Saúde. A Polícia Federal pediu que o Supremo Tribunal Federal defina a destinação de 10 armas do ex-presidente Jair Bolsonaro que foram apreendidas. Ele cumpre prisão domiciliar pela condenação na trama golpista. Em julho, o ministro Alexandre de Moraes, do STF, determinou a revogação do registro de colecionador, atirador desportivo e caçador do ex-presidente, além da apreensão de todas as armas de fogo vinculadas a ele. E um tribunal da Síria condenou à revelia o ex-ditador Bashar al-Assad e o irmão mais novo dele à pena de morte. Os dois são acusados de crimes contra a humanidade e crimes de guerra cometidos ao longo dos 14 anos do conflito no país. Cerca de 500 mil pessoas morreram no período. Assad e o irmão fugiram para a Rússia em dezembro de 2024, depois da queda do regime. Também foi condenado à morte um primo do ex-ditador que comandou a repressão em uma província do sul da Síria que culminou na Guerra Civil. No horário de Brasília, 9:03.
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0: Bolívar, São Paulo.
1: Rodrigo Vittar. Um abraço pra você ligado no Futebol Globo CBN. Seja muito bem-vinda, muito bem-vindo para a noite de Copa Sul-Americana. Noite de tricolor em campo no estádio Hernando Siles em La Paz, na Bolívia.
0: Bolívar, São Paulo.
1: Bolívar, que caiu da Libertadores, estava no grupo do Fluminense e estreou na Sul-Americana, eliminando um brasileiro, passou pelo time do Grêmio. Já o São Paulo foi líder do grupo C da Copa Sul-Americana, portanto estreia no mata-mata na noite de hoje. São os primeiros 90 minutos de uma decisão de 180. Semana que vem tem a volta no Morumbis. Vale muito sair lá à frente na noite de hoje. 9:30 da noite, daqui a 25 minutinhos começa o jogo, mas desde já você curte a nossa transmissão com muita informação e opinião, enquanto a bola não rola.

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1: 9:30 da noite, começa o jogo, daqui a 25 minutinhos, tem bola rolando em La Paz da Bolívia, Bolívar e São Paulo, oitavas de final, Copa Sul-Americana, jogo de ida, você curtindo conosco aqui no Futebol Globo CBN, e como restam menos de 30 minutos aí para começar a partida, vamos girar as primeiras informações.

0: Esse é o Tô Tricolor. Bruno, boa noite pra você. Fala, Brunão.
1: Fala, Bitar. Tudo bem, meu querido? Boa noite pra você, boa noite pra todo mundo que nos acompanha. O Tricolor do Morumbi com 4 mudanças no time titular. Das 4, 3 são estreias. Domingos Duarte, Iago e Nilton são as novidades no time de Dorival Júnior. A outra mudança é Damian Bobadilha. A quarta alteração na mudança de Dorival.
0: Como é que tá escalado esse time do São Paulo para daqui a pouco, hein, Bruno?
1: Rafael será o goleiro. O Prats.
0: Só para explicar, né? Rafael Prats aqui no nosso youtube.com/CBN. Tá mandando um abraço pra nossa audiência sem falar no microfone.
2: Dando as boas-vindas, boa noite.
0: Boa noite, cara.
2: Você também?
0: Boa noite.
2: Vez. É o ouvinte do Futebol Globo CBN.
0: Cara,
2: dando
0: tá
2: as boas-vindas a quem acompanha a gente pelo YouTube também.
1: youtube.com/CBN. Mas tá, eu vou cobrar os bastidores.
2: Sejam bem-vindos.
1: Ah. Desculpa com a escalação.
0: Por favor,
1: porque aqui eu tô pronto pra passar a escalação. E o Rafael, pra você tá abrindo a jornada, tal, falando. E ele tá aqui no youtube.com mandando abraço, fazendo carinho, aquela coisa toda, mandando coraçãozinho, pedindo pro pessoal curtir, comentar. Aí o André Neto falou assim: calma, Prats, nós não estamos ao vivo ainda.
0: Perfeito. 9:07 e a escalação do São Paulo, hein, Bruno?
1: Rafael será o goleiro, Lucas Ramon, Arboleda, São Domingos Paulo. Duarte, Iago, Pablo Maia, Nilton, Bobadilha, Marcos Antônio, Luciano e Jonathan Caleri.
0: 9:07, vamos falar do outro lado da história.
3: Bolívar!
0: O que você traz pra gente no time boliviano, hein, Bruno?
1: Que dificilmente costuma perder em casa. É verdade que já saiu do Hernando Siles derrotado. E derrotado em competição continental nesta temporada somente para o Independiente Rivadavia. Foi na Libertadores da América. E tem ainda outros dois jogos pelo campeonato local, mas fora isso, principalmente quando enfrenta brasileiros, costuma fazer frente. Com 3.600 metros acima do nível do mar, o estádio Hernando Siles em La Paz está pronto para tentar dar uma ajuda outra vez para o Bolívar.
0: Como é que está escalada a equipe do Bolívar? Como é que está escalada a equipe do Bolívar para daqui a pouco, hein, Bruno?
1: Com Carlos Lampe no gol, Jesus Sagredo na lateral direita, José Sagredo na lateral esquerda, na zaga, Echeverria e Arreaga, meio de campo de Saavedra, Carlos Melgar, Robson Matheus, mais à frente, Patito Rodrigues, aquele mesmo, em Santos. E no ataque, Calteruccio e Dairon Asprilla.
0: Opinião do Futebol Globo CBN é com ele hoje, Rafael Prats. Eu não vou falar boa noite porque você já falou, mas você tá bem, Prats?
2: Tudo bem, Rodrigo Bittar?
0: Tá mais calmo agora?
2: Aqui com vocês mais uma vez.
1: Mas sim, ele já falou sim. Boa noite umas 5, 6 vezes.
0: É.
2: São Paulo vai ter de sobreviver ao jogo daqui a pouco, né, Bittar?
0: Ah, você quer falar sobre o jogo,
2: Prats? Eu queria sim.
0: Eu queria te dar boa noite primeiro.
2: Boa noite,
0: Bittar.
2: Boa noite.
0: Tá
2: prazer estar aqui com você e com os nossos companheiros de equipe também.
0: Já mandou um abraço pra galera também.
2: Já. Pessoal do YouTube, bem-vindo todo mundo.
0: Prats! E o jogo hoje, Prats?
2: É o seguinte, São Paulo tem uma formação que o Dorival Júnior, pelo menos no papel, parece optar por 3 jogadores mais de marcação. Nilton vai estrear no meio campo, ao lado do Pablo Maia e também do Bobadilha. Marcos Antônio pode ser um armador de jogadas mais à frente dos 3 meio campistas do São Paulo. É importante hoje, Bittar, o São Paulo quando tiver a bola, e deve ter pouco tempo a bola daqui a pouco em La Paz, ficar com a bola no pé para trocar mais passes, para fazer o Bolívar também correr um pouquinho atrás da bola. A gente imagina o São Paulo sendo sufocado ou pressionado muito perto da própria área e evitando chutes ao gol do Rafael, tentando ver o tempo passar. Claro que isso também entra na conta daqui a pouco pro jogo em La Paz contra o Bolívar. Mas o São Paulo tem condição de ficar com a bola para também, entre aspas, descansar com a bola no pé. Se conseguir fazer isso bem, sobreviver ao jogo de La Paz hoje, pode encaminhar uma classificação na próxima semana para garantir a vaga semana que vem no Morumbi, no jogo da volta na Sul-Americana. Bittar.
0: 9:10 no horário de Brasília, em 20 minutinhos tem bola rolando para Bolívar e São Paulo. Esse que é um dos jogos dessa terça-feira de futebol de Copas Continentais. E você curte tudo agora, todas as informações no Central da Bola.
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0: André Neto, boa noite pra você. Tudo bem, André?
5: Tudo bem, Rodrigo Bittar. Boa noite pra você.
0: Gostei. Ele foi, dessa vez ele foi preciso, eu caí na dele. Essa daí,
5: é, beleza. Não sei.
0: Ele tá ligado na transmissão,
2: sim,
0: viu,
2: sim, sim. É o nosso Central da Bola, vai arrebentar aí.
0: E a noite de hoje, hein, André Neto?
5: A noite de hoje, Rodrigo Bittar, já começou com jogos na Copa Libertadores e também na Copa Sul-Americana. Na Libertadores, tivemos Fluminense Independente e Rivadavia no Maracanã, empatando por 0-0. Jogo de ida, duas equipes que inclusive estavam no mesmo grupo durante a fase de grupos, agora se reencontrando. No mesmo horário, às 9:30 da noite, mesmo horário de Bolívar e São Paulo, tem Estudiantes e Universidade Católica na Argentina, também pela Copa Libertadores. Pela Sul-Americana, mais cedo, agora às 7:00, o Boca Juniors venceu o Recoleta do Paraguai por 3-1 na Bomboneira. Vitória de virada do Boca Juniors. Lembrando que quem passar de Bolívar e São Paulo pega quem passar de Boca Juniors e Recoleta, um possível confronto aí de São Paulo e Boca Juniors nas quartas de final da Copa Sul-Americana. Hoje tivemos também, Rodrigo Bittar, sorteio das quartas de final da Copa do Brasil. E um sorteio, hein, que colocou três clássicos na mesa. Cruzeiro e Atlético Mineiro, Vasco da Gama e Vitória, Palmeiras e Santos, Internacional e Grêmio. São os quatro confrontos das quartas de final da Copa do Brasil. Atlético Mineiro, Vitória, Santos e Grêmio decidem em casa. Vitória e Vasco com Santos e Palmeiras de um lado, do outro lado do chaveamento, Grêmio, Internacional, Atlético Mineiro e Cruzeiro, caminho já definido até a final da Copa do Brasil. Para fechar, Rodrigo Bittar, notícia importante no dia de hoje: o Corinthians decidiu não renovar com o atacante Memphis Depay. Em nota oficial, o clube afirmou que a decisão foi tomada por questões financeiras, nota assinada pelo presidente Osmar Stabile, que no fim das contas optou por não renovar o contrato do camisa 10 holandês. Memphis Depay não fica no Corinthians, Bittar.
0: 9:12 no horário de Brasília, em 18 minutinhos. Teremos bola rolando do Hernando Siles para Bolívar e São Paulo. E daqui a pouco, daqui a 3:30, voltamos com muito mais informação e opinião para você aqui no Futebol Globo CBN. Para quem quer saber mais e melhor sobre futebol.

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4: A Corregedoria Geral da Secretaria de Defesa Social abriu um procedimento preliminar para apurar a conduta de policiais militares durante uma abordagem realizada em Belo Jardim, no agreste de Pernambuco. Os agentes foram filmados agredindo e sufocando um homem que, de acordo com a polícia militar, teria resistido à prisão. As imagens têm ganhado repercussão nas redes sociais. A ocorrência, próximo a um estabelecimento comercial de Belo Jardim, levou à apreensão de um adolescente de 17 anos, que também aparece nas imagens algemado e sendo conduzido por um policial, e a prisão de um homem de 31 anos, que é contido por outros três agentes. Ele é segurado pelas mãos e pelo pescoço, além de levar chutes nas pernas e no quadril. A motivação da abordagem policial até o fechamento desta reportagem não foi informada. De acordo com a Polícia Civil de Pernambuco, o caso foi registrado pela 104ª Delegacia de Belo Jardim como desacato. Ainda sobre a conduta dos policiais militares, a Corregedoria Geral da SDS informou que, por meio do procedimento preliminar aberto, deve apurar os fatos e analisar uma eventual repercussão administrativa.
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1: 9:17 no horário de Brasília. Em 13 minutinhos tem bola rolando para Bolívar e São Paulo. Copa Sul-Americana, jogo de ida lá no Hernando Siles em La Paz, na Bolívia.
2: Bolívar,
1: primeiro São duelo, Paulo. Semana que vem tem o retorno no Morumbis, próxima terça, 9:30 da noite. Casa Tricolor, expectativa de que cheia lotada para esse compromisso. São Paulo, que hoje, Bruno Faria, vê o seu treinador Dorival Júnior, somando as duas passagens, chegar a 100 jogos pelos... três passagens. Chegar a 100 jogos pelo São Paulo, né, Bruno?
3: É isso, 100ª vez que ele vai dirigir o tricolor. Ao longo dessas três passagens, Dorival Júnior acumula 43 vitórias, 25 empates e 31 derrotas. Tem o título inédito da Copa do Brasil de 2023 e ele se torna o 14º que mais vezes dirigiu o tricolor na história. À sua frente estão Nelsinho Batista, que aliás tem 108, Jim Lopes com 111, Paulo César Carpegiani com 114. Se o Dorival permanecer até dezembro, o que deve acontecer, ele ainda vai ultrapassar esses três treinadores. Não vai passar Oswaldo Brandão, Rogério Ceni, Carlos Alberto Silva, Joreca, Rubens Minelli, Cilinho, Tele Santana, José Poi, Muricy Ramalho e Vicente Feola.
1: Pratis. São Paulo está numa situação delicada, são 8 jogos sem vencer quando se trata de campeonato brasileiro, está despencando na tabela, já caiu da Copa Sul-Americana, claro que parte desses resultados não tem uma relação direta com Dorival, isso foi antes da chegada dele. Só que pós Copa do Mundo, acho que a gente tinha uma expectativa de São Paulo, que talvez a gente viu em 45 minutos ou pouco mais do que isso, os 45 minutos contra o Bragantino. São Paulo foi muito bem no primeiro tempo, em Bragança Paulista contra o Atlético Paranaense na casa do Bragantino. São Paulo foi muito bem no primeiro tempo, toma a virada no segundo tempo, 2 gols do Leozinho, e de lá pra cá me parece que o São Paulo não se encontrou na sequência da temporada. É claro que o mata-mata é diferente. O Dorival é um técnico copeiro, é o atual campeão da Copa do Brasil, já levou Libertadores, já levou Copa do Brasil algumas vezes. É nisso que o torcedor tem que se apoiar para imaginar um bom resultado na noite de hoje, Pratis?
4: Também, Vitar, não apenas nisso. Agora você tem razão. Os últimos anos do Dorival Júnior foram marcados por bom rendimento, bom resultado em mata-matas e resultados ruins ou resultados decepcionantes em pontos corridos, né? Ele não gosta dessa peste de que é um técnico de copas, né? Que é um rei de copas e vai mal nos pontos corridos. Mas os últimos trabalhos mostraram isso. Né? Ele ganhou 2 Copas do Brasil recentemente, uma com o São Paulo, uma com o Corinthians. E geralmente em copas, os times do Dorival vão avançando. Vão chegando até as fases mais derradeiras. Pontos corridos, não. Né? Isso pode falar sobre um trabalho que é muito voltado para mobilização e para jogo específico, como é o mata-mata. Pontos corridos fala mais sobre trabalho, mais consistência. Isso nem sempre ele tem mostrado nos últimos anos como técnico das equipes que ele trabalhou. Agora, hoje é um jogo diferente, Bitar. Porque hoje é um cenário diferente para o São Paulo jogar. É um cenário de adaptação a uma cidade que é muito alto, como é La Paz, contra um time que sabe jogar nessa situação que é o Bolívar arrematando de longa distância, de média distância. Então o São Paulo hoje me parece que é para sobreviver ao primeiro confronto. Quer sobreviver? Conseguir talvez um empate, se perder por um resultado mínimo, para trazer a definição para o

0: Morumbis. Se não, começa 3, 4 gols de diferença para o São Paulo, vai ficar muito complicado. Mas o São Paulo tem condição de fazer um jogo bom em La Paz para resistir ou para se perder, perder de pouco para definir a vaga semana que vem quando joga em casa, Bitar.
1: Bitar.
2: Diga, André.
1: Falei mais cedo sobre a não renovação de contrato do Memphis Depay com o Corinthians e o atacante holandês acabou de se pronunciar na rede social X, o antigo Twitter, dizendo que está muito decepcionado em ler que o Corinthians decidiu não honrar nosso acordo em vigor para estender meu contrato por mais 2 anos. Essa renovação foi explicitamente acordada pelo presidente, assim como pelo departamento esportivo, jurídico e financeiro. Algumas pessoas decidiram, no entanto, romper este compromisso. Eu não queria essa situação e sempre respeitei o clube ao longo de todo o processo, mas agora sou forçado a reagir com firmeza para preservar meus interesses. Nos próximos dias falarei publicamente, mas fiquem certos de que não deixarei esse comportamento inaceitável sem sanção. O Memphis falando pela primeira vez aí sobre a não renovação de contrato com o Corinthians, dizendo que ainda vai falar publicamente sobre o assunto e que muito provavelmente vai com um processo aí para cima do Corinthians, que não vai deixar esse comportamento inaceitável sem sanção. São as linhas finais aí da nota do atacante holandês depois da não renovação de contrato com o Corinthians, Bitar.
2: Acho legal, né, Pratos, a gente repercutir sobre isso. É um tema muito importante, a não renovação do Memphis Depay. E acho que aquela história, né, quando tudo estava encaminhando para um acerto, tudo bem você abater parte da dívida, a gente negocia, fica tudo certo, tudo bonitinho, todo mundo sai ganhando. Agora, a partir do momento que o Corinthians não assinou e da forma que as coisas aconteceram, o cara vem pro Brasil, vai até a Neoquímica Arena, tinha uma ação de marketing toda, esperava, sendo gravada por conta disso, que evidentemente não foi nem vai pro ar. É, o Memphis que foi obrigado a fazer exames médicos, ele disse que estava em plenas condições de jogo, ele garantiu isso, mas o Corinthians entendeu que era melhor que ele fizesse os exames, ele fez esses exames, passou nos exames e depois, no fim das contas, o Corinthians não renovou. No fim das contas, não dá pra dizer também que ele tá errado de querer os direitos
0: não,
2: dele, né,
0: Não, claro que não, é aquela velha história, né, Bitar? Tem a versão do Corinthians, tem a versão do Memphis e tem a verdade.
2: Sim.
0: Né? Cada um, obviamente, vai contar a sua versão. É, a condução da situação toda foi muito mal feita pelo Corinthians. O Corinthians viu o seu diretor executivo, Marcelo Paz, toda hora exposto e falando sobre o assunto, falando que a negociação estava fechada, a renovação era questão de horas, passa uma semana, passam 2 semanas, passam 3 semanas, passa 1 mês e o contrato não é renovado. E o Corinthians hoje chega e anuncia que o jogador não vai ficar. O Corinthians tem todo o direito de não ficar com o Memphis. Agora, a maneira que ele conduziu essa situação toda, maneira muito ruim para a instituição. Porque ficou a impressão que o diretor queria uma coisa, o técnico queria uma coisa, o presidente queria outra. Se já tinha essa situação de situação financeira ainda indefinida, porque o jogador teve de vir ao Brasil para fazer os exames que o Corinthians teoricamente queria que ele fizesse. E aí ficou o jogador topando uma condição, o Corinthians topava uma outra condição. E aí esse acerto aconteceu, mas não tinha anúncio nunca. Foi se arrastando muito além da conta do que o Corinthians imaginava, do que talvez o jogador também imaginasse. E agora o jogador vai defender os direitos dele. Que é uma dívida do clube com ele, é uma dívida do clube com ele. Como que ela vai ser paga? Se vai ser paga, aí é uma questão judicial que deve levar algum tempo, alguns meses daqui em diante, Bitar.
2: Quem perde mais com essa decisão toda, Pratis?
0: Eu acho que o Corinthians ficou muito mal na história pela condução que escolheu. O Memphis esse ano não foi um jogador que o Corinthians contratou, foi um jogador muito apagado. Tecnicamente ele acrescenta ao time, mas não sei qual Memphis voltaria para jogar. O Memphis esse ano pro Corinthians não vai fazer falta, Bitar. O de 24 e 25 vai fazer. Então, se for de 24 a 25 a gente está conversando aqui, esse poderia acrescentar o time. O desse ano acrescentaria pouco daqui em diante.
2: 9 horas, 24 minutos do horário de Brasília. Atenção, torcedor tricolor. Já aumente o som do seu rádio, porque vem aí as escalações de São Paulo e Bolívar. Bolívar e São Paulo, aqui no Futebol Globo CBN. Vem aí Bruno Faria com as escalações.

O amado clube brasileiro, comandado pelo técnico Dorival Júnior, ele manda a campo Rafael no gol, vestindo a camisa número 23. Na lateral direita, número 19 para Lucas Ramon. Na zaga, 5, Arboleda, 22 para Domingos Duarte e número 12 para Iago. Meio de campo, número 29 para Pablo Maia, 28 para Newton, 16, Bobadilha e número 8 para Marcos Antônio. No ataque, 10, Luciano e 9 para Jonathan Caleri.

0: comandado pelo técnico Alejandro Restrepo. Ele manda a campo Carlos Lampi no gol, vestindo a camisa número 1. Na lateral direita, número 2 para Jesus Sagredo. Na zaga, 5, Echeverria. Número 3 para Arriaga. E fechando a linha defensiva, lado esquerdo, número 4, José Sagredo. Meio de campo, número 26, Ervin Saavedra. Número 80, Carlos Melgar. E número 14 para Robson Matheus. Mais à frente, no ataque, número 17, Patito Rodrigues. Número 9, Galterúcio. E número 27, para Dairon Asprila.
1: A arbitragem do jogo.
0: O árbitro será o colombiano Vilmar Roldán, que tem como assistente número 1, Alexandre Guzmán. Assistente número 2, Roberto Padilha. E o árbitro de vídeo ficará a cargo de Keiner Jiménez, também colombiano. Estádio Hernando Siles, em La Paz, a 3.600 metros acima do nível do mar. Tá tudo pronto, primeira partida, oitavas de final, Copa Sul-Americana, duelo entre Bolívar e São Paulo.
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0: 9h27, em 3 minutinhos teremos o Tricolor Paulista em campo, duelo fora de casa contra a equipe do Bolívar, lá na Bolívia, em La Paz, altitude gigante aí para esse compromisso, jogo importante para o Tricolor, que muda a escalação, Prates. Dois atacantes, você também vê dessa forma, essa dupla de ataque, isso é bom pro futebol do Luciano Prates?
1: Pode ser interessante sim, mas me chama a atenção mais do que o Luciano e Calleri possivelmente formando uma dupla no ataque do São Paulo, Vitar. Esse quarteto de meio campistas, porque Bobadilha, Pablo Maia e Newton são jogadores para marcarem mais os meias do Bolívar também, né? E o jogo do Bolívar passa muito pelo Patito Rodrigues na esquerda. O Bobadilha pode ser um jogador para cair por ali, para ajudar o Lucas Ramon a marcar. É olho nos estreantes do São Paulo. O Newton é um jogador que pode acrescentar o meio campo do São Paulo. Um jogador que pode ser zagueiro em algum momento, pode ser volante, um jogador mais de marcação. De saída de bola, no Botafogo era assim. O Domingos Duarte vem de uma temporada muito boa na Espanha. Veremos o São Paulo agora como vai ser o primeiro... É o cartão de visita do Domingos Duarte no São Paulo. O Iago tem uma expectativa mais baixa, Vitar. Até a esquerda do São Paulo é um problema até agora para o Dorival Júnior. O Wendel não consegue jogar minimamente o que se espera dele. E o Iago estava em baixa no Bahia, né? Veremos se o Iago do Bahia é o Iago que vai chegar ao São Paulo. O Iago do Bahia no São Paulo, pouco interessa. Se o Iago elevar o nível dele na lateral esquerda do São Paulo, pode ser uma boa. Então é o São Paulo preocupado em conter aí os avanços do Bolívar. Muita gente para preencher a entrada da área, para evitar chutes ao gol do Rafael à torto e direito. E Marcos Antônio com a bola, pode ser alguém para se aproximar da dupla Luciano e Calleri. Mas veremos. É uma dupla que geralmente finaliza bem. Vale pro Luciano, vale pro Calleri e pode valer pro São Paulo daqui a pouco em La Paz para pelo menos ter um bom resultado no primeiro jogo da Sul-Americana, Vitar.
0: E do outro lado da história, Prates, o que você viu desse Bolívar contra o Grêmio que ele pode repetir na noite de hoje, hein, Prates?
1: Quero chamar atenção para a dupla de ataque do Bolívar também. Falamos aqui da dupla do São Paulo, Luciano e Calleri. A dupla Asprilha e Cauterúcio é uma dupla de gols do Bolívar. Patito Rodrigues é o jogador que é muito acionado pelo lado esquerdo. Cauterúcio vai muito bem na área, é o artilheiro do time no ano. O Bolívar faz uma campanha de recuperação no campeonato boliviano com o Alejandro Restrepo, que chegou há pouco tempo para dirigir a equipe. E o Asprilha fez o gol da classificação contra o Grêmio em Porto Alegre. Então são jogadores que finalizam bem jogadas. Patito Rodrigues na esquerda, Cauterúcio e Asprilha à frente. O Robson Matheus é o brasileiro que vai chegando mais à frente também, um camisa 8 que vira camisa 10. Mas olho nos dois artilheiros do time. Asprilha e Cauterúcio merecem cuidar do São Paulo daqui a pouco em La Paz, Bitar.
0: Lembrando que você pode participar conosco aqui através do youtube.com/CBN. O chat está aberto para sua participação. Gabriel Fulk mandando mensagem dizendo vamos São Paulo. Josimar Albino está ligado conosco, participando aqui da nossa transmissão. Beth Freitas dizendo São Paulo 2, Bolívar 0. Pessoal acreditando aí numa vitória importante para a equipe do São Paulo. E claro que você também pode participar através do nosso WhatsApp 11 99911 9981. O Futebol Globo CBN sempre ligado em você.
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0: Respeitado um minuto de silêncio já antes da bola rolar. As equipes vão se colocando no gramado. O time do Bolívar nesse primeiro tempo vai atacar para o lado esquerdo do seu rádio. O time do São Paulo para o lado direito. Bolívar todo de azul num tom mais claro. Equipe do São Paulo de camisas tricolores, shorts pretos e meiões pretos. Nesse primeiro tempo atacando para o lado direito do seu rádio. Jogo importante semana que vem, terça que vem, 9:30 da noite. A volta no Morumbis. Vale demais. Sair com uma vantagem, jogar hoje, ter um resultado sério com o pé direito lá da Bolívia. Apita o árbitro, rola a bola. Bom jogo pra você. Ligado, é ligado no Futebol Globo CBN.
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0: Vamos juntos para os primeiros 45 minutos de bola rolando do Hernando Siles em La Paz da Bolívia. Bolívar e São Paulo valendo vaga nas quartas de final da Copa Sul-Americana. Newton vem pelo lado direito, o time do São Paulo chegando com o Lucas Ramon, bola esticada na frente, chega a meia defesa, fez o corte por ali, agora o José Sagredo que tentou tirar o São Paulo, retoma, Luciano cruzou na área, a defesa tirou, voltou Pablo Maia, em cima da marcação, tira bem por ali o Arriaga, manda pela linha de lado o São Paulo, chegando nos primeiros minutos. Minutos, hein, Bruno? Primeiros segundos.
4: Pelo lado direito, no campo de ataque, né? Cruzamento do Luciano, a zaga afastou e o Pablo Maia tentou a finalização, mas foi uma finalização torta. É o São Paulo num modo diferente, com novidades hoje no time titular.
0: É, e o pessoal já não tá adaptado aí à nova regra, na Comebol as coisas já estão acontecendo, as regras que vão ser colocadas aí no futebol brasileiro. Iago, primeira dele. Arremesso de graça pro Bolívar, hein, Bruno?
4: É, o pessoal tem que prestar atenção, né? Ontem no CT da Barra Funda, ou Super CT, como gosta de dizer o São Paulo, teve vídeo. Será que passaram? Será que explicaram isso?
0: lado direito do gramado, o time do Bolívar sai jogando por ali, aparece o Jesus Sagredo, prefere fazer o toque atrás com o Echeverria, Echeverria com a Arriaga, Arriaga tem entregação direta, bola volta pelo corredor central no campo de defesa ali com o Echeverria. O André Neto, começou aonde, André? Começou aonde?
3: Começou no Jorge Luiz Hirsch, na casa do Estudiantes, tem bola rolando, 2 minutos do primeiro tempo, Copa Libertadores, oitavas de final, 0 Estudiantes, 0 Universidade Católica do Chile.
0: 1:40 desse primeiro tempo no Hernando Siriz em La Paz, tem entregação direta por ali, o time do Bolívar, a bola sobra de graça, na boa por ali com o Nilton, que sai jogando pelo lado direito do campo de defesa. Nilton foi pressionado pela marcação, teve que fazer o toque atrás, ele volta a bola com o Rafael, Rafael recebe, canhoto, trabalhou ali com o pé direito, depois jogando pro esquerdo, tentativa do Rafael com o Nilton, acabou perdendo, a bola foi pela linha de lado, saiu um arremesso lateral, tem pressa por ali o time do Bolívar, é, mas não valeu a cobrança do Patito Rodrigues, e o Bruno?
4: Porque ele cobrou rapidamente e fora da posição de origem. A origem era mais atrás, uns 6, 7 passos para trás. Ele cobrou bem próximo à bandeira de escanteio, agora valeu.
0: Lado esquerdo do gramado, vem por ali agora o José Sagredo, tem entregação direta, a bola pega na marcação, Bobadilha tira pro time do São Paulo, Nilton complementa, manda pra frente, tira de qualquer maneira, só que a bola fez a curva por fora, foi pela linha de lado, 2:30 desse primeiro tempo, por enquanto placar de 0-0 pra Bolívar e São Paulo. Vem entregação direta, a bola na frente ali justamente para o Asprilha, Asprilha tira bem a defesa do São Paulo, voltou, Asprilha pro Calterúcio, sai bem a defesa tricolor, quarta de qualquer maneira por ali o Nilton, Nilton pelo lado direito tem o Caleri, bola esticada, Bobadilha cara a cara, chega bem no meio do caminho por ali para tirar o Jesus Sagredo, ele manda pela linha de lado, Bobadilha ficaria cara a cara com o Carlos Lamp, Bruno.
4: Jogada rápida, pivô Caleri, Luciano, e aí o Bobadilha quase ficou cara a cara. É bom ficar de olho nesse time do Bolívar, porque muitos jogadores têm passagem pela seleção boliviana, então tem experiência, principalmente na altitude.
1: E tá. Diga, pra inicialmente o Nilton do zagueiro no São Paulo, tá? Então formando uma linha de 3 zagueiros, Nilton, Arboleda e Domingos Duarte. São Paulo começou defendendo com 3 zagueiros, a ver se é algo inicial do jogo ou se é um sistema que o Dorival escolheu pro time jogar hoje.
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4: Bitar.
0: 3, quase 4 minutos desse primeiro tempo de partida. Por enquanto, o placar é de 0-0 no Hernando Siles. Fala, Bruno.
4: O Rafael Prates destacou agora que o Nilton está atuando como zagueiro e pelo lado direito. Na entrevista coletiva de apresentação, ele deixou claro que atua como zagueiro também, muito por conta da sua estatura e por ter uma boa qualidade na saída com a bola nos pés.
0: Corredor central, o time do Bolívar está jogando agora com Saavedra, esticou, dele pro Asprilha, bola pelo lado esquerdo do campo, mano a mano com o Nilton, trouxe por dentro Saavedra, recebeu, não encara a marcação, ele abre de novo a bola pelo lado direito do campo, chega por ali agora no Jesus Sagredo, fez o toque por dentro, ela passa pelo Melgar, pintou, ligação direta, Calterucci, o Tobinho olhou pra área, cruzamento, a bola pega em cima do Arboleda, vai pela linha de fundo, tem escanteio pro time do Bolívar, Bruno.
4: É o primeiro da partida, lado direito, Obitar, fica de olho, hein? Nilton já escorregou, Pablo Maia escorregou, todos na marcação sem a bola, tá estranho, hein? Escanteio lado direito pro Bolívar.
0: 4:50, vamos bater a marca de 5 minutos desse primeiro tempo em La Paz da Bolívia, 5 jogados, chance da bola parada por ali, Robson Matheus vem fazer a cobrança, lado direito do campo, jogador canhoto, pé trocado, perigo dobrado, vem cruzamento na área, bola desviada, vai pra fora! Asprilha desviou, a bola ficou viva ali na área, ele chegou tocando de cabeça, o Rafael ficou perdidinho no meio do caminho, a bola foi pra fora. Que chance teve o Bolívar, Bruno?
4: É, e eu acho até que o Asprilha nem estava esperando essa bola, porque o Domingos Duarte, zagueiro português que estreia pelo São Paulo, tem 1,92 m, ele errou o tempo da bola. Tá estreando hoje, 0-0.
0: Ô Pratis, tempo lá é diferente, né Pratis?
1: É, e o Domingos Duarte depois tá sinalizando, parecendo que explicando com isso esse erro dele, né Bitar? Ele errou a bola e quase o Asprilha no susto abriu o placar pro Bolívar. Errou agora o zagueiro português do São Paulo.
0: O cronômetro não para, a gente gira pra você. Tem que placar de jogo. 6 minutos jogados, primeiro tempo de partida do Hernando Siles.
2: Bolívar
0: 0, São Paulo também 0. Central da bola, André Neto.
3: 6 minutos do primeiro tempo na Argentina e o Estudiantes já está na frente. Tóbio Burgos marca Estudiantes 1, Universidade Católica do Chile 0. Mais cedo também na Libertadores, o Fluminense ficou no 0-0 com o Independiente Rivadavia.
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0: 6 minutos e meio desse primeiro tempo de partida na Bolívia. O Bolívar vem pelo lado direito do gramado e com Patito Rodrigues para cima da marcação. Segurou, prendeu de novo, bem aberto. Lado direito ameaçou, cruzamento na área. Passa pela marcação do Marcos Antônio. Mano a mano, chega bem Iago. Chega para fazer o corte pro time do São Paulo, que escapa agora pelo corredor central. Caleri dominou, escapou, caiu. Falta nele. Cometida pelo Melgar. Ô Bruno, não valeu o amarelinho aí não, Bruno?
4: Ah, foi o que pediu o Jonathan Caleri. Aí eu vou deixar pro Prates falar, mas olha, o jogador segura na frente do árbitro, impede a passagem e o Caleri puxando o contra-ataque. O Luciano se apresentava do lado esquerdo. Carlos Melgar, mais um Seleção Bolívia, 10 jogos por lá, falta em nada de cartão.
0: E aí, Prates?
1: Poderia ter o amarelo pro Melgar, sim, né? Tudo bem que era assim, não era um ataque tão promissor assim, mas o Melgar não disputa a bola, né? Ele sai puxando o Caleri. Acho que o Roldan não quis dar o amarelo porque ele ficaria preso no critério no começo do jogo, mas era pra amarelo sim pro volante do Bolívar.
0: Calterucci rolou lado direito, boa bola, devolução ali do Robson Matheus, na linha de fundo pro Calterucci. Ele prefere fazer o toque atrás, volta a jogada com o Jesus Sagredo. Jesus Sagredo jogando por dentro com o Melgar. É o time do Bolívar chegando no corredor central do campo de ataque, 7:40. Primeiro tempo de partida na Bolívia. Tá 0-0 para Bolívar e São Paulo. Bolívar que volta para na linha central do gramado ali de Arreaga para Etcheverria. Etcheverria pelo lado esquerdo do campo. Linda jogada do Patito. Passou pela marcação, esticou na linha de fundo. Bem cruzamento na área. José Sagredo tira bem a Arboleda. Colocando pela linha de lado. Arremesso pro Bolívar, Bruno.
4: Que segue no campo de ataque. O São Paulo sem conseguir assustar o adversário. Tá 0-0.
0: 0-0 por enquanto na marca de 8 nesse primeiro tempo. No Hernando Siles, em La Paz da Bolívia. Lado direito do gramado, vem por ali o Melgar dele. A jogada chega ali nos pés do Jesus Sagredo. Tem entregação direta, ele prefere fazer passe atrás. Pisa, recomeça o jogo com a Riaga dele. Pelo lado esquerdo tem o Echeverria. 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
0: O São Paulo chega, Marcos Antônio, cruzamento na área, desvio de cabeça, Luciano. A bola sai sem sustos ali para o Carlos Lampi. É só tiro de meta, Bruno.
4: É, e aí o cruzamento que sai da direita não era para o Luciano, era para o Caleri, que estava na segunda trave. O Luciano se antecipa, tenta cabecear e ele consegue, mas sem direção do gol. E aí depois o Luciano falou, queria a bola baixa. E o Marcos Antônio, mas não era para você, era para o Caleri. Vem, Bolívar.
0: Patito por dentro, sai a jogada.

0: Jogada por ali agora com o Calterucci, dele pra Asprilha, Asprilha pelo lado direito do gramado, tem Robson Matheus, vai pra cima da marcação, trouxe a bola pro pé, canhoto, segurou, prendeu, prefere fazer o toque atrás justamente com Melgar, Melgar com Saavedra, Saavedra pelo lado esquerdo do campo, teria por ali agora o José Sagredo, prefere pisar na bola, acionado por ali o José Sagredo, 9,5 desse primeiro tempo, por enquanto, placa de 0-0 para Bolívar e São Paulo, lado direito do gramado, o time do Bolívar chegando mais uma vez, a bola curtinha, sai o toque por dentro, devolução realizada por ali agora pelo Robson Matheus, lado direito do campo, Jesus Sagredo, não encara a marcação, a bola volta na liga central do gramado, de novo com Echeverria, e do Echeverria pelo lado esquerdo, chega no José Sagredo, o cronômetro não para, a gente gira para você, tem placar de jogo. 10 minutos, primeiro tempo de partida em La Paz da Bolívia.
1: Bolívar
0: 0,
1: São Paulo 0.
0: Central da bola, André Neto.
2: Mais cedo também, pelas oitavas de final da Copa Sul-Americana, o Boca Juniors recebeu Recoleta na Bomboneira e venceu de virada por 3-1. Quem passar do confronto de Bolívar e São Paulo pega o vencedor do confronto de Boca Juniors e Recoleta. No nosso youtube.com/CBN, o Ivanilson Abreu tá ouvindo a gente falando que hoje vai ser 3-0 Bolívar, e a Lu do Itaim Paulista, numa um abraço, diz que amo o futebol da CBN.
0: Vamos juntos aqui no Futebol Globo CBN, hoje com trabalhos técnicos de Renato Nagy na nossa central, mesa de som de Henrique Dias, produção de Lari Menegatti, de março do Futebol Globo CBN para mais uma noite de Copa, Copa Sul-Americana, amanhã noite de Copa também, só que Copa Libertadores, 7 da noite, no Nubank Park, Palmeiras e Cerro Porteño, você curtindo conosco aqui no Futebol Globo CBN, quinta-feira, 7 da noite, a vez do Santos contra o Macará, Vila Belmiro também às 7 da noite, e na sequência coladinha com esse jogo, 9:30 da noite, a vez do Timão, do Corinthians entrar em campo contra a equipe do Rosário Central, 9:30 da noite, fora de casa, Libertadores da América, São Paulo chegando, bola pro Luciano, dominou, girou, bateu, ela passa e vai pela linha de fundo, sai à direita do goleiro Lamp, chegada de mais perigo pro time do São Paulo, ele engatilhou e mandou, Bruno.
3: Foi a primeira e boa, claro, finalização do Luciano, que é o vice-artilheiro do time na temporada, com 11 gols. Do jeito que ele gosta, o São Paulo aproveitou para incomodar, vem Bolívar.
0: Saavedra pelo corredor central, rompe a linha central do gramado, vem por ali o Saavedra de longe, bateu em cima da marcação do Domingos Duarte. A bola foi pela linha de lado, tem a Vinícius lateral. Rafael Prates, quase 12 minutos desse primeiro tempo, o placar segue sendo de 0-0. Foi boa essa chegada do São Paulo, hein, Prates?
4: É bom como esse jogo do São Paulo em La Paz, Pitar. O São Paulo está posicionado com uma linha de 5 para defender, né? O Iago e o Lucas Ramon voltam, obviamente, para formar ali a linha de 5 ao lado de Domingos Duarte, Nilton e Arboleda. Agora o São Paulo com a bola tem encontrado boas saídas. Marcos Antônio teve uma arrancada, Luciano bateu para gol agora com perigo, ao Bolívar aí.
0: Patito saiu a tabela, Asprilha devolveu, Patito caiu, falta nele. Corredor central do gramado, é falta marcada para o Bolívar, Bruno.
3: Pablo Maia, que está na marcação, foi o primeiro homem de combate ali, o Patito já tinha deixado um jogador para trás, quando tabelou, voltou, o Pablo Maia puxou o braço esquerdo. Falta bem marcada, é frontal, vai levar o perigo ao gol defendido pelo goleiro Rafael.
0: 12:40 jogados desse primeiro tempo, placar de 0-0. Já eu quero ouvir a opinião do Rafael Prates, por enquanto, sem gols. O Hernando Siriza, o placar de 0-0. Chance na bola parada para o time do Bolívar, preocupado por ali agora o goleiro Rafael. Se segure aí, torcedor tricolor paulista. Chance na bola parada para o time boliviano fazer a cobrança. Domingos Duarte, Nilton, Lucas Ramon e Caleri são os 4 jogadores do São Paulo ali na barreira, preocupação, Vilmar Rodan, confere ali os últimos detalhes, dizendo que ninguém pode passar da linha, o Rafael pediu mais um, tá preocupado ali agora, são, aliás, ficou com os 4 ali na barreira, um pouquinho mais do lado, aparece por ali agora o Luciano, chance da bola parada pro time do Bolívar, vem cruzamento na área, bola perigosa, tirou, Bobadilha tá viva ainda, Echeverria chega ali na linha de fundo, deixa para Jesus Sagredo, Jesus Sagredo pelo lado direito do campo, volta na linha central, aparece por ali a Riaga pelo lado esquerdo do gramado, a bola chega no Patito, tá dando trabalho pra defesa tricolor, Patito, cruzamento na área, o desvio, pra fora, Echeverria! Ele perde, cabeceia pela linha de fundo, num grande cruzamento da equipe do Bolívar, Bruno.
3: Echeverria é argentino, ele tem 1,83m, nenhum gol na temporada, errou o tempo da bola, errou o cabeceio. Olha a altitude agora, jogou a favor do São Paulo, que aliás, Vitar, nessa Sul-Americana é a segunda vez que o São Paulo

0: joga em altitude. Na primeira fase foi contra o Milionários em Bogotá, na Colômbia.
1: 14 minutos e meio, terce primeiro tempo, placar de 0-0, vem tricolor, Luciano, corredor central, escapa da marcação, abre a jogada ali pelo lado esquerdo do campo, chega por ali agora do Iago. Iago fez o toque por dentro dele para Marcos Antônio. Marcos Antônio tentou escapar da marcação, jogou pelo lado esquerdo do Iago, cruzamento na área antes do Caleri, sobe bem a defesa e tira a Reaga. Chega bem, faz o corte providencial para a equipe do Bolívar, Bruno.
0: O São Paulo tentou mais uma vez alçar a bola na grande área, agora do lado esquerdo. E aí o Caleri não teve a chance de cabeceio, 0-0.
1: Lado esquerdo do gramado, o time do Bolívar sai na marca de 15 desse primeiro tempo. Lançamento feito para o Asprilha. Desvia de qualquer maneira, Arboleda, a bola vai pela linha de lado. Asprilha tem pressa dele para Patito. Tentou o lançamento à frente. Domingos Duarte sobe, faz bem o corte para a equipe do São Paulo. Lado direito do campo de defesa, o time do São Paulo troca passes por ali agora com Marcos Antônio. Marcos Antônio quase na liga central do gramado, fez o break, volta no campo de defesa para Pablo Maia. 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
1: Sai jogando o time do São Paulo com Arboleda. De Arboleda por ali para o goleiro Rafael, vai despachar a bola para frente, buscando por ali o Caleri. Sobe, ganha no meio do caminho, Arreaga, a bola volta de graça para o time do São Paulo. Mais uma vez na linha central do gramado com Pablo Maia. De Pablo Maia para Marcos Antônio, corredor central. Abre a jogada, lado direito do campo, muito forte. Passou pelo Bobadilha, não chegou nela o Lucas Ramon. A bola foi pela linha de lado em arremesso lateral. O cronômetro não para, a gente gira para você. Tempo, placar de jogo. 16 minutos, primeiro tempo de partida na Bolívia.
3: Bolívar
1: 0,
3: São Paulo
1: também 0. Central da bola, André Neto.
4: Hoje mais cedo, Copa Libertadores, Fluminense 0, Independente e Rivadavia 0. Libertadores também rolando agora na Argentina. O Estudiantes está vencendo a Universidade Católica do Chile por 1-0. 16 minutos do primeiro tempo. 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
1: 16 e meio, terceiro, primeiro tempo, placar de 0-0 para Bolívar em São Paulo. Lado esquerdo do campo de defesa, o Iago veio por ali, tocou atrás. Dele pro Rafael, sai jogando com calma o time do São Paulo. O Pratis, fora do ar até a gente falava, né, sobre a atitude do time do São Paulo. Me parece uma atitude corretíssima nesse começo de partida, ficando com a bola, trocando passes. E aqui na boa, assim, gastando tempo também, né, Pratis?
5: É isso aí, Vitara. Até agora, em 15, pouco mais de 15 minutos no Hernando Siles, o jogo não tá ruim pro São Paulo, não. Tá bom. São Paulo troca passes com os zagueiros, não é pressionado com os zagueiros quando vai sair jogando. Quando chega ao campo de ataque, encontra algum espaço para tentar encontrar a Calera e Luciano em condições melhores para chutar o gol do Bolívar. O Bolívar levou perigo em duas bolas pelo alto. Essa bola pelo alto na área do São Paulo merece mais atenção, né? Teve um erro do Domingos Duarte que errou a bola, o Asprilha quase fez o gol. E a instância do Echeverria com liberdade cabeceou fora, sem direção pro gol do Rafael. São Paulo até agora é tranquilo para jogar, defende-se bem, fica com a bola. Não é pressionado pelo Bolívar até o momento, não.
0: Vitar.
1: 17 minutos e meio desse primeiro tempo, por enquanto, placar de 0-0, diga, Bruno.
0: Só lembrando, né, o São Paulo nos últimos três jogos sofreu muito com a bola aérea, tomou gol assim contra o Atlético Paranaense, sofreu assim contra o Grêmio e tem encontrado muitas dificuldades. Oitavo jogo desde o retorno do Dorival, somente uma vez saiu sem ser vazado.
1: Asprilha de longe, o chute pro gol, bola desviada no meio do caminho, vai fora. Tem escanteio para a equipe do Bolívar. A tal da finalização de longa distância aparecendo, hein, Bruno?
0: É, o Asprilha tem 8 jogos pelo Bolívar e 6 gols. Dominou mesmo de longe, tentou o chute, desviou em Marcos Antônio. Escanteio, lado direito, Robson Matheus vem na cobrança.
1: Robson Matheus na bola parada, lado direito do campo, vem chance na bola para o time do Bolívar. 18 minutos e meio, tem esse primeiro tempo, placar de 0-0. Cruzamento na área, subiu. Pablo Maia tirou, colocando pela linha de lado, tem arremesso lateral, vem mais Bolívar aí, Bruno.
0: Mais uma vez, tá 0-0 no ataque, vem o time azul.
1: Saavedra, lado esquerdo dele para o Patito, dominou, escapou, tirou Bobadilha, cruzamento na área, bola perigosa, Iago tirou, voltou, Calderúcio, consegue o domínio, prefere fazer o toque atrás, o Marcos Antônio atrapalhou a vida dele, lado direito do campo, Jesus Sagredo, prefere fazer o toque por dentro ali com Melgar para Saavedra, lado esquerdo do campo, tem o Patito, mano a mano, contra a marcação agora do Bobadilha, tentou escapar Patito. Aí inventou moda, a bola foi pela linha de lado, que constrangedor, hein, Bruno?
0: É, passagem pelo Santos, 2012, 13, 14, também 16, com empréstimos nessa nesses intervalos foram 51 jogos, 2 gols, 2 assistências. Mas agora, a bola agora bateu no jogador, hein, Bitar?
6: Que coisa, hein?
1: 19, meio desse o primeiro tempo, placar de 0-0, Futebol Globo CBN. 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

0: porque o Asprilha sairia cara a cara sozinho ali com Rafael, hein, Bruno?
1: Ô, Bitar, e tô pra te dizer que se essa bola vai em direção ao gol, enganaria o Rafael. O kick da bola encobriu o goleiro, que tentou sair da pequena área e quando viu a bola já tinha passado por cima. Impressionante, hein? Tiro de meta não, ele tinha marcado impedimento.
0: Perfeito.
1: Então falta técnica aí a favor de São Paulo.
0: O cronômetro não para, a gente gira pra você, tem de placar de jogo. 20 minutos e meio desse primeiro tempo de partida, o Hernando Siles.
2: Bolívar.
0: 0.
2: São Paulo.
0: Também 0. Central da bola, André Neto.
3: Amanhã, Copa Libertadores, 7 horas da noite, tem Palmeiras e Cerro Porteño. No mesmo horário, Platense e Coquimbo Unido. Às 9:30 da noite, o Cruzeiro encara o Flamengo em duelo de brasileiros. Na Copa Sul-Americana tem duelo de brasileiros também. Atlético Mineiro e Bragantino se enfrentam em Bragança às 7 horas da noite. Mesmo horário de Tigre e Montevideo City Torque. Amanhã, quarta-feira, tem também, Rodrigo Bittar, Paris Saint-Germain e Aston Villa, decisão da Supercopa Europeia.
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0: 21 minutos desse primeiro tempo. Por enquanto, o placar é de 0-0 para Bolívar e São Paulo. E o São Paulo tem uma falta boa ali para fazer a cobrança, Bruno.
1: Falta frontal sofrida pelo Luciano. São Paulo que tem um gol de falta nesta temporada. Gol do Arthur. Na volta do time aos jogos contra o Atlético Paranaense. O Arthur segue fora. Ele foi preservado do jogo de hoje. Pode voltar contra o Coritiba. Calera e Luciano na bola, Bittar.
0: Calera e Luciano, os dois atacantes do time do São Paulo, estão na bola. Calera para bater com o pé direito, Luciano para bater com o pé esquerdo. Atenção, torcedor tricolor. Quase metade desse primeiro tempo é a chance do São Paulo na bola parada. São paulinos que estão reclamando dos jogadores do Bolívar ali fora da distância, que deve ser respeitada. Agora sim vão ser autorizados. Calera e Luciano são dois jogadores do São Paulo também numa barreira um pouco mais curta para trabalhar, avisando o Carlos Lamp. Luciano para a bola, bateu para o gol. Bola desviada no meio do caminho. Vai fora pela linha de fundo. Escanteio para o São Paulo, Bruno.
1: A bola acertou o Echeverria, o argentino que estava na barreira. Luciano lamentou demais. Escanteio, o primeiro a favor do São Paulo na partida. Lado direito, Iago vem na cobrança. O São Paulo tem 9 gols de cabeça na temporada.
0: Atenção, torcedor tricolor. Vem bola parada, Iago. Quem sabe a primeira assistência dele com a camisa do São Paulo. Cruzamento na área, Arboleda.

0: Estreia dele na noite de hoje. Eu falava, quem sabe a primeira assistência. Cruzamento perfeito. Na medida, Arboleda subiu e testou. Sem chances pro goleiro Carlos Lampi. Bola pro fundo do gol. Arboleda na metade do primeiro tempo. Abre o placar pra equipe do São Paulo, que sai na frente lá em La Paz da Bolívia.
1: Bolívia
0: 0.
1: São Paulo.
0: Arboleda 1 para o São Paulo. O detalhe do gol é seu, Bruno Faria.
2: Quero chamar a atenção para os dois jogadores que participam. Iago, titular pela primeira vez, lateral esquerdo. A primeira assistência dele com a camisa tricolor. E o Arboleda, aquele que foi, voltou, ficou, permaneceu e fez de cabeça. Está aberto o placar na primeira trave. 1-0 São Paulo.
0: 1-0 para o tricolor paulista. Rafael Prates, 24 minutos e meio desse primeiro tempo. O placar é de 1-0 tricolor. O Prates, começou a final do perdão já pro Arboleda, Prates.
3: É, aí já é uma outra história, um pouco mais longa pra gente contar agora, Bitar. Agora o São Paulo é premiado porque joga melhor que o Bolívar, né? São Paulo tá aproveitando os espaços, tá marcando bem o Bolívar aí.
0: Jesus Agredo, cruzamento na área, a bola foi muito forte, passou por todo mundo, sobre o lado esquerdo. Aí o José Agredo tentou evitar, a bola foi pela linha de lado, tem arremesso lateral. Diga aí, Prates.
3: São Paulo tá bem posicionado pra defender, bem pressionado pelo Bolívar. E São Paulo, quando tem a bola, tá encontrando boas saídas pra chegar ao campo de ataque. Olha como é que o Marcos Antônio carregando a bola.

0: e a falta no Luciano aconteceu. Luciano cobra e é escanteio. O Iago atravessou o campo lá da esquerda para cobrar escanteio para a direita. Cobrou para o Arboleda, que subiu muito. Subiu mais que todo mundo do Bolívar e abriu o placar. São Paulo é premiado porque joga bem em La Paz, Bittar. A estratégia do Dorival de marcar com linha de 5, de não correr toda hora à toa, está dando muito certo. O Bolívar não pressiona, o São Paulo era melhor, abriu o placar. 1-0 São Paulo por enquanto na capital boliviana.
1: Nesse momento temos pausa para hidratação dos jogadores. 1 para o São Paulo, 0 para a equipe do Bolívar. O jogo está parado, mas o cronômetro não para. A gente gira para você dentro do placar de jogo. Cinco minutos e meio, primeiro tempo de partida em La Paz.
2: Bolívar
1: 0,
2: São Paulo
1: 1 para o São Paulo. Arboleda na primeira trave, testou e marcou. Central da bola, André Neto.
3: Mais cedo, Copa Libertadores da América, Fluminense 0, Independente Rivadavia 0 no Maracanã, jogo de ida das oitavas de final. Aqui no youtube.com/CBN, o Éder Ricardo mandando boa noite para a melhor equipe do rádio brasileiro, está ouvindo a gente em Araçatuba. Obrigado, Éder. A Gabi está ouvindo junto com o Luan e fala que vai ser 2-1 para o São Paulo. Está comemorando também já o primeiro gol do tricolor paulista. O Daniel Dantas estava secando o São Paulo aqui, falando que hoje seria 3-0 para o Bolívar e o Dorival seria demitido. Pessoal que segue participando e eu sigo aguardando aqui os comentários e os likes no youtube.com/CBN. Bittar.
1: Vamos juntos aqui no Futebol Globo CBN, 26:30 desse primeiro tempo, ainda na pausa para hidratação, placar de 1-0 para a equipe do São Paulo. Aliás, sobre esse assunto colocado aí no chat, hein, Bruno Faria, do youtube.com/CBN. A questão do Dorival Júnior, a pressão era grande, o São Paulo está 8 jogos sem vencer no Campeonato Brasileiro, queda livre na tabela de classificação, mas o Dorival é um técnico copeiro. Ele corre algum tipo de risco de demissão, Bruno?
4: Não corre risco de demissão. O contrato dele é até dezembro deste ano, quando termina o mandato de Harry Massis. E aí não existe. Ah, mas o São Paulo não ganha muito tempo. É verdade. Desde o final do mês de abril pelo Campeonato Brasileiro. E também tem a vitória contra o Boston River. Não deve ser demitido, mesmo com derrota no fim de semana contra o Coritiba. São Paulo acredita muito no trabalho do Dorival.
1: Lado direito do gramado, o time do Bolívar sai jogando, bola que volta a rolar lá em La Paz. 27:30, placar é de 1-0 para a equipe do São Paulo. Lado esquerdo do campo chegando por ali, agora do Saavedra. Saavedra tentou encarar mano a mano, segurou, prendeu, tenta ligação direta e volta. No corredor central, dentro do círculo central ali com o zagueiro da equipe, justamente com o Arriaga. Arriaga pelo lado direito do gramado, vem por ali o Melgar. Cruzamento na área, subiu! Arboleda no meio do caminho, tira para o tricolor e vem agora contra golpe do São Paulo. Iago passou pela marcação, preferiu o toque por dentro, a bola curta para o Luciano, ainda assim pegou na cobertura, foi pela linha de lado, último toque no Melgar e arremesso lateral para a equipe do São Paulo fazer a cobrança. 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
1: 28 jogados desse primeiro tempo, por enquanto o placar é de 1-0 para a equipe do São Paulo. Lado direito do campo de defesa, o time do Bolívar sai jogando por ali agora com o Jesus Sagredo, faz a inversão de jogo do Jesus Sagredo, a bola chega ali justamente por irmão dele, o José Sagredo. Lado esquerdo do campo de defesa, ele domina, prefere fazer o toque atrás, volta mais uma vez ali com o Echeverria. O São Paulo tá na frente, vencendo pelo placar de 1-0, gol marcado pelo Arboleda. Terça-feira que vem teremos o jogo de volta também às 9:30 da noite no Morumbis. Por enquanto, vantagem tricolor. Esse resultado dá ao São Paulo a chance de empatar o jogo de volta, jogando em casa, que fica com a vaga. Lado esquerdo do gramado, vai escapando por ali agora o Bolívar. Falta no Saavedra. Falta cometida pelo Nilton, Bruno.
4: Que tá jogando como zagueiro, mas foi lá na faixa intermediária para cometer a falta. O Bittar, São Paulo é o único time que nunca esteve em desvantagem no placar na fase de grupos da Copa Sul-Americana. O tricolor passou praticamente a mesma quantidade de minutos empatando e vencendo. Empatando 298, vencendo 294. Tá 1-0 tricolor.
1: Vem agora o chute de longe, a bola perigosa. Defendeu! Rafael! Chute de longe do Melgar, deram espaço para ele, a bola fez uma curva danada, Rafael espalma e manda pela linha de fundo, escanteio pro Bolívar, hein, Bruno?
4: É,
1: já você fala, porque vem aí o cruzamento na área, bola perigosa, Rafael

0: meio esquisito. Mas aí a falta foi marcada, falta em cima do Arboleda. Diga, Bruno.
1: E é impressionante como a bola vai ganhando diversos caminhos enquanto ela viaja do pé do jogador até o gol. E aí o Carlos Melgar estava na faixa intermediária, estava muito, muito longe do gol defendido por Rafael. Ela foi viajando, ganhando outras rotas, mesmo assim o Rafael espalmou. Mas é o Bolívar vivo, acordado no jogo, mesmo assim 1-0 tricolor.
0: Temos uma pergunta aqui no nosso youtube.com/CBN, Bruno Faria. Vamos Suki lá. Mandando mensagem aqui pra gente. Onde vai ser o jogo contra o Coritiba no Morumbis, né, Bruno?
1: No Morumbis, mais de 21 mil ingressos já vendidos de forma antecipada. Próximo sábado, 9 horas da noite, arquibancadas Norte e Sul já não tem mais ingresso. A tendência é lotar, é o retorno do São Paulo no Morumbis.
0: São Paulo que está precisando do seu torcedor, está precisando voltar a somar pontos no Campeonato Brasileiro. Na Copa Sul-Americana, está bem na vida, vencendo o Bolívar pelo placar de 1-0. Claro que tem muito jogo pela frente, temos 31 desse primeiro tempo. 1-0 tricolor, gol do Arboleda. Pablo Maia no carrinho, chega só na bola. É o time do São Paulo escapando a bola pelo corredor central, mais uma vez ali agora com Marcos Antônio. Dele pelo corredor central, ainda tem Pablo Maia. Lado direito do campo, Bobadilha esticou, quase dentro da área, tem Caleri. Caleri pelo lado direito, volta para Lucas Ramon. Vem lançamento, bola perigosa, desviou para trás. Tirou, sem querer ali o Arriaga, quase se complica. Bola pela linha de fundo, escanteio pro São Paulo de novo, hein, Bruno?
1: O Arriaga é equatoriano e também defende a sua seleção equatoriana. Olha, já colocou uma para trás, mais duas, entrega o taco. É, no Betis, no interior, o pessoal conhece bastante. Escanteio, lado direito. Foi daí que surgiu o gol tricolor. Foi daí que o Iago encontrou a bola pro Arboleda. Vem Iago, Bitar.
0: 32 minutos desse primeiro tempo, vem cruzamento na área, vem o time do São Paulo. Ficou caído ali um jogador tricolor. Tá caído por ali agora justamente o Lucas Ramon. Vem chance na bola parada pro time do São Paulo. 32 minutos desse primeiro tempo, vem Iago. Foi assim que saiu o primeiro gol tricolor. Iago tá na bola, lado direito do campo, cruzamento na área. Carlos Lampe pelo alto, sai de soco, tira de qualquer maneira. Sai jogando por ali agora o jogador da equipe do Bolívar, justamente o camisa número 14, o Robson Matheus. Ele perdeu, lado esquerdo do campo, vem por ali agora Luciano, cruzamento na área, pega no meio do caminho, vai fora, tem por ali agora escanteio para a equipe do São Paulo, Bruno.
1: É, e é o primeiro pelo lado esquerdo. No gol do São Paulo eu disse que o tricolor tinha 9 gols de cabeça na temporada, então já tem 10, porque o Arboleda abriu o marcador, foi o primeiro de cabeça do São Paulo nessa Copa Sul-Americana. Quem sabe o segundo desse outro lado, hein, Vitar?
0: Quem sabe agora, torcedor tricolor, Iago na bola de novo. Lado esquerdo do gramado, 33 minutos desse primeiro tempo, vem cruzamento na área. Fraco na primeira trave, tira de qualquer maneira por ali agora o Jesus Sagredo. Contra-ataque no time do Bolívar. Bola pelo lado direito do campo, vem o Saavedra. Colocando velocidade, chega bem no meio do caminho, Iago. Deu um pique legal, tomou a bola na sequência, ele perdeu a bola que sobra para o time do Bolívar. 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
0: 33:40 nesse primeiro tempo, 0 para o Bolívar, 1 para a equipe do São Paulo. Rafael Prates, o resultado por enquanto é ótimo para o São Paulo, a atuação também é muito boa. Agora, tem me chamado a atenção aí o Iago. Iago está com uma dificuldade danada em cobrar o lateral com 5 segundos, mas o resto da partida dele tá bem interessante, né, Prates?
3: Seguro o Iago, né? E aí a gente pode falar que até agora é seguro para jogar, né, Bitar? Porque esse sistema com 3 zagueiros também não expõe os laterais do São Paulo. Então, dificilmente o Lucas Ramon tá ficando mano a mano para marcar o Patito Rodrigues, por exemplo. Dificilmente, do outro lado, o Iago tá vivendo a mesma coisa com o ataque do Bolívar. São Paulo, repito, tá bem posicionado e entendendo que o jogo tá exigindo. Tirando esse arremate do Melgar de longa distância, Bitar, que é uma arma do Bolívar, isso é um risco que o São Paulo vai ter de correr, né? Então, às vezes, parece muito longe o chute. É preciso tentar piorar, minimizar os danos pro gol do Rafael. São Paulo segue bem no jogo e, por enquanto, merece a vitória parcial por 1-0.
0: Por enquanto, 1-0 para a equipe do São Paulo. 34 minutos e meio desse primeiro tempo. São Paulo está na frente. Resultado ótimo para o tricolor, que tem falta agora. O Marcos Antônio foi claramente puxado pelo Jesus Sagredo, Bruno.
1: Foi sim. Aí ele olhou para o árbitro e falou: de novo o jogador puxou. E de novo o senhor não vai dar uma tarjeta amarilla? Não, sem tarjeta. E aí, 1-0 São Paulo.
0: 1-0 para a equipe.

0: O São Paulo, que vem de novo pelo lado direito do campo por ali, agora Pablo Maia dele para Lucas Ramon, ótima devolução, Pablo Maia dominou no bico da área, encarou, trouxe por dentro, passe errado, a bola fica no meio do caminho, ainda assim Pablo Maia ganhou, bomba tira de longe, a bola desviada, tira a Arriaga, põe pela linha de lado, é bola pro tricolor, Bruno.
1: E segue no campo de ataque, mas há pouco o Pablo Maia se precipitou. Rapaz, estava passando o Marcos Antônio, dando opção para ele. Tinham três jogadores do São Paulo dentro da grande área, ele errou o passe. Lateral São Paulo no ataque.
0: São Paulo que chega a bola pelo lado esquerdo do campo, lançamento feito, tira bem no meio do caminho ali, vinha por ali o time do Bolívar. Lado esquerdo do campo de defesa, Domingos Duarte chega retomando pro tricolor paulista. O cronômetro não para, bola, a gente gira para você, tape, placar de jogo. Já, já, porque o São Paulo chega, Marcos Antônio. Deu tapa muito forte para o Caleri. Carlos Lampe sai do gol para fazer a defesa. 36, primeiro tempo de partida. Em La Paz da Bolívia.
2: Bolívar
0: 0.
2: São Paulo.
0: Arboleda marcou 1 para o São Paulo. Entrou da bola, já já o André Neto, antes vem o Asprilha, lado direito do campo é o time do Bolívar, chegando o cruzamento na área, o Domingos Duarte chegou para fazer o corteira com o pé direito. Central da bola, diga aí, André.
3: Hoje pela Série B, encerramento da 21ª rodada, o Avaí perdeu em casa para o CRB por 1-0. Aqui no youtube.com/CBN, o Alisson de Barueri está postando na vitória de 2-0 do São Paulo. O Marcos Pimenta, flamenguista, está ouvindo a gente em Umuarama, e o Márcio Silva está assistindo a gente direto de Riacho de Santana, na Bahia, elogiando o primeiro tempo do São Paulo.
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0: Quase 37 minutos desse primeiro tempo, o placar é de 1-0 pro tricolor. O Atito agora tá caído no gramado, disputa com Domingos Duarte, Bruno.
1: É, mas foi uma dividida, na verdade, com o Pablo Maia, e aí como ele sai da dividida, ele tromba com o Domingos Duarte. Caiu, olhou para o Vilmar Rodan, que não marcou nada. Tricolor vence 1-0, tiro de meta, e o Vilmar Rodan contando.
0: É, tá contando ali agora, 5 segundos foi no limite. A equipe do São Paulo para fazer a cobrança com o Rafael. Essa regra, Pratis, que vai ser utilizada a partir já do fim de semana no Campeonato Brasileiro, Pratis.
4: E a regra é muito boa, né, Bitar? Para deixar o jogo mais dinâmico e os jogadores, obviamente, não ficarem encenando, fazendo cera, o tempo passar. Tiro de meta, bola no chão, Rafael começou a apontar para cá, apontar para lá, o Rodan já levantou o dedo. 1, 2, 3, ele comprou o tiro de meta rapidamente. Isso é bom, o jogo fica mais dinâmico, mais rápido também.
0: 37, quase 38 nesse primeiro tempo. 0 para o Bolívar, 1 para a equipe do São Paulo. Lado direito do campo de defesa, sai jogando por ali. Agora o time do Bolívar, a bola esticada pelo lado esquerdo, chega por ali no Echeverria. Lançamento feito, José Sagredo. Pro Asprilha, dominou. Domingos Duarte aparece no meio do caminho por ali. O português ajudando o time do São Paulo, que vem de novo pelo corredor central. Agora com o Luciano. Busca a bola no campo de defesa, traz para o pé esquerdo. 38 nesse primeiro tempo. O placar é de 1-0. Tricolor jogando fora de casa. Newton vem pelo lado direito do campo de defesa, faz o toque atrás, volta com a Arboleda, assim sai jogando com calma. O time do São Paulo pelo lado esquerdo ali com o Domingos Duarte. 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
0: Rafael joga no campo de defesa para o time do São Paulo. Entregação direta do goleiro tricolor. A bola esticada na frente, na direção do Caleri. Se ganhar uma boa, desviou de cabeça curtinha. A bola fica de graça ali para a defesa. José Sagredo tira. Lançamento feito. A bola pelo lado esquerdo do campo. Chegando por ali agora no Patito. Tentou de letra. A bola pegou no Nilton. Foi pela linha de lado. Cobrança realizada. Saavedra. Lado direito do gramado. O time do Bolívar está chegando por ali agora com a bola esticada. Justamente pelo Robson Matheus. Linha de fundo. Ressus Sagredo. Foi forte demais. Mandou pela linha de fundo diretamente, é só tiro de meta, Bruno.
1: São Paulo e Bolívar, que já se enfrentaram 4 vezes na história, todas pela Copa Libertadores. Em 92 na fase de grupos, empate por 1-1 em La Paz e vitória São Paulina por 2-0 no Morumbis. Em 2013 teve aquela parte eliminatória da Libertadores. O tricolor venceu no Morumbis por 5-0, mas perdeu na Bolívia por 4-3 de virada. Hoje está 1-0 São Paulo.
0: Resultado importante para a equipe do São Paulo. Semana que vem, jogando no Morumbi, jogando em casa. Expectativa de uma ótima presença de público na próxima terça-feira. Tricolor, por enquanto, podendo empatar. Só que vem o Bolívar. Calderucci chegou na linha de fundo. Cruzamento em cima do Domingos Duarte. Sobra de bola, volta a ser do Bolívar. Vem de novo Calderucci. O lado direito do campo, Robson Matheus.

0: Matheus ajeitou, fez o Sagredo por dentro, boa bola, Robson Matheus bateu, desviada no meio do caminho, bola pela linha de fundo, tem por ali agora escanteio para o Bolívar, Bruno.
1: Escanteio, mais uma finalização na meia direita, entrada da área, Bolívia pressiona, entramos na reta final do primeiro tempo, escanteio, vai você.
0: Vem cruzamento na área, a bola passou por todo mundo, o José Sagredo, né, até abaixou como se fosse uma jogada ensaiada por ali, só que de ensaio, ensaio mesmo, não teve nada, né, Bruno?
1: Não, não teve nada. Você sabe que o Jesus Sagredo é o lateral direito, o José Sagredo é o lateral esquerdo. Eles são irmãos. Os dois defendem a seleção boliviana. O lateral direito, 10 jogos. O lateral esquerdo, 66 jogos.
0: 40 minutos desse primeiro tempo, por enquanto 0 para o Bolívar, 1 para a equipe do São Paulo, ótimo resultado para o Tricolor, vencendo fora de casa, lançamento feito, o Bolívar vem agora com as brilhantes de cabeça, bola fica viva, Lucas Ramon desparte para o São Paulo, só que o Luciano não conseguiu o domínio, ainda dentro do gramado, a bola saiu, tem arremesso, já cobrado para o Bolívar pelo lado esquerdo do campo de defesa, vem por ali agora justamente o Melgar que inverte o jogo da esquerda para a direita, ela chega na boa por ali para a participação agora do Jesus Sagredo estica a frente, Robson Matheus vem a jogada por dentro para Tito, domina errado, ela sobra com o time do São Paulo pelo corredor central, agora com Pablo Maia com Bobadilha segura, prende, vem pelo lado esquerdo do campo de defesa, de novo com Pablo Maia faz abertura agora com o Domingos Duarte, dele para participação do Marcos Antônio, volta ainda no campo de defesa por ali com Pablo Maia, o cronômetro não para, a gente gira para você, tem placar de jogo 41,5, primeiro tempo de partida em La Paz.
2: Bolívar
0: 0,
2: São Paulo 1
0: para o tricolor paulista. Arboleda de cabeça foi para a rede. Central da bola, André Neto.
3: Rodrigo Vittar, nesse momento 42 do primeiro tempo na Argentina. O Estudiantes vai vencendo a Universidade Católica por 1-0. Mais cedo também pela Copa Libertadores. Fluminense 0, Independente Rivadavia também 0 no Maracanã.
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0: Lado esquerdo do campo, o time do São Paulo tá chegando mais uma vez agora com Marcos Antônio. Segurou, prendeu, voltou de novo, saiu a tabela com Iago. Marcos Antônio esticou na linha de fundo. Iago chegou cruzando por baixo no meio do caminho. Aparece Jesus Sagredo. Tira de qualquer maneira, salvando por ali o time do Bolívar. Cauter útil. Esticou lado direito pra quem? Pra ninguém. A bola foi pela linha de lado. Tem arremesso lateral. São Paulo mordeu na frente na marcação, pressionou e ganhou, Bruno.
1: Arremesso lateral. Você sabe que em 10 jogos como mandante na temporada, o Bolívar sofreu 13 gols. Em 3, tinha conseguido sair de campo sem ser vazado. Um deles na vitória contra o Fluminense, por 2-0 na Libertadores. Hoje já sofreu um gol, tá 1-0, Tricolor.
0: Nilton vem pelo lado direito do campo, o time do São Paulo tá chegando agora com o Lucas Ramon, joga em cima da marcação, pega nas brilhas, vai fora, tem arremesso lateral pro São Paulo fazer a cobrança, Lucas Ramon que fez o lançamento para trás, ele com Arboleda no campo de defesa, trabalha de lado com Domingos Duarte, sem pressa, joga o time do São Paulo, Futebol Globo CBN, pode ligar que 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
0: 43,5 desse primeiro tempo, vai dando São Paulo, por enquanto pelo placar de 1-0, lado esquerdo do gramado, a bola chega no Iago por dentro, tem por ali agora Bobadilha para Marcos Antônio, recebeu, se encarar é perigo, trocou lado esquerdo do campo, dele para Iago, evita a saída da bola pela linha de lado, tentativa de devolução, deu certo, Marcos Antônio dominou, escapou dele, Saavedra chega no meio do caminho para fazer o corte para o time do Bolívar, Cauterucho tá de costas ali para marcação, a falta cometida pelo Domingos Duarte. Arte, estreante da noite, Bruno.
1: 31 anos de idade, 1,92m, fazendo a sua primeira partida com a camisa tricolor e já defendeu a seleção portuguesa. Teve o privilégio de jogar ao lado de Cristiano Ronaldo em 3 oportunidades.
5: Como é que é essa história aí, ô Prates?
6: Tem como repetir essa informação? Não estava preparado para isso.
1: 3 jogos vestindo a camisa da seleção de Quinas.
5: Eu achei Minas. Que o privilégio era ter jogado na seleção nacional.
6: Não, mas é de Quinas, não é nacional. É. Seleção de Quinas, a seleção portuguesa é outra.
1: 5 Quinas.
5: E se pegar o dedinho machuca, né, Prata?
0: Lado esquerdo do campo vem o time do Bolívar, chegando agora com o Patito, cruzamento na área. Calderucci desviou, Domingos Duarte chega pra fazer o corte, despacha a bola pra frente, tira de qualquer maneira. 44, quase 45 desse primeiro tempo, placar de 1-0 para o São Paulo. Saavedra vem pelo lado esquerdo do campo, deixa na boa por ali agora para Patito. Curtou por dentro, tentou escapar, volta a jogada na linha central do campo, deixando.

0: para a linha de novo para o zagueirão da equipe. O Calterucci é o centroavante. O Echeverria. Echeverria vem pelo lado esquerdo do campo. Bola esticada para Patito. Brigou, ganhou por dentro. Calterucci ajeitou de novo. Chegou o Patito por dentro. Asprilha ganhando na marcação. Chega bem Domingos Duarte. A bola sobrou. Asprilha dominou, girou, bateu em cima do Iago. Bola pela linha de fundo, tem escanteio para a equipe do Bolívar. Bruno,
1: o Asprilha tentou mais uma vez, ficou em cima da marcação do Iago. Iago tem contrato até dezembro de 28 com o Bahia, com o São Paulo, contrato de empréstimo até dezembro deste ano, sem possibilidade de prorrogação.
0: Temos 45,5, como o Bruno destacou, teremos mais 3, vamos até 48 minutos desse primeiro tempo. Por enquanto o placar é de 1-0, discussão de Vilmar Roldan com Domingos Duarte, Bruno.
1: É, e olha, o Domingos Duarte falando poucas e boas pro árbitro Vilmar Roldan, experiente colombiano. Agora sim está autorizado Carlos Melgar na cobrança de escanteio.
0: Carlos Melgar pelo lado direito do campo, vem ali cruzamento na área, baixo na primeira trave. Lucas Ramon pelo alto, gira, sobra de bola ficando mais uma vez ali agora com o Patito. Dominou, cruzou na área, o desvio, vai fora! Echeverria e Asprilha subiram juntos ali na área. Echeverria desvia, ela passa muito próxima do travessão e vai embora. Quase, quase o gol de empate da equipe do Bolívar, Bruno.
1: O Echeverria teve a possibilidade de fazer um gol de cabeça no começo do jogo. Ele errou o tempo da bola, agora ele acertou, mas passou rente à trave. Tirou tinta da trave direita. Vão ter que pintar o poste de novo. Tiro de meta, 1-0, São Paulo.
2: Isso daí não teve beijo, né, Bruno? Mas foi quase.
1: Foi quase. Foi um chilepe. Passou lambendo a trave.
3: Cada que susto, hein? Cada susto, hein, Bittar?
2: Você já tomou um chilepe?
3: Você tá correndo muito risco aí, Bittar.
2: O Prates.
3: Tá correndo risco à toa, Rodrigo Bittar. Presta atenção na conversa.
0: Prates, quem tá correndo mais risco? São Paulo depois desse ataque ou a gente aqui em Prates?
3: Não, a gente um pouco mais. São Paulo, quando a bola vai cruzada na área, complica. Olha o Bolívar aí.
0: Chegando lá da esquerda do Robson Matheus. Bateu! Passe, vai pela linha de fundo! De novo chega no Bolívar, duas vezes em sequência. Robson Matheus bateu cruzado, ela passou perto da trave esquerda do Rafael, em Bruno.
1: Ele que é brasileiro, tem dupla cidadania boliviana, passou pela base da Portuguesa, do Palmeiras, do Cruzeiro, mas se naturalizou boliviano, tanto é que já defendeu a sua seleção em 23 oportunidades e anotou um gol. Bateu cruzado, assustou o Rafael. Tem jogo ainda nesse primeiro tempo, Bittar.
0: Tem jogo, temos mais 15 segundos de bola rolando nessa primeira etapa em La Paz, na Bolívia. Por enquanto vai dando São Paulo, vencendo pelo placar de 1-0. Lado esquerdo do campo de defesa, o time do Bolívar sai jogando, pinta, ligação direta, Asprilha desviou, tá viva ainda a bola, escorregou por ali o Pablo Maia, mas ele conseguiu tirar. Batemos a marca de 48 minutos, talvez a última chance agora do Bolívar. Lado direito do campo, a bola que chega por ali no Patito. Dominou, mano a mano pra cima da marcação. Ele segurou e prendeu. Volta na linha central mais uma vez ali. A bola chega no Melgar. Melgar pelo lado direito. Se não souber o que fazer, vai terminar. No momento em que o árbitro apita pela última vez, termina o primeiro tempo em La Paz, na Bolívia.
4: Bolívar
0: 0,
4: São Paulo.
0: Arboleda aos 23 marcou 1 para o São Paulo. 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

0: Final do primeiro tempo em La Paz, 0 para o Bolívar, 1 para o São Paulo. Ficou bom pro tricolor, hein, Pratis?
1: Ficou sim, Bitar. Quer manchete?
0: Por favor, Pratis.
1: São Paulo vence. Fez um gol, sofreu pelo alto e é quase nota 100. Resultado está bien.
2: Rafael Pratis.
0: Você sabe, André Neto, quando o cara vai bem demais, o que ele faz?
3: Drop the mic?
0: É isso. Só

0: Voltou o microfone, jogou até o óculos, foi embora. Rafael, eu espero que ele volte, viu, pro segundo tempo, pro intervalo.
1: Não, eu espero que ele volte pro intervalo aqui agora, porque eu tenho 15 minutos aqui de intervalo e eu preciso do Rafael Prates aqui.
0: Pois é, o cidadão falou e foi embora. Tá tudo certo, deixou o recado dele, resumiu o primeiro tempo, né?
1: Não, eu até pedi pra ele repetir, né, porque a rima do 100 com o Bien, né, eu achei que faltou ele dar um pouquinho de ênfase ali, mas isso foi interessante.
0: Ficou tão bom que a gente vai segurar a audiência, já já o Rafael Prates repete. Temos um minutinho de intervalo e já já voltamos com o André Neto no Central da Bola. 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

0: 10 horas e 23 minutos, terminou o primeiro tempo em La Paz e o São Paulo está na frente. É na altitude do Hernando Siles, o São Paulo sai na frente, 1-0 tricolor, intervalo de jogo, o São Paulo fez o gol com Arboleda. Aproveito para repassar alguns resultados de hoje, já a Copa Sul-Americana também tivemos mais cedo, Boca Juniors e Recoleta, equipe argentina, o Boca Juniors venceu em casa na Bomboneira de virada por 3-1. E lembro também que quem passar do confronto entre Bolívar e São Paulo, pega quem passar do confronto entre Boca Juniors e Recoleta. Pela Copa Libertadores, temos intervalo neste momento para Estudiantes de La Plata 1, Universidade Católica do Chile 0. Mais cedo, o Fluminense foi o primeiro clube brasileiro a entrar em campo nas oitavas de final das competições continentais. Recebeu o Independiente Rivadavia da Argentina em casa no Maracanã e ficou no 0-0. Muita pressão para cima de Luiz Ubeldia, ex-técnico de São Paulo, lá na equipe carioca. Pela Série B, tivemos também Avaí 0, CRB 1. Amanhã, Copa Libertadores, teremos o Palmeiras em campo às 7 horas da noite. Verdão recebe o Cerro Porteño, jogo de ida também das oitavas de final. No mesmo horário tem Platense da Argentina e Coquimbo Unido. Às 9:30 da noite, Cruzeiro e Flamengo. Amanhã também pela Copa Sul-Americana, às 7 horas da noite, tem outro confronto de equipes brasileiras. O Red Bull Bragantino recebe o Atlético Mineiro. No mesmo horário, também tem Montevideo City Torque visitando o Tigre da Argentina. E na quinta-feira, fechando a rodada dos jogos de ida das oitavas de final das competições sul-americanas, né? Tanto Libertadores quanto Sul-Americana, a gente tem na Libertadores Mirassol e LDU às 7 horas da noite. É, Mirassol tá classificado, tá nas oitavas de final da Libertadores, recebe a LDU às 9:30 da noite, a vez do Corinthians visitar o Rosário Central de Di Maria na Argentina. Na Sul-Americana, 3 brasileiros em campo na quinta-feira, Vasco e Olímpia às 7 horas. No mesmo horário temos Santos e Macará às 9:30 da noite, Cienciano e Botafogo. Lembro também, tivemos 2 jogos adiados, jogos dos mandantes da Colômbia por conta do terremoto de ontem que afetou demais diversas cidades da Colômbia. A Conmebol optou por adiar esses jogos já com datas remarcadas. 10h25, vamos voltar a falar aqui de Bolívar e São Paulo. Transmissão nossa aqui na voz do Rodrigo Bittar, Rafael Prats, comentarista do Futebol Globo CBN, para essa transmissão. Rafael, um primeiro tempo de muita cabeça do São Paulo nesse sentido de controlar o jogo, de entender o que está lidando com a altitude. Você prefere que eu te chame de Rafael ou de Prats?
1: Sem preferência, aliás, André Neto. O que você achar melhor.
0: Tem alguma diferença na resposta que você vai
1: dar?
0: Não,
1: não. A resposta vai ser a mesma. A resposta vai ser a mesma. André Neto.
0: Mas Rafael Prats, queria ouvir a sua análise desse primeiro tempo de um São Paulo que cedeu chances ao Bolívar também, mas que sai em vantagem nessa etapa inicial em La Paz.
1: São Paulo, de maneira geral, fez um bom primeiro tempo em La Paz, né? A gente falava dos estreantes do São Paulo, e claro que tem curiosidade para saber como que o Newton iria se comportar, como que o Iago iria se comportar, como que o Domingos Duarte iria se comportar, e os três, de maneira geral, foram bem. Né, o Iago pela esquerda fez um bom primeiro tempo. São Paulo jogou com 3 zagueiros na primeira etapa, André. O Newton como um zagueiro pela direita.

0: Eita, o Arboleda, jogador mais na sobra. O Domingos Duarte mais pela esquerda. Lucas Ramon e Iago como laterais, bem abertos pelos lados do campo para defender, para também marcarem por ali. E aí o São Paulo com o Pablo Maia mais à frente ao lado do Bobadilha, Marcos Antônio e a dupla Luciano e Caleri. E o São Paulo teve, pelo menos até 30 minutos, um jogo melhor que o do Bolívar, né? Defendeu-se bem, muito organizado para sem a bola para defender. Com a bola encontrou espaço para sair com o Marcos Antônio carregando bola. Bobadilha fazendo a mesma coisa, com o Luciano e Caleri mais à frente. E o São Paulo abriu o placar. 23 minutos, um escanteio pelo lado direito. O Iago estreante cobrou. O Arboleda de cabeça fez São Paulo 1-0. Na reta final, André Neto, São Paulo sofreu mais para defender no próprio campo, na bola pelo alto na própria área. Então a bola aérea na zaga do São Paulo foi um problema. O Bolívar ganhou muita bola pelo alto, com o Echeverria, zagueiro, com o Asprilha em algum momento também cabeceando. E na reta final, teve um chute do Melgar de longa distância que o Rafael espalmou. E depois, dois momentos de perigo, né? Um cruzamento para a direita, que o Echeverria desviou de cabeça para fora. E o Robson Matheus roubando uma bola na área do São Paulo, bateu cruzado à esquerda do gol do Rafael. Mas de maneira geral, o saldo do São Paulo no primeiro tempo é positivo, André Neto. Joga na altitude contra um time que ataca com muita gente perto da área do São Paulo. E o São Paulo defendeu-se bem, posicionou-se bem. Leva 1-0 de vantagem para o segundo tempo. É tentar repetir o ritmo. Se repetir, pode ganhar fora de casa. Na pior das hipóteses, pode tomar um empate. Ganhando fora, resultado é excelente. Empatar não está ruim, não. São Paulo foi bem no primeiro tempo e vence merecidamente por 1-0, André.
1: E você falou sobre os reforços.

0: Newton em algum momento ajudou pela estatura a tirar a bola da área do São Paulo. Não foi esse primeiro tempo brilhante do Newton, mas foi bem. Domingos Duarte errou na primeira jogada, ele erra uma cabeçada, a bola passa com perigo, toca no Asprilla e vai fora. Poderia ser ali o gol do Bolívar no 0-0 ainda, mas depois mais firme, mais seguro no jogo, o zagueiro português. E o Iago bem. O Iago teve uma expectativa mais baixa, não estava bem no Bahia, estava na reserva, era pouco aproveitado pelo Rogério Ceni. Chegou ao São Paulo para incomodar o Wendel na posição, fez um bom primeiro tempo. Cobrou o escanteio do gol do Arboleda e quando foi chamado para defender, foi bem por ali. O Iago só não foi tão melhor no primeiro tempo, André Neto, porque demorou para cobrar alguns laterais. Né? Então o Vilmar Roldan, né? Tá muito de olho nisso, olha, um segundo, dois, três, quatro, cinco. Em dois, três momentos, o Iago demorou para cobrar lateral, virou bola do Bolívar. Mas, de maneira geral, bem os estreantes do São Paulo. Newton, Domingos Duarte e Iago, bem no primeiro tempo. São Paulo 1-0, por enquanto, em La Paz.
1: 10 horas e 29 minutos. Antes da gente fazer o nosso intervalo aqui no Central da Bola, quero pedir para vocês mandarem mensagens aqui no youtube.com/CBN. Mande de onde você está ouvindo a gente. Queria pedir também, pertinho de chegar a 100 likes aqui na nossa transmissão no YouTube, dá uma conferida se você não deixou o seu like aqui na nossa transmissão, que ajuda muito a divulgar o Futebol Globo CBN dentro do YouTube. A gente agradece demais. Intervalo então, 3 minutinhos e meio. A gente volta já já. 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
2: Termina no dia 20 deste mês o prazo para o eleitor solicitar a habilitação para votar em trânsito nas eleições de outubro. 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O voto em trânsito permite ao eleitor votar fora de sua cidade no dia do pleito. O primeiro turno será no dia 4 de outubro, quando vão ser escolhidos deputados federais, estaduais, distritais, governadores, senadores e o presidente da República. O segundo turno está marcado para o dia 25 de outubro e pode ocorrer na disputa para os cargos de governador e presidente.
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1: André Neto. Bolívar já de volta ao gramado, São Paulo ainda não voltou, Bruno André, Faria, diga.
2: Não, ainda não voltou para o segundo tempo, só para trazer a informação que eu falei aqui no intervalo, para quem não nos acompanhou, o São Paulo nos últimos jogos aí desde que retornou à disputa do Campeonato Brasileiro, sofreu 2 gols em 5 minutos. Os 5 primeiros minutos do segundo tempo contra o Atlético Paranaense e sofreu contra o Grêmio também, salvo engano, com 2 minutos e pouco. Você estava na reportagem, pode me corrigir. Mas, e aí o ouvinte também falou, o São Paulo sofrendo gols no final das partidas. Contra o Grêmio foi assim, contra o Flamengo também. Só que o impedimento semiautomático ajudou.
1: Aqui no nosso youtube.com/CBN, o Alisson Rodrigues fala que o Rodrigo Bittar até pingou colírio no olho para ver esse jogo melhor. E ele já fez isso de novo. Tá pronto pro segundo tempo. O São Paulo tá voltando pro gramado. Vem aí, Rodrigo Bittar. Vem aí o segundo tempo de Bolívar e São Paulo no Futebol Globo CBN. Rodrigo
3: Bittar. Vamos juntos para mais 45 minutos. São Paulo vai voltando sem pressa, Bruno Faria.
2: Sem pressa, porque está vencendo por 1-0, a princípio não deve ter mudanças nesse segundo tempo. Tô de olho aqui e lembro, esse time do São Paulo hoje com 4 mudanças em comparação à derrota para o Grêmio. Estreias de Domingos Duarte, Thiago e Nilton, além de Bobadilha, depois daquele trauma na região do joelho que ele teve, de volta ao time titular.
3: Vai começar o segundo tempo, conferindo tudo por ali agora, o árbitro Vilmar Rodan. O colombiano vai apertar, vai começar a segunda etapa, o São Paulo tá vencendo, tá na frente, vence pelo placar de 1-0. Apita o árbitro, rola a bola, bom segundo tempo pra você.
4: Bolívar, São Paulo.
3: Vamos juntos para mais 45 minutos de por enquanto, 1 para o São Paulo, 0 para a equipe do Bolívar. Bolívar que vem pelo lado direito do campo, Jesus Sagredo por dentro. Asprilha dominou, ajeitou, batido pro Jesus Sagredo, cruzamento na área. Sobe bem a defesa, tira, sobra de bola, Saavedra. Não pegou legal na bola, tira de qualquer maneira a defesa do São Paulo. Complementa por ali, esticando de qualquer maneira a defesa tricolor. Com menos de 40 segundos, pressão do Bolívar, Bruno.
2: Ah, e assim que deve ser, né? Porque o Bolívar joga essa primeira partida em casa e o Bolívar também sabe que o São Paulo é um time que sofre gols nos começos dos jogos. A ver.
3: Caleri tá ali caído no gramado, o árbitro manda o jogo seguir no primeiro momento, vem Melgari, esticou o lado esquerdo do gramado, por ali a chegada do José Sagredo, lançamento no Patito, para no meio do caminho, tira bem a defesa, Luciano Caleri levantou, Luciano vem, lado direito ali com Caleri, Caleri volta e para, parou, deu uma alongada, por isso que as equipes não devolvem a bola também, né, Bruno, não para para pro atendimento do jogador.
2: Porque não é nada, né, foi uma dividida, acontece, faz parte do trabalho, dói, dói. Levanta e vamos pro jogo. Foi o que aconteceu. Tá começando o segundo tempo. 1-0, São Paulo.
3: 1,5 dessa segunda etapa. Por enquanto, o placar é de 1-0 para a equipe do São Paulo, garantindo uma boa vantagem. Semana que vem, jogo de volta no Morumbi. Por enquanto, São Paulo pode até empatar esse duelo de volta. Lado direito do gramado, Bolívar vem mais uma vez. Ele agora com o Melgar dele para Saavedra. Esticou. Lado esquerdo, Patito dominou. Passa por ele agora o José Sagredo. Vem ali o cruzamento na área. Iago pelo alto chega para fazer o corte. Tiro de cabeça, São Paulo vem, lado esquerdo do campo, Marcos Antônio, boa bola, Caleri, dominou ele mano a mano contra a marcação, cortou, trouxe por dentro, devolveu, Marcos Antônio, corredor central, estica a jogada por ali agora com Pablo Maia, Caleri recebeu, não encara a marcação, ele faz o passe atrás, mais uma vez ali agora com Marcos Antônio, dele para Luciano, bate bem de longe, Luciano, passe, vai pela linha de fundo! Chutaço do Luciano, deram espaço para ele, engatilhou, bateu, a bola passou triscando a trave esquerda do goleiro Carlos Lampi, linha de fundo, tiro de

0: Meta, que susto para o Bolívar, hein, Bruno?
1: Impressionante, hein? É o terceiro artilheiro no século do São Paulo, com 113 gols. Ou terceiro não, segundo, atrás somente de Luiz Fabiano. Se acerta, seria um golaço, ó, Bolívar.
0: Patito, lado esquerdo, cruzamento na área. Chega Domingos Duarte a meia altura para fazer o corte de cabeça. Solo de bola ficando mais uma vez ali com o time do São Paulo. Vem Marcos Antônio pelo lado esquerdo. Distribui, tenta ligação direta. A bola fica curta no meio do caminho. Escorregou para ali. Luciano pega, volta nele. Luciano chega para fazer o corte para o time do São Paulo. Marcos Antônio. Bolão! À frente tem Caleri. Dominou. Tentou escapar. Ele preferiu fazer o break. Voltando na linha central ali com o Luciano. De Luciano para Pablo Maia, já temos 3 minutos e meio desse segundo tempo, o placar é de 1-0 para o time do São Paulo. Grande resultado do tricolor paulista contra o adversário que já eliminou um brasileiro nessa Sul-Americana, o Bolívar, que passou pelo Grêmio. Bola para Pablo Maia. Pablo Maia vira o lado esquerdo do campo de defesa ali com o Domingos Duarte. Ele abre a jogada pelo lado canhoto, mais ainda rente a linha de lado com o Iago. Iago com Pablo Maia. Pablo Maia por dentro pelo corredor central, tem o Marcos Antônio. Marcos Antônio volta ali com o Iago pelo lado esquerdo, fez a devolução para Marcos Antônio. Marcos Antônio domina por dentro, tem o Pablo Maia, esticou pro Iago, dominou, batida cruzada, pega na marcação e vai fora. Pegou ali no Carlos Melgar, o Carlos Lampi acompanhou, bola pela linha de fundo. Tem escanteio para a equipe do Bolívar, Bruno.
1: Iago já deu uma assistência, mas está tentando o primeiro gol dele, logo na estreia. Bateu cruzado, contou com o desvio, goleirão Lampi ainda chegou a tocar na bola. São Paulo ganhou escanteio, lado esquerdo, é o primeiro da etapa complementar. Marcos Antônio na cobrança.
0: Marcos mudou. Antônio, diga.
1: Não mudou, né? Saiu o Iago, vem o Marcos Antônio.
0: Perfeito. Marcos Antônio, vem ali o cruzamento na área. Tira bem a defesa na primeira trave. Chega para fazer o complemento no corte ali. Agora o Patito. Patito pelo lado direito do campo. Chega ali no Robson Matheus. Dominou, escapou. Falta nele. E aí vai pintar o primeiro cartão do jogo, Bruno.
1: É, vai pintar o primeiro cartão do jogo, porque o jogador do São Paulo é o Iago. Elogiamos ele há pouco, hein? Foi só elogiar. Amarelo para ele, mas é o seguinte, mais um jogador que escorrega. Quando ele escorregou, o brasileiro boliviano Robson Matheus fez o giro e puxaria o contra-ataque. Aí quem puxou foi o Iago. Amarelo para ele, o lateral esquerdo do tricolor, amarelado.
0: Sem cerimônia, cartão justo, né, Pratis?
2: Justíssimo, né? Em frente ao Vilmar Rodan. O Robson Matheus girou em cima do Iago. Iago escorregou, como falou bem o Bruno Faria. E aí o Iago puxou o Robson Matheus. Amarelo para o Iago, bem mostrado, bem aplicado pelo árbitro da partida.
0: 5 minutos desse segundo tempo, o placar é de 1-0 para a equipe do São Paulo. Bolívar vem ali agora com o Jesus Sagredo, sai a devolução. Esticada a bola, linha de fundo, Jesus Sagredo cruzou as brilhas. Furou! Não bateu, sorte do São Paulo! A bola se ofereceu ali para o atacante da equipe boliviana. Ele teve a chance, estava com o chute certo. Arboleda, desvio fatal, salvando o São Paulo. Arboleda por enquanto, hein, Bruno?
1: Com o biquinho da chuteira, tirou o que poderia ser o gol de empate do Bolívar. Depois colocou a mão na região da virilha. Ficou sentindo o Arboleda, Bitar.
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0: 6 minutos e meio desse segundo tempo, o placar por enquanto de 1-0 para a equipe do São Paulo. São Paulo que tem bola para fazer a cobrança ainda no campo de defesa por ali agora com o Rafael. Galera está lá no campo de ataque, Luciano também, Marcos Antônio também aparece como opção. Pinta ligação direta, bola muito esticada para o Galera, foi fora. Tem apenas o tiro de meta por ali, o Carlos Lampi, que claro tem pressa para fazer a reposição. Pratis, quase 7 minutos desse segundo tempo. Segue 1-0 ainda para a equipe do São Paulo. Segundo tempo está mais perigoso para o Bolívar ou é impressão aí, Pratis?
2: É, o Bolívar coloca o time inteiro no campo de ataque, né, Bitar? E aí tem o lado de tentar pressionar o São Paulo com mais gente próximo da área do São Paulo. Mas tem outro lado, quando o São Paulo sai de uma primeira pressão do Bolívar, tem campo para o Caleri jogar e carregar a bola, tem campo para o Luciano carregar a bola, tem campo se precisar para o Marcos Antônio carregar a bola. Então assim, o Bolívar coloca muita gente para pressionar o São Paulo no campo de ataque. Por outro lado, dá mais campo para o São Paulo responder também quando tiver a bola para o São Paulo jogar.
0: São Paulo que vem agora com Domingos Duarte, dele para Luciano, fez o toque de letra, tentativa de revolução no Marcos Antônio, a bola fica curta, ganha por ali agora o time do Bolívar, lado esquerdo do campo, partido Rodrigues.

0: Dominou, escapou dele para o Asprilha, sai da área, vem buscar a bola, Asprilha, de calcanhar, bolão, José Sagredo, cruzamento na área, Arboleda tira, colocando pela linha de lado, tem arremesso lateral, e ele segue reclamando de dores, Bruno.
1: Com a mão na virilha, o Arboleda segue em campo e o Bolívar em cima, 1-0 São Paulo.
0: 1-0 para o São Paulo, quase 8 nesse segundo tempo, bola que chega ali pelo lado direito do campo, vem de novo o Jesus Sagredo, dominou, não encara o Iago, ele preferiu voltar à jogada, quase na linha central do gramado, aparece por ali a Reaga pelo lado esquerdo do campo, Saavedra esticando, José Sagredo olhou para a área, volta para Saavedra, vem cruzamento na área, desviada, bola na primeira trave ali pelo Luciano, complementa, Marcos Antônio manda para fora, bola de novo para o Bolívar, Bruno.
1: No meio de campo, que deve fazer alguma modificação, porque o assistente fez lá mudança, é isso, Damian Batalini, camisa número 99. Deixa eu ver aqui que pode ser a estreia dele. Não, segundo jogo. Ele está emprestado pelo Argentino Júnior. Ele jogou apenas uma partida, 22 minutos, no último dia 9 contra o Aurora. Entra em campo agora, camisa número 99, Batalini, no lugar de Jesus Sagredo, número 2.
0: Batalini tá no gramado, Pratis. Batalini que é atacante, Pratis, sai um lateral.
2: É isso, sai um lateral, entra um ponta direita agora, né? O Batalini pra função que era do Jesus Sagredo, mas não é um jogador de defesa, é um ponta pelo lado direito. Então é outro jogador pra atacar por ali, alteração do Restrepo pra deixar o Bolívar com mais gente pra atacar e menos gente pra defender agora.
0: Lado direito do gramado, vem por ali agora o time do Bolívar com Melgar, inverte o jogo, bola pelo lado esquerdo do campo, chega bem esticada por ali no Patito, olhou pra área, segurou, girou bonito o Patito, bateu pro gol, passe, vai pela linha de fundo! O Bolívar pediu escanteio, o árbitro no primeiro momento não deu. E aí, Bruno?
1: Fiquei na dúvida, hein? O Patito Rodrigues saiu da ponta, veio pro meio, arriscou, disparou. E o Rafael chegou aí em direção. Fiquei com a sensação de escanteio, o árbitro não deu. Agora, como não tem mais esse negócio de demorar, já bateram o tiro de meta. 1-0 São Paulo.
0: O cronômetro não para, a gente gira pra você. Teve placar de jogo. 10 minutos jogados, segundo tempo de partida, na Bolívia.
3: Bolívar
0: 0,
3: São Paulo 1.
0: Parou São Paulo, Arboleda foi pra rede, central da bola, André Neto.
4: Começou também o segundo tempo na Argentina, 1 para o Estudiantes, 0 para a Universidade Católica, 10 minutos do primeiro tempo, lá é Copa Libertadores. Aqui no youtube.com/CBN, o Roberto Krasinski, de Ponta Grossa, no Paraná, tá torcendo pro São Paulo e tá pedindo pro Rodrigo Bittar narrar Operário de Ponta Grossa e Avaí no domingo pela Série B.
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0: do CBN. Gostei, hein? Lato esquerdo do campo vem por ali, agora o time do Bolívar, lançamento, Asprilha, tentou um giro, furou, Asprilha brigou, a bola tá viva, Rafael sai do gol pra fazer a defesa, o goleiro tricolor, Bruno.
1: É, mais uma vez o São Paulo no sufoco, bola alçada na grande área, o Asprilha no corpo ganhou do Domingos Duarte, tentou girar e furou. Aí na sequência o Rafael foi sair, tentou pegar a primeira, o Asprilha tentou de novo, rapaz. Deu um bico na bola e na sequência o Rafael ficou com ela. Tá segura a zaga tricolor, pelo menos neste lance.
0: Pratis, segundo tempo, segue 1-0, 11 minutos do segundo tempo, São Paulo tem a vantagem. É fechar a casinha até o fim ou o cenário do jogo pode fazer com que o São Paulo pense em ampliar até, hein, Pratis?
2: Não, o cenário permite ao São Paulo, quando tiver a bola, Bittar, tentar encaixar algum contra-ataque, por mais que seja quase que impossível pedir lançamento, bola esticada. Olha o Caleri aí, ó.
0: Quem sabe agora, Caleri, lado direito, quase na linha de fundo, fez o break, Luciano e Marcos Antônio passam, Caleri, lançamento feito, não foi legal, a bola não chega no Luciano, Arreaga tira. É esse tipo de contra-ataque que tem que usar pra matar o jogo, né, Pratis?
2: Vai ser assim o jogo. O Bolívar se manda muito pro ataque pra pressionar o São Paulo. O São Paulo tem um contra-ataque pra responder, pra tentar um segundo gol e ficar muito bem, ainda melhor na partida do São Paulo.
0: Batalini por dentro, sai a jogada por ali agora com o Robson Matheus. Devolveu o Batalini, cruzamento na área, subiu! Arboleda tira, colocando a bola pela linha de lado. Tem arremesso para o Bolívar, Bruno.
1: O Batalini que já cobrou.
0: Já cobrou no bico da área. Robson Matheus, a batida pro gol! Defesa no goleiro tricolor, Robson Matheus bateu buscando o ângulo, mão esquerda na bola.

0: Rafael pegou! E o árbitro, no fim das contas, deu o quê, Bruno?
1: Ah, ninguém sabe. Impressionante. O árbitro tem hora que ele se enrola demais. E aí a bola é pro São Paulo, parece tiro de meta. O Rafael saiu para reclamar e o Vilmar Rondan já contando. Quero trazer um detalhe, que o Robson Matheus, o brasileiro, os últimos 4 gols dele em torneios da Conmebol foram contra times brasileiros. Um contra o Galo em 2025, 2 contra o Fluminense neste mês de abril de 2026 e 1 diante do Grêmio nos playoffs. Ele costuma marcar contra os brasileiros. Exigiu uma boa defesa, mas tá 1-0, São Paulo.
0: Esse é o tipo de situação que o São Paulo tem que tomar cuidado, né, Pratis?
2: E agora o Vilmar Rondan comeu bola nesse lance, foi escanteio. O Rafael fez uma grande defesa, Bittar, porque quase foi encoberto o goleiro do São Paulo, ele foi buscar com a mão esquerda lá em cima, e aí o próprio São Paulo se preparou para um escanteio, o Rondan deu tiro de meta. Ele começou a contar, Rafael pensou que fosse escanteio, correu para cobrar o tiro de meta, e deu tempo de bater o tiro de meta. Robson Matheus bate bem da entrada da área, o Melgar também chuta bem de longa distância, o Oliva vai arrematar, tem muita gente para atacar, e o São Paulo vai se segurando por enquanto com esse 1-0 do placar.
0: Por não ter visto esse desvio aí, é brincadeira, né, Bruno?
1: Impressionante, porque o Rafael fez uma defesaça. Agora, se foi isso, precisa colocar óculos.
0: Segura aí que vem São Paulo, lançamento, Calera, ejetou, Marcos Antônio, furou! Não bateu, Carlos Lampi pegou! Segunda grande chance, segundo grande ataque que o São Paulo desperdiça nesse segundo tempo, Bruno.
1: Mas esse foi muito mais claro agora, porque o Marcos Antônio ficou cara a cara com o goleiro Lampi. Bateu fraquinho, fraquinho nas mãos do goleirão boliviano.
0: 14 minutos jogados desse segundo tempo, o placar é de 1-0 para o time do São Paulo. Para se ter uma ideia ali, Prates, de posse de bola, 61,5 a 38,5. Mais posse de bola para o time boliviano, de finalizações 11 a 8. O Bolívar vai liderando nesse quesito, mas o São Paulo está na frente, Prates 1-0.
2: Segundo tempo mudou de cara, né? Porque o Bolívar tem muito a bola, joga muito no campo de ataque, Bittar. O que era natural para o Bolívar aumentar a pressão. O Bolívar coloca todo mundo, até os zagueiros, para jogarem no campo de ataque. Então o São Paulo está mais encolhido agora. O São Paulo está esperando encaixar um contra-ataque, um erro do Bolívar com a bola para o São Paulo ter chance para responder. É o Bolívar mais em cima e o São Paulo defendendo-se agora. O São Paulo defende-se bem, mas vai ser pressionado pelo Bolívar daqui em diante no jogo.
0: 15 minutos desse segundo tempo, o placar é de 1-0 para o time do São Paulo. Bolívar vem pelo lado esquerdo do campo, bola bem esticada para Patito. Dominou, cruzou na área, Calterúcio dizia de cabeça, bola vai pela linha de fundo sem sustos, né? Só tiro de meta. 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
0: Diga, Bruno.
1: Muda o tricolor. Wendel, camisa número 18 em campo, vai embora. Iago, número 12, estreia dele com assistência, mas já tinha cartão amarelo. Bittar, rapidinho. Alexandre Girsbrecht é um historiador do São Paulo.

0: É o oitavo seguido que não sofre gols.
1: No primeiro tempo.
0: Sim, o problema é o segundo, né?
2: Lado esquerdo do campo, vem o São Paulo, lançamento à frente, Marcos Antônio pro Luciano, perdeu! Saiu cara a cara com o goleiro Carlos Lampi, não tinha muito ângulo. E ele mandou pra fora, Bruno!
1: É mais uma chance em terceiro contra-ataque, só que a segunda em que um jogador do São Paulo consegue ficar frente a frente com o goleiro. Agora o Luciano dividiu e não conseguiu balançar as redes. Segue 1-0 São Paulo.
2: O cronômetro não para, a gente gira pra você. Tempo e placar de jogo. 16:50, quase 17 desse segundo tempo. Em La Paz da Bolívia.
3: Bolívar!
2: 0.
3: São Paulo.
2: Arboleda marcou no primeiro tempo. 1 para o São Paulo. Central da bola, André Neto.
4: Hoje mais cedo também pelas oitavas de final da Copa Sul-Americana, o Boca Juniors venceu o Recoleta do Paraguai de virada por 3-1. Pela Copa Libertadores, o Fluminense recebeu o Independente Rivadavia e ficou no 0-0 no Maracanã.
2: Futebol, vamos beber. 17 minutos e meio desse primeiro tempo, por enquanto o placar é de 1-0 para a equipe do São Paulo, que se protege porque vem ali o Bolívar pelo lado esquerdo do campo. Patito, ele passa pela marcação, esticou na linha de fundo, counter útil, ajeitou lado esquerdo do campo, vem chance para o time boliviano, bola esticada, José Sagredo, cruzamento na área, subiu Domingos Duarte, tirou, sobra de bola pelo lado esquerdo do campo, vem por ali agora Sagredo, cruzamento na área, Asprilha desviou, voltou, chute de fora!

0: noite de raríssima felicidade. Chute forte, canto esquerdo no goleiro Rafael. Chega na bola, chega a tocar nela. Ela pega na trave e morre no fundo do gol. O Bolívar empata na metade quase desse segundo tempo, 18 minutos do segundo tempo. E o placar da CBN agora marca pra você: Bolívar 1, Carlos Melgar.
1: São Paulo
0: 0, 1 também, 1 também para o São Paulo. O detalhe do gol é seu, Bruno Faria. É,
2: se o gol for validado, né? A princípio parece que sim. Carlos Melgar, uma pancada depois do Domingos Duarte rebater a bola, ela ficar viva na entrada, e aí ele teve todo o tempo do mundo pra bater no canto. A bola caprichosamente, ó, beijou a trave esquerda. Por enquanto, tudo igual. Gol confirmado. 1-1, Bitar.
0: É, mas tem confusão ali à beira do gramado. São Paulo reclamando bastante. Pratis, confesso que eu não entendi do que o São Paulo está reclamando, Pratis.
3: A impressão que o banco do São Paulo está reclamando do auxiliar, né? O auxiliar número 1 que está correndo em frente aos bancos ali, o Alexander Guzmán. Não sei se ele sinalizou alguma coisa. São Paulo está em cima ali da reclamação com o auxiliar. Vai ter expulsão de algum reserva do São Paulo, alguém do banco do São Paulo agora, Bitar. Por enquanto o gol foi validado, mas não teve saída de bola ainda.
0: E aí, Bruno?
2: É o preparador físico do São Paulo que está expulso. Reclamou bastante, recebeu o vermelho e vai embora. Eu fiquei com a sensação, o Dorival fazia a menção de linhas, de impedimento. Eu não vi impedimento. Domingos Duarte rebate duas vezes. Ela sobra na entrada da área. Então, assim, acho que são várias jogadas para o São Paulo, do jeito que o São Paulo está reclamando. Está confirmado 1-1.
0: Rafael Prates, o Bolívar empata o jogo. Era aquela história, né? O Bolívar foi pro tudo ou nada. O São Paulo podia fazer o segundo gol, encaminhar bem a classificação, mas podia tomar, e foi o que aconteceu, e complicar de vez. Prates, 1-1, tá tudo igual.
3: E esse chute que o Melgar já tentou no primeiro tempo, que o Robson Matheus tentou na segunda etapa, que o Rafael fez uma defesa a instantes, né, Bitar? São Paulo tava mal no jogo, mas a pressão do Bolívar aumentou. O Bolívar tá com muita gente no campo de ataque para ganhar rebote, para rematar de média e longa distância. Pegou um chute bonito, o Melgar empatou o jogo, tem muito jogo ainda. São Paulo pode voltar para a partida, precisa ficar um pouco mais com a bola no segundo tempo, Bitar.
0: Vem Bolívar de novo, chute de longe. A bola passa e vai pela linha de fundo, vai fora. 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
1: Vamos bater a metade desse segundo tempo, por enquanto 21 minutos e meio, o placar é de 1 a 1, tá tudo igual. O Rafael tá tendo uma correria todo tiro de meta, Pratis, porque ele demora para cobrar, ele segura demais ali, na hora que ele tem a posse da bola em mãos, o árbitro vê o Mar Rodão, olha e vê que ele tá enrolando e começa a contar, Pratis, e errado ele não tá,
2: não,
1: né?
2: Não tá, não tá, o Rodão tá muito atento a isso e obviamente os árbitros vão ser cobrados por isso também, né? Lateral, tiro de meta, queda, ele já chega e fala o seguinte, olha, levanta, senão é bola do adversário. Rafael tá numa luta, o cara tira de meta, ele coloca a bola no chão e já bate pra frente. Tem esse negócio de ficar enrolando não, isso é bom pro jogo, o goleiro vai ficar esperto também pra evitar cera em qualquer altura da partida, Vitar.
1: Quase 22 minutos jogados desse primeiro do segundo tempo de partida. O placar é de 1 a 1, tá tudo igual. O São Paulo saiu na frente no primeiro tempo com Arboleda. O Bolívar empatou agora nessa segunda etapa. Melgar foi pra rede. 1 a 1, tá tudo igual. Semana que vem é na Casa Tricolor, é no Morumbis. Próxima terça-feira, 9:30 da noite, horário de Brasília. Você curtindo conosco aqui no Futebol Globo CBN. E amanhã tem mais, hein? Amanhã tem Libertadores da América, 7 da noite, Nubank Park. Palmeiras e Cerro Porteño. Vale muito para o Verdão sair na frente. Quinta-feira tem Sul-Americana, tem Santos às 7 da noite contra o Macará. E logo depois é a vez do Timão, Libertadores da América, 9:30 da noite contra o Rosário Central, jogando fora de casa. Vem ali o time do Bolívar pelo corredor central. Robson Matheus tentou escapar, ficou caído no gramado. O árbitro mandou o jogo seguir. Caleri não escapou da marcação. Asprilha ganhou, vem chute de longe. Já a bola passa e vai pela linha de fundo, vai fora. Tem tiro de meta para o São Paulo, hein, Bruno?
3: É, no momento em que o Vilmar Rodan indica para os jogadores. Pausa para hidratação.
1: Só que o cronômetro não para e a gente gira para você. Tempo e placar de jogo. 23 minutos, segundo tempo de partida em La Paz, na Bolívia.
4: Bolívar!
1: Bolívar 1!
4: São Paulo!
1: São Paulo também 1! Central da bola, André Neto.
5: Hoje tivemos os classificados para os playoffs da Liga dos Campeões. Levski Sofia, Bodoglint, Sabá, Dinamo Zagreb, Nek Nijmegen, Apoel Birshiva, Celi, Slovan Bratislava, Fenerbahçe, Lyon, Viking, Celtic, AEK e LASK Linz disputam as 7 vagas finais na fase de liga da Liga dos Campeões.
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1: 24 minutos desse segundo tempo, o placar por enquanto é de 1 a 1, temos pausa para hidratação dos jogadores. Rafael Prates, quero ouvir, estamos na metade desse segundo tempo e o Dorival Júnior vai dando uma bronca geral ali, viu, Prates?
2: Segundo tempo do Bolívar é melhor que o São Paulo, mas o jogo não estava ruim para o São Paulo não, Bitar. Quero lembrar que um pouco antes do gol do Melgar, que empatou para o Bolívar a instantes, o São Paulo teve uma bola com o Luciano para fazer o segundo gol. Marcos Antônio serviu o Luciano quase cara a cara com o Lamp, ele não estava tão bem assim para chutar, ele tirou do Lamp e colocou para fora, na rede pelo lado de fora. Agora a pressão do Bolívar aumentou muito, né? O Bolívar está com 2 pontas praticamente na partida. Entrou o Batalini, que é um ponta como lateral direito no lugar do Jesus Sagredo, no Bolívar de um lado. Patito Rodrigues do outro lado. As pilhas saem muito da área, o Calterucci também sai da área. Melgar e Robson Matheus ali batendo de fora da área, de média distância. São Paulo está mais encolhido, era difícil manter aquele ritmo do primeiro tempo. São Paulo foi bem. Agora, no gol do Melgar, ele pega muito bem. O Rafael vai na bola, toca na bola, né, Bitar? Não tem força para tirar a bola dali. E o Bolívar empatou o jogo. São Paulo precisa ter um pouco mais a bola. Talvez não tanto quanto teve no primeiro tempo, que muda o ritmo, tem altitude, o jogo muda completamente. Mas São Paulo tem condição de ficar com a bola um pouco mais no pé. A bola passar pelos meio-campistas, ser mais acionado o Marcos Antônio. Tomou o gol quando o Bolívar aumentou a pressão. São Paulo em La Paz. Bitar.
1: Diga.
3: O São Paulo reclamava do Asprilha na hora do gol do Carlos Melgar, porque o Asprilha estava em condição de impedimento, mas ele não interfere na visão do Rafael. A reclamação do São Paulo é que ele interferiu. O preparador físico Pedro Campos do São Paulo, que foi expulso. Na beira do gramado, 2 jogadores tricolores. Ferreirinha, número 11, Danielzinho, número 94. Eles entram neste momento no time. 94 Danielzinho, 11 Ferreirinha. O primeiro que sai é o Marcos Antônio. O segundo jogador tricolor que deixa o gramado, eu já confirmo para você, Luciano.
1: Luciano e Marcos Antônio saem. Ferreirinha e Danielzinho estão no gramado. Pra

0: é hora de tentar lançar o Ferreirinha para correr um pouquinho, né? Ferreirinha mais próximo do Calleri agora, o Danielzinho pode ser um meio de mais chegada, como era o Marcos Antônio no primeiro tempo, principalmente. Ferreirinha mais para a esquerda, então Ferreirinha e Calleri à frente, Danielzinho como um camisa 10 agora, à frente dos meio-campistas do São Paulo, como o Bobadilha e o Pablo Maia também.
1: 26:30, desse segundo tempo, 1 para o Bolívar, 1 para a equipe do São Paulo. 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
1: O Bolívar vem pelo lado esquerdo do campo de defesa, tem entregação direta, a bola pega na marcação, sobra no campo de defesa pro tricolor, lado direito ali com o Lucas Ramon. De Lucas Ramon, a bola chega nos pés do Arboleda, lançamento realizado. Calleri dizia de peito, a bola fica de graça para o Bolívar pelo lado esquerdo, sai avançando por ali. José Sagredo tenta lançamento, mas o jogo tá parado, é falta marcada. E o Lucas Ramon sentiu ali, Bruno.
3: É, tá caído no gramado, foi numa dividida, rapaz, que dividida forte, hein? Com o Erwin Savreda no meio de campo, só lembrando, São Paulo tem o Aurélio Buta no banco de reservas, lateral direito português que foi contratado, é o único jogador que ainda não estreou dos últimos 5 reforços anunciados.
1: Lado direito do campo de defesa, o time do Bolívar já sai jogando tudo mais ou menos ok ali, agora com o Lucas Ramon que tá de volta ao gramado. Carlos Melcar jogando pelo lado esquerdo do campo, deixa a bola na boa na linha central por ali, agora justamente com o zagueiro Etcheverria. Etcheverria pelo lado esquerdo, fez o passe no campo ofensivo, a bola volta mais uma vez na linha central do gramado. O time do Bolívar de pé em pé joga para José Sagredo, ele que volta no campo de defesa para Etcheverria. Etcheverria tem pertinho ali o Arreaga, prefere abertura pelo lado esquerdo do campo. Temos 28 desse segundo tempo, o placar é de 1-1. Vem lançamento à frente, bola muito forte, Rafael, saiu do gol, deu um tapa na bola, ela vai sobrando por ali com o goleiro tricolor, Bruno.
3: Para deixar a bola viva e evitar que algum jogador chegue ali para fazer aquela famosa cera, né? Rafael que completa hoje 215 jogos com a camisa do tricolor, tá tudo igual em La Paz, no estádio Hernando Siles, 1-1.
1: 1-1, por enquanto tudo igual, Futebol Globo CBN, pode ligar que aqui tem jogo.
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1: 28:30 desse segundo tempo, placar aí de 1-1, tá tudo igual. São Paulo tem a bola no campo de defesa ali com o goleiro Rafael, esperou a aproximação do Asprilha, pegou a bola com a mão pra ficar tranquilo, tranquilo e fazer a reposição ali pro time do São Paulo. Esticada pelo lado esquerdo do campo ofensivo, vem o lançamento realizado na direção do Calleri, tira bem a defesa, sobra de bola ficando na linha central, a briga intensa por ali, perde Newton, vem retomando o time do Bolívar, tentativa por dentro, falta, falta em cima do Calterucci, cometida pelo Pablo Maia, Bruno.
3: Que segurou a bola e irritou os jogadores bolivianos, que tem pressa, tá 1-1, terça-feira que vem no estádio do Morumbis, a volta.
1: Por enquanto, na semana que vem, quem vencer fica com a vaga, um novo empate leva a disputa para os pênaltis. E jogador do São Paulo que ficou caído ali, o Ferreirinha, o Calleri, Calleri, né, Bruno?
3: É ele, o capitão do São Paulo, Jonathan Calleri, tá reclamando de um possível toque no rosto de Carlos Melgar. Quem falou que não foi nada disso?
1: Deu pra ver alguma coisa ali, Pratis?
0: A gente vai observar agora, né? Teve assim, o Melgar colocou o braço além da conta no rosto do Calleri. Calleri valorizou, mas parece que o Melgar faz um movimento de quase acertar um soco no rosto do Calleri. O Marroldan não ficou muito sensibilizado com a queda do Calleri, já mandou cobrar a falta pro São Paulo, Vitar.
1: São Paulo que cobra a bola muito, esse cara para o Ferreirinha, vai pela linha de fundo, é só tiro de meta. O cronômetro não para, a gente gira pra você, tem o placar de jogo. 30 minutos, segundo tempo de partida na Bolívia.
5: Bolívar!
1: Melgar marcou no segundo tempo, Bolívar 1.
5: São Paulo!
1: São Paulo também 1. Central da bola, André Neto.
6: Hoje tivemos o sorteio das quartas de final da Copa do Brasil, recheado de clássicos. Ficaram definidos os 4 confrontos com Atlético Mineiro contra Cruzeiro, Grêmio contra Internacional. Do outro lado da chave, Vitória e Vasco da Gama, Santos e Palmeiras.
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3: 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Mudou.
1: Diga.
3: O Bolívar, 2 vezes, número 11, Bruno Miranda, número 7, John Velasquez. 11, Bruno Miranda, número 7, John Velasquez. O Bruno Miranda, que jogou no Guarani em 2022, foram apenas 4 jogos. É boliviano, mas

0: passou pelo futebol brasileiro.
1: São jogadores de características um pouquinho diferentes, né? Principalmente do Patito. Diga aí, Bruno.
0: Eu não falei quem saiu, né? Número 9, Cauterúcio, e número 17, Patito Rodrigues.
1: Perfeito, são duas mudanças aí do meio pra frente no time do Bolívar, Pratis.
2: Velasquez pela esquerda, um ponta lá, Patito Rodrigues mais por aquele lado do campo, né, Bitar? E agora vem o Bruno Miranda e também o Asprilha mais pelo centro mesmo. A gente vai observar em algum momento o Asprilha mais na área, o Bruno Miranda um pouco mais fora da área e vice-versa. Ora o Asprilha saindo da área, pro Bruno Miranda ficar na área. São atacantes descansados para incomodar ainda mais a defesa do São Paulo agora.
1: 31 minutos desse segundo tempo, o placar por enquanto é de 1 a 1, tá tudo igual. Tentativa de lançamento ali do Rafael, a bola foi diretamente pela linha de lado. Tem arremesso lateral para a equipe do Bolívar fazer a cobrança. 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
1: Vem lançamento por ali, vem o time do Bolívar chegando, corredor central, Asprilha ajeitou, preferiu fazer o passe atrás, agora justamente para Melgar, Melgar pelo lado esquerdo do campo, é um time do Bolívar chegando, volta, bola na linha central, na boa por ali, tem a chegada do zagueiro do Echeverria, Echeverria que joga por dentro ali para o Arriaga, Arriaga prende a bola, trabalha curtinho ali no círculo central, vem buscar a bola, John Velasquez, lado direito do gramado, ela chegou ali para o Batalini, Batalini tentou por dentro, escapou da marcação, falta, falta cometida em cima do Robson Matheus, é bola para a equipe do Bolívar, Bruno.
0: É isso, e aí uma falta um pouquinho para frente da faixa intermediária. São Paulo está tentando morder para recuperar a bola e puxar o contra-ataque, não está mais conseguindo. 1 a 1
1: por enquanto, tudo igual, 33 minutos desse segundo tempo. Por enquanto, as duas equipes vão ficando no empate lá em La Paz. Resultado que não é ruim para o time do São Paulo. São Paulo que viu o Grêmio ser eliminado perdendo em La Paz. Depois perdeu novamente no Rio Grande do Sul. São Paulo já começa diferente. Saiu na frente, é verdade, mas tomou empate no segundo tempo. Começa bem o tricolor paulista valendo vaga nas quartas de final. Lado esquerdo do campo, São Paulo se protege porque vem o time do Bolívar. Tentativa agora do John Velasquez. Ele não encara a marcação. A bola volta na linha central do gramado. Mais uma vez por ali, agora com a chegada do zagueiro Arriaga. Arriaga pintou o lançamento, esticou na linha de fundo, Asprilha bateu, passa por todo mundo, ele deu um tirambaço ali pra dentro da área, a bola passou com perigo assustando o Rafael e foi fora, Bruno.
0: O colombiano Asprilha baixou a cabeça e bateu cruzado, se tocasse em alguém poderia atrapalhar o Rafael, se chegasse um companheiro poderia fazer o gol, mas foi muito forte e a bola acabou saindo na linha lateral, bem próxima à bandeira de escanteio, lado direito. O Bolívia vai marcar a saída do São Paulo, Bitar.
1: É, se pegasse no companheiro, poderia sair o gol, mas o prejuízo ia ser grande na lataria, né, Bruno? Vai dar uma bomba pro meio da área.
0: É verdade, se acerta o rosto, rapaz.
1: Tá doido.
2: Aí tem a demonização facial.
1: Perfeito.
0: Como é que é?
2: De graça demonização ainda, né? Facial, é claro. Não paga nada.
1: Pra dizer preciso, né? 4,5 do segundo tempo, o placar é de 1 a 1, tá tudo igual para Bolívar e São Paulo. Bolívar tenta ligação direta, tira bem a defesa tricolor, a bola volta no campo de defesa ali do Bolívar com o Lampe, Carlos Lampe, abre pelo lado direito para Batalini, Batalini pisa na bola, espera a aproximação dos companheiros, volta na linha central do gramado por ali agora com a Arriaga, Arriaga que inverte o jogo, a bola chega no José, José vem pelo lado esquerdo do campo, José Sagredo esticou, João Velasquez dominou, limpou bonito, tentou encarar e perder. Volta o time do São Paulo, retoma, vem lançamento agora pro Caleri, dominou contra a marcação, escorregou, perdeu a bola, ela ainda insiste na linha central do gramado com Bobadilha, ele vem pelo corredor central, Danielzinho esticou o lado esquerdo, Paulão, Ferreirinha dominou, teve que brecar, ficou sem opção, a porta foi fechada para ele, o Wendel tenta a devolução, a bola fica de graça para o time do Bolívar, 35 minutos desse segundo tempo, o placar é de 1 a 1, tem gol na noite, diga aí André Neto.
4: Ah, tem gol na Argentina, Rodrigo Bittar, e é o gol de empate da Universidade Católica, 35-36 agora do segundo tempo no estádio José Luiz Hirsch na Argentina, 1 para o Estudiantes, 1 também para a Universidade Católica, oitavas de final da Libertadores.
1: Aqui 35 do segundo tempo, quase se complicou por ali, agora o José Sagredo.
0: Vai mudar.
1: Numa dessa em Pratis, ele dá um pênalti de graça ali, Pratis.
2: Foi um erro bizarro do José Sagredo, né? A bola sozinha, ele tava sozinho no chão, a bola pingou, ele foi colocar a cabeça, colocou o braço, correu um risco gigante lá atrás do Bolívar agora. Quase ele fez o pênalti, Bitar.

0: Bruno.
1: São Paulo vai mexer. Vem aí a última estreia dos últimos reforços. Número 20, Aurélio Buta, lateral direito. E vem junto com ele o número 80, Cauli.
0: E do outro lado também vem mudança, né?
1: Um velho conhecido do futebol paulista, Billy Arce, camisa número 10 do Bolívar, ex-jogador do Santos.
0: Corredor central do gramado, o time do São Paulo está chegando, a bola pelo lado esquerdo do campo, Ferreirinha dominou, balançou, ganhou, tentou a tabela, devolução não foi legal ali do Caleri, sobra agora pelo corredor central, Pablo Maia, estica, lado direito do campo tem Lucas Ramon, ele fez o toque à frente, a bola esticada na linha de fundo, cruzamento, Caleri não correu, tirou bem a defesa, Arriaga, despacha a bola para frente, vem agora contra golpe, domina ali pelo lado esquerdo do campo, Bruno Miranda, ele fez o break voltando na linha central ali justamente com o Melgar que distribui no campo de defesa. 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
0: 37 minutos do segundo tempo, por enquanto o placar é de 1-1 para a equipe do Bolívar, empatando com o São Paulo.
1: Agora,
0: tricolor que muda, Bruno.
1: Vamos lá, número 80, Cauli no lugar do número 16, Bobadilha. 80, Cauli no lugar do número 16, Bobadilha. Vem aí Aurélio Buta. Aurélio Buta, ele entra no lugar do Lucas Ramon. Buta estreando com a camisa tricolor em dupla cidadania. Ele é angolano, mas também português.
0: A última estreia do time do São Paulo, o que você espera do novo lateral direito tricolor em Prates?
3: Aurélio Buta teve uma passagem até em algum momento boa pelo Eintracht Frankfurt da Alemanha e era um lateral que era bem visto no futebol alemão porque apoiava bem, mais de apoio do que de marcação. Veremos agora, tem minutos para jogar ainda o Buta como lateral direito do São Paulo. E o Cauli em campo, Bittar, São Paulo vai precisar ficar um pouco com a bola, né? O Cauli é um jogador de trato com a bola, de ficar com a bola no pé, tem jogado pouquíssimo, tem jogado mal no São Paulo, mas entrou aí na reta final ao lado do Danielzinho também, para ficar com a bola, para o São Paulo não desperdiçar tempo de bola, ficar com a posse de bola para pelo menos levar o empate de volta para o Morumbis.
0: E tá de bom tamanho, né, Prates?
3: Tá ótimo, o empate para o São Paulo, um resultado muito bom, pensando na vaga semana que vem em casa.
0: Temos a marca de 38,5. São Paulo vem lado esquerdo do campo. Ferreirinha por dentro. Pô, a bola. Caleri dominou. Fez o pivô. Vem cruzamento pra área. Pro Buta. A bola sobrou pra Blumão. Pegou mal na bola, a bola foi diretamente pela linha de fundo. Tiro de meta para o Bruno.
1: E agora o Bolívar vai mexer. Vem aí número 10, Billy Arce. Ele entra no lugar do Robson Matheus. Vem também o camisa número 6, Irving Vaca. Ele entra no lugar do Irving Saavedra. Número 6 para Vaca, número 10 para Billy Arce.
0: O que muda agora no time do Bolívar? Prates.
3: Biliar-se mais ofensivo que o Robson Matheus. É o meio atacante para se aproximar do Bruno Miranda, para se aproximar do Asprilha também no campo de ataque do Bolívar, como um meio atacante. E o Vaca, é bom cuidar da Vaca, né, o Bittar? Porque o Vaca pode entrar inspirado. Se entrar inspirado, complica para o São Paulo.
0: Já eu quero explicações aí, Prates. Lado direito do campo, vem por ali, agora cruzamento na área, não conseguiu domínio por ali, o Bruno Miranda, a bola sobra de novo, vem de longe Melgar, em cima da marcação ali do Pablo Maia, sobe no meio do caminho, tira uma, duas vezes para o tricolor, lado esquerdo do campo, o Bolívar chega de novo, a bola sobrou, se ofereceu por dentro, Erwin Vaca ajeitou, lado esquerdo do campo, Billy Arce, vem cruzamento na área, subiu o Arboleda para fazer o corte para o tricolor. Lado esquerdo do campo de defesa, vem buscar por ali. Agora Ferreirinha fez o toque atrás e sai jogando com o Wendel. O cronômetro não para, a gente gira para você. Tempo e placar de jogo. 40 minutos. Segundo tempo de partida na Bolívia.
4: Bolívar
0: 1.
4: São Paulo
0: também um. Central da bola, André Neto.
5: No tênis, semifinais definidas no Masters 1000 de Montreal. Brandon Nakashima dos Estados Unidos encara o espanhol Rafael Rodar. E os americanos Ben Shelton e Lamertin duelam na outra semifinal. No nosso youtube.com/CBN, o Júnior Moraes está ouvindo a gente em Lins. O Cícero Peixoto ouvindo a gente também em Boca da Mata, em Alagoas. E o Pedro Santana está aqui tirando um sarro da pausa para hidratação com 8 graus de temperatura em La Paz neste momento, Bittar.
2: Fui. 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
0: Interligação direta, o time do São Paulo tentou disso ali com o Caleri, a bola passa por todo mundo, sobra fácil para Carlos Lampe sair do gol e ficar com ela.

0: 41 minutos do segundo tempo. 1-1 por enquanto, o resultado é bom pro time do São Paulo. Depende de um resultado em casa. Na próxima terça-feira, 9:30 da noite. Cobertura total aqui no Futebol Globo CBN. E amanhã, 7 da noite, no Nubank Parque, a casa do Palmeiras, de nome novo. Palmeiras e Cerro Porteño, Libertadores da América. Transmissão, eu narro esse jogo pra você aqui no Futebol Globo CBN. Lado esquerdo do campo de defesa, o time do Bolívar sai jogando por ali, a bola que chega pelo lado canhoto, mais uma vez no mano a mano contra a marcação de João Velasquez. Prefere fazer o toque por dentro, ela chega mais uma vez para Melgar. Melgar que vem a ligação direta, bola pro Asprilha, desviou, tá viva, chega bem no meio do caminho, a defesa tricolor e tira, vem pelo lado esquerdo do campo, Ferreirinha esticou, boa bola pro Cauli, tentou a devolução, chega bem a defesa do Bolívar e quarta de qualquer maneira, diretamente pela linha de fundo, bola pro São Paulo, viu, Bruno Faria?
1: Você sabe que nesse jogo, Vitar, o São Paulo está ultrapassando o Lanús da Argentina. Portanto, o tricolor paulista agora é o segundo time na história da Sul-Americana com mais partidas, 89. A LDU segue na primeira posição com 98 confrontos.
0: Então vai passar na semana que vem com certeza, né, Bruno?
1: Não, um é 89, o outro é 98.
0: Não, mas já tá passando hoje, né, você falou?
1: É, tô passando hoje.
0: É, já vai abrir uma distância aí.
1: Ah, sim, aí contra o Lanús vai abrir pelo menos mais dois jogos, né?
0: Perfeito. 42 minutos e meio. Segundo tempo de partida, tá 1-1, tá tudo igual. São os instantes finais lá na Bolívia. O São Paulo vai segurando a altitude. Vence pelo placar de 1-1, segurando o Bolívar também. Time forte jogando tanto em casa quanto fora. Lado direito do campo vem por ali o Bolívar mais uma vez pelo corredor central. Abertura realizada pelo lado direito do gramado por ali com Batalini. Batalini prendeu, trouxe por dentro. Melgar, cruzamento na área. Arboleda tira, colocando pela linha de lado, não quis arriscar na saída do Rafael, Bruno.
1: É, mas faltou comunicação, porque o Rafael ia ficar com a bola, lá vem Bolívar.
0: Biliarce domina no bico da área, recebe, tenta encarar a marcação agora com o lançamento do Melgar pro Biliarce, dominou, encarou, defesa tira parcialmente, sobra de bola por ali agora com Domingos Duarte, que despacha a bola pra frente, tira de qualquer maneira pela linha de lado, tem arremesso, Bolívar tenta ainda, Bruno.
1: É, mais uma vez, tá no campo de ataque, né? Resta pouco para terminar o jogo.
0: Vem cruzamento na área, a bola passa por ali pelo Asprilha, vai pela linha de fundo, desvio da defesa tricolor, escanteio para Bolívar, Bruno.
1: É o Aurélio Buta, ele que colocou pela última linha, não viu que estava sozinho e desviou.
0: Vem cruzamento, bola esticada na área, tira minha defesa, sobra de bola ainda, São Paulo se protege, retoma mais uma vez ali pelo lado direito do campo de defesa, vem por ali o Cauli, Cauli tentou escapar da marcação, acabou perdendo, sobra de bola ficando com João Velasquez. Velasquez prefere fazer o toque atrás, a bola volta na linha central do gramado, sai jogando por ali o time do Bolívar mais uma vez. 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
0: 44 minutos e meio. Segundo tempo de partida. Por enquanto, por enquanto tá tudo igual, vai ficando tudo para a semana que vem. Domingos Duarte, a bola pelo lado direito do campo de defesa, chega no Newton, Newton tem interligação direta, perde, bobeia o time do São Paulo, canha no meio do caminho por ali, agora o Bolívar, chegando pelo lado esquerdo do campo, João Velasquez escapou, José Sagredo, cruzamento na área, aí foi mal demais, tentou desvio por ali o Bruno Miranda. Ele e o Batalini, quem toca por último, pegou com o tornozelo na bola, Bruno.
1: Nossa, e tinha toda a condição do mundo para fuzilar o goleiro Rafael. Girou o corpo, virou o pé, bateu no tornozelo, rapaz. Tiro de meta. O Bolívar, que nunca perdeu um jogo em casa nas oitavas de final do torneio da Comebol. Em 17 jogos, são 14 vitórias e 3 empates. Mais 5 de acréscimo.
0: Vamos até 50 minutos desse segundo tempo. Por enquanto, o Bolívar vai ficando com essa meta. O São Paulo não vai vencendo. O São Paulo vai deixar tudo para a semana que vem. O tricolor pressionado no Campeonato Brasileiro. Tem o Coritiba no fim de semana em casa no Morumbi, jogando duas vezes seguidas. Aí como mandante. Só que aí o árbitro acabou paralisando. O São Paulo poderia chegar nessa reta final. Ferreirinha se perdeu de novo, Bruno.
1: É, acabou tentando. É, tentou.

0: Dominar a bola, acabou saindo com ela. Arremesso lateral, o Bolívar tem pressa.
1: Tem pressa na marca de 46 minutos desse segundo tempo de partida. O placar é de 1-1. Bolívar que vem pelo corredor central do gramado. A bola chega na linha central ali, justamente para o zagueiro da equipe. Chegando com o Etcheverria. Etcheverria pelo lado direito tem o Arreaga. Arreaga pintou o lançamento bem no meio do caminho. Aparece Danielzinho, tira parcialmente. Sobra de bola ficando com Batalini. Batalini pelo lado direito do campo. Já olhou para a área. Segurou, prendeu. Ele prefere fazer o toque por dentro. A bola chega de graça por ali. Agora no Erwin Vaca. Vaca pelo lado esquerdo no campo, João Velasquez, mano a mano, recebeu, encarou, cruzamento na área, desvio, Davi vai ainda, tira o Wendel, a bola ficou viva, quase que o Bolívar vira o jogo, Bruno,
0: mais uma vez.
2: Não tá engraçado não, pro São Paulo tá um sufoco na reta final aí, Mitara. Cruzamento aqui, cruzamento acolá, ou Bolívar de novo em cima do São Paulo aí.
1: De novo, lado esquerdo do campo, mano a mano contra a marcação, o time do Bolívar chegando, escapando por ali, agora a bola com Bruno Miranda, Davi vai ainda, tira bem a Arboleda. Lado direito do campo de defesa vem o Aurélio Buta. Buta tenta ligação direta, a bola fica de graça no meio do caminho ali pro time do Bolívar na linha central. 47 minutos e meio, nós vamos até 50. São os instantes finais de jogo na Bolívia. 1-1 por enquanto, tudo igual. Bola aberta para Bartalini. Lado direito, cruzamento na área. A defesa tirou parcialmente. Tira, complementa por ali. Agora Danielzinho. Sobra de bola, vem Bolívar, vem de novo. Corredor central, Melgar. É pressão do time boliviano. Batalini, pintou o cruzamento, pega no Wendel, sobra de bola com Batalini, mano a mano, trouxe, pé canhoto, cruzamento na área, antes do desvio por ali, agora do Etcheverria, tira bem a defesa, Etcheverria virou centroavante, viu Bruno?
0: Aí o Domingos Duarte tentou cortar, agora caiu no gramado, viu, o Mar Rodão olhou pra ele e falou nada, pode levantar, o jogo segue. Tem jogo ainda, tá 1-1, Bitar.
1: 48 minutos do segundo tempo, o placar é de 1-1, vem de novo Bolívar. Bola pelo lado esquerdo do campo, João Velasquez chamou pra bailar o Aurélio Buta. Cruzamento na área, subiu! Domingos Duarte tira. Ele manda pela linha de fundo, tem escanteio, Bruno.
0: Domingos Duarte mais uma vez e já cobrado.
1: Já cobrado de forma curta, a bola vem lado esquerdo do campo, João Velasquez recebeu, prendeu. Ele manda mano contra a marcação, vem ali o cruzamento na área. Caleri tira no meio do caminho, chega pra fazer o corte para o tricolor. Quase 49 minutos desse segundo tempo, tá 1-1, tá ficando tudo pra terça-feira que vem. Corredor central do gramado, a bola chega ali pelo lado direito do campo, vem na boa o Batalini. Batalini recebeu, encarou, saiu a tabela, Biliarce, tenta devolução, a bola volta ali pra Biliarce. Biliarce pelo lado direito, vem Batalini. Cruzamento na área, Asprilha furou, a bola sobrou, batida do Melgar, na trave! A bola pega no travessão, tem sobra, novo cruzamento na área, subiu a defesa, tirou parcialmente, bola viva ainda, sobrou, Bruno Miranda ajeitou, João Velasquez, a batida pro gol, desviada, defendeu, Rafael! Grande defesa do goleiro São Paulino. São Paulo que não tomou a virada por muito pouco, Bruno Faria.
0: Carlos Melgar fez um golaço do empate. A bola ficou viva na entrada da grande área. Ele pegou de primeira. A bola caprichosamente, ó. Só que desta vez não entrou. Subiu. E a zaga do São Paulo tirou. Deve ser o último lance do jogo, Bitar.
1: Pode ser o último lance do jogo, é pro time boliviano. Lado esquerdo do gramado, vem pro mano a mano por ali. Agora João Velasquez, ele contributa. João Velasquez foi escapando, falta. Falta e cartão, Bruno.
0: Pro Aurélio Buta, amarelo pra ele. Falta, e aí sim, é essa falta e vai terminar o jogo.
1: É o último lance do jogo. Se segure aí, torcedor São Paulino. Por enquanto vai ficando tudo para definir em casa. Tudo para terça-feira que vem, 9:30 da noite, no estádio do Morumbi. São Paulo que se protege nesse último lance. Por enquanto, esse placar é bom. Dá pra ficar, dava ao longo da partida pra ter ficado com a vitória, dava pra ter ficado melhor, só que vem chance na bola parada, vem o Bolívar, cruzamento na área, Arboleda subiu tirando. No momento em que o árbitro apita pela última vez, termina o jogo na Bolívia. Bolívia 1, gol de empate no Melgar.
3: São Paulo
1: também 1, Bolívar e São Paulo 1-1. Arboleda marcou para o São Paulo.

0: um, tudo igual na Bolívia. 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

0: Terminou o jogo na Bolívia. Um para o Bolívar, um para o São Paulo. Prates, ficou de bom tamanho, Prates.
1: Quer manchete?
0: Quero.
1: Segundo tempo para o São Paulo foi puxado. Bolívar pressionou e o empate é um bom resultado.
2: Rafael Prates.
0: Sim.
1: É?
0: Ficou bom, né?
1: Ficou pro São Paulo, ficou.
0: Não, a manchete.
1: Manchete. É. Também, obrigado.
0: E o jogo do São Paulo?
1: Pro São Paulo, o segundo tempo foi diferente do primeiro. O São Paulo fez um bom primeiro tempo. O segundo tempo foi de pressão do Bolívar. O São Paulo até teve algumas chances em alguns contra-ataques que encaixou até os 20 do segundo tempo. Depois só deu Bolívar. É verdade que só deu, Bitar, em cruzamentos também na área do São Paulo. A bola pelo alto da área do São Paulo era difícil. O São Paulo tirava, a bola voltava. Era o rebote que o Bolívar ganhava. O Bolívar empata o jogo. Acerta o travessão no final com o Melgar, que fez um bom jogo pelo Bolívar. De maneira geral, bom resultado, bom saldo para o São Paulo trazer a decisão para o Morumbis. Tá mais para o São Paulo. Empate em La Paz era importante. O time não perdeu fora de casa. E uma atitude que é difícil de jogar contra também. Segundo tempo do São Paulo não foi tão bom. Resultado é bom para definir a vaga semana que vem em casa no Morumbis, também às 9:30 da noite. Bitar.
0: Só vale destacar para o São Paulo tomar bastante cuidado, porque o Grêmio perdeu também jogando no Rio Grande do Sul pelo placar de 1-0. 3-2 na ida, depois na volta 1-0 e ficou sem a vaga. Era para termos um confronto brasileiro, mas o Grêmio está eliminado. 11 horas e 29 minutos, a gente vai fazer o seguinte agora. Para você que tá ligado com a gente através do radinho, você vai daqui a um minuto ouvir a voz do Brasil. 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Participe conosco, vamos até meia-noite com o André Neto no Central da Bola, no Futebol Globo CBN, para quem quer saber mais e melhor sobre futebol.
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4: 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As notícias do governo federal que movimentaram o país no dia de hoje.
5: Olá, boa noite.
4: Boa noite para você que nos acompanha em todo o país.
5: Terça-feira, 11 de agosto de 2026.
4: Vamos aos destaques do dia.
5: Plano da Apex quer diversificar destino das exportações brasileiras.
4: Iniciativa busca apoiar empresas impactadas pelas tarifas impostas pelos Estados Unidos. Luana Karen.
6: Entre os mercados alternativos com parcerias na agência estão Canadá, México, Alemanha, Turquia, África do Sul, China e Índia.
5: IBGE revela que inflação em julho foi de 0,07%.
4: Índice foi menor que o registrado no mês anterior. Márcia Fernandes.
7: O setor de alimentação e bebidas teve queda de 0,67%. A redução veio por influência dos alimentos comprados para consumo em casa.
5: E vamos falar daquelas ligações que não queremos receber.
4: Brasil registra uma média de 305 mil

0: ligações indesejadas por minuto.
1: Saiba como evitar na reportagem de Graziele Bezerra.
2: O Não Me Perturbe é um desses serviços criados para preservar o cidadão das ligações abusivas.
0: Hoje, na apresentação da Voz do Brasil, Luciana Vasconcelos e Luciano Seixas.
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0: A inflação do mês de julho teve um recuo de 0,07%, de acordo com o IPCA, Índice Nacional de Preços ao Consumidor Amplo.
1: O índice é usado para medir a inflação oficial no Brasil. O resultado de julho representa uma variação de 0,09% em relação ao registrado no mês anterior.
0: Os dados foram divulgados hoje pelo IBGE.
3: O resultado ficou abaixo da taxa de junho, com variação de 0,07% e 0,09% abaixo da taxa do mês anterior. Nos 12 meses encerrados em julho, o índice ficou em 4,44%, abaixo dos 4,64% registrados até junho. O maior impacto veio do grupo habitação, puxado pela alta da energia elétrica. Já o setor de alimentação e bebidas teve queda de 0,67%. A redução veio por influência dos alimentos comprados para consumo em casa. Fernando Gonçalves, gerente do IPCA do IBGE, destacou os alimentos que impactaram no resultado da alimentação.
4: A alimentação no domicílio variou menos 1,14%, com influência das quedas do café moído, menos 2,45%, da cenoura, menos 14,41%, da batata inglesa, menos 19,59%, e do tomate com menos de 29,09%, sendo o tomate o principal impacto negativo no resultado do mês, com menos 0,10%.
3: Já o Índice Nacional de Preços ao Consumidor, INPC, ficou em 0,01% em julho. Em junho, ele estava em 0,14%. O INPC é calculado pelo IBGE com base no rendimento de famílias que recebem de 1 a 5 salários mínimos, sendo o chefe assalariado. Já o IPCA é medido com famílias de rendimento monetário entre 1 e 40 salários mínimos. Reportagem Márcia Fernandes.
1: Apoiar empresas brasileiras impactadas pelas tarifas impostas pelos Estados Unidos.
0: É o que pretende a Apex Brasil por meio de um plano lançado hoje.
1: A ideia é pensar estratégias individuais para cada tipo de negócio e diversificar os mercados para exportação.
5: O Plano de Diversificação de Exportações, elaborado pela Apex Brasil, Agência Brasileira de Promoção de Exportações e Investimentos, pretende atender 5.300 empresas estimadas como atingidas pelo tarifaço imposto pelos Estados Unidos. São companhias de setores como alimentos e bebidas, calçados, moda e máquinas e equipamentos. Além do atendimento individual às empresas afetadas, a iniciativa prevê a conexão com compradores internacionais, como explica Laudemir Miller, presidente da Apex Brasil.
6: Nós vamos colocar as empresas brasileiras frente a frente com compradores internacionais do seu produto em mercados alternativos. Nós vamos fazer isso com feiras internacionais, com rodadas de negócios no Brasil. Nós vamos trazer compradores internacionais ao Brasil e também nós vamos ter uma modalidade de apoio direto a empresas, um apoio financeiro em determinadas ações para elas se prepararem para a exportação.
5: Estão previstas mais de 300 ações de diversificação de mercados em todo o mundo. Entre os mercados alternativos com parcerias na agência estão Canadá, México, Alemanha, Turquia, África do Sul, China e Índia. De acordo com Laudemir Miller, presidente da Apex Brasil, a agência vai investir 210 milhões de reais para colocar as ações em prática.
6: A gente não tem como meta recuperar nos 12 meses os 210 milhões, porque a gente quer ampliar o número de mercados que as empresas exportam e ampliar ainda mais as exportações do Brasil.
5: A partir desta quarta-feira, as empresas afetadas pelo tarifaço e interessadas no plano de diversificação de exportações devem se inscrever diretamente na página da Apex na internet, em apexbrasil.com.br. Reportagem Luana Karen.
0: E produtores de cana-de-açúcar da região Nordeste que sofreram prejuízos econômicos por causa da tributação imposta pelos Estados Unidos ou decorrentes de eventos climáticos.

0: climáticos extremos têm direito a apoio.
1: Foi publicado hoje decreto que regulamenta a concessão do apoio financeiro.
2: Produtores independentes de cana-de-açúcar da região Nordeste, que tiveram prejuízos na safra 2025-2026, poderão solicitar apoio financeiro. O benefício será de R$ 12,00 por tonelada de cana comercializada, com limite total de R$ 270 milhões de reais em recursos. O apoio é destinado a quem comprovar prejuízos causados pela tributação adicional sobre exportações brasileiras pelos Estados Unidos ou por eventos climáticos extremos. A produção considerada deve ter sido entregue entre 1º de agosto de 2025 e 31 de julho de 2026. Para receber, o produtor precisa apresentar à Companhia Nacional de Abastecimento, a CONAB, a documentação que comprove a comercialização e os prejuízos. Os documentos devem ser enviados até 30 de outubro de 2026. O pagamento será feito pela CONAB por PIX, utilizando a chave CPF ou CNPJ do beneficiário, ou por depósito em conta corrente de sua titularidade. Não tem direito produtores que sejam sócios nas usinas, destilarias ou cooperativas que recebem a cana-de-açúcar. As orientações para envio da documentação e a relação dos beneficiários serão divulgadas pela CONAB em seu site, no endereço gov.br/CONAB. Thaís de Araújo para a Voz do Brasil.
0: Projetos de assistência técnica e extensão rural do semiárido podem ser beneficiados por edital aberto pela Agência Nacional de Assistência Técnica e Extensão Rural, a ANATER, e Ministério do Desenvolvimento Agrário e Agricultura Familiar.
1: São 413 milhões de reais para implementar a adaptação climática na agricultura familiar.
0: Serão selecionados 50 lotes territoriais em 10 estados do semiárido, atingindo mais de 60 mil famílias.
1: A presidente da Agência Nacional de Assistência Técnica e Extensão Rural, Loroana Coutinho, explicou a quem se destina o edital.
3: A gente está falando de agricultores familiares, de povos indígenas, comunidades quilombolas, de assentados e assentadas da reforma agrária, de beneficiários do Programa Nacional do Crédito Fundiário. Então, é uma gama de pessoas que são vinculadas ao Programa Garantia Safra e que agora poderão receber estruturação, poderão receber acompanhamento. Então, não é só assistência técnica e extensão rural, é assistência técnica e extensão rural, mas também estruturação da produção. Então, certamente, a gente vai dinamizar esses 56 territórios com muita ação.
0: O prazo para a inscrição das propostas vai até 31 de agosto e pode ser feita a inscrição pela internet em anater.org/editais-2.
1: Produtores rurais que vão declarar um imposto territorial rural podem fazer de forma mais simples.
0: A novidade deste ano é a opção de quitar o imposto na hora, usando o Pix, cartão ou TED.
1: O prazo de entrega da declaração vai até o dia 30 de setembro.
4: O prazo para a entrega da declaração do Imposto sobre a Propriedade Territorial Rural começou nesta segunda-feira e segue até 30 de setembro de 2026. A novidade este ano é que na versão web para pessoas jurídicas e para proprietários de imóveis rurais com área superior a 100 hectares, o pagamento do tributo pode ser feito por PIX, cartão de crédito, TED ou emissão do documento para pagamento. No sistema é possível preencher, transmitir, retificar e consultar declarações sem a necessidade de instalar programas no computador. O acesso é realizado com autenticação gov.br nos níveis prata ou ouro. Contribuintes que possuem muitos imóveis rurais podem ser importados arquivos contendo múltiplas declarações. Para ter acesso à declaração do imposto sobre a propriedade territorial via web, acesse o endereço serviços.receitafederal.gov.br/login. Lá, o contribuinte deve entrar na conta gov.br, localizar o imóvel e preencher a declaração. Daniele Popov para a Voz do Brasil.
0: O Ministério da Saúde e o Serviço Federal de Processamento de Dados, o SERPRO, anunciaram a nuvem soberana do SUS.
1: E o que isso significa? Que os dados do Sistema Único de Saúde vão ser armazenados em uma única infraestrutura nacional.
5: Pela proposta, informações como históricos médicos, resultados de exames e registros de vacinação passam a ser processados exclusivamente em território nacional. A medida atende a parâmetros da Lei Geral de Proteção de Dados e garante a submissão das bases digitais.

0: digitais unicamente à legislação brasileira, como explica o ministro da Saúde, Alexandre Padilha.
1: Todos os mais de 5 bilhões de dados da saúde da nossa Rede Nacional de Dados de Saúde passa a ter a segurança, a casa própria, aqui no Brasil, submetido às leis brasileiras, apenas a nenhuma lei de qualquer outro país.
0: O Serviço Federal de Processamento de Dados e o Departamento de Informação e Informática do Sistema Único de Saúde vão administrar a infraestrutura. O presidente do SERPRO, Wilton Mota, disse que, além de maior segurança, a nuvem soberana do SUS vai permitir a ampliação dos serviços digitais na saúde.
2: É consolidar uma infraestrutura robusta, segura e soberana.
0: Com a nuvem soberana do SUS, o Ministério da Saúde espera consolidar a Rede Nacional de Dados em Saúde, onde o paciente terá toda a sua trajetória no SUS em formato digital. Reportagem na Zibrum.
3: E a gente vai falar agora de uma coisa que irrita muito brasileiro. São aquelas ligações indesejadas de telemarketing, instituições financeiras.
4: O excesso pode até fazer com que chamadas importantes deixem de ser atendidas.
3: E para ajudar o consumidor a se proteger, existem ferramentas gratuitas que permitem bloquear o telemarketing e identificar quem está por trás de números desconhecidos.
5: O Brasil registra uma média de 305 mil ligações indesejadas por minuto, segundo dados do IDEC, o Instituto de Defesa de Consumidores. O número dá ao país o título de líder global em chamadas abusivas. Desde 2022, a Anatel tem atuado para garantir o direito de quem não quer receber esses tipos de chamadas, que no geral são ofertas de produtos e serviços, pesquisas, pedidos de doações ou cobranças. E mais, muitas vezes são realizadas por robôs.
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5: O Não Me Perturbe é um desses serviços criados para preservar o cidadão das ligações abusivas. Ele é gratuito e permite bloquear chamadas realizadas pelo telemarketing de operadoras de telecomunicações e instituições financeiras participantes. Basta acessar a plataforma www.nãomeperturbe.com.br, realizar o cadastro e selecionar as empresas que você deseja bloquear. Outra alternativa é o Qual Empresa Me Ligou. Caso você receba a chamada de um número desconhecido, é possível acessar o site qualempresameligou.com.br e consultar a qual empresa aquele número está vinculado. A ferramenta permite a localização dos canais oficiais de atendimento da empresa e evita que o usuário caia em golpes. A estudante de psicologia Isabelle Reis se queixa dos constantes incômodos provocados pelas ligações cada vez mais insistentes.
9: Recebo muitas ligações pela manhã, muitas ligações pela tarde e agora recentemente eu venho recebendo ligações até pela noite. Então eu não atendo mais ligação, às vezes pode ser até uma pessoa que é conhecida ou alguma coisa urgente, eu não atendo. Assim, meu celular sempre tá no mudo, inclusive minha mãe até reclama, às vezes ela me liga ou pessoas da minha vida me ligam e sempre tá no silencioso, então se eu não estou com o celular na minha mão, às vezes eu não atendo e às vezes é uma coisa séria.
5: Desde junho de 2024, a Anatel também passou a considerar abusivas as chamadas curtas com duração de até 6 segundos. Desde então, foram realizados mais de 1.200 bloqueios de empresas para a realização de chamadas e quase 40 milhões de reais em multas já foram aplicados. Reportagem Graziele Bezerra.
4: E falamos sobre as ligações indesejadas, muitas vezes feitas para os nossos celulares.
3: Um aparelho que faz parte do dia a dia, sempre ao lado do brasileiro. Por lá a gente faz compras, tem acesso ao banco e aos nossos contatos.
4: Pois então, uma plataforma permite registrar um aparelho celular e emitir alertas em caso de perda, roubo ou furto.
3: É o Celular Seguro, um sistema do Ministério da Justiça e Segurança Pública.
4: A plataforma oferece também a opção de indicar contatos de segurança e comunicar uma ocorrência para bloquear o aparelho de forma simples e rápida.
3: Você sabe como cadastrar o seu telefone na plataforma Celular Seguro? O sistema permite ao usuário registrar o aparelho celular e emitir alertas em caso de roubo, furto ou perda. A plataforma também oferece a opção de indicar pessoas de confiança que vão poder emitir um alerta em nome do usuário

0: caso ele não consiga acessar o sistema. Para usar o celular seguro, é necessário fazer o login por meio de uma conta gov.br. O cadastro pode ser realizado pelo aplicativo ou pela versão web da plataforma. Para se cadastrar, basta acessar a plataforma Celular Seguro, escolher a opção Meus Telefones ou Telefones de Confiança e selecionar o aparelho. Depois, basta clicar em Alerta e confirmar o registro. Após a confirmação, será gerado um número de protocolo que pode ser utilizado em eventuais consultas posteriores. A plataforma Celular Seguro também oferece uma ferramenta para consulta de aparelhos usados antes da compra e verificar se determinado aparelho tem registro de roubo, furto ou perda. Para realizar a consulta, basta informar o IMEI, número de identificação único do aparelho celular. O IMEI pode ser consultado nas configurações do aparelho. Priscila Machado, para a Voz do Brasil.
1: Golpistas estão utilizando a logomarca do governo federal para oferecer supostas renegociações.
2: A orientação é não clicar em e-mails, mensagens e links na internet, inclusive em redes sociais.
3: O Ministério da Fazenda alerta para golpes aplicados contra pessoas que procuram renegociar dívidas. Os golpistas utilizam anúncios falsos, e-mails, mensagens e links na internet, inclusive em redes sociais, e usam indevidamente nomes e logomarcas do governo federal para conferir aparência de legitimidade às ofertas. A orientação é ficar atento. A renegociação de dívidas é feita diretamente com as instituições bancárias. O governo não envia links, mensagens digitais ou SMS oferecendo esse tipo de serviço e não mantém sites específicos para renegociação. Por isso, não forneça dados pessoais ou bancários e não faça pagamentos a partir de links recebidos por mensagens ou anúncios. Informações e orientações sobre renegociação de dívidas estão disponíveis no portal oficial do Ministério da Fazenda, no endereço gov.br/fazenda. Em caso de dúvida, procure diretamente a instituição financeira responsável pela dívida e utilize somente canais oficiais. Lucília Araújo, para a Voz do Brasil.
1: Uma aeronave com sensores de alta precisão está sobrevoando Amazônia, Cerrado e Pantanal para medir os gases que causam o efeito estufa.
2: O trabalho é uma parceria entre Brasil e Alemanha.
4: A aeronave, equipada com instrumentos científicos, está fazendo voos no espaço aéreo brasileiro desde o mês passado. O objetivo é medir fluxos e concentrações atmosféricas de dióxido de carbono e metano, dois dos principais gases causadores do efeito estufa. Os voos se concentram na Amazônia, no Pantanal e em parte do Cerrado. O modelo do avião é capaz de voar em uma ampla faixa de altitude, desde 850 metros até 15 mil metros. O pesquisador do Instituto de Física da Universidade de São Paulo, Paulo Artacho, dá os detalhes.
5: O objetivo principal dessa pesquisa é entender melhor as emissões e o processamento atmosférico de um gás de efeito estufa, que é muito importante, que é o metano. Então, o metano é o segundo gás em importância, em relevância, do ponto de vista de gases de efeito estufa, logo depois do dióxido de carbono. E a Amazônia e o Pantanal, em particular, todas as áreas alagadas são fortes emissores de metano.
4: Cerca de 120 pesquisadores de instituições de pesquisa da Alemanha e do Brasil trabalham na coleta de dados. A coordenação é do Instituto Nacional de Pesquisas Espaciais, o INPE, e do Centro Espacial Alemão. Segundo o coordenador da pesquisa, Dirceu Luiz Erdes, os dados vão complementar informações de outros sistemas de observação, validar medições por satélite e aprimorar modelos climáticos.
6: Todos os modelos de IPCC, modelos de clima e tempo, utilizam dados de CO2 e metano. Então, o principal objetivo desse trabalho é validar esses modelos, corrigir o que tiver que corrigir e melhorar as projeções futuras. E também validar os dados satélites. Tem vários satélites hoje, tanto europeus como americanos, japoneses e chineses, que cruzam o nosso território.

0: E eles têm um valor de coleta desses dados. E a ideia desse projeto é coletar os dados in situ, na região, e validar tanto o satélite como os modelos de previsão.
1: A campanha científica deve se estender até meados de setembro. Até lá, serão realizados cerca de 15 voos, tanto durante o dia quanto à noite. Reportagem Luciana Colares de Holanda.
2: O modelo brasileiro de alimentação escolar que une os produtos da agricultura familiar às

0: Estudantes, a merenda escolar percorre um caminho que começa muito antes da cozinha da escola. É um modelo que une alimentação saudável, agricultura familiar e políticas públicas. Uma experiência brasileira que desperta o interesse de outros países, como a Etiópia. Como lembrou a coordenadora-geral do Programa Nacional de Alimentação Escolar, Karine Santos.
1: O Brasil coopera com muitos países. Faz parte da programação dessa missão de receber a delegação da Etiópia, demonstrar como isso é levado a efeito até que esse alimento chegue de fato no prato dos nossos estudantes.
0: A visita integra a parceria de cooperação entre Brasil e Etiópia, voltada ao intercâmbio de experiências sobre alimentação escolar. Analista de projetos da Agência Brasileira de Cooperação, Paola Barbieri, falou como funciona essa cooperação entre os dois países.
2: O Programa de Alimentação Escolar Brasileiro já tem 70 anos, né, de existência, e assim, pelas inovações que o programa traz, os países, eles têm muito interesse em conhecer como ele é organizado, né, como ele é operado.
0: Numa escola do Distrito Federal, a delegação da Etiópia pôde acompanhar o resultado desse trabalho na prática. Parte dos alimentos servidos nas escolas públicas vem diretamente da agricultura familiar. A produção passa pelas cooperativas e segue para as unidades de ensino, como garante o presidente da cooperativa, Anaildo Porfírio da Silva.
3: A nossa cooperativa associação hoje já tem 72 escolas, então isso ajuda demais o agricultor.
0: O agricultor familiar José Ailton Alves diz que sente satisfação por ter o seu trabalho reconhecido internacionalmente.
4: A gente se sente honrado e gratificado, porque a gente está vendo que o nosso trabalho está sendo visto.
0: Os alimentos produzidos por agricultores familiares, como José Ailton, chegam a milhões de estudantes, como Otaviana Esteves de Deus, de 11 anos.
5: Muito legal essa hora que a gente reúne todo mundo aqui na mesa para comer, conversar, um alimento saudável também, muito delicioso.
0: A merendeira Dilma Costa conta que o sucesso é garantido.
6: Hoje é estrogonofe, hoje vai ser uma loucura, eles vão comer assim, sempre repetem, né?
0: A cooperação Brasil-Etiópia é coordenada pela Agência Brasileira de Cooperação, pelo Fundo Nacional de Desenvolvimento da Educação, e conta com o suporte de agências das Nações Unidas. Reportagem Cleide Lopes.
7: E essas foram as notícias do governo federal.
1: Fique agora com as notícias do Poder Judiciário e do Congresso Nacional. Uma boa noite.
7: Boa noite para você e até amanhã.
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10: Centro de Estudos Constitucionais do Supremo Tribunal Federal prorroga prazo de inscrições para audiência acadêmica em Belém, no Pará.
11: Relatório do CNJ aponta que medidas protetivas chegam rápido, mas não bastam contra feminicídios.
10: STJ mantém condenação de suposto membro do PCC a mais de 87 anos de prisão.
11: Boa noite, eu sou Arthur Filho.
10: E eu sou Walter Lima.
11: O Centro de Estudos Constitucionais do Supremo Tribunal Federal prorrogou para 16 de agosto o prazo de inscrições para participação na terceira audiência acadêmica regional do projeto O Ensino do Direito Constitucional no Século XXI, Panorama e Perspectivas.
10: O evento será realizado no próximo dia 28 no Instituto de Ciências Jurídicas da Universidade Federal do Pará.
11: As instituições interessadas em fazer exposição oral devem realizar a inscrição por meio de formulário com envio de resumo escrito até 4.000 caracteres.
10: As manifestações devem ter caráter constitucional e poderão abordar um ou mais dos eixos temáticos definidos pelo Centro de Estudos Constitucionais do Supremo Tribunal Federal.
11: Pesquisa apresentada pelo Conselho Nacional de Justiça revela que o sistema de justiça tem concedido com rapidez medidas protetivas de urgência.
10: Mas os dados revelam que ainda é um desafio combater o feminicídio. Fernanda Porto.
12: 53% das medidas protetivas de urgência são concedidas.

0: cedidas no mesmo dia em que a mulher faz a solicitação. Mas a ação ainda não é suficiente para evitar casos de feminicídios, já que em 57,6% dos casos, as vítimas tinham medidas protetivas vigentes. Os dados são da pesquisa Feminicídio e Medidas Protetivas de Urgência, publicada pelo Conselho Nacional de Justiça. O levantamento foi feito com base em mais de 10 mil inquéritos iniciados e ações penais de primeiro grau ajuizadas entre os anos de 2024 e 2025. Do grupo analisado, 3.449 vítimas, ou seja, duas a cada três mulheres, não tinham medida contra o réu. Já outras 1.669 tinham medida protetiva, o que corresponde a uma a cada três vítimas.
1: Superior Tribunal de Justiça mantém condenação de mais de 87 anos de prisão a suposto integrante do PCC.
2: A decisão é da desembargadora convocada Nilsone de Freitas. Repórter Fátima Uchoa.
3: O réu foi condenado por participação em organização criminosa armada, 5 homicídios qualificados e ocultação de cadáver. Entre as vítimas está uma escrivã da Polícia Civil de São Paulo. Segundo o Ministério Público, o réu é integrante do primeiro comando da capital, o PCC. A defesa pretendia anular a condenação pelo Tribunal do Júri e obter novo julgamento, mas o Tribunal de Justiça de São Paulo negou a apelação, sob o fundamento de que a decisão dos jurados tinha amparo em provas. No STJ, ao analisar o pedido, Nilson Sony de Freitas destacou que o habeas corpus serve para proteger o direito de locomoção diante de ilegalidade ou abuso de poder, não sendo cabível para rediscutir condenações quando não há flagrante ilegalidade.
1: Justiça Federal suspende reintegração de posse em área disputada por assentados e indígenas pataxós na Bahia.
2: Com a decisão, a ordem de reintegração de posse em favor do INCRA fica sem efeito até um novo julgamento, que só deve ocorrer após produção de prova técnica. Sabrine Menezes.
4: No recurso, o MPF sustentou que os direitos territoriais dos povos indígenas são originários e reconhecidos pela Constituição Federal. Com a decisão, o processo de reintegração de posse do lote 77A, localizado no projeto Assentamento Cumuru-Xatiba, em Prado, na Bahia, deve passar por uma nova perícia para verificar se a área faz parte da terra indígena Comexatibá, do povo pataxó. Em caso de confirmação, os assentados têm direito à indenização e à eventual realocação para outro projeto de reforma agrária.
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1: A você, uma boa noite.
2: E até amanhã.
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1: Eu sou Paula Groba.
2: Eu sou Humberto Pinheiro.
1: E estes são os destaques de hoje do Jornal do Senado, que começa agora.
2: Vai à sanção programa de incentivos à produção nacional de fertilizantes.
1: Avança projeto que define implementação do novo piso salarial nacional para médicos e cirurgiões dentistas.
2: Estatuto do Aprendiz segue para plenário com urgência.
1: Boa noite.
2: Boa noite.
1: Apesar de ser uma das maiores potências mundiais de produção de alimentos, o Brasil ainda depende fortemente de fertilizantes importados para manter a produção agrícola.
2: Para reduzir essa dependência, o Senado aprovou hoje e encaminhou para a sanção presidencial o projeto que cria um programa de incentivo à produção nacional de fertilizantes. A proposta busca aumentar a oferta do insumo produzido no país, reduzir os custos para o agronegócio e, com isso, ajudar a baratear a produção de alimentos. A reportagem é de Alexandre Campos.
3: A principal mudança feita pelos deputados federais aprovada pelos senadores é a autorização para o repasse de recursos do orçamento ao BNDES para abrir linha de crédito para investimentos na produção de fertilizantes e matérias-primas, remineralizadores, bioinsumos e biofertilizantes. O dinheiro poderá financiar plantas industriais, atividades

0: Pesquisa e Infraestrutura de Integração de Polos Logísticos. Relatora do projeto, a senadora Tereza Cristina, do PP de Mato Grosso do Sul, lembrou que, apesar de ser uma potência agrícola, o Brasil continua dependente da importação de fertilizantes.
1: Em 50 anos, nós revolucionamos a agricultura e a produção brasileira. E hoje, este ano, a gente deve passar os Estados Unidos como maiores exportadores de grãos do mundo. E nós vamos fazer essa façanha com terras pobres, presidente, que precisam de fertilizantes. Então é uma loucura a gente não ter até hoje um Profertil da Vida.
0: O texto aprovado, que segue para a sanção presidencial, confere ao Conselho Nacional de Fertilizantes e Nutrição de Plantas a atribuição de avaliar a cada 2 anos a efetividade do programa e definir a mistura mínima obrigatória de fertilizantes nacionais aos comercializados em território brasileiro.
2: E a Comissão de Orçamento aprovou a abertura de créditos extraordinários à União para socorrer vítimas de desastres naturais e para agências reguladoras.
3: Relatora da proposta, a senadora Tereza Cristina defendeu que o instrumento da abertura de crédito seja evitado com mais planejamento. Repórter Raíssa Abreu.
4: A medida provisória aprovada destina 305 milhões de reais ao socorro de vítimas de desastres naturais, como secas e enchentes, em diversos pontos do país. A relatora, senadora Tereza Cristina, do PP de Mato Grosso do Sul, votou pela aprovação da medida, mas reforçou que o crédito extraordinário só deve ser usado em casos excepcionais.
1: Um país que, estação após estação, precisa correr para socorrer aquilo que poderia ter prevenido, não enfrenta um problema de imprevisibilidade, enfrenta um problema de planejamento.
4: A comissão também aprovou um projeto de abertura de crédito de 24 milhões de reais para reforçar o orçamento das agências reguladoras.
2: Médicos e cirurgiões dentistas podem ter piso salarial de mais de 13 mil reais para 20 horas semanais, mas a implementação será gradual ao longo de 3 anos.
3: Foi o que aprovou nesta terça-feira a Comissão de Assuntos Econômicos. Pelo texto aprovado, o piso será implementado em 3 etapas. As informações com a repórter Marcela Cunha.
5: O projeto estabelece piso salarial de R$ 13.662 para médicos e cirurgiões dentistas que trabalham 20 horas por semana. O novo valor de referência vale tanto para o setor público quanto para o privado e deverá ser reajustado anualmente. A proposta também aumenta para 50% o adicional pelo trabalho noturno e mantém nesse percentual a remuneração das horas extras. O texto já havia sido aprovado pela Comissão de Assuntos Econômicos e de Assuntos Sociais, mas recebeu recurso para votação pelo plenário. Foram apresentadas 4 emendas e por isso o projeto voltou à CAI. O relator, senador Nelsinho Trade, do PSD do Mato Grosso do Sul, aceitou apenas a emenda que prevê a implantação gradual do novo piso. 40% do valor no primeiro ano, 70% no segundo e 100% a partir do terceiro.
6: A transição confere tempo de adaptação aos empregadores, tanto do setor privado quanto do setor público, e mitiga eventuais impactos negativos sobre o mercado de trabalho.
5: O projeto segue para análise da Comissão de Assuntos Sociais e depois para votação no plenário do Senado.
2: O Senado pode analisar propostas que reduzem o número de dias letivos nos calendários escolares.
3: As ideias foram apresentadas por cidadãos e serão analisadas pela Comissão de Direitos Humanos e Legislação Participativa. Se aprovadas, poderão ser transformadas em projetos de lei. Repórter Herman Kulitz.
7: As iniciativas foram apresentadas por cidadãos pelo portal E-Cidadania. Como receberam mais de 20 mil apoios, se tornaram sugestões e legislativas. Agora, a Comissão de Direitos Humanos e Legislação Participativa vai decidir se elas serão transformadas em projeto de lei. André Camargo, autor de uma das propostas, explicou que antigamente o calendário escolar era de 180 dias e não vê prejuízo no retorno a essa quantidade.
8: As 800 horas vão permanecer, né? A carga horária de trabalho vai se manter. O que vai diminuir é a quantidade de dias letivos para a gente poder se organizar, se reorganizar e tentar ver uma nova saída.
7: Os autores alegam benefícios tanto para os professores, favorecendo a formação.

0: Ação continuada e a melhora na qualidade de vida no trabalho, quanto para os alunos, que poderão ter um ano letivo mais dinâmico e focado em um ensino mais eficiente, podendo até diminuir a evasão escolar.
1: E avançou no Senado o Estatuto do Aprendiz, novo marco legal para programas de aprendizagem com regras de contratação de adolescentes e jovens entre 14 e 24 anos, além de pessoas com deficiência em qualquer idade.
2: O texto aprovado pela Comissão de Assuntos Sociais, sem modificações, seguiu com pedido de urgência para votação no plenário do Senado. Repórter Marcela Diniz.
3: O contrato terá duração de 2 anos, podendo ser prorrogado por mais um, e a jornada poderá chegar a 8 horas diárias para quem já concluiu a educação básica. A proposta garante direitos como vale transporte, férias no mesmo período do recesso escolar para menores de 18 anos e estabilidade para gestantes. O texto mantém a obrigatoriedade de contratação de aprendizes por empresas de médio e grande porte nos mesmos percentuais de hoje, mínimo de 5% e máximo de 15%, de acordo com o número de trabalhadores. Micro e pequenos negócios continuarão com contratação facultativa. Para quem não cumprir a cota, o texto prevê multa de R$3.000 por aprendiz não contratado. Em caso de reincidência ou embaraço à fiscalização, o valor dobra. O texto aprovado pelos senadores é o mesmo que veio da Câmara. 5 emendas de plenário foram rejeitadas na Comissão de Assuntos Sociais, entre elas, a que transferia para negociação coletiva regras sobre aprendizagem. O senador Flávio Arnes, do PSB paranaense, lembrou que já existe decisão do STF proibindo esse tipo de acordo quando o que está em questão são direitos de adolescentes.
4: Não se pode discutir mais vagas ou menos vagas. E já existe o tema 1046, que afastou expressamente das políticas de inclusão de aprendizes a negociação coletiva. A empresa pode alocar aprendizes em outros tomadores de serviço, públicos ou privados. Então, várias alternativas foram criadas para se ultrapassar o problema de eventualmente uma empresa não poder contratar.
3: A aprovação no Senado é o último passo da análise da proposta no Congresso, mas para virar lei, ela ainda precisa ser sancionada pelo presidente da República.
1: E o senador Paulo Paim, do PT do Rio Grande do Sul, reafirmou o apoio à redução da jornada para 40 horas semanais, sem redução de salário. Segundo ele, mais de 80% dos brasileiros apoiam o fim da escala 6x1.
2: Paim também citou estudos que apontam a possibilidade de criação de 4,5 milhões de novos empregos com a medida. Ao destacar que a proposta já recebeu o aval dos deputados, o senador defendeu que a PEC seja colocada em votação no Senado.
5: Não estamos diante de uma pauta de esquerda ou de direita, de centro ou do governo ou da oposição. Estamos diante de uma pauta dos brasileiros, das famílias brasileiras.
2: Edição de Paula Groba e trabalhos técnicos de Eliseu Caires. O Jornal do Senado fica por aqui. Acompanhe agora as notícias da Câmara dos Deputados. Boa noite.
1: Boa noite e até amanhã.
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7: Comissões declaram nulo casamento de menores de 16 anos de idade.
8: Propostas aumentam o acesso da população às canetas emagrecedoras.
7: Lei votada pelos parlamentares amplia o uso do FGTS por filantrópicas.
9: Boa noite. Uma nova lei mantém até 2030 a autorização para que instituições filantrópicas de saúde utilizem recursos do FGTS, a partir de projeto que passou pela análise dos deputados. Quem explica é a repórter Maria Neves.
10: Já está em vigor a lei que prorroga até 2030 o prazo para que hospitais filantrópicos utilizem recursos do Fundo de Garantia do Tempo de Serviço, o FGTS. Entre 2019 e 2022, a legislação permitia a essas instituições de saúde sem fins lucrativos aplicarem verbas do FGTS, mas a autorização não foi prorrogada. A norma sancionada agora foi apresentada pelo deputado Paulo Pimenta, do PT do Rio Grande do Sul, ainda este ano. O parlamentar apenas recuperou o texto de uma medida provisória do Executivo, que perdeu a validade porque não foi votada pelo Congresso. Ao defender a aprovação do então projeto de lei no plenário da Câmara, o deputado Pompeu de Matos, do PDT do Rio Grande do Sul, ressaltou que a proposta vai beneficiar

0: especialmente as Santas Casas.
1: É uma retomada de uma possibilidade que tinham as Santas Casas de se socorrer do Fundo de Garantia por Tempo de Serviço para suprir as dívidas que têm de financiamento. Segundo consta, a própria Santa Casas já declararam que há uma dívida em torno de 10 bilhões. E existe recurso no Fundo de Garantia destas Santas Casas que pode ser lançado mão.
0: O governo estima que a utilização de verbas do FGTS pode reduzir os encargos financeiros das entidades filantrópicas de patamares próximos a 18% ao ano para cerca de 12% ao ano. Para serem consideradas filantrópicas, as instituições devem destinar pelo menos 60% dos atendimentos ao Sistema Único de Saúde, de forma gratuita para a população. Os empréstimos com recursos do Fundo de Garantia vão beneficiar também instituições sem fins lucrativos que atuem no campo para auxiliar pessoas com deficiência e que participem de forma complementar do SUS. Na Câmara, o texto foi aprovado em 7 de julho e logo em seguida, no dia 15 do mesmo mês, os senadores também acolheram o projeto. Da Rádio Câmara de Brasília, Maria Neves.
2: Projeto de Ribamar Silva, do Podemos de São Paulo, atualiza as regras de rotulagem de alimentos. A proposta prevê informações nutricionais mais claras e acessíveis para orientar os consumidores na escolha de produtos.
3: De acordo com o texto de Ribamar Silva, a regulamentação deve estabelecer critérios para destacar o teor de açúcares, sódios, gorduras e outros componentes de interesse para a saúde. O projeto também prevê recursos de acessibilidade, como o sistema Braille e ferramentas digitais para pessoas com deficiência.
2: Saúde. Projetos em discussão na Câmara querem aumentar acesso da população às chamadas canetas emagrecedoras. A repórter Mônica Tati tem os detalhes.
4: 60% dos brasileiros estão obesos ou acima do peso, segundo dados divulgados pelo Ministério da Saúde. Dessas pessoas, um quarto já é considerada obesa. A obesidade geralmente acarreta doenças crônicas, como hipertensão, diabetes e problemas cardiovasculares. São necessárias várias medidas para evitar a condição, como boa alimentação e a prática de exercícios físicos. Mas o uso de substâncias presentes nas chamadas canetas emagrecedoras tem se mostrado eficaz para reduzir o peso corporal e ajudar no controle da obesidade. Para tentar controlar os danos, deputados apresentaram projetos para aumentar o acesso da população a esse tipo de tratamento. O deputado Mário Eringer, do PDT de Minas Gerais, apresentou o projeto de lei que declara de interesse público os medicamentos Monjaro e Zepbound, que utilizam como princípio ativo a tirzepatida. A medida permite que o governo utilize o mecanismo de licença compulsória da propriedade industrial, popularmente conhecido como quebra de patente.
5: A quebra da patente propicia que outras empresas, aumenta a concorrência, possam fabricar esse medicamento, a tirzepatida, e atingir o maior número de pessoas, que haverá com certeza uma redução do preço. Hoje, o preço do Monjaro e do Zepbound é muito caro, impossibilita qualquer pessoa de classe média alta até, de usar esse medicamento, porque o preço é muito alto. E os benefícios são tão grandes que isso é vantagem para a saúde pública de uma maneira geral.
4: Já o deputado Damião Feliciano, do União da Paraíba, apresentou o projeto que exige a oferta de liraglutida, que tem o nome comercial de Saxenda, e a semaglutida, conhecida por Wegov ou Ozempic, pelo SUS, o Sistema Único de Saúde. Segundo Damião Feliciano, esses dois medicamentos são reconhecidos mundialmente como eficazes no tratamento da obesidade, mas o preço é uma barreira para a população mais carente. Segundo a Anvisa, a liraglutida auxilia no controle crônico de peso em associação a uma dieta baixa em calorias e ao aumento de exercícios físicos. A semaglutida, por sua vez, é mais uma opção para o tratamento do diabetes mellitus tipo 2. Os projetos que pretendem facilitar o acesso da população às canetas emagrecedoras estão em diferentes fases de apreciação na

0: Câmara dos Deputados. Da Rádio Câmara de Brasília, Mônica Tati.
1: Trabalho.
2: Sidney Leite, do PSD do Amazonas, pondera que o texto da PEC do fim da escala 6x1 deve contemplar os interesses tanto dos empresários quanto dos trabalhadores. Ele afirma que a redução da jornada vai garantir mais tempo de convivência familiar para os brasileiros.
3: É importante que se compreenda que nós temos um segmento para quem empreende nesse país, o comércio e o serviço. Há necessidade que nesse relatório que nós vamos aprovar, contemple esses setores, que são setores que muitas vezes não conseguem manter o trabalhador na formalidade, tendo em vista os altos custos dos encargos sociais. Mas isso não deve ser fator para que aqui no parlamento nós possamos avançar e dar fim a essa escala e que homens e mulheres possam ter o direito de conviver com a família, direito ao lazer, direito ao estudo e com isso ter uma qualidade de vida melhor.
4: Sidney Leite lembra que a escala 5x2 já existe em áreas como o serviço público, o setor financeiro e parte da indústria. O parlamentar acredita que o fim da escala 6x1 vai contribuir para a redução do adoecimento dos trabalhadores e para o aumento da produtividade no ambiente profissional.
1: Economia.
2: Luiz Erondina, do PSOL de São Paulo, é uma das autoras do projeto que cria o Sistema Nacional de Transparência e Monitoramento de Preços de Combustíveis. A proposta prevê um portal público para consulta em tempo real dos preços praticados em postos de todo o país.
4: Luiz Erondina sugere que distribuidoras e revendedores informem à ANP dados sobre preços, custos e volumes comercializados. Ela acrescenta que o texto estabelece mecanismos para identificar variações abusivas de preços, além de estabelecer sanções administrativas.
1: Ciência e tecnologia.
2: Lucas Ramos, do PSB de Pernambuco, propõe discutir a criação da CID Digital, uma contribuição sobre as receitas obtidas por plataformas digitais com a prestação ou intermediação de serviços. A medida busca estabelecer uma nova forma de tributação para o setor.
4: Lucas Ramos destaca que a proposta divide opiniões e que, por isso, precisa ser debatida. Enquanto os defensores apontam a necessidade de ampliar a tributação, empresas afirmam que já recolhem diferentes impostos e alertam para o risco de aumento de custos e repasse ao consumidor.
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1: Direitos Humanos.
2: A Câmara aprovou o projeto que declara nulo o casamento de menores de 16 anos de idade. A repórter Paula Bittar acompanhou a votação.
6: A Comissão de Constituição e Justiça da Câmara aprovou uma proposta que declara a nulidade em qualquer caso do casamento de pessoas que não atingiram 16 anos de idade, a chamada idade núbil. O texto aprovado exclui artigos do Código Civil que prevêem a possibilidade de casamento antes da idade núbil, como em caso de gravidez, ou estabelecem regras e prazos para confirmação ou anulação desses casamentos. A relatora na CCJ, a deputada Ana Paula Lima, do PT de Santa Catarina, apresentou um parecer favorável a esse projeto da deputada Laura Carneiro, do PSD do Rio de Janeiro, mas rejeitou um outro do deputado doutor Fernando Máximo, do PL de Rondônia, que pretendia facilitar o casamento de quem atingiu 16 anos com a assinatura de um dos pais ou responsáveis. Atualmente, a lei exige a assinatura de ambos os pais ou representantes legais nesses casos. Ana Paula Lima também destacou que a vedação do casamento de menores de 16 anos encontra respaldo constitucional na proteção à infância e à juventude.
7: A aprovação do meu parecer pela Comissão de Constituição e Justiça, que torna nulo o casamento antes dos 16 anos, não é só um detalhe jurídico, é a Câmara Federal dizendo com todas as letras que esse tipo de casamento nunca deveria ter existido. Uma criança e adolescente ser empurrada para dentro de um casamento significa abandono escolar, gravidez precoce e muitas vezes violência escondida dentro de casa.

0: fecharmos as brechas que ainda restam na nossa legislação é proteger meninas que sozinhas não teriam como se defender.
1: A proposta que declara a nulidade em qualquer caso do casamento de pessoas que não atingiram 16 anos de idade já pode seguir para análise do Senado, a menos que haja recurso para votação antes pelo plenário da Câmara. Da Rádio Câmara, de Brasília, Paula Bittar.
2: Transportes. Júlio Lopes, do PP do Rio de Janeiro, apoia projeto que estabelece o transporte público gratuito como um direito universal no país. Na opinião do parlamentar, a tarifa zero estimula o comércio e já é uma realidade bem sucedida em diversas cidades.
3: Essa é uma ideia disruptiva, uma ideia nova, uma ideia importante, porque muitos países do mundo já estão começando essas experiências, assim como no Brasil. Nós já temos várias cidades no Brasil, mais de 14 cidades brasileiras, onde o transporte é gratuito e gera um movimento enorme na economia, porque você usa o transporte não só para ir trabalhar, mas também para se divertir, para ir cuidar da sua saúde, para cuidar da vida médica, clínica dos seus filhos também, enfim. O transporte gratuito gera um movimento enorme na economia.
4: Júlio Lopes reconhece os desafios para garantir o financiamento da medida, mas acredita que a criação de fontes permanentes de recursos e o uso de matrizes energéticas mais baratas, como o gás natural, podem garantir a mobilidade gratuita sem distinção de segmentos da população.
2: Proposta de Chico Alencar, do PSOL do Rio de Janeiro, prevê passe livre em todos os transportes públicos do país para pessoas com deficiência e doenças crônicas. A ideia, segundo o deputado, é garantir mobilidade e ampliar o acesso a um direito básico.
4: Chico Alencar lembra que pessoas com deficiência e doenças crônicas enfrentam limitações específicas e que, por isso, precisam de tratamento diferenciado no acesso ao transporte. Ele acrescenta ainda que é dever do poder público atender ao interesse coletivo e garantir a inclusão.
5: Então, esse passe livre em todos os transportes coletivos para o portador de doença crônica e ou de deficiência é, na verdade, o cumprimento de um direito que a gente quer ver assegurado. É bom lembrar que os serviços de transporte público são uma concessão do poder público e as empresas concessionárias têm que se submeter à legislação mais geral, que é, por definição, voltada para o bem comum.
2: Desenvolvimento regional. Dorinaldo Malafaia, do PDT do Amapá, é relator de projeto que concede a Macapá o título de capital nacional do meio do mundo. A proposta destaca que a cidade é a única capital brasileira cortada pela linha do Equador, onde o equinócio pode ser observado duas vezes ao ano, em março e setembro.
4: Dorinaldo Malafaia deu parecer favorável à iniciativa, ressaltando a importância do reconhecimento para a identidade local. Ele aponta que a homenagem pode fortalecer o turismo de Macapá por valorizar atrações ligadas à linha do Equador, como o Parque Meio do Mundo.
2: Projeto de Márcio Neiser, do Solidariedade, transforma o festejo do Santuário Diocesano Nossa Senhora do Coco da Aparecida, em Loreto, no Maranhão, em manifestação da cultura nacional. A celebração é realizada anualmente entre os dias 6 e 15 de agosto.
4: De acordo com Márcio Neiser, o festejo reúne milhares de romeiros de diferentes regiões do país e representa uma tradição centenária da população maranhense. Na visão do deputado, a proposta valoriza o patrimônio cultural e incentiva o turismo e o desenvolvimento local.
2: Comissões. Rui Carneiro, do Podemos da Paraíba, apresentou projeto que institui a Política Nacional de Integridade Pública e Governança Preventiva. O deputado explica que a proposta fortalece os mecanismos de prevenção de irregularidades, transparência e eficiência na administração pública.
4: Entre as medidas previstas no projeto de Rui Carneiro estão a obrigatoriedade de programas de integridade nos órgãos públicos, com códigos de ética, canais de denúncia e capacitação de servidores. O texto também cria órgãos destinado a produzir inteligência, identificar riscos e apoiar os órgãos de controle.
2: Justiça. Projeto de Beto Pereira, do Republicanos de Mato Grosso do Sul, define os critérios para caracterizar o notável saber jurídico exigido para a indicação de ministros dos tribunais superiores e desembargadores. Entre os parâmetros sugeridos estão atuação no magistério e produção científica.
4: Beto Pereira também defende que a titulação de doutor em direito e o recebimento de premiações na área jurídica sejam consideradas.

0: indicados para as nomeações. Na visão dele, a medida dá mais objetividade ao conceito previsto na Constituição e reduz interpretações subjetivas no processo de indicação.
1: Segurança Pública. Sancionadas pelo Poder Executivo, propostas discutidas na Câmara ampliam a proteção às mulheres.
0: Deputadas apontam avanços com as novas leis do Pix Pensão e de divulgação do Ligue 180, segundo ressalta o repórter José Carlos Oliveira.
2: Deputadas participaram da cerimônia de sanção das novas leis do Pix Pensão e de divulgação do Ligue 180 e apontaram avanços no Pacto Nacional dos Três Poderes contra o Feminicídio. A lei que obriga o poder público a divulgar o telefone exclusivo de denúncia de violência contra a mulher em locais públicos e privados de grande circulação surgiu de proposta da deputada Laura Carneiro, do PSD do Rio de Janeiro. Relatora do texto na Câmara, a deputada Camila Jara, do PT do Mato Grosso do Sul, destacou os esforços de fortalecimento do Ligue 180, criado em 2005.
3: O 180 tinha sofrido um completo desmonte. As mulheres ligavam e eram encaminhadas para qualquer lugar e eram muitas vezes revitimadas. Quando a deputada Laura faz esse projeto para que os estados divulguem o 180, é uma maneira da gente estar ampliando e garantindo que ele funcione.
2: Já a lei do chamado Pix Pensão altera o Código de Processo Civil para instituir a transferência automática de pensão alimentícia. O texto surgiu de proposta da deputada Tabata Amaral, do PSB de São Paulo, com a intenção de reverter o atual quadro de 650 mil processos judiciais por falta de pagamento de pensão alimentícia, muitos deles relativos a homens de classes média e alta.
4: São 11 milhões de mães solo no nosso Brasil. Quase 2 milhões de crianças que não têm o nome do pai na certidão de nascimento. E aquilo que a gente tem para CLT, para o assalariado, que é o desconto da pensão, a gente vai ter para todo mundo com essa lei. Pode ser MEI, pode ser autônomo, pode trocar de emprego, pode ser empresário, pode estar na informalidade, deve uma pensão alimentícia, tem filho, vai ter que ter o depósito na conta da mãe todo mês certinho.
2: Da Rádio Câmara de Brasília, José Carlos Oliveira.
1: Projeto de Alexandre Guimarães, do MDB do Tocantins. Cria a Política Nacional de Prevenção e Enfrentamento à Violência de Gênero no Ambiente Digital. Segundo o autor, o objetivo é estabelecer medidas que protejam as vítimas e responsabilizem os autores de crimes cometidos na internet.
0: Entre as medidas previstas no projeto de Alexandre Guimarães estão a criação de canais para denúncias e a remoção de conteúdos ilícitos. O texto também estabelece regras para provedores e prevê ações de educação digital e prevenção contra o uso ilegal da internet. Inteligência Artificial.
1: Termina agora o Jornal Câmara dos Deputados, produzido pela Rádio Câmara, com trabalhos técnicos de Everson Urani e apresentação de Márcio Aquiles Sardi e José Carlos Andrade. Uma ótima noite para você.
0: Boa noite, a Voz do Brasil volta amanhã.
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Quarta-feira, 12 de agosto de 2026. O Congresso deve instalar hoje uma comissão mista de deputados e senadores para discutir a medida provisória que acaba com a taxa das blusinhas. O texto precisa ser votado nas duas casas até 8 de setembro para não perder a validade. A MP zerou o imposto de importação federal de 20% sobre compras internacionais de até 50 dólares. A defesa do ex-banqueiro Daniel Vorcaro pediu reunião com o ministro André Mendonça do STF, relator da Operação Compliance Zero. Advogados buscam ampliar o tempo de atendimento ao ex-dono do Banco Master na prisão. O objetivo do novo grupo de defesa é estruturar dados para apresentar uma terceira proposta de delação premiada após...

0: após duas recusas. Os Estados Unidos atacaram com mísseis um navio de carga que tentava furar o bloqueio naval ao Irã na costa do Paquistão. A ação americana ocorre em meio ao aumento da violência no Oriente Médio, que registrou também o abate de uma embarcação no Mar Vermelho por rebeldes hutis, deixando 4 mortos. O impasse diplomático entre Washington e Teerã e o tráfego travado na região, o preço do barril do petróleo voltou a subir e superou os 90 dólares. No horário de Brasília, 12:33.
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0: Galvão.
1: Quatro minutos agora desta quarta-feira, mais uma vez, muito bom dia, obrigado a você que nos acompanha aqui no CBN Madrugada com Ricardo Garcia na mesa de som. Vamos juntos, hein? Até às 5 horas da manhã, aquele bom dia especial para você de São Paulo, que estava com a Voz do Brasil e agora acompanha também o CBN Madrugada. Estávamos esperando você para os principais destaques do dia. E começamos com a inflação em queda. Quem informa é Ana Luísa Barreto.
2: A queda no preço dos alimentos fez a inflação oficial do país desacelerar para 0,07% em julho, segundo o IBGE. Embora tenha vindo um pouco acima do esperado pelo mercado, o resultado pode estimular novos cortes de juros pelo Banco Central, de acordo com especialistas. Nos últimos 12 meses, o IPCA acumula alta de 4,44% e voltou a ficar abaixo do teto da meta estabelecida pelo Banco Central. A alta na conta de luz, por causa da bandeira amarela, evitou uma desaceleração maior dos preços.
1: É, mas apesar da baixa na inflação, uma má notícia nesta terça-feira para a economia: o banco JP Morgan rebaixou a capacidade de investimento, a recomendação de investimento no Brasil, e isso fez com que a Bolsa de Valores de São Paulo fechasse em queda de 2,5%, o dólar subiu 0,98%, fechou cotado a R$ 5,16. 12:36, eleições, hein? Flávio Bolsonaro e Michele, tudo a ver, Samantha Klein.
3: A ex-primeira-dama Michele Bolsonaro se encontrou com Flávio pela primeira vez após a briga pública entre os dois e disse que a crise está superada. Ela não deverá estar em palanques, mas prometeu apoio total nas redes sociais. Com o vice-alvo de questionamentos, Flávio fez uma defesa do deputado Alfredo Gaspar e descartou a possibilidade de trocar o aliado. O prazo do registro das chapas termina no dia 15 de agosto.
1: A eleição é em São Paulo, mas a temática é nacional, Pedro Pupulim.
4: Fernando Haddad justificou que uma eventual isenção de ICMS sobre compras online internacionais depende de uma deliberação conjunta entre governadores e não de uma decisão individual. O candidato do PT ao governo de São Paulo apontou que a taxação estadual foi defendida pelo atual governador Tarcísio de Freitas e que a taxa das blusinhas, cobrança federal, atendeu a um pedido do varejo nacional para proteger o comércio local.
1: Eleições no Rio de Janeiro, sub judice. Ana Luísa Barreto.
2: A decisão da Justiça do Rio, que determina a suspensão dos direitos políticos de Antony Garotinho, abre uma nova disputa jurídica às vésperas da eleição. O ex-governador ainda não está impedido de concorrer e a palavra final deve ficar a cargo da Justiça Eleitoral. Garotinho foi condenado em 2018 por desvios na área da saúde entre 2005 e 2006. A controvérsia envolve a data em que a suspensão dos direitos políticos começou a valer.

0: Terremoto na Colômbia é assunto para Karina Almeida.
1: As buscas por desaparecidos na Colômbia entram no terceiro dia após o terremoto que atingiu o país. Ao todo, pelo menos 1.600 edifícios foram danificados ou desabaram. Foi decretado estado de desastre nacional para acelerar o envio de equipes de emergência e suprimentos médicos. Estados Unidos, México, Chile e União Europeia já ofereceram apoio aos colombianos.
0: Meia-noite 38, Jorge Messias ainda sonha com o Supremo, Lucas Arruda.
2: Após reunião de reaproximação entre Lula e Davi Alcolumbre, advogado-geral da União, Jorge Messias, diz que cabe apenas ao presidente deliberar sobre uma nova indicação ao STF. Pernambucano teve indicação rejeitada em abril pelo Senado. Fala foi dada durante homenagem no Recife.
0: Brasil busca novos parceiros comerciais. Quem informa é Karen Lemos.
3: Apex Brasil apresentou um plano para diversificar exportações e ajudar empresas brasileiras afetadas pelo tarifaço imposto pelo governo Donald Trump. Mais de 5 mil empresas podem se inscrever no programa, cujo objetivo é abrir mercados alternativos ao americano em países como Canadá, México, África do Sul, Índia, China e membros da União Europeia.
0: Operação Salvamento do BRB. Tá difícil, hein, Ana Carolina Tomé?
4: FGC disse que ainda não recebeu as informações necessárias para analisar empréstimo pedido pelo BRB. Fundo disse ainda não ser parte de acordo no Supremo e alegou que o balanço do banco é essencial para uma avaliação da situação econômico-financeira do BRB. Questionada sobre a falta dos dados, a governadora do DF, Celina Leão, evitou falar em prazo para publicação e disse que as tratativas estão em andamento.
0: Chat agora do interior paulista com Eu Desfilho.
5: Governador Tarcísio de Freitas subiu o tom contra o governo Lula durante a abertura da Finasucro em Sertãozinho. Ele questionou o subsídio concedido a produtores de cana do Nordeste e disse que São Paulo foi deixado de fora sem justificativa.
0: Gustavo Lima multado. E o motivo, hein, Letícia Rodrigues?
6: O Tribunal de Justiça de Pernambuco determinou que o cantor Gustavo Lima pague uma indenização de mais de R$ 148 mil a um homem que teve o número de telefone citado na música Bloqueado, lançada em 2021.
0: Feminicídio na Vila Mariana, em São Paulo. Quem informa é Lucas Taveira.
7: Um homem foi preso após quebrar as pernas, aplicar um mata-leão e matar a companheira na Vila Mariana, na zona sul de São Paulo. João Pedro da Silva Barroso, de 28 anos, teve a prisão em flagrante convertida em preventiva durante audiência de custódia. Isabela Fonseca Barbosa, de 33 anos, foi encontrada morta com diversas lesões após ser vista discutindo com o homem horas antes.
0: Meia-noite 41, concessionária Enel na mira da justiça em São Paulo, informa Fábio Portugal.
8: A Agência Nacional de Energia Elétrica rejeitou um recurso da Enel e manteve o processo que recomenda o rompimento do contrato de concessão na Grande São Paulo. A decisão final vai ser do Ministério de Minas e Energia, que já sinalizou para rescisão. A concessionária argumenta que apresentou um aumento nos investimentos e na quantidade de equipes nas ruas nos últimos 2 anos.
0: Juiz de direito na mira da justiça de Minas Gerais, Débora Costa.
9: O juiz que foi flagrado bebendo vinho e tentando fumar um cigarro durante uma sessão de julgamento em Minas foi afastado pelo CNJ e pela Corregedoria Geral do Tribunal de Justiça do Estado. Uma investigação sobre a conduta dele também foi determinada pelos órgãos de controle. Além desse episódio, o mesmo juiz é alvo ainda de uma medida protetiva por violência doméstica, segundo a Polícia Civil. Ele alega ser vítima de difamação.
0: Meia-noite e 42, vamos ao Rio de Janeiro com Júlia Viana.
10: Após a queda de um helicóptero na vista chinesa, o Ministério Público Federal cobra maior fiscalização dos voos panorâmicos no Rio. Nesta terça-feira, o Instituto Médico

0: Legal concluiu a identificação das três colombianas de uma mesma família vítimas da tragédia. Somente neste ano, 16 pessoas morreram em 5 acidentes aéreos no estado.
1: Destaque do esporte agora aqui no CBN Madrugada. Bom dia, Bruno Faria.
2: Bom dia, Galvão. Bom dia para todo mundo que nos acompanha. Na noite desta terça-feira, os jogos de mata-mata de Copa Libertadores e Sul-Americana já começaram aqui, principalmente para os clubes do Brasil. O Fluminense, pela Libertadores, ficou no empate no Maracanã por 0-0 contra o Independente Rivadavia da Argentina. Semana que vem, o duelo será em Mendoza. Já o São Paulo esteve em campo na altitude de La Paz. Para mais de 3.600 metros acima do nível do mar, o São Paulo ficou no empate por 1-1 contra o Bolívar. Terça-feira da semana que vem, o duelo será realizado no estádio do Morumbis. Também nesta terça-feira, uma notícia importante e bombástica. Isso porque o Corinthians anunciou que não renovou o contrato do meio atacante Memphis Depay. O holandês não vestirá mais a camisa do Corinthians. Ele deixa o Alvinegro de Parque São Jorge com 79 jogos e 20 gols, além de ter conquistado 3 títulos. O Corinthians disse que a parte financeira atrapalhou. O jogador foi até as redes sociais e disse que agora vai ver o que tem direito para entrar com sanção contra o clube. O Corinthians deve cerca de 42 milhões de reais para o jogador.
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1: É hora de saber como é que fica o tempo em todo o Brasil nesta quarta-feira, 12:45, com Josélia Pegorim.
4: Calor, frio, temporais e ar muito seco. Tudo isso vai acontecer nesta quarta-feira no Brasil. Vamos começar pela região sul, onde há novamente alerta para tempestades. Rio Grande do Sul e também o centro-sul de Santa Catarina vão passar esta quarta-feira com tempo muito instável, a risco de chuvas de forte intensidade e também queda de granizo. Não há preocupação com ventania, mas a queda de granizo e os volumes de chuva altos é que chamam atenção. No Paraná, o sol vai predominar nesta quarta-feira e a possibilidade de chuva é pequena. Apenas o litoral, o leste do Paraná, pode ter alguma chuva leve. Na região sudeste, sol e calor predominam nesta quarta-feira. Mas em todo o litoral de São Paulo, ainda no estado do Rio de Janeiro, no Espírito Santo, no leste de Minas, teremos uma grande quantidade de nuvens. Ainda há uma possibilidade de alguma chuva leve pelo litoral e também no Espírito Santo. Na Grande São Paulo, o sol já volta a aparecer um pouco e a temperatura tem uma ligeira elevação. No centro-oeste e na maioria das áreas do norte e no interior do nordeste do Brasil, o sol forte, o calor e o tempo seco é que vão predominar nesta quarta-feira. Temperaturas de quase 40 graus poderão ser observadas em áreas do Tocantins e de Mato Grosso. E os níveis de umidade do ar até abaixando um pouco dos 20%. Mas muita atenção com a chuva no litoral leste do Nordeste. Entre Salvador e Aracaju, essa chuva pode cair com moderada a forte intensidade em alguns momentos. Há risco aí de chuva moderada também na região de Maceió e de Recife. Pancadas de chuva moderadas a fortes podem acontecer em áreas

0: você que participa pelo WhatsApp no 11 999 11 9981, ouvinte assíduo lá de Pernambuco, de Abreu e Lima, é o Luiz Ribeiro que tá por aqui. Obrigado também a Simônia Gorgonha, São Paulo, também tá interagindo via WhatsApp. Obrigado ao nosso ouvinte de Campos do Jordão, Tony, tá participando. E obrigado a você que participa também pelo e-mail. É só entrar no site cbn.com.br, clique lá no Fale com Âncora, como fez o Hernani Souza, advogado de Salto, no interior de São Paulo, e pelo Instagram. Você pode interagir também no Instagram, no @phcgalvão, repetindo, @phcgalvão, como faz aqui o Ítalo. Obrigado pela mensagem aqui. Quem está chegando também no Instagram é o Célio Pinheiro, está por aqui, muito obrigado. Isaura Ferreira, do Rio de Janeiro, também sempre conosco. Nos presenteou hoje, viu, Ricardo Garcia? Mas eu vou deixar para mostrar amanhã, na passagem do programa aqui com a Tânia Morales. Temos novidades aqui na na programação, nos nossos utensílios aqui que nos ajudam, né, durante a programação, né? Aí amanhã, quando a gente fizer a passagem com a Tânia Morales, vamos mostrar o nosso novo utensílio extremamente útil, né? Para quem trabalha no rádio, concorda, Ricardo Garcia? Hã? É isso aí, né? A Isaura Ferreira que nos proporcionou, muito obrigado. E a gente agradece então a participação das ouvintes, dos ouvintes também via Instagram no @phcgalvão. Faltam 10 minutos agora para 1 da madrugada. Nós vamos ao Rio de Janeiro. Uma boa notícia nesta terça-feira: queda na inflação, mas que não foi suficiente, né, para se colocar diante das más notícias que tivemos nesta terça-feira, né? As más notícias vieram, por exemplo, do JP Morgan, que é um banco importante. Esse assunto a gente destacou com o professor, daqui a pouco a gente vai conversar com o professor Gilberto Braga, né? Colocar no ar a entrevista que a gente gravou. E destacamos esse assunto, né, a decisão do JP Morgan de rebaixar a indicação para investimentos no Brasil. E isso, obviamente, causou transtornos no mercado financeiro. Bolsa caiu 2,5%, dólar subiu quase 1%, e mesmo com a boa notícia da queda na inflação. E quem traz os detalhes para a gente é Ana Luísa Barreto.
1: A inflação oficial do país desacelerou em julho e ficou em 0,07%, segundo o Índice Nacional de Preços ao Consumidor Amplo, o IPCA, divulgado pelo IBGE. O resultado representa uma queda em relação a junho, quando a inflação havia sido de 0,16%. No acumulado do ano, o IPCA soma 3,44%. Já nos últimos 12 meses, a inflação ficou em 4,44%, abaixo dos 4,64% registrados até junho. Com isso, o índice voltou a ficar abaixo do teto da meta definida pelo governo, que é de 3%, com margem de tolerância de até 4,5%. O principal responsável pela desaceleração foi o grupo Alimentação e Bebidas, que registrou deflação de 0,67%. O gerente do IBGE, Fernando Gonçalves, associou a trégua a uma oferta maior de produtos in natura.
2: O grupo Alimentação e Bebidas apresentou variação de menos 0,67% em julho. A alimentação no domicílio variou menos 1,14%, com influência das quedas do café moído, da cenoura, da batata inglesa e do tomate, sendo o tomate o principal impacto negativo no resultado do mês, com menos 0,10%. No lado das altas, os destaques foram o leite longa-vida, com 2,47% de variação, e as frutas com 1,20%.
1: O vilão da inflação de julho foi a conta de luz, que fez o grupo Habitação ter alta de 0,99%. Isso foi reflexo principalmente da bandeira tarifária amarela. Para o economista André Perfeito, apesar de a inflação ter vindo um pouco acima do esperado pelo mercado, a desaceleração pode estimular o corte de juros pelo Banco Central.
3: Você vê uma inflação ainda persistente, disseminada em alguns componentes industriais, por exemplo, mesmo algumas medidas de núcleo, mas de forma geral a gente vê que a inflação a curto prazo tem se mostrado muito melhor, acho que, do que esperado pelo próprio mercado. E o fato de estar de

diminuindo de forma rápida o índice cheio, o número cheio da inflação mensal, é um bom sinal para a autoridade monetária e aponta para um corte de juros na próxima reunião. Modesto, de 25 pontos base, mas aponta.

0: do Rio de Janeiro, Ana Luísa Barreto.
1: Bom, esse é um dos assuntos daqui a pouquinho, na entrevista com o professor Gilberto Braga. Como falávamos, essa queda na inflação, obviamente que é uma boa notícia, porque abre um espaço para a continuidade da redução da taxa de juros, que é importantíssima, né? A gente destaca com o professor Gilberto Braga. Começamos o ano, né, Ricardo Garcia, imaginando que poderíamos chegar a uma Selic em 12%. Mas estamos aí em 14, né? Provável que caia mais 0,25, mas não deve cair muito mais. Então, obviamente que é uma situação muito ruim, porque juros altos acabam prejudicando demais a chamada economia real, né? O empreendedor, o investidor, né? Olha para uma taxa Selic dessa aí, Tesouro Selic, Tesouro IGPM+, pagando aí 12, 13% ao ano, quer dizer, isso aí acaba desestimulando investimentos na economia real e é muito ruim, porque atrapalha na outra ponta também, né? Quem é que consegue fazer um financiamento, né? Comprar algo a prazo com esses juros estratosféricos? E prejudica o caixa também, Tesouro Nacional, que paga bilhões e bilhões, né, de juros da dívida bruta. Então, é ruim em todos os sentidos, né? Então, obviamente que a queda na inflação abre um espaço para essa redução. Mas tivemos, como dissemos, uma má notícia. O JP Morgan rebaixou a recomendação de investimento no Brasil e isso fez com que muitos investidores tirassem o seu dinheiro, né, vendessem ações nesta terça-feira. E é um movimento natural que a gente sempre destaca, né, Ricardo Garcia? Quando a bolsa cai, né, como tem praticamente mais da metade dos investimentos em bolsa hoje, são de fora, são investidores internacionais. Então, quando a bolsa cai, significa que boa parte desses investidores vendeu seus papéis, né? Tirou dinheiro daqui, né, do Brasil, tirou dólar daqui, né, do Brasil. Como a gente sempre lembra que dólar é que nem laranja, né? Quando tem pouco, o preço sobe, né? A gente vai na feira, lá tem pouca laranja, deu aquela chuva danada, quebrou a safra. Tem uma banquinha só vendendo laranja, o preço está lá em cima. Agora, quando tem 8 bancas vendendo laranja, o preço vai lá para baixo. Então, com dólar, né, acaba sendo a mesma coisa, né? Tem pouco dólar, se eles tiraram dólar nesta terça-feira aqui do Brasil, tem menos do que ontem, por exemplo, o que acontece com o preço? Vai lá para cima. O que aconteceu nesta terça-feira, uma alta de quase 1% no dólar, que fechou cotado a R$5,16. Daqui a pouco, então, a gente vai falar mais sobre isso com o professor Gilberto Braga. A gente vai continuar na área econômica agora com a Karen Lemos, diante das ações do governo dos Estados Unidos, tarifas, agora vem tarifa também na carne exportada para a China. O que o Brasil tem que fazer é o que vem fazendo já há muitos meses, desde que o Eduardo Bolsonaro lá nos Estados Unidos comemorou que os Estados Unidos estavam impondo tarifas a mais ao Brasil, né? Desde o início, né, dessa chantagem, o Brasil começou a olhar para outros lados, aumentar suas parcerias com quem já é parceiro, tentar buscar novas parcerias. Felizmente, fechamos aí, depois de mais de 20 anos, o acordo Mercosul-União Europeia. Então, a ideia é essa, né? Fechou um mercado ali, Estados Unidos estão restringindo as nossas vendas. Vamos olhar para outros lados e é o que informa a Karen Lemos.
0: Mais de 5.300 empresas impactadas pelo tarifaço dos Estados Unidos, imposto sobre produtos brasileiros, podem integrar um plano de diversificação de exportações criado pela Apex Brasil, Agência Brasileira de Promoção de Exportações e Investimentos. As inscrições para as empresas interessadas começam nesta quarta. A agência apresentou as estratégias de inteligência comercial para tentar mitigar perdas e redirecionar os esforços de exportação para novos mercados. O investimento é de R$210 milhões para 35 setores estratégicos, como de alimentos e bebidas, calçados e couro, frutas, máquinas e equipamentos, madeira, embarcações, entre outros. Serão mais de 300 ações de diversificação para países como Canadá, México, África do Sul, Singapura, Índia, China, membros da União Europeia, entre outros. Segundo o presidente da Apex Brasil, Laudemir Miller, o plano previsto para os próximos 12 meses

0: meses foi apresentado ao ministro do Desenvolvimento, Indústria, Comércio e Serviços, Márcio Elias, e também para representantes dos principais setores produtivos do país.
1: Nós vamos fazer isso com reuniões de negócios entre empresas brasileiras impactadas e compradores internacionais de mercados alternativos daqueles produtos. E também nós vamos ter uma modalidade de apoio direto a empresas, um apoio financeiro a empresas para, em determinadas ações, para elas se prepararem para a exportação.
0: Laudemir reforçou ainda que os Estados Unidos seguem sendo um parceiro comercial importante e que as negociações em torno das sobretaxas continuam. Os impactos do tarifaço já aparecem nos números da balança comercial. As exportações brasileiras para os Estados Unidos entre janeiro e julho de 2026 tiveram queda de 12,2% na comparação com o mesmo período do ano passado, segundo dados da Anshan Brasil. A queda representa quase 3 bilhões de dólares a menos, o que levou o número de exportações para o mercado americano ao menor nível em 3 anos. Os dados mostram ainda que o recuo foi maior nos itens sujeitos a sobretaxas impostas pelo governo Trump, atualmente entre 25% e 37,5%. Ainda assim, o presidente da Apex celebrou os números de julho. O Brasil exportou 35 bilhões de dólares, sendo mais de 11 bilhões de dólares para a China e mais de 3 bilhões de dólares para a Europa. De São Paulo, Karen Lemos.
2: É importante que o Brasil passe a olhar para outros possíveis parceiros, e importante também, a gente sempre destaca isso aqui no CBN Madrugada, que o Brasil se aproveite desta situação. Vou inventar uma frase aqui, viu, Ricardo Garcia, para fazer do limão uma limonada, né? Então, essa é nova, né? É isso, e o Brasil vem fazendo isso, né? De um problema, tentando encontrar uma solução que abra novos caminhos na nossa pauta de exportações, para qualificar a nossa pauta de exportações, não só aumentar essa pauta, mas qualificar, que é algo importantíssimo. O Brasil vem se dando muito bem no comércio exterior nos últimos anos. A nosso superávit da balança comercial há 2 anos bateu praticamente em 100 bilhões de dólares, depois caiu um pouco para 90, depois 70 e tantos, mas isso é extremamente positivo. Significa que a gente está vendendo muito mais do que comprando. Então, isso faz com que entre muito mais dólar aqui do que saia. Isso contém, então, o preço do dólar, contém a inflação. Agora, a gente pode melhorar muito mais, qualificando essa pauta de exportações. Porque mais da metade da nossa pauta, dos produtos que são exportados, são commodities. Commodities agrícolas, também minerais, né? Petróleo, também minério de ferro. Obviamente que isso é importantíssimo, é dinheiro que está entrando. Porém, o agronegócio, por exemplo, já não emprega como empregava no passado. Então tem esse aspecto. Ainda que estejamos produzindo muito mais no mesmo espaço de terra, isso é extremamente positivo, cada vez mais o agronegócio necessita de menos mão de obra humana. Isso é menos emprego. Então tem esse aspecto negativo. Então, mais do que nunca, temos que tentar qualificar essa pauta de exportações, incluindo produtos de maior valor agregado. O que é isso? Produtos que têm várias cadeias de produção, que passam por essas diversas cadeias e vão gerando dinheiro em diferentes localidades, vão gerando mais empregos. Isso é importantíssimo. Por isso que é importante nessa definição da regulamentação das terras raras, dos minerais críticos, que o Brasil pode ser um player, né, para usar o termo utilizado aí no mundo, importantíssimo, né? O Brasil é um personagem importantíssimo nessa transição energética, porque esses minerais críticos, essas terras raras, podem ajudar e muito na fabricação de artigos ligados a essa transição energética, semicondutores, baterias para os veículos elétricos, né? O Brasil tem muito lítio, tem níquel, tem grafita, então tudo isso, né, pode ser exportado. Agora, no Congresso Nacional, isso é importantíssimo, o presidente Lula tem destacado isso, há lá na legislação que vai regulamentar toda essa produção, um limite de exportação de produto bruto, matéria-prima bruta, há um limite. A gente tem que exportar produtos industrializados.

0: dados, pegar lá as terras raras, os minerais críticos e transformar isso, né? Industrializar, né? Baterias, semicondutores, né? Por que que Taiwan, né? Existe toda essa celeuma em relação a Taiwan, a China, os Estados Unidos. Por que os Estados Unidos estão tão preocupados com Taiwan? Obviamente que tem a questão geopolítica, né? Esse embate por uma hegemonia com a China, mas há uma questão econômica importantíssima, porque Taiwan é um grande produtor justamente desses semicondutores, dessas baterias, tudo isso que é utilizado nos carros elétricos, em celulares. E o Brasil pode, não daqui para amanhã, mas se houver investimento, se houver vontade política, o Brasil pode sim se transformar num grande produtor dessas baterias, desses semicondutores e, de repente, transformar essa nossa realidade, né? Então, é importantíssimo que estejamos olhando para o restante do mundo. Estados Unidos, China são nossos principais parceiros, mas a Europa abre-se um caminho aí por conta desse acordo com o Mercosul e o Brasil não pode ficar para trás. O Brasil não pode deixar passar essa oportunidade, repito, de qualificar a nossa pauta de exportações e aumentar sobremaneira as nossas exportações, porque ainda que estejamos tendo superávites muito positivos, dá para melhorar muito mais. A gente sempre lembra aqui, né, Ricardo Garcia, que a nossa participação hoje no comércio internacional é de pouco mais de 1%. Não dá para aceitar isso. Um país que está entre as 10 maiores economias, um país extremamente industrializado. Nossa indústria está patinando, né, nos últimos 20, 30 anos. Mas que haja investimento, né, no próximo governo, quem estiver lá sentado lá no Palácio do Planalto, que invista com força em tecnologia, na formação dessa garotada aí, no ensino médio, formação técnica que vai ajudar muito também a desenvolver a nossa indústria, é o que a gente está precisando. Né, para tentar sair dessa situação em que estamos andando de lado já há muito tempo. Vem aí o Edmilson Fernandes.
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0: quarta-feira, 12 de agosto de 2026. Entidades de imprensa criticaram a decisão do ministro Alexandre de Moraes, do STF, que autorizou busca e apreensão contra uma suposta fonte de um jornalista no Maranhão. A operação foi contra o ex-secretário de governo do Maranhão, Raimundo Cutrim, apontado como fonte do jornalista Luiz Pablo, que fez reportagem sobre o uso de carros oficiais por familiares do ministro Flávio Dino. As associações alertaram que a proteção ao sigilo da fonte é um direito constitucional fundamental para o livre exercício do jornalismo e para a liberdade de imprensa. O Conselho Nacional de Justiça afastou o juiz Milton Lívio Lemos Salles, flagrado bebendo vinho e fumando durante uma sessão virtual de julgamento. O magistrado também está proibido de frequentar quaisquer ambientes e dependências do Tribunal de Justiça de Minas Gerais durante o período de afastamento. A medida permanece em vigor até a decisão final da Corregedoria Nacional de Justiça. Mais de 5 bilhões de reais continuam esquecidos pelos clientes dos bancos. A informação é do Banco Central, que considera os valores verificados até junho. Em março, o montante passava dos 10 bilhões e meio. Parte do dinheiro foi transferida para um fundo público com o intuito de viabilizar os descontos do Desenrola 2.0, programa de renegociação de dívidas do governo federal. Pela de Brasília, 1:07.
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1: 9:09. Obrigado a você que nos acompanha aqui no CBN Madrugada, via WhatsApp, muitas mensagens chegando aqui. O Leonardo do Rio de Janeiro, viu? Ricardo Garcia, botou até uma foto aqui que a gente agradece demais. O Leonardo adquiriu o nosso livro e mandou uma foto aqui porque chegou o exemplar lá na casa dele. Eu agradeço demais, meu caro, pela sua companhia e pelo apoio. No Jardim Nordeste, Zona Leste de São Paulo, a Carmen diz aqui que o São Paulo não ganha nem com reza brava. É uma coisa simplesmente absurda, né? Se bem que um empate fora de casa, nessas circunstâncias, não foi um mau resultado. Marlos Tavares está por aqui também, Barra de Jangada, muito vento esta noite. Quem está conosco também aqui no YouTube, meu grande amigo Paulo Pedro Loski. É, grande Coronel Losso que está conosco também aqui na companhia. Muito obrigado pela mensagem. O Fernando Souza, Força Colômbia, Venezuela. Muito obrigado pela mensagem também. E muito obrigado a você que nos acompanha via Instagram, aqui no arroba PHC Galvão. Repetindo, arroba PHC Galvão. Você pode interagir aqui pelo Instagram, como faz o nosso ouvinte Epitácio. Será que eu falei terça-feira aqui? Hoje é quarta, né, Ricardo Garcia? É quarta, né? Hoje é quarta-feira. O Epitácio acho que está em dúvida aqui, mas a gente agradece a companhia via Instagram no arroba PHC Galvão. Agora 1:10.
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0: Muito bem, aqui no CBN Madrugada, aquele espaço para nossa conversa semanal com o professor economista Gilberto Braga, CBN valorizando o seu bolso. Gilberto, muito bom dia, como é que estão as coisas por aí?
1: Tudo tranquilo, Paulo Henrique Galvão, tudo em paz. Eu me deliciando aqui com um livro que eu ouvi dizer que foi o maior sucesso, é isso mesmo?
0: É verdade, felizmente tivemos bastante público lá na semana passada, no lançamento do meu livro, e é claro que só tenho a agradecer aos amigos, familiares, muitos ouvintes também apareceram por lá, então é um momento de muita alegria, viu, Gilberto? Muito obrigado, viu?
1: Ah, é um prazer imenso. Agora o povo quer saber o seguinte: quem comprar o livro consegue um autógrafo?
0: Ah, com certeza, né? Eu acho que não faltará momentos para isso. Aliás, você levantou a bola, eu vou cabecear, né? estaremos no dia 6 de setembro na Bienal do Livro em São Paulo. Então, se você quiser fazer um passeio por São Paulo, vai ser feriado, né? O feriadão é segunda-feira, dia 7 de setembro. Então, se você quiser dar um passeio por São Paulo no feriado do 7 de setembro, terei o maior prazer em assinar o seu livro e o dos nossos ouvintes também, porque estarei às 6 da tarde lá no stand da livraria Drummond na Bienal.
1: Pô, que legal, muito bacana. Eu não sei se dá para fazer essa viagem, mas de qualquer maneira o meu tá aqui, tá reservado.
0: Agradeço demais. Gilberto, vamos falar então, tem vários assuntos, né? Nesta terça-feira, um dia meio conturbado, né? O mercado com dólar lá em cima, foi para 5,16, subiu quase 1%, a bolsa caiu 2,5%. O que que aconteceu, hein, Gilberto?
1: É aquela coisa de deu tudo errado, né? Então, o que aconteceu é que houve digamos assim, uma recomendação de uma agência internacional, né, que o de

0: Morgan, que é um banco que faz a cobertura do Brasil, super conceituado, e ele recomendou uma baixa nos investimentos no Brasil, reclassificou aqueles que compram ações brasileiras para uma posição de neutralidade, enquanto que antes era uma recomendação de compra. Então é como se você tivesse descido um degrau, baixou um nível. E esse ciclo de alta da Bolsa Brasileira teria chegado ao fim. Eles vislumbram aí um período atual de pré-campanha eleitoral e até o final do ano, troca de governo, um período que historicamente significa a Bolsa andando de lado, com os investidores ainda indefinidos com relação ao próximo governo. E a expectativa de nós termos uma campanha bastante polarizada do ponto de vista entre esquerda e direita, do ponto de vista ideológico, isso traz muita incerteza. Então, nesse sentido, eles não esperam mais quedas de taxa de juros, e isso afeta a bolsa, carga tributária elevada, custo de juros muito alto para investimento, em definição com relação a todo esse cenário, e isso caiu como uma bomba, ou seja, uma recomendação de um banco estrangeiro que é muito conceituado para que as empresas coloquem as barbas de molho e investam menos na Bolsa Brasileira, acabou por afundar ainda mais aquilo que já era a expectativa da Bolsa no Brasil.
1: E olha que tivemos uma notícia boa nessa terça-feira em relação à inflação, não é, Gilberto?
0: Sim, saiu o resultado da inflação do mês de julho, o IPCA, que é o índice oficial de inflação. Nós tivemos uma desaceleração, o índice veio a 0,07, ou seja, quase praticamente neutro, quase estabilizado, e a menor taxa para o mês desde 2022. Isso foi bastante comemorado por um lado, mas ainda assim, de uma forma geral, os mercados ficaram receosos por conta de todo esse ambiente da bolsa caindo, dólar disparando, cenário externo ainda bastante complicado, né? Então, fez com que num acumulado de 12 meses a inflação oficial recuasse para 4,44, então isso tem um efeito simbólico muito importante, Galvão, porque fica abaixo de 4,5, que é o famoso teto da meta, ou seja, o centro da meta variado no teto, ele vai a 4,5, a gente está em 4,44, então isso fica um pouquinho abaixo desse patamar máximo, e é como se o governo estivesse cumprindo a meta. Mas, por outro lado, isso reforça a tendência de uma economia desacelerando, de que os preços estão caindo, mas o equilíbrio fiscal ainda continua bastante difícil, né? Saíram pesquisas mostrando que no segundo turno uma distância muito grande entre Luiz Inácio Lula da Silva e Flávio Bolsonaro. Isso para o mercado não é uma boa notícia. O mercado acha que um novo governo Lula com essa distância, nesse momento, isso traz bastante incerteza para a economia, né? Então o mercado vê com maus olhos isso no momento. Então isso tudo faz com que a gente fique nesse ambiente bastante difícil de navegação econômica.
1: Agora, professor Gilberto Braga, bom, tivemos uma reunião do Copom na semana passada, a próxima é somente nos dias 15 e 16 de setembro. O nosso ouvinte deve lembrar que no início do ano havia uma expectativa majoritária de que terminaríamos 2026 com a taxa Selic por volta de 12,5%. E aí as coisas foram acontecendo, muitas coisas ruins, né? Cenário externo muito ruim, com a guerra entre Rússia e Ucrânia que não acaba, uma outra guerra que começa entre Estados Unidos e Irã, com participação de Israel, ou seja, um cenário externo bastante adverso. Esse IPCA, com essa praticamente estabilidade aí, 0,07, em que medida isso abre uma expectativa de que a taxa Selic possa continuar uma trajetória de queda, já que na semana passada

0: rodada, muita gente já estava achando que ia parar mesmo nos 14%, hein, Gilberto?
1: Olha, eu particularmente, eu sou sempre muito otimista, então eu acredito que nós tenhamos mais um corte de 0,25%, lembrando para o nosso ouvinte que saiu a ata, né? A ata que explica essa última redução para 14, e a gente está aí com uma diferença de 2 pontos percentuais para os 12 que você mencionou, que era a expectativa no início do ano, e até agora está pago, está contratado a 14. Mas eu acho que a gente baixa um pouquinho para 13 alguma coisa, pelo menos 0,25 pontos percentuais na próxima reunião daqui a mais ou menos 40 dias. O que a ACA trouxe, ela deixa em aberto, ou seja, ela não traz nenhum viés claro de que vai cair ou de que vai ser mantida, mas por conta desse cenário internacional ainda incerto que você falou, e que diz, ele usa uma expressão assim, que vale a pena a gente ler a frase: o comitê reitera que a magnitude do ciclo de calibração será ajustada à luz da evolução do cenário, de forma a manter a restrição adequada para assegurar a convergência da inflação à meta. Ou seja, é daquelas palavras que economista gosta de usar, que combina um monte de coisa, e uma palavra nova aí é calibração da taxa de juros de acordo com a magnitude do cenário externo. Ou seja, a gente vai ficar olhando o que está acontecendo lá fora e vai tentar aqui ver o que é preciso fazer para a inflação continuar na meta. Então, o que o Banco Central está dizendo é: vamos manter os juros altos, mas não diz se vai, o quanto alto vai ser. Mas com esses resultados aí de PIB mais fraco e inflação dentro da meta, eu acho que existe espaço para pelo menos mais uma queda, Galvão.
0: Só para a gente fechar, temos mais um minutinho aqui. Essa próxima reunião, acho que vai ter essa novidade, né? De uma expectativa que não vai ser majoritária, porque as últimas reuniões estavam tudo meio ali naquela famosa caçapa cantada, né? Todo mundo meio que sabia o que ia acontecer. E, bom, é lógico que daqui a 3 semanas ainda muita coisa pode rolar e de repente surge uma previsão majoritária, mas eu acho que a gente vai chegar lá talvez realmente sem essa indicação, e a reunião vai ganhar em expectativa, algo que não tem acontecido, né, Gilberto?
1: Com certeza, né? Como o Nelson Rodrigues dizia, quando a unanimidade é burra, né? Então, eu acho que pelo menos a gente vai ter apostas, leituras de diferentes cenários. Eu acredito que existe espaço, o ambiente político ajuda, né? Para que a gente possa fazer esse prognóstico no sentido da queda. Isso faz muito bem para o discurso governamental, né? Temos um presidente que é candidato à reeleição e que havia se comprometido com uma série de promessas no início do seu mandato, e o que nós vemos é que foi difícil, né? E a previsão do mercado não se confirmou de uma taxa mais baixa. Então, isso, você tem um preço caro, isso afugenta o investidor na economia real, você estimula a especulação financeira, os chamados rentistas, aqueles que ganham dinheiro fazendo com que o dinheiro durma no banco e não na produção. Então, isso tudo, num cenário de disputa eleitoral, é bem complexo. E, de alguma forma, você poder dizer que, olha, agora, no final do governo, estamos melhorando, a inflação finalmente está dentro da meta e estamos baixando a taxa de juros, é um discurso que interessa para o governo. Eu acho que isso vai pesar também dentro da decisão do Copom. Embora o Copom seja extremamente técnico, a gente sabe que a maioria da composição hoje, majoritariamente, foi indicada pelo próprio presidente. Então, eu acho que isso vai falar mais alto.
0: Professor e economista Gilberto Braga, semanalmente valorizando seu bolso aqui no CBN Madrugada. Gilberto, mais uma vez, muitíssimo obrigado, uma ótima semana e até a próxima.
1: Um abraço a todos e até semana que vem.

0: da economia para a política. Samantha Klein de Brasília tem informações sobre o reencontro de Michele e Flávio.
1: A ex-primeira-dama Michele Bolsonaro se reuniu com o enteado Flávio Bolsonaro, candidato à presidência, nesta terça-feira durante um evento com candidatos ao Senado. O encontro foi o primeiro depois do atrito público entre os dois. Michele, que é candidata também, fez uma série de vídeos e fotos com Flávio e aliados. Ao ser questionada sobre a relação com o enteado, ela disse que os dois conversaram e se uniram. Michele também relembrou do vídeo em que se disse desrespeitada e humilhada pelo filho mais velho de Jair Bolsonaro na articulação por alianças no Ceará. Segundo ela, o atrito público poderia nem ter ocorrido caso o PL tivesse aceitado o pedido de se afastar da presidência do PL Mulher ainda em novembro.
2: Foi ótimo, todo mundo muito empolgado, todo mundo no mesmo espírito de união. Colocamos a pedra, né? A desavença existe em qual família que não é perfeita, né? Levanta a mão aí, quem não tem problema na família. Levanta a mão. Então. Mas graças a Deus a gente conversamos, nos unimos em prol de algo muito maior para nossa nação.
1: Ao comentar a respeito da escolha do deputado Alfredo Gaspar como vice na chapa presidencial, Michele ressaltou que preferia uma liderança feminina. Ela defendia o nome de Priscila Costa, presidente do PL Mulher no Ceará. Apesar da denúncia de estupro contra Gaspar, Flávio descartou a possibilidade de troca de vice. O senador disse que tem confiança plena no aliado e destacou que as acusações contra ele se dão pela atuação à frente da CPI, MI do INSS.
3: Essa farsa que foi montada contra o Alfredo, que isso é uma farsa, foi montada contra o Alfredo, foi exatamente no momento em que ele estava ali defendendo os aposentados roubados pelo governo do PT, inclusive pedindo a prisão do Lulinha. Por isso que foi feito isso contra ele. A pessoa do bem, uma pessoa preparada, da área da segurança pública, que tem a nossa confiança, de coragem, nordestino. Vamos
1: lá. Gaspar é acusado de estupro de uma adolescente num episódio ocorrido anos atrás. Na semana passada, o ministro Gilmar Mendes encaminhou à Polícia Federal um pedido da Procuradoria-Geral da República para decidir se há ou não elementos que embasem a abertura de uma investigação. Gaspar, por sua vez, nega a acusação e colocou seu material genético à disposição da PGR e da PF para a realização de exame de DNA. De Brasília, Samantha Klein.

0: De Brasília, vamos a São Paulo. Pedro Pupulin tem informações sobre a eleição em São Paulo, mas com temas nacionais.
1: O candidato do PT ao governo de São Paulo, Fernando Haddad, afirmou que uma eventual isenção da cobrança de ICMS sobre compras online feitas no exterior dependerá de uma deliberação conjunta com os demais governadores do país, e não apenas de uma decisão dele. Questionado sobre a taxa das blusinhas, adotada na gestão dele à frente do Ministério da Fazenda, Haddad disse que os governadores foram os primeiros a implementar medidas equivalentes de cobranças ao taxarem os produtos com ICMS, Imposto Estadual. Segundo Haddad, a chamada taxa das blusinhas, de fato, foi um pedido de representantes do varejo, não partindo do governo federal. O objetivo seria proteger o comércio nacional de concorrentes estrangeiros. A fala dele foi dada à CNN. O petista afirmou nesta terça que a taxação estadual foi defendida pelo adversário dele na disputa ao Palácio dos Bandeirantes, o atual governador Tarcísio de Freitas.
2: O que eu disse foi que essa cobrança começou com os 27 governadores do país que pediram para o Ministério da Fazenda, em virtude dos Correios e da aduana, que é da Receita Federal, que na aduana o produto não fosse liberado sem o pagamento do ICMS. E nunca ninguém perguntou para o Tarcísio se ele era a favor ou contra, porque ele foi um dos primeiros a pedir.
1: Em maio deste ano, o presidente Lula revogou a taxa das blusinhas, que

0: consistia na cobrança federal de 20% em imposto de importação sobre compras internacionais abaixo de $50, por meio de uma medida provisória. Em paralelo, no entanto, o ICMS estadual continuou sendo cobrado normalmente pelos estados, variando de 17% a 20%. O dispositivo é regido pelo Conselho Nacional de Política Fazendária, o CONFAS. O órgão é composto por representantes dos 26 estados do país, além do Distrito Federal, e presidido pelo ministro da Fazenda. O Congresso Nacional convocou para esta quarta uma sessão para analisar a MP editada por Lula. Caso não seja aprovado até 24 de setembro, o dispositivo perde a validade e a tributação de 20% a nível nacional será retomada. Ainda nesta terça, Haddad afirmou que deve divulgar nos próximos dias o plano dele para a educação do estado, assim como fez em relação ao plano de segurança, apresentado em um evento oficial nesta semana. A antecipação das cartilhas é uma das estratégias do petista na disputa eleitoral. Os temas ocuparam o centro do debate entre os dois candidatos, que aconteceu no último domingo na TV Bandeirantes. De São Paulo, Pedro Pupulim.
1: 1h29, agradecer Nemícia Raposo, tá aqui no YouTube. Obrigado, Alexandre Francisco, também participando aqui. O Alexandre Francisco está utilizando palavras de baixo calão, Ricardo Garcia, né? Eu falei o nome da pessoa aqui antes de ler a mensagem. A gente tem um chat aqui que é democrático, mas a democracia pressupõe educação, né? E o ouvinte não demonstra educação, então não dá para participar da conversa, né? Obrigado também ao nosso ouvinte César, de São José dos Campos. Também obrigado a você que participa via WhatsApp pelo 11 999 11 9981. Obrigado também a Régio Oliveira, está na sintonia, direto de Fortaleza. Cristiano, direto de Belém, na Paraíba. Zé Maria Filho, de Carpina, Pernambuco. Obrigado a você que interage também via Instagram, no @phcgalvão, repetindo, @phcgalvão, você pode interagir aqui via Instagram, como faz o nosso ouvinte Julimar Matos, está chegando aqui, direto de Tejuçuoca, no Ceará. Obrigado pela mensagem. Nossa amiga Mônica Saad também interagindo aqui via Instagram, muito obrigado. Também o Charles Eliseu Teixeira, muitíssimo obrigado. Sandra Regina Zavitoski Dávila, participando também na programação via Instagram, no @phcgalvão, muito obrigado.
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subiu para 254 o número de mortos no terremoto que atingiu a Colômbia na segunda-feira. Segundo a agência de notícias Associated Press, cerca de 3 mil pessoas estão desaparecidas. Tremor de magnitude 7.4 derrubou dezenas de prédios, causou danos em mais de 1000 casas. O governo colombiano declarou situação de emergência e mobilizou forças de resgate. O presidente do Partido da Causa Operária, Rui Costa Pimenta, foi alvo de uma operação da Polícia Federal, a suspeita de desvio de dinheiro dos fundos partidário e eleitoral. Candidato à presidência da República, Rui Costa Pimenta foi alvo de buscas em São Paulo e acabou afastado das funções administrativas do partido por 6 meses. A justiça também determinou o bloqueio de até 4

0: 4,5 milhões de reais dos investigados. A defesa de Pimenta nega qualquer irregularidade. No horário de Brasília, 1:33.
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0: 1:34 aqui no CBN Madrugada, é o momento a gente tratar de finanças pessoais.
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0: Rogério pretende se aposentar esse ano, tem uma carteira de investimentos diversificada, mas pretende manter cerca de 70% do montante em aplicações mais seguras, como Tesouro Direto, LCIs, LCAs e CDBs. Entre o final de agosto e o começo de setembro, aproximadamente 2/3 desses investimentos mais seguros irão vencer. Ele pergunta se faz sentido manter essa distribuição ou se perde oportunidades e se deve aumentar o percentual de investimentos atrelados à inflação. Rogério, hoje com juros altos e muito acima da inflação, faz sentido a sua estratégia de concentrar os investimentos em aplicações conservadoras, porque você não corre grandes riscos, tem uma remuneração confortável e não está deixando passar nenhuma grande oportunidade. Agora, talvez na hora de renovar as suas aplicações, você não consiga as mesmas taxas que investiu no passado. Isso porque muitos investidores estão pensando como você e dando preferência às alternativas mais conservadoras. A consequência é que os bancos de primeira linha reduziram as taxas de captação, mas você tem sempre a alternativa do Tesouro Selic, que continua com uma remuneração um pouco acima do CDI. Já os investimentos atrelados à inflação são uma boa opção para o seu caso. Primeiro, porque é uma maneira de proteger o seu poder de compra na aposentadoria. E depois, porque você pode aproveitar os juros altos atuais por mais tempo. E tem várias boas opções no Tesouro Direto. Até a próxima e continue mandando as suas perguntas para cbndinheiro@cbn.com.br.
1: 1h37, agora é a hora do Viva Voz. Vera Magalhães e os analistas, convidados, preparando você, trazendo todas as informações para que você esteja mais inteirado ou inteirada sobre os temas da política, principalmente neste momento, às vésperas das eleições.

0: Estou aqui hoje com a companhia da Thaís Oyama, nossa comentarista das terça-feiras, ela que também é colunista do jornal Globo, comentarista da Globo News e âncora do Linhas Cruzadas na TV Cultura. Boa noite, Thaís. Bem-vinda de novo.
1: Boa noite, Vera. Um prazer estar com você, um prazer estar com seus ouvintes. Estou acompanhando o programa, está muito legal.
0: É isso, nosso programa. Hoje ainda a gente vai ter a participação da Luísa Marzullo, repórter do jornal Globo, e da médica Luana Araújo para tratar de outros assuntos. Fica aqui o convite para você participar com a gente pelo nosso WhatsApp.

0: WhatsApp 11 99 11 9981. A gente vai debater muitos temas polêmicos, a decisão do ministro Alexandre de Moraes, que coloca aí em xeque o Instituto do Sigilo da Fonte, e também a atual onda de informações e desinformações tendo vacinas como alvo. Então, são assuntos que pedem a sua contribuição e eu conto desde já com ela. Fazer aqui um resumo do assunto que eu e a Thaís vamos debater, porque ele é muito intrincado, tem muitos aspectos para serem discutidos e um programa como Viva Voz se justifica justamente por isso. O ministro Alexandre de Moraes autorizou hoje uma busca e apreensão que foi cumprida pela Polícia Federal contra Raimundo Cutrim, que é ex-secretário de Segurança Pública e ex-deputado estadual no Maranhão. Ele foi identificado numa investigação como fonte de um jornalista, Luiz Pablo, em reportagem sobre o suposto uso de carros oficiais do Tribunal de Justiça do Estado pelo ministro do próprio STF, Flávio Dino, por integrantes da sua família. Essa operação faz parte de um inquérito aberto para investigar essas reportagens sobre o ministro e se ele foi alvo de alguma violação dos seus próprios direitos. O ministro Alexandre de Moraes é o relator e o Dino, portanto, seria a vítima do caso. Mas tudo isso está sob segredo de justiça e a gente não consegue ter acesso a mais informações que tenham embasado a decisão do ministro. Extraoficialmente, o que a gente consegue colher no STF é que a justificativa para isso é que o jornalista teria participado do cometimento de crimes para publicar suas reportagens e teria contado com o auxílio desse ex-secretário que foi alvo da busca hoje. Thaís, o princípio do sigilo da fonte está assegurado na Constituição textualmente. Colocá-lo em xeque sob uma outra justificativa, ainda que elas existam de fato, faz sentido?
1: Exatamente, Vera. É um direito fundamental previsto na Constituição e, como você falou, o caso pode ter camadas, o caso está sob sigilo, as partes envolvidas têm argumentos que a gente desconhece, mas me parece que o cerne da questão é muito claro. É um direito fundamental previsto na Constituição resguardar o sigilo da fonte. Então, diante disso, o que foi feito agora me parece um claro desrespeito à Constituição que o STF tem a obrigação de guardar, não é? De zelar por. E quanto a... Você falou agora que um dos argumentos é de que o jornalista poderia ter participado de alguma forma, de um dolo, de um ilícito. Mas a questão, eu acho que central, é essa, e talvez tenha que ficar bem claro. Ainda que isso tenha ocorrido, o jornalista poderia ter sido investigado por esse dolo. O que não pode e o que a Constituição veta é fazer uso do jornalista ou da fonte como uso do jornalista como caminho para chegar à fonte que ele protege. É aí que a coisa fica muito clara e aí que me parece que não existe dúvidas de que neste momento o ministro Alexandre de Moraes, ele se sobrepôs à Constituição. Você não acha isso?
0: Eu acho, concordo. E ele faz isso numa decisão monocrática de um caso que diz respeito a um princípio constitucional que está inscrito no artigo 5º, que é um dos artigos mais centrais da Constituição. Eu vou até ler aqui o que ele diz textualmente. Diz o artigo 5º, inciso 14 da Constituição: é assegurado a todos o acesso à informação e resguardado o sigilo da fonte quando necessário ao exercício profissional. Então, aqui é um princípio que ele tem duas mãos. Uma delas é o direito do jornalista ao segredo da sua fonte e o outro é o direito do cidadão a ser informado e ser informado muitas vezes de uma maneira que exige o sigilo da fonte. Tem outros casos que o Supremo já analisou e casos inclusive em que havia indícios de cometimento de algum tipo de crime e que ainda assim ele entendeu que o sigilo da fonte era mais importante do que se chegar a quem forneceu aquela informação. Eu lembro aqui um caso de 2015, da segunda turma, que suspendeu uma investigação contra um jornalista chamado Alain de Abreu, que é de São José do Rio Preto, e nessa ocasião o Ministério Público pretendia descobrir quem havia

0: Havia vazado umas informações e ainda assim a segunda turma entendeu que o sigilo da fonte falava mais alto. E a mesma lógica, né, Thaís, apareceu naquele caso rumoroso da Vaza Jato, quando Glenn Greenwald publicou uma série de mensagens obtidas de troca de correspondência entre integrantes da Lava Jato, e o ministro Gilmar Mendes foi o relator e entendeu que, ainda que houvesse havido um crime para obter aquilo, por exemplo, hackeamento dessas pessoas, o sigilo da fonte se sobrepunha a descobrir quem foi que vazou.
1: Exatamente, bem lembrado, Vera, da Vaza Jato. E esse outro caso de São José do Rio Preto. Um foi uma decisão, como você falou, do Gilmar, e outra foi uma decisão do Ricardo Lewandowski, essa de São José do Rio Preto, que o Lewandowski que não está mais no Supremo. Mas os casos lembram que esse artigo da Constituição, ele existe justamente para isso, para garantir que informações de interesse público venham a público. Porque o sigilo da fonte não existe para proteger o jornalista. Ele existe para que alguém possa contar para um jornalista, por exemplo, para Malu Gaspar, que o banco do Vorcaro, do ex-banqueiro Vorcaro, tinha um contrato de 129 milhões com o escritório da mulher de um ministro do Supremo, sem que essa fonte tenha que ficar preocupada com a possibilidade da polícia prender o telefone celular da Malu e a polícia, de repente, aparecer batendo na porta dessa fonte no dia seguinte. Então, o sigilo da fonte, de novo, existe não para proteger o jornalista apenas, existe para tornar possível que a fonte fale e que, portanto, as informações de interesse público venham a público.
0: Pois é, se citou o caso da Malu, que é um caso que sempre vem à baila quando se relativiza o princípio do sigilo da fonte. Por quê? Quando ela revelou essas informações que nunca foram questionadas e que depois vieram a ser oficialmente confirmadas pelo escritório da Viviane Barsi de Moraes, que é a mulher do ministro, houve várias publicações em blogs, etc., que ela teria uma busca e apreensão contra ela, que ela seria até mesmo presa. Tudo coisa ali, fruto daquele ambiente tumultuado que se vivia. Nunca nada disso veio a se confirmar. Mas quando surge uma decisão como essa, de novo, a gente ouve de várias fontes, será que se está buscando um precedente para lá na frente, em casos como esse da Malu, tornar também justificável quebrar o sigilo da fonte para se chegar a quem passou a informação? Então é por isso que esse raciocínio do cometimento de crimes não pode ser válido para justificar a quebra do sigilo. Se o jornalista tem ali na sua prática algum ilícito, cobrança por matéria,

0: Moraes defendeu o ministro Flávio Dino em casos no Maranhão, mas me parece que isso, e eu já escrevi sobre isso, na verdade, no Globo, me parece que isso é uma clara tentativa do ministro Moraes de se fortalecer enquanto integrante de um determinado grupo no STF, com vistas a 2027, né? A gente sabe que em 2027 tem uma ameaça muito clara para o ministro Moraes e outros ministros do STF no novo Senado, que vai ter uma maioria de direita, ao que tudo indica.
1: Eu acho que o que está claro, no Supremo hoje é que não existe mais aquela quase unanimidade que havia em torno das decisões do ministro Alexandre de Moraes. Algumas delas, principalmente depois do julgamento dos integrantes da trama golpista, passaram a ser questionadas na sua extensão. O inquérito originalmente chamado de inquérito das fake news, que depois se desdobrou em outras investigações, que segue aberto desde 2019, já não conta com a simpatia unânime dos ministros. E esse caso do Master, o fato de ter aparecido um pagamento vultoso para o escritório da mulher do ministro, seguido de informações de que o próprio ministro teria tido relação, conversas com o Vorkar ou outros integrantes da instituição, que teria falado com o Gabriel Galípolo, que é o hoje presidente do Banco Central, a respeito do caso Master, tudo isso levou a um enfraquecimento da liderança que o ministro exercia dentro do STF. E hoje é possível ver o Supremo cindido em dois grupos. De um lado, o grupo do ministro Alexandre, do qual faz parte o ministro Flávio Dino, eles integram a mesma turma, julgaram juntos o caso da trama golpista. E o ministro Gilmar e o ministro Toffoli, que também integram esse grupo, e de um outro, um grupo que hoje começa a se formar em torno do ministro André Mendonça, que é o relator do próprio caso Master, do caso do INSS também, então, portanto, outros casos com uma grande octanagem política, e que, de certa forma, o coloca num outro lado do espectro político. Até porque o André Mendonça foi nomeado pelo Jair Bolsonaro, então tudo que ele decidir vai ser analisado sob essa informação. O ministro Flávio Dino foi nomeado pelo presidente Lula no contexto ali que se seguiu ao 8 de janeiro, o que também acaba fazendo uma clivagem sobre as coisas analisadas por eles. Correto ou não, certo ou não, o fato é que o Supremo, ao se colocar como um ator político, também fica sujeito a uma análise política. Muitas vezes os ministros não gostam disso, mas é indissociável um papel que eles mesmos buscaram para si, eu acho, né?
0: Como é que você vê, Vera, o futuro desses grupos a depender do resultado da eleição?
1: Eu acho que a eleição do Senado está muito marcada por essa discussão. Hoje mesmo, a gente vai tratar disso mais adiante. O candidato da oposição, Flávio Bolsonaro, fez uma discussão com os postulantes ao Senado da ala da centro-direita. Ele quer, porque quer, que esses candidatos tenham como linha mestra da sua candidatura, da busca por votos, o discurso anti-STF, o que também é muitíssimo perigoso. De outro lado, você buscar eventualmente o que o STF tem errado, mas também os acertos do STF, que foi fundamental na preservação da democracia, ao assegurar ali o Estado democrático de direito, nas muitas vezes em que ele teve algum tipo de ameaça, você fazer disso uma bandeira política, a ponto de tensionar a atuação do Senado a partir de fevereiro de 2027, embute também um risco institucional muito grande. Então, me parece que todo mundo aí está avançando os limites das suas atribuições constitucionais e institucionais, e isso pode levar que no ano que vem a gente tenha uma paralisia política do legislativo, se isso virar pauta única, se isso obstruir todas as outras discussões do país. Eu acho que esse risco, de fato, existe.
0: Eu concordo com você, Vera, mas

0: Sem dúvida, esse é o plano do PL, o plano explicitado várias vezes aí pelas lideranças do partido do Flávio Bolsonaro. Eu só queria complementar aqui, já que você citou o Flávio, porque eu achei muito curioso que ele se apressou agora à tarde em fazer a defesa da imprensa, né? Diz que é o sigilo da fonte é sagrado, obviamente com os interesses mais do que evidentes dele aí em jogo, porque a ele interessa também, como você falou, tensionar com o STF, de forma que ele mobiliza aí a turma dele e agrega aliados também.
1: Total.
0: Mas aí eu achei curioso o Flávio Bolsonaro defendendo a imprensa, o sigilo da fonte, porque os Bolsonaro e o pai dele, em especial, o ex-presidente Jair Bolsonaro, nunca tratou nem a imprensa, nem os seus representantes, como a gente sabe, com especial cordialidade ou respeito, né?
1: Exato. Só para a gente fechar esse caso do Maranhão, o ministro Flávio Dino é relator de uma outra ação relativa ao Maranhão, que investiga ali coação no curso de um processo para investigar o assassinato de um empresário. Nessa ação, que é totalmente dissociada dessa outra, ele não se disse impedido de relatar. E ele determinou a prisão preventiva desse mesmo Raimundo Cotrim, esse secretário que teve a busca e apreensão hoje. E ele hoje está em prisão domiciliar com uso de tornozeleira eletrônica. Então, eu acho que além da discussão sobre o sigilo da fonte, tem nesse caso uma discussão sobre a questão do impedimento dos ministros de julgarem certas ações e principalmente serem relatores de certas ações que dizem respeito a realidades muito próximas a ele. Ele governou o estado por 8 anos e ainda assim não se julgou impedido de julgar esse caso. Os ministros alegam que não existe impedimento geográfico, também não existe impedimento a priori, que ministros julgam casos dos seus estados a todo momento. Mas esse me parece um caso muito específico que diz respeito ao ecossistema político de um estado que ele governou por bastante tempo e no qual ele deixou muitos seguidores, né? Um grupo que se diz até hoje, entre muitas aspas, dinista, ou seja, grupo fiel ao ministro e ex-governador Flávio Dino.
0: Sobre essas adequações ou inadequações, eu acho que elas são várias, né? Por exemplo, quando o Alexandre de Moraes sai em defesa do colega Flávio Dino, ele cria uma situação em que o Supremo novamente age simultaneamente como ofendido, como instância investigativa e como juiz da causa. Aliás, eu não entendo por que que isso está no Supremo. Talvez você tenha essa...
1: Acho que por uma questão de foro, né? Pelo fato do Flávio Dino ser ministro do Supremo, ele não teria foro em outro lugar, a não ser lá mesmo, num caso em que ele, aparentemente, porque, eu repito, ainda está em segredo de justiça, mas pelo que eu apurei, ele diz que ele foi espionado, que os seus filhos menores de idade foram seguidos, que tem toda uma circunstância agravante aí da situação nesse assunto.
0: Mas a prerrogativa de foro especial é do réu, do investigado, não é? Não da vítima.
1: Mas aí eu não sei os detalhes, mas eu acredito que os ministros do Supremo têm como levar os casos contra si para o próprio Supremo.
0: Bom, eu acho que são várias coisas que têm que ser esclarecidas aí, né? Essas questões de fora, essas questões que estão sob sigilo,
1: questões
0: e daí o argumento é sempre de impedimento, justamente. Tem sempre uma coisa que a gente não sabe, que justificaria tudo, mas voltando ao começo da conversa, eu acho que tem um cerne da questão aí que é muito claro e não vejo como possa ser contornado. Né? Tem um artigo constitucional que assegura o acesso à informação e resguarda o sigilo da fonte. E isso é um direito fundamental. Eu não sei como é que se poderia contornar isso.
1: Exatamente. Eu acho que vai acabar parando no pleno, embora ainda não tenha recurso para lá.
2: É a Vera Magalhães, no Viva Voz, aqui no CBN Madrugada. A gente vai agora a Pernambuco. Letícia Rodrigues tem uma notícia curiosa, né, Ricardo Garcia?

0: indenização que o Gustavo Lima vai ter que pagar? Motivo é sui generis.
1: O Tribunal de Justiça de Pernambuco determinou que o cantor Gustavo Lima pague uma indenização de mais de R$ 148 mil a um homem que teve o número de telefone citado na música Bloqueado, lançada em 2021. O valor total inclui a condenação original de R$ 70 mil, além de juros, correção monetária e honorários advocatícios. De acordo com o TJPE, a decisão da 26ª Vara Cível da Capital autorizou o cumprimento provisório da sentença, mas ainda há um recurso apresentado pelo condenado em tramitação. O processo identifica tanto Gustavo Lima, pelo nome civil, Nivaldo Batista Lima, quanto também a Balada Eventos e Produções LTDA, empresa de entretenimento e gestão artística fundada pelo cantor. A primeira decisão do caso ocorreu em 2022. Após isso, os réus apresentaram recurso à segunda instância, mas o pedido foi negado pela segunda Câmara Cível do TJPE em março de 2025. Mas após isso, a defesa dos réus voltou a recorrer, porém a ação ainda não foi julgada. Com isso, o autor da ação entrou com um novo processo no TJPE, pedindo que a indenização fosse paga em até 15 dias úteis, mesmo enquanto o processo ainda tramita. Caso o recurso seja negado ou o processo for anulado, o dinheiro poderá voltar aos réus. Do Recife, Letícia Rodrigues.
0: 2 horas na madrugada desta quarta-feira, vem aí Edmilson Fernandes.
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0: quinta-feira, 12 de agosto de 2026. O Ibovespa fechou em queda de 2,5% nesta terça-feira, o maior recuo em 5 meses. O principal índice da Bolsa Brasileira foi pressionado pelo cenário eleitoral e por incerteza sobre os rumos dos juros no país. Os dois fatores foram citados em um relatório do banco JP Morgan, que reduziu a recomendação para a Bolsa Brasileira e afastou investidores estrangeiros. Acompanhando a instabilidade, o dólar subiu quase 1%, fechando cotado a R$ 5,16. O líder do PT na Câmara dos Deputados, Pedro Ukzai, foi diagnosticado com um AVC isquêmico após desmaiar durante uma reunião do Colégio de Líderes nesta terça-feira em Brasília. O diagnóstico foi confirmado após exames realizados à noite no Hospital DF Star. Segundo a liderança do PT na Câmara, o quadro clínico do parlamentar é estável. O Ukzai não apresenta déficit motor nem cognitivo e permanece internado para observação clínica e realização de exames complementares. O Senado aprovou um projeto de lei que dá aos profissionais da segurança pública prioridade no recebimento da restituição do imposto de renda. Caso não haja recurso para votação no plenário da casa, a proposta seguirá para análise da Câmara dos Deputados. O texto abrange os profissionais listados na Constituição e na legislação do Sistema Único de Segurança Pública, além dos agentes do sistema socioeducativo. Bragantino e Atlético Mineiro se enfrentam hoje às 19h pelas oitavas de final da Copa Sul-Americana. Ontem o São Paulo empatou em 1-1 com o Bolívar na altitude de La Paz. Brasília 2:02.
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2: 2:03 com Ricardo Garcia aqui na mesa de som. Vamos juntos até às 5 aqui no CBN Madrugada. Um bom dia a você, muito obrigado.

0: pela companhia. Agora é hora da gente saber como é que fica o tempo em todo o Brasil.
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0: Com Josélia Pegorim.
2: Calor, frio, temporais e ar muito seco. Tudo isso vai acontecer nesta quarta-feira no Brasil. Vamos começar pelas região sul, onde há novamente alerta para tempestades. Rio Grande do Sul e também o centro-sul de Santa Catarina vão passar esta quarta-feira com tempo muito instável, a risco de chuvas de forte intensidade e também queda de granizo. Não há preocupação com ventania, mas a queda de granizo e os volumes de chuva altos é que chamam atenção. No Paraná, o sol vai predominar nesta quarta-feira e a possibilidade de chuva é pequena. Apenas o litoral, o leste do Paraná, pode ter alguma chuva leve. Na região sudeste, sol e calor predominam nesta quarta-feira. Mas em todo o litoral de São Paulo, ainda no estado do Rio de Janeiro, no Espírito Santo, no leste de Minas, teremos uma grande quantidade de nuvens. Ainda há uma possibilidade de alguma chuva leve pelo litoral e também no Espírito Santo. Na Grande São Paulo, o sol já volta a aparecer um pouco e a temperatura tem uma ligeira elevação. No centro-oeste e na maioria das áreas do norte e no interior do nordeste do Brasil, o sol forte, o calor e o tempo seco é que vão predominar nesta quarta-feira. Temperaturas de quase 40 graus poderão ser observadas em áreas do Tocantins e de Mato Grosso. E os níveis de umidade do ar até abaixando um pouco dos 20%. Mas muita atenção com a chuva no litoral leste do Nordeste, entre Salvador e Aracaju. Essa chuva pode cair com moderada a forte intensidade em alguns momentos. Há risco aí de chuva moderada também na região de Maceió e de Recife. Pancadas de chuva moderadas a fortes podem acontecer em áreas do sul do Amazonas, na região de Porto Velho e também na região de Belém e de São Luís. Josélia Pegorim, da Clima Tempo, para a CBN.
0: Duas e seis, é hora do esporte aqui no CBN Madrugada com Bruno Faria. Bom dia.
3: Bom dia, Galvão. Bom dia para todo mundo que nos acompanha. Na noite desta terça-feira, os jogos de mata-mata de Copa Libertadores e Sul-Americana já começaram aqui, principalmente para os clubes do Brasil. O Fluminense, pela Libertadores, ficou no empate no Maracanã por 0-0 contra o Independiente Rivadavia da Argentina. Semana que vem, o duelo será em Mendoza. Já o São Paulo esteve em campo na altitude de La Paz. Para mais de 3.600 metros acima do nível do mar, o São Paulo ficou no empate por 1-1 contra o Bolívar. Terça-feira da semana que vem, o duelo será realizado no estádio do Morumbis. Também nesta terça-feira, uma notícia importante e bombástica. Isso porque o Corinthians anunciou que não renovou o contrato do meia atacante Memphis Depay. O holandês não vestirá mais a camisa do Corinthians. Ele deixa o alvinegro de Parque São Jorge com 79 jogos e 20 gols, além de ter conquistado 3 títulos. O Corinthians disse que a parte financeira atrapalhou. O jogador foi até as redes sociais e disse que agora vai ver o que tem direito para entrar com sanção contra o clube. O Corinthians deve cerca de 42 milhões de reais para o jogador.

0: 2:08, a gente vai abrir espaço para Karina Almeida, tem as últimas informações sobre as buscas a desaparecidos na Colômbia, número de mortos já passa de 250, cerca de 3 mil pessoas permanecem desaparecidas.
1: Equipes de resgate e voluntários seguem uma corrida contra o tempo para encontrar sobreviventes do terremoto que atingiu a Colômbia. O número de mortos já passa de 250. Há ainda centenas de feridos, além de milhares de desaparecidos, de acordo com a Associação Colombiana de Cidades Capitais. Grande parte das mortes está concentrada na cidade de Pereira, na região cafeeira. Pelo menos 1.600 edifícios foram danificados ou desabaram. Cali, a terceira cidade.

0: A cidade mais populosa do país foi fortemente atingida. A colombiana Natália Molina, que mora na região, relatou o desespero.
1: Las sirenas de alarma de evacuación empezaron a sonar, fue pánico generalizado. Todos salimos de los apartamentos y nos fuimos pues como para zonas seguras. Estamos agradecidos con la vida y con Dios porque estamos bien, pero también pudimos haber estado entre los afectados. Fue una situación realmente muy, muy, muy, muy triste, muy complicada, muy, muy aterrorizante.
0: A argentina Erika Cepeda vive em Cali há 6 anos. Ela conta que está sem energia desde o desastre.
2: Yo estoy afectada, digamos, en el sentido de que vivo en un edificio de 5 pisos. Yo vivo en el cuarto y bueno, nosotros evacuamos en el momento que estaba pasando todo y nuestro edificio se movió muchísimo y sufrió daños en su infraestructura. No nos dejan habitar en él por miedo a que se pueda venir para abajo.
0: Quibdó, a capital de Chocó, que foi o epicentro do abalo, assim como Manizales e Armênia, também tem operações de resgate entre os escombros, toques de recolher e danos severos. Moradores da capital Bogotá relataram que as sirenes ajudaram a esvaziar prédios e que, neste momento, observam apenas rachaduras superficiais. Os danos também afetam diretamente o transporte aéreo. 6 aeroportos permanecem fechados. O presidente recém-empossado, Abelardo de la Espriella, decretou o estado de desastre nacional, uma medida que permite acelerar o envio de equipes de emergência e suprimentos médicos, além da instalação de abrigos temporários. Os Estados Unidos, aliados do novo governo, ofereceram uma ajuda de US$15,5 milhões. México e Chile também ofereceram ajuda. A presidente da União Europeia, Ursula von der Leyen, afirmou que mobilizou o serviço de satélites Copérnicos para colaborar nas operações de resgate. Além da ajuda internacional, o mundo artístico e esportista também se mobiliza. A cantora colombiana Shakira se manifestou sobre o terremoto. Em uma mensagem no X, escreveu: "Meu coração está com as famílias que estão passando por momentos de angústia." O jogador do Palmeiras, John Arias, que é colombiano, destinou recursos com um avião com médico e suprimentos para as vítimas do terremoto na Colômbia e disponibilizou uma conta poupança para a arrecadação. As partidas de futebol programadas para esta semana na Colômbia foram adiadas. Segundo o Itamaraty, até o momento não há brasileiros identificados entre as vítimas. O abalo teve magnitude de 7,4, com réplicas, e foi o mais forte registrado na Colômbia em 27 anos. Com a colaboração de Pedro Fagundes e Fernando Andrade, de São Paulo, Karina Almeida.
3: Duas horas e 12 minutos, conosco agora a Maria Cristina Fernandes, conversando com a Tatiana Vasconcelos e com o Fernando Andrade, de volta, hein?
4: Fernando voltou ávido para saber das movimentações da... Oi, declarado Diogo Mota ao Hugo Mota, presidente da Câmara, né? Candidato à reeleição como deputado pelo Republicanos, em apoio à candidatura do presidente candidato à reeleição, Luiz Inácio Lula da Silva.
5: Conte-me tudo.
6: Pois é, Fernando, você sabe que o Hugo Mota fez esse anúncio como se o Lula estivesse ansioso de mostrar esse apoio, porque na verdade quem precisa do apoio do presidente é o atual presidente da Câmara, por várias razões. Ele tem um pai que é candidato ao Senado, aliás, ele conseguiu o apoio do Lula a esta postulação do pai, porque a família Vital do Rego, que é uma família influente, é da mesa do Senado, tem ministro do TCU, também tinha uma candidatura ao Senado, mas o presidente se comprometeu com a candidatura do pai do Hugo Mota em função da neutralidade do Partido Republicanos. E o Hugo Mota também conseguiu, em troca dessa neutralidade, a indicação de uma juíza, o Tribunal Regional Eleitoral da Paraíba. Agora, o pano de fundo, por que eu digo que ele precisa mais do apoio, não apenas pela postulação do pai, o Hugo Mota é candidato à reeleição, é uma candidatura a deputada, é uma candidatura menos...

demandante do apoio de governador, de presidente da república, né? Mas a do pai precisa. Mas o pano de fundo de tudo isso é a disputa pela mesa do presidente se reeleito a sua recondução. Ele vai conseguir? Não se sabe. No Senado está acontecendo exatamente a mesma coisa. A diferença é que o atual presidente do Senado, o senador Davi Alcolumbre, não é candidato. Ele não renova mandato agora, ele tem mais 4 anos. E no Senado o jogo é um pouco mais complexo. O Alcolumbre, lá atrás, meses atrás, ele operou doidamente para vetar Jorge Messias, ministro da AGU, na sua indicação ao Supremo Tribunal Federal. E agora? Ele vai abrigar? Porque precisa de apoio para a recondução à mesa do Senado? Bem, o Messias está se mexendo para ser indicado novamente, a despeito de ter sido rejeitado. E o Alcolumbre está espalhando que até trabalhou pela neutralidade da Federação União Brasil Progressistas. E estaria aí mais aberto à candidatura do Messias. O Messias também tenta aproximar o André, tentar emplacar Messias, repetir o apoio ao Alcolumbre. O Lula, se reeleito, vai apoiar o Alcolumbre, a presidente do Senado. Isso aí também partindo do pressuposto que Lula será reeleito, porque ninguém ainda nessas articulações combinou com o eleitor, né? Estamos em plena campanha eleitoral e essas articulações em Brasília estão à solta, principalmente essa semana que tem convocação extraordinária e é o chamado esforço concentrado, que não é esforço nem é tão concentrado assim, porque os parlamentares podem votar remotamente. E o curioso, de fato, é como é que as coisas se mexem, como se se dirigido às urnas, é que o Senado não tem a maioria para o impeachment. A última conta que eu vi, e é uma conta de quem acompanha esse cenário na boca da Justiça Eleitoral, né, acompanhando o registro de candidatura diariamente, é que a conta estaria contando com os senadores que não precisaram disputar a eleição, que lá ficarão. A estimativa para o impeachment estaria hoje em 41. Com aquela mudança de quórum que passou a exigir 2/3, o quórum de impeachment de ministro é 54. Então, parece bastante longe. Uhum. Isso desinibe ministros que estão mais expostos, notadamente Alexandre de Moraes, Gilmar Mendes e o Flávio Dino, que resistem ao Messias. E, finalmente, a terceira disputa que eu queria falar aqui, nos bastidores da disputa eleitoral, e meio que a revelia dela, é aquela entre Supremo e Polícia Federal. Só que esta não é tão a revelia assim, mas ela guarda uma característica que também é um pouco danosa. No mesmo dia em que o Messias promovia esse encontro do Mendonça com o Wellington Lima e Silva, os superintendentes da Polícia Federal soltaram uma carta em apoio ao DG, ao diretor-geral da Polícia Federal, Andrei Rodrigues, sem mencionar o Mendonça, sem mencionar o Supremo. Mas isso são os arquivos probatórios dos inquéritos que ele relata, né? Ele relatou 2 inquéritos importantes, Master e INSS. O cenário é bastante tenso, porque o Andrei comiu esse queixado de pesca, que o ministro pretende fazer pesca predatória. O que é isso? Ter as provas em mãos para poder pescar ali uma prova em função dela fazer uma acusação. Bem, esse é um temor que colide um pouco com a conduta que tem sido dada pelo ministro nos seus inquéritos, que não age de ofício. Que é isso? Ele não age, ele não toma a iniciativa de operação, ele não toma a iniciativa dessas diligências. Ele responde

0: pedidos que são feitos pela Polícia Federal. Foi assim na quebra de sigilo da lobista Roberta Luxinger, amiga do filho do presidente da República. E tem sido assim, desde que ele assumiu, ele responde aos pedidos da polícia. E o fato, por que isso se relaciona com a corporação, com a eleição? E o Andrei, tanto o Andrei quanto o André Mendonça, eles são cobrados pelos vazamentos da Polícia Federal. O Andrei é cobrado no Supremo, o André Mendonça também é cobrado no governo, o André Mendonça é cobrado em todo lugar. Que esses vazamentos, de alguma maneira, seriam operados por um ou por outro. Bem, o que acontece de fato, Tati Fernando, é que há uma corporação fortíssima, dividida como sempre, não está mais dividida hoje do que sempre foi, que é a Polícia Federal, que vê aí, o Andrei já disse que não ficará, seja por bem ou por mal, seja Lula presidente, seja qualquer outro, porque acha que 4 anos está bom, ele já manifestou lá atrás o interesse de ir para esse Ministério da Segurança, e o fato é que os policiais vêm entendendo que não terão mais o André frente. E o que se vê, e toda eleição é a mesma coisa, né? A gente está nessa, as corporações fazem isso, elas se mexem, digamos assim, com uma hiperatividade para saber ali, colocar um preço ali na negociação com o futuro presidente. Porque como é que ficarão as prerrogativas, as demandas e as prebendas, né? As corporações todas têm demandas, a gente sabe que 27 vai ser um ano de difícil do ponto de vista fiscal, e o que se tenta aí também, mostrando com o aquele que vier a ser eleito, qual é o lugar aí da Polícia Federal neste jogo. É isso aí que está em pauta.
1: Perfeito.
2: Maria Cristina Fernandes, conversando com a Tatiana Vasconcelos, com o Fernando Andrade. A gente vai a Brasília com a Ana Carolina Tomé. Informações aí sobre a tentativa de salvamento do Banco de Brasília. Não tá fácil não, hein?
3: Em ofício encaminhado ao Supremo Tribunal Federal, o Fundo Garantidor de Crédito, FGC, afirmou que ainda não recebeu do GDF ou do Banco de Brasília as informações necessárias para análise de um empréstimo de mais de 6 bilhões de reais para socorrer o BRB. Segundo o FGC, os balanços de 2025 e dos primeiros meses deste ano são essenciais para a avaliação da situação econômica financeira do BRB e para a liberação ou não do dinheiro. As informações do FGC desmentem falas recentes da governadora Celina Leão, que disse que a documentação para o empréstimo já havia sido encaminhada e que o balanço do banco só deveria ser divulgado depois do pagamento do empréstimo. Segundo o Fundo Garantidor, sem o balanço não é possível atestar se os valores solicitados são suficientes para assegurar a viabilidade da operação do Banco de Brasília. Nessa terça-feira, durante sabatina realizada pelo Correio Brasiliense, Celina Leão se esquivou da polêmica e disse que deve tratar das contas do BRB na nova audiência no STF prevista para esta quinta-feira.
4: Não é o fanfarrão que vai resolver, que fica batendo no banco o tempo todo, nem o outro que fala de FGC sem saber o que é. Isso vai ser resolvido com tranquilidade, com diálogo também com o governo federal, com os bancos N1, com a Caixa. O balanço é algo que nós estamos discutindo junto com o próprio FGC. O FGC sabe sobre isso. Aí a gente está deixando essas informações para a gente tratá-las na quinta-feira.
3: Em nota, a Secretaria de Economia do DF disse que o governo federal indicou o Banco do Brasil como responsável por

0: 4,44%. Pela primeira vez abaixo do teto da meta desde abril, Miriam.
1: Exatamente, esse é o número de hoje, um número bom, né? Já estava esperado mas isso, inclusive ontem a Ana Carolina, que trabalha comigo no blog, já tinha falado, ouvindo vários especialistas, estava um intervalo de flutuação, não ainda na meta, de tolerância. Foi uma inflação, normalmente, julho, é inflação mais baixa mesmo, mas só que em julho de 2025 foi 0,26. Então, isso é que provocou a queda do acumulado de 12 meses. Saiu julho do ano passado, entrou o julho desse ano com 0,07. O INPC deu até um negativo, deu menos 0,01, né? Que é a outra medida para outra faixa de renda, o INPC. Agora, o seguinte. O impacto maior foi no grupo habitação e por causa da energia. A energia, com várias concessionárias aumentaram a energia esse mês e isso impactou fortemente. 9,9%, batata 20%, cenoura, café, enfim, teve quedas importantes. Esse é um período de sazonalidade que tem mesmo uma queda maior em alimento, mas teve queda também de combustíveis, teve queda da gasolina, teve queda de vários combustíveis, né? Então, isso juntando a queda, ou pelo menos o número baixo no posto, deve ter deflação, é o que se espera, deflação em agosto. No ano passado também teve uma queda de 0,11 no mês de agosto, né? O próximo mês, quando a gente souber o número de agosto, a inflação deve continuar aí nesse intervalo de flutuação, porque vai trocar uma deflação por outra deflação, então isso ajuda. É difícil até saber quando que vai ser em agosto, porque tem o bônus de Itaipu. Mas depois, Sardebé, depois é que são elas. É que vem o óleo que ainda está na mão dessa guerra entre Estados Unidos, Irã e Israel. Então, isso aí, se for para pacificação mesmo, ao acordo de paz, então o petróleo vai ficar mais baixo. Isso ajuda, né? Mas ajuda a inflação. Mas se voltar a subir, certo que sobe o preço também, a gasolina e, portanto, a inflação. Mas tem também a incerteza do El Niño. Como é que vai impactar? Como é que vai impactar a produção, a oferta de alimentos? Que tipo de efeito vai produzir no Brasil, nas várias regiões que serão afetadas de maneira diferente pelo El Niño? Então, isso não se sabe. Portanto, até agosto vamos bem, daí para diante fica mais difícil de dizer para onde vamos.
2: Maria Cristina Fernandes, não, aí agora é a Miriam Leitão, conversando com Sardenberg, com a Cássia Godoy. E a gente vai agora pro Rio de Janeiro com a Ana Luísa Barreto. Tem informações aí sobre a situação das eleições no Rio. Sub judice, hein?
3: A Justiça Eleitoral vai decidir se o ex-governador Antony Garotinho poderá disputar o governo do estado após a Justiça Comum determinar o cumprimento imediato da condenação que suspende os direitos políticos dele por 8 anos. A decisão do juiz Ricardo Seifer, da 4ª Vara da Fazenda Pública da capital, atende a um pedido do Ministério Público e é referente a uma condenação de 2018 por improbidade administrativa. Na época, Garotinho foi sentenciado por desvios na saúde entre 2005 e 2006, quando era secretário estadual de governo na gestão da mulher, Rosinha Garotinho. A defesa do candidato do Republicanos afirma que o caso estaria prescrito. Garotinho foi às redes sociais para dizer que não está inelegível.
4: Não houve decisão nenhuma. Houve um pedido ilegal que será refutado pelos nossos argumentos. Ninguém vai impedir a minha candidatura, não. Porque eu estou absolutamente dentro da lei. Então, não vamos nos abater, não. Vamos ter coragem, vamos enfrentar essa quadrilha que quer destruir o Rio. Garotinho está elegível.
3: A principal controvérsia está na data em que começa a contar o prazo de 8 anos de suspensão dos direitos políticos.

0: pela lei da ficha limpa. No sistema do Tribunal de Justiça, consta que a ação civil de improbidade administrativa transitou em julgado em julho de 2025, após análise de recursos. Com isso, a inelegibilidade seguiria até 2033. Mas a defesa de Garotinho sustenta que os efeitos da condenação começaram já em 2018, de maneira que a suspensão dos direitos políticos já teria sido cumprida em 1º de agosto de 2026. Para a cientista política Maíra Goulart, uma eventual saída de Garotinho da disputa pode alterar o cenário da eleição e aumentar a incerteza entre os eleitores.
1: Primeiro, aumenta a chance de um primeiro turno. Uma vitória eleitoral de Eduardo Paes. Segundo, os votos dele tendem a ir mais para candidatos de direita, porque ele tem se apresentado como um candidato de direita, mas não membro do núcleo bolsonarista. Podem turbinar os outros candidatos de direita, como o caso do André Marinho. É muito ruim o eleitor não saber se pode ou não votar no candidato, porque ele vai se desestimulando a votar e vai pensando assim, pô, eu vou gastar meu voto com essa pessoa, chega na hora ela não vai poder assumir. Então essa incerteza é muito determinante para o Garotinho, que até então estava indo bem.
0: Garotinho já foi impedido de concorrer em eleições anteriores, como as de 2018 e 2022, por causa da lei da ficha limpa. Do Rio de Janeiro, Ana Luísa Barreto.
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0: Quarta-feira, 12 de agosto de 2026. O presidente dos Estados Unidos, Donald Trump, confirmou que trocou secretamente de avião ao deixar a Turquia por orientações do serviço secreto após ameaças ligadas ao Irã. Republicano declarou não confiar no governo iraniano e justificou ter seguido as ordens das equipes de segurança. A operação envolveu o uso de um caminhão de alimentos para transferir o presidente do Air Force One para outra aeronave sem ser visto, enquanto jornalistas e assessores seguiram no avião original. A ex-primeira-dama Michele Bolsonaro e o senador Flávio Bolsonaro gravaram juntos em Brasília materiais audiovisuais para a propaganda eleitoral do PL. A gravação marcou o primeiro encontro presencial entre a madrasta e o enteado após a briga pública por causa de articulações da legenda. A ex-primeira-dama destacou a superação das desavenças e a união da família em torno da campanha de Flávio. O Ministério da Previdência Social ampliou a lista de doenças e condições que dão direito ao auxílio por incapacidade temporária sem a exigência da carência mínima de 12 contribuições. Com a inclusão, subiu para 18 o número de enfermidades para concessão do benefício. A mudança foi assinada pelos ministros Volney Queiroz, da Previdência Social, e Alexandre Padilha, da Saúde. 2:33.
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0: Horas e 34 minutos, é a hora do Panorama CBN com o Leandro Gouveia, mas antes do Leandro, a gente vai ao Rio de Janeiro com a Júlia Viana, tem informações sobre as consequências.

0: de mais um acidente com helicópteros no Rio.
1: Concluiu nesta terça-feira a identificação das três vítimas colombianas que morreram na queda de um helicóptero na Vista Chinesa, na zona norte do Rio. O acidente aconteceu no sábado. Os corpos de Rocío Cubillos, de 59 anos, da filha Wendy Manrique, de 37, e da neta Sofia Murillo, de 17, passaram por exames odontológicos e antropológicos devido ao estado de carbonização. O exame antropológico consiste em analisar características físicas e genéticas e pode identificar a faixa etária das vítimas pela idade óssea aproximada. A quarta vítima do acidente, o piloto Alessandro Rocha, de 51 anos, já havia sido identificado e foi enterrado na segunda-feira. Somente neste ano, 16 pessoas morreram em 5 acidentes aéreos no Rio, incluindo o da Vista Chinesa. Diante disso, o Ministério Público Federal cobra mais atuação das entidades que deveriam inspecionar os voos panorâmicos. Um levantamento do setor obtido pelo MPF aponta que o Rio tem cerca de 70 voos de helicóptero para turistas por dia. Em entrevista ao programa CBN Rio, o procurador da República, Sérgio Suyama, afirmou que pretende cobrar na justiça uma fiscalização integrada.
2: Inicialmente, nós percebemos que não havia nenhum tipo de fiscalização efetiva dessa atividade, no que se refere exatamente ao cumprimento daquelas normas que foram estabelecidas pelo próprio aeronáutica. Esses órgãos não tinham nem mesmo uma lista das empresas que prestavam esse serviço. Então, há uma deficiência ali, tanto do ponto de vista ambiental, quanto do ponto de vista da segurança aeronáutica e das rotas aeronáuticas, que precisam ser coordenadas. E, infelizmente, o que nós estamos vendo é, em vez de coordenação, é só esse jogo de empurra, no qual cada um diz que não é com ele, né? Então, é isso que nós queremos que seja resolvido por parte da justiça.
1: Depois do acidente na Vista Chinesa, a Agência Nacional de Aviação Civil disse que passou a reforçar a fiscalização das empresas que fazem voos panorâmicos. O objetivo é verificar a situação das aeronaves e dos pilotos. O helicóptero que caiu no sábado tinha documentação regular e autorização para passeios turísticos. A Polícia Civil e o Centro de Investigação e Prevenção de Acidentes Aeronáuticos, o CENIPA, seguem investigando as causas da tragédia. Com a colaboração de Ana Paula Jaume, do Rio de Janeiro, Júlia Viana.

Em destaque no Panorama CBN. Inflação tem menor resultado para julho em 4 anos, mas bolsa despenca e dólar sobe com saída de investidores estrangeiros. Michele volta a se encontrar com Flávio Bolsonaro, diz que briga é página virada, mas afirma que PL não respeitou a autonomia. Moraes determina busca e apreensão contra a fonte de jornalista em reportagem sobre Flávio Dino. Justiça de Minas afasta juiz que bebeu vinho no gargalo em julgamento virtual. Corinthians não renova com Memphis Depay para manter equilíbrio financeiro. Olá para você que está aqui comigo, eu sou Leandro Gouveia e essa é a segunda edição do podcast Panorama CBN de terça-feira, 11 de agosto de 2026. Em menos de meia hora eu te conto as principais notícias do dia. Começo com informações da guerra no Oriente Médio, porque um navio cargueiro foi atingido por um projétil no Mar Vermelho, perto do estreito de Bab el-Mandeb, no sul do Iêmen. Esse ataque deixou 4 mortos. O porta-voz do Ministério das Relações Exteriores do Catar disse nesta terça-feira que as negociações entre Omã e Irã sobre o transporte, sobre a navegação no estreito de Hormuz avançaram e tiveram sinalizações positivas dos dois lados. E a Bianca Santos contou uma história curiosa no Panorama da Manhã, que eu detalho aqui. Em julho, o presidente Donald Trump foi à Turquia, foi a capital Ankara, para a cúpula da OTAN, a Aliança Militar dos Países do Ocidente. E aí o jornal The Washington Post revelou agora que na saída do país, o presidente passou por uma operação de emergência para despistar uma suposta ameaça do Irã. Então ele subiu no avião oficial, o Air Force One, deu aquele tchauzinho para todo mundo que estava do lado de fora, mas aí ele saiu por trás e entrou em um caminhão de suprimentos.

Essa imagem foi revelada agora. Dá para ver o caminhão deixando o local e se encaminhando para um outro avião na pista do aeroporto. Depois do desembarque, já no Reino Unido, Trump voltou ao avião principal, ao Air Force One. Enquanto o presidente estava na Turquia, os Estados Unidos fizeram uma série de grandes ataques no Irã em retaliação aos ataques contra navios na região. E na ocasião, Trump disse que deixaria o aeroporto de Ankara, na Turquia, em uma das versões mais antigas do Air Force One e não no avião luxuoso que foi doado pelo Qatar, que ele tinha usado na ida e que foi motivo de muita polêmica. Mas não foi isso que aconteceu. Ele acabou viajando num avião militar, de acordo com o Washington Post, depois de passar por essa operação secreta. Segundo o jornal, os jornalistas que saíram de Ankara com Trump foram instruídos a manter as persianas das janelas fechadas do Air Force One. Eles ficaram sem saber que o presidente não estava viajando com eles e que o avião, na verdade, estava servindo de isca para essas supostas ameaças do Irã. Bom, o Comitê de Política Monetária do Banco Central, o Copom, divulgou nessa terça a ata da última reunião que reduziu a taxa Selic de 14,25% para 14% ao ano. O documento não confirmou se novos cortes vão acontecer nos próximos encontros. O Copom disse que a decisão de corte foi tomada com cautela na semana passada por causa da inflação acumulada em 12 meses que continuava acima do teto da meta. O Banco Central também apontou que a economia do país vai desacelerar entre o primeiro e o segundo trimestre do ano, mas num ritmo ainda considerado forte. E outro ponto destacado na ata foi a preocupação com a guerra, que traz incertezas para o cenário internacional. O Copom voltou a defender o controle dos gastos públicos e o avanço das reformas para garantir a estabilidade da dívida do país. E foi divulgada também a inflação oficial do país nessa terça-feira, que desacelerou em julho e subiu 0,07%, depois de registrar alta de 0,16% em junho. É o menor valor para o mês de julho em 4 anos. E com o resultado, o acumulado em 12 meses caiu para 4,44%, ficando abaixo do teto da meta, que é de 4,5%. O principal alívio veio da comida. O grupo Alimentação e Bebidas caiu 0,67%, puxado pela queda em itens básicos na mesa do brasileiro, como tomate, que despencou mais de 29%, a batata 19% e a cenoura 14%. Por outro lado, a conta de luz pesou no bolso. O grupo Habitação teve a maior alta do mês, de 0,99%. A energia elétrica residencial subiu mais de 3%, impactada por reajustes locais, como a alta de quase 20% em Curitiba, e pela vigência da bandeira amarela. Entre as regiões pesquisadas, Rio Branco, no Acre, registrou a maior inflação do mês, impulsionada pelas passagens aéreas. Já a maior queda ficou com Belém, no Pará, impulsionada pelo recuo nos preços da gasolina e do açaí. E com a elevação da tensão no Oriente Médio, o petróleo voltou a subir. No momento em que eu gravo, o barril do tipo Brent tem alta de mais de 1%, negociado a $89. E com a alta do petróleo, o cenário eleitoral também e o rebaixamento da recomendação do banco americano JP Morgan em ações do Brasil, o principal índice da Bolsa de Valores de São Paulo despencou nessa terça-feira 2,5% aos 167.874 pontos. O dólar comercial subiu 0,98%, cotado a R$ 5,16. O euro vale R$ 5,95, com alta de 0,99%. Falando em eleições, a ex-primeira-dama Michele Bolsonaro e o senador Flávio Bolsonaro voltaram a se encontrar nessa terça-feira do Partido da Causa Operária, o PCO, Rui Costa Pimenta. E o nome da operação? Causa Própria. Ela investiga um suposto esquema de desvio de dinheiro do fundo partidário e do fundo eleitoral. Rui Costa Pimenta teve a candidatura à presidência da República anunciada pelo partido no último fim de semana. E agora a Justiça Eleitoral determinou o afastamento dele da função de direção no partido por 180 dias. Os investigadores identificaram indícios de repasses de dinheiro público para empresas e pessoas sem capacidade operacional e com vínculos a integrantes do PCO. A Polícia Federal já tinha indiciado Rui Costa Pimenta em maio por falsidade ideológica e apropriação indébita por causa de irregularidades nas contas de 2020. O fundo partidário é destinado ao custeio do funcionamento diário dos partidos, enquanto o Fundo Especial de Financiamento de Campanha é voltado exclusivamente para bancar despesas eleitorais dos candidatos.

0: Os dois usam dinheiro do orçamento da União. E a defesa do ex-governador do Rio de Janeiro, Antony Garotinho, do Republicanos, apresentou uma nova petição à Justiça Estadual depois de uma decisão que pode voltar a torná-lo inelegível. O juiz Ricardo Seifer, da 4ª Vara da Fazenda Pública da capital, determinou que Garotinho cumpra a sentença por improbidade administrativa por um processo que envolve desvios de 234 milhões de reais de quando ele era secretário no governo da esposa, Rosinha Garotinho, entre 2005 e 2006. E o que pega é o prazo de inelegibilidade, porque a Justiça do Rio está entendendo que o processo transitou em julgado, quer dizer, não tem mais possibilidade de recurso, em julho de 2025, e que o prazo de 8 anos passou a contar a partir daí. Já os advogados de Garotinho argumentam que a pena de suspensão dos direitos políticos por 8 anos dele começou a contar em 1º de agosto de 2018 e já foi totalmente cumprida. O comentarista da CBN, Bernardo Melo Franco, diz que cabe agora à Justiça Eleitoral analisar a situação de Garotinho, que registrou candidatura ao governo do estado.
1: A decisão é de um juiz de vara de fazenda pública. E a defesa do Garotinho entrou com recurso no Tribunal de Justiça do Rio, Justiça Comum. Mas, em casos eleitorais, vale sempre a decisão da Justiça Eleitoral. Então, por mais que essa questão esteja sendo discutida aqui no Rio de Janeiro, provavelmente esses recursos vão chegar ao TRE, Tribunal Regional Eleitoral do Rio, e posteriormente ao Tribunal Superior Eleitoral em Brasília. Então, o cenário mais provável é que o Garotinho comece a fazer campanha no dia 16, como todos os outros candidatos, e vá concorrendo sub judice, ou seja, amparado numa liminar ou afastado por uma liminar, e o eleitor precisando esperar até talvez o final da campanha para saber se esse voto, eventual voto nele, vai valer ou não.
0: E o ministro Alexandre de Moraes, do Supremo Tribunal Federal, autorizou uma operação de busca e apreensão contra uma das fontes de um jornalista em uma reportagem sobre o suposto uso de carros oficiais pela família do ministro Flávio Dino, também do STF. O pedido teve o aval da Procuradoria-Geral da República e a decisão corre em sigilo. A fonte em questão é Raimundo Cutrim, ex-secretário de governo do Maranhão, do grupo político adversário de Flávio Dino, que também foi governador no estado. A apuração começou após uma reportagem publicada pelo jornalista Luiz Pablo, em novembro do ano passado. Na época, a matéria afirmava que um veículo pago pelo Tribunal de Justiça do Maranhão era usado por Dino e pela família dele no estado. Em março desse ano, Moraes já tinha autorizado a apreensão de celulares e computadores do jornalista. Os dados encontrados nos aparelhos levaram os investigadores até o nome do ex-secretário. A defesa dele, Raimundo Cutrim, confirmou que ele é citado na decisão e disse que recebe a medida com preocupação e estranheza. Os advogados lembram que a Constituição garante o direito ao sigilo da fonte. Raimundo Cutrim cumpre prisão domiciliar por determinação de Flávio Dino, mas por outro caso que não tem relação com esse assunto de agora. A decisão foi tomada numa investigação de suposta coação e obstrução de justiça por parte de Cutrim em um caso relacionado a um assassinato. O ministro Flávio Dino afirmou em nota que nunca houve uso irregular de carros oficiais e Dino disse ainda que sofre ameaças e que investigações mostraram que até carros particulares da família dele estavam sendo monitorados. E a Justiça de Minas Gerais decidiu afastar um juiz que foi flagrado bebendo vinho, fumando e usando bermuda durante uma sessão de julgamento virtual nesta segunda-feira. Milton Lívio Lemos Salles simplesmente virou uma garrafa no gargalo e a transmissão acabou suspensa logo depois que os participantes perceberam. Depois da repercussão, o juiz ainda gravou um vídeo que passou a circular em redes sociais nesta terça-feira, em que ele afirma que é vítima de difamação e faz ofensas ao Supremo Tribunal Federal, ao Superior Tribunal de Justiça, ao ministro Alexandre de Moraes e a desembargadores de Minas Gerais. Procurado pela reportagem, ele não quis se manifestar. Panorama CBN adverte, se beber, não julgue. Na Colômbia, as equipes de resgate passaram o dia nas buscas por sobreviventes do terremoto de segunda-feira. O número de mortos subiu de 132 desde o panorama da manhã para 254 no fim da tarde dessa terça, com 1.300 feridos e centenas de pessoas desaparecidas. O tremor causou estragos em 1.300 casas. O Serviço Geológico da Colômbia informou que

0: O movimento durou entre 90 segundos e 2 minutos, com 96 réplicas, que são tremores menores. Cidades como Manizales e Cali decretaram toque de recolher para proteger os comércios. O governo mobilizou 1000 agentes para conter saques nas áreas atingidas. Em Buenaventura, a 160 quilômetros de Cali, o teto da polícia judiciária desabou e um presídio pegou fogo depois de uma briga de presos. Organizações relatam hospitais sobrecarregados na região. O governo dos Estados Unidos anunciou $15,5 milhões para ações emergenciais. E o jogador colombiano John Arias, que joga no Palmeiras, enviou um avião com médicos e suprimentos para o departamento de Chocó. O presidente da Ucrânia, Volodymyr Zelensky, afirmou que a Rússia usou mísseis da Coreia do Norte em um ataque que matou 6 pessoas e deixou 20 feridas em Zaporígia na madrugada dessa terça. De acordo com ele, os russos lançaram mísseis balísticos e bombas guiadas contra a infraestrutura civil da cidade. O Ministério da Defesa da Rússia não confirmou o uso de armas norte-coreanas, mas declarou que atingiu alvos estratégicos, como um centro de logística perto de Kiev e uma usina em Zaporígia. Na semana passada, a agência de notícias Reuters citou uma fonte da inteligência ucraniana que revelou o deslocamento de uma unidade militar da Coreia do Norte para o oeste da Rússia, e o grupo estaria equipado com 120 mísseis balísticos. Fala agora da condenação do ditador deposto da Síria, Bashar al-Assad, à morte por crimes de guerra e contra a humanidade. Ele não estava no julgamento. Ele fugiu para a Rússia em dezembro de 2024, quando o regime dele caiu depois de 13 anos de guerra civil. Um primo dele, Atef Najib, ex-chefe da segurança política na província de Deraa, também foi condenado à morte. Najib acompanhou a decisão do juiz preso dentro de uma jaula no tribunal. Deraa é considerada o berço da revolta síria, que começou em 2011 e deixou centenas de milhares de mortos. A professora de Relações Internacionais e comentarista da CBN, Cristina Pesequilo, explica que, na prática, nada vai acontecer.
1: Porque para acontecer alguma coisa, o Assad ele teria que ser extraditado da Rússia para a

0: Rússia manter a sua presença em bases militares, ou seja, navais e aéreas que ela tem na região. Foram feitos acordos, então tem muita movimentação aí entre Rússia e Síria. A gente não vê muito, até porque os nossos olhos estão voltados para outras crises na região, mas é uma forma da Rússia tentar voltar um pouco para a Síria, não perder aquilo que ela tinha durante a Guerra Fria e garantir ainda assim o seu acesso ao Mar Mediterrâneo e ao norte da África. Mas é um ponto de interrogação ainda qual que é a verdadeira agenda que vai afetar talvez o Assad, a parceria Síria e Rússia, apesar desse acordo que foi assinado recentemente.
1: E no Líbano, o parlamento aboliu a pena de morte e se tornou o primeiro país do mundo árabe a tomar essa decisão. Agora, a punição vai ser substituída por prisão perpétua com trabalhos forçados. O país não executava ninguém desde janeiro de 2004, mas os tribunais continuavam a condenar réus à morte. A maioria dos 128 deputados votou a favor da mudança. A única exceção foi o bloco do Hezbollah, que é contra a medida. A nova lei vale também para crimes cometidos antes da votação. O ministro da Justiça libanês disse que a decisão vai ajudar o país a repatriar criminosos fugitivos, já que muitas nações rejeitavam os pedidos de extradição por causa do risco de execução. A abolição faz parte de um pacote de reformas no país que vai debater depois uma lei de anistia geral. Foram sorteados os confrontos das quartas de final da Copa do Brasil. E a definição dos jogos chamou a atenção por causa do acaso. Das 105 combinações possíveis no sorteio, sem restrições de pote, saiu a única opção que reunia simultaneamente três clássicos regionais, um cenário com chance matemática de menos de 1%. Os duelos estaduais vão ser disputados entre Internacional e Grêmio, Cruzeiro e Atlético Mineiro e Palmeiras e Santos. O único confronto que não envolve rivais locais é entre Vasco e Vitória. A tabela detalhada com estádios, datas exatas e horários ainda vai ser divulgada, mas as partidas de ida vão acontecer na semana do dia 26 de agosto. Quem passar do clássico gaúcho cruza nas semifinais com o vencedor do duelo mineiro. Do outro lado da chave, o classificado de Vasco e Vitória pega o ganhador do clássico paulista. Uma das novidades do torneio para essa fase vai ser o uso da tecnologia de impedimento semiautomático, que começou a ser usada no futebol brasileiro na 20ª rodada do Brasileirão. E o Corinthians confirmou a saída de Memphis Depay. Em nota, o clube afirmou que decidiu não renovar com o atacante holandês para manter o equilíbrio financeiro. O timão deve cerca de 40 milhões de reais ao jogador. Memphis deixa o Corinthians depois de 79 jogos, 20 gols e 3 títulos. O Paulista e a Copa do Brasil de 2025, além da Supercopa do Brasil deste ano. E antes de encerrar essa edição, eu convido você a mandar mensagem para o Panorama. Meu e-mail é leandro.gouveia@cbn.com.br. No Instagram é só procurar por Lê Reis Gouveia.
2: Após o sinal, diga seu nome e a cidade de onde está falando.
1: Pessoal embarcou nessa.
3: Oi, Lê, aqui é o Magno de Pontes Lacerda, Mato Grosso, fronteira com a Bolívia, passando para dizer que eu escuto sempre o Panorama todas as manhãs.
1: Ai, que legal, a cidade Pontes e Lacerda. Por isso que eu gosto de saber de onde vocês estão ouvindo, que até eu conheço cidades novas que eu nunca tinha ouvido falar. Valeu, Magno, tem mais uma participação.
4: Oi, Leandro, aqui é a Zélia de Goiânia. Tava esperando a sabatina do Flávio no G1 e ele não foi. Será que tá com medo de passar mal de novo?
1: Nem o Flávio e nem o presidente Lula, né, participaram da sabatina do G1 e da Globo News. Aliás, vai ser difícil eles participarem de alguma entrevista ou debate nessa eleição, o que é péssimo para a democracia, né, Zélia? Obrigado a vocês que participaram aqui mandando áudios. Tem mais aqui ouvintes, o Lúcio Ferreira de Juiz de Fora, dizendo: tá faltando maturidade na gestão do Infantino. Você tá querendo dizer que ele foi um pouco Infantino, né, Lúcio? Não sei se foi isso que você quis dizer, mas você levantou e eu cortei. E o José Gustavo Barbosa, de São Bernardo do Campo, mandou mensagem também pelo meu Instagram. E eu vou encerrar aqui com a Rosalia, porque o ouvinte Antônio Perpétuo do Vale, que é de Madrid, na Espanha, mandou mensagem falando também, dizendo que hoje em dia, Rosalia é a maior representante feminina da

música espanhola. É, foi a mensagem que ele mandou. Então vamos fechar de novo com ela. Mais uma das músicas do último álbum dela. Ela fez show na segunda-feira no Rio de Janeiro. Tem mais um nessa terça-feira. Quem foi a convidada dela naquele confessionário que eu comentei no último episódio foi a cantora brasileira Marina Sena. Vi algumas imagens do show muito legais, viu? Tem uma reportagem especial no site da CBN também, para você que tem curiosidade sobre esse primeiro dia. E você já indicou o Panorama para alguém hoje? Manda o link pelo WhatsApp para quem você sabe que gosta de ficar bem informado e bem informada. E este episódio vai ficando por aqui. A produção e o roteiro foram feitos por mim, Leandro Gouveia, e a edição e a sonorização por Anderson Wendel, o Tico. A próxima edição do Panorama chega às plataformas por volta das 7 da manhã com Bianca Santos, e eu volto na sequência. Até lá!

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0: quarta-feira, 12 de agosto de 2026. O Supremo Tribunal Federal vai retomar hoje o julgamento que decide se as medidas protetivas da Lei Maria da Penha podem ser aplicadas a casos de violência de gênero sem vínculo doméstico ou afetivo. A análise do recurso extraordinário, oriundo de Minas Gerais, avalia se a proteção deve alcançar agressões no ambiente de trabalho, no espaço público ou na internet. A decisão terá repercussão geral em todo o país. O laudo do IML de São Paulo apontou que o advogado carioca Pedro Eli Cordeiro dos Santos, de 43 anos, morreu após a mistura de bebida alcoólica com um anestésico. O advogado foi encontrado sem vida na zona oeste de São Paulo no mês passado, vítima do golpe Boa Noite Cinderela. A justiça deferiu o pedido de prisão de um suspeito visto ao lado da vítima em uma adega antes do crime. O homem está sendo procurado pela polícia. A Comissão Especial da Câmara pode votar nesta quarta-feira o projeto que muda as regras do Código de Trânsito Brasileiro. Entre as propostas está a liberação da CNH para jovens a partir dos 16 anos. O projeto também trata de temas como ajuste na carga horária de direção em vias públicas, permissão para aulas e exames em carros automáticos e novas regras para pedágios livres. Dois times brasileiros entram em campo hoje pelas oitavas de final da Libertadores. Às 7 da noite, o Palmeiras enfrenta o Cerro Porteño no Nubank Park. E às 9:30 tem o duelo brasileiro entre Cruzeiro e Flamengo no Mineirão. Nesta terça-feira, o Fluminense foi vaiado no Maracanã ao empatar sem gols com o Independente Rivadavia da Argentina.
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1: Bem-estar em Movimento no ar hoje para falar sobre futebol feminino. Com a Copa do Mundo chegando no ano que vem e aqui no Brasil, a modalidade ganha ainda mais visibilidade. E isso vai muito além da torcida. É um convite para que mais mulheres ocupem os campos, as quadras e os espaços esportivos. Nos últimos anos, o futebol feminino cresceu. Segundo a CBF, o número de jogadoras registradas aumentou, assim como os projetos sociais, as escolinhas voltadas exclusivamente para mulheres e os espaços onde elas podem treinar. Ainda assim, o acesso e o incentivo ainda são desafios para muitas mulheres. Hoje nós vamos falar sobre como transformar a empolgação da Copa do Mundo feminina no ano que vem em ação e trazer mais mulheres para o futebol. As nossas convidadas são a Laura Mancuso, que é estudante de farmácia e atleta amadora de futebol. Laura, muito obrigada por estar conosco hoje aqui no Bem-Estar em Movimento.
2: Eu que agradeço, é um prazer estar aqui com você, Cássia.
1: E hoje a gente recebe também aqui no Bem-Estar em Movimento a Daniele Ferreira, que é treinadora do Joga Amiga. Há 5 anos treina mulheres no futebol, já tem uma vasta experiência com educação física. Daniele, muito obrigada por ter vindo conversar aqui com os ouvintes e com as ouvintes da CBN.
2: Eu que agradeço o espaço, muito obrigada.
1: Eu queria começar sabendo da origem desse interesse por futebol na vida de vocês. Laura, a gente estava conversando fora do ar e você estava me contando, e quero que você conte agora para os nossos ouvintes, que você já joga futebol há um tempão.
2: Sim, eu jogo futebol desde que eu me conheço por gente, na verdade. Então, quando vem esse questionamento de como que surgiu esse interesse, eu penso já em mim mesma, assim, sabe? Mas ele surgiu do meu crescimento ali. Eu cresci num condomínio onde só tinha meninos, praticamente. Tinha eu e mais 2 meninas. E as brincadeiras todas eram futebol, polícia e ladrão. E aí, quando eu me vi, eu já estava encantada ali pelas dinâmicas. Eu sempre fui uma criança muito ativa, assim, que gostava de brincar muito. E o meu tio, que morava comigo na época, que era corintiano, inclusive, me trouxe aí essa paixão além do jogo, pela torcida também. Então, desde que eu me conheço, o futebol, ele tá na minha vida aí, tanto dentro de quadra, quanto fora na torcida.
1: E aí, quando você começou a jogar, ainda criança, você jogava com meninos?
2: Exato. Desde criança, tanto no condomínio quanto na escola, eu me deparava com times masculinos, assim, né? Meninos mesmo. Então, eu fui começar

0: começar a jogar com meninas quando eu tinha 13, 14 anos, já quase no ensino médio, assim, um pouquinho antes. Então, hoje eu acho que isso vem mudando um pouco, mas a realidade que a gente tem é que as meninas não são tão incentivadas ali a começar o futebol. As outras duas meninas que eu comentei lá do prédio, elas não, acho que não tinham ali tanto esse incentivo e acabaram que não foram jogando comigo, né?
1: Uhum. E aí, quando você começou, você tá falando que desde que você se entende por gente, pequenininha mesmo.
0: Sim, 3, 4 anos, assim,
1: gente,
0: chutando uma bola.
1: E não tinha um estranhamento, assim, não falo da parte da sua família, que você tá falando desse tio que você tinha, que é corintiano, te levava a ser torcedora também, eu imagino que seus pais também, de alguma forma, estimulassem, mas do meio, do ambiente, da escola, do resto da galera no condomínio, o pessoal não estranhava uma menina jogando com os meninos?
0: Muito. Sempre tinha os questionamentos, assim, várias vezes. Mas, assim, eu realmente gostava tanto, me incomodava, né? Claro. Mas eu não. Isso não me impedia de continuar, sabe? Treinando, jogando. Mas não era agradável de ouvir, ai, comentários, né? Como, por que que você tá aqui e tal, né? Porque é um ambiente que todos devem estar, né?
1: Não, e a gente tá falando de um início que é uma criança brincando, né? Basicamente é isso.
0: Exato.
1: Depois você foi jogando mais, daqui a pouco você vai contar o que você tá fazendo hoje no futebol, mas assim, em princípio, é uma criança brincando com outras crianças no prédio. E você, Daniele, como que você se interessou por futebol?
2: Eu também comecei mais ou menos nessa idade, assim, eu tinha um irmão mais velho e a gente era da região periférica de São Paulo.
1: Uhum.
2: Então, lá era brincar na rua, é o que a gente tinha pra fazer. E como ele era meu irmão mais velho, então eu ficava com os meninos e jogava bola com eles. Primos, ele, então a gente foi se interessando assim. A princípio foi na rua, porque na escola eu não tinha tanto espaço pra jogar. Na escola era, os meninos fazem futebol, as meninas fazem vôlei. Era sempre assim.
1: Na minha escola era assim também.
2: Exatamente. Então a gente não tinha um incentivo dentro da escola. Eu tive um incentivo mais fora da escola do que dentro. Então foi na rua. Na adolescência, que aí isso começou a mudar. Eu achei um professor, o professor ele começou a incentivar. Fizemos um time de futebol, fomos competir nos jogos escolares que tem em São Paulo. E foi basicamente assim o meu interesse pelo futebol. E aí, esse interesse virou minha profissão.
1: Muito legal, porque aí você foi fazer educação física.
2: Sim.
1: E hoje você dá aula de futebol, você é técnica. Como que isso aconteceu na sua vida?
2: Foi muito, assim, inesperado, na verdade,
1: uhum.
2: né? Eu dou aula, eu gosto muito, eu me interesso muito pela área escolar. Então, eu fui pra área escolar. Eu não queria fazer parte de treinamento, eu não queria fazer parte de nada. Eu queria dar aula em escola de educação física. E aí, na pandemia, eu acabei perdendo algumas escolas que eu estava. E eu já fazia parte do projeto Joga Amiga como atleta. Na pandemia, a gente deu uma parada. Quando a gente voltou, surgiu uma oportunidade de ser professora no Joga Amiga. A princípio, eu falei, não, eu não vou. Porque eu não quero dar aula para adulto. Já começava daí, eu gosto de criança. E eu falei assim, esporte, eu não quero que o esporte vire meu trabalho. O meu lazer vire meu trabalho. Mas por uma necessidade, eu acabei indo e eu me encantei, assim. Eu me apaixonei por dar aula para mulheres. Porque, assim, são mulheres que também viveram da mesma história que a gente. Então, eu tava incentivando, eu tava tendo um papel muito importante ali. Então, eu entendi isso e aí...
1: Quando a gente fala dessas mulheres que são as suas alunas, nós estamos falando de mulheres, assim, que idade? São vários perfis, como que é?
2: Hoje a gente não tem menor de idade no projeto.
1: Uhum.
2: Mas nós temos a partir dos 18 anos até... A gente já teve alunas com 60 anos já. Já aconteceu.
1: Muito bacana. Daqui a pouco a gente vai falar mais disso, mas quero perguntar aqui pra Laura, como que é a sua rotina hoje com futebol? Onde você joga, onde você treina?
0: Então, hoje eu concilio... o trabalho, né? E os estudos, porque eu tô no último ano de faculdade, com os treinos. Eu treino na USP, tanto pela Atlética quanto pela Seleção USP, e num outro time que chama Formadas, que é um time onde as meninas que eram da universidade formaram esse time e competem agora em society, outros campeonatos. Eu ainda não me formei, mas esse convite foi estendido ali a quem ainda tá terminando a graduação. Então, eu treino 3 vezes por semana hoje em dia. É bem difícil, assim, conseguir conciliar. Mas é o momento em que eu tô com as minhas amigas ali, eu tô com as pessoas que eu gosto, fazendo.

0: uma coisa que eu gosto, então é muito necessário para mim hoje em dia, assim, ter esse espaço para conseguir manter as outras áreas da minha vida funcionando, sabe? E aí, além disso, eu ainda, hoje tá bem difícil, mas eu tento conciliar pelo menos 3 vezes de musculação na semana, porque é muito importante, né, para quem faz esportes, acho que
1: sim.
0: A gente tem essa ideia de que é necessário, né? Então, essa é a minha rotina hoje em dia.
1: Aliás, Daniela, as pessoas que chegam, as mulheres que chegam para treinar com você, elas já têm essa noção de que ter essa atividade complementar do exercício de resistência é fundamental?
2: Não, elas não têm. Mas, assim, também é a questão da rotina. Às vezes, aquele momento é o único momento que elas têm e aí elas migram para o esporte coletivo, vão para o futebol. Então, nos treinos, a gente tenta conciliar alguma parte física mesmo. Então, para ter força, para evitar algumas lesões. Então, a gente tenta fazer isso dentro do treino, porque a gente sabe da realidade da maioria das pessoas, que é trabalhar ou cuidar de casa, algo do tipo, que aí elas não conseguem conciliar. Mas a gente sempre procura incentivar que elas procurem uma musculação. E aí, aos pouquinhos, depois que elas começam no futebol, elas começam a fazer outras atividades para complementar.
1: É interessante isso que você falou, e eu tenho notado, assim, várias modalidades que se tenta fazer isso, porque às vezes é como você disse, a pessoa tem ali, sei lá, 2 horas por semana, às vezes nem isso. E aí ela não tem tempo de fazer a modalidade e mais a musculação, ela teria que fazer uma escolha, e ela tá no barato, por exemplo, de jogar futebol. E grupos de corrida fazem muito isso também, né? Para quando você corre, você tem que ter fortalecimento muscular. Mas às vezes as pessoas não fazem. Aí o que esses grupos fazem? Incorporam no próprio treino alguns exercícios de resistência para a pessoa ter ali a parte muscular, mesmo que não seja assim o ideal, mas uma parte muscular possível junto com o treino do futebol. Como que é um treino típico no Joga Amiga? Chego lá, nunca joguei futebol, tô interessada, não sou habilidosa. Como que vai ser minha primeira aula?
2: A gente tem algumas turmas, a gente divide por iniciantes e intermediárias, mas não quer dizer que é por nível de habilidade. Às vezes você é uma pessoa que sabe jogar, mas está muito tempo parada, então precisa de um condicionamento, vai para uma turma iniciante. Os treinos duram 1h30 normalmente, e aí a gente tenta dividir esses treinos com uma parte tática, técnica ali, uma parte de força física, um treinamento assim. E depois a gente tenta colocar, a gente faz os treinos com a parte tática dentro do jogo. Então, a gente faz o jogo acontecer e aí vai parando quando precisa parar, vai introduzindo alguma regra ali dentro do jogo, já para elas aprenderem, sabe? Mas normalmente no começo do treino, a gente já faz uma parte de, você chegou a primeira vez, a gente faz uma parte de acolhimento ali. A gente acolhe essa mulher que tá vindo pela primeira vez, por N motivos que ela tá vindo, então ela se apresenta pro projeto, para nós, professoras, e aí depois a gente começa a introduzir o treino.
1: E como que é uma aula típica, um treino típico, no seu caso, que é o treino, Laura, como que funciona?
0: Ah, é bem parecido, assim, acho que o conceito é o mesmo, a gente, nos treinos da Seleção USP, a gente tem 15 minutos iniciais, com a ProS, que é a fisioterapia lá da USP, são os alunos da USP supervisionados por um professor, passam exercício pra gente de prevenção de lesão, e depois a gente tem mais 1h30 de treino, e aí varia de acordo com o nosso objetivo ali do nosso jogo, que a gente vai ter, o confronto que a gente vai ter, a gente faz exercícios específicos para isso, e depois o coletivo, que é colocando isso que a gente treinou nos exercícios dentro do jogo. Então, é 1h30 também.
1: Quando a gente compara com o futebol masculino, aliás, meu sonho, em vez da gente falar futebol feminino e masculino, falar só futebol como se fosse uma coisa para todo mundo, quando a gente sabe que quando a gente fala futebol, na maioria das vezes a gente está falando de futebol masculino, né? Mas como que foi essa questão de referência para vocês, de ver outras mulheres jogando? Vocês tiveram isso, não tiveram isso? Como que é hoje? Começa por você, Laura.
0: Olha, eu tive muito, assim, a Marta pra mim, acho que a maior referência, porque ali nos anos 2000, né, que é quando eu tava começando a jogar, ela que vinha tendo maior protagonismo, que vinha quebrando recordes e sendo o que ela é hoje, né? E hoje em dia eu vejo que a gente tem muito, assim, um movimento um pouco maior já, né, de mais transmissões de jogos.

0: os mais campeonatos sendo transmitidos longe do ideal, né? Como se a gente for pensar, mas eu acho que a gente hoje tem um pouco mais de times ganhando protagonismo. O próprio Corinthians feminino, né? Poder acompanhar, eu sou torcedora do Corinthians, então poder ver o futebol feminino crescendo comparado a quando eu era pequena me dá uma alegria, assim, mas eu sei que a gente ainda tá longe de onde a gente pode chegar, sabe? Então eu acho que temos um caminho ainda para trilhar aí nos próximos anos para cada vez mais ter referências, porque não é normal uma menina ter uma referência e pensar em quantos homens que a gente tinha ali, né? Então acho que a gente tá longe de onde a gente deve chegar, mas que estamos nesse caminho.
1: O que você percebe em relação a essa questão das referências?
2: Olha, eu dou aula em escola, né?
1: Uhum.
2: Também. E eu tenho um time de futebol feminino com as meninas, com sub-14.
1: Uhum.
2: Hoje elas têm a maior referência que eu nunca tive. Elas têm várias atletas que elas podem falar, sabe? Principalmente do time do Corinthians, né? Então elas falam muito. E aí eu percebo, por exemplo, a minha referência também foi só a Marta. Porque só tinha transmissão do jogo do Brasil algumas vezes, e a maior referência era a Marta ali, né? Então eu vejo elas falando de várias jogadoras, eu falo, nossa, mas quem é essa jogadora? Elas sabem falar, sabem com que perna chuta, que time tá. Então hoje eu vejo assim, eu fico até orgulhosa, assim, sabe? Mas eu ainda sei que a gente tá muito pra trás.
1: É verdade, muito pra trás em vários aspectos. Sim. Inclusive no aspecto da remuneração, que é uma
2: Exato.
1: Grande vergonha, né? E como que funciona essa coisa de ter uma Copa do Mundo de futebol feminino chegando e o aumento do interesse por aprender a jogar futebol? Isso acontece, assim, de forma relacionada? Tem gente que procura, joga amiga e fala, ah, me empolguei, quero começar a jogar bola, saber como que é.
2: Sim, acontece muito. Tem muitas mulheres que já jogaram, aí estão paradas por um tempo, por alguma coisa. E aí elas vão ver a Copa do Mundo acontecendo, já tá esse movimento de Copa do Mundo. E isso incentiva muito, porque você percebe que você tem um espaço para jogar. Então você vai procurar e você joga na internet, onde tem algum lugar perto de mim. Então elas começam a se incentivar mais, assim. É um grande incentivo para que as mulheres comecem a jogar, né? E para as meninas também. Até na escola. Então tem menina que olha assim, vai ter uma Copa do Mundo aqui, então eu posso jogar também. Isso é muito bom.
1: E Daniele, o que é a principal dificuldade das mulheres que estão começando a jogar futebol?
2: Olha, no projeto, quando eu percebo, assim, o primeiro dia da pessoa que tá indo lá, não importa se ela já jogou ou se ela nunca jogou, é a vergonha, é a timidez. Normalmente é a primeira barreira que ela tem que quebrar ali pra entrar, pra jogar, sabe? E depois que se quebra isso, aí a gente vai trabalhar a parte tática, a parte técnica, da habilidade. Infelizmente, as mulheres tem pouco estímulo, a gente estava até falando sobre isso, né? Tem poucos estímulos corporais, assim, de exercício, de atividade física.
1: Sim.
2: E aí, isso reflete lá na frente. Então, se você não teve como criança, lá na frente você vai ter um pouco mais de dificuldade. Mas a principal barreira é quebrar a timidez ali da mulher
1: dúvida.
2: Que tá entrando.
1: Até o tipo de elogio que a gente recebe quando a gente é criança, né?
2: É.
1: Então, a menina, assim, parece que dizer que a menina é bonita é um dos únicos elogios que podem ser feitos. E aí pro menino, não raro, você fala que ele é forte, que já é uma coisa que remete a esporte, a tá em movimento. Ou você fala que ele é esperto, e a gente esquece que a gente poderia dizer as mesmas coisas para as meninas e estimular as meninas da mesma maneira, né, Laura?
0: Sim, totalmente. E eu acho que até pegando um gancho disso que você falou da vergonha, minha visão do universo ali, do futsal universitário, né? A gente vê muito isso também, de meninas que querem se inserir ali de alguma forma, mas tem medo de estar atrapalhando ou de ter essa vergonha mesmo, por não ter tido o contato ali de antes com o esporte, né? E aí, eu acho que é papel nosso também, como atlética, como futsal universitário, incentivar a, independente de ter tido contato ou não, entrar no time, porque ele acaba também servindo como um ambiente não só de esporte, né? Mas também social ali, de bem-estar emocional, psicológico, para você lidar ali com as coisas do dia a dia, do trabalho, da faculdade. É muito importante ter um espaço assim, né? Então acho que vai muito mais além do esporte quando a gente fala de futebol feminino, assim.
1: É muito interessante ouvir vocês duas, porque algumas palavras acabam surgindo com muita frequência. Então, a questão do acolhimento,

0: incentivo. E aí a gente se lembra como é quando mulheres estão juntas fazendo alguma coisa. Ou quando bons esportistas, independentemente do gênero, estão reunidos fazendo alguma coisa. Na gravação desse programa, a gente está alguns dias depois da final da Copa do Mundo. E aí a gente teve a vitória de um time que foi muito criticado sobre vários aspectos do ponto de vista tático. Ah, mas é um jogo muito chato, eles pegam a bola e ficam segurando, controlando. Mas foi um jogo de uma equipe que jogou junta o tempo todo. Que mais do que o protagonista individual, teve um conjunto de jogadores atuando de forma coletiva. Uhum. E os caras ganharam a Copa do Mundo. Por outro lado, a gente tem um vice-campeão que teve várias posturas muito antidesportivas em campo, inclusive bastante violentas, né? A gente está falando dos argentinos, e aí no final dá as costas para o time que ganhou, enfim, umas coisas feias aí. Então também eu queria ouvir vocês sobre essa questão de como é mulheres se reunindo para praticar um esporte. O que vocês percebem aí de diferença? Por exemplo, você, Daniele, você tem uma experiência de dar aula em escola para meninos e para meninas. Uhum. E tem experiência no Joga Amiga, que são mulheres jogando futebol. O que você percebe de diferença quando o coletivo é feminino?
1: Olha, as mulheres, principalmente no Joga Amiga, eu vejo que viram uma rede de apoio. Então, às vezes a mulher vai lá, ela não tem mais referência nenhuma. A vida dela é trabalhar, cuidar de casa e tudo mais. Então, quando ela chega lá, ela cria um vínculo, cria uma rede de apoio, tem esse acolhimento. Então, aí a gente consegue trabalhar o coletivo.
0: Uhum.
1: É exatamente isso, assim. Quando o coletivo, ele surge, quando eu tenho afinidade com o meu grupo, quando eu tenho esse aspecto com o meu grupo. Então, praticamente é esse coletivo, sabe? Essa rede de apoio que elas encontram. E na área escolar também é a mesma coisa. Elas podem conversar umas com as outras sobre futebol, sobre esporte. Então, elas encontram ali um grupo. Ali a gente fala de grupos, né? Na escola. E no Joga Amiga a gente fala sobre rede de apoio.
0: Muito bom. E como que é a sua experiência, Laura?
2: Eu acho que é exatamente isso, assim. Tanto é que se você for parar pra ver, os meus amigos, amigas que eu fiz, assim, pra vida, vieram do futsal, do futebol, né? Então, eu acho que é realmente ali uma rede de apoio. Em momentos que você tá precisando de alguma coisa, você vai poder ter alguma amizade ali que você pode contar, ou então só ter aquele espaço ali pra esquecer do resto, sabe? É isso, assim, eu acho que é muito, muito importante nesse sentido.
0: Daniele, para colher os benefícios da prática, né? O pessoal vai jogar futebol, a mulher vai lá uma, duas vezes por semana, três. Qual que é o mínimo para ela começar a perceber uma melhora na vida dela a partir do esporte?
1: Olha, quanto mais a gente faz, mais a gente percebe qualquer esporte, né?
0: Sim.
1: A gente percebe uma melhora. Então, eu acho que dentro da possibilidade que a pessoa pode ir, dentro da realidade que ela pode ir, eu acho que é a constância. Então, eu posso uma vez, então vai toda semana. E aí, claro que vai ter um ganho um pouco mais demorado. Você vai perceber isso um pouco mais demorado. E depende também dos estímulos que você teve anterior, né?
0: Uhum.
1: Mas, se você tiver a constância, eu posso ir uma vez. E se eu tiver essa constância durante um ano, eu vou ter um ganho. Mas quanto mais, é melhor.
0: Laura, o que o futebol trouxe para sua vida? E aí, pensando de aspectos físicos, aspectos mentais, emocionais também.
2: Ah, muita coisa, assim. Eu acho que desde habilidades, assim, de relacionamentos com pessoas, sabe? De conseguir lidar com diferente, porque dentro de quadro, de campo, vão ser 5 ou 11, né? Ou 7, se for 7, mas pensamentos diferentes ali. Você precisa conseguir se comunicar com a sua colega, do que você está pensando para fazer. Então, isso acho que com certeza veio bastante do futebol. Fisicamente, acho que mudou muito, assim, em questão de hábitos saudáveis, porque a partir do momento que você inicia ali uma atividade, você vai começar a pensar: bom, vou comer um pouco mais saudável também. Eu acabei de treinar, preciso comer ali a quantidade certa para não passar mal, sabe? Então, acho que uma coisa vai desencadeando a outra. E, consequentemente, também sinto que eu tenho ficado menos estressada ultimamente. Então,

0: eu acho que ele traz impactos positivos em todos os âmbitos, assim.
1: E quais são as mudanças que você percebe, Daniela, numa aluna que começou no Joga Amiga, de quando ela chegou para quando ela se tornou uma atleta, como você estava dizendo para a gente, com constância?
2: Aspectos físicos, a gente começa a perceber algumas melhoras, até a gente fala sobre, nossa, tá mudando seu corpo, né? Tipo, tá, e elas percebem isso. Ganho de condicionamento, então, ela, uma que não tava conseguindo correr, não tava, ah, eu vou fazer essa posição porque corre menos na percepção, né? E aí elas começam, ah, eu vou fazer a outra posição que ali corre mais. Então, esses são os ganhos e principalmente, vou falar de fisionomia, eu não tô dizendo físico, mas assim, emocional, sabe? Vem mais alegre. Às vezes a gente percebe meninas que começam assim, um pouco mais acanhada, um pouco mais, às vezes a gente não sabe o que tá passando, então um pouco mais triste, e daqui a pouco vem rindo, vem sorrindo, vem conversando, então a gente vai percebendo todos esses aspectos de diferença.
1: Bacana. Muito bom ouvir isso. Quero agradecer demais a participação de vocês duas aqui. A Daniele Ferreira, que é treinadora do Joga Amiga e também da aula de educação física em escola, então tem uma ampla experiência. Obrigada por ter vindo compartilhar o seu conhecimento com a gente aqui na CBN.
2: Eu que agradeço. Muito obrigada pelo espaço.
1: E muito obrigada também a Laura Mancuso, que é estudante de farmácia e atleta amadora de futebol. A gente pode dizer que é atleta desde criancinha. Obrigada, Laura.
0: Obrigada.
1: O Bem-Estar e Movimento de hoje vai ficando por aqui. Nós contamos com a produção da Ana Luísa Bessa, os trabalhos técnicos em áudio e vídeo da Débora Gonçalves e a edição do Rafael Furugem. Eu volto na semana que vem e espero por você.
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4: Três horas e 31 minutos.
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0: Quarta-feira, 12 de agosto de 2026. O Congresso deve instalar hoje uma comissão mista de deputados e senadores para discutir a medida provisória que acaba com a taxa das blusinhas. Texto precisa ser votado nas duas casas até 8 de setembro para não perder a validade. A MP zerou o imposto de importação federal de 20% sobre compras internacionais de até 50 dólares. A defesa do ex-banqueiro Daniel Forcaro pediu reunião com o ministro André Mendonça, do STF, relator da Operação Compliance Zero. Os advogados buscam ampliar o tempo de atendimento ao ex-dono do Banco Master na prisão. O objetivo do novo grupo de defesa é estruturar dados para apresentar uma terceira proposta de delação premiada após duas recusas. Os Estados Unidos atacaram com mísseis um navio de carga que tentava furar o bloqueio naval ao Irã, na costa do Paquistão. A ação americana ocorre em meio ao aumento da violência no Oriente Médio, que registrou também um abate de uma embarcação no Mar Vermelho por rebeldes hutis, deixando 4 mortos. O impasse diplomático entre Washington e Teerã e o tráfego travado na região, o preço do barril do petróleo voltou a subir e superou os 90 dólares. No horário de Brasília, 3 horas e 33 minutos.
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0: 8:34 minutos, daqui a pouco às 4, previsão do tempo para todo o Brasil, também os principais destaques do dia. Nós vamos a Minas Gerais, a Débora Costa tem informações sobre o afastamento daquele juiz que foi flagrado bebendo vinho durante uma sessão de julgamento. Na garrafa, viu, Ricardo Garcia? Não é que ele estava com uma taça, não, foi direto na boca da garrafa.
1: O Conselho Nacional de Justiça e a Corregedoria Geral de Justiça de Minas Gerais determinaram o afastamento imediato do juiz Milton Lívio Lemos Salles, que foi flagrado bebendo uma garrafa de vinho e tentando acender um cigarro durante um julgamento. O magistrado também está proibido de frequentar as dependências do tribunal e de acessar os sistemas eletrônicos do TJ de Minas. Além disso, o juiz será alvo de apurações disciplinares pelo CNJ e pela Justiça Estadual. Os processos sob a relatoria dele também serão redistribuídos e um juiz de primeiro grau será convocado para assumir o posto temporariamente. Para o Corregedor Nacional de Justiça, o ministro Mauro Campbell Marques, o afastamento cautelar do magistrado é medida necessária para resguardar a regularidade da apuração, a preservação de eventuais provas e a própria dignidade da prestação jurisdicional enquanto perdurar a investigação. O caso ganhou repercussão após viralizar o vídeo em que o juiz Milton Salles aparece bebendo vinho diretamente da garrafa durante uma sessão virtual. Nas imagens, ele ainda tenta acender um cigarro com um maçarico. Por conta do fato, a sessão de julgamento precisou ser suspensa. A postura do juiz também foi duramente criticada pela Ordem dos Advogados de Minas Gerais, que chegou a pedir o afastamento dele. O presidente da OAB Minas, Gustavo Chalfun, afirmou que esse tipo de conduta prejudica a imagem do judiciário.
2: A lei orgânica da magistratura prevê uma série de atos a serem exercidos pelo magistrado quando do exercício da sua função tão nobre de julgar o seu semelhante, e a ofensa a esses atos pode gerar a suspensão cautelar, que era um dos pedidos que a Ordem dos Advogados do Brasil realizou à Corregedoria Geral do Tribunal de Justiça do Estado de Minas Gerais, que evidentemente com a postura daquela enfraquece o sistema de justiça e nós, de toda forma, advogados, magistrados, membros do Ministério Público, devemos preservar o sistema de justiça e demonstrar que a justiça é séria e a justiça precisa julgar o seu semelhante. Para julgar o seu semelhante, nós temos que ter o mínimo de sobriedade.
1: A CBN procurou o gabinete do juiz Milton Salles e aguarda um posicionamento sobre o caso. Em um vídeo enviado aos colegas após a audiência, o magistrado diz ser alvo de difamação, mas não negou o consumo de álcool durante o julgamento. A reportagem também apurou com a Polícia Civil que o mesmo magistrado já tem uma medida protetiva contra ele por violência doméstica. Segundo a instituição, a vítima, que não teve a identidade divulgada, compareceu à casa da mulher mineira em abril deste ano, informando os fatos e manifestando o interesse da medida. Mas, por se tratar de um membro da magistratura, as investigações dependem do aval do Superior Tribunal de Justiça. A CBN procurou o STJ e aguarda um posicionamento sobre o caso. Com colaboração de Marcelo Martins, de Belo Horizonte, Débora Costa.
0: É um escárnio, né? É um escárnio. Coisa inaceitável. E vamos acompanhar esse caso aí. Eu acho que esse juiz, viu, Ricardo Garcia, ele não viu as últimas notícias aí, né? Que pela primeira vez na história desse país, né, um juiz foi efetivamente punido, né, por um crime que cometeu. A gente tá falando de uma situação completamente diferente, obviamente, mas vamos aguardar para ver o que vai acontecer com esse juiz que simplesmente toma um vinho na garrafa durante uma sessão e acha que é a coisa mais normal do mundo, né? Faltam 22 minutos agora para as 4. Nós vamos abrir espaço para Milton Jung, Cássia Godoy, convidados.
3: 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Hoje na série 50 debates para o Brasil, vamos discutir a legalização de bingos e cassinos. A questão que se põe é se a exploração de jogos e apostas em espaços físicos deve ser legalizada com regulação e cobrança de impostos ou deve continuar proibida para produzir seus

0: para reduzir seus impactos sociais. E para conversar conosco, participando desse debate, nossos convidados são Wesley Cardia, advogado, já foi presidente da Associação Nacional de Jogos e Loterias, e o doutor Hermano Tavares, que é professor associado do Departamento de Psiquiatria da USP e coordenador do Programa Ambulatorial do Jogo. Wesley Cardia, muito obrigado pela sua gentileza de ter aceitado o nosso convite. Bom dia.
1: Bom dia, Milton, Cássia, Tavares. Prazer estar aqui.
0: Hermano Tavares, muito obrigado também por ter aceitado participar dessa discussão. Bom dia.
2: Bom dia, Milton e Cássia. É um prazer estar aqui.
0: Lembro a todos que, conforme combinado, nós faremos duas perguntas para cada um de vocês, cada um tendo mais ou menos 2 minutos para trazer os seus argumentos. E Cássia Godoy e eu estamos aqui na mediação. Vou começar com o senhor Wesley, para entender o seguinte: se os bingos e os cassinos forem legalizados, quais são os limites concretos que deveriam ser impostos para evitar que um aumento de arrecadação pública venha acompanhado de um aumento do custo social provocado pelo jogo?
1: Bom, vamos lá. Primeiro, há uma certa falácia nisso. Não é porque legaliza ou regulamenta que aumenta o vício ou aumenta os problemas sociais. É o contrário. A regulamentação faz com que haja um ordenamento que, no final das contas, impede todos os malefícios. Por quê? É muito fácil de explicar. Vamos pegar um exemplo, Milton, das bets. As bets, até 2 anos atrás, existiam com o mesmo número de jogadores que existem hoje. Qual é a diferença? Hoje, as bets legalizadas, me permite trazer o exemplo das bets, que é o que há de mais concreto aqui. As bets legalizadas não permitem que menor de idade jogue, não permite que pessoas não cadastradas joguem, etc, etc. E paga os impostos. Ao mesmo tempo, o mercado hoje continua sendo dominado pelas bets ilegais, da mesma maneira que hoje acontece com os cassinos e os bingos. Ah, mas não existe cassino e bingo. Falácia, mentira. Só na cidade de São Paulo existem 21 cassinos operando. Eu não estou falando de cassinozinho, eu estou falando de cassino que tem show, restaurante, tudo. Não é uma Las Vegas, mas existem grandes cassinos. E bingos são milhares pelo Brasil todo. Todos eles ilegais, sem pagar impostos. O mesmo ocorre nas bets, onde as ilegais são mais atrativas, porque menor de idade pode jogar. Se o cara está devendo, pode jogar. Se ele está no cadastro de inadimplência, ele pode jogar. Se ele está nos programas de benefícios sociais do governo, pode jogar, porque não há controle. Então, a regulamentação, o ordenamento, passam pelo controle do Estado, através do Ministério da Fazenda, Ministério da Saúde, Ministério dos Esportes, para que se tenha algo de concreto e que funcione efetivamente. Do contrário, vai continuar como está, o crime, a criminalidade tomando conta, e nós vivendo aquele decreto de 1941, em que foram proibidos os cassinos para atender a esposa do presidente, que era contra os cassinos, porque isso feria a moral e os bons costumes. Bobagem.
0: Aproveitando aqui então esse comentário do Wesley Cardia, doutor Hermano Tavares, eu queria entender do senhor se as pessoas que já jogam, o mercado clandestino continua existindo, se manter bingos e cassinos proibidos efetivamente protegeria a população?
2: Olha, com todo respeito, eu não poderia discordar mais do Wesley. Primeira coisa, a regulamentação aumenta a exposição. Na hora que você aumentar a exposição, você vai ter mais gente vulnerável com acesso à atividade do jogo. Jogo no país nunca chegou a ser inteiramente proibido. Mesmo no decreto de 1946, ainda tinha aberto a possibilidade da aposta em loterias e da aposta em cavalos. Então, aqui não há discussão, não é... se vai proibir ou se vai legalizar, é o quanto vai permitir que se jogue, né? E sem regulamentação. Essa argumentação de que o problema é o jogo ilegal, isso é um desvio do foco de atenção. Hoje a maioria das pessoas jogam nas bets legalizadas, só que a regulamentação é uma autorregulamentação. Eles que têm que procurar saber quem é o jogador afetado e aí orientar essa pessoa. Não, essa condição é uma obrigação primária do governo, né? Se não, me desculpe, Wesley, mas isso aí é convidar a raposa para tomar conta do galinheiro.

0: a Bet, ela não vai tomar a iniciativa de limitar aqueles que são seus clientes mais rentáveis. Isso não existe, né? E essa coisa de ficar focando o mercado ilegal é tirar o foco do que a gente precisa fazer. A gente tem algumas obrigações primárias, né? A gente precisa estabelecer uma autolimitação efetiva. A gente precisa estabelecer encerramento de conta para aquelas pessoas que já têm padrão compulsivo evidente. E essa coisa de esperar que a Bet tome essa iniciativa, eu acho que não vai acontecer.
1: Queria ouvir vocês dois a respeito de quais critérios poderiam orientar uma política para bingos e cassinos no Brasil, e aí considerando os vários aspectos, considerando geração de emprego, atividade econômica, mas considerando também prevenção ao vício e tratamento para quem se torna dependente. Começando por você, Wesley Cadia.
2: Obrigado. Desculpa, Tavares, eu vou ter que refutar aqui. Hoje, saiu no Globo, hoje de manhã, uma pesquisa divulgada pelo Instituto Locomotiva que traz que 77% dos apostadores usam sites ilegais. Mais da metade do mercado é ilegal. Com isso, alguns deles, cerca de 51%, usam o legal e o ilegal. Quem é que usa o ilegal? Aquele que está proibido de jogar nos sites legais, nos sites que tem o final bet.br. Superexposição, a exposição sempre houve. A grande diferença é que a exposição, ela permite ao jogador saber qual é o site legal e qual é o site ilegal. Aquele que está anunciando na televisão tem o controle do governo. Está pagando imposto? Ah, mas paga menos prêmio. Claro que paga menos prêmio, tem que pagar imposto, por isso que o cara vai jogar no ilegal, também por essa razão. Então, o controle do Estado, da mesma maneira que está sendo feito com as bets, e desculpa, Tavares, eu como presidente da associação, quando era presidente da associação, tinha reuniões quinzenais, semanais, tentando montar a melhor estratégia, a melhor regulamentação possível, para que não haja uma overregulating, que não haja um excesso de regulamentação, porque daí mais uma vez aumenta o mercado ilegal. Então tudo isso tem que ser levado nos mínimos detalhes para que não haja um incentivo ao mercado ilegal. E aí sim aumente a adição aos jogos, a ludopatia e todos os problemas sociais que qualquer jogo traz. Não é só o cassino, não é só o bingo, não é só a bet. É também aquele que joga no bicho, aquele que joga na Mega Sena desesperadamente toda semana na esperança de ficar rico.
1: Hermano, qual a sua avaliação a respeito disso? Quais os critérios que deveriam orientar essa política? E claro, fique à vontade também para responder algo que o Wesley Cadia tenha dito.
0: Sim, sobre essa questão da exposição, eu ainda ultimamente estou tentando assistir futebol nos intervalos dos anúncios de bets. Entendeu? Então me desculpa, mas assim, o tipo de publicidade de forma indiscriminada que se faz hoje beira a irresponsabilidade e precisa de uma intervenção imediata. Influências, pessoas que têm acesso a jovens, né? Fazendo propaganda de bet e recebendo porcentagem em cima de indivíduo arrecadado, recebendo porcentagem em cima do dinheiro que foi injetado, né, e que foi perdido pelos apostadores, isso gera um conflito de interesse óbvio que também precisa ser mediado, né? Agora, sobre essa questão da arrecadação. Então, já que estamos citando estudos, estima-se que os custos diretos e indiretos da presença da legalização, da aposta legalizada, custou 40 bilhões. Só que o que foi arrecadado no mesmo período foi 13. Então a conta não está fechando, isso enquanto atividade econômica não está gerando o emprego prometido e não está fazendo, não está movimentando as pás da economia. A gente acabou de escutar que a população está endividada. Uma pergunta que cabe é saber o quanto da Bet contribui para isso. Mas tem mais uma coisa. Eu sei que quem tiver endividado, mesmo que não for pela Bet, é mais vulnerável à falsa promessa de ganhar dinheiro aqui fazendo pouco esforço. Tá? Então, do ponto de vista da economia e da política pública, o que você precisa fazer é uma regulamentação dura para conter os danos, porque os benefícios não estão muito evidentes, não.
3: Considerando a disciplina de vocês dois aqui nessa discussão, eu queria deixar um minuto para cada um trazer a sua consideração final, começando com você, Wesley Cardia.
2: Obrigado, Milton. Mais uma vez, claro que há divergências entre as posições do Tavares e as minhas, mas

0: O jogo sempre existiu e vai continuar existindo. Alguns dos países onde mais se joga no mundo é China, Irã e Rússia. Nos três, os jogos são proibidos. Não existe apostas como existe no resto do mundo. Mesmo assim, joga-se muito por lá. Por quê? Porque ou porque não há controle ou porque é uma proibição total. Esses são os grandes problemas. No Brasil, a regulamentação é excelente. Talvez esteja passando um pouquinho do limite. E quando ela passa do limite, faz com que menores de idade que querem jogar e não podem nas bets legais, fujam para o mercado legal. Aqueles 800 mil cidadãos que se auto-excluíram das plataformas, de noite, quando dá vontade de jogar, ele joga no site legal. Por quê? Porque talvez nós estejamos ultrapassando um pouquinho o limite da regulamentação.
1: Permita ouvir agora o doutor Hermano Tavares.
2: Bom, vamos continuar concordando em discordar. Primeira coisa, a China o jogo é legalizado, tem Macau, é um centro que arrecada até 3 vezes mais do que Las Vegas. Então, desculpa, não é verdade, não é verdadeiro. Segunda coisa.
0: Tô falando China continental, desculpa.
2: Ué, Macau um está na China, Macau está na China, perdão, mas assim, é um pedacinho que na verdade agrega quase todo o jogo da China e é basicamente ao contrário do modelo de Las Vegas, né? Voltado para a exploração do jogador. Então é o tipo do modelo que a gente está legalizado, é o tipo do modelo que a gente não quer emular em hipótese alguma. Né? A segunda coisa, que é um fato assim vivido aqui, eu vivi isso nos anos 90 com clareza muito grande, estou vivendo agora, é o seguinte: aumenta o jogo legalizado, aumenta em 4 vezes a demanda de tratamento. Tá? Então, não vai aumentar a contingente de jogadores. Tudo bem, mas o jogador vulnerável fica mais exposto e a demanda por tratamento aumenta imediatamente. Por último, a questão da regulação, que a regulação do Brasil é muito boa, a regulação do Brasil é incipiente, ela é inicial. Vou dizer o que está faltando. Está faltando uma periodicidade obrigatória para fazer o jogador entender quanto ele ganhou e quanto ele perdeu. Está faltando pausa compulsória. Está a questão da informação do título do jogo responsável. Hã?
1: Não, só queria que você concluísse aqui.
2: Bom, enfim, a regulamentação aqui está longe de ser adequada, né? E você ter que combater o jogo ilegal não tem que nos eximir de fazer a regulamentação do jogo legalizado.
1: Hermano Tavares, Wesley Cardinho, quero agradecer a gentileza de vocês terem trazido aqui de forma argumentada o posicionamento de cada um de vocês, até para que se possa oferecer ao nosso ouvinte aqui informação suficiente para que ele desenvolva o seu pensamento crítico em torno desse assunto.
3: 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Agradecer demais a companhia, muitas mensagens chegando aqui, viu, Ricardo Garcia? Brasilzão, como sempre, né? O Jaime Santana, caminhoneiro aposentado de Araraquara. Obrigado, Jaime, pelas palavras aqui, pela mensagem. O Sauro Valença, em Camaragibe, Pernambuco. Elielson Pereira, mais um caminhoneiro, mas esse não está aposentado, não. Deve estar no trecho aí, viu, Ricardo Garcia? Está em Sales Oliveira, no interior de São Paulo. Também obrigado pela mensagem que chega do nosso ouvinte, o Estevão Zizi, Vitória Espírito Santo. Também o Fábio William está ouvindo pela Alexia. Fábio William de São Paulo. Pelo YouTube, galera que está chegando aqui no nosso chat e acompanhando as imagens do estúdio, Cristino Pessoa, Samantha Smith, bom dia que chega de Maringá, do Jefferson Moura, Tocantins, também manda o seu abraço aqui, professor Dino Santos, Sidney Miguel, de Campo Grande, Mato Grosso do Sul, Nivaldo Paisani, do interior de São Paulo, Taquaritinga, e muito obrigado a você que nos acompanha também via rede social aqui no Instagram, no arroba PHC Galvão. Repetindo, arroba PHC Galvão. Muito obrigado pela mensagem que chega do Epitácio Klaus. Obrigado pela

conexão aqui. Luiz Aguiar está nos mandando aqui mensagem. Muito obrigado, Luiz, pelas palavras aqui. Já está na leitura, viu, Ricardo Garcia? O Luiz Aguiar, a gente agradece demais aqui a mensagem. 3 horas e 50

0: Universidade de Direito do Recife que cabe apenas ao presidente Lula deliberar sobre uma nova indicação ao Supremo Tribunal Federal. A fala foi dada dias após a reunião de reaproximação entre Lula e o presidente do Senado, Davi Alcolumbre. Desde a rejeição à indicação de Messias, a relação entre os dois presidentes esteve estremecida. O encontro, revelado pela colunista do jornal O Globo e comentarista da CBN, Bela Megali, aconteceu na casa do ministro do STF, Alexandre de Moraes. Questionado sobre uma possível segunda indicação para assumir a vaga deixada por Luiz Roberto Barroso no STF, Jorge Messias desconversou e disse que, apesar de ser uma honraria única servir ao país na condição de ministro, nunca fez planos para cargos públicos.
1: Esse tipo de indicação cabe ao presidente da República. Eu já tive a honra de ter sido indicado uma vez ao cargo de ministro do Supremo Tribunal Federal pelo presidente Lula e nunca fiz planos exatamente para a ocupação de qualquer tipo de cargo público. O que eu acho é que a honraria de servir ao país na condição de ministro do Supremo Tribunal Federal é uma honraria única. E essas questões estão hoje sendo discutidas diretamente pelo presidente Lula e vamos aguardar.
0: Fontes ouvidas pelo jornal O Globo pontuaram que uma nova indicação de Jorge Messias ao STF não esteve na pauta do encontro entre Lula e Davi Alcolumbre, que se concentrou na reconstrução da relação entre eles e temas gerais da agenda pública. Mas, para se reaproximar do presidente Lula, Alcolumbre já não teria a mesma resistência contra o nome de Jorge Messias para a corte. O advogado-geral da União recebeu uma homenagem da Universidade Federal de Pernambuco por meio da Faculdade de Direito do Recife, da qual é ex-aluno. O evento abriu as comemorações dos 200 anos da instituição. Do Recife, Lucas Arruda.
2: Faltam 3 minutos agora para as 4. Fábio Portugal, daqui de São Paulo, tem informações sobre a situação da Enel, né, que não cumpre os contratos, a prestação de serviço está muito aquém do que a população de São Paulo merece e a situação é bastante complicada. Vamos ouvir o Portugal.
3: A ANEEL abriu espaço para o rompimento do contrato de concessão da Enel na cidade de São Paulo e outros 23 municípios da região metropolitana ao rejeitar um pedido da empresa para que a solicitação de caducidade fosse reconsiderada. A concessionária responde por falhas no restabelecimento do fornecimento de energia elétrica após sucessivos apagões provocados por ventanias e tempestades nos anos de 2023, 2024 e 2025. Em audiência nesta terça-feira, o diretor-geral da ANEEL, Sandoval Feitosa, votou pela continuidade do processo de caducidade e lembrou que a Enel não pagou mais de 90% das multas, que já somam mais de 370 milhões de reais, pelas falhas no fornecimento de energia elétrica na Grande São Paulo.
4: Ao longo de todos esses anos, firmou planos de resultados com a companhia, a sua grande maioria desrespeitados, não cumpridos, multas aplicadas, muitas delas não pagas pela empresa, diversas ações procrastinatórias na justiça e questionamentos legítimos de instituições públicas.
3: A Enel foi notificada para apresentar as alegações finais antes da deliberação pela diretoria da ANEEL. Mas a decisão final sobre o rompimento é do Ministério de Minas e Energia, responsável pelo contrato, que vai até 2028. Nesta segunda-feira, o ministro da pasta, Alexandre Silveira, afirmou em entrevista à CNN que a empresa perdeu as condições, inclusive de imagem, de continuar prestando serviço de distribuição de energia. O rompimento do contrato também é defendido pelo governador Tarcísio de Freitas e pelo prefeito Ricardo Nunes. Nunca na história do país, um operador do setor elétrico teve o contrato rescindido por meio do processo de caducidade. Se essa caducidade for decretada pelo governo federal, o cenário mais provável é a nomeação de um interventor escolhido pela experiência no setor elétrico, que passa a comandar a distribuidora de energia com plenos poderes de gestão, enquanto a ANEEL prepara a nova licitação. Em nota, a Enel São Paulo afirmou que discorda dos fundamentos utilizados na análise do pedido de reconsideração feito pela empresa e argumenta que a concessionária apresentou

0: um aumento nos investimentos e na quantidade de equipes nas ruas nos últimos 2 anos. De São Paulo, Fábio Portugal.
1: 4 horas, vem aí Edmilson Fernandes.
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0: quarta-feira, 12 de agosto de 2026. A vegetação nativa do Brasil caiu de 79% para 65% do território nacional nos últimos 40 anos, segundo dados inéditos da nova coleção do Map Biomas. No mesmo período, a área voltada para a agropecuária subiu de 18 para 32%, impulsionada principalmente pela expansão da soja e das pastagens. Amazônia e Cerrado registraram as maiores perdas absolutas da vegetação, enquanto Rio de Janeiro foi o único estado a apresentar crescimento no período. Mais de 5 bilhões de reais continuam esquecidos pelos clientes nos bancos. A informação é do Banco Central, que considera os valores verificados até junho. Em março, o montante passava de 10 bilhões e meio. Parte do dinheiro foi transferida para um fundo público com o intuito de viabilizar os descontos do Desenrola 2.0, programa de renegociação de dívidas do governo federal. O líder do PT na Câmara dos Deputados, Pedro Uczai, foi diagnosticado com um AVC isquêmico após desmaiar durante uma reunião no Colégio de Líderes desta terça-feira em Brasília. O diagnóstico foi confirmado após exames realizados à noite no Hospital DF Star. Segundo a liderança do PT na Câmara, o quadro clínico do parlamentar é estável. O Czai não apresenta déficit motor nem cognitivo e permanece internado para observação clínica e realização de exames complementares. Hora de Brasília, 4:02.
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2: 4:03, Josélia Pegorim traz pra gente a previsão do tempo para todo o Brasil.
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3: E ar muito seco. Tudo isso vai acontecer nesta quarta-feira no Brasil. Vamos começar pelas região sul, onde há novamente alerta para tempestades. Rio Grande do Sul e também o centro-sul de Santa Catarina vão passar esta quarta-feira com tempo muito instável, a risco de chuvas de forte intensidade e também queda de granizo. Não há preocupação com ventania, mas a queda de granizo e os volumes de chuva altos é que chamam atenção. No Paraná, o sol vai predominar nesta quarta-feira e a possibilidade de chuva é pequena. Apenas o litoral, o leste do Paraná, pode ter alguma chuva leve. Na região sudeste, sol e calor predominam nesta quarta-feira. Mas em todo o litoral de São Paulo, ainda no estado do Rio de Janeiro, no Espírito Santo, no leste de Minas, teremos uma grande quantidade de nuvens. Ainda há uma possibilidade de alguma chuva leve pelo litoral e também no Espírito Santo. Na Grande São Paulo, o sol já volta a aparecer um pouco e a temperatura tem uma ligeira elevação. No centro-oeste e na maioria das áreas do norte e no interior do nordeste do Brasil, o sol forte, o calor e o tempo seco é que vão predominar nesta quarta-feira. Temperatura

0: temperaturas de quase 40 graus poderão ser observadas em áreas do Tocantins e de Mato Grosso. E os níveis de umidade do ar até abaixando um pouco dos 20%. Mas muita atenção com a chuva no litoral leste do Nordeste. Entre Salvador e Aracaju, essa chuva pode cair com moderada a forte intensidade em alguns momentos. Há risco aí de chuva moderada também na região de Maceió e de Recife. Pancadas de chuva moderadas a fortes podem acontecer em áreas do sul do Amazonas, na região de Porto Velho e também na região de Belém e de São Luís. Josélia Pegorim, da Climatempo, para a CBN.
1: 4:06. Equipes de resgate entram hoje no terceiro dia de buscas por sobreviventes do terremoto que atingiu a Colômbia na segunda-feira. O número de mortos chegou a 254. Mais de 3 mil pessoas estão desaparecidas. O mais forte abalo do século no país deixou estragos em 14 dos 24 estados colombianos. As operações de resgate enfrentam momentos de extrema tensão por causa de centenas de tremores secundários registrados e do solo instável em áreas próximas a leitos de rios. Mais de 1.600 edifícios desabaram ou tiveram danos severos em diversas regiões. O desastre causou fechamento temporário de 6 aeroportos, além de interrupções generalizadas nos serviços de água e energia elétrica e o cancelamento de partidas de futebol. O Ministério da Fazenda colombiano ativou uma linha de crédito emergencial de US$450 milhões no Banco Mundial para financiar a reconstrução. A comunidade internacional iniciou mobilização de ajuda emergencial para a Colômbia, que inclui dinheiro, suporte técnico e sistema de satélites para mapear e orientar as equipes de resgate. Ontem, 36 horas depois do abalo, uma mulher de 30 anos foi retirada com vida dos escombros. O presidente Abelardo de La Espriella visitou as regiões afetadas e falou sobre o trabalho para resgatar sobreviventes.
2: Esta manhã estive em Pereira com o senhor ministro e outros membros do equipo de governo apoiando ao alcalde e ao governador de Risaralda em la búsqueda de tantos desaparecidos que todavía tenemos en la ciudad de Pereira. Seguimos trabajando, enviando todas las capacidades, todo el presupuesto, los rescatistas, los caninos. Estamos ahí firmes para que esas personas en esta ventana que nos queda de tiempo puedan ser halladas con vida.
1: O jogador colombiano John Arias, do Palmeiras, financiou o envio de um avião com suprimentos médicos e profissionais de saúde para apoiar o resgate. 4:08. A ex-primeira-dama Michele Bolsonaro e o senador Flávio Bolsonaro estiveram juntos pela primeira vez depois da briga para a gravação de conteúdo na propaganda partidária. Ela afirmou que as divergências familiares e políticas foram superadas em nome da unidade da campanha.
3: Foi ótimo, todo mundo muito empolgado, todo mundo no mesmo espírito de união. Colocamos a pedra, né? A desavença existe em... Qual família que não é perfeita, né? Levanta a mão aí quem não tem problema na família. Levanta a mão? Então. Mas graças a Deus a gente conversamos, nos unimos em prol de algo muito maior para a nossa nação.
1: Sobre a composição da chapa presidencial, Michele declarou que preferia a indicação de um nome feminino para a vaga de vice. Flávio Bolsonaro reiterou a manutenção de Alfredo Gaspar e saiu em defesa do deputado acusado de estupro de vulnerável.
4: Essa farsa que foi montada contra o Alfredo, que isso é uma farsa, foi montada contra o Alfredo, foi exatamente no momento em que ele estava ali defendendo os aposentados roubados pelo governo do PT, inclusive pedindo a prisão do Lulinha. Por isso que foi feito isso contra ele. A pessoa do bem, uma pessoa preparada, da área da segurança pública, que tem a nossa confiança, de coragem, nordestino. Vamos lá.
1: Segundo a senadora Soraya Tronic, a denúncia contra Alfredo Gaspar foi feita em março pelo comerciante Luiz Antônio Lopes, morador de Nilópolis, na Baixada Fluminense. De acordo com a parlamentar, ele pediu dinheiro para fornecer mais detalhes do caso,

0: abril, o denunciante mudou a versão e afirmou em depoimento à Polícia Legislativa da Câmara que foi pago para participar de uma suposta armação articulada pelo deputado Lindbergh Farias, do PT, para incriminar o então relator da CPMI do INSS. A testemunha afirmou que uma jovem chamada Marcela, que prestou serviços no quiosque de sorvetes dele em um shopping na zona norte do Rio, foi cooptada por Lindbergh e por um assessor do petista para se passar por Jailma. De acordo com o depoimento, ela seria preparada para conceder entrevistas sob identidade falsa, afirmando ser de Maceió e ter sido abusada por Alfredo Gaspar na adolescência.
1: Não existe a Jailma. O Lindbergh, quando fez essa denúncia, ele teve que dar nomes. E o nome dado, eu tenho certeza, foi Jailma e uma suposta criança chamada Eloá, tá? Era um teatro tão bem montado. Eles acharam um nome para dar a menina que tivesse muita incidência desse nome no Nordeste do Brasil. E a menina Eloá, eles se basearam no nome em evidência, calculando-se que ela tinha 7 ou 8 anos, em evidência. Então, foi tudo muito bem articulado. Quando houvesse a necessidade dessa menina aparecer para dar um tal depoimento, essa menina simplesmente sumiria. Eles iam aproveitar a deixa e jogar na mídia. Aí, tá vendo? Com certeza, esse procurador deve ter mandado matá-la ou feito alguma coisa dessa natureza.
0: Diante das versões conflitantes do denunciante, Gilmar Mendes, do Supremo Tribunal Federal, determinou prazo de 15 dias para que a senadora Soraya Tronic forneça documentos e dados adicionais sobre as informações recebidas em seu gabinete. A decisão atende a pedido da Procuradoria-Geral da República antes de deliberar sobre eventual abertura de inquérito contra Alfredo Gaspar. O deputado Lindbergh Farias negou qualquer envolvimento em armações políticas e argumentou que apenas repassou à Polícia Federal acusações e áudios que recebeu de Luiz Antônio Lopes. O candidato a vice de Flávio Bolsonaro rejeita integralmente e quer fazer exame de DNA para provar que é inocente. O parlamentar também move processos por calúnia e denunciação caluniosa contra o deputado Lindbergh Farias e a senadora Soraya Tronic. 4:13. Presidente do Partido da Causa Operária, Rui Costa Pimenta, foi alvo de operação da Polícia Federal. Ele é acusado de participar de um esquema de desvio de dinheiro dos fundos partidário e eleitoral. Candidato à presidência da República, Rui Costa Pimenta foi afastado das funções administrativas do partido por 6 meses. A decisão não impede participação dele na disputa eleitoral. O filho do dirigente, João Pimenta, responsável pela área de comunicação da legenda, também foi alvo das medidas de busca. A ação foi autorizada pela Justiça Eleitoral do Distrito Federal após análise de inconsistências na prestação de contas do PCO. Segundo investigações, uma gráfica que pertenceu ao genro de Rui Costa Pimenta, Rafael Dantas Porto Nascimento, recebeu mais de R$1.400.000 do partido, sem demonstrar capacidade operacional compatível com os contratos. A justiça determinou o bloqueio de até R$4.500.000 dos investigados. Rui Costa Pimenta negou irregularidades.
2: A intenção é nos prejudicar, inclusive eleitoralmente, né? Não é ilegal, ninguém disse, em lugar nenhum do mundo, não está na lei eleitoral, não está no regulamento do TSE, que você é obrigado a contratar empresas de pessoas que não têm vinculação partidária.
0: 4:14. As principais entidades do setor de comunicação criticaram a operação da Polícia Federal autorizada pelo ministro Alexandre Moraes contra o ex-secretário de governo do Maranhão, apontado como fonte de um jornalista. A investigação decorre de reportagens publicadas pelo jornalista Luiz Pablo sobre suposto uso irregular de carros oficiais do Tribunal de Justiça do Maranhão pela família do ministro Flávio Dino. Os investigadores alegam que o ex-secretário de Segurança Pública do Maranhão, Raimundo Cutrim, utilizou acesso a sistemas restritos para obter e repassar dados e imagens ao profissional de

0: imprensa, acusado de perseguir o ministro. A polícia chegou até o nome de Raimundo Cutrim, depois de apreender em março dois celulares, um notebook e um pendrive do jornalista Luiz Pablo. O advogado e ex-secretário municipal de Urbanismo e Habitação do Maranhão, Diogo Diniz Lima, também foi alvo de buscas. A investigação identificou uma transferência de R$100 mil do advogado para o jornalista. A Polícia Federal investiga se os repasses financeiros e as publicações faziam parte de um movimento articulado para desgastar a imagem pública do ministro do STF. Em nota, a assessoria de Dino negou qualquer irregularidade no uso do veículo oficial, esclareceu que o carro blindado foi cedido mediante solicitação da segurança do STF. A defesa do ministro revelou que ele e a família, incluindo crianças, foram alvos de monitoramento clandestino e perseguição, e informou que solicitou o reforço das medidas de segurança. O jornalista Luiz Pablo lamentou a violação do sigilo de sua fonte e criticou o direcionamento da apuração para aspectos da vida privada dele, em detrimento dos fatos originalmente reportados.
1: O que está acontecendo comigo é muito grave. Eu sou jornalista, fiz uma denúncia de interesse público, apresentei documentos, apresentei imagens e mostrei o uso irregular de um veículo oficial do Tribunal de Justiça do Maranhão por familiares do ministro Flávio Dino. Mas o fato que eu denunciei não foi investigado. Quem passou a ser investigado fui eu. Minha fonte jornalística foi identificada, minha vida privada passou a ser vasculhada. E agora, fatos e revelações particulares que não têm qualquer ligação com as minhas reportagens estão sendo usados para tentar me atribuir uma conduta criminosa.
0: A Associação Brasileira de Emissoras de Rádio e Televisão, a Associação Nacional de Jornais e a Associação Nacional de Editores de Revistas alertaram que a quebra do sigilo da fonte não tem amparo constitucional e abre um precedente perigoso contra a liberdade de imprensa. O Sindicato dos Jornalistas Profissionais do Maranhão e a Federação Nacional dos Jornalistas também criticaram a ação, ressaltando que o sigilo da fonte e a liberdade de imprensa são pilares inegociáveis do Estado Democrático de Direito. As organizações destacaram que questionamentos sobre reportagens devem ser tratados por vias legais, como direito de resposta e pedidos de indenização, e não por meio de medidas intimidadoras. 4:18. O Conselho Nacional de Justiça e o Tribunal de Justiça de Minas Gerais afastaram o juiz Milton Lívio Lemos Salles por conduta incompatível com o exercício da magistratura. Ele foi gravado consumindo vinho direto da garrafa e acendendo um cigarro com isqueiro tipo maçarico enquanto atuava em home office numa sessão virtual de julgamento. O corregedor nacional de justiça, ministro Mauro Campbell Marques, argumentou que o sistema judiciário não pode admitir decisões proferidas por magistrados sem o pleno domínio de suas faculdades mentais. Com a suspensão das atividades, o juiz foi impedido de acessar os sistemas da Justiça Mineira e de frequentar as dependências do fórum. O presidente da OAB de Minas Gerais, Gustavo Chalfun, afirmou que esse tipo de conduta prejudica a imagem do judiciário.
2: A lei orgânica da magistratura prevê uma série de atos a serem exercidos pelo magistrado quando do exercício da sua função tão nobre de julgar o seu semelhante, e a ofensa a esses atos pode gerar a suspensão cautelar, que era um dos pedidos que a Ordem dos Advogados do Brasil realizou à Corregedoria Geral do Tribunal de Justiça do Estado de Minas Gerais, que evidentemente com a postura daquela enfraquece o sistema de justiça, e nós, de toda forma, advogados, magistrados, membros do Ministério Público, devemos preservar o sistema de justiça e demonstrar que a justiça é séria. E a justiça precisa julgar o seu semelhante. Para julgar o seu semelhante, nós temos que ter o mínimo de sobriedade.
0: O histórico do magistrado também inclui registro de uma denúncia recente de violência doméstica efetuada em abril, que motivou a solicitação de medidas protetivas de urgência pela Polícia Civil Mineira. Após a divulgação das imagens e o anúncio do afastamento, o juiz Milton Lívio Lemos Salles publicou um vídeo nas redes sociais acusando a Corte Estadual

0: instâncias superiores do judiciário de difamação e condutas ilícitas.
1: Meu nome é Milton Livre Leão Salles, tenho 36 anos de magistratura e quero deixar um depoimento sobre essa difamação que estão fazendo contra mim. Esse Tribunal de Justiça de Minas Gerais, esse STJ, o STF, o Alexandre de Moraes, são todos uns corruptos, filhos da p***. Estou no Rio, sei de muita coisa desse tribunal.
0: Isso é um escárnio, né? É uma coisa simplesmente absurda. O que é isso que a gente escutou agora, Ricardo Garcia? Eu vou pedir para você soltar de novo esse áudio, porque eu não estou acreditando, né, que um juiz que foi pego durante uma sessão tomando vinho na garrafa, tentando acender um cigarro com um maçarico, fez um pronunciamento desse, né, visivelmente embriagado. Ele mesmo admite que está no vinho, né, então visivelmente embriagado, xingando ministros. E nós vamos acompanhar muito de perto esse caso. Vamos ouvir de novo o que disse esse magistrado, né? Vamos ver de novo aqui o nome dele. O juiz Milton Lívio Lemos Salles.
1: Meu nome é Milton Lívio Lemos Salles. Tenho 36 anos de magistratura. E quero deixar um depoimento sobre essa difamação que estão fazendo contra mim. Esse Tribunal de Justiça de Minas Gerais, esse STJ, o STF, o Alexandre de Moraes, são todos uns corruptos, filhos da p***. Estou no Rio, sei de muita coisa desse tribunal.
0: Acusações gravíssimas, né? Gravíssimas. Chamou os ministros do tribunal, o ministro Alexandre Moraes, de corruptos e FDP. É que o Edmilson Fernandes é um cara muito educado, nosso editor aqui, que está preparando o jornal da CBN, ele colocou o famoso pi, né? No palavrão. Mas o nosso ouvinte, né? Consegue perceber quais foram as três palavras proferidas por esse juiz. E repito, nós vamos acompanhar de perto, porque isso é gravíssimo. É gravíssimo porque mostra um estado de coisas que é inaceitável. Inaceitável. Porque ele está achando que está tudo normal. Ele está achando que ele está sofrendo uma difamação, né? Ele é pego durante uma sessão tomando vinho na garrafa e tem coragem de ir a público dizer que está sendo difamado e ainda faz acusações gravíssimas contra outros magistrados, inclusive um integrante do Supremo Tribunal Federal. 4:23. Três times brasileiros entram em campo hoje pelas oitavas de final da Libertadores. Às 19h, Palmeiras enfrentam o Cerro Porteño no Nubank Park. Às 21h30, tem o duelo brasileiro Cruzeiro e Flamengo no Mineirão. Ontem, o Fluminense empatou sem gols com o Independiente Rivadavia da Argentina, saiu vaiado do Maracanã. Pelas oitavas de final da Sul-Americana, o São Paulo empatou por 1-1 com o Bolívar na altitude de La Paz. Hoje, às 19h, o Bragantino enfrenta o Atlético Mineiro em Bragança Paulista. Pela Copa do Brasil, as quartas de final serão marcadas por três clássicos estaduais. Tem Grenal em Porto Alegre, Atlético e Cruzeiro em Minas e Palmeiras e Santos em São Paulo. O outro jogo será entre o Vasco e o Vitória. Partidas de ida estão marcadas para dias 26 e 27 de agosto e as de volta para 2 e 3 de setembro. O título da Copa do Brasil será disputado em jogo único no dia 6 de dezembro. Quatro horas e 25 minutos, agora com Sardenberg e Merval Pereira.

0: sua coluna de hoje no Globo, você pega um fato que aparece aparentemente um fenômeno, um fato pequeno, uma história simples, que é a questão de um concurso para o cargo de professor doutor da Faculdade de Direito da USP, na Faculdade de Direito do, a famosa Faculdade de Direito do Largo de São Francisco. É, e aí você nota que as interferências em torno desse concurso chama atenção para o livro do Joaquim Falcão, do qual você já falou, o livro chamado A Oligarquia dos Poderes. Como é que as coisas se deram, meu irmão?
1: Pois é, Sandenberg, o concurso para professor doutor prevê várias, você tem que apresentar a sua carreira, então, mas não está previsto carta de apresentação e de apoio, né? E esse, um candidato que acabou sendo aprovado, filho de um ministro do STJ, do Superior Tribunal de Justiça, encaminhou junto com o seu memorial carta de vários ministros do Supremo e do STJ elogiando ele. Entre os ministros, o presidente do Supremo, o Edson Fachin, o ministro Gilmar Mendes e mais dois. A examinadora aprovou o rapaz com uma nota zero. Um dos jurados deu nota zero exatamente por isso, porque entendeu que as cartas eram uma tentativa de interferir na escolha do júri. E o rapaz foi, ganhou. Mas houve, entrou com um trabalho executivo na USP, criticando o fato de terem aceitado cartas de representação de ministros do Supremo, que isso seria uma maneira de interferir na escolha do professor doutor. Houve uma nova avaliação e a USP resolveu que realmente não estava nas previsões cartas previstas, e que isso poderia dar a entender que houve uma interferência do Tribunais Superiores na escolha do vencedor. E anulou a prova. É acadêmica. De primeiro nível mundial, como é a Faculdade de Direito da USP, ela pode reagir a essas tentativas de interferência de tribunais superiores, de ministros, de uma maneira firme e sem demagogia. E há também exemplar de como as interações entre os oligarcas dos poderes, como chama o Joaquim Falcão, o jurista Joaquim Falcão no seu livro, eles interferem em diversos momentos da vida nacional para manter a com o judiciário. Por exemplo, a CBF. A CBF tem lá uma academia CBF, que é coordenada pelo IDP, que é um instituto fundado pelo ministro Gilmar Mendes. Não tem nada a ver uma coisa com outra, a história dele não tem nada a ver com... Essa da USP é uma interferência indireta. Então, é uma rede de contatos e de interesses mútuos que vai se retroalimentando, e acontecem essas coisas que são aparentemente pequenas, mas no fundo demonstram muito essa invasão de por ministro das altas cortes dos tribunais superiores do Brasil.
2: Tá certo. Muito bem, aí o Merval Pereira com o Sardenberg, a gente teve algumas instabilidades aí.

0: na transmissão. Estamos com um problema técnico, mas que já está sendo verificado. Mas deu para entender o recado do Merval Pereira, né? 4:30 agora.
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0: Quarta-feira, 12 de agosto de 2026. Mais de 15 milhões de pessoas vivem na faixa de totalidade do eclipse solar desta quarta-feira, segundo dados do portal especializado Time and Date. A faixa onde o Sol será completamente encoberto passa pela Groenlândia, Islândia, norte da Rússia, Espanha e uma pequena área de Portugal. Se somadas as regiões com visão parcial, o número ultrapassa 980 milhões de pessoas. No Brasil, o fenômeno não será visível, mas pode ser acompanhado por transmissões ao vivo na internet, disponibilizadas pela NASA e pelo Observatório Nacional. O Supremo Tribunal Federal retoma hoje julgamento que decide se as medidas protetivas da Lei Maria da Penha podem ser aplicadas a casos de violência de gênero sem vínculo doméstico ou afetivo. Análise do recurso extraordinário, oriundo de Minas Gerais, avalia se a proteção deve alcançar agressões no ambiente de trabalho, no espaço público ou internet. A decisão terá repercussão geral em todo o país. O laudo do IML de São Paulo apontou que o advogado carioca Pedro Eli Cordeiro dos Santos, de 43 anos, morreu após a mistura de bebida alcoólica com um anestésico. Um advogado foi encontrado sem vida na Zona Oeste de São Paulo no mês passado, vítima do golpe Boa Noite Cinderela. A justiça deferiu o pedido de prisão de um suspeito visto ao lado da vítima em uma adega antes do crime. O homem está sendo procurado pela polícia. No horário de Brasília, 4 horas e 33 minutos.
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0: Quatro horas e 34 minutos, agradecer a companhia da ouvinte, do ouvinte CBN, conosco aqui, Ricardo Garcia na mesa de som, e vamos até às 5, hein? Temos mais 27 minutos, o Osley Pimenta, lá no Mirante do Paranapanema, Erivonaldo Medeiros, direto de Gravatá, Pernambuco, motorista de ônibus, o Gilsomar Machado de Jaú, nos manda a mensagem, obrigado também ao Márcio Alexandre, de Caratinga, Minas Gerais. Agradeço também a companhia do nosso ouvinte Bruno Souza, de Campinas. Mensagem que chega também do nosso ouvinte aqui, o José Espíndola, de Goiânia. O Walter Pereira da Silva. Muito obrigado, Walter, pela mensagem também. E muita gente trocando ideias no nosso chat. Paulo Roberto Matei, também José Silva, obrigado a Samantha Smith, pessoal que está trocando ideias aqui no nosso chat. Agradeço demais as mensagens também via e-mail. É só entrar no site cbn.com.br, você clica lá no Fale com Âncora, como fez o Elim Serino, de São José. E muito obrigado a você que interage também via

0: Instagram, estamos aqui no Instagram, na rede social, no arroba PHC Galvão. Repetindo, arroba PHC Galvão, você pode interagir por aqui, como faz o Luiz Aguiar. Obrigado, Luiz, pela mensagem aqui. Violeiro Sandro Diacanga, que é da terra lá do Luiz Fernando Figliage, viu, Ricardo Garcia? Aliás, Figliage está em férias, deve estar lá, né? Em Ribeirão Preto, né? Cidade do interior de São Paulo. Muito obrigado também ao Sérgio Alves, Luciano Silva, Márcio Lima, Valfredo Alves, toda a galera que está interagindo aqui via Instagram no arroba PHC Galvão. 4:36.
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0: Muito bem, aqui no CBN Madrugada, aquele espaço para nossa conversa semanal com o professor economista Gilberto Braga, CBN valorizando o seu bolso. Gilberto, muito bom dia, como é que estão as coisas por aí?
1: Tudo tranquilo, Paulo Henrique Galvão, tudo em paz. Eu me deliciando aqui com um livro que eu ouvi dizer que foi o maior sucesso, é isso mesmo?
0: É verdade, felizmente tivemos bastante público lá na semana passada, no lançamento do meu livro, e é claro que só tenho a agradecer aos amigos, familiares, muitos ouvintes também apareceram por lá, então é um momento de muita alegria, viu, Gilberto? Muito obrigado, viu?
1: Ah, é um prazer imenso. Agora, o povo quer saber o seguinte: quem comprar o livro consegue um autógrafo?
0: Ah, com certeza, né? Eu acho que não faltará momentos para isso. Aliás, você levantou a bola, eu vou cabecear, né? estaremos no dia 6 de setembro na Bienal do Livro em São Paulo. Então, se você quiser fazer um passeio por São Paulo, vai ser feriado, né? O feriadão é segunda-feira, dia 7 de setembro. Então, se você quiser dar um passeio por São Paulo no feriado do 7 de setembro, terei o maior prazer em assinar o seu livro e o dos nossos ouvintes também, porque estarei às 6 da tarde lá no estande da livraria Drummond, na Bienal.
1: Pô, que legal, muito bacana. Eu não sei se dá para fazer essa viagem, mas de qualquer maneira o meu tá aqui, tá reservado.
0: Agradeço demais. Gilberto, vamos falar então, tem vários assuntos, né? Nesta terça-feira, um dia meio conturbado, né? O mercado com dólar lá em cima, foi para 5,16, subiu quase 1%, a bolsa caiu 2,5%. O que aconteceu, hein, Gilberto?
1: É aquela coisa de deu tudo errado, né? Então, o que aconteceu é que houve digamos assim, uma recomendação de uma agência internacional, né, que é o JP Morgan, que é um banco que faz a cobertura do Brasil, super conceituado, e ele recomendou uma baixa nos investimentos no Brasil, né, ele reclassificou para aqueles que compram ações brasileiras para uma posição de neutralidade, enquanto que antes era uma recomendação de compra. Então é como se você tivesse descido um degrau, baixou um nível, e esse ciclo de alta da bolsa brasileira teria chegado ao fim. Eles vislumbram aí um período atual de pré-campanha eleitoral e até o final do ano, troca de governo, um período que historicamente significa a bolsa andando de lado, com os investidores ainda indefinidos com relação ao próximo governo, e a expectativa de nós termos uma campanha bastante polarizada do ponto de vista entre esquerda e direita, do ponto de vista ideológico, isso traz muita incerteza. Então, nesse sentido, eles não esperam mais quedas de taxa de juros, e isso afeta a bolsa, carga tributária elevada, custo de juros muito alto para investimento, em definição com relação a todo esse cenário, e isso caiu como uma bomba, ou seja, uma recomendação de um banco estrangeiro que é muito conceituado para que as empresas coloquem

0: coloquem as barbas de molho e investam menos na Bolsa Brasileira, acabou por afundar ainda mais aquilo que já era a expectativa da Bolsa do Brasil.
1: E olha que tivemos uma notícia boa nessa terça-feira em relação à inflação, não é, Gilberto?
0: Sim, saiu o resultado da inflação do mês de julho, o IPCA, que é o índice oficial de inflação. Nós tivemos uma desaceleração, o índice veio a 0,07, ou seja, quase praticamente neutro, quase estabilizado, e a menor taxa para o mês desde 2022, e isso foi bastante comemorado por um lado, mas ainda assim, de uma forma geral, os mercados ficaram receosos por conta de todo esse ambiente da bolsa caindo, o dólar disparando, o cenário externo ainda bastante complicado, né? Então, fez com que num acumulado de 12 meses a inflação oficial recuasse para 4,44, então isso tem um efeito simbólico muito importante, Galvão, porque fica abaixo de 4,5, que é o famoso teto da meta, ou seja, o centro da meta variado no teto, ele vai a 4,5, a gente está em 4,44, então isso fica um pouquinho abaixo desse patamar máximo, e é como se o governo estivesse cumprindo a meta. Mas, por outro lado, isso reforça a tendência de uma economia desacelerando, de que os preços estão caindo, mas o equilíbrio fiscal ainda continua bastante difícil, né? Saíram pesquisas mostrando que no segundo turno uma distância muito grande entre Luiz Inácio Lula da Silva e Flávio Bolsonaro, isso para o mercado não é uma boa notícia. O mercado acha que um novo governo Lula com essa distância, nesse momento, isso traz bastante incerteza para a economia, né? Então o mercado vê com maus olhos isso no momento, então isso tudo faz com que a gente fique nesse ambiente bastante difícil de navegação econômica.
1: Agora, professor Gilberto Braga, bom, tivemos uma reunião do Copom na semana passada, a próxima é somente nos dias 15 e 16 de setembro. O nosso ouvinte deve lembrar que no início do ano havia uma expectativa majoritária de que terminaríamos 2026 com a taxa Selic por volta de 12,5%. E aí as coisas foram acontecendo, muitas coisas ruins, né? Cenário externo muito ruim, com a guerra entre Rússia e Ucrânia que não acaba, uma outra guerra que começa entre Estados Unidos e Irã, com participação de Israel, ou seja, um cenário externo bastante adverso. Esse IPCA, com essa praticamente estabilidade aí, 0,07, em que medida isso abre uma expectativa de que a taxa Selic possa continuar uma trajetória de queda, já que na semana passada muita gente já estava achando que ia parar mesmo nos 14%, hein, Gilberto?
0: Olha, eu particularmente, eu sou sempre muito otimista, então eu acredito que nós tenhamos mais um corte de 0,25%, lembrando para o nosso ouvinte que saiu a ata, né? A ata que explica essa última redução para 14%, e a gente está aí com uma diferença de 2 pontos percentuais para os 12 que você mencionou, que era a expectativa no início do ano, e até agora está pago, está contratado a 14. Mas eu acho que a gente baixa um pouquinho para 13 alguma coisa, pelo menos 0,25 pontos percentuais na próxima reunião daqui a mais ou menos 40 dias. O que a ACA trouxe, ela deixa em aberto, ou seja, ela não traz nenhum viés claro de que vai cair ou de que vai ser mantida, mas por conta desse cenário internacional ainda incerto que você falou, e que ele usa uma expressão assim, que vale a pena a gente ler a frase: o comitê reitera que a magnitude do ciclo de calibração será ajustada à luz da evolução do cenário, de forma a manter a restrição adequada para assegurar a convergência da inflação à meta. Ou seja, daquelas palavras que economista gosta de usar, que combinam um monte de coisa.

0: uma palavra nova aí, é calibração da taxa de juros de acordo com a magnitude do cenário externo. Ou seja, a gente vai ficar olhando o que está acontecendo lá fora e vai tentar aqui ver o que é preciso fazer para a inflação continuar na meta. Então, o que o Banco Central está dizendo é: vamos manter os juros altos, mas não diz se vai, o quanto alto vai ser, mas com esses resultados aí de PIB mais fraco e inflação dentro da meta, eu acho que existe espaço para pelo menos mais uma queda, Galvão.
1: Só para a gente fechar, temos mais um minutinho aqui, essa próxima reunião acho que vai ter essa novidade, né, de uma expectativa que não vai ser majoritária, porque as últimas reuniões estava tudo meio ali naquela famosa caçapa cantada, né, todo mundo meio que sabia o que ia acontecer. E, bom, é lógico que daqui a 3 semanas ainda muita coisa pode rolar e de repente surge uma previsão majoritária, mas eu acho que a gente vai chegar lá talvez realmente sem essa indicação e a reunião vai ganhar em expectativa, algo que não tem acontecido, né, Gilberto?
0: Com certeza, né? Como o Nelson Rodrigues dizia, quando a unanimidade é burra, né? Então, eu acho que pelo menos a gente vai ter apostas, leituras de diferentes cenários. Eu acredito que existe espaço, o ambiente político ajuda, né, para que a gente possa fazer esse prognóstico no sentido da queda. Isso faz muito bem para o discurso governamental, né? Temos um presidente que é candidato à reeleição e que havia se comprometido com uma série de promessas no início do seu mandato, e o que nós vemos é que foi difícil, né? E a previsão do mercado não se confirmou de uma taxa mais baixa. Então, isso, você tem um preço caro, isso afugenta o investidor na economia real, você estimula a especulação financeira, os chamados rentistas, aqueles que ganham dinheiro fazendo com que o dinheiro durma no banco e não na produção. Então, isso tudo, num cenário de disputa eleitoral, é bem complexo. E, de alguma forma, você poder dizer que, olha, agora, no final do governo, estamos melhorando, a inflação finalmente está dentro da meta e estamos baixando a taxa de juros, é um discurso que interessa para o governo. Eu acho que isso vai pesar também dentro da decisão do Copom, embora o Copom seja extremamente técnico. A gente sabe que a maioria da composição hoje, majoritariamente, foi indicada pelo próprio presidente. Então, eu acho que isso vai falar mais alto.
1: Professor e economista Gilberto Braga, semanalmente valorizando seu bolso aqui no CBN Madrugada. Gilberto, mais uma vez, muitíssimo obrigado, uma ótima semana e até a próxima.
0: Um abraço a todos e até semana que vem.
1: 4:48. A gente vai abrir espaço agora pro... Aliás, antes, né, Ricardo Garcia, vou corrigir aqui. Eu cometi um erro de concordância aqui na hora de construir uma frase, quando falar com o Gilberto Braga, que doeu no meu ouvido aqui, talvez tenha doído nos nossos ouvintes também. Né? Não faltarão oportunidades para que nós encontremos os nossos ouvintes, né? E não faltará, né? Talvez eu estava pensando ali em usar o verbo haver, que não flexiona, mas usei o verbo faltar. Então, não faltarão oportunidades, peço perdão aí pelo deslize. 4:49, agora sim, vamos acionar o Eudes Filho. Tem informações aí sobre o governador de São Paulo, que tá querendo para ele também, ou para nós, para São Paulo, subsídios que estão sendo concedidos a produtores no Nordeste. Talvez o governador Tarcísio de Freitas esteja se esquecendo que a nossa Constituição, né, tá escrito lá que cabe ao poder público, ao Estado, de alguma forma, diminuir as desigualdades sociais e regionais do país. Né? Quem conhece um pouquinho de geografia, é só olhar, né, os dados do IBGE e perceber a desigualdade social extrema que existe entre os estados do Sul, Sudeste, Norte e Nordeste. Vamos ouvir o Eudes Filho.

0: O governador Tarcísio de Freitas criticou o governo federal por conceder subsídio a produtores de cana-de-açúcar do Nordeste e deixar São Paulo de fora. A medida prevê o pagamento de R$ 12,00 por tonelada de cana comercializada por produtores nordestinos que tiveram prejuízos na safra do ano passado e deste ano. Tarcísio disse que a diferença de tratamento não faz sentido e cobrou o mesmo apoio para os produtores paulistas.
1: Infelizmente, no Brasil, a gente vê algumas coisas que não fazem sentido ainda. Reeditando a política de subsídios lá do Proálcool, recentemente o governo federal estabeleceu subsídios para os produtores de cana do Nordeste e eles esqueceram os produtores de cana de São Paulo. E isso não faz o menor sentido.
0: A declaração foi feita durante a abertura da Fenasucro e Agrocana em Sertãozinho, na região de Ribeirão Preto. A feira é considerada uma das principais do mundo voltadas à cadeia da bioenergia e reúne mais de 600 marcas. A medida do governo federal foi criada para ajudar produtores independentes do Nordeste afetados pelas tarifas americanas e por eventos climáticos extremos. O argumento do governador é que São Paulo também tem um peso enorme na produção de cana e não deveria ficar de fora. Tarcísio também criticou as diferenças tributárias entre São Paulo e outros estados produtores de etanol. Segundo ele, a questão tem reduzido a competitividade do setor paulista. A Fenasucro, que serviu de palco para essa disputa de narrativas entre São Paulo e governo federal, segue até sexta-feira. A feira tem expectativa de movimentar cerca de R$ 11 bilhões de reais em negócios. De Ribeirão Preto, Eudes Filho.

0: 4:52. A gente gosta de fechar com boa notícia, né, Ricardo Garcia? Mas hoje não será possível. Nós vamos fechar com uma péssima notícia. Infelizmente, uma notícia que a gente tem dado com uma frequência simplesmente absurda, né? Os dados mostram que a cada dia, 4 mulheres são assassinadas no Brasil. Feminicídio. São mortas pelo companheiro, ex-companheiro, namorado, ex-namorado, marido. É uma coisa simplesmente absurda. São números que a gente não pode de forma alguma normalizar. Semana passada a gente estava falando aí da Lei Maria da Penha, 20 anos, não há dúvida nenhuma que trouxe avanços no combate à violência contra a mulher. Mas esses números, repito, são estarrecedores. Obviamente que esse é um problema da polícia, é um problema da justiça, mas acima de tudo, como a gente tem destacado, é um problema social, um problema cultural que passa pela educação das nossas crianças, principalmente, é claro, dos meninos, mas também das meninas, para identificarem e terem força suficiente, autoestima suficiente para simplesmente não admitir qualquer tipo de violência verbal, né, e saber identificar os sinais para cortar esse mal, né, pela raiz. Mas é claro, principalmente, né, a educação dos garotos, desses meninos, na escola, em casa, na comunidade, nos bairros, tentar de alguma forma eliminar essa cultura machista, essa ideia que alguns homens ainda têm de posse da mulher, que se ela não vai ficar comigo, não vai ficar com ninguém. É uma coisa simplesmente absurda. É um terror que a gente está vivendo, não só no Brasil, mas em diversas partes do mundo, neste momento, da violência contra mulheres. E dessa vez aconteceu no bairro de Vila Mariana, na zona sul de São Paulo, uma jovem de 33 anos que foi morta de forma brutal por um ex-namorado. O Lucas Taveira traz para a gente as informações.
1: A justiça converteu em preventiva a prisão de um homem detido após matar brutalmente a companheira na Vila Mariana, na zona sul de São Paulo. Isabela Fonseca Barbosa, de 33 anos, foi encontrada já sem vida na noite desta segunda-feira no recuo de um imóvel aparentemente abandonado na rua Doutor Fabrício Vanpré. João Pedro da Silva Barroso, de 28 anos, foi preso em

flagrante horas depois e autuado por feminicídio. A audiência de custódia foi realizada nesta terça-feira. Segundo o boletim de ocorrência, ao qual

0: assaltante contou à polícia que viu Isabela discutindo com um homem. Os policiais encontraram com João Pedro o documento de identidade de Isabela e um celular que pertencia à vítima. Ele também carregava um lençol. O SAMU foi acionado e constatou a morte ainda no local. Segundo o registro policial, Isabela apresentava diversas lesões e tinha o rosto desfigurado. A perícia foi acionada e o corpo foi encaminhado ao Instituto Médico Legal para exames. João Pedro já tinha antecedente por furto. O caso é investigado pelo Departamento de Homicídios e de Proteção à Pessoa. De São Paulo, Lucas Taveira.
1: Muito bem, 4:56. Vamos agradecer mais um pouco aqui, Ricardo Garcia, a participação das nossas ouvintes, dos nossos ouvintes via WhatsApp pelo 11 999 11 9981. Aloísio de Maceió, Alagoas, obrigado. Ao Devanir Amâncio de São Paulo, também Arlindo Souza, Chapadinha, Maranhão, terra do Edmilson Fernandes. E muito obrigado também pela companhia via YouTube, pessoal que está chegando agora aqui. Márcio Silva manda sua mensagem, a ouvinte Sônia, João Pedro, João Viana de Triunfo, Pernambuco, Rogério Gomes do Recreio dos Bandeirantes, muito obrigado pela companhia. Ponto final na edição desta quarta-feira aqui do CBN Madrugada, produção do Matheus de Souza, trabalhos técnicos comigo aqui na mesa de som, Ricardo Garcia.
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1: Vem aí o Edmilson Fernandes com o repórter CBN e na sequência o Frederico Goulart comanda o CBN Primeiras Notícias. Mais uma vez eu agradeço demais a sua companhia, desejo a você uma excelente quarta-feira. Meia-noite estamos de volta com mais uma edição aqui do CBN Madrugada e eu espero você. Tchau.
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0: quarta-feira, 12 de agosto de 2026. Quatro propostas de delação premiada de personagens-chave da fraude do INSS estão paradas há meses, sem resposta da Polícia Federal e da Procuradoria-Geral da República. Segundo a jornalista Malu Gaspar, comentarista da CBN e colunista do jornal O Globo, as negociações envolvem o ex-procurador-geral do INSS, Virgílio Oliveira, o ex-diretor André Fidelis, o advogado Eric Fidelis e o empresário Maurício Camisotti. As defesas temem o uso antecipado das informações entregues nos depoimentos. O Congresso deve instalar hoje uma comissão mista de deputados e senadores para discutir a medida provisória que acaba com a taxa das blusinhas. O texto precisa ser votado nas duas casas até o dia 8 de setembro para não perder a validade. A MP zerou o imposto de importação federal de 20% sobre compras internacionais de até $50. O presidente dos Estados Unidos, Donald Trump, confirmou que trocou secretamente de avião ao deixar a Turquia por orientações do serviço secreto após ameaças ligadas ao Irã. O republicano declarou não confiar no governo iraniano e justificou ter seguido as ordens das equipes de segurança. A operação envolveu o uso de um caminhão de alimentos para transferir o presidente do Air Force One para outra aeronave sem ser visto, enquanto jornalistas e assessores seguiram no avião original. Horário de Brasília, 5 horas.
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1: Olá, muito bom dia, você ouvinte da CBN em todo o Brasil. Estamos começando mais uma edição do nosso CBN Primeiras Notícias, 5 horas da manhã em ponto. Tá na hora de acordar, não tem jeito. Vamos encarar juntos mais um dia. Hoje, quarta-feira, 12 de agosto de 2026. Chegamos à metade dessa semana e aqui na CBN, no Primeiras Notícias, a gente vai te preparando, te informando o que vai acontecer pela frente, os destaques da política, os destaques da economia, os destaques pelo mundo. Vamos nessa. Vamos juntos no CBN Primeiras Notícias pelo radinho e com imagem já a partir de agora para você que quiser conferir o amanhecer, como é que tá iniciando, como é que tá começando esse dia, mais um dia, as cenas aí pelo Brasil, pelo mundo. Vai lá na nossa transmissão que está disponível já na nossa live do PN no nosso canal no YouTube e pelo Globoplay também, é gratuito, lá pelo site cbn.com.br. Na live do YouTube, deixa o seu joinha, curte, compartilha, se inscreve no nosso canal e também participa do chat. Muita gente já chegou antes do programa entrar no ar, já tá deixando lá o seu recado. Muita gente junto acordando aí nessa quarta-feira. E é isso, dito tudo isso, pode interagir também pelo WhatsApp, né? O canal já tá aberto, fico de olho aqui nas mensagens que chegam pelo 21 99764-2381. 21, estamos no Rio, 99764-2381. Primeiras notícias, te prepara, toca o despertador, te prepara pro dia que tá começando, com os principais fatos do noticiário, as manchetes, as capas dos jornais, agenda do dia, o nosso giro com os destaques pelo Brasil, com as nossas afiliadas, informações do futebol, informações do campo no CBN Agro. É isso, Ana Paula Jalme, tudo bem com você? Bom dia.
2: Oi, Fred, bom dia para você, bom dia também para o nosso ouvinte. 12 de agosto, já trazendo o nosso calendário aqui tradicional do PN.
1: Hoje,
2: o que temos hoje, Fred? Dia Internacional da Juventude e Dia Nacional dos Direitos Humanos. Hoje, 12 de agosto.
1: Muito bem.
2: Somos juventude, todos jovens, né?
1: Direitos humanos. É. Direitos humanos, importante sempre lembrar, às vezes estão.
2: Sempre.
1: Né? Criticado aí por grupos da sociedade, incrivelmente, né?
2: Colocar um marca-texto ali pra ninguém não esquecer.
1: Pois
2: né?
1: É. E juventude?
2: É.
1: Olha só que beleza.
2: Você, dia.
1: Você é representante da juventude aqui
2: você
1: no Primeiras
2: também,
1: Notícias,
2: Fred, você
1: né?
2: Também.
1: Eu um pouquinho menos, um pouquinho menos. Temos aqui nossa Ana Paula Jalme, nossa produtora, com o quê? 18, 19 anos de idade, né?
2: Por aí, isso, nessa faixa.
1: Escuta, tá animada pra essa quarta-feira?
2: Animadíssima. É. Metade da semana já foi.
1: Aqui no Rio de Janeiro tá fazendo um friozinho, né, esses dias.
2: Ah, tá. Hoje.
1: Choveu ontem, hoje deu uma parada na chuva, né?
2: É, tava fresquinho só. Hoje, quando eu saí de casa pra vir aqui pro PN, tava mais fresquinho que ontem, eu achei.
1: Agora no Rio, 18 graus.
2: Aí.
1: Temperaturas baixas, São Paulo, 14 graus. 18, temperatura baixa aqui pro nosso padrão no Rio, né? Mas, por exemplo, lá em Curitiba, deixa eu ver, lá na capital do estado do Paraná, 11 graus nesse momento.
2: Aí
1: Fortaleza,
2: é bravo.
1: Lá pra cima, 25 graus, temperatura mais alta entre as capitais brasileiras, agora no comecinho dessa manhã de quarta-feira. Daqui a pouquinho tem a Josélia Pegorim com a previsão do tempo para hoje, para você também se preparar. Ana Paula, vamos aos destaques do dia. Lembrando que a gente abre aqui o programa com os três principais assuntos. Aquela abertura que depois embalamos pro podcast, né? Lá pro
2: sempre,
1: Spotify, pro
2: sempre.
1: Deezer, pro YouTube Music, pras plataformas de áudio. Hoje a gente vai falar da reação das entidades de comunicação aqui do Brasil, entidades de imprensa, criticando aquela operação que foi autorizada pelo ministro Alexandre de Moraes, do Supremo Tribunal Federal, contra uma fonte de um jornalista no estado do Maranhão, e essas entidades criticam exatamente, né, a violação do sigilo da fonte, que é uma garantia da Constituição. Esse assunto repercutiu muito ontem em Brasília. Sobre eleição, Michele Bolsonaro finalmente se encontrou e gravou junto com Flávio Bolsonaro peças da campanha, né? Campanha presidencial de Flávio, na primeira aparição pública depois da briga entre os dois, que marcou esse período aí de pré-campanha.
2: Né?
1: Pois é. Vamos falar também sobre o terremoto na Colômbia, entrando agora no terceiro dia de buscas, mais de 250 mortos, cenário ainda muito complicado por lá, 3 mil desaparecidos, e a nossa reportagem está acompanhando. Além dessas notícias, temos as capas dos jornais,

0: E tudo isso que eu já comentei, o Primeiras Notícias sempre no ar das 5 às 6 da manhã, tocando o despertador da CBN, acordando o Brasil, e você é o nosso convidado. Seja bem-vindo, seja bem-vinda, vem com a gente, estamos no ar.
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0: As principais entidades do setor de comunicação criticaram a operação da Polícia Federal, autorizada pelo ministro Alexandre de Moraes, contra o ex-secretário de governo do Maranhão, apontado como fonte de um jornalista. Para as entidades, a ação policial violou a garantia constitucional do sigilo da fonte, um direito essencial do exercício jornalístico. Elas avaliam que identificar e responsabilizar quem repassa informações à imprensa abre um precedente perigoso e ameaça o trabalho investigativo. A investigação decorre de reportagens publicadas pelo jornalista Luiz Pablo sobre o suposto uso irregular de carros oficiais do Tribunal de Justiça do Maranhão pela família do ministro do STF, Flávio Dino. Os investigadores alegam que o ex-secretário de Segurança Pública do Maranhão, Raimundo Cutrim, utilizou o acesso a sistemas restritos para obter e repassar dados e imagens ao profissional de imprensa acusado de perseguir o ministro. A polícia chegou até o nome de Raimundo depois de apreender em março dois celulares, um notebook e um pendrive do jornalista Luiz Pablo. O advogado e ex-secretário municipal de Urbanismo e Habitação do Maranhão, Diogo Diniz Lima, também foi alvo das buscas. A investigação identificou uma transferência de R$100 mil do advogado para o jornalista. A Polícia Federal investiga se os repasses financeiros e as publicações faziam parte de um movimento articulado para desgastar a imagem pública do ministro do STF, Flávio Dino. Em nota, a assessoria de Dino negou qualquer irregularidade no uso do veículo oficial e esclareceu que o carro blindado foi cedido mediante solicitação da segurança do STF. A defesa do ministro revelou que ele e a família, incluindo crianças, foram alvos de monitoramento clandestino e perseguição, e informou que solicitou o reforço das medidas de segurança. O jornalista Luiz Pablo lamentou a violação do sigilo da sua fonte e criticou o direcionamento da apuração para aspectos da vida privada dele em detrimento dos fatos originalmente reportados.
2: O que está acontecendo comigo é muito grave. Eu sou jornalista, fiz uma denúncia de interesse público, apresentei documentos, apresentei imagens e mostrei o uso irregular de um veículo oficial do Tribunal de Justiça do Maranhão por familiares do ministro Flávio Dino. Mas o fato que eu denunciei não foi investigado. Quem passou a ser investigado fui eu. Minha fonte jornalística foi identificada, minha vida privada passou a ser vasculhada. E agora, fatos e revelações particulares que não têm qualquer ligação com as minhas reportagens estão sendo usados para tentar me atribuir uma conduta criminosa.
0: A Associação Brasileira de Emissoras de Rádio e Televisão, a Associação Nacional de Jornais e a Associação Nacional de Editores de Revistas alertaram que a quebra do sigilo da fonte não tem amparo constitucional e abre um precedente perigoso contra a liberdade de imprensa. O Sindicato dos Jornalistas Profissionais do Maranhão e a Federação Nacional dos Jornalistas também criticaram a ação, ressaltando que o sigilo da fonte e a liberdade de imprensa são pilares inegociáveis do Estado Democrático de Direito. As organizações destacaram ainda que questionamentos sobre reportagens devem ser tratados por vias legais, como direito de resposta e pedidos de indenização, e não por meio de medidas intimidadoras. A ex-primeira-dama Michele Bolsonaro se encontrou com Flávio Bolsonaro pela primeira vez após a briga pública entre os dois e disse que a crise está superada. Ela não deverá estar em palanques, mas prometeu apoio total nas redes sociais ao candidato. Com o vice alvo de questionamentos, Flávio fez ontem uma defesa do deputado Alfredo Gaspar e descartou a possibilidade de troca. Vamos a Brasília com Samantha Klein.
3: Olá, Fred. A ex-primeira-dama Michele Bolsonaro se reuniu com o enteado Flávio Bolsonaro, candidato à presidência, nesta terça-feira durante um evento com candidatos ao Senado. O encontro foi o primeiro depois do atrito público entre os dois. Michele, que é candidata também, fez uma série de vídeos e fotos com Flávio e aliados.

0: Ao ser questionada sobre a relação com o enteado, ela disse que os dois conversaram e se uniram. Michelle também relembrou do vídeo em que se disse desrespeitada e humilhada pelo filho mais velho de Jair Bolsonaro na articulação por alianças no Ceará. Segundo ela, o atrito público poderia nem ter ocorrido caso o PL tivesse aceitado o pedido de se afastar da presidência do PL Mulher ainda em novembro.
1: Foi ótimo, todo mundo muito empolgado, todo mundo no mesmo espírito de união. Colocamos a pedra, né? A desavença existe em qual família que não é perfeita, né? Levanta a mão aí quem não tem problema na família. Levanta a mão? Não. Mas graças a Deus a gente conversamos, nos unimos em prol de algo muito maior para a nossa nação.
0: Ao comentar a respeito da escolha do deputado Alfredo Gaspar como vice na chapa presidencial, Michelle ressaltou que preferia uma liderança feminina. Ela defendia o nome de Priscila Costa, presidente do PL Mulher no Ceará. Apesar da denúncia de estupro contra Gaspar, Flávio descartou a possibilidade de troca de vice. O senador disse que tem confiança plena no aliado e destacou que as acusações contra ele se dão pela atuação à frente da CPI, MI do INSS.
2: Essa farsa que foi montada contra o Alfredo, que isso é uma farsa, foi montada contra o Alfredo, foi exatamente no momento em que ele estava ali defendendo os aposentados roubados pelo governo do PT, inclusive pedindo a prisão do Lulinha. Por isso que foi feito isso contra ele. A pessoa do bem, uma pessoa preparada, da área da segurança pública, que tem a nossa confiança, de coragem, nordestino. Vamos lá.
0: Gaspar é acusado de estupro de uma adolescente num episódio ocorrido anos atrás. Na semana passada, o ministro Gilmar Mendes encaminhou à Polícia Federal um pedido da Procuradoria-Geral da República para decidir se há ou não elementos que embasem a abertura de uma investigação. Gaspar, por sua vez, nega a acusação e colocou seu material genético à disposição da PGR e da PF para a realização de exame de DNA.
3: As equipes de resgate entram hoje no terceiro dia de buscas por sobreviventes do terremoto que atingiu a Colômbia na segunda-feira. O número de mortos chegou a 254 e mais de 3 mil pessoas ainda estão desaparecidas. O mais forte abalo do século no país deixou estragos em 14 dos 24 estados colombianos. Quem traz as informações atualizadas é a repórter Karina Almeida.
4: Equipes de resgate e voluntários seguem uma corrida contra o tempo para encontrar sobreviventes do terremoto que atingiu a Colômbia. O número de mortos já passa de 250. Há ainda centenas de feridos, além de milhares de desaparecidos, de acordo com a Associação Colombiana de Cidades Capitais. Grande parte das mortes está concentrada na cidade de Pereira, na região cafeeira. Pelo menos 1.600 edifícios foram danificados ou desabaram. Cali, a terceira cidade mais populosa do país, foi fortemente atingida. Quibdó, a capital de Chocó, que foi o epicentro do abalo, assim como Manizales e Armênia, também têm operações de resgate entre os escombros, toques de recolher e danos severos. Os danos também afetam diretamente o transporte aéreo. 6 aeroportos permanecem fechados. O presidente recém-empossado, Abelardo de la Espriella, decretou o estado de desastre nacional, uma medida que permite acelerar o envio de equipes de emergência e suprimentos médicos, além da instalação de abrigos temporários.
5: Seguimos trabalhando, enviando todas as capacidades, todo el presupuesto, los rescatistas, los caninos. Estamos ahí firmes para que esas personas, en esta ventana que nos queda de tiempo, puedan ser halladas con vida.
4: Os Estados Unidos, aliados do novo governo, ofereceram uma ajuda de 15 milhões e meio de dólares. México e Chile também ofereceram ajuda. A presidente da União Europeia, Ursula von der Leyen, afirmou que mobilizou o serviço de satélites Copérnicos para colaborar nas operações de resgate. Segundo o Itamaraty, até o momento não há brasileiros identificados entre as vítimas. O abalo teve magnitude de 7,4, com réplicas, e foi o mais forte registrado na Colômbia em 27 anos.
3: Agora, pelo horário de Brasília, 5 horas e 15 minutos.
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1: Bom dia a quem nos acompanha em São Paulo. Eu sou o Pedro Fagundes e fico com vocês durante a próxima aula notícias aqui da nossa cidade e estado. Conto para vocês que dois incêndios de grandes proporções atingiram galpões comerciais na noite de ontem e se alastraram pela madrugada de hoje na capital paulista. As ocorrências foram registradas nos bairros da Moca, na Zona Leste, e também do Cambuci, na região central. O Corpo de Bombeiros confirmou que não houve registro de vítimas ou mesmo feridos em nenhum dos dois locais. O incêndio no galpão da Moca teve início no começo da noite de ontem. O imóvel funcionava como depósito de itens de vendas, mercadorias de sites e também móveis de luxo. Parte da estrutura física cedeu e as equipes mantêm o combate aos focos de fumaça. Por causa do combate às chamas na Moca, a Avenida do Estado precisou ser totalmente bloqueada pelos caminhões das equipes de resgate. A via é uma das principais artérias de ligação entre a Zona Leste, o Grande ABC e a região central de São Paulo, gerando, portanto, reflexos no trânsito local. Já no bairro do Cambuci, o fogo atingiu uma fábrica de materiais de construção localizada a cerca de 1 quilômetro da primeira ocorrência. Mais de 15 viaturas atuaram no combate ao fogo, que se alastrou rapidamente devido à presença de material inflamável. A estrutura do imóvel resistiu, mas todo o estoque foi destruído. Moradores do entorno do galpão no Cambuci precisaram sair de casa temporariamente devido à altura das chamas e o risco de alastramento. O combate ao fogo foi concluído ainda durante a noite. Agora que são 5:17.
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2: Vamos abrir a agenda do dia. Hoje é quarta-feira, 12 de agosto. Os assuntos que vão ter desdobramentos ao longo das próximas horas. E você sabe, eles estarão em destaque aqui na programação da CBN. Estamos de olho no Congresso, aquele esforço concentrado, né, nessa semana que está acontecendo entre os parlamentares para votar um monte de coisa aí que está na fila, antes do foco ser voltado completamente para a eleição. A campanha começa domingo. Então a gente está atento a isso. O Congresso deve instalar hoje uma comissão mista de deputados e senadores para discutir a medida provisória que acaba com a taxa das blusinhas. O texto precisa ser votado nas duas casas até o dia 8 de setembro para não perder a validade. Lembrando que essa medida provisória zerou o imposto de importação federal de 20% sobre as compras internacionais de até $50, mas precisa ser apreciado aí para os parlamentares para que ele não perca validade, essa medida não perca validade. A comissão especial da Câmara pode votar também nessa quarta-feira o projeto que muda as regras do Código de Trânsito Brasileiro. Entre as propostas está, por exemplo, a liberação da CNH para jovens a partir de 16 anos. O projeto também trata de temas como ajuste na carga horária de direção em vias públicas, permissão para aulas e exames em carros automáticos e novas regras para pedágios livres no país. No Supremo Tribunal Federal hoje, discussão importante também, o STF vai retomar o julgamento que decide se as medidas previstas da Lei Maria da Penha, completou 20 anos na semana passada, podem ser aplicadas a casos de violência de gênero sem vínculo doméstico ou afetivo. A análise do recurso extraordinário oriundo de Minas Gerais avalia se a proteção deve alcançar agressões no ambiente de trabalho, no espaço público ou na internet. A decisão vai ter repercussão geral em todo o país. Tema importantíssimo também para a gente acompanhar. A defesa do ex-banqueiro Daniel Porcaro pediu uma reunião com o ministro André Mendonça do STF, relator da Operação Compliance Zero, que trata das questões relacionadas ao Banco Master. Os advogados buscam ampliar o tempo de atendimento ao ex-dono do Master na prisão. O objetivo do novo grupo de defesa de Daniel Porcaro também é estruturar dados para apresentar uma terceira proposta de delação premiada depois de duas recusas por parte do Ministério Público e da Polícia Federal. Vamos ver como é que anda esse cenário também lá relacionado ao banqueiro Daniel Porcaro. E a gente segue acompanhando as variações dos indicadores econômicos que já começam a apresentar maiores

0: atividades, né? Em razão do período eleitoral. Ontem, por exemplo, o Ibovespa fechou em queda de 2,5%, no maior recuo em 5 meses. O principal índice da Bolsa Brasileira foi pressionado, além do cenário eleitoral, pelas incertezas sobre os rumos dos juros no país. Os dois fatores foram citados num relatório do banco JP Morgan, que reduziu a recomendação para a Bolsa Brasileira e afastou investidores estrangeiros. Acompanhando a instabilidade, o dólar subiu quase 1%, fechando cotado a R$ 5,16. Ainda na área econômica, o BNDES, Banco Nacional de Desenvolvimento Econômico e Social, anuncia hoje o resultado financeiro e o desempenho operacional do segundo trimestre de 2026. A gente também acompanha as repercussões desse resultado. E nessa quarta-feira, olha só, um eclipse solar total mobiliza observadores pelo mundo. Mais de 15 milhões de pessoas estão no caminho da totalidade, quando a Lua encobre completamente o Sol. Isso segundo o portal especializado Time and Date. Esse total de pessoas vai conseguir ver, né, o eclipse. A trajetória abrange a Groenlândia, Islândia, norte da Rússia, Espanha e uma pequena faixa de Portugal. No Brasil, o fenômeno não vai ser visível a olho nu, mas pode ser acompanhado ao vivo pela internet em transmissão da NASA e também do Observatório Nacional. 5:21.
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0: Hora certa para chamar a Josélia Pegorim, que explica pra gente como fica o tempo hoje em todo o Brasil.
2: Calor, frio, temporais e ar muito seco. Tudo isso vai acontecer nesta quarta-feira no Brasil. Vamos começar pelas regiões sul, onde há novamente alerta para tempestades. Rio Grande do Sul e também o Centro-Sul de Santa Catarina vão passar esta quarta-feira com tempo muito instável, a risco de chuvas de forte intensidade e também queda de granizo. Não há preocupação com ventania, mas a queda de granizo e os volumes de chuva altos é que chamam atenção. No Paraná, o sol vai predominar nesta quarta-feira e a possibilidade de chuva é pequena. Apenas o litoral, o leste do Paraná, pode ter alguma chuva leve. Na região sudeste, sol e calor predominam nesta quarta-feira. Mas em todo o litoral de São Paulo, ainda no estado do Rio de Janeiro, no Espírito Santo, no leste de Minas, teremos uma grande quantidade de nuvens. Ainda há uma possibilidade de alguma chuva leve pelo litoral e também no Espírito Santo. Na Grande São Paulo, o sol já volta a aparecer um pouco e a temperatura tem uma ligeira elevação. No Centro-Oeste e na maioria das áreas do Norte e no interior do Nordeste do Brasil, o sol forte, o calor e o tempo seco é que vão predominar nesta quarta-feira. Temperaturas de quase 40 graus poderão ser observadas em áreas do Tocantins e de Mato Grosso. E os níveis de umidade do ar até abaixando um pouco dos 20%. Mas muita atenção com a chuva no litoral leste do Nordeste. Entre Salvador e Aracaju, essa chuva pode cair com moderada a forte intensidade em alguns momentos. Há risco aí de chuva moderada também na região de Maceió e de Recife. Pancadas de chuva moderadas a fortes podem acontecer em áreas do sul do Amazonas, na região de Porto Velho e também na região de Belém e de São Luís. Josélia Pegorim, da Clima Tempo, para a CBN.
0: Falar de futebol, vamos trazer a agenda dessa quarta-feira, dia de três times brasileiros entrando em campo pela Libertadores, pelas oitavas de final da Libertadores da América. Então anota aí, às 7:00 o Palmeiras vai enfrentar o Cerro Porteño no Bank Park em São Paulo. Às 9:30 tem o duelo entre Cruzeiro e Flamengo no estádio do Mineirão, jogos de ida, né? Das oitavas de final. Ontem o Fluminense empatou sem gols com o Independiente Rivadavia da Argentina. O time saiu vaiado do estádio do Maracanã. Vai ter que decidir a classificação na semana que vem lá na Argentina. Pela Copa Sul-Americana, oitavas de final, São Paulo ontem entrou em campo também, empatou em 1-1 com o Bolívar na altitude de La Paz. Trouxe o empate para definir na semana que vem no estádio do Morumbi a classificação. Hoje, também pela Sul-Americana, às 7:00 PM, o Bragantino enfrenta a equipe do Atlético Mineiro, jogo que está marcado para acontecer em Bragança Paulista. Pela Copa do Brasil, as quartas de final da competição serão marcadas por três clássicos estaduais. A gente teve o sorteio dos confrontos.

0: pontos, né, das quartas de final, tem Grenal, nada mais, nada menos do que Grêmio Internacional em Porto Alegre, Atlético Mineiro e Cruzeiro em Minas Gerais e Palmeiras e Santos em São Paulo, olha esses confrontos. O outro jogo vai ser Vasco e Vitória. Os jogos de ida estão marcados para os dias 26 e 27 de agosto, final do mês, e as partidas de volta para os dias 2 e 3 de setembro. O título da Copa do Brasil, a grande final, vai ser disputada em jogo único no dia 6 de dezembro. São 5 horas e 26 minutos. Vamos em frente com o CBN Primeiras Notícias. Para trazer agora as capas dos jornais, chegou aquele momento aqui do nosso programa em que a gente apresenta aqui para os ouvintes os assuntos na primeira página dos principais jornais brasileiros que logo mais estarão nas bancas de todo o país. Você vai ouvir as manchetes na voz da Ana Paula Jaume e ver também as capas do dia na nossa transmissão lá no YouTube e no Globoplay. Não é isso, Ana Paula? Vamos começar pela capa do Globo?
1: Vamos lá.
0: Olha só, o Jornal Globo traz hoje na manchete a informação sobre a inflação. Ontem saiu o dado atualizado, né? Divulgado pelo IBGE. Inflação, claro, sempre tema de muita atenção, especialmente em período eleitoral, porque atinge diretamente o bolso aí do consumidor. A boa notícia para o governo é que a inflação perdeu força agora no mês de julho. Mas ainda demanda muita atenção do Banco Central, especialmente por questões aí alheias, né, ao governo, relacionada ao El Niño, que pode acabar mexendo também com a taxa de juros. Tudo isso nesse combo econômico que a Ana Paula já vai explicar pra gente, tá na manchete hoje do Jornal Globo. Explica aí, Ana Paula.
1: É um grande pacotão, né, Fred? O IPCA, que é o índice oficial, subiu 0,07%, a menor taxa pro mês em 4 anos, embora tenha ficado acima das projeções. Em 12 meses, a inflação chegou a 4,44%, abaixo do teto da meta de 4,5%. Esse resultado foi divulgado junto com a ata do Copom, que reduziu a Selic para 14% ao ano, reforçou uma postura dependente dos próximos dados. Economistas avaliam que o Banco Central não se comprometeu com uma trajetória definida já para os juros e deixou aberta a possibilidade de novos ajustes. Com isso, cresce a expectativa de um corte de 0,25 ponto percentual em setembro, embora a projeção predominante ainda seja de manutenção da Selic em 14% até o final desse ano. Para a próxima decisão, vão ser aí importantes dados de inflação, principalmente de serviços, e também os indicadores de atividade econômica. Também entram nesse radar, Fred, fatores como o dólar, estímulos fiscais e os possíveis efeitos do El Niño sobre os alimentos. A partir de novembro, esse cenário tende a ficar ainda mais incerto aí diante das condições econômicas internas e também externas.
0: Informação aí de capa do Jornal Globo, a manchete do Jornal Globo, você tá vendo na nossa transmissão, e a foto principal lá no alto da página principal do Jornal Globo é febre das motos, né? No caso do Rio de Janeiro, a explosão no número de motos acarretando, além das questões que a gente vê aí quase que diariamente, acidentes graves acontecendo pelas ruas, uma farra de estacionamento irregular pelo Rio de Janeiro. Aí essa foto na primeira página mostra uma calçada praticamente toda tomada por motocicletas.
1: Tem nem espaço pedestre, né?
0: Certamente esse é um problema também verificado em outras regiões brasileiras, não apenas no Rio de Janeiro.
1: Exatamente.
0: Da capa do Jornal Globo, agora vamos para o estado de São Paulo, o Estadão, a manchete do Estadão, reportagem também importante, exclusiva, que conta que o diretor de fiscalização do Banco Central, Ailton de Aquino, disse que o Banco Central passou por vazamentos sistemáticos de informações internas recentemente na análise do escândalo do Banco Master. É isso? Explica pra gente, Ana Paula.
1: É, Fred, essa declaração foi dada em depoimento à Polícia Federal, que ele deu como testemunha, foi obtido pelo Estadão. Ele foi ouvido pela polícia no dia 25 de maio, Ailton de Aquino. Disse que ele e o presidente do Banco Central, Gabriel Galípolo, não confiavam em ninguém naquele momento. Ele prestou depoimento nas investigações sobre suspeitas de corrupção de Belini Santana e Paulo Sérgio Neves. Aquino disse que Galípolo foi quem relatou em reunião a suspeita de que esses dois servidores receberam propina de Vorcaro e, para surpresa dele, os dois confirmaram negócios com aliados do banqueiro. Aquino não compartilhou com a dupla a decisão de liquidar o Master em novembro do ano passado, justamente por temer um novo vazamento. Aquino disse que a dupla mantinha um contato frequente com Vorcaro, mas considerava normal para manter o fluxo das informações.

0: informações. Só que ele disse que não sabia que os servidores adiantavam para avorcar os questionamentos que seriam feitos numa eventual fiscalização e ajudavam ele a preparar respostas, a se preparar. Segundo o diretor, em 7 de janeiro desse ano, o presidente relatou aí ter recebido informações de interlocutores sob condição de anonimato e de que os dois receberam valores de Vorcaro, Fred.
1: Vamos agora para fechar o nosso giro para a capa da Folha de São Paulo. Você já tá vendo aí, a Folha de São Paulo traz como foto principal o encontro de Flávio Bolsonaro ontem com o Michele Bolsonaro, depois das brigas, primeira aparição pública dos dois, eles rezando ali, né? E o Flávio segurando a foto do pai do Jair Bolsonaro. E um outro destaque também importante na capa da Folha: o governo Lula indicou 28 novos integrantes para conselhos de administração de estatais em abril e maio, em meio às mudanças ministeriais ligadas ao calendário eleitoral. Ana Paula.
0: Fred, a maioria desses indicados tem vínculos com o governo, são assessores, secretários e aliados de ex-ministros. Outros 61 cargos continuam vagos. Os conselheiros recebem honorários pelas reuniões, que podem chegar aí a R$31 mil num só mês e, somados ao salário dos servidores, ultrapassar o teto do funcionalismo de R$46 mil. Um dos principais exemplos é o novo presidente do Conselho da Petrobras, que também integra o Conselho do BNDES, recebeu R$30 mil em honorários em maio. Entre os demais indicados, assessores de ministérios e pessoas também ligadas a partidos aliados a Lula, pela lei das estatais, os conselheiros precisam cumprir alguns requisitos, como experiência na área da empresa, só que especialistas apontam que essas exigências nem sempre são seguidas. Eles alertam que a indicação de pessoas próximas ao governo pode aumentar o risco de interferência política nas estatais, afetar decisões como preços e investimentos e enfraquecer a gestão técnica e a competitividade dessas empresas, Fred.
1: É, os jornais brasileiros com reportagens importantes hoje, que certamente vão repercutir em Brasília. Detalhes aqui com a Ana Paula Jaume. Obrigado, Ana Paula. Agora tá na hora do repórter CBN. Daqui a pouquinho a gente tá de volta, primeiras notícias. Aliás, daqui a pouquinho a gente tá de volta com o Fernando Andrade, né? O mundo em 3 minutos, depois das férias do Fernando, e o destaque do noticiário internacional já já pra você. 5:32 agora.
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0: Quarta-feira, 12 de agosto de 2026. As equipes de resgate entram hoje no terceiro dia de buscas por sobreviventes do terremoto que atingiu a Colômbia na segunda-feira. O número de mortos chegou a 254 e mais de 3 mil pessoas estão desaparecidas. O mais forte abalo do século no país deixou estragos em 14 dos 24 estados colombianos. Mais de 1.600 edifícios desabaram ou sofreram danos severos em diversas regiões do país. A Câmara dos Deputados deve instalar hoje uma comissão especial para analisar a PEC que reduz a maioridade penal de 18 para 16 anos. O colegiado vai debater o mérito do texto antes de enviá-lo ao plenário. A proposta, desmembrada da PEC da Segurança Pública pelo presidente da Casa, Hugo Mota, enfrenta oposição de governistas que alegam violação de cláusulas pétreas da Constituição. O Conselho Nacional de Justiça e o Tribunal de Justiça de Minas Gerais afastaram o juiz Milton Lívio Lemos Salles por conduta incompatível com o exercício da magistratura. Ele foi gravado consumindo vinho direto da garrafa e acendendo um cigarro com isqueiro tipo maçarico enquanto atuava em home office numa sessão virtual de julgamento. Após a divulgação das imagens e o anúncio do afastamento, o juiz publicou um vídeo nas redes sociais acusando a Corte Estadual e instâncias superiores do Judiciário de difamação e condutas ilícitas. Pelo horário de Brasília, 5:35.
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1: De volta aqui com CBN Primeiras Notícias, depois do repórter CBN, abrindo espaço para o Fernando Andrade, que também está de volta das férias, com o seu Mundo em 3 Minutos. E hoje ele vai resumir aqui pra gente informações do noticiário internacional, em especial atenção voltada pro terremoto na Colômbia. Ele tem notícias atualizadas e depoimentos de brasileiros e de moradores, né, lá nas regiões que foram mais destruídas por esse terremoto, e também um destaque dos Estados Unidos. O ICE, a polícia anti-imigração de Donald Trump, quer comprar luvas que dão choques elétricos nas pessoas que foram presas e apreendidas. Esses são os assuntos de hoje do Fernando Andrade na volta do Mundo em 3 Minutos.
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2: Olá, seja bem-vindo ao Mundo em 3 Minutos. Hoje eu começo com informações sobre o terremoto que atingiu a Colômbia na segunda-feira. Terremoto de magnitude 7.4 atingiu principalmente o sudoeste do país. O número de mortes já passa de 200 e há centenas de desaparecidos. Entre as cidades mais atingidas estão Cali, Pereira, Manizales, Quibdó e Armênia. Na última edição do Mundo em Meia Hora, eu conversei com Érica Cepeda. Ela é argentina, mora em Cali há 6 anos e descreveu a situação na cidade. Aqui em Cali, muitos edifícios foram afetados e ainda há pessoas desaparecidas. Muitos prédios desabaram e há gente presa nos escombros. Estamos também sem energia elétrica. Hoje, sinto muita tristeza e angústia com a situação da cidade. Eu mesma fui afetada. Eu moro no quarto andar de um prédio de 5 andares. Tivemos que sair às pressas durante o terremoto. O edifício balançou muito e sofreu danos estruturais. Por isso, não podemos voltar. Temos medo que ele possa desabar. Em Cali, as equipes procuram por pelo menos 21 desaparecidos. O presidente recém-possado, Abelardo de La Espriella, anunciou a isenção de pagamento de serviços públicos durante 3 meses e subsídios para aqueles que perderam suas casas. O ministro da Fazenda colombiano anunciou que o governo decretará estado de emergência econômica para enfrentar a tragédia. O governo já havia decretado situação de desastre nacional logo após o terremoto. No entanto, a ajuda internacional coordenada pela ONU, que foi fundamental na Venezuela, vamos lembrar que em 24 de junho, houve um terremoto fortíssimo na Venezuela. Essa ajuda sequer foi solicitada na Colômbia. De La Espriella já acusou a ONU de ser uma instituição globalista. Agora, para os Estados Unidos, lembra do ICE, o Serviço de Imigração e Controle de Alfândegas? Pois então, o ICE planeja gastar até 20 milhões de dólares para comprar luvas capazes de aplicar dolorosos choques elétricos destinados a obter a cooperação de pessoas que estejam resistindo à abordagem. É uma luva aparentemente normal até que o agente aperta um botão para ativar o modo elétrico. Fala-se numa dor semelhante a uma picada de abelha. Nos últimos anos, esses dispositivos já foram utilizados em algumas prisões e departamentos de polícia nos Estados Unidos. O ICE já foi muito criticado a diversos processos por ter utilizado força extrema. E ao menos 7 pessoas já foram mortas pelo ICE nesse segundo mandato de Trump. Mundo em 3 minutos. Até amanhã.
1: Obrigado, Fernando Andrade. Com o noticiário internacional, são 5h39. Voltamos aos nossos assuntos aqui do Brasil. Voltamos a dar boas-vindas para quem chegou agora na nossa audiência. CBN Primeiras Notícias no ar desde as 5 horas da manhã até as 6, tocando o nosso despertador com os fatos do dia, os destaques desse 12 de agosto, essa quarta-feira. 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Agora é hora do nosso giro pelo Brasil, mostrando como é que tá amanhecendo aí nos 4 cantos do país, onde o sol já deu as caras, onde ainda tá escuro, onde tá chovendo, onde tá aparecendo aí, né, sol, calor, temperaturas altas. Então, convite feito para você acompanhar e também interagir, né? Dá aquele recadinho, aquele bom dia pro pessoal do chat, Ana Paula. Como é que tá aí o chat do PN, hein? Ah,
3: sempre bombando, né, Fred? Ó, João Pedro tá por aqui, mandando um bom dia pra gente lá de Pernambuco, Guilherme Vieira.

0: O Rodrigo também tá por aqui. E tem gente, Fred, perguntando onde está Ricardo Porto.
1: Ô, rapaz.
0: Ricardo Porto está...
1: O pessoal não consegue esquecer o nosso Ricardão, né?
0: Não consegue. Não tira da cabeça. Mas Ricardo, ele tá por aqui com a gente.
1: Não é pra esquecer, né? Ricardo Porto ficará sempre na nossa memória. Mas ele tá aqui na parte da tarde.
0: Daqui a pouquinho, é.
1: Tá bom?
0: Outro horário. Segue aqui com a gente.
1: E de vez em quando ele ouve, manda mensagem que ele também não esquece primeiras notícias, nosso Ricardo. Bom, deixa eu registrar aqui também a mensagem do Vanquerdan Rocha, nosso ouvinte lá de Manaus. Tá escutando o CBN Primeiras Notícias, ele que é flamenguista e tá torcendo hoje pro Flamengo na Libertadores, né? O jogo contra o Cruzeiro, mandando aqui vibrações rubro-negras direto de Manaus. Torcedor do Flamengo, é torcedor do Flamengo, né? Os rubro-negros estão espalhados aí pelo Brasil inteiro. Hoje, torcendo pelo time, o atual campeão da Libertadores, já iniciando a fase de mata-mata. 25 graus agora em Manaus, céu nublado. Hoje, olha o calor lá em Manaus, 34 graus é a máxima do dia. De Manaus, deixa eu dar um pulinho lá em Recife para chamar a Letícia Rodrigues, Recife, capital de Pernambuco, puxando aqui a fila do nosso giro pelo Brasil com as afiliadas da CBN. Hoje, Recife, nesse exato momento, a temperatura tá marcando... Cadê o DataFred? 22 graus, o sol já apareceu em Recife, a máxima é de 28 graus, céu nublado hoje ao longo do dia. E a Letícia da CBN Recife vai contar que o cantor Gustavo Lima... vai ter que pagar uma indenização de quase 150 mil reais a um homem lá de Pernambuco que teve o número de telefone citado numa música dele. Que história é essa, Letícia Rodrigues? Conta pra gente. Bom dia.
2: O Tribunal de Justiça de Pernambuco determinou que o cantor Gustavo Lima pague uma indenização de mais de 148 mil reais a um homem que teve o número de telefone citado na música Bloqueado, lançada em 2021. O valor total inclui a condenação original de 70 mil reais, além de juros, correção monetária e honorários advocatícios. De acordo com o TJPE, a decisão da 26ª Vara Cível da Capital autorizou o cumprimento provisório da sentença, mas ainda há um recurso apresentado pelo condenado em tramitação. O processo identifica tanto Gustavo Lima, pelo nome civil Nivaldo Batista Lima, quanto também a Balada Eventos e Produções LTDA, empresa de entretenimento e gestão artística fundada pelo cantor. A primeira decisão do caso ocorreu em 2022. Após isso, os réus apresentaram recurso à segunda instância, mas o pedido foi negado pela segunda Câmara Cível do TJPE em março de 2025. Mas após isso, a defesa dos réus voltou a recorrer, porém, a ação ainda não foi julgada. Com isso, o autor da ação entrou com um novo processo no TJPE, pedindo que a indenização fosse paga em até 15 dias úteis, mesmo enquanto o processo ainda tramita. Caso o recurso seja negado ou o processo for anulado, o dinheiro poderá voltar aos réus.
1: Tá aí o destaque da Letícia Rodrigues, lá de Recife. Você vê imagens na tela do céu nublado, agora na capital pernambucana. Essa história envolvendo o cantor Gustavo Lima, de Recife. Agora vamos seguir para Brasília, capital federal, 17 graus. Hoje a máxima do dia, 28 graus. Nessas últimas semanas, reiteradamente, a gente tem comentado aqui no Primeiras Notícias, o tempo seco, né, em Brasília, no centro-oeste inteiro do Brasil, né, baixa umidade, e as consequências têm sido bem problemáticas. É isso que a Ana Carolina Tomé vai comentar hoje aqui com a gente, porque agora nesse último mês o Corpo de Bombeiros do Distrito Federal registrou mais de 600 ocorrências de incêndio vegetal, especialmente ali na região de Ceilândia, nas proximidades de Brasília. A gente teve também suspensão de aulas presenciais por conta de um incêndio que aconteceu ontem em uma área de vegetação perto do campus da Universidade de Brasília. A gente vai trazer sobre esse assunto informações atualizadas agora com a Ana Carolina Tomé. Hoje é mais um dia de baixa umidade e tempo seco na capital federal. Diga aí, Ana Carolina Tomé, bom dia para você.
3: Oi, Fred, bom dia. Só nos primeiros 10 dias deste mês, o Corpo de Bombeiros registrou 605 ocorrências de incêndio em vegetação. Nesta terça, os militares combateram um incêndio na área da Reserva do Zoológico de Brasília, próximo aos viveiros de plantas. Até o momento, não há registros de animais atingidos. Em Ceilândia, região administrativa do DF, a Universidade de Brasília suspendeu as aulas presenciais por causa de um incêndio em uma área de vegetação próximo ao campus. O IFB, que fica ao lado da universidade, também suspendeu as atividades. O local precisou ser evacuado devido às chamas e à grande quantidade de fumaça. Segundo a

0: O UNB não houve danos às instalações. O Distrito Federal está com alerta amarelo de perigo potencial para baixa umidade relativa do ar, em que a umidade deve variar entre 30% e 20%. Durante o período de estiagem, os bombeiros orientam a população a não fazer queimadas nem colocar fogo em lixo ou restos de poda. Em caso de incêndio, a recomendação é manter distância das chamas e da fumaça. Emergências podem ser comunicadas ao Corpo de Bombeiros pelo telefone 193. Fred.
1: Obrigado, Ana Carolina Tomé. Agora vamos para a região sudeste, começar o nosso giro pelo sudeste. Já fomos lá para o nordeste, centro-oeste. Agora, Belo Horizonte, capital mineira, 16 graus. Céu nublado hoje, não tem previsão de chuva em BH, em grande parte de Minas. A máxima do dia em Belo Horizonte vai chegar a 27 graus. Essa história que a gente está comentando, você ouviu aí no repórter CBN, daquele juiz, deve ter visto também nas redes sociais, que ontem, no meio de uma sessão, no meio de um julgamento, o juiz tomando vinho no gargalo, né, na garrafa, virando o vinho ali, acendendo o cigarro com o maçarico, situação bizarra, absurda. E isso aconteceu lá em Minas Gerais, lá em Belo Horizonte. Esse juiz foi afastado depois de uma determinação do Conselho Nacional de Justiça e da Corregedoria Geral da Justiça de Minas Gerais, caso que ganhou repercussão, viralizou nas redes sociais, e a Lila Vati Oliveira vai trazer atualizações aqui pra gente sobre isso. Lila Vati, bom dia!
2: Olá, Fred. Muito bom dia para você. O Conselho Nacional de Justiça e a Corregedoria Geral de Justiça de Minas Gerais determinaram o afastamento imediato do juiz Milton Lívio Lemos Salles, que foi flagrado bebendo uma garrafa de vinho e tentando acender um cigarro durante um julgamento. O magistrado também está proibido de frequentar as dependências do tribunal e de acessar os sistemas eletrônicos do Tribunal de Justiça de Minas. Além disso, o juiz será alvo de apurações disciplinares pelo CNJ e pela Justiça Estadual. Os processos sob a relatoria dele também serão redistribuídos e um juiz de primeiro grau será convocado para assumir o posto temporariamente. Para o Corregedor Nacional de Justiça, ministro Mauro Marques, o afastamento cautelar do magistrado é medida necessária para resguardar a regularidade da apuração, a preservação de eventuais provas e a própria dignidade da prestação jurisdicional enquanto perdurar a investigação. Esse caso, Fred, ganhou repercussão após viralizar o vídeo em que o juiz Milton Salles aparece bebendo vinho diretamente da garrafa durante uma sessão virtual. Nas imagens, ele ainda tenta acender um cigarro com um maçarico. Por conta do fato, a sessão de julgamento precisou ser suspensa. A CBN procurou o gabinete do juiz Milton Salles e aguarda um posicionamento sobre o caso. Em um vídeo enviado aos colegas após a audiência, o magistrado disse ser alvo de difamação, mas não negou o consumo de álcool durante o julgamento. A reportagem também apurou com a Polícia Civil que o mesmo magistrado já tem uma medida protetiva contra ele por violência doméstica. Segundo a instituição, a vítima, que não teve identidade divulgada, compareceu à Casa da Mulher Mineira em abril deste ano, informando os fatos e manifestando o interesse da medida. Mas, por se tratar de um membro da magistratura, as investigações dependem do aval do Superior Tribunal de Justiça. A CBN procurou o STJ e aguarda um posicionamento sobre o caso. Ao longo da nossa programação, mais informações sobre os desdobramentos desse caso. Fred, uma excelente quarta-feira a todos.
1: 5h49, depois de Minas, de Belo Horizonte, essa história absurda aí da Lila Vati Oliveira, a gente vai seguir para o Rio de Janeiro. 18 graus, temperatura de momento, máxima do dia girando em torno dos 24, 25 graus. Céu nublado e o Diogo Lugari está aqui para nos contar os fatos do dia no Rio de Janeiro. Tinha um alerta de ressaca, preocupação ainda com ventos hoje no Rio de Janeiro. Como vai ser o dia de hoje no Rio, Diogo? Bom dia para você.
3: Bom dia, Fred. Bom dia também para você que nos ouve. Olha, hoje a gente deve ter um dia um pouco menos nublado, mas devemos voltar a registrar ventos moderados, que são aqueles de até 51 km por hora, principalmente a partir da tarde. Vento aí na faixa dos 50 km por hora já atrapalha caminhar na rua, assim. É um vento consideravelmente forte. Nessa última hora, Fred, a gente também teve registro de névoa aqui na cidade. Base aérea de Santa Cruz registrou névoa úmida. Como você disse, a gente também estava sob aviso de ressaca, mas ele terminou agora à meia-noite nessa madrugada. Mesmo assim, a gente ainda tem algumas medidas valendo por causa das ondas fortes. Ciclovia Tim Maia, lá em São Conrado, continua fechada, né? Para quem não conhece,

0: de Janeiro, ela fica bem ali na orla, tá fechada, portanto, por precaução, desde anteontem, na verdade. Ontem, no início da tarde também, as ondas chegaram a atingir, Fred, o calçadão de Copacabana, bateram ali na estátua do Carlos Drummond de Andrade. É uma cena rara, realmente ressaca bem forte aqui nos últimos dias. Mas, Fred, precisamos falar também, sabe do quê? Da política. E ainda sobre a situação do ex-governador e candidato a voltar ao Palácio Guanabara, Anthony Garotinho. A gente falou disso aqui ontem e agora a Justiça Eleitoral tem que decidir quando é que começa a valer a suspensão dos direitos políticos dele. Esse que é o imbróglio para decidir se ele vai estar elegível ou não nesse próximo pleito em outubro. Resumindo esse caso, a decisão que determina o cumprimento imediato da pena e suspensão dos direitos políticos diz respeito a uma condenação de 2018. O Garotinho e a defesa dele dizem que essa suspensão começou a valer lá naquele ano e, portanto, já se encerrou agora em 2026. Só que o caso só transitou em julgado no ano passado. Se for considerada essa data de julho de 2025, a inelegibilidade do político seguiria até 2033. Está nas mãos agora da Justiça Eleitoral. Fred.
1: Ficaremos atentos a essa decisão. Obrigado, Diogo Bugalho, com as informações atualizadas no Rio de Janeiro. Vamos pegar a ponte aérea e desembarcar em São Paulo. 15 graus, 24 é a máxima, céu nublado. E em São Paulo, a quarta-feira está começando com o registro de incêndios. O Pedro Fagundes já está atento a isso e traz as primeiras informações pra gente. É isso, Pedro. Bom dia pra você.
2: Bom dia, Fred. Bom dia também aos ouvintes do CBN Primeiras Notícias. Isso mesmo, dois incêndios muito próximos, de cerca de um quilômetro de um ao outro, aqui em galpões, no bairro do Cambuci, de onde falo com vocês, na região central de São Paulo. Eles começaram na noite de ontem, o primeiro por volta das 6 da noite e o segundo pelas 8h40 e viraram a madrugada. Agora a gente acompanha aqui na cidade o reflexo do trânsito na Avenida do Estado, que é onde os dois galpões entraram em incêndio. Um deles foi contido e o segundo, ainda na Avenida do Estado, continua aqui com o trabalho do Corpo de Bombeiros. Isso na Avenida do Estado, que liga a região central também à Zona Leste, e é essa a principal atenção que teremos nas primeiras horas de notícia aqui em São Paulo. Além disso, também devemos falar sobre que está previsto para ser concluído hoje o júri de dois ex-policiais militares acusados pela morte do adolescente Guilherme Silva Guedes, de 15 anos. Esse caso que aconteceu em 2020 e que os policiais são acusados de sequestrar, torturar e também matar o jovem com dois tiros na cabeça. De acordo com o Ministério Público, os dois atuavam como seguranças particulares e agiram como milicianos ao abordarem Guilherme, suspeitando que ele tivesse invadido uma empresa para furtar os pertences de veículos estacionados. Testemunhas, no entanto, negam que o rapaz tenha cometido o furto. Caso os dois sejam condenados, eles podem pegar até 30 anos de prisão em regime fechado. A gente ainda também deve falar de uma intervenção feita pela Sabesp que precisou interromper temporariamente o abastecimento de água para cerca de 1 milhão de pessoas na zona sul da cidade, na região do bairro do Capão Redondo. Bem, Fred, esses são os destaques desta quarta-feira de frio e um bom dia para vocês e também para os nossos ouvintes do CBN Primeiras Notícias.
1: Bom dia, Pedro Fagundes, de São Paulo, 5h54.
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1: Rafael Salomão, editor assistente da Globo Rural, aqui no CBN Agro, nas férias do Cassiano. E hoje ele fala das exportações de café do Brasil, que caíram no primeiro semestre desse ano, mas a expectativa agora é de melhora no desempenho. Esse é o destaque do dia para você, ouvinte que está no campo, com o Rafael Salomão. Bom dia, Rafael.
5: Bom dia, Frederico Goulart. Bom dia, ouvintes da CBN. Uma ótima quarta-feira para vocês. E olha, ficar de fora do tarifaço dos Estados Unidos foi sim um motivo de comemoração para a indústria brasileira de café. Agora, a expectativa dos exportadores brasileiros é de voltar a ganhar espaço no principal cliente. Foi o que afirmou o Conselho dos Exportadores de Café do Brasil, o

o Secafé. A entidade divulgou um comunicado na terça-feira, atualizando os dados das vendas para o exterior. Vamos olhar só os Estados Unidos. De janeiro a julho desse ano, as vendas do Brasil para lá caíram 30% em comparação com os primeiros 7 meses do ano passado. Mesmo assim, os americanos continuaram como o principal destino do programa.

0: na comparação com o mesmo período no ano passado. Cada saca de café, a gente lembra, pesa 60 quilos. A receita dos exportadores foi de quase 7 bilhões e meio de dólares, redução de 13,1%. Uma eventual recuperação do mercado americano é uma das apostas do Secafé para melhorar o desempenho do ano. Além disso, os exportadores contam com o avanço da colheita da safra para ampliar a oferta de café ao exterior. Em algumas regiões produtoras, tem relatos de atraso no trabalho de campo em relação às safras anteriores. E na visão do Secafé, a situação acabou limitando as exportações do Brasil quando se olha só para o mês de julho. Os embarques até cresceram 9,9% na comparação com julho de 2025, ficaram aí um pouco acima de 3 milhões de sacas de 60 quilos. A receita, no entanto, caiu 13,2% e ficou pouco acima de US$ 1 bilhão. O Secafé avalia que esse volume poderia ter crescido mais, não fossem aí as dificuldades no campo e também problemas de logística. A entidade afirma que os principais portos estão com infraestrutura defasada, dificultando a movimentação de cargas. Apesar desses entraves, o Conselho dos Exportadores ainda vê como possível um bom desempenho do setor em relação a 2025. Era isso por hoje, um bom dia para todos.
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incêndios de grandes proporções atingiram galpões comerciais na noite de ontem e se arrastaram pela madrugada de hoje na capital paulista. As ocorrências foram registradas a cerca de um quilômetro uma da outra entre os bairros da Mooca, na zona leste, e do Cambuci, na região central. O Corpo de Bombeiros, no entanto, confirmou que não houve registro de vítimas ou feridos em nenhum dos dois locais. Um dos incêndios atingiu um galpão da Mooca e o outro no Cambuci. Agora são 5h59.

0: 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Vamos encerrando o CBN Primeiras Notícias, convidando todo mundo a acompanhar já já o Jornal da CBN com Milton Jung e Cássia Godoy, que estão chegando. Bom dia para você, Ana Paula Jalme, até amanhã.
1: Bom dia, Fred, até amanhã.
0: Ana Paula Jalme, Renato Silva e Ricardo Garcia aqui no nosso time. Boa quarta-feira para você, até amanhã, tchau, tchau.
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Quarta-feira, 12 de agosto de 2026. A vegetação nativa do Brasil caiu de 79% para 65% do território nacional nos últimos 40 anos, segundo dados inéditos da nova coleção do Map Biomas. No mesmo período, a área voltada para a agropecuária subiu de 18% para 30%.

0: 2%, impulsionada principalmente pela expansão da soja e das pastagens. Amazônia e Cerrado registraram as maiores perdas absolutas de vegetação, enquanto o Rio de Janeiro foi o único estado a apresentar crescimento no período. O Congresso deve instalar hoje uma comissão mista de deputados e senadores para discutir a medida provisória que acaba com a taxa das blusinhas. O texto precisa ser votado nas duas casas até o dia 8 de setembro para não perder a validade. A medida provisória zerou o imposto de importação federal de 20% sobre compras internacionais de até 50 dólares. O Supremo Tribunal Federal vai retomar hoje o julgamento que decide se as medidas protetivas da Lei Maria da Penha podem ser aplicadas a casos de violência de gênero sem vínculo doméstico ou afetivo. A análise do recurso extraordinário, oriundo de Minas Gerais, avalia se a proteção deve alcançar agressões no ambiente de trabalho, no espaço público ou na internet. A decisão terá repercussão geral em todo o país. No horário de Brasília, 6:02.
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1: Seis e três.
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2: Olá, muito bom dia a você. Este é o Jornal da CBN. Eu sou Milton Jung e ao nosso lado está Cássia Godoy. Bom dia, Cássia.
1: Bom dia, Milton. Bom dia aos ouvintes do Jornal da CBN.
2: Fique agora mais bem informado com os destaques desta quarta-feira, 12 de agosto de 2026.
1: As equipes de resgate entram hoje no terceiro dia de buscas por sobreviventes do terremoto que atingiu a Colômbia na segunda-feira.
2: O número de mortos chegou a 254 e mais de 3 mil pessoas estão desaparecidas.
1: O mais forte abalo do século no país deixou estragos em 14 dos 24 estados colombianos.
2: Mais de 1.600 edifícios desabaram ou sofreram danos severos em diversas regiões.
1: O Ministério da Fazenda colombiano ativou uma linha de crédito emergencial de 450 milhões de dólares no Banco Mundial para refinanciar a reconstrução.
2: Ontem, 36 horas depois do abalo, uma mulher de 30 anos foi retirada com vida dos escombros.
1: O presidente Abelardo de Laís Priella visitou as regiões afetadas e falou sobre o trabalho para resgatar sobreviventes.
3: Esta manhã estive em Pereira com o senhor ministro e outros membros do equipo de governo apoiando al alcalde y al gobernador de Risaralda en la búsqueda de tantos desaparecidos que todavía tenemos en la ciudad de Pereira. Seguimos trabajando, enviando todas las capacidades, todo el presupuesto, los rescatistas, los caninos. Estamos ahí firmes para que esas personas en esta ventana que nos queda de tiempo puedan ser halladas con vida.
2: 6 horas, 5 minutos.
1: As investigações sobre as fraudes do INSS mantêm represadas há meses 4 propostas de delação premiada de personagens-chave do esquema.
2: Segundo a comentarista da CBN e colunista do Jornal Globo, Malu Gaspar, as negociações envolvem o ex-procurador-geral do Instituto, Virgílio Oliveira, o ex-diretor de benefícios, André Fidelis, o advogado Eric Douglas Fidelis e o empresário Maurício Camisotti.
1: Integrantes das defesas manifestam preocupação com a demora, temendo que os dados e anexos apresentados nos depoimentos sejam utilizados nas apurações antes da formalização dos benefícios legais.
2: Segundo as apurações da Polícia Federal, os 4 potenciais delatores ocupavam papéis centrais na estrutura investigada.
1: Virgílio Oliveira e André Fidelis são suspeitos de facilitar e autorizar descontos associativos não consentidos em aposentadorias e pensões.
2: Já Maurício Camisotti

0: e atuava como um dos principais operadores financeiros por meio de entidades conveniadas ao Instituto.
1: A Polícia Federal confirma que as tratativas permanecem em andamento e foca a fase atual da discussão das contrapartidas e na devolução dos valores desviados.
0: 6:06.
1: A ex-primeira-dama Michele Bolsonaro e o senador Flávio Bolsonaro estiveram juntos pela primeira vez depois da briga para a gravação de propaganda partidária.
0: Ela afirmou que as divergências familiares e políticas foram superadas em nome da unidade da campanha.
2: Foi ótimo, todo mundo muito empolgado, todo mundo no mesmo espírito de união. Colocamos a pedra, né? A desavença existe em... Qual família que não é perfeita, né? Levanta a mão aí quem não tem problema na família. Levanta a mão? Não. Mas graças a Deus a gente conversamos, nos unimos em prol de algo muito maior para a nossa nação.
1: Sobre a composição da chapa presidencial, Michele declarou que preferia a indicação de um nome feminino para a vaga de vice.
0: Flávio Bolsonaro reiterou a manutenção de Alfredo Gaspar e saiu em defesa do deputado, acusado de estupro de vulnerável.
3: Essa farsa que foi montada contra o Alfredo, que isso é uma farsa, foi montada contra o Alfredo, foi exatamente no momento em que ele estava ali defendendo os aposentados roubados pelo governo do PT, inclusive pedindo a prisão do Lulinha. Por isso que foi feito isso contra ele, a pessoa do bem, uma pessoa preparada, da área da segurança pública, que tem a nossa confiança, de coragem, nordestino. Vamos lá.
1: Segundo a senadora Soraya Tronic, a denúncia contra o deputado Alfredo Gaspar foi feita em março pelo comerciante Luiz Antônio Lopes, morador de Nilópolis, na Baixada Fluminense.
0: De acordo com a parlamentar, ele pediu dinheiro para fornecer mais detalhes do caso.
1: Em abril, o denunciante mudou a versão e afirmou em depoimento à Polícia Legislativa da Câmara que foi pago para participar de uma suposta armação articulada pelo deputado Lindbergh Farias, do PT, para incriminar o então relator da CPMI do INSS.
0: A testemunha afirmou que uma jovem chamada Marcela, que prestou serviços no quiosque de sorvetes dele em um shopping na zona norte do Rio, foi cooptada por Lindbergh e por um assessor do petista para se passar por Jailma.
1: De acordo com o depoimento, ela seria preparada para conceder entrevista sob identidade falsa, afirmando ser de Maceió e ter sido abusada por Alfredo Gaspar na adolescência.
4: Não existe a Jailma. O Lindbergh, quando fez essa denúncia, ele teve que dar nomes. E o nome dado, eu tenho certeza, foi Jailma e uma suposta criança chamada Eloá, tá? Era um teatro tão bem montado, eles acharam um nome para dar a menina que tivesse muita incidência desse nome no Nordeste do Brasil. E a menina Eloá, eles se basearam no nome em evidência, calculando-se que ela tinha 7 ou 8 anos, em evidência. Então, foi tudo muito bem articulado. Quando houvesse a necessidade dessa menina aparecer para dar um tal depoimento, essa menina simplesmente sumiria. Eles iam aproveitar a deixa e jogar na mídia. Aí, tá vendo? Com certeza, esse procurador deve ter mandado matá-la ou feito alguma coisa dessa natureza.
0: Diante das versões conflitantes do denunciante, o ministro Gilmar Mendes, do STF, determinou um prazo de 15 dias para que a senadora Soraya Tronic forneça documentos e dados adicionais sobre as informações recebidas em seu gabinete.
1: O deputado Lindbergh Farias negou qualquer envolvimento em armações políticas e argumentou que apenas repassou à Polícia Federal as acusações e áudios que recebeu de Luiz Antônio Lopes.
0: O candidato a vice de Flávio Bolsonaro rejeita integralmente e quer fazer exame de DNA para provar que é inocente.
1: O parlamentar também move processos por calúnia e denunciação caluniosa contra o deputado Lindbergh Farias e a senadora Soraya Tronic.
0: 6:10.
1: As principais entidades do setor de comunicação criticaram a operação da Polícia Federal autorizada pelo ministro Alexandre de Moraes contra o ex-secretário de governo do Maranhão, apontado como fonte de um jornalista.
0: A investigação decorre de reportagens publicadas pelo jornalista Luiz Pablo sobre o suposto uso irregular de carros oficiais do Tribunal de Justiça do Maranhão pela família do ministro Flávio Dino.
1: Os investigadores alegam que o ex-secretário de Segurança Pública do Maranhão Raimundo Cutrim, utilizou o acesso a sistemas restritos para obter e repassar dados e imagens ao profissional de imprensa acusado de perseguir o ministro.
0: A polícia chegou até o nome de Raimundo Cutrim depois de apresentar em março

0: dois celulares, um notebook e um pendrive do jornalista Luiz Pablo.
1: O advogado e ex-secretário municipal de Urbanismo e Habitação do Maranhão, Diogo Diniz Lima, também foi alvo das buscas.
0: A investigação identificou uma transferência de R$100 mil do advogado para o jornalista.
1: Em nota, a assessoria do ministro Flávio Dino negou qualquer irregularidade no uso do veículo oficial e esclareceu que o carro blindado foi cedido mediante solicitação da segurança do STF.
0: A defesa do ministro revelou que ele e a família, incluindo crianças, foram alvos de monitoramento clandestino e perseguição. Informou que solicitou o reforço das medidas de segurança.
1: O jornalista Luiz Pablo lamentou a violação do sigilo de sua fonte e criticou o direcionamento da apuração para aspectos da vida privada dele, em detrimento dos fatos originalmente reportados.
2: O que está acontecendo comigo é muito grave. Eu sou jornalista, fiz uma denúncia de interesse público, apresentei documentos, apresentei imagens e mostrei o uso irregular de um veículo oficial do Tribunal de Justiça do Maranhão por familiares do ministro Flávio Dino. Mas o fato que eu denunciei não foi investigado. Quem passou a ser investigado fui eu. Minha fonte jornalística foi identificada, minha vida privada passou a ser vasculhada. E agora, fatos e revelações particulares que não têm qualquer ligação com as minhas reportagens estão sendo usados para tentar me atribuir uma conduta criminosa.
0: A Associação Brasileira de Emissoras de Rádio e Televisão, a Associação Nacional de Jornais e a Associação Nacional de Editores de Revistas alertaram que a quebra do sigilo da fonte não tem amparo constitucional e abre um precedente perigoso contra a liberdade de imprensa.
1: O Sindicato dos Jornalistas Profissionais do Maranhão e a Federação Nacional dos Jornalistas também criticaram a ação, ressaltando que o sigilo da fonte e a liberdade de imprensa são pilares inegociáveis do Estado Democrático de Direito.
0: 6:13.
1: O Conselho Nacional de Justiça e o Tribunal de Justiça de Minas Gerais afastaram o juiz Milton Lívio Lemos Salles por conduta incompatível com o exercício da magistratura.
0: Ele foi gravado bebendo vinho direto da garrafa e acendendo um cigarro com isqueiro tipo maçarico enquanto atuava em home office, numa sessão virtual de julgamento.
1: O Corregedor Nacional de Justiça, ministro Mauro Campbell Marques, argumentou que o sistema judiciário não pode admitir decisões proferidas por magistrados sem o pleno domínio de suas faculdades mentais.
0: Com a suspensão das atividades, o juiz foi impedido de acessar os sistemas da Justiça Mineira e de frequentar as dependências do fórum.
1: O presidente da OAB Minas Gerais, Gustavo Chalfun, afirmou que esse tipo de conduta prejudica a imagem do judiciário.
3: A lei orgânica da magistratura prevê uma série de atos a serem exercidos pelo magistrado quando do exercício da sua função tão nobre de julgar o seu semelhante, e a ofensa a esses atos pode gerar a suspensão cautelar, que era um dos pedidos que a Ordem dos Advogados do Brasil realizou à Corregedoria Geral do Tribunal de Justiça do Estado de Minas Gerais, que evidentemente com a postura daquela enfraquece o sistema de justiça, e nós, de toda forma, advogados, magistrados, membros do Ministério Público, devemos preservar o sistema de justiça e demonstrar que a justiça é séria. E a justiça precisa julgar o seu semelhante. Para julgar o seu semelhante, nós temos que ter o mínimo de sobriedade.
0: O histórico do magistrado também inclui o registro de uma denúncia recente de violência doméstica efetuada em abril, que motivou a solicitação de medidas protetivas de urgência pela Polícia Civil Mineira.
1: Após a divulgação das imagens e o anúncio do afastamento, o juiz Milton Livo Lemos Salles publicou um vídeo nas redes sociais acusando a Corte Estadual e instâncias superiores do Judiciário de difamação e condutas ilícitas.
4: Meu nome é Milton Livo Lemos Salles, tenho 36 anos de magistratura e quero deixar um depoimento sobre essa difamação que estão fazendo contra mim. Esse Tribunal de Justiça de Minas Gerais, esse STJ, o STF, o Alexandre Moraes, são todos uns corruptos, filhos da p***. Estou no Rio, sei de muita coisa desse tribunal.
1: Agora são 6:15.
0: Três times brasileiros entram em campo hoje pelas oitavas de final da Libertadores.
1: Às 7:00 PM, o Palmeiras enfrenta o Cerro Porteño no Nubank Park.
0: Às 9:30, tem o duelo brasileiro Cruzeiro e Flamengo no Mineirão.

0: Ontem, o Fluminense empatou 100 gols com o Independiente e Rivadavia da Argentina e saiu vaiado do Maracanã.
1: Pelas oitavas de final da Copa Sul-Americana, o São Paulo empatou em 1-1 com o Bolívar na altitude de La Paz.
0: Hoje, às 19h, o Bragantino enfrenta o Atlético Mineiro em Bragança Paulista.
1: As quartas de final da Copa do Brasil serão marcadas por 3 clássicos estaduais.
0: Tem Grenal em Porto Alegre, Atlético e Cruzeiro em Minas Gerais e Palmeiras e Santos em São Paulo. O outro jogo será entre Vasco e Vitória.
1: Os jogos de ida estão marcados para os dias 26 e 27 de agosto e as partidas de volta para 2 e 3 de setembro.
0: O título da Copa do Brasil será disputado em jogo único no dia 6 de dezembro.
1: Estes são alguns dos destaques de hoje do Jornal da CBN. 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
0: 6h17.
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2: 6:18.
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5: Olá, ouvinte CBN, muito bom dia para você que já acorda bem informado aqui na rádio que toca notícia. Quarta-feira apenas começando e ainda com trânsito tranquilo nas principais vias da capital pernambucana. No Mascarenhas de Moraes tem trânsito bom nos dois sentidos. Por enquanto, tudo tranquilo na Agamenon Magalhães. Chegando ao centro do Recife, na Avenida Cruz Cabugá, também tem movimentação tranquila nos dois sentidos. E a Avenida Sul tem fluidez do começo ao fim, sendo uma ótima opção para você que segue do bairro da Imbiribeira para o bairro do Derby. 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Daqui a pouco eu volto com mais informação de trânsito para você. Ayrton Vasconcelos para a CBN Recife.
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3: Eita, Recife, 6 horas 22 minutos. A cidade está enxutinha, choveu pouco pela madrugada, mas está tudo certo agora. O sol já está se esforçando para aparecer. Hoje é quarta-feira, é dia 12 de agosto de 2026. 224 dias do ano, faltando 141 para terminar. Lua nova, a partir das 14 horas e 36 minutos. Hoje é Dia Internacional da Juventude, Dia Nacional das Artes, Dia da Luta contra a Violência no Campo e por Reforma Agrária.
4: Maré está baixando, maré baixando nesse momento às 9 horas e 49 minutos. Tem ela chegando a 9 centímetros. Às 3h55 da tarde, 2,31 metros. Às 10h02 da noite, a 22 centímetros. A previsão do tempo para hoje na capital pernambucana: sol com algumas nuvens e chuva passageira. À noite, muitas nuvens, porém, sem previsão de chuva. A mínima na madrugada foi de 23, a máxima 29 graus.
5: Bom dia para você que nos acompanha aqui na CBN Recife, no nosso giro pelos jornais de Pernambuco. O JC Digital traz como principal manchete hoje: Pernambuco tem a segunda maior alta industrial do país. Segundo o IBGE, produção da indústria pernambucana avançou 10,9% no acumulado do semestre, apesar de recuo no comparativo com o mesmo período do ano passado. Aos 199 anos, Faculdade de Direito do Recife homenageia Messias, que evita falar sobre futuro no STF. Colômbia amplia buscas em meio ao crescente número de mortes após terremoto. Michele se reúne com Flávio após desavenças e questiona: qual família é perfeita? Moraes determina busca e apreensão contra fonte de jornalista contrária a Dino. Corrida pelo Senado traz cenário incerto e se descola da disputa entre João e Raquel. E ônibus perdem quase metade dos passageiros em 10 anos.
3: E o Diário de Pernambuco no papel, já na rua. E as manchetes: crimes, golpes na rede somam 1.500 casos. De acordo com a Secretaria de Defesa Social, a maior parte das vítimas de fraudes eletrônicas são pessoas com idade entre 35 e 64 anos. Ao contrário do resto do país, houve uma redução aqui no estado. Contrato de 185 milhões do estado é denunciado ao Tribunal de Contas da União. Segundo o Ministério Público, que atua na corte, há suspeitas de superfaturamento, além de outras irregularidades. Contrato é destinado à manutenção das escolas. TCE chegou a suspender a sua vigência. Cinema, toda a reverência jurássica no novo filme O Fim da Rua. Ainda, Túlio adia anúncios sobre suplentes e gera especulação.

0: Ações. Flávio defende vice de acusação de estupro. Náutico. Campos, é André Campos que está dizendo isso. Campos diz que Marcelo Passos se vendeu. Presidente do clube em 2001, ele afirmou no podcast Futebol do Diário de Pernambuco que o ex-meia negociou com o Sport para prejudicar o Náutico.
1: A Folha de São Paulo, Moraes determina buscas em caso de blogueiro que escreveu sobre Dino. Lula dá cargos de até 31 mil reais a aliados. O estado de São Paulo, diretor do Banco Central relata vazamentos. Não confiamos em ninguém. PT terá menor força própria em eleições estaduais desde

0: Muito bom dia para você, Eduardo Hauen.
1: Bom dia, Milton. Bom dia, Cássio. Bom dia a todos os ouvintes.
2: Bom dia, Eduardo.
0: O Adilson Quintino é de São Paulo, tem 53 anos, faz caminhada com corrida e musculação de segunda a sábado. No treino de musculação, 3 vezes por semana, faz junto pernas e membros superiores. Quer saber o seguinte, preciso trocar o treino, com que frequência, ou isso não é necessário?
1: Bom dia, Adilson. Milton e Cássio, assim, não existe uma regra fixa dizendo que o treino precisa ser trocado a cada tantas semanas. O fator mais importante para continuar evoluindo, a gente chama de sobrecarga progressiva. Ou seja, ir aumentando aos poucos o peso, o número de repetição ou até de séries ao longo do tempo, mesmo mantendo os mesmos exercícios. Ainda assim, se quiser variar o treino ali entre 6 e 8 semanas, mudando a ordem do exercício, a carga ou o número de séries, costuma ajudar a evitar a estagnação também. Chamamos de efeito platô, ajuda a evitar o efeito platô e pode potencializar o ganho de massa e o ganho de força. Então não é uma obrigação, o mais importante é ir ganhando, né, a sobrecarga e progressiva. E sobre o que o Adilson faz hoje, né, que é o formato atual, que ele treina perna e membros superiores no mesmo dia, 3 vezes por semana, está dentro do recomendado. O que que é o recomendado, né? É um intervalo de 48 horas até 72 horas de descanso do mesmo grupo muscular. Então, se ele está dando esse intervalo de 48 horas, está dentro do esperado, porque ele consegue recuperar. Ou seja, a recuperação, o descanso, faz parte do treino também. Então, Milton, para ficar fácil de entender, o segredo não é ficar trocando treino toda semana, e sim progredir a carga de forma constante. E esse progredir a carga é aumentando o peso ou a repetição aos poucos. E de tempo em tempo, se quiser a cada 2 meses, 1 mês e meio, a cada 2 meses fazer alguns ajustes na estrutura do treino, evita aí que o corpo se acostume demais e a progressão pare.
0: Perfeito. E com essas dicas, tenho certeza o Adilson só vai evoluir. Muito obrigado, bom dia para você, Eduardo Hauen.
1: Um bom dia a todos.
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2: Feira 12 de agosto de 2026.

0: Câmara dos Deputados deve instalar hoje uma comissão especial para analisar a PEC que reduz a maioridade penal de 18 para 16 anos. O colegiado debaterá o mérito da proposta antes de enviar o texto ao plenário. A proposta foi desmembrada da PEC da Segurança Pública pelo presidente da Casa, Hugo Mota, e enfrenta a oposição de governistas. Eles alegam violação de cláusulas pétreas da Constituição. O Conselho Nacional de Justiça e o Tribunal de Justiça de Minas Gerais afastaram o juiz Milton Lívio Lemos Salles por conduta incompatível com o exercício da magistratura. Ele foi gravado enquanto consumia vinho direto da garrafa e acendia um cigarro com um isqueiro tipo maçarico em uma sessão virtual de julgamento. Após a divulgação das imagens e o anúncio do afastamento, o juiz publicou um vídeo nas redes sociais em que acusa a Corte Estadual e instâncias superiores do Judiciário de difamação e condutas ilícitas. As equipes de resgate entram hoje no terceiro dia de buscas por sobreviventes do terremoto que atingiu a Colômbia na segunda-feira. O número de mortos chegou a 254 e mais de 3 mil pessoas estão desaparecidas. O mais forte abalo do século no país deixou estragos em 14 dos 24 estados colombianos. Mais de 1.600 edifícios desabaram ou sofreram danos severos em diversas regiões. No horário de Brasília, 6h32.
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0: 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O encontro aconteceu durante reunião com candidatos do PL ao Senado. 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

132 pessoas passaram a noite no aeroporto no Canadá porque uma criança se recusou a colocar o cinto de segurança. O caso foi na semana passada. O avião já taxiava para decolar quando a tripulação viu a criança em pé no assento. O pai tentou, a tripulação tentou, ninguém conseguiu. O avião voltou, todo mundo desembarcou, voo cancelado. A pista fechou antes que desse tempo de refazer os procedimentos. Uma ressalva honesta antes de tudo. As reportagens não informam idade nem qualquer condição psicológica da criança. Se houver ali uma questão de dificuldades cognitivas ou outra particularidade, a leitura muda completamente. E essa família merece acolhimento, jamais julgamento. Sobre esse caso específico, silêncio e respeito. Mas o episódio serve de porta para uma conversa que o consultório conhece de sobra. Existe hoje uma geração de crianças sendo criadas sem escutar um não que se sustente. O pai fala, a criança grita, o pai recua. A negociação vira leilão, o limite vira sugestão. E a psicanálise avisa há um século, a função do limite na infância é estruturante. A criança que nunca esbarra num não firme não desenvolve o músculo de suportar frustração. E frustração é a moeda corrente da vida adulta. O detalhe que esse caso escancara é outro. A conta não fica só com a família. 132 passageiros pagaram pela educação que não aconteceu antes do embarque. É assim também fora do avião. O colega de trabalho que não aceita ser contrariado, o chefe que reage mal a qualquer crítica, o adulto que perde o controle no trânsito, o amigo que rompe quando ouve algo de que não gosta, o parceiro que transforma qualquer frustração em guerra. Muitas vezes, por trás dessas reações, existe alguém que cresceu sem aprender a suportar.

0: limites, frustrações e a experiência inevitável de ouvir um não. Limite não é violência. É o primeiro presente de convivência que um filho recebe. Quando os pais não dão, a sociedade cobra, com juros e de todo mundo.
1: Esse é o Sandro Klinger, todos os dias conosco aqui no Jornal da CBN. Se você quer encaminhar essa coluna para alguém, pode fazer isso através do nosso site cbn.com.br.
2: Nós temos agora às 6 horas e 36 minutos. Hoje temos mais um episódio da série 50 Debates para o Brasil. 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
1: 6:38.
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6: De volta com você, ouvinte CBN, falando agora da BR-101, que tem trânsito intenso nesta manhã de quarta-feira, no sentido sul, desde o bairro de Jardim Jordão até as imediações do Parque da Cidade, no bairro de Prazeres. Essa lentidão também traz reflexos para a PE-17, a estrada da Muribeca, deixando o trânsito bastante intenso desde a Avenida Marcos Freire até as imediações do encontro com a BR-101. Para você que nesta manhã de quarta-feira está seguindo em direção ao litoral sul ou à Mata Sul do estado, a melhor opção ainda é permanecer na BR-101. 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Ayrton Vasconcelos para a CBN Recife.

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3: Com a aproximação dos ensaios carnavalescos e das prévias que movimentam o sítio histórico de Olinda, já a partir do fim de agosto, a Prefeitura e a Secretaria de Defesa Social deram início ao planejamento integrado de segurança. Segundo a Prefeitura, a estratégia tem o objetivo de antecipar a preparação. Há alguns anos, o período pré-carnavalesco em Olinda é marcado por episódios de violência e insegurança, como no último mês de janeiro, quando um folião foi baleado após a saída da troça de John Travolta, além de tumultos em pontos importantes da folia, como no Largo do Amparo. Os ensaios carnavalescos começam a movimentar a cidade entre o fim de agosto e o início de setembro, enquanto a programação oficial das prévias carnavalescas ganha força a partir de janeiro. Durante o encontro, ficou definido que, a partir de então, reuniões serão realizadas todas as segundas-feiras para avaliar o andamento das medidas, identificar novas demandas e ajustar as ações.
4: O Fundo Garantidor de Crédito, FGC, diz que ainda não recebeu todas as informações necessárias para analisar o empréstimo pedido pelo BRB, o Banco de Brasília. O governo do Distrito Federal quer mais de 6 bilhões de reais para reduzir o rombo deixado pelo caso Master. A governadora, Celina Leão, evitou falar em um prazo e disse que tratativas estão em andamento.
5: Em ofício encaminhado ao Supremo Tribunal Federal, o Fundo Garantidor de Crédito, FGC, afirmou que ainda não recebeu do GDF ou do Banco de Brasília as informações necessárias para análise de um empréstimo de mais de 6 bilhões de reais para socorrer o BRB. Segundo o FGC, os balanços de 2025 e dos primeiros meses deste ano são essenciais para a avaliação da situação econômica financeira do BRB e para a liberação ou não do dinheiro. As informações do FGC desmentem falas recentes da governadora Celina Leão, que disse que a documentação para o empréstimo já havia sido encaminhada e que o balanço do banco só deveria ser divulgado depois do pagamento do empréstimo. Segundo o Fundo Garantidor, sem o balanço não é possível atestar se os valores solicitados são suficientes para assegurar a viabilidade da operação do Banco de Brasília. Nessa terça-feira, durante sabatina realizada pelo Correio Brasiliense, Celina Leão se esquivou da polêmica e disse que deve tratar das contas do BRB na nova audiência no STF prevista para esta quinta-feira.
6: Não é o fanfarrão que vai resolver, que fica batendo no banco o tempo todo, nem o outro que fala de FGC sem saber o que é. Isso vai ser resolvido com tranquilidade, com diálogo também com o governo federal, com os bancos N1, com a Caixa. O balanço é algo que nós estamos discutindo junto com o próprio FGC. O FGC sabe sobre isso. Aí a gente está deixando essas informações para a gente tratá-las na quinta-feira.
5: Em nota, a Secretaria de Economia do DF disse que o governo federal indicou o Banco do Brasil como responsável por liderar as tratativas para a operação e toda a documentação necessária foi enviada. Ainda segundo o GDF, também foi aprovada uma lei distrital específica para autorizar o uso dos fundos de participação dos estados e dos municípios como contragarantias para o empréstimo. No entanto, as tratativas não avançaram. Diante disso, o governo do DF acionou novamente o STF para verificar quais são as providências e exigências que ainda precisam ser cumpridas para que a operação de crédito seja concluída. Com a colaboração de Felipe Igreja, de Brasília, Ana Carolina Tomé.
4: Sobre essa questão do FGC e do BRB, nós vamos conversar com a Miriam Leitão, logo depois das 7:25 da manhã.
7: 6:45, no noticiário internacional, o presidente dos Estados Unidos, Donald Trump, confirmou aquela informação

0: que veio a público ontem de que ele trocou secretamente de avião ao deixar a Turquia no mês passado por causa de alertas de segurança do serviço secreto. Foi uma operação que envolveu o transporte do republicano em um caminhão de alimentos, aquele carrinho de alimentos, uma espécie de mini container, até uma segunda aeronave militar, visando despistar possíveis ameaças de grupos ligados ao governo do Irã. O voo presidencial original decolou de Ankara, transportando assessores da Casa Branca e uma equipe de jornalistas credenciados. As aeronaves aí seguiram em direções separadas para o Reino Unido, sob rígidas instruções de segurança, incluindo ordem de manter todas as persianas das janelas abaixadas durante a decolagem. A manobra gerou duras críticas por parte de veículos de imprensa internacionais que acompanhavam a comitiva oficial. Organizações de jornalismo contestaram o uso do avião presidencial com repórteres a bordo como isca de segurança e apontaram falta de transparência sobre os riscos reais da viagem. Ao responder sobre o caso, Trump declarou que seguiu estritamente as orientações das Forças Armadas e do Serviço Secreto para garantir a segurança da comitiva. O presidente americano reiterou que não confia nas autoridades iranianas e afirmou que o plano alternativo visava mitigar riscos em áreas de maior exposição. Mitigar os riscos para ele, né? Porque os jornalistas estavam lá no avião que, em tese, poderia ser alvo de algum tipo de ataque. E os assessores dele também estavam nesse avião original.
1: Ninguém foi alertado de nada.
0: Ninguém foi alertado de nada.
1: Perfeito, né? Deixa eu compartilhar com você aqui uma outra história. Daqui a pouco nós vamos trazer ainda informações lá sobre o terremoto na Colômbia, como é que estão os trabalhos de busca. Mas tem uma história contada hoje no Jornal o Globo que é impressionante. De dois jovens, um de 15 e outro de 17 anos, Winder e David Delfim. Acredita que esses dois jovens, há pouco tempo, estavam na Venezuela? Quando houve o terremoto na Venezuela, estavam com a mãe. Infelizmente, eles perderam a mãe. Mãe, o irmão mais novo e a avó dos dois adolescentes morreram entre os milhares que foram mortos, vítimas do terremoto na Venezuela. E aí eles foram levados pelo pai, que morava na Colômbia, para morar com eles na Colômbia. E agora eles acabaram de novo sendo atingidos por um terremoto. A casa em que eles moram foi completamente destruída. Menos mal que eles conseguiram sair com vida, o pai conseguiu retirá-los de dentro da casa antes que a casa viesse abaixo. No entanto, passaram por essa situação impressionante.
0: Muito.
1: Né? Dramática, porque primeiro passaram pela Venezuela, onde a mãe morreu, parentes morreram, uma tragédia absurda. O terremoto na Venezuela teve um estrago e um número de mortes muito maior do que na Colômbia. Foram levados para a Colômbia, 26 dias depois passam por um segundo terremoto como esse. Importante lembrar ali que a Colômbia e a Venezuela ficam lado a lado, então estão mais ou menos, estão na mesma região, né? Então são áreas que acabam tendo esse risco de terremoto, não com as frequências que se tem aí em outras regiões do mundo, mas sim pode passar por isso como acabaram passando. Então realmente impressionante o que aconteceu com esses dois jovens, um garoto de 15 e o outro de 17 anos. A despeito de terem passado por dois terremotos, do ponto de vista assim, de ferimentos, saíram ilesos de tudo isso, né? Mas certamente com um trauma tremendo pelo que enfrentaram, pela situação inusitada que enfrentaram de dois terremotos em menos de 30 dias. 6h50.
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1: 6h51.
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3: De volta com você, ouvinte CBN, falando agora da Avenida Caxangá, com trânsito intenso desde o bairro da Várzea até as mediações da Iputinga e desde o bairro do Cordeiro até a Madalena, no encontro com a Rua Benfica. Para você que nesta manhã de quarta-feira segue de Camaragibe em direção à área central do Recife, a melhor opção agora é seguir na Avenida Caxangá, sem a opção de desvio que vale a pena. 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Daqui a pouco eu estou de volta com mais informação de trânsito para você. Ayrton Vasconcelos para a CBN Recife.
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7: A Companhia Brasileira de Trens Urbanos, a CBTU Recife, informou que, de sexta até a próxima terça-feira, o ramal Cajueiro Seco Cabo, da linha Sul Diesel do metrô do Recife, não funcionará. A medida é tomada por conta das atividades de duplicação da passagem de nível entre as estações Pontezinha e Ponte dos Carvalhos, no Cabo de Santo Agostinho. O ramal Cajueiro Seco Cabo, operado pelo veículo leve sobre trilhos, o VLT, tem cerca de 18 quilômetros de extensão e conta com 6 estações que conectam Jaboatão dos Guararapes ao Cabo de Santo Agostinho, no Grande Recife. Diariamente, o serviço transporta cerca de 2 mil pessoas.
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0: 6:55.
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0: Muito bom dia, professor Mário Sérgio Cortella.
1: Bom dia, Milton. Bom dia, Cássio.
2: Bom dia, professor.
0: Uma pesquisa divulgada ontem pelo Fórum Brasileiro de Segurança Pública comparou registros de violência contra mulheres com o calendário do futebol no Brasil e concluiu que os casos de agressão contra a mulher sobem 28%.

0: 8,8% em dias de jogos. Além dos casos de agressão, os registros de ameaça também somem, pouco mais aí de 27% nos dias em que são realizadas as partidas. O que esses dados nos levam a refletir, professor Mário Sérgio Cortella?
1: Milton, a brutalidade.

0: seria exatamente o inverso, ela encontra até surpresas dessa natureza. A pesquisa mostra exatamente, né, esse crescimento numa circunstância que seria de diversão, de animação, de alegria. Claro, há várias coisas aí envolvidas. O fato de que, né, esse modo de violência doméstica, para doméstica ser, né, ela se dá dentro de casa, que é quando alguns homens param para assistir suas partidas. Segundo, o jogo de futebol em si já é uma disputa, portanto, ele lida com emoções, lida com os nossos hormônios, lida com a noção de poder da testosterona, a pressão que trazida pela adrenalina e cortisol, mas nada disso justifica. Apenas cria-se ali um ambiente, é claro, né? Não é a partida em si que produz essa violência, ela já deve ter ali uma outra circunstância, mas quem imaginaria que o futebol, que se busca também controlar nele aquilo que é a degradação, né, da convivência, da presença, traria também esse caso por acréscimo em que no momento de uma diversão o bruto, né, vem à tona de novo, né?
1: Isso é muito interessante de perceber, né, professor? Como você mencionou, a relação disso com dias que seriam de folga, dias que seriam propícios para você aproveitar algum hobby, como, por exemplo, acompanhar o esporte, ou dias de celebração. E eu estou falando isso porque a gente tem registrado também um aumento do número de casos de um tipo de violência especialmente cruel, que não atinge a mulher diretamente do ponto de vista físico, mas emocionalmente atinge o que ela tem de mais essencial, que é a vida dos filhos. No último Dia dos Pais, último domingo, a gente teve mais um caso de violência vicária, em que um pai, para atingir a mãe das crianças, ex-esposa dele, matou as próprias filhas. E não é o primeiro caso que a gente tem do tipo, infelizmente. A gente também vem registrando um número de casos desse tipo de violência, se não aumentando, ganhando mais notoriedade, inclusive pelo absurdo de toda a situação. E também acaba entrando, no caso que a gente teve no domingo, nesse aspecto de um dia de celebração, um dia de comemoração, era Dia dos Pais, um dia em que houve um crime tão bárbaro e, mais uma vez, tendo a mulher ali como alvo, né?
0: Exato, Cássia. Aliás, alguém usar, né, seus filhos, a relação de pertencimento, de cuidado, para ameaçar, ofender, machucar, ferir outra pessoa, não é uma coisa fora, né, do nosso tempo na história humana, mas a gente quereria e quer que isso seja passado, que seja alguma coisa que não tenha mais presença entre nós. Então, esse modo de horror, que não serve para nos anestesiar, cada vez que a gente relata, isso dá a sensação: ah, tudo bem, assim é, assim está sendo, mas assim não deve ser, não pode ser. Por isso, a necessidade de recusa, seja com o futebol presente, seja em relação a comemorações, aquilo que, como eu dizia, degrada a vida. Não nos acostumemos, rejeitemos, recusemos, nos juntemos para impedir que isso tenha presença.
2: Muito obrigado, professor Mário Sérgio Cortella. Bom dia.
0: Abraço.
1: Abraços. 7 horas.
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quarta-feira, 12 de agosto de 2026. O empréstimo pedido pelo governo do Distrito Federal para salvar o BRB é visto como atípico pelo Fundo Garantidor de Créditos, segundo o jornal Globo. A situação pode ser mais um obstáculo para a gestão da governadora Celina Leão socorrer o Banco Estatal, que enfrenta uma grave crise financeira em virtude das operações com o Banco Master de Daniel Forcaro. Normalmente, o FGC faz operações de crédito para troca de comando ou saída de instituições do mercado. O lucro da Bolsa de Valores de São Paulo, atribuído aos acionistas, cresceu 28% entre abril e junho e atingiu R$1,690 bilhão. A base de comparação é o mesmo período do ano passado. No segundo bimestre de 2026, a B3 registrou receita recorde de R$3,2 bilhões. O desempenho foi influenciado pela expectativa de queda das taxas de juros e pelo maior fluxo de capital estrangeiro. O novo veranico que passa a atuar sobre o Brasil deve espalhar o

0: calor para uma área maior do país nos próximos dias e levar os termômetros para até 42 graus em pontos de Mato Grosso, Goiás, Tocantins, Pará, Maranhão e Piauí. A previsão é de tardes cada vez mais quentes e secas, principalmente no centro-oeste e em partes do norte, do nordeste, do sudeste e do sul. Segundo a Climatempo, o veranico deve durar até a próxima segunda-feira. Já no Rio Grande do Sul, pode haver chuva forte com granizo e ventos de até 100 km por hora. A região metropolitana de Porto Alegre é uma das áreas que podem ser afetadas. O Instituto Nacional de Meteorologia emitiu alertas de tempestade para o estado. No horário de Brasília, 7:02.
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0: 7:03.
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2: Muito bom dia a você que escolheu ficar mais bem informado ouvindo o Jornal da CBN na manhã desta quarta-feira, dia 12 de agosto de 2026. Nós falamos agora sobre os trabalhos de buscas a sobreviventes na Colômbia. O Guilherme Gimenez apurou as informações das agências internacionais e traz para você aqui na abertura do Jornal da CBN. Guilherme, bom dia.
3: Bom dia, Milton. As equipes de resgate entram hoje no terceiro dia de buscas por sobreviventes do terremoto que atingiu a Colômbia na segunda-feira. O número de mortes chegou a 254 e mais de 3 mil pessoas estão desaparecidas. O mais forte abalo do século no país deixou estragos em 14 dos 24 estados colombianos. As operações de resgate enfrentam momentos de extrema tensão por causa de centenas de tremores secundários registrados e dos solo instável em áreas próximas a leitos de rios. Mais de 1.600 edifícios desabaram ou sofreram danos severos em diversas regiões. O desastre causou o fechamento temporário de 6 aeroportos, além de interrupções generalizadas nos serviços de água e energia elétrica e também o cancelamento de partidas de futebol. O Ministério da Fazenda colombiano ativou uma linha de crédito emergencial de US$450 milhões no Banco Mundial para financiar a reconstrução do país. A comunidade internacional iniciou a mobilização de ajuda emergencial para a Colômbia, que inclui dinheiro, suporte técnico e sistema de satélites para mapear e orientar as equipes de resgate. Ontem, 36 horas depois do abalo, uma mulher de 30 anos foi retirada com vida dos escombros. O presidente Abelardo de la Espriella visitou as regiões afetadas e falou sobre o trabalho para resgatar sobreviventes.
4: Esta mañana estuve en Pereira con el señor ministro y otros miembros del equipo de gobierno apoyando al alcalde y al gobernador de Risaralda en la búsqueda de tantos desaparecidos que todavía tenemos en la ciudad de Pereira. Seguimos trabajando, enviando todas las capacidades, todo el presupuesto, los rescatistas, los caninos. Estamos ahí firmes para que esas personas en esta ventana que nos queda de tiempo puedan ser halladas con vida.
3: O jogador colombiano John Arias, do Palmeiras, financiou o envio de um avião com suprimentos médicos e profissionais de saúde para apoiar o resgate. Milton.
2: Muito obrigado. As informações foram do Guilherme Gimenez, agora que são 7:06.
0: As investigações sobre as fraudes no INSS.

0: INSS mantém represadas há meses 4 propostas de delação premiada de personagens-chave do esquema. Segundo a comentarista da CBN, colunista do jornal Globo, Malu Gaspar, as negociações envolvem o ex-procurador-geral do Instituto, Virgílio Oliveira, o ex-diretor de benefícios, André Fidelis, o advogado Eric Douglas Fidelis e o empresário Maurício Camisotti. Integrantes das defesas manifestaram preocupação com a demora, temendo que os dados e os anexos apresentados nos depoimentos sejam utilizados nas apurações antes da formalização dos benefícios legais. Segundo as apurações da Polícia Federal, os 4 potenciais delatores ocupavam papéis centrais na estrutura investigada. Virgílio Oliveira e André Fidelis são suspeitos de facilitar e autorizar descontos associativos não consentidos em aposentadorias e pensões. Já Maurício Camisotti atuava como um dos principais operadores financeiros por meio de entidades conveniadas ao Instituto. A Polícia Federal confirma que as tratativas permanecem em andamento e foca a fase atual da discussão das contrapartidas e também na devolução dos valores que foram desviados do INSS, mais precisamente dos beneficiários do INSS, que tiveram esses descontos aí através dessa, muitas vezes, convênios, né? Que a pessoa nem sabia que estava pagando ali uma entidade associativa e estava fazendo isso depois que percebia que ia tentar ter esse dinheiro de volta.
1: Agora são 7h08. Vamos a Brasília. Felipe Igreja tem informações aí sobre o encontro de Michele com Flávio Bolsonaro. Felipe Igreja, bom dia.
2: Bom dia, Milton, Cássio e todos que nos acompanham. A ex-primeira-dama Michele Bolsonaro se reuniu ontem com o enteado Flávio Bolsonaro durante um evento com candidatos ao Senado. O encontro foi o primeiro depois do atrito público entre os dois. Michele, que é candidata ao Senado, fez uma série de vídeos e fotos com Flávio e aliados. Ao ser questionada sobre a relação com Flávio, ela disse que os dois conversaram e se uniram. Michele também lembrou do vídeo em que se disse desrespeitada e humilhada pelo enteado na articulação por alianças no Ceará. Segundo a ex-primeira-dama, o atrito público poderia nem ter ocorrido caso o PL tivesse aceitado o pedido dela de se afastar da presidência do PL Mulher em novembro.
3: Foi ótimo, todo mundo muito empolgado, todo mundo no mesmo espírito de união. Colocamos a pedra, né? A desavença existe em qual família que não é perfeita, né? Levanta a mão aí quem não tem problema na família. Levanta a mão? Então. Mas graças a Deus a gente conversamos, nos unimos em prol de algo muito maior para a nossa nação.
2: Ao comentar sobre a escolha do deputado Alfredo Gaspar como vice na chapa presidencial, Michele ressaltou que preferia uma liderança feminina. Ela defendia o nome de Priscila Costa, presidente do PL Mulher no Ceará. Apesar da denúncia de estupro contra Gaspar, Flávio Bolsonaro descartou a possibilidade de troca do vice. O senador disse que tem confiança no aliado e destacou que as acusações contra ele se dão pela atuação à frente da CPMI do INSS.
4: Essa farsa que foi montada contra o Alfredo, que isso é uma farsa, foi montada contra o Alfredo, foi exatamente no momento em que ele estava ali defendendo os aposentados roubados pelo governo do PT, inclusive pedindo a prisão do Lulinha. Por isso que foi feito isso contra ele. A pessoa do bem, uma pessoa preparada, da área da segurança pública, que tem a nossa confiança, de coragem, nordestino. Vamos lá.
2: Gaspar é acusado de estupro de uma adolescente num episódio ocorrido anos atrás. Na semana passada, o ministro Gilmar Mendes encaminhou à Polícia Federal um pedido da Procuradoria-Geral da República para decidir se há elementos para embasar a abertura de uma investigação. Gaspar nega a acusação e colocou seu material genético à disposição da PGR e da Polícia Federal para realização de exames de DNA. Milton.
1: As informações foram do Felipe Igreja, 710.
0: Vamos agora a Minas Gerais. Temos informações a respeito do caso daquele juiz que foi flagrado bebendo durante uma audiência que era realizada de forma remota, né? Ele em casa foi flagrado bebendo vinho direto da garrafa. Tem uma imagem aí na sua tela que mostra isso. E inclusive com uma atitude performática, digamos assim, né? Porque ele bebeu o vinho direto da garrafa, foi acender um cigarro, usou um maçarico para fazer isso. E claro, houve consequências. Quem traz os detalhes dessa história pra gente é a Janaína Regiane. Bom dia, Janaína.
5: Bom dia, Cássia. Bom dia a todos. É isso mesmo.

0: O Conselho Nacional de Justiça e a Corregedoria Geral de Justiça de Minas Gerais determinaram o afastamento imediato do juiz Milton Lívio Lemos Salles, que foi flagrado bebendo uma garrafa de vinho e tentando acender um cigarro durante um julgamento. O magistrado também está proibido de frequentar as dependências do tribunal e de acessar os sistemas eletrônicos do TJMG. Além disso, o juiz também vai ser alvo de apurações disciplinares pelo CNJ e pela Justiça Estadual. Os processos sob a relatoria dele também serão redistribuídos e um juiz de primeiro grau será convocado para assumir o posto temporariamente. Para o Corregedor Nacional de Justiça, o ministro Mauro Campbell Marques, o afastamento cautelar do magistrado é medida necessária para resguardar a regularidade da apuração, a preservação de eventuais provas e a própria dignidade da prestação jurisdicional enquanto perdurar a investigação. O caso ganhou repercussão após viralizar o vídeo em que o juiz Milton Salles aparece bebendo vinho diretamente da garrafa durante uma sessão virtual. Nas imagens, ele ainda tenta acender um cigarro com um isqueiro tipo um maçarico. Em determinado momento também, ele fala sobre o processo de forma visivelmente alterada e faz uma longa pausa.
1: Direção da minha cancha.
0: Por conta do fato, a sessão de julgamento precisou ser suspensa. A postura do juiz também foi duramente criticada pela Ordem dos Advogados de Minas Gerais, que chegou a pedir o afastamento. O presidente da OAB Minas, Gustavo Chalfun, afirmou que esse tipo de conduta prejudica a imagem do judiciário.
2: A lei orgânica da magistratura prevê uma série de atos a serem exercidos pelo magistrado quando do exercício da sua função tão nobre de julgar o seu semelhante, e a ofensa a esses atos pode gerar a suspensão cautelar, que era um dos pedidos que a Ordem dos Advogados do Brasil realizou à Corregedoria Geral do Tribunal de Justiça do Estado de Minas Gerais, que evidentemente com a postura daquela enfraquece o sistema de justiça, e nós de toda forma, advogados, magistrados, membros do Ministério Público, devemos preservar o sistema de justiça e demonstrar que a justiça é séria. E a justiça precisa julgar o seu semelhante. Para julgar o seu semelhante, nós temos que ter o mínimo de sobriedade.
0: A CBN procurou o gabinete do juiz Milton Salles e aguarda um posicionamento sobre o caso. Em um vídeo enviado aos colegas após a audiência, o magistrado diz ser alvo de difamação, mas não negou o consumo de álcool durante o julgamento. A reportagem também apurou com a Polícia Civil que o mesmo magistrado já tem uma medida protetiva contra ele por violência doméstica. Segundo a instituição, a vítima, que não teve a identidade divulgada, compareceu à casa da mulher mineira em abril deste ano, informando os fatos e manifestando o interesse da medida. Mas, por se tratar de um membro da magistratura, as investigações dependem do aval do Superior Tribunal de Justiça. A CBN também procurou o STJ e aguarda um posicionamento sobre o caso. Integrante do Tribunal de Justiça de Minas, desde 1998, o juiz Milton Salles recebeu em agosto R$123 mil de salário e auxílios, segundo o portal da Transparência, valor bem acima do teto de R$46 mil de remuneração da magistratura. Cássia.
3: Muito obrigada. Essa foi a Janaína Regiane. As imagens, né, que circularam livremente por aí, falam por si só.
4: 7h15 agora. 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
1: Sete e 17.
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3: De volta com você, ouvinte CBN, falando agora da zona norte do Recife, com trânsito intenso nesse início de quarta-feira nas principais vias. São os casos da Avenida Rui Barbosa, Rua do Futuro e também da Doutor Malaquias. Também na zona norte, ali no cruzamento da Estrada Velha de Água Fria com a Professor José dos Anjos, um veículo de carga colidiu com um semáforo. O trânsito está fluindo bem, mas fico alerta para você reduzir a velocidade e seguir com atenção na via. 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Continue ligado na rádio que toca a notícia, que daqui a pouco tem mais informação de trânsito para você. Ayrton Vasconcelos para
4: a
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5: 7:18.
6: Pituá.

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2: Muito bom dia para você em mais uma edição do Boletim da Eleição, que de segunda a sexta, dentro do Jornal da CBN, após as 7h15 da manhã, destaca as principais notícias da corrida eleitoral em Pernambuco. Eu começo destacando que hoje o candidato a senador Túlio Gadelha, do PSD, anuncia os escolhidos para primeiro e segundo suplentes. Esse anúncio deveria ter acontecido ontem à tarde na sede do PSD, no bairro da Ilha do Leite, na região central da capital pernambucana. Mas a coletiva precisou ser transferida para hoje, então às 15h, o anúncio será feito por Túlio Gadelha. Já no cenário para governador de Pernambuco, um outro anúncio feito foi pelo candidato do Missão, Renan Alais. Ele dará início à caminhada eleitoral em um encontro com militantes e apoiadores no Marco Zero, na região central do Recife, no próximo domingo, às 16h. E nessa ocasião serão apresentados os projetos da sigla para o Estado. Ontem à noite, tanto Raquel Lira quanto João Campos prestigiaram as homenagens ao advogado-geral da União, Jorge Messias, na Faculdade de Direito do Recife. Antes disso, inclusive, João Campos esteve reunido com o presidente do Tribunal Regional Eleitoral de Pernambuco, o desembargador Fernando Cirqueira, conversando sobre as regras que devem orientar o processo eleitoral. Ele também pediu atenção ao TRE para desinformação nas eleições. Esse foi o Boletim da Eleição.

0: destacando para você aquilo que há de mais atualizado na cobertura eleitoral em Pernambuco. Você continua sintonizado na CBN.
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3: A Polícia Federal cumpriu 3 mandados de busca e apreensão nos municípios de Tupanatinga e Garanhuns, no Agreste, e em Petrolina, no sertão pernambucano. Durante a operação Voto Lacrado, deflagrada nesta terça-feira, que investiga o possível caso de corrupção eleitoral relacionado às eleições municipais de 2024. De acordo com a polícia, a investigação teve início após a apreensão de R$100 mil em espécie, acondicionados em embalagem lacrada no interior de um veículo abordado durante o período eleitoral de 2024. No automóvel, também foram encontrados materiais de propaganda eleitoral. A investigação tem como ponto principal esclarecer a origem, circulação e destinação dos valores encontrados. Ainda de acordo com a corporação, a referência do nome Operação Voto Lacrado é sobre como o dinheiro foi encontrado e o possível comprometimento indevido da liberdade de escolha do eleitor. As diligências tiveram o intuito de apreender aparelhos eletrônicos, documentos, mídias e outros elementos que possam contribuir para o esclarecimento dos fatos que poderão caracterizar crime de corrupção eleitoral, previsto no artigo 299 do Código Eleitoral.
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1: Muito bom dia para você, Miriam Leitão.
2: Bom dia, Milton. Bom dia, Cássia. Bom dia, ouvintes da Rádio CBN.
3: Bom dia, Miriam.
1: Seguem as dificuldades do Banco de Brasília, depois daquele envolvimento com o Banco Master e essa tentativa de ajuda do FGC. O que diferencia essa ajuda que está sendo pedida daquela que estamos acostumados a ouvir no noticiário sempre que há um problema no sistema bancário e que

0: fundo acaba pagando os correntistas?
1: Pois é, completamente diferente. Você pegou num ponto certo. Quer dizer, o FGC não é para isso. Não é para salvar um banco ou capitalizar um banco, dar um empréstimo para o controlador capitalizar o banco. Ele foi pensado inicialmente, né, para proteger os correntistas de bancos que quebrem ou entre liquidação ou sejam liquidados ou qualquer coisa que aconteça. Quem colocou o dinheiro recebe até um determinado valor, a proteção é principalmente para os menores aplicadores. Essa é a grande, sempre foi pensado assim. O que aconteceu nesse caso, que ele parece parado no tempo, ele está parado no tempo mesmo. E, na verdade, o que está acontecendo agora com o BRB é exatamente o que o Banco Central temia. Eu alertei lá atrás que o temor do Banco Central era esse. Ou seja, o controlador, que é o governo do Distrito Federal, ficar enrolando uma solução até as eleições, pelo desgaste eleitoral de ou vender o banco, ou vender parte do banco, ou vender algum outro ativo para colocar no banco. Ele foi assim com o Ibanez Rocha e assim com a Celina Leão. É a mesma atitude, é achar que o problema terá que ser resolvido por outro. Então, o BRB acha que ou é o FGC que tem que dar o dinheiro para que ele, controlador do banco, coloque esse dinheiro, ou quer garantias do governo para esse empréstimo, ou quer ajuda do Tesouro para resolver o problema. O Tesouro não é responsável, o FGC precisa de garantias do próprio banco. A primeira garantia é ter um balanço. Como é que o fundo pode emprestar para um banco que não divulga o seu balanço há muito tempo? E aí o que o banco diz? Só posso divulgar o balanço depois que receber o empréstimo. Fica uma conversa muito estranha, né? A gente está cobrindo esse assunto no nosso blog lá, eu, a Ana Carolina, a Luciana Casimira, a gente tem procurado informações, mas as informações são essas. O banco, o BRB, resolveu recorrer a todo mundo, menos a ele mesmo, que é o dono do problema. Quem criou o problema foi o governo do Distrito Federal, que deixou uma gestão temerária acontecer. Então, vai ter uma reunião no Supremo Tribunal, que o ministro Luiz Fux está mediando, mas não tem mediação possível. O Tesouro não vai colocar dinheiro. O Tesouro não pode dar garantias a esse empréstimo. E o FGC não pode emprestar enquanto o banco não divulgar o balanço. Então, quem está com a palavra é o governo do Distrito Federal. Ele ainda não disse, há meses não diz, o que ele vai fazer para salvar o banco. Ele precisa pegar ativos e colocar no banco, porque ele deixou a situação chegar nesse ponto. Trocou a direção do banco, trocou, mas não trocou o governo do Distrito Federal, que era antes o governador, depois virou a vice-governadora, virou governadora e está concorrendo à reeleição. E tem a mesma coisa, quer dizer, da mesma forma que Ibanez Rocha não queria encaminhar uma solução realmente importante, porque estava com medo de um desgaste eleitoral, Celina Leão tem feito a mesma coisa. Está empurrando para quem? O Tesouro que não dá dinheiro, o Tesouro que não dá garantia, o Fundo Garantidor de Crédito que não dá empréstimo. Mas, como você disse, o Fundo Garantidor de Crédito não é para salvar banco. O Fundo Garantidor de Crédito é para proteger aplicadores.
2: Inclusive, todas essas regras, Miriam, que existem, elas servem não apenas para manter o sistema financeiro saudável, mas também para aplicar ali um princípio de que essas instituições financeiras têm de ser cuidadosas com os próprios fundos. Não estimular empréstimos temerários ou não estimular que condutas temerárias como as adotadas pelo BRB junto ao Master sejam perpetuadas, né?
1: Exatamente, porque tem uma coisa que eles chamam de risco moral. O que é o risco moral? É o risco de você se desmoralizar como ferramenta. Então, se o fundo sai emprestando para um banco que sequer tem balanço, só porque ele não pode quebrar, e o controlador não quer colocar dinheiro porque vai se desgastar eleitoralmente, qualquer outra instituição acha que eu posso correr riscos porque o fundo vai me salvar. Se tudo der errado, o fundo vem e me dá um empréstimo. Então, esse risco é que, contra isso, é que o Fundo Garantidor de Crédito tem que se proteger. Ele

0: não é um dinheiro público, mas é um dinheiro coletivo. É um dinheiro dos bancos, de todas as instituições, as maiores dão mais, inclusive o Banco do Brasil e Caixa botam dinheiro lá. Inclusive foram chamadas a colocar mais dinheiro por causa do sinistro do Banco Master. Mas esse dinheiro acaba sendo pago, de certa forma, nas taxas de juros, nas tarifas bancárias. Então é um dinheiro coletivo. Ele não pode colocar esse dinheiro fora das suas regras. Então, de novo, com a palavra, é o governo do Distrito Federal. Não é o Tesouro, não é o Banco do Brasil, não é a Caixa, não é o Fundo Garantidor de Crédito que tem que resolver o problema do BRB, que foi criado pelo governo do Distrito Federal.
1: Muito obrigado pela análise, Miriam. Bom dia.
0: Bom dia.
2: Bom dia.
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0: quarta-feira, 12 de agosto de 2026. A vegetação nativa do Brasil caiu 79%, ou de 79% para 65% do território nacional. Isso nos últimos 40 anos, segundo dados inéditos do MAP Biomas. No mesmo período, a área voltada para a agropecuária subiu de 18% para 32%, impulsionada principalmente pela expansão da soja e das pastagens. Amazônia e Cerrado registraram as maiores perdas absolutas de vegetação. O Rio de Janeiro foi o único estado a apresentar crescimento no período. O Congresso deve instalar hoje uma comissão mista de deputados e senadores para discutir a medida provisória que acaba com a taxa das blusinhas. O texto precisa ser votado nas duas casas até o dia 8 de setembro para não perder a validade. A MP zerou o imposto de importação federal de 20% sobre compras internacionais de até 50 dólares. O WhatsApp deixará de funcionar em celulares com Android 5. O aplicativo de mensagens passará a exigir Android 6 em setembro. No caso do iPhone, a exigência subirá para o iOS 15.5 em novembro. Segundo a empresa, a revisão periódica dos sistemas tem o objetivo de permitir que o aplicativo acompanhe avanços tecnológicos e de segurança. O WhatsApp informou que, antes de interromper o suporte, enviará avisos aos usuários afetados e vai recomendar a atualização do aparelho quando possível. Três times brasileiros entram em campo hoje pelas oitavas de final da Libertadores. Às 19h, o Palmeiras enfrenta o Cerro Porteño no Nubank Park. Às 21h30, entram em campo Cruzeiro e Flamengo no Mineirão. Ontem, o Fluminense empatou sem gols com Independente e Rivadavia da Argentina e saiu vaiado do Maracanã. Pela Copa Sul-Americana, o Bragantino enfrenta o Atlético Mineiro em Bragança Paulista às 19h desta quarta-feira. Pelas oitavas de final da competição, o São Paulo empatou ontem por 1-1 com o Bolívar na altitude de La Paz. No horário de Brasília, 7h34.
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0: 7:36.
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2: As principais entidades do setor de comunicação criticaram a operação da Polícia Federal autorizada pelo ministro Alexandre de Moraes contra o ex-secretário

0: de governo do estado do Maranhão, apontado como fonte de um jornalista. A investigação decorre de reportagens publicadas pelo jornalista Luiz Pablo sobre o suposto uso irregular de carros oficiais do Tribunal de Justiça do Maranhão pela família do ministro do STF, Flávio Dino. Os investigadores alegam que o ex-secretário de Segurança Pública do Maranhão, Raimundo Cutrim, usou o acesso a sistemas restritos para obter e repassar dados e imagens ao profissional de imprensa, acusado de perseguir o ministro. A polícia chegou até o nome de Raimundo Cutrim depois de apreender em março dois celulares, um notebook e um pendrive do jornalista Luiz Pablo. O advogado e ex-secretário municipal de Urbanismo e Habitação do Maranhão, Diogo Diniz Lima, também foi alvo das buscas. A investigação identificou uma transferência de R$100 mil do advogado para o jornalista. Em nota, a assessoria do ministro Flávio Dino negou qualquer irregularidade no uso do veículo oficial e esclareceu que o carro blindado foi cedido mediante solicitação da segurança do STF. A defesa do ministro revelou que ele e a família, incluindo crianças, foram alvos de monitoramento clandestino e perseguição e informou que solicitou o reforço das medidas de segurança. O jornalista Luiz Pablo lamentou a violação do sigilo de sua fonte e criticou o direcionamento da apuração para aspectos da vida privada dele, em detrimento dos fatos originalmente reportados.
1: O que está acontecendo comigo é muito grave. Eu sou jornalista, fiz uma denúncia de interesse público, apresentei documentos, apresentei imagens e mostrei o uso irregular de um veículo oficial do Tribunal de Justiça do Maranhão por familiares do ministro Flávio Dino. Mas o fato que eu denunciei não foi investigado. Quem passou a ser investigado fui eu. Minha fonte jornalística foi identificada. Minha vida privada passou a ser vasculhada. E agora, fatos e revelações particulares que não têm qualquer ligação com as minhas reportagens estão sendo usados para tentar me atribuir uma conduta criminosa.
0: A Associação Brasileira de Emissoras de Rádio e Televisão, a Associação Nacional de Jornais e a Associação Nacional de Editores de Revistas alertaram que a quebra do sigilo da fonte não tem amparo constitucional e abre um precedente perigoso contra a liberdade de imprensa. O Sindicato dos Jornalistas Profissionais do Maranhão e a Federação Nacional dos Jornalistas também criticaram a ação, ressaltando que o sigilo da fonte e a liberdade de imprensa são pilares inegociáveis do Estado Democrático de Direito. 7:39.
2: Temos agora informação chegando direto do Rio de Janeiro, o Ministério Público cobrando mais fiscalização dos voos panorâmicos, depois que nós tivemos a queda daquele helicóptero no fim de semana, que matou turistas que estavam no Rio. O Diogo Bugalho tem mais informações. Bom dia para você, Diogo.
3: Bom dia, Cássia, Milton, também para você que nos ouve. E além disso, Cássia, a Polícia Civil também concluiu nessa terça-feira a identificação das três vítimas colombianas que morreram na queda desse helicóptero na Vista Chinesa, zona norte aqui do Rio. O acidente aconteceu no sábado. Os corpos de Rocío Cubillos, de 59 anos, da filha Wendy Manrique, de 37, e da neta Sofia Murillo, de 17 anos, passaram por exames odontológicos e antropológicos devido ao estado de carbonização. O exame antropológico consiste em analisar características físicas e genéticas e pode identificar a faixa etária das vítimas pela idade óssea aproximada. A quarta vítima do acidente, o piloto Alessandro Rocha, de 51 anos, já havia sido identificado e foi enterrado na segunda-feira. Somente nesse ano, 16 pessoas morreram em 5 acidentes aéreos aqui no Rio de Janeiro, incluindo esse da Vista Chinesa. Diante disso, o Ministério Público Federal cobrou mais atuação das entidades que deveriam inspecionar os voos panorâmicos. Um levantamento do setor obtido pelo MPF aponta que o Rio tem cerca de 70 voos de helicóptero para turistas por dia. Em entrevista ao programa CBN Rio, o procurador da República, Sérgio Suyama, afirmou que pretende cobrar na justiça uma fiscalização integrada.
4: Inicialmente, nós percebemos que não havia nenhum tipo de fiscalização efetiva dessa atividade, no que se refere exatamente ao cumprimento daquelas normas.

0: que foram estabelecidas pela própria aeronáutica. Esses órgãos não tinham nem mesmo uma lista das empresas que prestavam esse serviço. Então, há uma deficiência ali, tanto do ponto de vista ambiental, quanto do ponto de vista da segurança aeronáutica e das rotas aeronáuticas, que precisam ser coordenadas. E, infelizmente, o que nós estamos vendo é, em vez de coordenação, é só esse jogo de empurra, no qual cada um diz que não é com ele, né? Então, é isso que nós queremos que seja resolvido por parte da justiça.
1: Depois desse acidente na vista chinesa, a Agência Nacional de Aviação Civil, a ANAC, disse que passou a reforçar a fiscalização das empresas que fazem voos panorâmicos. O objetivo é verificar tanto a situação das aeronaves quanto dos pilotos. O helicóptero que caiu no sábado tinha a documentação regular e autorização para passeios turísticos. A Polícia Civil e o Centro de Investigação e Prevenção de Acidentes Aeronáuticos, o CENIPA, seguem investigando as causas da tragédia. Cássia e Milton.
2: Muito obrigada. Essa foi a informação direto do Rio de Janeiro com Diogo Bugalho.
3: Agora são 7:42. A Apex Brasil apresentou um plano para diversificar exportações e ajudar empresas brasileiras afetadas pelo tarifaço imposto pelo governo Donald Trump. Mais de 5 mil empresas podem se inscrever no programa, cujo objetivo é abrir mercados alternativos ao americano em países como Canadá, México, África do Sul, Índia, China e os membros da União Europeia.
4: Mais de 5.300 empresas impactadas pelo tarifaço dos Estados Unidos, imposto sobre produtos brasileiros, podem integrar um plano de diversificação de exportações criado pela Apex Brasil, Agência Brasileira de Promoção de Exportações e Investimentos. As inscrições para as empresas interessadas começam nesta quarta. A agência apresentou as estratégias de inteligência comercial para tentar mitigar perdas e redirecionar os esforços de exportação para novos mercados. O investimento é de R$210 milhões para 35 setores estratégicos, como de alimentos e bebidas, calçados e couro, frutas, máquinas e equipamentos, madeira, embarcações, entre outros. Serão mais de 300 ações de diversificação para países como Canadá, México, África do Sul, Singapura, Índia, China, membros da União Europeia, entre outros. Segundo o presidente da Apex Brasil, Laudemir Miller, o plano previsto para os próximos 12 meses foi apresentado ao ministro do Desenvolvimento, Indústria, Comércio e Serviços, Márcio Elias, e também para representantes dos principais setores produtivos do país.
5: Nós vamos fazer isso com reuniões de negócios entre empresas brasileiras impactadas e compradores internacionais de mercados alternativos daqueles produtos. E também nós vamos ter uma modalidade de apoio direto a empresas, um apoio financeiro a empresas em determinadas ações para elas se prepararem para a exportação.
4: Laudemir reforçou ainda que os Estados Unidos seguem sendo um parceiro comercial importante e que as negociações em torno das sobretaxas continuam. Os impactos do tarifaço já aparecem nos números da balança comercial. As exportações brasileiras para os Estados Unidos entre janeiro e julho de 2026 tiveram queda de 12,2% na comparação com o mesmo período do ano passado, segundo dados da Anshan Brasil. A queda representa quase US$3 bilhões a menos, o que levou o número de exportações para o mercado americano ao menor nível em 3 anos. Os dados mostram ainda que o recuo foi maior nos itens sujeitos a sobretaxas impostas pelo governo Trump, atualmente entre 25% e 37,5%. Ainda assim, o presidente da Apex celebrou os números de julho. O Brasil exportou US$35 bilhões, sendo mais de US$11 bilhões para a China e mais de US$3 bilhões para a Europa. De São Paulo, Karen Lemos.
3: Nós estamos agora às 7:45. Quero reforçar o convite para você seguir nos acompanhando aqui na programação da CBN, porque hoje, logo depois das 8:30, teremos mais um episódio da série 50 Debates para o Brasil. Tema hoje de discussão, o arcabouço fiscal, aquele que surgiu para substituir o teto de gastos, gerar algum tipo de controle nas contas públicas, a necessidade de aumento das regras, de maiores limites, da ampliação, se mantém o programa ou se mantém um instrumento de controle das contas da maneira como está dentro das regras atuais do arcabouço?

0: tudo isso a gente vai debater com os nossos convidados, o Samuel Pessoa, que é pesquisador do Instituto Brasileiro de Economia da FGV, e a economista Helena Landau, logo depois das 8:30 da manhã.
1: 7:46.
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1: A Apex Brasil anunciou um plano de 130 milhões de reais para diversificar exportações após decisão dos Estados Unidos. O plano de diversificação de mercados da Apex Brasil é executado em parceria com 57 entidades do setor produtivo. A iniciativa engloba promoção comercial, inteligência de mercado e abertura de oportunidades para empresas brasileiras em mercados estratégicos. O presidente da Apex Brasil, Laudemir Miller, explica que o plano já está em andamento.
3: Então, uma empresa que exportava só para os Estados Unidos passou a exportar para um outro mercado. Ou que exportava para os Estados Unidos e para um segundo mercado, acrescentou um terceiro mercado à sua exportação. Isso mostra que a diversificação, ela já está em andamento.
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0: 7:48.
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5: De volta com você, ouvinte CBN, falando agora da BR-232, que nesta manhã de quarta-feira tem trânsito de moderado a intenso no sentido capital, desde o bairro do Curado 2 até as imediações do acesso para Abdias de Carvalho. Já no sentido interior, a BR-232 tem trânsito tranquilo no momento. Para você que está chegando do interior do estado em direção à área central do Recife, melhor caminho ainda é permanecer na 232, seguindo mais à frente para a Avenida Abdias de Carvalho. 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Ayrton Vasconcelos para a CBN Recife.
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10: Ônibus elétricos de última geração vão circular pelas ruas do Grande Recife. Jorge Moraes fala direto da Letbus.
11: Bom dia, Geraldo. Bom dia, ouvintes. Audiência do Automotores. Eu estou na Latbus, no Expo Center de São Paulo, aqui na Imigrantes. E ontem aproveitei para pegar uma oportunidade e trazer uma notícia em primeira mão, né? Repercuti isso no CBN Eletromobilidade com Aldo Vilela. Mas hoje é dia de falar um pouco mais com vocês sobre o consórcio metropolitano do Recife, né? Da linha dos ônibus, que fez uma licitação e Pernambuco está recebendo através da cidade do Recife. Isso começa e depois se espalha, viu? 100 ônibus elétricos para rodar nessas linhas que permitam uma autonomia entre 200

0: 150 e 300 quilômetros. Serão 60 ônibus da Marco Polo e 40 da Caio. As carrocerias estão sendo organizadas, produzidas, porque vai vir agora a parte técnica da licitação, que vai falar sobre o teste. A fase de teste é muito importante, porque não adianta colocar esses ônibus numa linha, por exemplo, Candeias-Rio Doce, porque ele vai sim fazer o percurso, mas a bateria não vai resistir, porque são 250, 300 quilômetros de autonomia, e eles vão ter que encontrar linhas certas para poder gerar essa questão da mobilidade e menos poluentes nas ruas. Isso é muito bom, acredito que é um presente à natureza, é um presente a você que está do lado de fora, que acompanha, que tem um colaborador que precisa do ônibus no dia a dia, que está ali no ponto, que vai respirar mais e melhor diante desses carros, que é só o começo. Ontem o presidente da Volkswagen Caminhões, o Antônio Roberto Cortez, falou sobre a eletrificação, sobre a mudança nesse comportamento do mercado em torno de 5 a 10 anos para que ele realmente cresça ainda mais no ramo dos elétricos. Os ônibus vão ficar desse jeito. Encontrei pernambucanos, né, Alfredo Bezerra Leite, Fábio Chuamba, Beto Gueiros e muito mais, né, aqui na Latibois, eles participando, inclusive gente de turismo vindo para acompanhar as mudanças, a entrega da tecnologia e tudo aquilo que marcas como Mercedes, Scania, Volvo e tantas outras mais fazem por aqui, que em nome dessa nova mobilidade elétrica devem transformar esse segmento, viu? A princípio urbano, os carros que servem, carros que eles tratam os ônibus assim, para os pequenos fretamentos, transporte de funcionários, e dessa forma a gente segue trazendo hoje a notícia dos grandões no CBN Automotores. Lembrando que é dia de Avenger, dia de Jeep, tem preço que a gente revela no final da noite nas redes sociais, entre o meio da noite e no final, né? E eu confirmo a chegada de mais um novo carro por aí, mas esse eu quero contar no nosso próximo comentário, sexta-feira. Caronas, a gente se encontra. Um abração e tudo de bom. Tchau, pessoal.
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7: Termina no dia 20 deste mês o prazo para o eleitor solicitar a habilitação para votar em trânsito nas eleições de outubro. A solicitação pode ser feita pela página do Tribunal Superior Eleitoral na internet ou nos cartórios eleitorais em todo o país. O voto em trânsito permite ao eleitor votar fora de sua cidade no dia do pleito. O primeiro turno será no dia 4 de outubro, quando vão ser escolhidos deputados federais, estaduais, distritais, governadores, senadores e o presidente da República. O segundo turno está marcado para o dia 25 de outubro e pode ocorrer na disputa para os cargos de governador e presidente.

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1: 7:57.
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3: Bom dia, Marcelo D'Agosto.
4: Bom dia, Milton. Bom dia, Cássia. Bom dia, ouvintes.
1: Bom dia, Marcelo.
3: Marcelo, o Edilson, nosso ouvinte, mandou mensagem para cbndinheiro@cbn.com.br e diz assim: antigamente, se dizia que investir em imóveis era sempre seguro no longo prazo. Atualmente, existe algum investimento que ocupe esse lugar, um investimento que seja realmente seguro e que renda substancialmente acima da inflação no longo prazo?
4: Olha, Edilson, a ideia no Brasil que imóvel é um investimento que sempre é seguro é porque a gente passou muito tempo sem uma moeda, né? Dos anos 80 até os anos 90, a gente teve vários planos econômicos com mudança da moeda, corte de zero, congelamento de preços, tablita e toda forma de tentativa de combater a inflação que não deram certo. Aí, nesse ambiente, o imóvel era um refúgio para guardar dinheiro, porque pelo menos era um ativo concreto que existia. Com a instabilidade econômica que a gente tinha, era difícil até construir novos imóveis, já que tinha pouca previsibilidade do que podia acontecer. Depois do Plano Real, a situação mudou. Não está ainda perfeito, né? A economia brasileira ainda tem vários problemas, mas é muito melhor do que já foi. Hoje, a gente ainda tem inflação. Por exemplo, nos últimos 5 anos, a inflação foi de mais ou menos 30%. Mas os juros foram maiores ainda, né? O CDI, que é o principal indexador das aplicações de renda fixa, rendeu quase 80% nesses 5 anos. Então, muito mais do que a inflação, quase 3 vezes mais do que a inflação. Então, hoje você tem alternativas para preservar o valor do seu investimento e ganhar mais do que a inflação. A dúvida é por quanto tempo esses juros altos são sustentáveis, que poderia ser até um tema para o debate dos candidatos à eleição desse ano, porque de fato é um problema que a gente tem no Brasil. Então, em resumo, o imóvel continua sendo uma forma de preservar o patrimônio a longo prazo, essa característica não desapareceu, mas hoje você tem alternativas competitivas no mercado financeiro. Desde os títulos do Tesouro atrelado à inflação, que você consegue comprar com facilidade no Tesouro Direto, até os fundos imobiliários, que você compra na Bolsa, ou as aplicações em moeda estrangeira, que praticamente todo banco oferece hoje. Então, acho que a razão principal é que existem mais alternativas hoje para você ter uma rentabilidade acima da inflação do que tinha no passado, por isso que o imóvel perdeu um pouco a posição relativa do que tinha no passado.
3: Muito obrigado, Marcelo D'Agosto, e obrigado também ao Edilson, que mandou a mensagem para nós. Até mais.
4: Até mais, um abraço, até amanhã.
1: Até amanhã, 8 horas.
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quarta-feira, 12 de agosto de 2026. O Supremo Tribunal Federal vai retomar hoje o julgamento que decide se as medidas protetivas da Lei Maria da Penha podem ser aplicadas a casos de violência de gênero sem vínculo doméstico ou afetivo. A análise do recurso extraordinário avalia se a proteção deve alcançar agressões no ambiente de trabalho, no espaço público e na internet. A decisão terá repercussão geral em todo o país. O líder do PT na Câmara, Pedro Czai, teve um acidente vascular cerebral em uma reunião na casa. Segundo a assessoria do parlamentar, o deputado não apresenta déficit motor nem cognitivo. Ele foi socorrido e levado ao Hospital Def Star em Brasília. Pedro Czai está internado para observação clínica e a realização de exames complementares. As principais entidades do setor de comunicação criticaram a operação da Polícia Federal autorizada pelo ministro do STF, Alexandre de Moraes, contra o ex-secretário de governo do Maranhão, apontado como fonte de um profissional de imprensa. A investigação

0: decorre de reportagens publicadas pelo jornalista Luiz Pablo sobre a suspeita de uso irregular de carros oficiais do Tribunal de Justiça do Estado pela família do ministro Flávio Dino. Os investigadores alegam que o ex-secretário de Segurança Pública do Maranhão, Raimundo Cutrim, utilizou acesso a sistemas restritos para obter e repassar dados e imagens ao profissional, acusado de perseguir o ministro. O Departamento de Estado americano divulgou um vídeo em que afirma que a hegemonia do país nas Américas nunca mais será questionada. A publicação exalta o histórico da doutrina Monroe e cita a recente operação que prendeu o ex-ditador venezuelano Nicolás Maduro como exemplo de estratégia. Como, segundo o governo americano, a medida busca reverter o avanço da influência chinesa na região e reforçar a segurança no hemisfério ocidental. No horário de Brasília, 8:03.
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2: Muito bom dia a você que escolheu ficar mais bem informado ouvindo o Jornal da CBN na manhã desta quarta-feira, dia 12 de agosto de 2026.

0: Muito bom dia para você, Lauro.
1: Bom dia, Milton. Bom dia, Cássia. Bom dia, ouvintes.
2: Bom dia, Lauro.
0: Ô, Lauro, como estão os preparativos dos dois principais candidatos à presidência, candidato Lula e Flávio Bolsonaro, para dar início oficial à campanha eleitoral, agora no domingo já?
1: Pois é, Milton, no domingo começa oficialmente a campanha eleitoral, os candidatos já vão poder pedir votos aos eleitores, ir para as ruas em carreatas, vão poder fazer comícios e já nesse domingo o Flávio Bolsonaro e o Lula vão dar essa largada em manifestações que têm apelos semelhantes, ou seja, os dois vão fazer comícios em seus berços políticos para dar ali uma aura de simbolismo especial às campanhas. O Lula vai abrir a campanha dele em São Bernardo do Campo e o Flávio Bolsonaro no Rio de Janeiro. Antes de mais nada, Milton e Cássia, existe uma preocupação das duas campanhas com o tamanho do público que vai estar presente. As campanhas dos dois estão às voltas com duas preocupações especiais nesse quesito. Primeiro, ambas querem chegar ao fim do domingo com uma primeira vitória simbólica. Elas querem fechar o domingo dizendo que reuniram um público maior que a do adversário. Essa comparação tem feito as duas campanhas quebrar a cabeça tentando organizar o melhor modo de levar os militantes aos locais das manifestações. No caso do Lula, o local é o estádio da Vila Euclides.

0: em São Bernardo, e no caso do Flávio, é a Avenida Atlântica, na orla da Praia de Copacabana. Só lembrando aqui, Milton e Cássia, que em 2022, 4 anos atrás, por exemplo, não tinha essa preocupação tão explícita com isso, porque 4 anos atrás, o Bolsonaro, Jair Bolsonaro, abriu a campanha dele em Juiz de Fora, Minas Gerais, com uma motocicleta e um rápido discurso em cima de um trio elétrico. E o Lula foi cedinho, 6 horas da manhã, também fazer um discurso rápido na porta de uma fábrica da Volkswagen em São Bernardo. Agora, em 2026, além dessa preocupação de levar um público maior que é do adversário, tem uma outra preocupação, Milton Cássia, que é a comparação com o público deles próprios. Ou seja, a campanha do Lula gostaria de poder dizer ao fim do domingo que a manifestação do PT se igualou em termos de público àquelas que o Lula sindicalista comandava 50 anos atrás no mesmo estádio durante os movimentos grevistas. E a campanha do Flávio Bolsonaro também vai querer que o comício dele de domingo tem um público parecido, igual, semelhante, com o que o público que o pai dele botou na Avenida Atlântica 4 anos atrás, no dia 7 de setembro, na campanha eleitoral passada. No carro de som, o Flávio Bolsonaro vai estar basicamente rodeado de lideranças políticas do Rio de Janeiro e algumas lideranças evangélicas, os candidatos importantes relevantes de outros estados, como o governador Tarcísio e a Michelle Bolsonaro, que é candidata ao Senado em Brasília, não vão ao evento. Outra preocupação especial das campanhas são os discursos que cada um vai fazer, as mensagens que cada um vai passar. Em relação ao Flávio, eu apurei que o discurso dele está sendo escrito com a preocupação, sobretudo, de enfatizar a ligação dele com o pai. O Flávio Bolsonaro não deve ler discurso, o que está sendo preparado é apenas um roteiro para ele. Já o Lula vai ter sim um discurso preparado, escrito, com a possibilidade dele ler o texto num teleprompter, mas sendo o Lula quem é muito difícil imaginar que ele não improvise boa parte do tempo, se é que não vai deixar o discurso de lado e improvisar o tempo todo. Bom, assim, Milton Cássia, vai ser mais ou menos o roteiro do primeiro teste para os dois principais candidatos a presidente nessa maratona eleitoral. Esse é o roteiro previsto. Agora a gente tem que ver como é que eles dois se saem na hora da verdade.
1: E grande preocupação nesses casos, né, Lauro, com o que essas imagens podem render depois, em termos de material para campanha, de cortes de redes sociais, e são imagens que podem ser positivas e ajudar na campanha ou podem ser negativas e até servir aí de arsenal para o adversário, né?
0: Sim, na verdade, não só depois, Cássia, mas durante. Uhum. Hoje, nas campanhas, quer dizer, a partir do primeiro momento em que estiver já sendo transmitido, porque todas essas duas manifestações vão estar sendo transmitidas pelos respectivos canais dos candidatos e também pelas televisões e etc. Mas durante os comícios, os cortes vão ser já aparecer nas redes sociais, e os cortes pró o candidato e contra o adversário. Com certeza a campanha do Flávio vai preparar durante a manifestação do PT já cortes negativos em relação ao Lula e vice-versa. Ou seja, e aí a gente tem que tomar muito cuidado e ter muita atenção em a gente, que eu digo todos nós, uhum, todos os ouvintes, em prestar atenção nas manipulações, porque certamente vão ter aquelas manjadas imagens do comício do adversário com espaços em branco, quando às vezes essas imagens foram tomadas ou filmadas antes da manifestação começar ou no início da manifestação. Então, neste caso, e como todos, eu diria, tem que ficar muito atento às manipulações e às fake news e escolher exatamente os locais onde os ouvintes vão se informar sobre as duas manifestações.
2: Muito obrigado, Lauro, e um bom dia para você. Até mais, até sexta.
0: Até sexta para você, Milton.

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1: 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Contagem regressiva para o Startup Summit, um dos principais eventos de startups e inovação da América Latina. O evento será realizado entre os dias 26 e 28 de agosto em Florianópolis, Santa Catarina. Um dos grandes destaques dessa edição é a parceria com o Startup World Cup. É o que explica a analista Cristina Mieco.
2: O Startup World Cup é uma das principais competições globais para startups. Ela conecta empreendedores, investidores, o ecossistema de inovação de vários países. E essa iniciativa reforça o posicionamento internacional do Startup Summit, além de ampliar as oportunidades, né, para as nossas startups brasileiras que buscam visibilidade, investimento e acesso a mercados globais.
1: Acesse startupsummit.com.br e saiba mais.
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3: 8:13.
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5: De volta com você, ouvinte CBN, falando agora da Avenida Recife, com trânsito intenso no sentido Boa Viagem, desde a Avenida Doutor José Rufino até as mediações da Avenida do Helder Câmara, principal acesso do bairro do Ibura. Já no sentido Cidade Universitária, a movimentação é moderada desde o Hospital do Idoso até as imediações da Avenida Doutor José Rufino. Mais à frente, a movimentação fica intensa até o cruzamento com a Avenida João Cabral de Melo Neto. Ainda assim, para você que segue do IPCEP em direção ao Engenho do Meio, Cordeiro ou Cidade Universitária, a Avenida Recife é a melhor opção. 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
7: Aldo Vilela.
8: O Banco do Brasil efetuou o pagamento à União de uma parcela de 100 milhões de reais prevista no novo cronograma de quitação do chamado instrumento híbrido de capital e dívida. O desembolso é o primeiro desde que o Tribunal de Contas da União deu o sinal verde para a repactuação dos prazos. Esse plano ele se estende até 2029. A época da decisão, o Banco do Brasil ainda tinha 4 bilhões e 100 milhões de reais em saldo remanescente do IHCD, de um total de 8 bilhões de reais emitidos originalmente. E aí, pelo plano, o banco acertou a amortização do valor restante de forma escalonada, fez duas parcelas anuais de 100 milhões de reais em julho desse ano, confirmada agora, e julho do ano que vem. Uma parcela de 1 bilhão de reais em julho de 2028 e outra parcela de 2 bilhões e 900 milhões de reais em julho de 2029. Contratado desde 2012, o IHCD foi um instrumento de captação de recursos do Banco do Brasil com o Tesouro, que tinha características de capital. Então, o banco devia devolver o dinheiro, mas o recurso também reforçava o capital regulatório do Banco do Brasil.
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2: O zagueiro William Alves está à disposição do técnico Christian de Souza para a decisão do sábado contra a equipe do Maranhão. Santa Cruz que jogará na Arena Pernambuco a partir das 19h30. O volante Arilson e os atacantes recém-chegados Alexandre e Cassiano também já treinam com o elenco e poderão fazer as suas respectivas estreias com a camisa do Santa Cruz Futebol Clube. Semana um pouco mais tranquila, pelo menos até aqui, do que as anteriores lá no Arruda. Santa Cruz vencendo o Maranhão praticamente garante a sua classificação ao quadrangular do acesso. No Náutico, mais uma vez, o atacante Paulo Sérgio foi diagnosticado com uma lesão, desta feita de grau 1 na panturrilha. Jogador fica fora dos trabalhos dos aflitos e é desfalque certo para as próximas partidas do Clube Náutico Capibaribe. O meia Dodô usou as redes sociais para rebater as críticas que ele recebeu pela sua saída do Clube Náutico Capibaribe. Saída que foi tumultuada, ele que já está na Coreia do Sul, já foi anunciado pelo seu novo time e aí ele declarou: na saída do clube, não recebeu nenhuma proposta do Náutico para permanecer na equipe. O atacante Danielzinho, que foi anunciado, já realiza exames. Aliás, que já está no Recife. Danielzinho está contratado, tem 25 anos, atacante pernambucano de Jaboatão dos Guararapes, jogou pelo Ipiranga de Erechim, a Série C, até aqui nesta temporada. Deve ser anunciado como novo reforço do Timbu. E na Ilha do Retiro, Iago Felipe pode deixar a qualquer momento o Leão da Praça da Bandeira. Está em negociações avançadas com a Chapecoense. A Chape é a lanterna da primeira divisão do futebol brasileiro.
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3: O advogado-geral da União, Jorge Messias, declarou durante homenagem na Faculdade de Direito do Recife que cabe apenas ao presidente Lula deliberar sobre uma nova indicação ao Supremo Tribunal Federal. A fala foi dada dias após a reunião de reaproximação entre Lula e o presidente do Senado, Davi Alcolumbre. Desde a rejeição à indicação de Messias, a relação entre os dois presidentes esteve estremecida. O encontro, revelado pela colunista do jornal O Globo e comentarista da CBN, Bela Megali, aconteceu na casa do ministro do STF, Alexandre de Moraes. Questionado sobre uma possível segunda indicação para assumir a vaga deixada por Luiz Roberto Barroso no STF, Jorge Messias desconversou e disse que, apesar de ser uma honraria única servir ao país na condição de ministro, nunca fez planos para cargos públicos.
4: Esse tipo de indicação cabe ao presidente da República. Eu já tive a honra de ter sido indicado uma vez ao cargo de ministro do Supremo Tribunal Federal pelo presidente Lula e nunca fiz planos exatamente para a ocupação de qualquer tipo de cargo público. O que eu acho é que a honraria de servir ao país na condição de ministro do Supremo Tribunal Federal é uma honraria única. E essas questões estão hoje sendo discutidas diretamente pelo presidente Lula e vamos aguardar.
3: Fontes ouvidas pelo jornal O Globo pontuaram que uma nova indicação de Jorge Messias ao STF não esteve na pauta do encontro entre Lula e Davi Alcolumbre, que se concentrou na reconstrução da relação entre eles.

e temas gerais da agenda pública. Mas, para se reaproximar do presidente Lula, Alcolumbre já não teria a mesma resistência contra o nome de Jorge Messias para a corte. O advogado-geral da União recebeu uma homenagem da Universidade Federal de Pernambuco por meio da Faculdade de Direito do Recife, da qual é ex-aluno. O evento abriu as comemorações dos 200 anos da instituição. Reportagem Lucas Arruda.

0: deputados devem instalar hoje uma comissão especial para analisar a proposta que reduz de 18 para 16 anos a maior idade penal no Brasil. A PEC altera a Constituição para permitir que, a partir dos 16 anos, uma pessoa possa responder criminalmente como adulto. Hoje, menores de 18 estão sujeitos às regras do Estatuto da Criança e do Adolescente, do ECA. A proposta já passou pela Comissão de Constituição e Justiça da Câmara. Agora, será discutida pela Comissão Especial, que terá prazo máximo de 40 sessões do plenário para concluir seus trabalhos. Vai demorar bastante ainda, porque você sabe que a Câmara dos Deputados está trabalhando numa espécie de força-tarefa, só durante alguns períodos, já que estamos aqui em pleno início de campanha eleitoral. Então, as votações lá na Câmara mesmo vão ocorrer apenas em alguns períodos determinados num esforço concentrado dos parlamentares. De qualquer forma, depois de passar pela Comissão de Constituição e Justiça, o texto poderá seguir para votação no plenário da Câmara e, por se tratar de uma mudança na Constituição, serão necessários pelo menos 308 votos a favor em dois turnos. Se aprovado pelos deputados, a PEC ainda terá de passar pelo Senado. A redução da maioridade penal, ela voltou ao debate durante a discussão daquela PEC da segurança pública. O tema acabou retirado daquela PEC e passou a tramitar separadamente. Há também uma disputa jurídica. Parlamentares contrários à mudança argumentam que a maioridade aos 18 anos faz parte dos direitos e garantias fundamentais protegidos pela Constituição e, por isso, não poderiam ser alterados por uma emenda. Os defensores da PEC sustentam que a redução para 16 anos não viola a Constituição nem os tratados internacionais assinados pelo Brasil. Aliás, o tema da redução da maioridade penal foi um dos temas que nós já discutimos nos 50 debates para o Brasil, que nos propusemos a fazer. Foram 16 temas discutidos até agora. Hoje vamos para o 17º assunto. Vamos falar sobre o arcabouço fiscal, vamos tratar de economia, dívida pública e vamos conversar com os nossos convidados, Samuel Pessoa e Helena Landau. Daqui a pouquinho, logo depois das 8h30 da manhã. Se você quiser acompanhar, por exemplo, como foi a discussão sobre a redução de 18 para 16 anos da maioridade penal no Brasil, esse debate que está lá na Câmara agora, você pode acompanhar esse material que fica à sua disposição lá no site da CBN e também na nossa página no YouTube. Ou seja, todo esse material com todos os assuntos estão lá para você conferir também. E esse é mais um assunto importante até para você se posicionar também com os seus parlamentares, entendendo quem são os parlamentares, os deputados que vão participar dessa comissão especial, conversar com eles e dizer o que você pensa sobre esse assunto. Agora são 8h26.
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Olá, tudo bem? A pergunta de hoje é: como limpar minha caixa de e-mails sem medo? A resposta: apague sem piedade. Se existe uma coisa que causa angústia, é o Outlook informando que a caixa postal de e-mail está 99% cheia e pode parar de funcionar a qualquer minuto. Existem dois motivos para isso acontecer. O primeiro é deixar acumular mensagens que você acredita que vai ler depois, mas não faz isso. Outro motivo é que você guarda a mensagem porque acredita que em algum momento você poderia precisar dela depois. Existe uma estimativa que o volume diário de mensagens de e-mail este ano possa chegar em 424 bilhões de mensagens. Portanto, sua caixa vai continuar lotando.

0: é spam, e-mail de propaganda, chega de tudo. A dica que eu ouvi de muitos CEOs é reservar um tempo, um momento ali no fim do dia para ler aqueles e-mails que não eram tão importantes, mas que você separou por algum motivo. Responda e apague. Isso já vai te dar um alívio e aos poucos te ajudar a não ser um acumulador ou uma acumuladora de mensagens. Se no passado você não fazia isso, não olhe para trás. Delete tudo que você tinha separado em pastas até o ano passado. Delete sem piedade. Se parar para ler enquanto apaga, você corre ainda o risco de amolecer e guardar o que não precisa. E se você for mais ousado ainda, fique só com os que chegaram este ano. Uma caixa de e-mail mais limpa vai te fazer se sentir muito mais leve. E se você tiver alguma pergunta, alguma dúvida, alguma sugestão, manda aqui pra gente, trabalha-se@cbn.com.br. Até a próxima.
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2: Bom dia, Milton. Bom dia, Cássia. 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
3: 8:30.
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quarta-feira, 12 de agosto de 2026. As investigações sobre as fraudes do INSS mantêm represadas há mais de 4 meses quatro propostas de delação premiada de personagens centrais do esquema. Segundo a comentarista da CBN, colunista do jornal Globo, Malu Gaspar, as negociações envolvem o ex-procurador-geral do Instituto, Virgílio Oliveira, ex-diretor de benefícios, André Fidelis, o advogado Eric Douglas Fidelis e o empresário Maurício Camisotti. Integrantes das defesas manifestam preocupação com a demora. Os advogados temem que os dados e os anexos apresentados nos depoimentos sejam utilizados nas apurações antes da formalização dos benefícios legais. Um brasileiro está desaparecido em Paris. Familiares e colegas de Wellington Alberto do Prado Dias se mobilizam nas redes sociais em busca de pistas que ajudem nas buscas. O patrão do brasileiro, Thiago Lobo, contou ao portal G1 que o Wellington deixou o trabalho por volta das 10 da noite de sábado e foi para casa. Segundo Thiago, o Wellington saiu às 2 da madrugada de domingo sem avisar ninguém. O presidente Donald Trump confirmou a troca secreta de avião ao deixar a Turquia no mês passado, diante de alertas de segurança do serviço secreto. A operação envolveu o transporte do republicano em um carrinho de alimentos até uma segunda aeronave militar para despistar possíveis ameaças de grupos ligados ao governo do Irã. O voo presidencial original.

0: Nacional decolou de Ankara apenas com assessores da Casa Branca e a equipe de jornalistas credenciados. As aeronaves seguiram em direções separadas para o Reino Unido, sob rígidas instruções de segurança. A manobra gerou críticas de parte dos veículos de imprensa que acompanhavam a comitiva oficial. Organizações de jornalismo contestaram o uso do avião presidencial com repórteres a bordo como isca e apontaram falta de transparência sobre os riscos reais da viagem. No horário de Brasília, 8h32.
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0: 8h34.
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2: Hoje na série 50 debates para o Brasil, vamos falar sobre o arcabouço fiscal. Criado em 2023, aliás, em agosto de 2023, para substituir o teto de gastos, o arcabouço estabelece limites para o crescimento das despesas do governo e metas para o resultado de contas públicas. A ideia é permitir algum aumento dos gastos sem perder de vista o controle da dívida. 3 anos depois, a discussão já não é apenas se o Brasil precisa de uma regra fiscal, o debate está em saber se essa regra atual consegue cumprir sua função. Para conversar conosco sobre esse assunto, nós convidamos Samuel Pessoa, pesquisador associado do Instituto Brasileiro de Economia da FGV, pesquisador do BTG Pactual, e Helena Landau, consultora e economista. Samuel Pessoa, muito obrigado pela gentileza de ter aceitado o convite. Bom dia.
3: Bom dia, é um prazer estar aqui com vocês.
2: Helena Landau, muito obrigado por ter aceitado o convite e participar dessa discussão. Bom dia.
4: Bom dia, Milton. Bom dia, Cássia. Bom dia, ouvintes. Obrigado pelo convite.
2: Sempre lembrando que a gente combinou aqui, são 2 perguntas, minhas e da Cássia. Mais ou menos 2 minutos para cada uma das respostas. Começo com você, Samuel Pessoa. O arcabouço fiscal precisa ser substituído, deve ser endurecido ou simplesmente cumprido com rigor?
3: Não, ele tem que ser endurecido. O desenho do arcabouço fiscal é correto. O problema é que o arcabouço fiscal, ele é inconsistente em 2 políticas públicas, dificilmente mudam, mas precisam mudar. Quais são elas? A primeira é um indexador dos pisos condicionais de saúde e educação. Para o ouvinte entender, é assim, o arcabouço fiscal fixa um teto para o crescimento do gasto primário. O gasto primário é todo o gasto. Tem 2 linhas muito importantes do todo, saúde e educação, que está indexado num outro indexador, que é, em geral, um indexador que corre mais rapidamente do que o todo. Então, pensa assim, se o todo cresce a uma velocidade e 2 partes muito importantes desse todo crescem a uma velocidade maior, essas 2 partes vão espremer todas as outras. Então, a primeira reforma necessária para que o arcabouço fiscal ganhe consistência interna é que o indexador das 2 partes importantes, dos pisos condicionais de saúde e educação, sejam o mesmo indexador do todo. A segunda coisa é que o

0: arcabouço fiscal, ele é incompatível com elevações elevadas, fortes, do salário mínimo real. Por quê? Porque uma parte muito grande do gasto público primário está vinculado a programas, a políticas públicas e fixadas ao salário mínimo real. Se o salário mínimo real cresce muito, esses itens vão crescer mais do que o todo, é o mesmo problema. Se esses itens crescem o tempo todo mais do que o todo, eles espremem o resto. Então, a gente tem que adotar uma política de valorização do salário mínimo real que garanta com que as políticas vinculadas ao salário mínimo real cresça no máximo à velocidade do todo. Essas duas mudanças, elas geram muita racionalidade e resolvem muito dos problemas. Mesmo assim, como a dívida pública já é muito alta, acho que a gente vai ter que fazer um pouco mais do que essas duas medidas que eu elenquei aqui.
1: Helena Landau, você costuma dizer que o arcabouço perdeu credibilidade. No seu entender, o que que precisa mudar?
2: Eu acho que, bom dia, eu acho que o Samuel falou são erros de origem. O arcabouço nasceu com esse erro, então era previsível desde o início que ele não ia funcionar a contento. E mais, o arcabouço dependia muito de aumento de receitas e o governo teve um recorde de arrecadação nesse período desde 2023. Eu vi números que davam 17% de crescimento de receitas. Acontece que o lado da despesa explodiu, o lado da despesa cresceu mais 22%, 4% real ao ano. E por que que isso hoje em dia as pessoas falam, não, mas o déficit primário está controlado? Porque o governo tirou uma série de gastos da métrica que cabe no arcabouço fiscal. Então ele fez uma mágica numérica, tirou despesas que viraram despesas de exceção, uma série de créditos subsidiados que tem que ser pagos. Então, assim, ainda que pareça que o arcabouço está funcionando, que tem um número que está dentro de uma meta, na realidade o impacto sobre a dívida é enorme, porque mesmo que essas despesas que não caibam, que não estejam contadas dentro oficialmente do arcabouço, e por isso o ministro anuncia equilíbrio, quase zero de déficit primário, não adianta nada, porque vai bater na dívida. Então, eu acho que o problema é que esse arcabouço tem que mudar todo, porque você hoje em dia, para o Brasil, precisa de um choque de realidade do governo. As expectativas estão, como se dizem as coisas, desancoradas. Então você tem que ter alguma forma de que o governo de fato pare de gastar. Tipo um PEC do teto do Temer, porque do jeito que vai, o Banco Central vai continuar tendo dificuldade de rolar sua dívida. Juros hoje em dia tão altos e os títulos do Tesouro nem atraem mais, tão alto que está, apesar de estar alto. Então, esse arcabouço, eu acho, tem que refazer todo. Agora, só para terminar, regra no Brasil não é o que importa. A gente já teve todo tipo de regra fiscal no Brasil, desde a excelente lei de responsabilidade fiscal. O que importa é que as pessoas não cumprem regra. Esse arcabouço ou outro arcabouço, qualquer outro desenho engenhoso de controle de contas públicas, se não tiver uma pessoa no comando, e eu digo presidente da República, no comando, que entenda que não pode gastar da maneira que está gastando, que não pode gastar mais do que um recorde de arrecadação, não vai adiantar, porque aí você não cumpre a regra, feito que a gente está vendo hoje, uma série de despesas fora do que se conta no arcabouço fiscal. Então, eu acho que depende de quem vai comandar o controle fiscal.
3: Considerando a nossa atual situação de crescimento da dívida pública e as ponderações feitas por vocês, o Samuel Pessoa, lembrando dos erros de origem do arcabouço, Helena Landau dizendo que ele tem que ser endurecido, aliás, o contrário, né? A Helena que falou a respeito dos erros de origem e o Samuel falando que ele tem de ser endurecido. Ainda tem algum caminho para reabilitar esse mecanismo? Ou, de fato, ele deveria ser substituído? Começando por você, Samuel.
1: Seu áudio está fechado, Samuel. Abriu, já abriu.
0: Eu concordo integralmente com a Helena. A questão é menos a regra e mais haver um acordo na sociedade para que a regra seja cumprida. O arcabouço que a gente tem, ele tem méritos. Como eu apontei, tem inconsistências graves que precisam ser atacadas. Agora, o problema não é esse. A Helena deu uns números, ó, enquanto ela estava falando, eu dei uma checada. Só para a gente olhar. No quadriênio do terceiro mandato do presidente Lula,

0: o gasto primário real cresceu 5% ao ano. A economia cresceu 2,7%. Agora, o problema é o seguinte: se eu quiser que o gasto público primário real cresça muito mais do que a economia, o setor público vai estar avançando sobre a base material da economia o tempo todo. E lembremos, a economia está plena carga, a gente está com a menor taxa de desemprego da história. Ora, o setor público avançando sobre a base material da economia, com uma economia plena carga, o resultado disso são juros elevados. Por outro lado, esses gastos que cresceram muito, vários deles, a sociedade quer mantê-los. O que é isso? É saúde, educação e salário mínimo. Só a reindexação do orçamento que foi feita na PEC da transição adicionou no quadriênio do terceiro mandato do presidente Lula, segundo a minha conta, 520 bilhões de reais. A dívida, isso é 45% do PIB. Isso é 4,5% do PIB, desculpe. Ou seja, a dívida pública vai ter crescido 10% do PIB e 45% desse crescimento foi só o impacto direto da reindexação do orçamento no gasto público. Claro que essa reindexação gera juros mais altos, esses juros mais altos também contribui para a dívida. O que eu estou dizendo aqui é que tem uma economia política complicada, porque tem gastos que são meritórios e que a sociedade deseja, mas muitas vezes esses gastos já não estão cabendo na economia real. E a gente precisa ajustar as nossas expectativas de melhoria das condições de vida das pessoas que mais precisam à capacidade de entrega da economia real. E essa incapacidade que nós temos tido de ajustar essas duas pontas, a demanda com a oferta, explica juros reais elevados como uma permanência no Brasil.
1: Helena Landau.
2: Vamos lá. Então, o arcabouço, se você quisesse manter o arcabouço, era muito simples. Era só tirar o aumento do salário mínimo em termos reais, por um lado, e você pensar numa política de previdência e uma política de trabalho que uma não prejudique a outra. Né? Quando você aumenta o salário mínimo em termos reais, você está prejudicando a previdência, está tornando o futuro muito pior. E quando você indexa a saúde e a educação à receita, você contrata num nível altíssimo de receita, e se de repente a receita cai porque o PIB está menos ativado, etc., ou porque a política monetária começa a dar certo, você tem um compromisso de continuidade de um gasto completamente descolado do que você tinha. Por isso que eu acho que é um erro de origem. E daria para consertar. Mas eu não vejo isso, porque a sugestão do ministro Durigan, por exemplo, foi simplesmente usar, em vez de 2,5% do limite de gastos dentro do arcabouço, 1,5%. Ora, isso não é anúncio. 2,5% é teto. 2,5% é limite. Ele podia estar usando 1,5%, 0,6% ou 1% de teto de gasto há muito tempo. O problema é que não respeita nem o 2,5%. Porque são uma série de truques fora, uma série de empréstimos subsidiados, créditos, etc., que na cabeça do Ministério é como se... Não, mas esse eu não preciso pagar dívida sobre esse. Olha, é a mesma coisa, tanto faz. É uma aritmética simples. Se você gasta mais do que você arrecada, e a gente está gastando há 4 anos, você tem que pedir emprestado para fechar o rombo. Tá? Então, eu acho que o discurso mais perigoso que a gente viu do governo hoje é colocar toda a culpa nos juros do Banco Central, como se a dívida tivesse chegado a 82% do PIB, única e exclusivamente por causa dos juros. E só como se os juros tivessem subido a troco de nada. Então, é preciso, a coisa mais importante nesse momento para reduzir juros, que está penalizando a empresa, o aumento de recuperação judicial, que está prejudicando a população com endividamento, a coisa mais importante é que você tenha claramente um controle para que você não precise acessar empréstimos o tempo todo e faça um superávit até para diminuir o tamanho da dívida. Não está na cabeça do governo federal, e se for reeleito não tem nada indicando que eles vão buscar superávit significativos para reduzir o patamar da dívida. Então não tem como os juros cair. A população vai continuar sofrendo. Não adianta dar, por um lado, isenção de imposto, ou move, ou desenrola, etc., quando continua tirando do outro. E a única culpa exclusiva desse aumento dos juros é um governo federal que marcha

0: na contramão do Banco Central. Isso é uma coisa que não tem mais sustentabilidade. Eles precisam caminhar na mesma direção.
1: Helena Landau e Samuel Pessoa, obrigado pela participação de vocês, pelos argumentos e dados que vocês trouxeram aqui, para que os nossos ouvintes possam, a partir dessas informações, também tirar as suas próprias conclusões. Muito obrigado e até uma nova oportunidade. Essa conversa nossa hoje sobre arcabouço fiscal, assim como todos os demais debates que nos propusemos fazer até o período da eleição, ficam à sua disposição lá no canal da CBN no YouTube e no nosso site cbn.com.br. 8h47.
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4: 8h50.
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6: De volta com você, ouvinte CBN, falando agora da Avenida Cruz Cabugá, com trânsito intenso do início da via até as imediações do cruzamento com a Avenida Mário Melo. Na Gamenô Magalhães, a situação se repete desde o bairro do Espinheiro até as imediações do Paissandu no sentido Zona Sul. Para você que nessa manhã de quarta-feira está seguindo de Olinda em direção ao bairro de Boa Viagem, a melhor opção é seguir pela Gamenô Magalhães, seguindo mais à frente pela Via Mangue. 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Ayrton Vasconcelos para a CBN.
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6: Muito bom dia para você, Paulo Vinícius Coelho.
7: Muito bom dia para você, Milton Nunes. Muito bom dia, Cássia Godoy. Tudo bem?
8: Tudo certo, PVC. Bom dia.
9: A gente não abriu com o gol do Fluminense porque o Hulk não marcou. Teve reclamação ontem.
7: Teve vaia pro Hulk. Teve bastante vaia pro Hulk. O Hulk saiu falando sobre as vaias. Um pouco entristecido, mas explicando. O Fluminense não jogou bem. O Zubeldía mexeu na equipe bastante, né? Colocou Canobi no banco de reservas, Lúcio Acosta no banco de reservas, Savarino. Começou com Hulk e Rodrigo Castilho. Hulk fazendo a meia direita pro Guga abrir o campo pelo lado direito. O jogo era bem difícil, a gente falou ontem.

Independiente Rivadavia foi o segundo melhor time da fase de grupo, só abaixo do Flamengo. Então não era um jogo fácil. O Rivadavia ganhou do Fluminense no Maracanã na fase de grupos, empatou em

0: Brasília ganhar do Independiente Rivadavia em Mendoza. Na Copa Sul-Americana, o São Paulo jogou uma boa partida pelo que se propôs a fazer. Dorival Júnior mexeu no time, colocou uma linha de 5 defensores. O Newton, ex-Botafogo, jogou de terceiro zagueiro, com a estreia do Domingos Duarte, zagueiro português, e o Arboleda fazia o terceiro zagueiro. Com os dois laterais, o Iago estreante e o Lucas Ramon, ele fazia 5 na defesa, 4 no meio e o Caleri na frente. Saiu com precisão, fez 1-0 com o Arboleda, depois tomou sufoco no segundo tempo, também pela altitude. 2 chutes de fora da área, aliás 3, um do Robson Matheus, o Rafael tirou para escanteio, aí o gol de fora da área do Melgar. E depois, no último minuto, última bola do jogo, o Melgar chutou no travessão. O São Paulo escapou de perder o jogo, mas fez uma partida digna, empatou a partida. Vai decidir no Morumbi, na terça-feira da semana que vem, contra o Bolívar da Bolívia.
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0: Hoje o grande jogo é Cruzeiro e Flamengo, né? O Cruzeiro sonho, se você perguntar para o Pedro Lourenço, o proprietário da SAF do Cruzeiro, o que ele pensa em vencer como prioridade é a Libertadores. Ele quer fazer o Cruzeiro voltar a ser campeão da Libertadores. O Flamengo é muito mais experiente em Libertadores nos últimos 6 anos. O Cruzeiro não jogava Libertadores desde 2019, ano do rebaixamento. Hoje começa no Mineirão. É o reencontro do Gerson com o Flamengo, do Leonardo Jardim com o Cruzeiro. É o grande jogo da noite, 21h30. Antes, pela Copa Sul-Americana, Bragantino e Atlético Mineiro, às 7 da noite em Bragança Paulista. E Palmeiras e Cerro Porteño, com a promessa de que a torcida uniformizada vai se juntar. Ontem teve uma pegadinha que era para dizer que estava contra o Abel e depois não era nada disso. A mancha dizendo que era um porco de Troia e que a imprensa, inclusive eu, caímos. Ok, tomara que tenha o Allianz Parque inteiro, o Nubank Parque inteiro, apoiando o Palmeiras, porque o jogo é bem complicado. O Palmeiras perdeu para o Cerro Porteño na fase de grupos no seu estádio e vai jogar hoje, precisando vencer para decidir semana que vem, quarta-feira da semana que vem, em Assunção, porque o Cerro foi primeiro colocado na fase de grupos e o Palmeiras ficou em segundo. Por isso que a decisão vai ser lá em Assunção.
2: Muito obrigado, PVC. Um bom dia.
0: Bom dia, Milton. Bom dia, Cássio. Até amanhã.
1: Até amanhã.
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0: a 12 de agosto de 2026. Pelo menos 3 pessoas foram presas em uma operação da Polícia Federal contra a venda de diplomas falsos de faculdades de medicina. Os agentes cumpriram os mandados em cidades de Minas Gerais e da Bahia. O esquema começou a ser investigado em 2023. Na ocasião, um suspeito apresentou um diploma falso ao Conselho Regional de Medicina do Rio Grande do Sul. A diversidade chega a 83% das empresas listadas na Bolsa de Valores de São Paulo, mas a presença racial ainda é baixa. A informação faz parte de um levantamento da B3 em parceria com o Instituto Locomotiva. O estudo registrou número recorde de mulheres em conselhos de administração desde 2021. Já a presença de pessoas negras e com deficiência avança lentamente. O presidente Vladimir Putin afirmou que a Rússia responderá se países da Europa apreenderem navios mercantes russos. Ele deu a declaração diante da pressão da União Europeia sobre a frota fantasma do Kremlin. Moscou tem usado centenas de navios-tanque antigos para driblar as sanções econômicas impostas em razão da guerra contra a Ucrânia e exportar petróleo. Um eclipse solar total vai ocorrer hoje e poderá ser observado em partes do hemisfério norte, principalmente na Espanha e em Portugal. O fenômeno vai escurecer o céu para 15 milhões de pessoas. No Brasil, o eclipse não será visível. Para acompanhar o evento, o Observatório Nacional fará uma transmissão ao vivo pelas redes sociais a partir do meio-dia. No horário de Brasília, 9:02.
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1: 9:03.
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1: Ei, aqui com a turma que sabe das coisas, vamos juntos até o meio-dia. Hoje é quarta-feira, é dia 12 de agosto de 2026. 224 dias do ano, faltando 141 para terminar. Lua nova e fininha, começando às 14h36. Ontem nós estávamos ali, ou hoje, já estávamos falando de alguma coisa do carnaval, pô.
4: É, Olinda. As prévias agora em setembro. Já começa a fusar lá em setembro.
5: Ainda começa em setembro.
4: No sítio histórico. Todo final de semana.
1: Uma vez eu estava vendo, eu até nem conhecia esse repórter que tem aqui. Ele estava dando um flash para a rede, e aí o pessoal perguntando sobre o carnaval. Ele disse: olha, aqui é assim. Quando termina um carnaval, começa o outro. Então é carnaval o tempo todo.
4: É quase emendado.
1: Agora veja: hoje é Dia Internacional da Juventude, é Dia Nacional das Artes e da Luta contra a Violência no Campo e Luta por Reforma Agrária. Doutor Rodrigo, essa está transitando nessa área agora de campo, de terra, dessas coisas. Reforma Agrária, ainda se fala disso?
6: Geraldo, se fala disso sim, e tem que se falar, né? Porque desde que seja da forma correta, como está na lei, né? Uhum. Porque lembre-se que se a gente for analisar a história, a reforma agrária começou a se falar sob o ponto de vista de ação governamental a partir das invasões, né? Uhum. Dos atos de invasões de terras improdutivas ou de grandes latifúndios, etc. Aí veio a norma e estabeleceu que uma terra invadida não será objeto de reforma agrária. Isso Sim. com o intuito de frear aquelas invasões injustificadas, porque teve muita terra produtiva, muito patrimônio degradado, que era produtivo pelo movimento dos sem terras, né? Então, a reforma agrária, ela deve acontecer, ela tem que acontecer, mas seguindo o rito legal. Uhum. Né? Então, é claro que quando isso muda, a intensidade com a qual ela acontece, a frequência e a celeridade, depende muito da vontade governamental, porque são as instituições de governo que realizam os atos necessários para a reforma agrária acontecer, né? Uhum. Mas ela deve acontecer, porque no Brasil tem ainda muito latifúndio improdutivo e não justifica uma pessoa ser dono de inúmeros hectares de terra, milhares de hectares de terra, como tem por aí, sem produzir absolutamente nada. Uhum. Né? Isso é ruim para o Brasil, é ruim para o mundo, é ruim para a sociedade, é ruim como um todo, né?
1: Então... Doutor Eliseu, já que a gente entrou no rural, a aposentadoria do trabalhador rural é complicado para fazer?
7: Olha, Geraldo, o trabalhador rural, né, só para que o ouvinte possa saber, o homem se aposenta aos 60, né, e a mulher com 55, né, uhum. Tem uma redução na idade aí. E precisa ali de 180 meses, de 15 anos de comprovação de atividade rural, na qualidade de segurado especial. O que a gente encontra muito é dificuldade de provar. Hoje em dia, essa atividade rural, certo. Né? Porque você tem que provar essa atividade rural, né? Muitas vezes o INSS não reconhece a atividade rural, ou ele tem uma certidão de nascimento que diz que os pais eram trabalhadores rurais.

0: ele tem uma inscrição no sindicato rural. Então a maior dificuldade hoje é a prova.
1: O empregador rural tem cultura de pagar esses...
0: Não.
1: A previdência? Só...
0: Não. O empregador rural até tem, mas aquele segurado especial que a gente chama, que é aquele trabalhador rural, ele não. Ele pode até pagar, não é? Ele pode até pagar a previdência, mas ainda que ele não pague, ele consegue aposentar, não é? Provando, né, que a gente chama de segurado especial, provando essa atividade rural. Mas hoje a gente encontra muita dificuldade, porque, veja só, eu já vi decisões em que não foi concedida uma aposentadoria rural para um trabalhador rural porque o cidadão tinha uma moto. Veja, a gente vai aqui no interior e vê quem é que não tem uma moto hoje no interior. O trabalhador rural
1: trocou
0: o jegue pela moto. Ele não anda mais de jegue, de cavalo, não. Sim. Né?
2: Só complementando, Geraldo, porque como advogado no passado, né, eu fiz muita aposentadoria de pescador. Que se enquadra como trabalhador rural, como silvícola.
1: Trabalha aqui no
2: Pico. O índio, o trabalhador rural, o pescador, todos eles estão na mesma categoria, que é de segurado especial. Ou seja, ele pode se aposentar sem nunca ter feito uma única contribuição para o INSS, desde que comprove um tempo mínimo de 15 anos naquela atividade. A questão aí que foi posta, que o doutor Eliseu falou, é que quando a gente vai para a audiência, a grande dificuldade, na verdade, não é a prova. Porque quando o trabalhador é realmente rural, é realmente pescador, é óbvio que ele não foi pescador sozinho. Ele fez parte ali de uma comunidade. Então, a prova testemunhal, ela é plenamente admitida em uma audiência perante a Justiça Federal. O que acontece é o seguinte, é que os juízes da Justiça Federal, eles têm acesso a um sistema que ele joga o CPF daquele suposto trabalhador rural, ou suposto pescador, etc. E o sistema informa toda a vida profissional desse trabalhador. Então, se algum dia ele foi empregado normal, né, segurado normal, vamos dizer assim, segurado obrigatório do INSS, se algum dia ele teve um emprego, né, uma CLT, se algum dia ele teve uma contribuição recolhida, ele perde a possibilidade de se enquadrar nessa condição de segurado especial. Né? Porque o objetivo da aposentadoria do segurado especial é proteger aquelas pessoas que efetivamente vivem exclusivamente naquela realidade do trabalhador rural, no campo, do pescador, nas colônias de pescadores, etc. Então, o que acontece é que quando o juiz joga o CPF de um sistema lá do INSS, que eu não me lembro o nome aqui, porque faz muito tempo isso.
0: CNIS.
2: É? Hein?
0: CNIS.
2: O CNIS. Ele puxa toda a vida pregressa do camarada. E se aparecer ali alguma contribuição, ou como microempreendedor, ou como seletista, enfim, acabou a possibilidade dessa aposentadoria sair ainda, né?
1: Doutor Bosco, todas as vezes, eu adoro o interior, e todas as vezes que eu vou e passo pelos meus amigos que ficaram lá e tal, é um atrás do outro. Ah, o pessoal não quer mais trabalhar, não. Agora com esse Bolsa Família, tá todo mundo de perna para cima. O senhor tem dificuldade de arrumar empregado lá em Vitória?
3: Eu tenho. Isso é uma verdade, Geraldo. Até para você contratar alguém para trabalhar para você, eu encontro dificuldade lá em Glória do Goitá. Recentemente eu estava fazendo um trabalho lá e eu contratei uma pessoa. Ele falou: doutor Bosco, eu não tenho ninguém para contratar. Tá? A coisa mais difícil do mundo é você conseguir um pedreiro, um ajudante pedreiro. E ele justificava para mim essa situação. Eu entendo, Geraldo, que por um lado isso é verdadeiro, tá certo? Mas também por outro lado as pessoas se acomodam muito. E não vão atrás de buscar um trabalho. Não sei porquê, mas é uma realidade nossa brasileira. Agora, eu vejo...
1: Eu sempre tenho o meu exemplo. Se eu tivesse ficado no interior, se tivesse o Bolsa Família, eu não tinha fugido. Eu fugi para não morrer de fome, mas o Bolsa Família deu condição... Não só eu, muitos
2: mínima dignidade.
1: Amigos meus que viajavam para São Paulo e iam no desespero, e depois voltavam quando estava chovendo, eles estão indo bem menos agora.
3: Geraldo, é a questão do assistencialismo. Eu estou falando agora de Vitor Hugo, em 1830. Ele já falava sobre isso quando a França praticava esse tipo de assistencialismo. É difícil você praticar assistencialismo, principalmente quando você começa a ofertar várias formas de proteção ao assistencialismo,

0: não incentiva o retorno daquela pessoa ao ingresso no mercado de trabalho. Eu incentivo a ficar em casa, incentivo a você ter filho, incentivo a colocar na escola, e agora eu boto meu filho na escola, a escola não é de qualidade, porque ela peca pela falta de qualidade, pega pela falta de incentivar o aluno a estudar. Aí eu incentivo de outras, eu incentivo a pessoa a criar dívida, porque depois eu incentivo a pessoa a ter um programa que vai fazer com que eu pague as minhas dívidas,
1: uma anistia.
0: Quer dizer, então eu tenho...
1: Mas a escola do interior, doutor Bosco, melhorou muito.
0: Não, melhorou muito.
1: Você tem quase todo o município, tem ônibus que pega o menino em casa e depois volta.
0: Não, isso é real. Os ônibus vão buscar em casa, deixam em casa, pegam na porta. Mas o importante é, não é o ônibus pegar e levar. É a criança sentir interesse de ir para a escola para aprender. E não ir para a escola porque a mãe tem um benefício que vai ter do governo para receber a merenda. A escola deveria ser um local, e Raul entende muito bem disso, a escola deveria ser um local de atrativo, fazer com que a criança se sinta bem, que queira ir à escola... Não só para a questão do aprendizado, da educação, das matérias, mas também uma iniciativa do esporte, iniciativa cultura. Acho que a escola abrange tudo isso, entendeu?
1: Agora, Paulo, eu o que eu observava no interior, a partir do meu pai, era o desinteresse de levar o filho para a escola. Por exemplo, eu levei uma surra uma vez, porque fui para a escola sem dizer a papai. Ele queria que eu ficasse no roçado. Não sei se essa cultura se mantém e se vocês que trabalham com a educação conseguiram mexer com o juízo desse pessoal.
2: Mas, Geraldo, essa cultura mudou. O Brasil hoje tem escola pública para quem queira se matricular. Ou seja, o Brasil universalizou a oferta de vagas. Agora, qual é o problema do controle social dos pais sobre a escola? É que os pais se dizem satisfeitos apenas com merenda, transporte escolar, fardamento e material didático. Uhum. A questão central da escola, que é a aprendizagem das crianças, os pais não exercem controle sobre isso, até porque eles tiveram menos acesso à educação do que seus filhos. É por isso que no Brasil, nas avaliações internacionais, o Brasil sempre fica lá nos últimos lugares em relação à aprendizagem. Há uma coisa trágica, por exemplo, no Brasil, dos jovens que terminam o terceiro ano do ensino médio, só 5% conseguem lidar com o conceito de fração e de percentual, e de percentagem. Então, assim, é uma tragédia. Só 5% dos jovens que saem da escola pública no terceiro ano do ensino médio. Não há um acompanhamento das famílias sobre a aprendizagem dos alunos. A questão da alfabetização no Brasil melhorou, é verdade. Há realmente uma política nacional articulada com os estados, mas ainda nós temos em cada 10 crianças aos 7 anos de idade, 4 são plenamente analfabetas. 6 estão alfabetizadas, relativamente alfabetizadas. Então, assim, a qualidade da educação no Brasil, no que diz respeito à aprendizagem, é muito baixa porque não há uma pressão das famílias sobre isso. As famílias não compreendem isso. E a classe média, que compreende isso, matricula seus filhos na escola privada.
1: Então, deixa eu lhe passar uma curiosidade para que as pessoas que nos escutam... Eu já devo ter falado disso. Eu que me matava de inveja, eu ia lá para a minha escolinha e tal... que me matava de inveja era que eu morava numa casa na serra, assim. E tinha um menino que era filho lá de um pessoal de classe média, e quando eu estava me preparando para ir andando até chegar lá, ele passava montado num carneiro. Quando eu chegava lá, ele já estava na sala e o carneiro amarrado comendo grama na frente. Entendeu? Eu digo isso infeliz. Depois eu conheci ele, ficamos amigos. Quando eu voltei daqui. Mas olha, nós falamos em Bolsa Família porque eu queria trazer esse empresário que raramente eu escuto, mas um empresário defendendo Bolsa Família, inclusive um empresário de São Paulo.
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4: Eu não vou falar de controvérsias, né? Porque às vezes fica um negócio meio complicado, mas eu sou um grande simpatizante do Bolsa Família. Toda vida eu reagi nesses fóruns paulistas, quando sentava o pau no Bolsa Família. Eu disse, rapaz, vocês estão olhando para o tostão, rapaz. Olha para essa roubalheira que acontece aí. E o Bolsa Família não está roubando nada. Ele está permitindo as pessoas terem um mínimo de melhoria social e de qualidade de vida. Ah, mas ninguém consegue contratar sem assinar carteira. Não, assinando a carteira. Isso aí também é uma outra

0: falácia, isso aí é uma outra interpretação falsa. Porque um deputado federal pode receber 40 milhões para fazer o que ele bem quer, e um cearense que quer somar o Bolsa Família com um salário na iniciativa privada, não é porque ele seja preguiçoso, não. É porque ele precisa de mais dinheiro, né? E o prefeito fez uma grande providência aqui, que a minha memória já está começando a me prejudicar. Qual foi o que você fez aqui?
1: Além das bolsas.
0: Hein?
1: Além das bolsas.
0: E é por aí que a gente faz. Qualquer pessoa de Bolsa Família, se puder ganhar mais do que ganha no Bolsa Família, não vai pensar duas vezes. Agora, nós empresários somos, em grande quantidade, profundamente mesquinhos. Então a gente acredita, eu não, mas é comum acreditar que o dinheiro é banho no bolso da gente. E aí fica no conta-gotas, né? E no conta-gotas, para empatar com o Bolsa Família, quem é que é doido de sair do Bolsa Família? Prefere ficar no Bolsa Família, arranjar algum bico, né? E acrescentar alguma coisa a mais para diminuir a miséria e a desgraça.
2: Doutor Rodrigo quer fechar o assunto.
3: Veja, Geraldo, a gente está num momento eleitoral, uhum. Né? E por conta dessa polarização que existe no Brasil, a tendência é que quem não é do atual governo, né, tenha, assim, discursos contra o Bolsa Família, apesar de não ter sido criado pelo governo atual, né, pelo uhum. governo do PT. Mas veja, nessa rodada de falas aqui, nós falamos de problema com a educação, nós falamos de trabalho infantil, como no seu caso, que você disse que seu pai preferia que você ficasse no roçado, nós falamos de economia, na hora que um empresário defende que o Bolsa Família é prejudicial, porque não consegue contratar profissional. O Bolsa Família sozinho, ou vamos tirar esse nome Bolsa Família, sim, vamos colocar um programa de assistência à classe carente, a população, né, em perigo social, vamos chamar assim. Esse programa de assistência resolve isso. Veja, o pai manda o filho para a escola porque o pai para de necessitar que o filho seja o ajudante dele no roçado. Porque o pai que levava o filho para o roçado é porque não tinha condições de pagar alguém para fazer para ele e não tinha condições de fazer sozinho. Então hoje o pai prefere receber o Bolsa Família e mandar o filho para a escola do que ter o menino lá com a enxada debaixo de sol durante o dia inteiro. Economia do município. Vá no município pequeno, converse com qualquer microempresário e pergunte se ele quer que o Bolsa Família acabe. É o Bolsa Família que faz girar a economia naquelas pequenas localidades. Porque com o Bolsa Família, o trabalhador vai, o trabalhador não, né? O assistenciado, vamos chamar assim, vai no comércio, vai comprar a feira, vai. O Bolsa Família não fica debaixo do colchão de quem o recebe. O Bolsa Família vai para a economia, né? Comprando isso, comprando aquilo, né? E a educação, você possibilita que as crianças vão para a escola ao invés de ficar trabalhando. É um programa sem um ponto de término? É. Mas isso é um problema do Brasil como um todo. A gente tem uma população carente de educação, a gente tem uma população que, se você tirar isso, tem uma grande parcela dessa população que recebe Bolsa Família, que não tem a menor condição de arranjar emprego, que ninguém aqui daria emprego pela absoluta falta de preparo acadêmico, de preparo profissional. Então, o discurso não é acabar com Bolsa Família. O discurso é qual política poderia ser implementada para que a pessoa migre do Bolsa Família para um mercado de trabalho digno. Porque quando a gente fala, só um minuto, Bush, quando a gente fala, ah, o cara vai ser lá ajudante de pedreiro, isso não é um trabalho que a pessoa almeja. Eu quero ter como meta de vida ser ajudante de pedreiro e passar o dia todo debaixo do sol de meio-dia virando cimento.
4: Só para que, né, as pessoas entendam a cultura do homem do interior, e possivelmente deve ter mudado, mas quando eu, trabalhando aqui, levava um dinheirinho pro meu pai, eu ia lá quase toda semana dar uma ajudinha a ele, e aí quando eu chegava lá, ele dizia, não mostre a mão não, porque eu não tinha calo na mão, entendeu? Não tinha calo na mão. Quer fechar isso?
5: Vou tentar no outro assunto. Não, e primeiro eu quero dizer que sou a favor do Bolsa Família. Imagina o que seria essa imensa massa da população

0: brasileira que está abaixo da linha da pobreza se não tivesse Bolsa Família. Isso é o mínimo de dignidade que uma pessoa pode ter, R$600 por mês. Agora, o que os economistas, inclusive os que pensaram o Bolsa Família, e tem dois grandes nomes, que é Ricardo Henriques e Ricardo Paes de Barros, estão discutindo hoje, são os sistemas de incentivo para a pessoa sair do Bolsa Família com uma posição melhor na vida. Exatamente. Eu vou dar só um exemplo aqui. O microcrédito urbano do Banco do Nordeste fez o ano passado 12 bilhões de empréstimos. O cara que tem uma barbeariazinha, uma oficina de bicicleta, na região urbana do Nordeste, nas grandes cidades, com um juro alto, um juro de 24% ao ano, e a inadimplência foi apenas de 3%. 12 bilhões de reais emprestados a aproximadamente 4 milhões de pessoas. Então, assim, se a gente oferecer os instrumentos, se preparar as pessoas para que elas cresçam na vida, há disposição para isso.
1: Exatamente. Geraldinho, um número do governo, um número recente do governo federal, é de que 1.200.000 beneficiados deixaram o Bolsa Família. Então não é de tudo verdade que o cara fica lá e não quer sair.
2: Não, o problema é ele. Tá,
1: isso é, viu, doutor? Permanente. Isso aqui não é opinião, é informação. Mas o que eu tô... 1.200.000 que deixaram. Então, pode até ter a parcela que quer se escorar e ficar lá sentado. Pode ter. Uhum. É o ser humano. O ser humano é assim.
3: O que Raul falou, dependendo, não quer.
2: O que Raul falou é pura verdade. Ele permanente, ele desestimula a pessoa a ingressar no mercado de trabalho. Então, o que é que eu posso fazer para fazer com que esse homem saia desse mundo permanente e se acomode? E o que Raul falou é pura verdade.
4: Eu queria trazer um assunto daqui do Recife. Estado vai indenizar mulher atropelada por PMs. Estado de Pernambuco foi condenado pela justiça a indenizar uma educadora física que ficou com sequelas permanentes após ser atingida por uma viatura da Polícia Militar que trafegava na contramão. Deu a gota serena. No Recife, o acidente aconteceu em agosto de 2015, na Avenida Cruz Cabugá, na área central. Também foi determinado o pagamento de uma pensão mensal.
2: Que absurdo do Estado, né? Em 2015, isso, uhum. Essa moça brigou contra o Estado de Pernambuco, a Procuradoria batendo nessa mulher, defendendo o Estado para não pagar. Uhum. A Justiça, de 2015 para 2026, são quantos anos?
1: 11.
2: Essa moça brigando para poder ser agora reconhecida. E provavelmente o Estado de Pernambuco vai recorrer para Brasília na tentativa de não pagar. Isso, veja bem, as pessoas estão acostumadas, por exemplo, buraco nas ruas, a responsabilidade da prefeitura, furou pneu, quebrou amortecedor, o Estado é, enfim, essas questões, falta de sinalização nas estradas, nas curvas, o Estado é responsável, falta de acostamento, ninguém coloca o Estado na justiça.
4: O carro da polícia na contramão.
2: Na contramão atropelou, mesmo não estando na contramão, atropelou. E foi culpado, ele é obrigado a indenizar essa pessoa, inclusive com a indenização.
5: Veja, eu não li o processo, mas sabe quanto foi a indenização vitalícia? Achei pouco. 30% do salário mínimo.
3: Isso se chama responsabilidade objetiva, Geraldo.
4: Pronto, a gente volta daqui a pouco.
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7: De volta com você, ouvinte CBN, falando agora de trânsito intenso na Avenida Rui Barbosa, desde o Parque da Jaqueira até as mediações do encontro com a Agamenon Magalhães. Na Rua do Futuro, a situação se repete também desde o Parque da Jaqueira, mas até o cruzamento com a Rua Alberto Paiva. Na Rua Amélia, a situação se repete do início da via até as mediações da Rua da Hora. Para você que segue do Parnamirim em direção a Imbiribeira, melhor caminho agora é seguir pela Real da Torre, pegando mais à frente pelo bairro de Afogados. 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Ayrton Vasconcelos para a CBN
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3: Com a aproximação dos ensaios carnavalescos e das prévias que movimentam o sítio histórico de Olinda, já a partir do fim de agosto, a Prefeitura e a Secretaria de Defesa Social deram início ao planejamento integrado de segurança. Segundo a Prefeitura, a estratégia tem o objetivo de antecipar a preparação. Há alguns anos, o período pré-carnavalesco em Olinda é marcado por episódios de violência e insegurança, como no último mês de janeiro, quando um folião foi baleado após a saída da troça John Travolta, além de tumultos em pontos importantes da folia, como no Largo do Amparo. Os ensaios carnavalescos começam a movimentar a cidade entre o fim de agosto e o início de setembro, enquanto a programação oficial das prévias carnavalescas ganha força a partir de janeiro. Durante o encontro, ficou definido que, a partir de então, reuniões serão realizadas todas as segundas-feiras para avaliar o andamento das medidas, identificar novas demandas e ajustar as ações.
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4: Quarta-feira, 12 de agosto de 2026. A Polícia Civil e o Ministério Público do Rio de Janeiro fazem uma operação contra um núcleo que lavava o dinheiro obtido pela facção Terceiro Comando Puro por meio de extorsões, estelionatos e roubos. Os criminosos usavam anúncios falsos de venda de carros em plataformas digitais para atrair vítimas à comunidade de Belfor Roxo, na Baixada Fluminense. No local, as pessoas eram mantidas reféns e obrigadas, sob intensa violência, a realizar transferências bancárias. O grupo também conseguia recolher recursos com anúncios enganosos de aluguel de imóveis e a emissão de boletos falsos de contas de luz. Segundo as investigações, o grupo movimentou pelo menos 4 milhões de reais nos últimos 3 anos. O lucro da Bolsa de Valores de São Paulo, atribuído aos acionistas, cresceu 28% entre abril e junho e atingiu R$1,690 bilhão. A base de comparação é o mesmo período do ano passado. No segundo bimestre de 2026, a B3 registrou receita recorde de R$3,200 bilhões. O desempenho foi influenciado pela expectativa de queda das taxas de juros e pelo maior fluxo de capital estrangeiro. Autoridades da Colômbia revisaram para baixo o número de mortes decorrentes do terremoto que atingiu a Colômbia na segunda-feira. O número recuou de 254 para 233. Mais de 3 mil pessoas permanecem desaparecidas. As equipes de resgate entraram hoje no terceiro dia de buscas por sobreviventes. As operações enfrentam dificuldades por causa de centenas de tremores secundários registrados e também do solo instável em áreas próximas a leito de rios. No horário de Brasília, 9:32.
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1: Gente, eu vejo uma matéria longa aqui hoje, de uma página inteira na Folha de Pernambuco. Eu vi essa matéria na televisão, fiquei achando estranho. Um idoso bem simpático, idoso que viralizou nas redes sociais, vendendo pudins na Praia de Olinda para custear tratamento médico, gera comoção e corrente de solidariedade.
2: 85 anos, viu?
1: 85 anos, aí eu vejo aqui, ó. Qual era o problema, qual é o problema dele? A decisão de vender os pudins surgiu da necessidade. Seu Vital tem problemas com hérnia, que já está em estado avançado, complicações nos rins e na próstata, além de conviver com dores de cabeça constantes. E aqui ele reclama da aposentadoria, que ganha pouco na aposentadoria. Mas isso aqui é tudo coisa que o SUS atende, me parece até com relativa facilidade. Não é tão fácil.
3: Não, a saúde nossa é pública e ele tem esse atendimento no SUS, sim. Essas questões todas têm. Agora, o problema, Geraldo, é que o atendimento é muito demorado. Você dá entrada para fazer o exame e você demora consideravelmente. Você tem um problema de câncer, muitas vezes, inicia agora.
2: Morre antes do exame.
3: Morre antes do exame, porque a fila para fazer o exame, esse é o problema da nossa saúde. Nós ofertamos tudo de forma graciosa, mas...
1: Mas a doença dele, porque a gente sabe que quem está com esse tipo de hérnia, não sei, apêndice... Em geral,
3: não, apêndice na hora
1: é
3: tira.
1: Coisa de urgência.
3: É urgência, urgência.
1: Eu acho que
3: se... Agora, o pudim dele deve ser gostoso. Ele está vendendo o pudim dele, a gente está fazendo a propaganda do pudim dele.
1: Aí está certo. Mas aí tem o seguinte: essa confusão envolvendo Flávio Dino, um jornalista, e pudanado de coincidência, é Alexandre Moraes, que está em cima do. Para pudir o cara. Lá vem.
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4: As principais entidades do setor de comunicação criticaram a operação da Polícia Federal, autorizada pelo ministro Alexandre de Moraes, contra o ex-secretário de governo do Maranhão, apontado como fonte de um jornalista. Para as entidades, a ação policial violou a garantia constitucional do sigilo da fonte, um direito essencial do exercício jornalístico. Elas avaliam que identificar e responsabilizar quem repassa informações à imprensa abre um precedente perigoso e ameaça o trabalho investigativo. A investigação decorre de reportagens publicadas pelo jornalista Luiz Pablo sobre o suposto uso irregular de carros oficiais do Tribunal de Justiça do Maranhão pela família do ministro do STF, Flávio Dino. Os investigadores alegam que o ex-secretário de Segurança Pública do Maranhão, Raimundo Cutrim, utilizou o acesso a sistemas restritos para obter e repassar dados e imagens ao profissional de imprensa acusado de perseguir o ministro. O advogado e ex-secretário municipal de Urbanismo e Habitação do Maranhão, Diogo Diniz Lima, também foi alvo das buscas. A investigação identificou uma transferência de R$100 mil do advogado para o jornalista. A Polícia Federal investiga se os repasses financeiros e as publicações faziam parte de um movimento articulado para desgastar a imagem pública do ministro do STF, Flávio Dino. Em nota, a assessoria de Dino negou qualquer irregularidade no uso do veículo oficial e esclareceu que o carro blindado foi cedido mediante solicitação da segurança do STF. A defesa do ministro revelou que ele e a família, incluindo crianças, foram alvos de monitoramento clandestino e perseguição, e informou que solicitou o reforço das medidas de segurança. O jornalista Luiz Pablo lamentou a violação do sigilo da sua fonte e criticou o direcionamento da apuração para aspectos da vida privada dele, em detrimento dos fatos originalmente reportados.
1: Doutor Rodrigo, pela regra do Supremo, quando uma coisa dessa cai na mão de um ministro, ele é proibido de dizer, ó, chama outro, bota isso na mão de outro. Ele tem que levar nas costas, porque Alexandre tem muito mais coisa para me dizer do que esse carro de Dino.
2: Não tenha dúvida, Geraldo, que há aí uma troca de favores, né? Tanto que a imprensa noticia da dobradinha entre Dino e Moraes, Moraes e Dino, né? Eu acho, mas o pior de tudo nessa história que eu acho, não é isso. Claro que isso é um ponto a ser criticado, mas o pior...

0: pior de tudo que eu acho é um jornalista noticiar algo e em seguida receber uma busca e apreensão na casa dele. Isso mostra que o Brasil não está vivendo uma democracia, isso mostra que o Supremo não está respeitando a Constituição Federal, isso mostra que o jornalista não tem mais a imunidade da sua, decorrente da sua profissão, de poder dizer, de poder relatar fatos. Então ele pode noticiar uma notícia de Zé do Coco ali da esquina, mas se for uma notícia sobre o ministro do Supremo, amanhã a Polícia Federal está entrando na casa dele e perturbando a vida e da dele e da família dele inteira. Então isso é uma vergonha sem nenhuma dúvida.
1: E é impressionante, né, André, quando o rapaz fala, a pressão que ele está levando. Deve ser um aperto da gota, sério.
2: Pressão grande, e aí isso, é o que disse...
1: Isso não é de ontem, não, isso já não, faz,
2: já faz tempo.
1: Né?
2: E aí é o que disse o doutor Rodrigo. Se o cara fez certo, se o cara fez errado, se ele recebeu alguma coisa ou não, porque está também se investigando isso. O que me incomoda e é preocupante é a questão do sigilo da fonte.
0: Exatamente.
2: O sigilo da fonte
3: não,
2: é que garante
3: não é
2: o jornalista dizer o que ele está investigando. E quando o Supremo está num momento delicado. Num momento absolutamente
3: Veja,
2: delicado.
3: André. Mas o problema não é o sigilo da fonte. O problema é mais grave ainda. O ministro, em cima daquele inquérito do fim do mundo, que ele abriu sem nenhuma autorização, ele quebra o sigilo do jornalista.
0: É o ponto.
3: Isso é o que ele falou. Ele quebrou o jornalista. O sigilo da fonte vem depois. Quebrou o telefone, entrou na casa dele, levou os computadores. Isso é um recado para Gaspar, aquela jornalista.
1: Sim, mas veja que coisa maravilhosa. Eles fizeram o levantamento, foram. Depois apareceu o telefonema do cara dizendo: olha.
3: O Supremo aparece tudo,
1: ela não tem geral. Ela não tem problema nem no Detran.
3: Mas veja bem, mas vamos lá.
2: Foi buscar, não tem nenhuma multa.
3: Mas quem foi buscar não tem nenhuma multa. Mas quem foi buscar não foi o Supremo. Deixa eu só concluir. Não foi o Supremo, a questão ali é do Master, mas não foi o Supremo buscando, era o menino Vocaro.
1: Sim.
3: Eu estou falando agora de um jornalista. E serve para todos os jornalistas.
1: Era jornalista também.
3: Sim, mas agora não, mas era o Vocaro, era um terceiro, não era justiça, não. Que eu tenho a Constituição e eu, como ministro, eu sou obrigado a cumprir a Constituição. Quem está quebrando agora a norma é um magistrado, é um juiz do Supremo Tribunal Federal. Ele quebrando o sigilo do jornalista e, além do mais, depois que ele quebra tudo o jornalista, ele vai atrás da fonte. Isso aí porque você não pode, como bem disse o Rodrigo, você não pode falar de forma nenhuma de um ministro do Supremo. Isso é um verdadeiro absurdo. Ele está quebrando a Constituição, ele faz o que quer, ele vai calar a boca de todos os jornalistas brasileiros porque está tudo com medo agora.
1: Fecha, por gentileza.
4: Não, eu subscrevo tudo que foi dito aqui. Eu acho que o Supremo tem se excedido, tem se comportado de maneira inadequada e acho que isso era uma bobagem. O ministro do Supremo, que está no lugar, tem uma ameaça e pedir um carro blindado para ele andar, é uma bobagem.
3: Oficialmente,
4: uma besteira. Não tem nenhum problema. Agora, essa coisa de ameaçar jornalista porque noticiou um fato isso. Relativo à autoridade, é um absurdo.
0: Só para fechar essa história, para as pessoas entenderem. Existe uma teoria jurídica no mundo democrático, em qualquer país que tem democracia e justiça respeitável, existe a teoria do fruto da árvore envenenada. Ou seja, se eu pratico um ato nulo para obter uma prova, essa prova é absolutamente nula e não pode ser usada. O que Moraes fez ao fazer a busca e apreensão na casa do jornalista se configura claramente como isso. O ato de fazer uma busca e apreensão na casa de um jornalista por ter noticiado algo é um ato nulo e qualquer prova decorrente disso, dessa busca e apreensão, se fosse num país onde o judiciário fosse respeitado, qualquer prova obtida dessa busca e apreensão seria uma prova nula, impossível de ser usada num processo. Então, o que a gente vê é um desmando atrás do outro, um abuso atrás do outro, uma vergonha atrás da outra.
1: Um assunto leve aqui, para ninguém se aperrear mais. Nós temos uma conversa de dois médicos à moda antiga, né? E é bem interessante essa conversa, porque hoje os médicos... Eu me lembro que já falei aqui de doutor Hélio Lúcio, chegou a conhecer, foi amigo do seu avô. Ele era ortopedista, ele era muito ligado a Ivan Maurício, e aí ele não queria saber de exames desses, o cara pede 5, 6, 10, eu cheguei lá e não mostra radiografia não. Aí ele foi dizendo, com esse camarada que eu levei, bate aqui no joelho, aí se você tem

0: coisa em tal vértebra. E eu acompanhando pelo exame, é tudo que ele
1: me disse. E batendo, né?
0: Tudo que ele batendo no exame, só com uma pancadinha que ele
1: tava. Checklist.
0: Ele não errou nenhuma das cinco ou seis coisas que estavam lá. Eu digo, mas doutor, ele, por que, que o senhor está dizendo que já tem aqui? Ele disse, Geraldo, eu sou médico PEBA. Ele já morreu. Eu sou médico PEBA, Geraldo. Eu tenho que aprender, independentemente dessas máquinas aí que dizem tudo. Mas veja a conversa desses amigos aí.
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3: 5 mil anos atrás, como que é? Não tinha médico? E todo esse ensinamento dos últimos 5 mil anos vai ser jogado fora? No lixo? Então, quando a gente aprende somente a medicina que pede exames e dá remédio, nós geramos clientes. Geramos clientes que vão comprar remédios. É só a gente ver quem que vai ser beneficiado com isso. A indústria da doença.
4: Inclusive, alguns estudiosos têm dito que é uma medicalização da vida.
3: Exato.
4: Ou seja, doenças leves, né, coisas simples, estão Isso. sendo tratadas como doenças mais sérias do que se poderia.
3: Isso. Fala na faculdade, por exemplo, eu posso dizer por mim, poxa, fui formado numa excelente faculdade, a Universidade Estadual de Londrina. E a gente aprendia lá que assim, ó, hipertensão é doença crônica, não tem cura. Diabetes é doença crônica, não tem cura. Veja, não é bem assim. Nós vemos lá na clínica, quando a gente trata a causa raiz da hipertensão, da diabetes, a pessoa realmente se cura, melhora. Tenho casos lá, nossa, que é difícil, parece milagres, né? Só que é porque o jeito que a gente aprendeu foi esse, né? De achar que aquilo não tem solução. E tem. Porque o organismo é inteligente, é perfeito demais. Quanto mais a gente estuda, mais a gente vê que tudo está correlacionado. A mente está correlacionada com o que você come vai definir a flora do intestino, a flora do intestino vai determinar o que você pensa, a flora do intestino e a inflamação vai determinar uma inflamação no fígado que vai alterar os hormônios. Então, tudo isso está ligado. Eu não posso. Na faculdade eu aprendo tudo separado. A medicina que eu pratico e é que eu acho que muitos estão abrindo os olhos para ela, é uma medicina que integra tudo.
0: Eu acho isso muito romântico. Eu prefiro saber que a hipertensão não tem cura. Eu tenho hipertensão desde a adolescência e tomo. Não queria tomar remédio. Aí tinha um Hilton Chaves. Foi me atender e disse, por que você não quer tomar? Eu digo, porque eu sou fã dessas mortes que o cara vai subir a escada e cai duro no chão, não fica pendurado. Aí ele disse, se fosse somente assim, talvez fosse bom. O problema é que você pode cair duro no chão e ficar numa cama pro resto da vida. Aí fiquei com medo.
5: Mas, Geraldo, veja, hoje a base da medicina atual é muito científica. Antigamente tinha muita, como ele estava dando exemplo, mas não tinha a tecnologia que nós temos hoje de vacinação, de medicamentos, a precisão dos diagnósticos. Agora, ele falou uma coisa certa, eu até anotei aqui, excesso de medicalização. Hoje, o que mais prolifera aqui nas nossas ruas e esquinas são farmácias. Uhum. Por quê? Estão se passando muito remédio. Agora, a medicina hoje não é mais humanizada como era esse que você disse. O cara passava uma hora atendendo o paciente, 2, 3, 4 horas. Seu médico, você citou aqui ontem, que o cara passa o dia todo Sim. conversando com a pessoa, porque é uma medicina humanizada. Hoje não, é atendimento que eu estou ali ganhando no plano de saúde, ganhando pouco, eu estou ali moendo como se fosse um produto. Então, a diferença é essa, mas o custo hoje em dia também é muito alto, porque se você paga o médico a consulta, você falou aqui, uma fortuna.
0: 2.800
5: numa consulta para um cara, agora passar o dia todinho, um cara ali conversando com você. Se você busca essa medicina humanizada, perfeito. Agora, hoje o tratamento, atendimento hoje é muito superficial. É muito imediatista e em cima de muito medicamento. Essa é a minha opinião.
1: Deixa eu dar a minha opinião, que sou de uma família de médicos. Avô médico, pai médico, filho médico, sobrinha neta, médica, primo médico, enfim. O que mais tem na minha família é médico. Eu sou o único que fui rebelde e me tornei advogado.
0: Que não deu certo.
1: É por aí. Então, não há dúvida que a forma de atender o paciente mudou, né? Meu avô, meu pai, não é propaganda, porque meu avô já está morto, meu pai está aposentado há 6 anos já, então não estou aqui querendo fazer propaganda de ninguém, né? Mas meu pai, para pedir um exame, demorava, era só se ele não conseguisse identificar mesmo.
0: Uhum.
1: Mas hoje

0: existe o tal do protocolo que os médicos têm que cumprir ou recomenda-se que ele cumpra por uma questão de responsabilidade profissional. Isso é no mundo. Então você vai, por exemplo, eu sou um asmático crônico, viajei, voltei agora, estou para ir no meu pneumologista. Estou lá com a pilha de exame na minha mesa, fugindo dele como o diabo corre da cruz. Porque é tudo que você puder imaginar eu tenho que fazer, né? Mas não porque o médico não tem a capacidade de identificar, porque tem esse danado do protocolo que virou quase que uma obrigação dos médicos pedir aquela bateria de exames.
1: Doutor Raul, está bem?
2: Eu estou bem. E eu acho que tem uma coisa por trás disso tudo aí, que é o avanço tecnológico do mundo, de uma forma geral. E que avançou muito na medicina também.
1: Eu só não quero saber do PET scan. O PET scan que você descobre em você doença que você talvez vá ter daqui a 10 anos.
3: Eu não quero, 50.
1: Eu não quero esse diabo, não.
2: Tanto que a medicina, a tecnologia na medicina encarece os exames, porque está sempre renovando os equipamentos, a tecnologia da indústria fármaco, sobretudo americana, que é impressionante, e europeia também. Então, tudo isso é natural que seja incorporado à medicina, né, Geraldo? Você tendo um médico que confia, eu não tenho nenhuma resistência a remédio. Se ele disser, ó, precisa tomar esse remédio. Os caras trabalharam, pesquisaram tanto para produzir uma coisa que vai melhorar a sua vida, por que não tomar?
4: Ô, Geraldo, na advocacia previdenciária, a gente trabalha muito com benefícios por incapacidade, né? Como auxílio-doença, aposentadoria por invalidez. E duas coisas me surpreendem muito, Bosco, nos últimos anos. Doença mental, por exemplo, que antigamente eu atendia bancários e as enfermidades que incapacitavam os bancários era tendinite, algo nesse sentido. Hoje é saúde mental e os caras já chegam lá totalmente medicados. É remédio para dormir, remédio para acordar, remédio para se manter o dia. E outro detalhe também é que explodiu, pelo menos na minha realidade da advocacia previdenciária, a quantidade de diagnósticos de TDAH e de autismo. Em criança e em adulto. É algo assim incrível isso que tem acontecido. Não sei se vocês também têm observado, você que militou na área previdenciária aí também. É algo que nos últimos 3, 4 anos explodiu.
3: E burnout, doutor?
4: Aí também é.
1: Essa coisa mental está passando da conta. Eu vi um negócio de exame com professores aqui dando 68% de... Aquele que antigamente ele achava que era chifre de ansiedade.
4: Ansiedade. Sim.
1: Eu conhecia isso nos boleros de Bienvenido Granda. Ansiedade de ter entre meus braços. Mas eu ainda não sei o que
4: é. Tá, que transtorno da ansiedade, né? Generalizado. Exato. Eu vejo muito isso, por exemplo, bancário, é isso que eu tava falando, Geraldo. Há 10 anos atrás, as incapacidades do bancário que geravam auxílio-doença, uma aposentadoria por invalidez, ou seja, eram doenças ortopédicas, eram a tendinite que o cara ficava lá. Hoje não. Hoje 90% é saúde mental.
1: Vamos ganhar dinheiro, a gente volta já. Bora.
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6: De volta com você, ouvinte CBN, manhã de trânsito complicado na zona norte do Recife. Mais cedo falávamos de um acidente envolvendo um veículo de carga que atingiu um semáforo ali no cruzamento da Estrada de Água Fria com a Professor José dos Anjos. E agora há pouco aconteceu um outro acidente nas imediações, agora envolvendo um carro e uma moto. Agentes de trânsito já estão no local e removeram os veículos da via para facilitar o trânsito, mas a movimentação segue intensa nessa região da Estrada Velha de Água Fria no cruzamento com a Professor José dos Anjos. 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Ayrton Vasconcelos para a CBN Recife.

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2: Raul Henrique, notícia de hoje: nova pressão para liberar obras da Transnordestina. Documento levado ontem ao Tribunal de Contas da União pela Sudene tem por objetivo destravar as obras da ferrovia do ramal que liga Salgueiro, no Sertão, ao porto de Suape, no litoral. Esse problema engasgou nesse Tribunal de Contas da União.
6: Engasgou.
2: Por que demora tanto?
6: O que houve aí foi uma grande articulação na época que Ciro Gomes era ministro da Integração Nacional com o Benjamin Steinbruch, que é o dono da CSN e que tem terminais no porto de Pecém, lá no Ceará. E que é uma pessoa cuja família tem origem no Ceará. E aí deram prioridade a construir o ramal de Pecém e o ramal de Suape ficou engasgado. Eu acho que o que falta aí é uma ação política mais efetiva, porque é plenamente possível que essa ferrovia tenha dois ramais, inclusive dentro de um projeto de integração regional. Porque dizem que dois ramais não tem viabilidade econômica, só um, de maneira nenhuma. O projeto original dessa ferrovia era uma obra de integração regional que contemplasse Pernambuco, contemplasse o Ceará e contemplasse o Piauí também e o oeste de Pernambuco, aquela região. Agora, do Matopiba.
2: Esse posto de Pecém, doutor Russo, sempre foi engasgado com o nosso aqui.
6: Geraldo, tem um episódio sobre isso. Eu não vou poder citar o nome da pessoa, mas de um grande diretor da antiga Odebrecht, que foi responsável pela construção do porto de Pecém. E tinha que levar o guindaste, mas não dava para desembarcar o guindaste do porto de Pecém, porque ventava muito lá. E podia haver um acidente no desembarque do guindaste. O diretor da Odebrecht, Tasso Gereissati, era o governador. Disse: olha, tem uma solução simples. Desembarca em Suape e leva de Jamanta até Pecém. Ele disse: de maneira nenhuma, nós vamos passar esse recibo da competitividade de Suape. Nós vamos voltar. O guindaste veio de Jamanta, do Rio de Janeiro, mas não desembarca em Suape. Suape, do ponto de vista natural, é um porto muito mais competitivo. É um porto de águas calmas, é um porto que tem uma profundidade muito grande, é um porto protegido. O vento aqui é um vento muito mais ameno do que no Ceará. Agora, essa articulação da Transnordestina passou pela política. Pernambuco tem que ser mais efetivo para arrancar uma decisão política de tirar esse problema do TCU e construir o ramal de Suape.
2: Vamos pegar notícia, a gente volta já.

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1: 9:58.
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quarta-feira, 12 de agosto de 2026. O diretor de fiscalização do Banco Central, Ailton de Aquino, disse em novo depoimento à Polícia Federal que os processos referentes ao Master tiveram vazamentos sistemáticos de informações internas. Aquino afirmou que, em determinado momento, nem ele, nem o presidente da Autoridade Monetária, Gabriel Galípolo, confiavam mais em ninguém. O diretor do Banco Central foi ouvido na condição de testemunha em um depoimento sigiloso para aprofundar a investigação sobre a suspeita de corrupção de dois subordinados. O conteúdo foi obtido pelo jornal Estado de São Paulo. O presidente Lula e o presidente do Senado, Davi Alcolumbre, estão reunidos no Palácio do Alvorada, segundo fontes ouvidas pela CBN. O ministro José Guimarães e a líder do PT no Senado, Tereza Leitão, estão presentes. Lula quer destravar pautas de interesse do governo, como o fim da escala de trabalho 6x1 e a PEC da segurança. Em troca, Alcolumbre teria o apoio de Lula em uma eventual reeleição à presidência do Senado no ano que vem. A artilharia israelense disparou projéteis de fósforo branco no sul do Líbano. A informação foi divulgada pela Agência Estatal Libanesa de Notícias. O fósforo branco é uma substância

0: substância química que, em contato com o oxigênio, entra em combustão espontânea. Até o momento, Tel Aviv não se manifestou. Israel também teria usado armamento em ataques em 2024. No horário de Brasília, 10:03.
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1: Aqui um pequeno exemplo da vida de política. Bens de governador petista crescem mais de 400%. Aí vai a noticiazinha. São 9 os governadores que estão no cargo e vão buscar a reeleição este ano. Quase todos tiveram aumento de patrimônio. Alguns com elevação que supera os 460%, como é o caso de Clécio Luiz, com passagem pela Rede, pelo PT, pelo PSOL, Solidariedade e agora no União Brasil. Os 4 anos de governo do Amapá parecem ter feito bem as finanças de Clécio, que em 2022 declarou patrimônio de R$ 88.500, quer dizer, um bom carro usado, R$ 88.500. Agora, o governador admitiu à Justiça Eleitoral ter R$ 497.900 em bens, quer dizer, deve ser um apartamento que ele mora. Isso não dá para se transformar num escândalo, né?
2: Não.
1: O cara tem... Não,
2: eu achei que você ia falar milhões. Sim, aí.
1: Claro, meu, que eu também achei com a manchete, né?
2: É bobagem. Aí
1: tivemos o Dia dos Pais, tivemos a saidinha, e aí começa a chegar as reclamações dos caras que não voltaram. E teve problema, lá vem aí, ó.
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3: Leonardo Ferreira de Almeida, de 44 anos, já cumpria pena de 35 anos e 3 meses no regime semiaberto no Distrito Federal. A ficha criminal dele é extensa. Responde por furto, estupro, homicídio e atentado violento ao pudor. Mesmo assim, ele foi beneficiado pela saidinha temporária do Dia dos Pais na semana passada. Fora da prisão, cometeu novos crimes e se tornou um fugitivo da justiça. Segundo a polícia, na última segunda-feira, dia em que deveria ter retornado ao sistema prisional, o homem assassinou uma mulher de 70 anos, que conheceu no presídio. Francisca Almeida fazia visitas ao próprio filho, que estava preso. A mulher oferecia ajuda e dava abrigo a Leonardo na casa dela durante as saidinhas. Segundo testemunhas, eles tinham um vínculo familiar e o criminoso a chamava de mãe. Depois de matar Francisca, ele ainda estuprou a neta dela e a namorada da jovem, de 19 e 23 anos. As vítimas foram dopadas e mantidas em cárcere privado. Depois, o criminoso chamou um carro por aplicativo e levou uma delas para outra cidade, onde continuou os abusos. A jovem conseguiu fugir do agressor e chamar a polícia. Leonardo conseguiu fugir e ainda não foi encontrado. O nome do juiz que ordenou a liberação do criminoso não foi divulgado pelo Tribunal de Justiça do Distrito Federal. E a decisão está sob sigilo devido à natureza dos crimes praticados por Leonardo, como estupro. Em nota, a Vara de Execuções Penais disse que Leonardo estava preso de forma ininterrupta desde 2009 e que progrediu ao regime semiaberto em 2024, 15 anos depois da prisão. A justificativa é que ele cumpriu todos os procedimentos legais, incluindo exame criminológico e acompanhamento psicossocial, e que ele não havia cometido nenhuma falta disciplinar grave e foi classificado como preso de bom comportamento. Em 2024, uma mudança na lei...

0: colocou um fim nas saidinhas temporárias. Presos do regime semiaberto não têm mais direito a visitar a família em feriados ou datas comemorativas. Mas a proibição só vale para presos que começaram a cumprir a pena depois da mudança na lei.
1: Normalmente os especialistas em segurança tratam essa saidinha como uma coisa importante para a reeducação do preso. E você teve esse caso aqui, você tem centenas de presídios que liberam no Brasil todo. Isso foi lá pro lado de Brasília. Agora, até agora, a coisa mais grave que aconteceu, terrivelmente grave, foi desse espírito de porco aqui, que deve ser bem pior do que os outros. Um desgraçado desse.
2: Eu entendo a questão da ressocialização e da manutenção do vínculo do preso com a família, eu concordo. Mas, por outro lado, eu também vejo a preocupação com a vítima.
1: Sim,
2: essa pessoa,
1: claro.
2: Entendeu? Eu também tenho que olhar a questão da segurança pública. Veja aí, ó, eu libero uma pessoa e aí, o que é que acontece? Esse cara volta para a rua, não é só ele não. Quantos outros não foram soltos, ainda com tornozeleira eletrônica na perna e continuaram cometendo assalto, continuaram cometendo crime? Quer dizer, é algo extremamente delicado, mas acho que deveríamos ter uma outra... Você viu aí, a reportagem falou que ele passou por vários estudos psicossocial. Pô, que psicólogo é esse que está no presídio e não consegue enxergar que, por exemplo, esse cidadão aí que matou, que estuprou, mas... Geraldo, fazer um teste de Rochard, fazer um outro tipo de teste mais profundo, você consegue encontrar um contexto, quer dizer...
1: Mas isso é uma alma cebosa, há de concordar, no meio de tantos
2: mas
1: outros que
2: tem geram uma insegurança de impunidade.
3: A gente tem um problema na legislação penal, não tem, isso é inegável. Há décadas que os estudiosos defendem isso, né? O nosso sistema jurídico que trata o condenado é muito antiquado e precisa de uma renovação, né? O fato de um preso que é condenado a, por exemplo, 300 anos de prisão só poder ficar na prisão 30 anos no máximo, isso é de uma tolice sem tamanho, tá? Primeiro ponto. Segundo ponto, a legislação não pode inovar para prejudicar o condenado. Isso é outra estupidez. Se a legislação foi mudada e se entende que não cabe mais saidinha, essa legislação tem que ser aplicada para todo mundo.
4: Principalmente uma legislação de execução,
3: exatamente,
4: né?
3: Exatamente. Principalmente de execução penal, que não é uma legislação que regula o processo que está para decidir se ele será condenado ou não, né? Então, o Brasil, o sistema penal brasileiro precisa de uma renovação há muitas décadas já. E outra coisa, a saidinha, apesar de não ser mais possível, né? Se a gente voltar no passado, ela deveria ter sido idealizada para os pequenos crimes, né? Os pequenos delitos, vamos chamar assim. E não para um cara que foi condenado por homicídio, por estupro, por... Né? Não dá para admitir que esse cara é igual ao menino que roubou um celular ali no sinal da Agamenon.
1: Já que a gente está na área da justiça, vamos agora jogar o radar em cima desse juiz que estava na videoconferência de cueca e tomando
2: fumando uma garrafa,
1: tomando cachaça. Isso é um negócio de... Vamos lá, vai.
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6: No vídeo, o juiz de direito Milton Lívio Lemos Salles aparece tomando uma garrafa que parece ser de vinho no bico. Ele ainda acende um cigarro. Em seguida, se levanta, pega a garrafa e vai até outro cômodo, quando aparece de short roxo por baixo do blazer. Em outro momento dos vídeos, uma mulher passa ao fundo. As imagens aconteceram durante uma sessão por videoconferência do Tribunal de Justiça de Minas Gerais, realizada nesta segunda-feira. Desde 2024, Salles atua na segunda instância para auxiliar desembargadores. Foi titular da 4ª Vara Criminal de Belo Horizonte por vários anos. Uma resolução de 2020 do Conselho Nacional de Justiça, o CNJ, prevê que a participação em audiência telepresencial ou por videoconferência exige que as partes e demais participantes sigam a mesma liturgia dos atos processuais presenciais, inclusive quanto às vestimentas.
1: Doutor Eliseu, eu não gostaria que um caso meu fosse julgado por videoconferência. Eu queria, problema meu, trabalhista, por exemplo, eu queria que estivessem lá os juízes na sua frente, que o senhor fosse lá e tal.

0: tão difícil convencer a 200 quilômetros, sem pegar no braço dele, sem poder conversar com ele.
1: Geraldo, eu concordo. Veja, agora, eu também prefiro fazer extinção oral, como a gente faz, de modo presencial. Não raro eu tiro o processo para que eu faça de modo presencial. Mas é algo que a gente não vai poder brigar. É algo, é uma realidade.
0: É inevitável.
1: É inevitável essas audiências virtuais, esses julgamentos virtuais. Hoje a gente faz audiência no próprio escritório lá nosso. Mas, assim, nesse caso, o que chama a atenção é que o juiz está nessa atitude. E eu já vi várias vezes, acho que meus colegas aqui também já viram, advogado não poder sustentar oralmente porque estava sem gravata, por exemplo. Uhum. Tem vídeo na internet nesse sentido. Porque estava sem o paletó. Uhum. E aí, ver esse juiz aí agora tomando vinho em plena ascensão é um absurdo também.
2: Parece-me que era uma pessoa complicada. Tanto é que ele saiu denunciando o nome de desembargadores.
0: Não, você fala mal dos outros. Foi.
3: Inclusive de Moraes.
0: Aí são os covardes.
3: Isso. Inclusive
0: de Alexandre Moraes.
3: Eu posso aparecer nu.
2: Isso. Então ele saiu. Além dele ter cometido esse absurdo, realmente existe o rito. Você tem que respeitar ali, queira ou não queira, é uma audiência. Não importa ser fora.
0: Mas como advogado, se sente mais à vontade com os caras na sua frente ou...
2: Vamos lá. Para mim é melhor, muito melhor presencial. Tanto é que a gente sempre faz requerimentos para que tire de pauta virtual e coloque presencial.
1: Aí a gente pode fazer essa opção, entendeu? Né,
2: Geraldo? A gente faz essa opção. Agora, algumas vezes, Geraldo, não no Tribunal de Pernambuco, eu estava no Tribunal do Rio de Janeiro, eu aqui falando por vídeo... E os desembargadores conversando, um conversando com um assessor, vixe, o outro lendo alguma coisa. Eu me sentia ali um inútil, entendeu? Que o que eu estava falando não estava, sabe, ninguém estava, nenhum. Eu estava falando por falar e, eu, sabe, é lamentável, sabe, acontecer esse tipo de coisa. Essas conversas paralelas no vídeo onde você ali é completamente descartado. Então, eu prefiro realmente, Geraldo, presencialmente. Agora, a audiência... Muitas vezes, a gente faz... Tem audiência em Caruaru, tem audiência em outros estados, a gente faz muita audiência. Eu entendo que, para a celeridade processual, é muito importante que o processo não atrapalhe, não deixe de andar. Uhum. Então, vale a pena você fazer.
0: No Congresso, doutor Raul Henrique, essa vota, muitas vezes agora acontece votação e cada vez mais Romário vai votar da África, não sei quem vai votar dos Estados Unidos... Como é que fica? Porque eu também acho que aquilo é uma atividade que se roda melhor se você tiver tempo de falar com os outros de perto.
4: Ô, Geraldo, claro que é muito melhor fazer presencialmente. Agora, mesmo presencialmente no Congresso, tinha uma situação muito desconfortável. Eu, pelo menos, sentia que é você falar naquela tribuna e tá todo mundo conversando, lendo jornal de costa para você. Clodovil, uma vez, deu um piti, chegou lá e disse: vocês estão pensando que isso aqui é o quê? É o Congresso Brasileiro ou é um mercado persa? É. Aí todo mundo fica olhando para ele. Mas é muito desconfortável. Então, eu falava nos horários, e primeiro que é uma fila para falar enorme, né? Que tinha menos concorrência, porque eu falava olhando para a câmera. O que é uma coisa difícil, você tem que ser treinado para falar olhando para a câmera e ver que ninguém está prestando atenção em você. Fazer videoconferência também é uma coisa desconfortável. Quando o pessoal começa a desligar a câmera, você está falando, começa
1: dá
4: a desligar.
1: Aula, cara,
4: você dando aula, eu faço isso eu muitas vezes, né? Você fazer videoconferência, daqui a pouco um fecha a câmera, outro fecha a câmera, você dá um desconforto muito grande.
5: É muito desagradável.
4: Já você falar no auditório que as pessoas estão olhando para você, é maravilhoso. A sensação de feedback, de poder discutir, debater.
5: Geraldo, apesar de todos nós aqui nessa mesa sermos da geração do presencial, né? Então, o online incomoda, né? Bosco aqui, Eliseu aqui, não pode negar o seguinte: essa digitalização, principalmente para o advogado, possibilitou que ele pudesse passar a atuar no Brasil inteiro.
1: No mundo inteiro, né? Inclusive, viu?
5: É
1: questão de previdência no mundo inteiro.
5: Eu tenho clientes no Rio Grande do Sul,
1: na
5: questão rural, né? No interior do Rio Grande do Sul. Então, isso permite que antigamente, veja. Eu cheguei aí para Goiás quando a Incol quebrou. Eu fui 6 vezes para Goiás para cumprir liminar, né, contra a Incol, porque o processo acontecia aqui, eu levava, distribuía a carta precatória, etc. Hoje é tudo digitalizado. Uhum. Veja a economia que isso gerou, a possibilidade de ampliação da atuação do advogado. Então, assim, é incômodo. Reconheço que é incômodo, mas abre uma amplitude de trabalho gigantesca.
1: É verdade.
5: Então é um caminho sem volta.
1: E, Geraldo, sabe o que é engraçado? Não sei se os colegas já passaram por isso. Quando você está lá sustentando, então prestando muita atenção, aí o relator,

0: Pega, faz, olha, a sustentação oral do Dr. Eliseu foi brilhante. Quando ele fala isso, eu já vi que eu me lasquei, Geraldo. Mas vou negar pra vem cacete. Quando ela elogia, vem cacete.
1: Lá vem deferimento.
0: Lá vem deferimento.
1: Gente, e aqui tem um caso de flagrante de drogas. Como isso também é interessante. Vamos nele.
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3: A polícia revistou o carro do suspeito e encontrou 70 quilos de entorpecentes. O flagrante era incontestável. Ele foi preso na hora. Mas, alguns meses depois, ele saiu do fórum rindo, pela porta da frente. Sabe por quê? Para a acusação, o caso estava liquidado. O tráfico de drogas ali era evidente. Não tinha como negar a materialidade. A droga existia, o laudo toxicológico deu positivo e ele foi pego com a mão na massa no meio da rua. Parecia mais um caso rotineiro a caminho de uma condenação pesada. Mas na audiência de instrução, a defesa não tentou provar que a droga não era dele. Em vez disso, o advogado fez uma única pergunta ao policial que o prendeu. O que motivou a abordagem no meio da rua? O policial, seguro de si, respondeu. Ele demonstrou extremo nervosismo ao ver a viatura e mudou de direção de forma suspeita. O advogado apenas sorriu e encerrou as perguntas. Foi o xeque-mate. Pelo artigo 240 do Código de Processo Penal, a busca pessoal exige fundada suspeita, baseada em fatos objetivos. O Superior Tribunal de Justiça já pacificou. Puro nervosismo subjetivo ou correr ao ver a polícia não autoriza a revista. E aí entra a famosa teoria dos frutos da árvore envenenada. Se a abordagem inicial foi ilegal, a busca é nula.
4: E se a busca é nula, os 70 quilos de droga simplesmente deixam de existir para o mundo jurídico. O juiz foi obrigado a relaxar a prisão e absolver o réu por falta de provas válidas. Na justiça criminal, o Estado não pode cometer um crime para punir outro.
5: É um absurdo.
1: É assim que é mandatado,
5: é a lei brasileira. É a lei brasileira. Você veja, é uma maluquice você ver uma pessoa com droga, preso com a mercadoria, confirmou que é droga, estava com ele... E por conta de uma falha na investigação, uma falha na abordagem, você jogar tudo fora. Isso é lamentável.
1: Essa teoria jurídica é internacional, é no mundo, sim, viu? Não, no mundo democrático, não, viu, Bosco? Onde existe um judiciário.
5: Mas eu tenho que.
1: Onde existe um judiciário democrático, vinculado à retidão da norma, isso tem que ser respeitado, porque do mesmo jeito que a gente entende dessa forma, por ser tráfico de droga, a gente também passa a entender válido no caso da busca e apreensão do jornalista. Então, essa flexibilização, nesse caso aqui eu aceito, naquele não, é o que gera os abusos que hoje vem sendo cometido pelo Supremo Tribunal Federal.
6: Diz o meu parlamento aqui.
7: Não, me parece que a percepção que o policial teve de que ele era suspeito, porque ele mudou de posição, correu quando viu o carro da polícia, se confirmou com a apreensão da droga.
5: Sim.
7: Então não foi uma coisa meramente subjetiva. Havia um fato ali a ser julgado. Sim. E você depois ignora que aquilo aconteceu. Tem uma linha tênue aí entre o que é um fato objetivo que levou o policial a abordar ou não.
5: É por conta de uma palavra mal colocada de um policial. Não foi treinado. Se o policial tivesse treinado, não avisaram que ele estava com droga. Se o policial dissesse isso, acabou. Se ele estava preso.
1: Solta o homem, doutor. Deixa eu trazer um caso para vocês aqui, real, verídico, nos Estados Unidos. Nos Estados Unidos tem uma lei que obriga qualquer estabelecimento comercial que usar câmera de monitoramento ter uma placa avisando que a pessoa está sendo filmada. Tá? Isso é lei lá, federal. Uhum. O cara entrou, um assaltante entrou numa loja de conveniência de um posto de gasolina para assaltar a loja, matou o cara e o processo se baseava meramente na câmera que existia e que não tinha placa. E o processo foi considerado nulo porque não tinha a prova utilizada para provar que o cara tinha cometido o homicídio, se baseava exclusivamente na câmera. Não tinha arma do crime, né? não tinha testemunha, não tinha nada, só tinha câmera. Como havia uma nulidade no ato de filmar o camarada, o processo todo foi considerado nulo. Então, pode parecer um absurdo e eu aceito isso, mas se você flexibiliza o conceito, você passa a aceitar os abusos por conta da flexibilização do conceito.
6: A gente volta já.
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8: Hora Certa. 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

0: 6h23.
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2: De volta com você, ouvinte CBN, falando agora da Avenida Mascarenhas de Moraes, com trânsito intenso no sentido Afogados nessa manhã de quarta-feira, desde o aeroporto do Recife até as imediações do Geraldão. Já no sentido Estrada da Batalha, a movimentação é moderada, desde o aeroporto do Recife até as imediações do túnel do Jordão. Para você que segue em direção a Prazeres, a Mascarenhas de Moraes é a melhor opção no momento. 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Ayrton Vasconcelos para a CBN Recife.

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10: Coisinha leve aí pra quem gosta do futebol, vem mudança na regra, vamos lá. 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Futebol, novas regras. Uau!
11: Meu amigo, a CBF anunciou as novas regras do futebol brasileiro, viu? Confira aqui. Essa primeira regra aqui já está sendo aplicada, todo mundo já sabe. Goleiro com 8 segundos com a bola na mão, depois disso escanteio para o adversário. Regra 2, 5 segundos para cobrança do lateral. Regra 3, 5 segundos para cobrar tiro de meta. Essa aqui eu quero ver, viu, velho? Eita, acabou-se a cera, foi? 10 segundos para deixar o campo e substituição. O cara não pode nem fazer o Miguel de sair, que tá machucado, mancando. Sair correndo agora. Um minuto fora após atendimento. Ou seja, o jogador que tiver tendo atendimento em campo vai ter que ficar um minuto esperando até voltar, viu? O goleiro que tiver caído no campo e tiver atendimento, meu amigo, vai ser escolhido um jogador para passar um minuto fora. Um jogador de linha, viu? Somente o capitão fala com o árbitro. Essa aqui eu quero ver quem vai ser a patotinha que vai sair correndo atrás do juiz na hora do VAR. Cobrir a boca em discussão. Vermelho, Lei Vini Júnior aqui, viu? Checagem do VAR para aplicação de segundo cartão amarelo. Se o segundo cartão amarelo for para resultar em expulsão, obviamente, e aquilo ali for indevidamente aplicado, o VAR vai ter a opção de chamar para o juiz revisar. Vermelho. Eita, Jesus. Para finalizar, checagem do VAR para escanteio concedido por engano, aprovada para 2020.

0: 7, viu? Ou seja, deu um escanteio, foi um engano, é perigo de gol, cuida, cancela. Agora a questão não são essas regras não, amiga, é pra quem vai valer.
1: Será que vai pegar?
2: Pois não, tudo está positivo aí. Eu concordo com tudo que foi feito. Inclusive a questão do goleiro, que vai ser feito na Espanha e na Inglaterra. Eles pegaram de lá. O goleiro ficava no migué, caído para ganhar tempo. Vai ter que tirar um da linha. Se o técnico não decidir, sai o capitão. Então, não tem isso aí, vai ser bom, porque o jogo vai fluir. Agora, a arbitragem brasileira, aplicar tudo isso aí é que é o problema. Esse é o que eu vejo, porque no resto do mundo aplica. Na Copa do Mundo ninguém discutiu. Você não viu discussão na aplicação e alguns pontos aí foram aplicados na Copa. Mas aqui a arbitragem brasileira aplicar é que vai ter trabalho.
1: Agora, André, eu vi os juízes da Copa tão ruins quanto os nossos. Inclusive nossos lá.
2: Mas os nossos foram bom, foram bem. Inclusive o Wilton Pereira Sampaio estava cotado para apitar a final. Não foi porque a Argentina fez gosto ruim, por ser do mesmo, da mesma confederação. O Klaus, o Trump acabou com ele, né? Porque aquele cartão e tal. Mas o Klaus fez uma boa. O problema é lá, que eles estão protegidos na Copa. Aqui eles mudam até a personalidade. Por exemplo, o Klaus, para ele reformar uma decisão que ele tomou no campo, pro VAR, é preciso ser muito claro o erro, muito claro o equívoco. Porque ele não muda. Os outros ficam com medo e normalmente vão atrás.
1: Vamos comprar uma pita e a gente volta amanhã.
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quarta-feira, 12 de agosto de 2026. O volume de serviços prestados no Brasil ficou estável em junho na comparação com o mês anterior. Em maio, o indicador tinha recuado 0,2%. A variação nula mostrou maior disseminação de taxas negativas entre os setores. Houve queda em 4 das 5 atividades investigadas pelo IBGE. Somente informação e comunicação registrou alta. Foi o terceiro resultado positivo seguido da atividade que, nos últimos 3 meses, acumulou alta de 3%. A Polícia Federal prendeu 3 pessoas envolvidas na venda de diplomas falsos de faculdades de medicina. Os mandados foram cumpridos em 4 cidades de Minas Gerais e da Bahia. O esquema, no entanto, tinha ramificações em diferentes estados. As investigações começaram quando um diploma foi apresentado ao Conselho Regional de Medicina do Rio Grande do Sul por um suspeito. Pelo menos 45 pessoas teriam feito pagamentos para obter os documentos enganosos. As investigações sobre as fraudes no INSS mantêm represadas, há mais de 4 meses, 4 propostas de delação premiada de personagens centrais do esquema. Segundo a comentarista da CBN e colunista do jornal Globo, Malu Gaspar, as negociações envolvem o ex-procurador-geral do Instituto, Virgílio Oliveira, o ex-diretor de benefícios, André Fidelis, o advogado Eric Douglas Fidelis e o empresário Maurício Camisotti. Integrantes das defesas manifestam preocupação com a demora. Os advogados temem que os dados e os anexos apresentados nos depoimentos

0: sejam utilizados nas apurações antes da formalização dos benefícios legais. A Bolsa de Valores de São Paulo opera em leve baixa de 0,06% aos 167.767 pontos. O dólar comercial está em alta de 0,17%, negociado a R$ 5,17. O euro vale R$ 5,97, uma elevação de 0,27%. No horário de Brasília, 10 horas e 34 minutos.
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2: 10 horas e 34 minutos.
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3: O grupo é conduzido à delegacia após tumulto em Setúbal.
2: Reportagem CBN, Letícia Rodrigues.
4: 6 adolescentes e 12 homens entre 18 e 25 anos causaram tumulto no bairro de Setúbal, na zona sul do Recife, na madrugada desta quarta-feira. Segundo a Polícia Civil de Pernambuco, a ocorrência foi registrada como rixa pela 7ª Delegacia de Boa Viagem. O efetivo também informou que os menores foram encaminhados à unidade especializada e os maiores apresentados ao autoridade policial, que determinou a formalização de um termo circunstanciado de ocorrência. A polícia militar, que foi acionada por moradores, disse que os envolvidos teriam se reunido por meio de redes sociais com o objetivo de promover brigas e confrontos em via pública. Moradores da região relataram que chegaram a ouvir disparos de arma de fogo durante o ocorrido. O grupo iniciou a movimentação na rua Sá e Souza e seguiu em direção à rua Luiz Inácio Pessoa de Melo e à avenida Barão de Souza Leão. Os envolvidos foram localizados e detidos pela PM na rua Cônego Romeu.
2: Inflação. País registra queda no índice.
5: A queda no preço dos alimentos fez a inflação oficial do país desacelerar para 0,07% em julho, segundo o IBGE. Embora tenha vindo um pouco acima do esperado pelo mercado, o resultado pode estimular novos cortes de juros pelo Banco Central, de acordo com especialistas. Nos últimos 12 meses, o IPCA acumula alta de 4,44% e voltou a ficar abaixo do teto da meta estabelecida pelo Banco Central. A alta na conta de luz, por causa da bandeira amarela, evitou uma desaceleração maior dos preços.
2: Mudança na Constituição. Comissão analisa redução da idade penal.
6: A Câmara dos Deputados deve instalar hoje uma comissão especial para analisar a PEC que reduz a maioridade penal de 18 para 16 anos. O colegiado vai debater o mérito do texto antes de enviá-lo ao plenário. A proposta, desmembrada da PEC da Segurança Pública pelo presidente da Casa, Hugo Mota, enfrenta oposição de governistas que alegam violação de cláusulas pétreas da Constituição.
2: Efeitos do tarifaço.
7: Exportadores buscam novos mercados.
8: Apex Brasil apresentou um plano para diversificar exportações e ajudar empresas brasileiras afetadas pelo tarifaço imposto pelo governo Donald Trump. Mais de 5 mil empresas podem se inscrever no programa, cujo objetivo é abrir mercados alternativos ao americano em países como Canadá, México, África do Sul, Índia, China e membros da União Europeia.
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2: Previsão de chuva no litoral do Nordeste.
9: Calor, frio, temporais e ar muito seco. Tudo isso vai acontecer nesta quarta-feira no Brasil. Na região sudeste, sol e calor predominam nesta quarta-feira. Mas em todo o litoral de São Paulo, ainda no estado do Rio de Janeiro, no Espírito Santo, no leste de Minas, teremos uma grande quantidade de nuvens. Ainda há uma possibilidade de alguma chuva leve pelo litoral e também no Espírito Santo. Na grande São Paulo, o sol já volta a aparecer um pouco e a temperatura tem uma ligeira elevação. Mas muita atenção com a chuva no litoral leste do Nordeste, entre Salvador e Aracaju. Essa chuva pode cair com moderada a forte intensidade em

0: alguns momentos. Há risco aí de chuva moderada também na região de Maceió e de Recife.
1: Banco Central. Diretores denunciam vazamentos ligados ao caso Master.
2: Foi ouvido pela polícia no dia 25 de maio, Ailton de Aquino. Disse que ele e o presidente do Banco Central, Gabriel Galípolo, não confiavam em ninguém naquele momento. Ele prestou depoimento nas investigações sobre suspeita de corrupção de Belini Santana e Paulo Sérgio Neves. Aquino disse que Galípolo foi quem relatou em reunião a suspeita de que esses dois servidores receberam propina de Vorcaro e, para surpresa dele, os dois confirmaram negócios com aliados do banqueiro. Aquino não compartilhou com a dupla a decisão de liquidar o Master em novembro do ano passado, justamente por temer um novo vazamento. Aquino disse que a dupla mantinha um contato frequente com Vorcaro, mas considerava normal para manter o fluxo das informações. Só que ele disse que não sabia que os servidores adiantavam para Vorcaro os questionamentos que seriam feitos numa eventual fiscalização e ajudavam ele a preparar respostas, a se preparar. Segundo o diretor, em 7 de janeiro desse ano, o presidente relatou aí ter recebido informações de interlocutores sob condição de anonimato e de que os dois receberam valores de Vorcaro.
1: Daniel Vorcaro. Novos advogados solicitaram mais tempo com o cliente.
3: A defesa do ex-banqueiro Daniel Vorcaro pediu reunião com o ministro André Mendonça do STF, relator da Operação Compliance Zero. Advogados buscam ampliar o tempo de atendimento ao ex-dono do Banco Master na prisão. O objetivo do novo grupo de defesa é estruturar dados para apresentar uma terceira proposta de delação premiada após duas recusas.
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1: Candidato investigado. Polícia Federal fez operação no Partido da Causa Operária.
5: E a Polícia Federal deflagrou uma operação que tem como um dos alvos o presidente do Partido da Causa Operária, o PCO, Rui Costa Pimenta. E o nome da operação? Causa Própria. Ela investiga um suposto esquema de desvio de dinheiro do fundo partidário e do fundo eleitoral. Rui Costa Pimenta teve a candidatura à presidência da República anunciada pelo partido no último fim de semana. E agora a Justiça Eleitoral determinou o afastamento dele da função de direção no partido por 180 dias. Os investigadores identificaram indícios de repasses de dinheiro público para empresas e pessoas sem capacidade operacional e com vínculos a integrantes do PCO. A Polícia Federal já tinha indiciado Rui Costa Pimenta em maio por falsidade ideológica e apropriação indébita por causa de irregularidades nas contas de 2020. O fundo partidário é destinado ao custeio do funcionamento diário dos partidos, enquanto o Fundo Especial de Financiamento de Campanha é voltado exclusivamente para bancar despesas eleitorais dos candidatos. Os dois usam dinheiro do orçamento da União.
1: Mais um candidato ao governo de Pernambuco. Reportagem CBN, Lucas Arruda.
6: No cenário para governador de Pernambuco, um outro anúncio feito foi pelo candidato do Missão, Renan Alais. Ele dará início à caminhada eleitoral em um encontro com militantes e apoiadores no Marco Zero, na região central do Recife, no próximo domingo, às 16h. E nessa ocasião serão apresentados os projetos da sigla para o estado.
1: A guerra que não para. Navio foi atingido e deixou 4 mortos.
5: Um navio cargueiro foi atingido por um projétil no Mar Vermelho, perto do estreito de Bab el-Mandeb, no sul do Iêmen. Esse ataque deixou 4 mortos. Para você visualizar, o Mar Vermelho é um corredor crucial que conecta o Oceano Índico ao Mar Mediterrâneo, pelo Canal de Suez, no Egito. E o estreito de Bab el-Mandeb é justamente a porta de entrada desse canal ali na região sul do Iêmen. Do outro lado da Península Arábica, mais ao norte, fica o Golfo Pérsico. E é lá no Golfo que está o estreito de Hormuz, que temos falado tanto. Ele é controlado pelo Irã, que é outra saída ali, especialmente para o petróleo da região em direção ao Oceano Índico. E os rebeldes Houthis, apoiados pelo Irã, vêm fazendo ataques contra embarcações no Mar Vermelho e alegam que a ação é uma resposta a ataques da Arábia Saudita. Essas são as primeiras mortes no Mar Vermelho desde que esse grupo entrou no conflito no mês passado. Também nessa terça, um navio foi atacado no Golfo de Omã, que fica ali do lado do Estreito de Hormuz. Segundo o jornal The Washington Post, um míssil foi disparado por um helicóptero americano porque a embarcação teria desrespeitado o bloqueio dos Estados Unidos aos portos iranianos.
7: Mais uma

0: Trump.
1: Polícia de imigração terá maior rigor.
2: Serviço de Imigração e Controle de Alfândegas? Pois então, o ICE planeja gastar até 20 milhões de dólares para comprar luvas capazes de aplicar dolorosos choques elétricos destinados a obter a cooperação de pessoas que estejam resistindo à abordagem. É uma luva aparentemente normal até que o agente aperta um botão para ativar o modo elétrico. Fala-se numa dor semelhante a uma picada de abelha. Nos últimos anos, esses dispositivos já foram utilizados em algumas prisões e departamentos de polícia nos Estados Unidos. O ICE já foi muito criticado, há diversos processos por ter utilizado força extrema. E ao menos 7 pessoas já foram mortas pelo ICE nesse segundo mandato de Trump.
1: Fim da pena de morte.
0: Parlamento libanês aboliu a medida.
3: E no Líbano, o parlamento aboliu a pena de morte e se tornou o primeiro país do mundo árabe a tomar essa decisão. Agora, a punição vai ser substituída por prisão perpétua com trabalhos forçados. O país não executava ninguém desde janeiro de 2004, mas os tribunais continuavam a condenar réus à morte. A maioria dos 128 deputados votou a favor da mudança. A única exceção foi o bloco do Hezbollah, que é contra a medida. A nova lei vale também para crimes cometidos antes da votação. O ministro da Justiça libanês disse que a decisão vai ajudar o país a repatriar criminosos fugitivos, já que muitas nações rejeitavam os pedidos de extradição por causa do risco de execução. A abolição faz parte de um pacote de reformas no país, que vai debater depois uma lei de anistia geral.
0: Recife amplia vacinação contra influenza.
1: Reportagem CBN, Letícia Rodrigues.
4: A Prefeitura do Recife ampliou o público-alvo para vacinação contra a influenza. Agora, toda a população a partir de 6 meses de idade já pode se dirigir a uma das 180 salas de vacina ou 3 centros de vacinação da cidade para receber a imunização. Segundo a gestão municipal, mesmo com a ampliação, os grupos prioritários formados por crianças de 6 meses a menores de 6 anos, gestantes e idosos com 60 anos ou mais continuam tendo preferência. Até o momento, a capital pernambucana registrou 44,14% de cobertura das crianças, 43,79% dos idosos e 70,22% das gestantes. Para se vacinar, basta levar CPF ou cartão SUS, carteira de vacinação, documento de identificação do responsável para as crianças e adolescentes menores de 18 anos e comprovação da condição de saúde quando necessário. Além das salas de vacina, os centros de vacinação situados nos shoppings Recife, Boa Vista e Rio Mar contam com um estoque de mais de 310 mil doses contra a influenza.
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0: Expectativa de novos mercados para o café.
1: Rafael Salomão.
5: Cá de fora do tarifaço dos Estados Unidos, pois sim, um motivo de comemoração para a indústria brasileira de café. Agora, a expectativa dos exportadores brasileiros é de voltar a ganhar espaço no principal cliente. Foi o que afirmou o Conselho dos Exportadores de Café do Brasil, o CCAFÉ. A entidade divulgou um comunicado na terça-feira, atualizando os dados das vendas para o exterior. Vamos olhar só os Estados Unidos. De janeiro a julho desse ano, as vendas do Brasil para lá caíram 30%, em comparação com os primeiros 7 meses do ano passado. Mesmo assim, os americanos continuaram como o principal destino do produto nacional, superando outros países como a Alemanha e Itália. Agora, as exportações totais. Nos primeiros 7 meses do ano, o Brasil enviou a outros países quase 20 milhões e 900 mil sacas de café, uma queda de 5,9% na comparação com o mesmo período no ano passado. Cada saca de café, a gente lembra, pesa 60 quilos. A receita dos exportadores foi de quase 7 bilhões e meio de dólares, redução de 13,1%. Uma eventual recuperação do mercado americano é uma das apostas do CCAFÉ para melhorar o desempenho do ano. Além disso, os exportadores contam com o avanço da colheita da safra para ampliar a oferta de café ao exterior. Em algumas regiões produtoras, tem relatos de atraso no trabalho de campo em relação às safras anteriores.
0: 10 horas e 48 minutos.
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1: Fazendo um giro no bairro de Boa Viagem, trânsito intenso na rua Ribeiro de Brito, desde a Professor João Medeiros até as imediações da rua Agenor Lopes. Na Avenida Boa Viagem, tem lentidão desde Ernesto de Paula Santos até as imediações da rua Padre Bernardino Pessoa. Para você que segue em direção à área central do Recife nesta manhã de quarta-feira, saindo do bairro de Boa Viagem, a melhor opção agora é pegar a Avenida Conselheiro Aguiar e mais à frente a Antônio de Góes. 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Ayrton Vasconcelos para a CBN Recife.

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3: 10:52.
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3: Na Libertadores e Sul-Americana.
5: Três times brasileiros entram em campo hoje pelas oitavas de final da Libertadores. Às 7:00 PM, Palmeiras enfrenta o Cerro Porteño no Nubank Park. Às 9:30, tem o duelo brasileiro Cruzeiro e Flamengo no Mineirão. Ontem, o Fluminense empatou sem gols com o Independiente Rivadavia da Argentina, saiu vaiado do Maracanã. Pelas oitavas de final da Sul-Americana, o São Paulo empatou por 1-1 com o Bolívar na altitude de La Paz. Hoje, às 7:00 PM, o Bragantino enfrenta o Atlético Mineiro.

0: em Bragança Paulista.
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2: Em entrevista ao podcast do Diário de Pernambuco, o ex-presidente do Clube Náutico Capibaribe, André Campos, falou aspectos importantes no tocante a todo imbróglio que envolve o Náutico, o governo do estado de Pernambuco e a Arena Pernambuco. Todos recordam que a partir de 2013, o Náutico passou a chamar os seus jogos para a Arena Pernambuco. A então proprietária da Arena, a Odebrecht, que foi a construtora que fez o estádio, tinha um contrato com o Náutico que era o contrato dos sonhos. Praticamente, a independência financeira do Clube Náutico Capibaribe por várias temporadas. Com a queda e a quase quebra da Odebrecht depois da Operação Lava Jato, a Arena Pernambuco caiu no colo do governo do estado. O governo do estado teve que administrar, teve que manter numa operação caríssima e que traz prejuízo ano a ano aos cofres de Pernambuco. O Náutico entrou com ação na justiça para ter exatamente a rescisão do contrato e, por consequência, com esta rescisão, ter a multa nos cofres do Náutico para o alívio financeiro da equipe. Segundo o ex-dirigente, no dia 1º de setembro deve haver a decisão e o magistrado competente deve homologar o pagamento de 30 milhões de reais ao Clube Náutico Capibaribe, que vamos saber, evidente, todo o destino do dinheiro. O dirigente já adiantou o que já está acordado e aprovado junto ao Conselho Deliberativo do Náutico, que é exatamente 22 milhões de reais para recuperação judicial. Observem, o montante do dinheiro é de 30 milhões de reais, 22 milhões de reais para a recuperação judicial, para as dívidas trabalhistas, para os credores do Clube Náutico Capibaribe, e irão restar para a gestão 8 milhões de reais. E que, segundo André Campos, 8 milhões de reais quitaria todos os problemas do Náutico até o final do ano, tudo que está em atraso. O Náutico se tornaria adimplente com o elenco, com funcionários, com quem de direito. Então o Náutico fica esperando o verdadeiro reforço para tentar o acesso de uma vez por todas à primeira divisão do futebol brasileiro. O reforço é o dinheiro da Arena. Bom dia!
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3: A passagem do advogado-geral da União, Jorge Messias, pelo Recife nesta terça-feira teve um componente político além da homenagem recebida na Faculdade de Direito do Recife, onde se formou. Ao ser questionado sobre a nova indicação ao Supremo Tribunal Federal, Messias deixou a decisão nas mãos do presidente Lula, mas não escondeu que seu nome continua à disposição para ocupar uma cadeira na corte. O cenário hoje é diferente daquele que resultou na rejeição do seu nome no Senado. A reaproximação entre Lula e o presidente da casa, Davi Alcolumbre, reduz uma das principais resistências enfrentadas por Messias na primeira tentativa. No Planalto, a avaliação é de que uma eventual nova indicação só deverá ocorrer com os votos previamente construídos, evitando uma nova derrota política, o que deve acontecer após as eleições. Messias, portanto, continua no jogo. No Recife, evitou qualquer cobrança pública e adotou o discurso de que a escolha é prerrogativa exclusiva do presidente Lula. Mas o movimento dos bastidores mostra que a possibilidade está longe de ser descartada. Se Lula decidir insistir no pernambucano, a segunda tentativa deverá chegar no Senado bem construída, muito melhor do que foi a anterior. A homenagem ao advogado-geral da União, Jorge Messias, resultou num encontro casual entre a governadora Raquel Lira e o ex-prefeito do Recife, candidato a governador, João Campos. A candidata ao Senado, Marília Reis, também esteve presente no evento.

Durante o seu discurso, a governadora aproveitou para fazer um gesto e um aceno calculado ao senador Humberto Costa. Ao tratar da situação de Fernando de Noronha, destacou o papel de ponte exercido pelo petista junto ao então ministro da Suprema Corte, Ricardo Lewandowski. Essas e outras informações

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0: Hora certa.
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2: 10:59.
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1: Quarta-feira, 12 de agosto de 2026. O Supremo Tribunal Federal vai retomar hoje o julgamento que decide se as medidas protetivas da Lei Maria da Penha podem ser aplicadas a casos de violência de gênero, sem vínculo doméstico ou afetivo. A análise do recurso extraordinário avalia se a proteção deve alcançar agressões no ambiente de trabalho, no espaço público e na internet. A decisão terá repercussão geral em todo o país. O ex-diretor de manutenção da Voipass, Eric Consoli, é sócio de uma empresa de serviços aeronáuticos em Ribeirão Preto, no interior de São Paulo, aberta cerca de um ano depois do acidente que matou mais de 60 pessoas em Vinhedo. Ele é um dos 16 indiciados pela Polícia Federal em virtude do desastre aéreo. A companhia de Consoli oferece atividades auxiliares de transportes aéreos executivos, como estacionamento e abastecimento de aeronaves, importação de peças sob encomenda, manutenção e seguro aeronáutico, mas não opera voos. Depois da queda do avião da Voipass, em agosto de 2024, pelo menos outras duas pessoas, além do ex-diretor de manutenção da empresa, continuaram trabalhando no setor aéreo. O presidente Donald Trump cortou a cobertura para jovens trans em programas de saúde dos Estados Unidos. Segundo o jornal britânico The Independent, a regra atinge tratamentos hormonais, bloqueadores de puberdade e cirurgias. Trump anunciou a mudança após uma consulta pública e recebeu pelo menos 35 mil respostas. No horário de Brasília, 11 horas e 3 minutos.
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1: Ainda na rede CBN, informações ao vivo de Brasília com Felipe Igreja. Felipe?
2: Muniz, os ministros Alexandre de Moraes e Flávio Dino, do Supremo Tribunal Federal, determinaram agora há pouco que tribunais de justiça de 6 estados e do Distrito Federal devem bloquear o pagamento de penduricalhos a juízes que acabaram recebendo, em alguns casos, mais de 3 milhões de reais em verbas indenizatórias, descumprindo a determinação do próprio Supremo, que estabeleceu o limite máximo para esses pagamentos em 70.

0: 30% do subsídio dos magistrados. Com a decisão, os tribunais de justiça de Goiás, Maranhão, Paraná, Rio de Janeiro, Rio Grande do Norte, Roraima e do Distrito Federal devem bloquear o pagamento desses valores que acabam ficando fora do teto estabelecido pelo Supremo. No Maranhão, por exemplo, apenas um magistrado aposentado teria mais de 3 milhões de reais para receber, além de mais de 300 magistrados que receberam mais de 100 mil reais na folha de abril. Aqui no Distrito Federal, uma única magistrada recebeu mais de 400 mil reais. A decisão dos ministros intima ainda o Corregedor Nacional de Justiça para fiscalizar essa questão dos pagamentos superiores ao que foi autorizado, inclusive abrir procedimento para apurar responsabilidade administrativa e disciplinar dos presidentes dos tribunais de justiça por esses pagamentos. Muniz.
1: Muito obrigado pelas suas informações, Felipe Igreja, ao vivo de Brasília, agora que são 11 horas e 5 minutos.
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4: Vamos fazer história agora falando de vigilância sanitária. Doutora Carla Baeta é diretora da Agência Pernambucana de Vigilância Sanitária, APEVISA. Doutora Edileide Freitas, doutora em nutrição. E o professor Fernandinho, médico biólogo. Doutora Carla, a vigilância sanitária, vamos falar da amplitude de vigilância sanitária, quase tudo tem que ter vigilância sanitária, a água tem que ter?
5: Exatamente, se a gente pensar nos objetos de ação da vigilância sanitária, praticamente 75% de produtos e serviços consumidos no Brasil, de alguma forma, passam pela vigilância sanitária. E é muito bom lembrar que esse mês de agosto, dia 5 de agosto, é o Dia Nacional da Vigilância Sanitária.
4: Então já foi, né?
5: Foi no dia 5, mas a gente comemora o mês todo de agosto. Exatamente. Então estamos ainda no tempo de comemorar e também de refletir sobre.
4: Inspirou o nosso encontro.
5: Pronto,
4: aqui.
5: De refletir sobre. Então aproveita aí para parabenizar, né, os fiscais de vigilância sanitária de todo o Brasil e de todo o estado de Pernambuco, que são pessoas que estão ali mesmo com toda dificuldade, com pouco recurso, com poucos instrumentos de trabalho, às vezes sem veículo, fazendo vigilância sanitária no estado de Pernambuco e em todo o Brasil.
4: Agora, a vigilância sanitária é só porque entra pela boca, né?
5: Nada, vigilância.
4: Gasolina tem vigilância sanitária? Já é outro vigilância.
5: Quando o metanol está metido nessa história, a gente acaba entrando também, né?
4: Também.
5: Mas não é só o que entra pela boca. A gente fala também de medicamento. Medicamento tem que ser registrado. Medicamento você tem injetável. A gente fala de cosmético, né? Que é usado na pele. Cosmético. A gente fala de radiofármaco.
4: Sabão, doutora.
5: Sabonete, detergente. Ou seja, tudo aquilo que de alguma forma pode interferir na saúde das pessoas, tem a ver com a vigilância sanitária. A gente diz que cuida das coisas que podem trazer dano à saúde das pessoas. Uhum. Que coisas? Os serviços, vários serviços, serviços de saúde, serviços de interesse. O que é serviço de interesse?
4: Sim, o
5: que Por
4: é?
5: Exemplo, instituição de longa permanência de idoso, uma creche, uma escola, né, de crianças. Então, tudo aquilo que não é, que eu não tenho um profissional de saúde como um RT, porque é entendido como serviço de saúde, é serviço de interesse à saúde. Um outro exemplo, uma clínica veterinária também pode ser considerada, um salão de beleza é um serviço de interesse. Sim. Então, tudo isso tem relação com a vigilância. E também todos aqueles produtos que, de alguma forma, não só aqueles que a gente ingere, mas que a gente passa, que a gente injeta, que a gente consome de alguma forma e pode impactar na saúde,

0: tem que ser regulado pela vigilância sanitária.
1: Ó. Oh. Doutora Adelaide, está fazendo as contas aí?
2: Nada, tirando o telefone do barulho.
1: Do barulho. Escute, a senhora sempre trabalhou muito nessa área de
2: análise de alimentos, com microbiologia de alimentos. Né?
1: Fruta tem que ter acompanhamento sanitário?
2: Olha, fruta não é uma coisa que vai dar uma toxinfecção alimentar, não, uhum. Porque os micro-organismos da fruta, eles são inerentes à fruta e são fermentadores. Uhum. Os micro-organismos fermentadores não são os patogênicos. Então, dificilmente uma fruta vai ser responsável por uma toxinfecção alimentar. Então, você pode comer fruta. Você diz, a fruta pode estar estragada. Abacaxi azedo. Tem gente que só gosta de abacaxi meio azedo. Já está com sinais de alteração. Então, a fruta não é naturalmente responsável pela toxinfecção alimentar.
1: A manga, às vezes, está quase podre. Ela está com um pedaço preto. Eu tiro o preto e como o resto?
2: Já tinha morrido você.
1: Ou eu como preto.
2: Quem nunca? Uhum. Quem nunca comeu isso aí? Uhum. Então, isso já está, isso está nos livros de tecnologia, aproveitar partes de uma fruta que está estragada. Essa semana eu vi na televisão um girimum de 100 quilos.
1: 100 quilos?
2: 100 quilos, estava no Globo Rural. Uhum. 100 quilos. Ele precisava de uma... aquelas pás de carregar...
3: Escavadeira
2: para carregar, para estar no caminhão. Então, um girimum de 100 quilos, se ele tem 10% estragado, você ainda aproveita 90 quilos daquele girimum. Uhum. Eu não sei porque a natureza deu um girimum tão grande. Porque com 10 quilos, 15 quilos, é muito comum. Mas aquela parte que está estragada, você pode utilizar o restante. Dificilmente você aproveita uma uva, um limão ou uma laranja. Uhum. Isso não tem jeito, porque a fruta é pequena, a fermentação é muito rápida. Tudo que tem muito açúcar, fácil de ser usado pelos micro-organismos, aí vai a senescência, a deterioração é muito rápida.
1: Doutora Maeta, quais são os tipos de empresas que são obrigadas a trabalhar com um fiscal de vigilância sanitária dentro? Por exemplo, eu vou no batadouro da Masterboy, lá tem um fiscal permanentemente. Aquilo é Anvisa ou...
0: Não, aí é bom a gente deixar bem claro que
1: o Ministério da Agricultura,
0: dentro, né, da cadeia de produção de produtos de origem animal, a gente tem uma etapa que é da agricultura e uma etapa que é da vigilância sanitária.
1: Certo.
0: A etapa da fazenda, da criação, do abatedouro ou do frigorífico e da área onde você faz a produção, por exemplo, do hambúrguer ou que a gente chama de entreposto, né, do hambúrguer ou do leite, o laticínio, isso é de responsabilidade do Ministério da Agricultura e da Adagro, quando é um produto de circulação estadual, que tem o CIE. Então, aqui em Pernambuco, é uma responsabilidade compartilhada. Quando sai de Pernambuco para outros estados, é CIFE, aí é o Ministério da Agricultura. Quando circula o produto aqui dentro, é CIE, né, que é o Sistema Estadual, é com a Adagro. Então, esse fiscal, ele não é um fiscal da
1: Vigilância
0: Sanitária.
1: Quando chega no bar, a senhora toma conta.
0: Quando chega no supermercado, quando chega no restaurante, quando chega na prateleira ou na alimentação das pessoas, aí é a Vigilância Sanitária. Agora, lembrando, a gente não tem um fiscal por estabelecimento.
1: Sim.
0: Então, é muito importante falar que a população, ela tem que ser bem informada, bem instruída, para que ela conheça o risco que determinado produto oferta e tenha como escolher consumir ou não aquele produto.
1: O peso já não é com a senhora.
0: Aí o peso é com a área de, né, com a metrologia, né? Aí a gente tem meta, tem outros órgãos. O peso não. Mas é óbvio, se tiver uma discrepância muito grande num produto, né, que você vê lá que não está dentro daquela medida, né, pode ser acionado o PROCON, né, uhum. Também a Delegacia do Consumidor, que vão também fazer esse papel. Né, o peso não é um objeto direto da vigilância sanitária, mas, por exemplo, a rotulagem é. Uhum. A rotulagem adequada do alimento já é um papel da vigilância sanitária, daquele alimento que está ali exposto para venda.
1: Doutor Fernando, o senhor fala mal de quem pega o celular e não lava a mão. Qual é o problema do...
3: Vamos lá.
1: O celular está tão lindo.
3: Vamos embora. Bom dia, Geraldo. Bom dia, Carla. Prazer conhecer Carla, que não conhecia, e uma alegria enorme de reencontrar professora Adelaide, ícone da educação superior pernambucana, da Universidade Federal de Pernambuco, da nutrição. Todo nutricionista que se preze precisa pedir bênção a essa criatura que

0: Sabe tudo, professora. Certa, um prazer lhe encontrar, professora. Uma alegria lhe encontrar aqui.
1: Sertaneja criada com leite de jumento.
0: Graças a leite de jumento, é bom do nada. Mas vamos lá, veja, o celular é assim. Todo mundo pega no celular e a mão da gente pega em muita coisa. E se tem algo que a gente deveria tratar como uma coisa íntima, era celular.
2: Uhum.
0: Aí passa de mão em mão. Eu lembro muito no tempo da Covid, que o povo, não pode, lave a mão, faça não sei o quê. Aí pegava o celular, me levava para o colégio e todo mundo metia o dedo, alisava, dedo de um, dedo de outro. A mão da gente pega em muita coisa. Uhum. A gente deveria ter um hábito mais frequente de lavar as mãos.
2: Uhum.
0: Mais mesmo, sobretudo quando a gente vai fazer, está viajando, quando a gente vai trocar de ambiente, vai entrar no hospital, saiu do hospital, chegou em casa, lavar as mãos deveria ser um hábito muito mais frequente. E higienizar o celular da gente.
2: Uhum.
0: O celular a gente pega, ele pega saliva, ele pega secreção nasal e ele pega a mão.
2: Uhum.
0: Então ele é muito íntimo, é como se fosse uma roupa íntima.
2: Sim.
0: A gente deveria ter mais cuidado com o celular da gente, pensando na saúde do outro.
2: Uhum.
0: Pensar o que é que eu posso fazer, ou na minha também, o que é que eu posso fazer para cuidar da minha saúde? Uma delas é essa. Uhum. A maioria das doenças que a gente pega, elas não estavam num ambiente e chegaram, não foi a gente que pegou.
1: Doutor Fernando, eu sou de uma safra que se dizia, não, menino, criancinha, menino que anda pelo chão, deixa ele comer a porcaria, que é para ele criar imunidade. O senhor que é pediatra, quais são os limites de uma criança?
0: Qualquer coisa.
1: Para comer o que quer? Pegar no chão, lamber o sapato da mãe.
0: Vamos lá. Se você tem ou teve quatro avós, escute.
2: Uhum.
0: Se um deles disser, deve ser verdade.
2: Uhum.
0: Se dois ou mais disser, tem um fundo de verdade. Veja, claro que tem um fundo de verdade. Não que a gente deva mandar o menino fazer as coisas. Feito no meu interior, minha mãe mandava a gente ir para casa onde tivesse criança que tivesse com certas doenças, catapora, sarampo, rubéola, para poder pegar para ganhar sua imunidade.
2: Uhum.
0: Mesma coisa, era brincar.
1: Você já comeu barro?
0: Já.
1: Barro da casa?
0: Pica aqui. É o nome. É, sim. Comer barro porque tem lombriga. Aí não é lombriga não, é ancilóstomo. Mas é um parente da lombriga. Como se fosse uma lombriga, um vermezinho que dá no indivíduo a vontade pela necessidade de ferro.
1: Ele
0: instintivamente ele vai comer. Mas veja, a história de menino brincar com terra, brincar com barro, tem um lado positivo? Tem. É mais positivo do que negativo.
2: Uhum.
0: Agora, não deve ser negligente, é preciso ter cuidado. O excesso de cuidado, menino não toca em nada, não faz nada, não chega perto de nada, ele vai ter a imunidade dele, que desenvolve nos primeiros anos de vida, mal desenvolvida.
1: Tomar banho no canal, que a gente passa a ver aquele menino, tu, e depois sai correndo.
0: Sim.
1: Entendeu?
3: Não dá nem pra ver.
0: Se um ser humano comum fizer isso, morre em pouco tempo.
1: Sim.
0: Vai pegar tanto da bactéria desse mundo.
1: O filho do rei não pode fazer isso.
0: Né? Agora, o indivíduo que foi se acostumando, ele foi lidando com isso, ele vai ficando bruto, a pele fica bruta, o intestino. A gente, o grande detalhe da gente são as superfícies corporais, né? O pulmão, que é a mais delicada. O intestino, que é a mais perigosa, porque ele suga o que chega lá dentro, e a pele. Mas veja, quando você engole alguma coisa, não tem o estômago,
2: uhum.
0: O estômago não é ácido,
2: sim.
0: Esse ácido mata um monte de desgraça que a gente bota pra dentro.
2: Uhum.
0: Então ele vai acostumando, ele vai criando o hábito. Não tô mandando ninguém mandar menino fazer desgraceira não, viu?
2: Uhum.
0: Mas que a gente não pode proteger demais, proteção demais, desprotege. Tem que ter um grauzinho de ousadia.
3: Ô, Fernando, o problema também que eu acho é que quando você se expõe a uma carga microbiana muito diferente, você vai mudando sua microbiota.
0: Sim.
3: E nossa microbiota intestinal é a razão da nossa saúde, né? Então, quem mantém nossa saúde é a microbiota intestinal. Então, você deve ter a Escherichia coli dentro do intestino, sim, mas dosado com lactobacilos. Se você não tiver os lactobacilos em dose suficiente, você vai tendo diarreia, um descompensação intestinal, que você não, você fica se lembrando que tem intestino. Você sempre, aí quando você tem uma avalanche de micro-organismos diferentes que começam a colonizar dentro do seu intestino, parece que aquilo é normal. E muito tempo se dizia, até nos livros se dizia, que clostrídio você poderia ter no intestino. Hoje em dia, isso não é admissível. E que no nordestino tinha muito clostrídio, por isso que ele tinha muitos gases. Só que os gases do clostrídio, gases do intestino, você tem que ter. Os gases do clostrídio, eles são putrefativos.

0: e eles têm mau cheiro. Os gases do lactobacilos são naturais, dá conforto, que eu dizia para meus alunos, se você não tiver micro-organismos que produzem gás dentro do seu intestino, aí você, suas fezes vai ficar feito um tijolo, porque não vai ter porosidade, não vai ter como sair. E quanto mais fibra você consumir e junta-se aos gases, mais facilidade de você expelir aquele material. E se você tem uma microbiota equilibrada, aqueles micro-organismos do bem, eles vão expulsar os micro-organismos indesejáveis e vão manter sua microbiota em condições ótimas para você viver. Por isso que hoje o auxílio que se tem é você consumir probióticos, seja na forma de iogurte, seja na forma de cápsulas. E o mundo todo, nos outros países, o probiótico é barato. Aqui é caro.
1: Doutora, leite e derivados do leite. O que se diz é que é bíblico que o rei Davi era um homem de muita saúde e perguntavam, o que, que o senhor tem que tem tanta saúde? Ele dizia, é um leite podre que os índios me dão. A coalhada.
0: Tem sentido, e muito sentido, e continue usando o leite podre, como ele diz. São os micro-organismos que fermentam. É tão interessante que quando você tira um leite in natura, você sabe que ninguém esteriliza úber de vaca, nem tetos, para poder tirar um leite. Então, você sabe que ali vem micro-organismo que é até o tal clostrídio, que é da composição do intestino da vaca. Então, ali vem micro-organismo, mas quando você bota para fermentar, a quantidade de lactobacilos que vem é tão grande que ele briga com os outros e fermenta. Por isso que a coalhada às vezes sai de um jeito e outro sai de outro. E que o gosto pode ser diferente, dependendo da ordenha, da higiene do ordenhador, da vaca tal, da raça do animal, qualidade do leite. Mas se você tem uma higiene de acordo com o que a veterinária recomenda para tirar o leite da vaca, você bota leite cru para fermentar e ele lhe dá uma coalhada rica em probióticos. E na França, todo queijo bom é feito sem pasteurização, sem matar micro-organismo. Ele quer o micro-organismo que vem da vaca. Só que aquele rebanho é muito bem cuidado para dar aquele queijo de qualidade caríssimo.
1: Aquele queijo italiano até fede, né?
0: Pronto, fede, mas é bom.
1: Mas, doutora, a senhora que é de Goiás, as comidas exóticas que se come lá, é a mesma que se come aqui ou a senhora encontrou alguma diferença? Eu lembro que muita gente que vem de São Paulo tem medo de buchada. A senhora tem?
2: Medo não, viu? Não me assusta não. É aí a questão de paladar, né? Eu acho que é muito importante a gente valorizar a cultura de cada região, e a cultura alimentar, ela é extremamente importante, inclusive dentro da lógica de segurança alimentar e nutricional, que vai além da segurança sanitária, existe essa coisa da identidade cultural do alimento. Certo. A gente tem, sim, algumas especificidades. Goiás é muito parecido com Minas em termos de cultura alimentar, né? Então, a gente come muita carne suína, costelinha de porco, bastante derivados do leite também. Mas a pamonha é bastante tradicional e lá a gente tem a pamonha doce salgada, né? Salgada, temperada. Então, tem uma diferença. Agora, a buchada, desde que seja feita, né? Com todas as recomendações aí das boas práticas de fabricação do alimento, não tem nenhum problema, né? O sarapatel também bem feito, que vai compor ali a buchada, não tem nenhum problema, faz parte da cultura alimentar, que é diferente realmente em cada estado. Da questão da fruta, eu só queria chamar a atenção pelo seguinte: a fruta em si, ela não traz nenhum mal. O que a gente vê muitas vezes é uma fruta que estava no mercado e tal, e que não é higienizada antes do consumo. Então, a higienização prévia dessa fruta antes de consumir é extremamente importante, justamente pelo mesmo motivo que o doutor Fernando coloca, né? Porque eu posso ter naquela superfície da fruta micro-organismo, alguma sujeira que pode levar ao adoecimento. Então, a fruta em si, não. Mas a gente recomenda, tanto para fruta, legume, verdura, a higienização em água corrente e também com o cloro, né? Que pode ser, inclusive, água sanitária, sem cheiro, sem nenhum produto que mude a propriedade dela, né? Então, sim, uma colherzinha aí para um litro. Então, é indicado sim a higienização de frutas, verduras, justamente para eu tirar qualquer micro-organismo que possa estar na superfície

0: dessa fruta, dessa verdura e desse legume. E com relação à higienização das mãos, muito bem lembrado. É a medida preventiva mais eficaz que a gente tem para controle de infecção. Seja no ambiente de casa, domiciliar, seja no ambiente hospitalar. E não é só passar a mão na água, é usar realmente sabonete, esfregar por 40, 60 segundos, né? Higienizar corretamente as mãos. É a medida mais eficaz que a gente vê. Tanto em casa, antes da alimentação, depois que vai ao banheiro, né? É, e no hospital, sempre que você for ao hospital, sair do hospital. E nem para o pessoal que trabalha em serviço de saúde, é uma medida totalmente necessária. Ah, mas tem o álcool gel ali. É legal ter o álcool gel a 70% ou álcool líquido 70% disponível, mas isso não tira a necessidade da higienização, da lavagem correta das mãos. Isso aí vai conseguir controlar a maioria das doenças infecciosas que a gente tem, seja no ambiente hospitalar ou domiciliar.
1: Doutor Fernando, voltar com a senhora. A Almanac Capivarol tinha uma. Era um negócio. Aqui. Era um livrinho famoso aqui. Capivarol era um remédio. E nós tínhamos os caras que vinham para o debate, que falavam de tudo. Por exemplo, Maurílio Ferreira ali.
2: Maurílio.
1: O apelido de Maurílio era Almanac Capivarol. Porque ele falava de tudo: de pneu de avião. A bosta de rato. Aí veja, eu li aqui, se nós lavássemos a escova todos os dias antes de escovar o dente, só isso aí a gente evitaria um monte de coisas. É exagero do Almanac Capivarol.
0: Essa escova, olha só, vamos lá, eu acho que ele traz aí uma boa medida, né? Mas assim, não significa que você vai deixar de ter algum problema de saúde bucal em função disso. Mas é importante sim a higienização da escova. Muitas vezes você coloca ali no copinho, alguma coisa, e deixa aquilo sem higienização, pode juntar mofo, um monte de coisa. Então é importante a higienização de tudo que vai ter contato, né, com a nossa boca, com as mucosas, é super importante. Então, assim, ele não está de todo errado, né? Mas a gente tem que ver aí essa coisa tradicional, cultural, em que peso isso é real ou não. A gente falava sobre isso, né? Muita gente tem trazido aí fake news o tempo todo. Então, por exemplo, com relação à medicação, por mais que a gente ache importante a fitoterapia, o chá, etc., e vem do tempo, né, dos avós, bisavós, é importante, mas isso não tira a necessidade, muitas vezes, de uma consulta, uma visita periódica ao sistema de saúde, assistência, porque muitas vezes a gente vai precisar, assim, de uma medicação alopática, né, do medicamento. E no caso de medicamento, todo medicamento, ele tem que ter registro na Agência Nacional de Vigilância Sanitária.
1: Doutora, então, a gente passa em qualquer barraca, em Gravatá, por exemplo, tá lá cheio daquelas cachaçinhas. Eu bebo pouco, mas eu bebo cachaça. Aquelas cachaçinhas que tem amansa corno, cabra safado e não sei o quê. E aquilo as pessoas compram. Não deve ser para beber aquilo, né? Porque é só para brincar, não é?
0: Pode ser para brincar, mas é isso. Todo produto que tem álcool, ele tem que ter registro no Ministério da Agricultura.
1: Sim.
0: Tá? Então, mesmo esse licor que a gente muitas vezes compra e toma, né, ele teria que ser registrado no Ministério da Agricultura. Por quê? Porque eu tenho que saber a quantidade de álcool que eu tenho ali. Eu tenho que saber da fermentação daquilo ali, porque a própria fermentação, ela pode gerar metanol acima, né, do nível que é permitido numa bebida. Então, tem que ter o registro no Ministério da Agricultura.
1: Tem prazo de validade, doutora?
0: Normalmente, bebida destilado normalmente não tem prazo de validade. O destilado, principalmente quando ele não tem fermentação, tá? Lembrar disso, né? Que sem fermentação, ele não tem prazo de validade. A partir do momento que se adiciona caju, não sei o quê, fruta ali naquilo ali, tu colocou fermentação ali dentro. Aí passa a ter prazo de validade. O que você fermenta tem prazo de validade. Agora, o destilado é puro, vamos colocar assim, ele normalmente não tem prazo de validade.
1: Doutora, dele de um mofo, que a senhora deu uma passadinha nele aí, e eu fiquei pensando, alguma coisa que mofa tem que ser jogada fora?
3: Olha, aí é perigoso. Porque
1: mofo dá até em fruta, às vezes.
3: Sim,
1: né?
3: Ele dá fruta. Às vezes, ele já é da fruta, ele, por exemplo, do mamão hoje, todo mundo conhece o mofo do mamão, e agora está muito frequente. Então, você vê um fungo que ele fica eu digo que ele é lindo, porque quando você parte a casca, você vê exatamente...

0: exatamente a área que ele ocupou numa mão. Sim. Então fica aquele negócio feito um cone, onde fora tem uma roda maior, né? um halo maior, e dentro ele vai funilando. Mas se você deixar, aquele fungo vai consumindo o mamão. Ele é inerente à fruta. Às vezes, na própria plantação, porque não teve melhoramento genético que tem uma proteção com isso, mas fungo não é para você comer. O fungo para você comer é aquele fungo controlado, que é aspergilos, penicílio, que são introduzidos nos queijos. Não vem naturalmente do queijo, não. Ele é introduzido nos queijos de boa qualidade, queijos que são fermentados também, são curados com o auxílio de fungo. É outro fungo. Agora, o alimento mofado não é para consumir. Inclusive, ele modifica o gosto. O mamão fica amargo demais, né?
1: Vamos dar um giro aí para pegar notícia e a gente volta já.
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3: De volta com você, ouvinte CBN, falando agora de trânsito intenso na Rua Imperial, desde a alça do viaduto Capitão Temudo até as imediações do encontro com a Rua da Paz no bairro de Afogados. Rua da Paz que também tem trânsito intenso até as imediações do cruzamento com a Estrada dos Remédios. Já no sentido contrário, a Avenida Sul tem trânsito intenso desde o início da via até as imediações do bairro de São José. Para você que está seguindo da Imbiribeira em direção ao bairro do Recife Antigo, a melhor opção agora é desviar para a Via Mangue. 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Ayrton Vasconcelos para a CBN Recife.
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de agosto de 2026. Os ministros do STF, Alexandre de Moraes e Flávio Dino, mandaram à Justiça de 6 estados e do Distrito Federal bloquear os penduricalhos destinados a juízes que receberam, em determinados casos, mais de 3 milhões de reais. O pagamento descumpriu uma determinação do próprio Supremo. A Corte havia estabelecido o limite máximo das verbas indenizatórias em 70% do subsídio dos magistrados. Somente no Maranhão, apenas um juiz aposentado teria mais de 3 milhões de reais a receber. O Brasil perdeu uma área de vegetação nativa 2 vezes maior que o tamanho da França nas últimas 4 décadas. O desmatamento aumenta a vulnerabilidade a fenômenos meteorológicos extremos associados ao El Niño, fenômeno climático natural caracterizado pelo aquecimento anormal das águas superficiais do Oceano Pacífico Equatorial. A informação faz parte de um estudo divulgado hoje pelo MAP Biomas. Entre 1985 e 2025, a área de vegetação nativa no território brasileiro caiu de 79% para 65%. As maiores perdas foram registradas na Amazônia e no Cerrado. Parte das áreas passou a ser ocupada pela agricultura ou pela pecuária. O total de terras destinadas a essas atividades subiu de 18% para 32%. Variadas regiões do país se preparam para secas, inundações e incêndios diante da intensificação do El Niño até o fim do ano. E 3 times brasileiros entram em campo hoje pelas oitavas de final da Libertadores. Às 7 da noite, o Palmeiras enfrenta o Cerro Porteño no Nubank Park. Às 9:30, entram em campo Cruzeiro e Flamengo no Mineirão. Pela Copa Sul-Americana, o Bragantino enfrenta o Atlético Mineiro em Bragança Paulista às 7 horas da noite. No horário de Brasília, 11 horas, 33 minutos.

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1: Seguimos fazendo história. Carla Boeta, Fernandinho, Adelio de Freitas, doutor Fernandinho. Entrei no peixe, já que o senhor é biólogo, gosta de mar, gosta de peixe. Há um medo danado de peixe na Semana Santa, inclusive as pessoas fazem aquelas recomendações: cuidado que o olho do peixe pode estar esbugalhado.
2: Pode estar ou pode não estar.
1: Como é que é?
3: Peixe, a gente deveria comer muito mais peixe. Peixe é útil, saudável, importante. Agora, peixe é uma proteína.
1: Uhum.
3: E todo alimento rico em proteína, ele tem a maior possibilidade de contaminação. Então é preciso o cuidado ser redobrado da fonte, da origem, do congelamento. Se vai cozinhar, se vai fritar, se vai assar, como é que eu vou comer? Por exemplo, o peixe cru. Tem gente que odeia, tem gente que adora, que come lá nas
1: comidas. Né?
3: É. Isso exige um cuidado muito maior.
2: Muito maior.
3: Porque eu estou oferecendo uma proteína in natura. E ela pode sim, tem vários tipos de contaminantes que podem ser altamente perigosos para uma pessoa. Fora algumas espécies de peixe que, como comem de tudo, produzem maior grau de alergia. Mas é para uma parcela desse tamanho. O principal é cuidado com a fonte. Eu vou pegar um pescador que pescou não sei quando, não sei de que jeito, e ele traz para mim. Eu olhei pro olho, estava bonzinho, eu vou comer. Não, é preciso cuidar bem. Peixe precisa cuidar da fonte. É como carne.
1: Uhum.
3: A carne é mais fácil vigiar, porque você vai matar um boi bem grandão.
1: Uhum.
3: Mas peixe, o cara pescou um, outro pescou outro, outro pescou outro. É mais difícil você ter a certeza de que foi de origem profissional, ou pelo menos bem cuidada, bem curada.
1: Né? A diferença entre o peixe de água doce e o peixe do mar, porque o que a gente tem na cabeça é que o mar tem sal e o sal do mar
3: mata
1: as coisas.
3: Não,
1: nenhum,
3: nenhuma
2: não tem uma relação. Eita, sal não mata.
3: Não vai ter.
2: Ele tempera, mas matar não. E do peixe, eu queria só chamar a atenção, porque saiu, repercutiu muito na mídia, uma fala do secretário de Saúde do Rio Grande do Norte sobre ciguatera, ciguatoxina.
1: Estão falando muito disso.
2: E aí eu queria chamar a atenção. Pra, a gente,
1: são três
2: a gente,
1: tipos de peixe, parece.
2: É, a gente é... é uma outra coisa. A gente tem essas... tem que, culturalmente, é importante comer o peixe, sim, porque ele faz parte, né, da boa nutrição. Tem as características que você olha durante a Semana Santa. Agora, essa intoxicação por ciguatoxina, ela começou, os primeiros casos no Brasil foram identificados em Fernando de Noronha, certo? E ela é causada porque o peixe, dentro da cadeia trófica dele, o peixe pequeno, come uma alguinha chamada microalga, dinoflagelado, que fica em cima dos corais. E isso vai... E o peixe maior alimenta do pequenininho.
1: A minha informação eu peguei do Rio Grande do Norte.
2: Pronto. Mas a gente tem, desde 2020... Em 2022, foi o primeiro caso diagnosticado no Brasil, que é de ciguatera, que foi em Fernando de Noronha. Então, a gente achava que estava restrito à ilha, porque é um ambiente muito reservado, resguardado, né? Então, a gente estava fazendo esse controle na ilha, que são duas espécies envolvidas... que a gente, né, que são de grande consumo, que é a Guarajuba e a Barracuda.
1: Uhum.
2: Então, essas duas espécies, em Fernando de Noronha, desde 2022, e aí foi comprovado por laboratório, né, a presença da ciguatera.

0: toxina nesses dois tipos de pescado. Uhum. E aí ele traz uma intoxicação, uma infecção alimentar, na verdade, uma intoxicação alimentar, que ela vai para além do quadro gastrointestinal. Você pode ter quadro cardiovascular e neurológico persistente, inclusive. Uhum. Então, realmente, é uma situação que a gente está aprendendo aqui no Brasil. É uma das mais comuns no mundo, então, no Pacífico, na Indonésia, no Havaí. Então, é comum esse tipo de intoxicação, ciguatera, ou por ciguatoxina, mas no Brasil a gente tem visto em dois pontos, em Fernando de Noronha e no litoral do Rio Grande do Norte, que a gente está estudando para ver se existe alguma relação entre o peixe de Fernando de Noronha e esse peixe.
1: Eles
0: que está
1: muito perto ali, né?
0: Exato, e esse peixe nós estamos falando aqui é de Rio Grande do Norte, mas a gente não tem não recomendado o consumo de peixe, mas atenção a essas espécies que estão de alguma forma já com a constatação da presença da toxina.
1: Doutora Sal, eu peguei uma notícia ontem de uma, duas ou três qualidades de sal que a Anvisa proibiu a venda. O sal se contamina também?
0: Tem que ver o que, eu não sei, tem que ver a notícia, né, como é que foi. Porque tem uma com relação ao sal, ele tem as concentrações de iodo, ele tem as concentrações que tem que ter naquele sal, né? Uhum. E que é regulado pela Anvisa. Então, não sei se foi devido à contaminação, porque existe no pós-mercado o monitoramento da qualidade, ou se é porque ele estava com algum... É algum produto acima dentro do permitido, tá? Uhum. Então, aí teria que ver realmente o que foi para poder falar se foi um desvio da qualidade ou foi desvio da qualidade por presença de algum tipo de micro-organismo ou se foi em função de alguma característica que tinha que apresentar, como, por exemplo, iodo, e não apresentou.
2: Outra coisa do sal pode ser sujidades. A tecnologia de evaporação da água para se obter o sal. Então, pode ter sujidade, terra, qualquer coisa que tenha. E aparece. Às vezes, a gente tempera uma panela e o sal não tem alguma coisa que não dissolve, que fica arranhando no fundo da panela. Uhum. Quem não já viu isso? Isso são sujidades. Terra, areia que vem do mar, que vem do sal. Então, esse é o problema.
1: Todo mundo pediu para a senhora falar de ovo. Que todo mundo come ovo.
3: Sim,
1: não é?
3: Um e
1: ovo,
3: é para comer.
2: É para comer mesmo.
1: Sim, o cara passando na porta gritando: olha o ovo! Aqui o ovo é 10 tons.
2: Olha, graças a Deus, todo mundo sabe se um ovo é velho ou novo, se ele está bom ou não. Uhum. Quando você abre o ovo, ele tem as características, que é a unidade Hauge, que você tem umas medidas, que é a altura da gema, a altura da clara, a espessura da clara, a firmeza da calaza.
1: Que a gente chama de exonerar.
2: Pronto, aí ele não está desonerado, mas isso tem ciência. Você tem um ovo que ele tem uma composição que é uma coisa mais perfeita. Quando o homem chegar a uma embalagem que é tão eficiente como a do ovo, que o ovo tem quatro camadas. Tem uma gordura na parte superior, depois tem carbonatos de cálcio, de cálcio, depois tem uma pele e tem os componentes naturais que são os, como é que chama, antibióticos, que seriam os defensores de micro-organismos que podem entrar. E a porosidade do ovo é uma coisa interessantíssima. Ele permite que saia que entre o oxigênio para o pinto e não entre outras coisas. Uhum. É uma permeabilidade, como é que se diz?
3: Seletiva.
2: Obrigada, Fernando. É uma permeabilidade seletiva que você tem que ter a segurança de que aquele ovo que você não deve lavar com detergente em casa, porque você tira aquela película que vem da cloaca da galinha, que é uma película que é um muco que proteico, que envolve, que tapa os poros, por isso que você não deve lavar em casa. Mas a indústria que vende é que tem que lavar, o aviário é que tem que lavar. Lava com água, logo imediatamente depois da postura, com facilidade de tirar. Mas tem ovo do carro do ovo que você precisa usar até escova para tirar as sujidades. Uhum. Esse não é recomendado para você comprar. Então, ovo sujo não é comercializável. E ovo limpo, você não precisa lavar. Você guarda e na hora de utilizar, você passa uma água para utilizar para tirar as sujidades que estão superficiais. Uhum. Ao você abrir, você percebe logo a idade do ovo.
1: Doutora Baeta, eu até li um certo tempo que
2: carimbo.
1: Iam cobrar carimbo.
0: É, não,

0: novo.
1: Não, mas vamos lá. Existe uma lei, sim. Tá? Sim. Então, aqui em Pernambuco, a gente tem um decreto estadual, que é o 44835-2017, que exige rastreabilidade por meio de código impresso no ovo, sim.
2: E quem ovo, um carinho.
1: Se for vendido a granel.
2: Sim.
1: Tá? Se for vendido na caixa, não. Mas vendido a granel, teoricamente, teria que ter por esse decreto estadual. E quem regula isso é a Adagro, certo? Então, para a circulação interna aqui, é a Adagro. Então, ela faz esse registro. Então, quando vem na cartela, não. Mas aquele que é vendido a granel, ele teria que ter, sim, esse carimbuzinho. Isso foi um decreto estadual. Se a gente pensar em tempo de validade, realmente a gente recomenda que fique na geladeira, porque na geladeira ele pode ficar aí de 30 a 90 dias, sem nenhum problema, sim. De 3 a 5 semanas, né? Fora da geladeira já é um tempo menor, porque a gente está falando de uma temperatura que a gente tem aqui,
0: né? A gente não tem temperatura para guardar ovo.
1: Exatamente. Então, ele seria aí 2 a 3 semanas fora da geladeira e olha lá, né? Porque a gente não tem essa temperatura ambiente que permite que ele fique muito tempo. Mas existe um decreto estadual que diz que o ovo vendido a granel, ele tem que ter esse carimbo,
0: essa informação,
1: né? Da origem dele e da data. Então, origem e data.
3: Doutora Diredi, essa coisa... ovos que tem, cara, um tem carimbo e ele estava dentro do embalagem que tem também um carimbo. É excesso de cuidado, mas carimbar o ovo...
2: quebrando ovo de tanto carimbo.
3: Aquilo ali é eletrônico. Carimbar o ovo é tão rápido como botar a validade. Então, não tem desculpa, porque tem a canetinha, que ela é de injetora de elétrica, né? Que ela vai botando aquilo que você botar na informação. Olha, isso não é complicado, não. Agora,
2: com o alface, que eu vi uma reclamação internacional de que as pessoas
3: estavam se contaminando com alface americano. Lá nos Estados Unidos, teve uma história de onde eles estão procurando de onde vem alface. Não sei para onde eles estão botando a culpa.
2: Será de Vitória?
3: Sempre eles, o alface da Vitória, seu Biró, o alface de seu Biró, não sei.
2: Daqui a pouco Trump manda arrancar os ovos de Vitória aqui.
3: O alface. Ali, quando eles estavam falando, talvez foi, não me lembro se foi parasitos, micro-organismos da alface, você pode imergir numa solução de cloro, por exemplo, com água sanitária ou hipoclorito, que também é a mesma coisa, e você tem uma limpeza satisfatória. Higienizar alface impossível. Você não consegue, não existe comer uma fruta estéreo, você não chupa uma laranja estéreo, existe um micro-organismo inerente e entre eles tem probióticos. Então você deve consumir e a fibra do alface é a coisa que você mais tolera consumir e alface americano mais ainda. Mas a do alface americano aí eu não me lembro o que foi a gente viu no outro, tem um mês aí dessa notícia, eu não me lembro qual foi, se foi parasito ou micro-organismo. Você se lembra?
1: Não, mas de qualquer forma, como eu falei da higienização das frutas, então a lavar bastante em água corrente para tirar a sujidade. E depois imergir. Aí numa colherzinha de hipoclorito com 1 litro de água e deixar aí de 10 a 15 minutos para agir é extremamente importante para eliminar aí possíveis patógenos, certo?
2: Só não eliminaria
1: muito resistente.
3: Porque não é rápido comer o negro.
2: Não tem a placa da Anvisa, não?
3: Não é rápido comer o negro bom.
2: Eu tô vendo, já comeu o dedo, toma mais.
3: Vai grudar aqui, né? Negro bom você leva algum
1: vai
3: tempo.
1: Vai grudar depois e aí a gente vai conseguir falar.
2: Pronto, a gente vai pegar a notícia e volta já.
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1: Eita, doutora Carla Baeta, doutora Edileide Freitas, doutor Fernandinho. Água sanitária, tem que ter o carimbo de Anvisa?
2: Não é consumido. Não pode causar assim, veja. A Anvisa ou a Vigilância Sanitária...
1: Como porque tem se muita água sanitária falsa por aí,
2: assim,
1: né?
2: Como se fosse um farol, que ele vai iluminar pra gente, mostrar pra gente, explicar pra gente o que pode, o que não pode, o que deve, o que não deve... parametrizar, tem que ter alguém que cuide. Não foi Domingo que disse, repare, alguém precisa de alguém mais alto a lhe guiar. Então tem que ter o guia. Esse aqui, esse tipo de produto, pode usar isso, não pode usar assim, pode vender assim, não pode assim, conserva gelado, não conserva gelado. Não é somente a aparência, então é importante. Água sanitária é um produto importantíssimo na casa de todo mundo. Agora, a gente não pode deixá-lo. O grande perigo da água sanitária é ingestão acidental, e tem gente que tem isso, ou ingestão proposital. Precisa ter cuidado, sempre longe de criança. Isso é a coisa mais importante da água sanitária.
3: O cheiro que é, às vezes a gente, não é agradável,
2: não,
3: né? Não é agradável. Então, não serve para limpeza caseira, é para dizer assim, você não precisa esterilizar uma sala com água sanitária. Não tem sentido, porque você não vai comer sala, não vai lamber sala. Mesmo que tenha, e se tiver uma criança engatinhando, pior ainda, porque vai te sobrar resíduo e ela vai ter esse contato nas mãos e depois bota na boca. O problema da mão é porque a mão vai à boca. É só isso que você tem. Até toda criança que engatinha fica lavando a mão, lavando a mão, lavando a mão. Começa já assim. Mas é água sanitária, ela é eficiente, só que a inconveniência é que tem o cheiro que deve ter para poder saber se que tem cloro ali dentro, né?
1: Doutora Baeta, com relação às bebidas alcoólicas, aquelas que andaram assustando, a gente pode beber tranquilo?
4: A gente pode beber tranquilo aquilo que é devidamente registrado no Ministério da Agricultura. Porque para registrar, a empresa passa, né, por uma fiscalização, uma verificação das quantidades de álcool e de qualquer outro aditivo ou produto que é colocado nessa bebida, tá? Então, com segurança é aquilo que é registrado. Só queria, na parte de saneante, só deixar claro que todo saneante, seja de uso domiciliar ou uso hospitalar, ele tem que ser registrado no órgão federal. Então, o órgão estadual e municipal de vigilância, eles não registram produto. Todo registro é feito junto à Anvisa, à Agência Nacional. E aí, dependendo do nível desse produto, do grau de risco, às vezes é só notificação.

0: notificação e às vezes precisa do registro, mas ele tem que ser regularizado junto à Agência Nacional de Vigilância Sanitária. E produto domissanitário, que é esse que você usa em casa, não pode ser usado em hospital. O hospital é sanitizante, usa hospitalar. Por que que eu tô falando isso? Muitas vezes você chega para fiscalizar um hospital e você vê lá a água sanitária Dragão, que é registrada. Ela tem registro na Anvisa, mas ela tem que ser, ela é para usar em casa, ela não é para ser usada, né, como produto domissaniante, sanitizante hospitalar. Então tem essa diferenciação.
1: É complicado. Só que do hospital, eles têm um treinamento. Cada pessoa da limpeza tem um treinamento com concentrações. E em casa, às vezes, a gente não tem essa orientação de concentração. A própria dona da casa usa sem medida. Uma coisa importante que eu queria falar sobre a água sanitária do alface é que tem que enxaguar, porque ninguém é para comer cloro. Também tem isso. A água clorada, ela é melhor que se fosse declorada. Porque você não é para ingerir cloro. Cloro é tóxico, é corrosivo. Você não deveria consumir água sanitária.
2: Doutor Fernando, uma coisa que se falava muito era de que os hospitais com infecção hospitalar era mais fácil acontecer em hospitais de grande luxo, que parece um shopping, do que de um HR da vida aí.
3: Veja, isso tem a ver muito com a política interna, com a vigilância interna, com a comissão de prevenção. É muito política de ação interna. Não tem a ver com o porte do hospital. Claro, tem a ver com a quantidade de diferentes casos que chegam ali. Dentro de um hospital chega todo tipo de infecção. É diferente. Por exemplo, uma maternidade não deve nunca estar junto com um hospital. Eu vou atender um paciente com infecção intestinal numa maternidade. Maternidade deve ser separada, porque é um hospital feito para quem está fisicamente bem e vai ter um bebezinho bem. E se estiver infectado, é uma ala separada. Tudo, todo o cuidado que se tem, todo o cuidado que se tiver dentro do hospital. Não é só hospital, não, um consultório. Um consultório de pediatria. Vocês levam um menino com tosse, o outro está com tosse. Você está ali criando um ambiente, um microambiente ou um macroambiente, dependendo do tamanho, que está contaminado. Então, é importante a vigilância interna. Todo hospital que se preza, seja ele de porte pequeno, médio ou grande, tem comissões que trabalham todo dia para evitar infecção hospitalar. Infecção hospitalar é um dos problemas mais sérios desde sempre.
0: Mundialmente, né?
3: Desde sempre.
0: Acho que é um alerta muito importante. A gente tem um fato mundial que é a multirresistência. Então, a gente tem micro-organismo multirresistente. E esses micro-organismos multirresistentes, o nome diz, ele é resistente a vários tipos de antibiótico, fungicida. Então, à medida que a gente aumenta o número desses micro-organismos, é mais difícil você tratar uma infecção. Então, infecção relacionada à assistência, ela pode acontecer em qualquer serviço de saúde. É relacionada à assistência, ela pode acontecer num consultório, ela pode acontecer na unidade básica de saúde, do PSF, e no hospital. Óbvio que no hospital eu tenho pacientes mais graves, eu tenho UTI, eu tenho ambientes de criticidade maior. Então, a gente olha com outro olhar. E nos hospitais, independente do porte, é exigido que a gente tenha uma comissão de controle e prevenção de infecção relacionada à assistência. E essa comissão, ela tem protocolos que toda comunidade hospitalar, seja o cara que trabalha com a parte resíduo lá dentro, trabalha na parte administrativa, tem que seguir de acordo com a criticidade da área, se ela é crítica, semicrítica ou não crítica dentro do serviço de saúde. Então, qualquer tipo de hospital, seja o HR, seja o hospital português, tem essa comissão e não é verdade que se ele for mais limpo ou mais maior, o risco é maior de infecção, né? É justamente a gestão da qualidade lá dentro, as regras de segurança do paciente, as regras de prevenção e controle é que vão falar como esse hospital lida com essas infecções.
2: Doutora, quais são as limitações para visita? Nós estamos numa época de eleição, tem cara que se interna só para pedir voto. Aí, eu lhe pergunto, visita deve ser uma coisa para ser bem, ter cuidado com ela, encher o quarto.
0: Olha só, vamos lá, eu estou falando que a gente tem áreas diferenciadas dentro do hospital, né? Eu tenho um paciente que está na enfermaria, eu tenho um paciente que está em apartamento, eu tenho um paciente que está na UTI. Então, um paciente na UTI, ele tem um horário restrito de visita, né? Ele tem número restrito de visita, isso é de acordo com a criticidade do quadro do paciente, do local do hospital, tá? Agora, existe lei que permite, né, a presença de visitante no hospital. Óbvio, com as regras, ele vai ter que higienizar as mãos, dependendo, se for na UTI, ele vai ter que paramentar para entrar, ele não pode entrar, né, sem paramentação, né,

0: com máscara, com toda a paramentação. E lembrando que tem regras, inclusive, para acompanhante. Uhum. Então, tem paciente que, pela regra, né, é idoso, que tem regra para acompanhante, que vai ter que ter uma cadeirinha ali, um local para esse acompanhante. Então, é de acordo com as regras, né, com a parte legal.
1: Pode entrar no hospital e sair doente do hospital.
0: Oi?
1: Um velhinho cansado, sem

0: entrar como visitante. É óbvio que tem as especificidades, mas a gente não recomenda.
1: Doutor Fernando, para a gente fechar, cemitério. Eu vou muito para enterro e quando eu volto, minha mulher fica olhando se eu vou tomar banho. Se eu não tomar banho, ela não deixa nem entrar em casa. Porque o cemitério, não sei que tipo de medo ela tem do cemitério.
2: Eu acho que é medo de alma.
1: Isso é medo de alma?
2: Tem medo de alma? Vamos pensar nisso, né? Medo de alma. Pronto, acabou.
1: É só isso,
2: tem,
1: né?
2: Tem tanta fruta boa em cemitério.
1: Ixi, Mário.
3: Sim, são adubadas com matéria orgânica.
2: Tem tanta fruta boa.
3: De boa qualidade.
2: Hoje roubei muito fruta em cemitério.
3: É, isso daí... A manga não tem que pagar esse pecado, não.
1: Tinha um professor que era analfabeto, que virou doutor porque, pela experiência, pela prática. E ele mandava, na safra de manga, ele enchia um saco de manga e trazia pra gente na rádio. Algumas mangas, como ele abria a cabeça de gente, algumas mangas vinham até com um pedaço de gente, assim, melado de sangue. Aí eu fiquei com medo da manga do cemitério. Obrigado, viu, gente? Um abraço.
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5: Meio dia, um minuto.
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0: Quarta-feira, 12 de agosto de 2026. A Agência Nacional de Proteção de Dados mandou o Discord suspender as transmissões ao vivo. A plataforma terá 3 dias úteis para cumprir a decisão. Na sexta-feira, a NPD deu início a uma investigação sobre suspeita de falhas do aplicativo na prevenção e no combate a conteúdos violentos. A primeira-dama Janja Lula da Silva havia pedido a derrubada imediata do Discord ao ministro da Justiça, Wellington Lima e Silva, e ao advogado-geral da União, Jorge Messias. Ela fez a solicitação em razão do caso de uma menina de 13 anos, de Mato Grosso do Sul, que teria sido induzida por outros adolescentes à automutilação e ao suicídio. As cenas foram transmitidas pela plataforma. Ontem, a polícia fez uma operação contra o grupo de jovens suspeitos de participação no aliciamento da menor. A Agência Nacional de Aviação Civil ampliou a restrição à comercialização de passagens aéreas da companhia argentina Flybond no Brasil. A ANAC suspendeu agora a venda de bilhetes para a rota Buenos Aires-Rio de Janeiro. No fim de julho, a agência reguladora já havia interrompido a comercialização de passagens para destinos como Florianópolis, Maceió e Salvador. A ANAC alega que identificou uma série de problemas no atendimento aos passageiros. E a Tailândia suspendeu a emissão de licenças para compra de armas depois de um estudante de 14 anos matar 9 pessoas em um ataque a uma escola perto de Bangkok. O primeiro-ministro mandou revisar as autorizações já concedidas e interromper a renovação de permissões para compra de armamento. No horário de Brasília, 12:03.
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0: Quarta-feira, 12 de agosto de 2026, começando mais um CBN Brasil com Cássia Regina.
1: E com Carlos Alberto. Uma ótima tarde para você, Carlos Alberto, e para os nossos ouvintes também.
0: Muito obrigado a todos que nos acompanham em áudio e vídeo. Programa desta quarta-feira, nós temos uma coisa... Sabe que no jornalismo tem as coisas importantes e as coisas interessantes.
1: Uhum.
0: O ideal é que a gente tenha uma notícia, uma informação que seja ao mesmo tempo importante e interessante.
1: Ou um mix dos dois tipos de notícias.
0: Um mix dos dois, né? E eu só queria dizer que tem todo o noticiário hoje e tal, mas quando a gente olha para as TVs europeias, para as TVs internacionais, está todo mundo de olho e atento para o eclipse solar que será visível a partir da Europa, lá na Europa. E estou vendo aqui a BBC dando matéria a todo momento, informando que vai cobrir ao vivo esse eclipse solar, que é o único eclipse solar em uma geração inteira na Europa.
1: Exatamente.
0: A Cássia acompanhou isso aí, Cássia.
1: Carlos Alberto, o eclipse deve começar mais ou menos meio-dia e meia, meio-dia e 35.
0: Horário nosso.
1: Horário nosso aqui. É. E vai ser possível acompanhar no Brasil dessa maneira remota, porque aqui, ó, por enquanto, aqui em São Paulo, por exemplo, a gente tem sol, mas não vai ter eclipse, não. O eclipse, como você disse, vai ser visto especialmente dos países da Europa e vai ser um eclipse total. E aí o Observatório Nacional aqui do Brasil vai transmitir o eclipse nas redes sociais deles. E o G1 está numa parceria com o Observatório Nacional, também vai ter essa transmissão. Por enquanto ainda não houve nenhuma alteração, mas daqui a pouco, quando a gente começar a ter essa alteração e começar a escurecer o céu na Europa, a gente vai ter outras informações e vai trazer também imagens deste eclipse. Então a gente vai ter o seguinte: cerca de 15 milhões e 200 mil pessoas vão poder acompanhar esse eclipse hoje. Esse número é das pessoas que vão poder observar o eclipse total. Agora, quando você pensa em eclipse parcial, aí o número é ainda maior. 12% da população mundial vai conseguir observar parcialmente esse fenômeno do eclipse. A faixa onde o Sol vai ser completamente encoberto passa pela Groenlândia, Islândia, norte da Rússia, Espanha e uma pequena área de Portugal.
0: Tá certo. E que para o Brasil... É, pode acompanhar, você disse, pelo...
1: Dá para entrar lá no portal G1.
0: No YouTube, né?
1: Isso, pode ser o YouTube do G1 ou pode ser o próprio G1 que vai te encaminhar pro YouTube para a transmissão deles. E a transmissão do G1 é em parceria com o Observatório Nacional, observatório que vai acompanhar aí todo esse eclipse de forma total.
0: Tá certo. Bom, noticiário aqui do CBN Brasil desta quarta-feira, a gente tem agora no Departamento das Notícias Importantes, eu queria chamar a atenção para uma coluna de Vera Magalhães que toca num assunto, no Jornal O Globo, que toca num assunto que é crucial para nós jornalistas, que é a questão, o princípio constitucional do direito dos jornalistas ao sigilo da fonte. É um princípio assegurado na Constituição e que está sendo colocado em risco por uma decisão do ministro Alexandre de Moraes de autorizar a busca e apreensão contra um político do Maranhão, sob a alegação de que ele foi fonte para a publicação de reportagens por um blog, reportagem essa a respeito do uso de carros oficiais pelo ministro Flávio Dino e sua família lá em São Luís do Maranhão. Como é que a polícia chegou ao informante, à fonte? Através do mandato de busca e apreensão, que foram recolhidos os celulares e o computador do jornalista em questão. Então, e com isso, quer dizer, você faz uma batida policial, recolhe o celular e o computador do jornalista que deu a informação, certo? A informação até agora não foi negada, o uso dos carros oficiais e tal não foi negado. Então o jornalista deu a informação dele no seu blog. Aí você pega o celular dele para descobrir a fonte e prender, mandar uma ordem de prisão para a fonte. Quer dizer, é uma questão muito delicada, porque isso significa, vamos supor, que o saia uma informação que não seja a informação de um jornalista qualquer aqui do Rio, de Brasília, do Rio Grande do Sul, de Porto Alegre, de qualquer cidade, saia informação que não seja do agrado de algumas autoridades, então faz-se o mandado de busca e apreensão na casa do jornalista, recolhe-se o celular e o computador dele e vai atrás das fontes. Não pode. Não pode, isso é violação do princípio constitucional. A Vera Magalhães vai tratar desse assunto aqui no CBN Brasil. E, bom, reportagens aqui, nós temos informação de uma reunião do Lula com o presidente do Senado, Davi Alcolumbre, e com isso, tratando de dois assuntos, como apoio à candidatura de Lula, e de outro lado, o destravamento de pautas que estão no Congresso Nacional. E tem também uma decisão do Supremo Tribunal Federal que manda 7 tribunais devolverem os penduricalhos pagos. Vamos começar exatamente com essa informação, com o Felipe Igreja, de Brasília. Felipe.
2: Sadenberg, os ministros Alexandre de Moraes, Flávio Dino, Gilmar Mendes e Cristiano Zanin do Supremo Tribunal Federal determinaram agora há pouco que tribunais de justiça de 6 estados e do DF devem bloquear o pagamento de penduricalhos a juízes que acabaram recebendo valores exorbitantes, em alguns casos mais de 3 milhões de reais, descumprindo a determinação do próprio STF, que estabeleceu um limite máximo das verbas indenizatórias em 70% dos subsídios dos magistrados, isso no julgamento no mês de março deste ano. Com a decisão, os tribunais de justiça de Goiás, Maranhão, Paraná, Rio de Janeiro, Rio Grande do Norte, Roraima e do Distrito Federal devem bloquear o pagamento de verbas indenizatórias que ficam fora do teto e determinar ainda a imediata devolução dos valores pelos magistrados. Os despachos trazem ainda uma série de exemplos de descumprimento da determinação do Supremo com pagamentos exorbitantes que foram autorizados, entre eles um valor de mais de 3 milhões de reais a um desembargador aposentado do Maranhão no mês de abril, assim como pagamentos de mais de 100 mil reais a 300 magistrados do Maranhão em abril. No Rio de Janeiro, 5 magistrados receberam mais de 200 mil reais em abril e também 589 juízes receberam mais de 100 mil reais no mesmo mês. Aqui no Distrito Federal, houve um pagamento de 490 mil a uma magistrada no mês de maio. No Rio Grande do Norte, foram feitos pagamentos de 554 mil reais a um magistrado aposentado em abril e maio. E 90% dos magistrados do Tribunal de Justiça de Rondônia receberam mais de 100 mil reais no mês de abril. No despacho, os ministros do Supremo reforçam que, não obstante a clareza das diretrizes do STF, que limita as chamadas verbas indenizatórias, identificam-se nesses documentos enviados pelos próprios tribunais de justiça inúmeras verbas pagas em desacordo com a determinação do Supremo. Para o conselheiro do Observatório Social de Brasília, o Helder Lima, houve sim descumprimento da decisão do STF pelos tribunais de justiça.
3: A decisão anterior do Supremo, ela já tinha sido bastante permissiva, né? E ainda assim, os tribunais não contentes, porque sabemos que provocou enorme descontentamento entre a classe dos magistrados, né? E seguem descumprindo a decisão que, ao nosso ver, já tinha sido, assim, bastante favorável, né? Aos magistrados que recebem essas verbas acima do teto. Temos autoridades recebendo valores absolutamente desproporcionais, mais de 100 mil reais, né? Então é uma completa discrepância com a realidade do país.
2: Os ministros do STF notificaram ainda o Corregedor Nacional de Justiça, o ministro Mauro Campbell, dessa decisão, para que ele fiscalize a vedação de qualquer pagamento superior ao autorizado, bem como apure eventual responsabilidade administrativa e disciplinar dos respectivos presidentes desses tribunais de justiça que foram citados no caso. A Advocacia Geral da União também foi notificada, terá 72 horas para enviar ao Supremo as folhas de pagamentos completas de seus membros e a identificação de eventuais benefícios pagos de forma irregular também aos advogados que atuam na AGU. Lembrando que o teto constitucional de cerca de 46 mil reais, o Supremo então determinou que há um limite para os penduricalhos de pode chegar até 70% desse teto constitucional. Sardenberg.
0: Muito obrigado, a informação do Felipe Igreja de Brasília. E como a gente estava, nosso entrevistado estava dizendo, a decisão do Supremo Tribunal Federal sobre o que pode ser pago já é generosa, né? O teto salarial é de 46 mil e o Supremo Tribunal Federal, em sua decisão, autorizou um extra

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1: E muito boa tarde, hoje é

0: teto de coisa de 36 mil reais acima do teto, quer dizer, estabeleceu um segundo teto, mas o pessoal não se deu por satisfeito e houve pagamentos aí, como nós vimos, pagamentos de acima de 100 reais, 100 mil reais mensais, como um fato normal, né? Quer dizer, tem essas coisas absolutamente estapafúrdias, como o magistrado lá de aposentado do Maranhão, que recebeu 3 milhões de reais no mês de abril, mas tem ali muitas informações sobre muitos magistrados ganhando em torno de 100 mil reais, ou mais de 100 mil, entre 100 mil e 200 mil reais. Então, por exemplo, pagamentos de mais de 100 mil reais a quase 600 magistrados no Rio de Janeiro. E assim por diante, em vários estados você tem pagamentos de mais de 100 mil reais a dezenas e dezenas de magistrados. Bom, nós vamos seguir com essa história, mas agora mudando de assunto, estamos em Brasília com a Rani Veloso. É a reunião de Lula com o Davi Alcolumbre e Hugo Mota. Rani Veloso.
1: Oi, Sardenberg, boa tarde a você e a todos que nos acompanham. Olha, o presidente Lula e Davi Alcolumbre retomaram as relações formais nesta quarta após 3 meses de afastamento em reunião no Palácio da Alvorada. É o segundo encontro em pouco mais de uma semana. O primeiro foi em um jantar na casa do ministro do Supremo Tribunal Federal, Alexandre de Moraes. Dentre os motivos e interesses de cada lado estão as eleições deste ano. O ministro da Secretaria das Relações Institucionais, José Guimarães, que participou da reunião, disse que foi dado um passo gigantesco e que a institucionalidade está reconstruída para destravar as pautas. Ressaltou que Alcolumbre está absolutamente sintonizado com a reeleição de Lula no estado dele, o Amapá, onde o atual governador Clécio Luiz, aliado de Alcolumbre, disputa a reeleição em uma coligação com o PT.
2: O Davi tem já compromisso com a nossa chapa no Amapá, eu tenho acompanhado isso, independente aqui da pauta, né, do Senado, das matérias do governo, nós temos uma chapa, a reeleição do governador, a candidatura do senador Randolph, e o Davi está absolutamente sintonizado com a reeleição do Lula e com o nosso palanque lá no Amapá.
1: Bom, a líder do PT no Senado, Tereza Leitão, uma das articuladoras para que esse encontro ocorresse, disse que Alcolumbre está muito aberto e que o fim da escala 6x1, que é uma das pautas prioritárias do governo, será levada para consulta a todos os líderes, mas não ficou acertado um prazo para encaminhamento e votação. Os aliados de Lula destacaram que são 8 os principais temas de interesse do governo abordados, como a PEC da segurança, a regulamentação da exploração das terras raras e minerais críticos, e destacou o reflexo do avanço das negociações nas 5 comissões especiais de medidas provisórias que serão instaladas hoje, dentre elas, a que vai analisar o fim da taxa das blusinhas. Nos bastidores, Alcolumbre se aproxima de Lula no momento de articulação de um apoio em uma eventual reeleição à presidência do Senado no ano que vem, além de um suposto acordo para que o presidente não brigue, como ele já havia afirmado em entrevistas, para mudar o atual modelo de indicação das emendas parlamentares. Um outro apoio que está sendo articulado pelo presidente Lula é com o presidente da Câmara, Hugo Mota. Lula ligou para Mota ontem agradecendo o apoio declarado publicamente à reeleição dele na Paraíba na segunda-feira. Mas, segundo aliados de Mota à CBN, o encontro até agora não foi marcado. Mota quer o apoio do petista para o pai, Nabor Vanderlei, que é candidato ao Senado. Lula já havia escolhido seus candidatos no estado, o ex-governador João Azevedo e o senador veneziano Vital do Rego. Além disso, o apoio à reeleição na Câmara entraria nesse pacote. E uma última informação, Sardenberg, que foi discutido nessa reunião, agora de manhã no Palácio da Alvorada, é que o acordo, que o governo fechou um acordo para votar ainda hoje aquele projeto de lei complementar 114, que unifica aí medidas sobre os combustíveis para tentar frear o aumento dos preços diante das guerras que a gente vem acompanhando. A expectativa é que o texto passe pela Câmara no início da tarde e depois siga para o Senado. Sardenberg.
0: Só uma coisinha, Rani, é aquela série de regras que estabelecem subsídio para a gasolina e o diesel, né?
1: Exatamente, Sardenberg.
0: Tá certo. Exatamente. Obrigado, Rani.
3: Rani, e você mencionou agora há pouco a questão da taxa das blusinhas. Aquela comissão mista que vai ser instalada para analisar essa medida, ela vai ser instalada hoje ainda?
1: É isso mesmo, Cássia, boa tarde a você.
3: Boa tarde.
1: O Congresso Nacional instala a partir das 2h30 da tarde essa comissão que vai analisar a medida provisória que zera o imposto de importação para compras internacionais de até 5%.

0: $50, a chamada taxa das blusinhas. Essa medida provisória foi editada pelo presidente em maio e, se o texto não for aprovado por deputados e senadores até o dia 8 de setembro, a cobrança de 20% sobre essas compras volta a valer. A medida provisória repassa ao Ministério da Fazenda a competência para zerar essa tributação. A articulação no Congresso é vista como um gesto de reaproximação, como eu citei, do presidente do Senado, Davi Alcolumbre, com o Palácio do Planalto depois dos atritos. E o presidente da Câmara, Hugo Mota, já havia destacado essa urgência para que o Congresso se debruce sobre o tema para evitar o retorno automático do imposto no mês que vem. De acordo com fontes com quem eu conversei, o mais cotado para assumir a presidência da comissão é o deputado federal Jadiel Alencar, do Republicanos, do Piauí, e o relator seria o deputado Eduardo Braga. Cássia.
1: Muito obrigada, Rani Veloso.
2: Bom, agora temos intervalo, Cássio.
1: E já voltamos.
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3: Boa tarde, ouvinte CBN. Chego com informações da BR-101, que tem trânsito complicado no sentido Abreu Lima. A lentidão tem início nas imediações da cidade universitária e segue até a Guabiraba. Obras nas imediações do viaduto da Caxangá e também na Guabiraba provocam essa lentidão, além de uma ocorrência nas imediações da Guabiraba. Se sai agora da cidade universitária com destino Abreu Lima ou Paulista, prefira fazer seu trajeto pela Avenida da Recuperação, que tem trânsito melhor. 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Raíza Macário para a CBN Recife.
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0: Merval.
1: Tudo bom, Sandenberg? Boa tarde, ouvinte. Boa tarde, Cássia.
2: Boa tarde, Merval.
0: Bom, campanha a gente pode dizer que já está praticamente nas ruas, candidaturas definidas, candidaturas presidenciais já definidas, candidatos dando entrevistas, participando de alguns debates. E a gente pode dizer que nessa partida, Merval, o presidente Lula é o franco favorito para a eleição deste ano?
1: Bom, Sandenberg, eu acho que é o favorito. Acho que as pesquisas mostram que ele tem uma estabilidade na sua aposta pelos eleitores, né? E o Flávio é muito inconstante, né? Qualquer evento balança a candidatura dele. Acho que o Lula é o favorito, é o presidente em exercício, então tem muitas cartas na manga para usar, como Bolsonaro sempre usou, como outros candidatos já usaram. Então é sempre muito difícil você derrotar o incumbente, né? Mas eu não diria que a parada está decidida, porque o eleitorado do Lula é muito estável, mas ele está com dificuldade de ampliar esse eleitorado. Na eleição de 2022, ele ganhou por uma diferença muito pequena, porque todo o eleitorado de centro-direita foi para ele. Dessa vez não está acontecendo isso. Dessa vez há muitos indecisos entre ele e o Flávio, porque nenhum dos dois está impondo confiança nesse eleitorado que é volátil, né? Então, eu acho que é difícil você hoje dizer que o Lula vai ganhar a eleição, mas é muito provável que ele vença, a não ser que aconteçam coisas no meio do caminho que a gente não espera, né? Não sabe. Mas o Flávio, para superar o Lula, ele vai ter que contar com muita coisa ruim do lado do adversário e muito pouca coisa boa, ruim para ele, né? Ele também tem muito telhado de vidro para ser atingido ainda, né? Então é sempre muito difícil você imaginar como vai ser o futuro do Flávio Bolsonaro. Embora a gente tenha já uma prova de que o eleitorado bolsonarista não é o eleitorado do Flávio, é o eleitorado do pai dele e do bolsonarismo, do movimento, né? É muito fiel e muito pode se decepcionar em algum momento, mas volta para ele sempre. Então isso indica que vai ser uma disputa provavelmente muito apertada. Só deixará de ser apertada se um dos lados cometer um erro irrecuperável nesses 50 dias de eleição, né?
0: Ou forem apanhados em alguma situação ruim, né?
1: Que não dê tempo para que o eleitorado absorva e perdoe, né? Porque foi o que aconteceu. O filme do Bolsonaro, a conversa do Flávio com o Vorcaro, deu uma derrubada nele e ele vem recuperando esse eleitorado novamente, né? Mas ele teve tempo para isso. Agora está cada vez menor o tempo, né?
0: Tá certo. Merval Pereira, obrigado, Merval. Até amanhã.
1: Até amanhã, Sandra.
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0: quarta-feira, 12 de agosto de 2026. A Polícia Civil e o Ministério Público do Rio de Janeiro fazem uma operação contra um núcleo que lavava o dinheiro obtido pela facção Terceiro Comando Puro por meio de extorsões, estelionatos e roubos. Até o momento, uma pessoa foi presa. Os criminosos atraíam as vítimas com anúncios falsos de venda de carros em plataformas digitais. Depois, as pessoas eram mantidas reféns e obrigadas, sob intensa violência, a realizar transferências bancárias. O grupo também conseguia recolher recursos com anúncios enganosos de aluguel de imóveis e a emissão de boletos falsos de conta de luz. Segundo as investigações, o grupo movimentou pelo menos 4 milhões de reais nos últimos 3 anos. A ação também é realizada em São Paulo. O volume de serviços prestados no Brasil ficou estável em junho na comparação com o mês anterior. Em maio, o indicador tinha recuado 0,2%. A variação nula mostrou maior disseminação de taxas negativas entre os setores. Houve queda em 4 das 5 atividades investigadas pelo IBGE. Somente informação e comunicação registrou alta. Foi o terceiro resultado positivo seguido da atividade que, nos últimos 3 meses, acumulou elevação de 3%. O Masters 1000 de Cincinnati, nos Estados Unidos, vai começar amanhã. Tenista brasileiro João Fonseca estreará na segunda rodada no fim de semana. O número 1 do ranking, o italiano Yannick Sinner, e o segundo melhor do mundo, o espanhol Carlos Alcaraz, não vão participar do torneio por causa de problemas físicos. A competição serve como preparação para o US Open, quarto e último Grand Slam da temporada, com início previsto para o próximo dia 30. Bolsa de Valores de São Paulo opera em baixa de 0,15% aos 167.628 pontos. O dólar comercial está em alta de 0,11%, negociado a R$ 5,16. O euro vale R$ 5,96, ligeira elevação de 0,09%. No horário de Brasília, 12:32.
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1: As bolsas, ontem nós tivemos aqui, comentamos com você, inclusive, informações sobre a inflação do mês, o IPCA do mês de junho, que veio bem baixinho. E...

0: do Brasil. Mas ele botou neutro. E só isso já produziu esse estresse. Eu fico imaginando, Sattenberg, que é basicamente porque é um ciclo eleitoral sem informações as mais básicas. Você não tem por parte dos candidatos mais pontuados nas pesquisas, tanto o presidente Lula quanto o senador Flávio Bolsonaro, uma indicação clara de programa para enfrentar o problema, por exemplo, fiscal. Né? Ninguém sabe exatamente, então eles falam de forma muito vaga e os sinais estão muito fracos. E tão fracos de propósito, um acha que o outro ele não vai se comprometer, eu também não vou me comprometer porque se eu vou perder votos porque é impopular. E os outros candidatos apresentam coisas que parecem simples de fazer, mas que são muito complexas, né? Candidatos que têm menos pontuação falam, olha, eu vou fazer a desindexação das despesas da Previdência, eu vou fazer a desvinculação das despesas de saúde e educação, porque Renan Santos falou isso, mas ele não disse como que ele vai fazer, ele não vai ter maioria no Congresso, ele é não um partido tão pequeno, e então é preciso dar mais detalhes, mesmo quando fala de alguma coisa que já foi discutida e apontada como talvez o caminho inevitável, não estão dizendo coisas que pareçam concretas. Olha, vou privatizar no primeiro ano, como disse o Zema, Banco do Brasil, Caixa e Petrobras. Ele passou 7 anos para fazer uma privatização. E não privatizou a CEMIG, por exemplo.
1: Você sabe, Miriam, que a gente tem até aqui uma regra, que eu até me referi a ela no meu artigo, dizendo o seguinte: quanto menos chance de vencer tem o candidato, mais dúvidas e radicais, mais coragem ele tem, né?
0: Pois é,
1: não vai ganhar mesmo, né? Então.
0: Não vou ganhar mesmo, então vou prometer tudo. E quem tem. Quem está disputando ali o primeiro, né? A maioria do eleitorado não se compromete. Então tá, é muito nebuloso o que vai acontecer. Todo mundo, qualquer de 10 em cada 10 economistas que você fala, tem que começar o ano que vem fazendo um ajuste fiscal. Eles podem divergir sobre qual é o ajuste ou qual foi exatamente a causa do aumento do déficit. Há divergência, mas não há divergência pelo fato que você precisa aumentar, fazer uma redução de 2 pontos percentuais do PIB ou mais, para começar a dar sinais de estabilidade da dívida pública. E isso não tem. Então, esse é o fato concreto, né? Você tem uma eleição que está chegando, está muito próximo, e que ainda não tem sinais concretos de enfrentamento desse problema considerado o mais relevante para o mercado financeiro. Então, acho que é isso que explica esse momento de ontem, né? Não é nem o JP Morgan, nem uma pesquisa, nem uma inflação que no final das contas ficou apenas em 0,07, né? Então é isso, é que está devendo explicações sobre como é que o Brasil, que vai acontecer com o Brasil no ano que vem.
1: Exatamente.
0: Né? A gente não sabe ainda.
1: Tá certo. Miriam, então, obrigado, Miriam, até amanhã.
0: Até amanhã.
2: Até.
1: Intervalo agora, intervalo.
2: E já voltamos.

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3: Seis adolescentes e 12 homens entre 18 e 25 anos causaram tumulto no bairro de Setúbal, na zona sul do Recife. Segundo a Polícia Civil de Pernambuco, a ocorrência foi registrada como rixa pela 7ª Delegacia de Boa Viagem. O efetivo também informou que os menores foram encaminhados à unidade especializada e os maiores apresentados à autoridade policial, que determinou a formalização de um termo circunstanciado de ocorrência. A Polícia Militar, que foi acionada por moradores, disse que os envolvidos teriam se reunido por meio de redes sociais com o objetivo de promover brigas e confrontos em via pública. Moradores da região relataram que chegaram a ouvir disparos de arma de fogo durante o ocorrido. O grupo iniciou a movimentação na rua Sai Souza e seguiu em direção à rua Luiz Inácio Pessoa de Melo e à avenida Barão de Souza Leão. Os envolvidos foram localizados e detidos pela PM na rua Cônego Romeu.
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7: Bom, agora

0: Vai para o Rio de Janeiro. A informação é de Ana Luísa Barreto e o assunto é golpes, mais golpes com falso anúncio. Ana Luísa Barreto.
1: Oi, Sardenberg, boa tarde para você, para Cássia, também para os nossos ouvintes. E uma mulher foi presa durante essa operação da Polícia Civil e do Ministério Público do Rio contra o golpe do falso anúncio de carros. O esquema conta com o envolvimento de criminosos do Terceiro Comando Puro que atraem as vítimas com ofertas que não existem para sequestrá-las. Segundo as investigações, o grupo movimentou pelo menos 4 milhões de reais nos últimos 3 anos com lavagem de dinheiro de roubos, extorsões e estelionatos. Essa mulher foi encontrada na cidade de Cubatão, na Baixada Santista. Na conta bancária dela havia 1 milhão de reais e o filho dela, também apontado como integrante do grupo, foi conduzido para a delegacia para prestar esclarecimentos. Os agentes ainda cumpriram mandados nas cidades de Araruama, Belfor Roxo e São Gonçalo, aqui no Rio de Janeiro. As investigações apontam que o grupo usava falsos anúncios de venda de veículos na internet para atrair pessoas para comunidades de Belfor Roxo, na Baixada Fluminense. No local, as vítimas eram mantidas reféns e obrigadas a fazer transferências bancárias, além de terem pertences roubados. A delegada Muriel Menezes, responsável pela operação, destacou que o esquema mostra como a facção ampliou o modus operandi de forma interestadual.
2: A gente sabe que a questão do tráfico tem a ver com esse modus operandi in loco, e a gente sabe que o tráfico ele já tem várias outras frentes do que o tráfico em si. Justamente o estelionato, essa questão da extorsão mediante sequestro e a lavagem de capitais, que hoje em dia só o tráfico em si não é o suficiente. Então a gente vê que a movimentação de valores é muito maior. Até, inclusive, tinha movimentação de valores de boleto falso de energia. Então a lavagem de dinheiro, justamente para ocultar, já sair do Rio de Janeiro, é a questão.
1: Segundo a Polícia Civil, os criminosos recrutavam pessoas desempregadas para publicar os anúncios falsos e dificultar a identificação dos responsáveis pelo esquema. A delegada Muriel Menezes ressaltou que o grupo agia com violência, uso de fuzis e vínculos com lojas para a extorsão das vítimas.
2: A gente sabe da restrição da liberdade, então eles mantinham por algumas horas, até para eles conseguirem o máximo de valores que eles conseguiam. Levavam em bancos, então eles conseguiam extrair o que eles não conseguiam em bancos. Eles pegavam os cartões para conseguir, então eles tinham esse vínculo de pessoas em mercadinhos, em bares, então eles pegavam os cartões, eles conseguiam passar em várias maquininhas.
1: Na primeira fase da operação, que aconteceu em junho de 2023, 28 pessoas foram presas. Nesse período, as vítimas foram identificadas e relataram à polícia terem sido sufocadas com sacos plásticos, estupradas e agredidas com tijolos durante os ataques. Essa ação da Polícia Civil aqui do Rio contou também com o apoio da Polícia Civil de São Paulo. Sardenberg e Cássia.
0: Muito obrigado. Essa informação de Ana Luísa Barreto e agora a Cássia.
3: Agora nós temos uma outra informação aqui sobre um outro tema. A Agência Nacional de Proteção de Dados determinou hoje a suspensão das transmissões ao vivo do Discord em território brasileiro. Isso não significa que o Discord está suspenso no país. A determinação atinge apenas a ferramenta de transmissões ao vivo. A decisão foi tomada por meio de uma medida preventiva e estabelece prazo de 3 dias úteis para que a plataforma cumpra a determinação. Lembrando que a Agência Nacional de Proteção de Dados é uma agência reguladora vinculada ao Ministério da Justiça e Segurança Pública, que tem como missão zelar pela proteção de dados pessoais. Segundo a ANPD, a suspensão valerá até que o Discord comprove que adotou medidas efetivas para proteger crianças e adolescentes durante o uso da plataforma. O Discord é uma plataforma de comunicação muito utilizada por jogadores de jogos online, games online e também crianças e adolescentes. A empresa tem sido alvo de críticas e de investigações relacionadas a falhas na moderação de conteúdo e na verificação da idade dos usuários. Na última semana, a primeira-dama, Janja da Silva, afirmou que era necessário retirar do ar a plataforma e ela citou o caso de uma menina de 13 anos que teria sido induzida por um outro grupo de adolescentes a cometer suicídio durante uma transmissão da plataforma. E esse caso desta adolescente foi o que motivou essa investigação e essa determinação hoje de suspender a transmissão ao vivo de vídeos no Discord. Plataforma continua no ar, mas as transmissões ao vivo estão suspensas. E agora?
0: Eu não sei, intervalo?
3: Isso mesmo, já voltamos.
0: Já voltamos.

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2: A Companhia Brasileira de Trens Urbanos, a CBTU Recife, informou que, de sexta até a próxima terça-feira, o ramal Cajueiro Seco Cabo, da linha Sul Diesel do metrô do Recife, não funcionará. A medida é tomada por conta das atividades de duplicação da passagem de nível entre as estações Pontezinha e Ponte dos Carvalhos, no Cabo de Santo Agostinho. O ramal Cajueiro Seco Cabo, operado pelo veículo leve sobre trilhos, o VLT, tem cerca de 18 quilômetros de extensão e conta com 6 estações que conectam Jaboatão dos Guararapes ao Cabo de Santo Agostinho, no Grande Recife. Diariamente, o serviço transporta cerca de 2 mil pessoas.
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1: A situação na Colômbia, dias depois do terremoto que atingiu o país. A Karina Almeida está acompanhando o trabalho das agências internacionais de notícias e tem mais informações aqui pra gente. Karina, boa tarde.
2: Boa tarde, Cássia, Sardenberg e ouvintes. Exatamente, a gente segue aqui acompanhando todas as notícias, esse trágico terremoto lá na Colômbia. E hoje a notícia é que a Prefeitura de Cali revisou para baixo o número de mortos no terremoto que atingiu a Colômbia na segunda-feira. O número anterior era de 254 e foi alterado para 233. Mas mais 3 mil pessoas continuam desaparecidas. As equipes

equipes de resgate entraram hoje no terceiro dia de buscas por sobreviventes. Esse é o mais forte abalo do século no país e causou estragos em 14 dos 24 estados colombianos. As operações de resgate enfrentam os momentos de extrema tensão por causa de centenas de tremores secundários.

0: danos severos. O Ministério da Fazenda colombiano ativou uma linha de crédito emergencial de 450 milhões de dólares no Banco Mundial para financiar a reconstrução. A comunidade internacional também iniciou a mobilização de ajuda emergencial para a Colômbia, o que inclui dinheiro, suporte técnico e sistema de satélites para mapear e orientar as equipes de resgate. Ontem, uma notícia boa: após 36 horas do abalo, uma mulher de 30 anos foi retirada com vida dos escombros de um hotel onde mais de 40 pessoas ainda estão desaparecidas. O presidente recém-empossado Abelardo de la Espriella já visitou as regiões afetadas. O desastre também causou o fechamento temporário de 6 aeroportos, além de interrupções generalizadas nos serviços de água e energia elétrica e o cancelamento das partidas de futebol no país. O jogador colombiano John Arias, do Palmeiras, financiou o envio de um avião com suprimentos médicos e profissionais de saúde para apoiar o resgate. E a gente, claro, continua acompanhando todas as informações sobre a trágica situação lá na Colômbia. Cássia.
1: Muito obrigada, Karina Almeida.
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0: quarta-feira, 12 de agosto de 2026. Os ministros do STF, Alexandre de Moraes e Flávio Dino, mandaram à justiça de 6 estados e do Distrito Federal bloquear os penduricalhos destinados a juízes que receberam, em determinados casos, mais de 3 milhões de reais. O pagamento descumpriu uma determinação do próprio Supremo. A corte havia estabelecido o limite máximo das verbas indenizatórias em 70% do subsídio dos magistrados. No Maranhão, apenas um juiz aposentado teria mais de 3 milhões de reais a receber. O presidente Lula e o presidente do Senado, Davi Alcolumbre, retomaram as relações formais em uma reunião realizada mais cedo no Palácio da Alvorada. Os dois ficaram afastados por 3 meses. Lula quer destravar pautas de interesse do Planalto, como o fim da escala de trabalho 6x1 e a PEC da segurança. Em troca, Alcolumbre teria o apoio de Lula em uma eventual reeleição à presidência do Senado no ano que vem. O governo fechou um acordo para votar ainda hoje o projeto de lei complementar que tenta frear os preços dos combustíveis. A expectativa é de que o texto passe pela Câmara e siga para o Senado na sequência. O Brasil perdeu uma área de vegetação nativa 2 vezes maior que o tamanho da França nas últimas 4 décadas. O desmatamento aumenta a vulnerabilidade diante de fenômenos meteorológicos extremos associados a El Niño, fenômeno climático natural caracterizado pelo aquecimento anormal das águas superficiais do Oceano Pacífico. A informação faz parte de um estudo divulgado hoje pelo MAP Biomas. Entre 1985 e 2025, a área de vegetação nativa no território brasileiro caiu de 79% para 65%. As maiores perdas foram verificadas na Amazônia e no Cerrado. Parte das áreas passou a ser ocupada pela agricultura ou pela pecuária. O total de terras destinadas a essas atividades subiu de 18% para 32%. No horário de Brasília, 1:04.
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2: E aí, Alex, como está?
3: Opa, tudo bom, Sertemberg, e com você?
2: Tudo em paz por aqui, Cássia também, tudo em paz, Cássia?
0: Ah, tudo certinho, Alex, boa tarde para você.
3: Tudo bom, Cássia?
0: Tudo jóia.
2: Bom, o seguinte, nós tivemos recentemente vários indicadores de atividade econômica no Brasil, comércio, serviços, indústria, indústria em queda, e você está nos dizendo que esses números de atividade mostram o esgotamento do consumo baseado em crédito. É algo que o governo vem tentando.

0: tentando fazer, vem fazendo, que é tentar distribuir crédito para estimular o consumo e o que, que isso significa para o futuro da atividade econômica no Brasil. E que tem a ver, claro, com taxa de juros e tal.
1: Claro, o modelo de crescimento no Brasil é fortemente ancorado na expansão do consumo, né? A gente vai olhar ali o que foi o crescimento da demanda no Brasil, né? Uns 70% do que cresceu a demanda cresceu pelo consumo das famílias, uns 20% mais ou menos veio do consumo do governo, investimento está lá atrás. Então, é um modelo fortemente ancorado na ideia de que, o presidente Lula já vocalizou isso várias vezes, né? Fala, não, você tem que fazer a economia girar, e para a economia girar, você tem que ter dinheiro na mão do povo, na mão do pobre, porque enfim, as pessoas gastam, isso faz com que a economia cresça. Obviamente, tem outras limitações que tem a ver com se tem gente para trabalhar ou não, mas isso é um outro problema. Mas o fato é que na estratégia para acelerar o consumo, uma perna dela era basicamente aumentar a transferência que o governo faz para as famílias, Bolsa Família, INSS, BPC, etc. A outra perna importante era aumentar a disponibilidade de crédito e levar as pessoas a tomarem mais. Um movimento mais recente, mas não mais importante, foi a criação do crédito consignado, pelo menos a ampliação do crédito consignado para o setor privado. Era forte ali com pensionistas, era forte com funcionários, mas menos no setor privado. Mas o fato é que as famílias tomaram crédito demais. Hoje, o endividamento das famílias equivale ali a mais ou menos metade da renda delas. E o serviço dessa dívida também representa uma parcela grande e crescente da renda das famílias. Tem um pedaço muito grande comprometido. Então, a gente vê o tempo inteiro pipocar essas notícias de que as famílias estão sobreendividadas. E acho que parte da perda de fôlego que a gente vê na economia agora, nesse segundo, quer dizer, a gente está no terceiro trimestre, na verdade, mas a gente está vendo os números do segundo. Os números do segundo sugerem uma desaceleração importante com relação ao primeiro, particularmente tudo que é mais ligado a consumo, né? Então, a gente vai ter a divulgação amanhã do número final do trimestre para as vendas no varejo, mas o que a gente tem já de indicação para abril e maio é de uma perda de fôlego, nisso que a gente acredita está muito associada exatamente a esse comprometimento crescente da renda das famílias com dívida e com o serviço delas. Então, eu acho que é aí que esse modelo está dando sinais cada vez mais claros de esgotamento, né?
0: E você prevê o quê? Uma desaceleração forte para o segundo semestre?
1: A desaceleração já está acontecendo. Aliás, o próprio Banco Central reconhece isso. A ata foi divulgada ontem. O Banco Central fala de sinais Primeiro, ele já apostava numa moderação de crescimento para o segundo semestre do ano. Mas ele fala ali numa desaceleração clara entre primeiro e segundo trimestres do ano. Então, já é mais ou menos consensual que está acontecendo, né? E não é concentrada, quer dizer, não é um setor que está puxando para baixo, a coisa parece mais ou menos disseminada ali. Então, a gente vê provavelmente a economia perdendo fôlego na segunda metade do ano, mas com alguns aspectos interessantes, que a gente tem claramente um aumento dos gastos do governo tentando manter essa economia funcionando a tempo de chegar vigorosa para a eleição. Provavelmente chega, porque, enfim, tudo bem, está desacelerando, a gente não vai ter uma recessão na segunda metade do ano, a gente vai ter simplesmente uma economia que cresce mais devagar. Mas está empurrando isso, acho que além do ponto que seria saudável, seja do ponto de vista de endividamento das famílias, seja do ponto de vista de endividamento do próprio governo.

0: E aí os paralelos que a gente traça são os paralelos com a eleição de 2014, em que também para ganhar uma eleição, né, vamos usar a expressão da própria presidente Dilma, o governo fez o diabo, mas o diabo tem o mau hábito de lá
1: Cobrar.
0: na frente cobrar o preço dos serviços dele, né?
1: Então, é isso que eu ia perguntar. Quer dizer, a gente se caminha para um cenário parecido com o que tivemos na época da Dilma, que nós tivemos recessão, tivemos inflação e uma crise aguda.
0: É difícil a gente prever esse tipo de coisa. Agora, temos um encontro marcado em 2027, né? 2027, uma série de distorções com que a gente está vivendo hoje. Eu falei do crédito, do gasto do governo, etc. Alguém vai ter que oferecer alguma solução. A narrativa do PT é que a Dilma, lá em 2015, na tentativa de resolver esses problemas, causou recessão. Minha interpretação é outra, né? A recessão aconteceu porque o governo Dilma não tinha elementos para resolver esses problemas. Eu desconfio que o próximo governo, independentemente de quem seja eleito, vai ter que mostrar que tem esses instrumentos e tem essa disposição. Porque na ausência dessas medidas, eu acho que a gente vai observar um fenômeno similar. Não exatamente igual, mas é isso. Bom, parte dele a gente já está vendo. A gente já está com taxas reais de juros comparáveis apenas àquelas que a gente viveu no governo Dilma. Né? E não é a taxa do Banco Central, é a taxa de 5, 10 anos. Quer dizer, já tem essa percepção, de que você só segura as pontas no país com juro real muito elevado. Agora, com juro de 8% ao ano, que é o que uma NTN-B tá pagando, você não sustenta o crescimento do país. Quer dizer, nada compete com juro de 8% depois da inflação. Aí eu falando, não, assim, com os problemas que a gente mapeia hoje, um governo que não enderece esses problemas em 2027, aí que o tá falando o diabo, aí o diabo vai cobrar a conta dele direitinho.
1: Alexandre Schwartz, mais uma vez, muitíssimo obrigado. Até a semana.
0: Até a semana, grande abraço. Cássia, tchau, tchau. Até a
2: Até mais,
0: próxima.
2: Alex.
1: Intervalo.
2: E já voltamos.
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4: A batata doce vem ampliando sua relevância no agronegócio brasileiro, impulsionada pelo crescimento da demanda interna e pelo avanço das vendas ao exterior. Em 2025, o Brasil exportou mais de 20 mil toneladas do produto para países como Reino Unido, Holanda, Espanha, Portugal e Canadá. 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
5: Boa tarde, ouvintes. CBN chegou com informações de Olinda. A Avenida Pan-Nordestina tem trânsito intenso no sentido Jardim Fragoso, entre o bairro de Guadalupe e Ouro Preto. Se está saindo agora de Santo Amaro com o destino Jardim Fragoso, a via ainda é o caminho mais rápido, não está valendo a pena fazer desvios. No sentido contrário, trânsito com retenções no finalzinho da Pan-Nordestina e no início da H-Menor, mas nada que precise de desvios. Na Avenida Getúlio Vargas, movimentação moderada agora no sentido Janga. Se sai agora hora de Olinda com destino Janga, a dica é fazer seu trajeto pela orla, que tem trânsito melhor. 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

0: Vai agora a Belo Horizonte. O caso é aquela história do juiz que apareceu numa audiência online. Ele apareceu bebendo vinho na garrafa e acendendo um cigarro. Era uma sessão de julgamento online no Tribunal de Justiça de Minas. Bom, Marcelo Martins, lá de Belo Horizonte, tem informações sobre o caso. Marcelo.
1: Boa tarde, Sandberg. O juiz Milton Lívio Lemos Salles, afastado por beber vinho e fumar cigarro durante uma sessão de julgamento online do Tribunal de Justiça de Minas Gerais, vai continuar recebendo salário de mais de R$ 83 mil. Conforme previsto na Lei Orgânica da Magistratura Nacional, ele continua recebendo os vencimentos básicos de forma regular em meio a investigações ou processos administrativos disciplinares contra ele. O juiz foi afastado nesta terça-feira pelo Conselho Nacional de Justiça e pela Corregedoria Geral do Tribunal de Justiça de Minas Gerais. Além de beber vinho e fumar cigarro durante a sessão realizada nesta semana, o magistrado também já foi advertido em outros casos. Em 2020, quando era juiz da 4ª Vara Criminal de Belo Horizonte, o magistrado compareceu ao edifício de uma desembargadora sob efeito de álcool e medicamentos para questionar por que recebeu uma nota mais baixa no processo de promoção por merecimento ao cargo de desembargador. Ele apresentava sinais de embriaguez quando chegou ao edifício da magistrada. O porteiro relatou que o juiz carregava uma lata de cerveja, tinha odor de álcool e caminhava de forma cambaleante. A magistrada estava se preparando para dormir e não autorizou a entrada dele no local. O órgão especial do tribunal julgou procedente em julho de 2022, por maioria de votos, o processo administrativo disciplinar instaurado contra o magistrado Milton Lívio Salles em razão de conduta considerada incompatível com o decoro das funções. Foi aplicada a pena de advertência ao magistrado. O outro caso, Sandberg, é sobre uma medida protetiva contra ele relacionado à violência doméstica. O pedido foi feito pela companheira do juiz. O magistrado teria ameaçado que ela ficaria sem emprego e afirmado que poderia interferir na permanência dela no cargo de assessora parlamentar, além de ter ofendido a mãe dela. Em um episódio, o magistrado teria entrado sem autorização na residência da sogra. Segundo a companheira, câmeras de segurança registraram a entrada. Não houve relatos de denúncias de agressão.

0: agressão física. Segundo a polícia, a vítima compareceu a uma sede da Polícia Civil em Belo Horizonte em abril deste ano, informando os fatos e manifestando interesse na medida. Mas por se tratar de um membro da magistratura, as investigações dependem do aval do Superior Tribunal de Justiça. A CBN procurou o STJ e aguarda um posicionamento sobre o caso. Sardemberg.
1: Agora, quanto que você falou que é o salário dele, ou... Marcelo?
0: Mais de R$83 mil, Sardemberg.
1: A gente estava no começo do programa, né, Cássio, fazendo a matéria justamente sobre os salários acima do teto que o Supremo Tribunal Federal mandou que os tribunais devolvessem o dinheiro. E está aí o caso agora mais grave ainda, né, porque está acusado de várias advertências, está afastado e continua recebendo o salário e ainda acima do teto.
2: É isso.
1: Marcelo Martins, de Belo Horizonte, obrigado por sua informação, Marcelo, até a próxima.
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1: Ana Letícia Lobach, editora de celulares do TecTu. Aninha, como está?
2: Tudo jóia por aqui, Sardenberg. Boa tarde para você, para Cássia e para os nossos ouvintes.
3: Boa tarde, Ana Letícia.
1: Bom, a história é que tem... Enfim, o pessoal está colocando no Spotify músicas feitas por inteligência artificial. E que, aliás, são bastante ouvidas, né? Ocupam posições importantes aí, entre as mais ouvidas. E agora o Spotify vai colocar um selo de informação, né? Dizendo que a música é de inteligência artificial.
2: Isso, o Spotify vai começar a distribuir esse selo, eles chamam de AI Persona. Esse selo vai ficar na página do artista, vai ficar ali ao lado da música também, nas playlists, e ele vem para identificar artistas que não são pessoas reais e sim foram gerados por inteligência artificial. Eu não sei aqui quantos se lembram da cantora Tocana. Ela ficou bem famosa no ano passado com uma paródia proibidona, vamos dizer assim, daquela música Empire State of Mind, da Alicia Keys, que fala de Nova York. Uhum. Só que a versão dela falava da cidade de São Paulo. Foi muito usada nas redes sociais e quem ouviu a música nas redes e foi pesquisar, logo viu que era uma criação de inteligência artificial, porque a artista, ela tinha uma cabeça de tucano e corpo feminino. Então, óbvio que não poderia ser algo real. Mas existem muitos artistas fakes que são bem realistas. Esses dias eu estava até comentando com a Karina da produção, a minha mãe veio me mostrar toda animada um grupo que ela tinha descoberto que fazia releituras no estilo soul de clássicos da música cristã. E ela botou a música para eu ouvir. Eu gostei da versão, achei muito boa, só que quando ela me mostrou o perfil no Instagram, eu virei para ela e falei assim: mãe, não são pessoas de verdade, porque os vídeos estavam um pouco mais robóticos, a pele muito perfeita. E aí, quando eu entrei no perfil do Spotify, tinha uma menção muito discreta ao fato de que era um artista gerado com IA. E aí, quando eu contei isso pra minha mãe, o brilho dela sumiu. Ela ficou muito decepcionada. E, de acordo com o Spotify, essa é uma reação comum dos ouvintes, né? No comunicado no qual eles anunciaram essa mudança, eles disseram que os ouvintes afirmaram claramente que não gostam de ver um perfil de um artista que parece humano e depois descobrir que essa pessoa, na verdade, foi gerada por inteligência artificial. Então, por isso eles estão implementando essa medida, para trazer mais transparência. Essa nova política, esse novo rótulo, entra em vigor oficialmente em setembro, mas as pessoas por trás desses artistas de IA já podem se auto-identificar para o Spotify. Caso essa auto-identificação não aconteça, o Spotify vai começar a revisar, identificar e adicionar o selo aos perfis. E esse processo, segundo o Spotify, vai ser duplo. Primeiro vai acontecer uma triagem automatizada e depois uma verificação realizada por moderadores humanos da empresa. Inclusive, os usuários vão poder ver se a pessoa por trás

0: desse artista de IA decidiu se revelar voluntariamente por conta própria ou se o Spotify precisou intervir. Um outro ponto interessante é que as músicas de perfis de artistas com esse selo, selo de AI Persona, também não vão aparecer em nenhuma recomendação editorial nem algorítmica do Spotify. Então, é uma mudança que vem aí para responder a um desejo da comunidade, mas também é uma resposta a uma certa pressão da indústria fonográfica, né? Porque esse anúncio ele ocorre um mês depois que um consórcio de grupos da indústria musical pediu a rotulagem de músicas criadas com algum nível de inteligência artificial.
1: Essa questão da transparência, né, com a inteligência artificial é algo cada vez mais solicitado em diferentes frentes. Eu estava vendo hoje cedo uma notícia de que o Claude, para atender a uma legislação europeia, vai passar a ter uma espécie de marca d'água nos textos produzidos ali pela inteligência artificial. E que vai ser uma marca d'água que vai ficar mesmo quando a pessoa der o copia e cola. Para deixar claro que aquele texto teve como origem inteligência artificial. É mais uma vez essa questão da transparência aparecendo quando a gente fala de IA, né?
0: Sim, esse movimento do Claude, inclusive, a empresa fala que a marca d'água, inclusive, ela pode persistir após algumas edições. E é muito importante porque a inteligência artificial tem evoluído cada vez mais. Então, se antes a gente via umas produções meio forçadas, né? Aquelas imagens que quando a gente gerava, as pessoas saíam com 6, 7 dedos nas mãos. Hoje não é mais assim, né? Os conteúdos estão cada vez mais realistas. Então, é de fato preciso essa transparência.
2: Acerto. Letícia Lobac, obrigado, Aninha, e até.
0: Até.
1: Até mais.
2: Intervalo agora?
1: E já voltamos.
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0: quarta-feira, 12 de agosto de 2026. A Agência Nacional de Proteção de Dados mandou o Discord suspender as transmissões ao vivo. A plataforma terá 3 dias úteis para cumprir a decisão. Na sexta-feira, a NPD deu início a uma investigação sobre a suspeita de falhas no aplicativo na prevenção e no combate a conteúdos violentos. A primeira-dama, Janja da Silva, havia pedido a derrubada imediata do Discord ao ministro da Justiça, Wellington Lima Silva, e ao advogado-geral da União, Jorge Messias. Ela fez a solicitação em razão do caso de uma menina de 13 anos, de Mato Grosso do Sul, que teria sido induzida por outros adolescentes à automutilação e ao suicídio. As cenas foram transmitidas pela plataforma. Ontem, a polícia fez uma operação contra o grupo de jovens suspeitos de participação no aliciamento da menor. Lucro líquido recorrente do BNDES subiu 25% e atingiu 9 bilhões e 200 milhões de reais no primeiro semestre. A base de comparação é o mesmo período do ano passado. No acumulado de 12 meses, o lucro líquido recorrente do banco chegou ao valor recorde de 17 bilhões. Os brasileiros podem acompanhar pelo YouTube do Observatório Nacional o eclipse solar que ocorre hoje em partes do Hemisfério Norte. O pico do fenômeno deve acontecer daqui a pouco, por volta das 2 da tarde, pelo horário de Brasília. Os melhores locais para observação, em sua totalidade, são Rússia, Groenlândia, Islândia, Espanha e uma parte de Portugal. Em regiões ao norte dos Estados Unidos, Canadá, Reino Unido, Irlanda e África, o eclipse poderá ser visto de maneira parcial. O fenômeno vai escurecer o céu para 15 milhões de pessoas. O horário de Brasília, 1h33.
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0: E aí, Vera?
1: Oi, Sardenberg. Boa tarde para você e para a Cássia, para os ouvintes, também para quem está assistindo o CBN Brasil.
2: Boa tarde, Vera.
0: Bom, Vera, em áudio e vídeo aqui no CBN Brasil. E, bom, Vera, o assunto é uma questão importante para jornalismo, para a liberdade de imprensa, que é algo que acontece a partir de um caso lá no Maranhão, né? Que é um repórter, vou resumir, se eu tiver errado, você me corrige, por

0: favor. Um repórter publicou num blog informações sobre uso de carros oficiais pelo ministro Flávio Dino e sua família lá em São Luís do Maranhão. A polícia houve um mandado de busca e apreensão contra esse jornalista. Apreenderam-se celulares e computador e com isso chegou-se à fonte, ou à suposta fonte do jornalista. E essa fonte foi alvo também de um mandado de prisão e de coisa. E a legislação brasileira diz claramente que o sigilo da fonte é uma garantia constitucional, né? Está escrito com todas as letras e houve, no caso, uma decisão do ministro Alexandre de Moraes que autorizou a busca e apreensão contra o político sob a alegação de que ele foi a fonte de publicação.
1: Exato.
0: Está na sua coluna de hoje do Globo, aliás, uma coluna muito correta, muito justa, muito bem escrita. Eu queria que você comentasse aqui com a gente no CBN Brasil, Vera.
1: Em primeiro lugar, obrigada, Sarda, pela leitura e pelas considerações sobre a coluna. É um tema espinhoso, porque o ministro Alexandre de Moraes e o ministro Flávio Dino, que é autor de uma reclamação no próprio Supremo, né? Pelo episódio em que essas reportagens foram publicadas, eles alegam algo que é o seguinte, que o sigilo da fonte, que é uma garantia constitucional, textual, está lá no artigo 5º da Constituição, que é assegurado a todos o acesso à informação e resguardado o sigilo da fonte quando necessário ao exercício profissional, que isso não pode ser um biombo para que se cometam crimes, né? Que então o ministro teria sido vítima de uma armação criminosa entre um jornalista e depois veio a se saber esse político, e que foi seguido, que sua família teria sido seguida e que isso não seria prática jornalística, mas um episódio cometido por um grupo político com interesses políticos. Supostamente o uso do carro oficial por ele, cedido pelo TJ do Maranhão, de fato foi pedido pelo Supremo Tribunal Federal, então não tinha nada de irregular. O ministro podia claramente contestar a reportagem, dizer que ela não trazia nada de irregular e fazer, sim, uma reclamação, porque ele diz que foi seguido, que sua família foi seguida, etc. Tudo isso pode ser grave, a gente sabe que os ministros vivem sob ameaça, que isso existe, mas nada disso justifica que o caminho para se investigar se houve cometimento de algum crime seja o caminho da quebra do sigilo da fonte. A Constituição não disse que só jornalistas virtuosos e fontes virtuosas têm o direito ao sigilo da fonte. Ela diz que o sigilo da fonte é uma condição precípua para se informar e, principalmente, uma coisa. Olha como o texto constitucional está. Ele não é um direito do jornalista, ele é um direito da pessoa, do cidadão, de ter acesso a uma informação que está guardada por essa ou aquela razão e que pode se tornar pública graças ao sigilo da fonte. Então, nada justifica você fazer o caminho inverso, você apreender os equipamentos de um jornalista para, a partir daí, extrair quem foi a sua fonte e chegar ao fato de se isso envolveu pagamento em dinheiro, qualquer coisa do gênero. A Polícia Federal, a Justiça precisam ter outros caminhos para fazer isso que não quebrando o sigilo da fonte. Na coluna e ontem também na discussão com a Thaís Oyama aqui no Viva Voz, eu lembrei de outros casos recentes em que o Supremo mesmo reconheceu a vigência plena do Instituto do Sigilo da Fonte e mesmo diante de evidências ou indícios de que havia sido cometido crimes para que se obtivesse uma informação, ainda assim eles preservaram o sigilo da fonte. Foi o caso da Vaza Jato, por exemplo, hackear as pessoas é um crime potencial. E ainda assim o ministro Gilmar Mendes entendeu, numa decisão que também foi do Supremo, de que não se deveria ir atrás de quem eram as fontes do jornalista Glenn Greenwald naquela ocasião, porque estava preservado o sigilo da fonte. Mesma coisa em relação a um outro caso de São José do Rio Preto, em que o Ministério Público pediu que se quebrasse o sigilo de um jornalista, porque supostamente uma notícia que ele veiculou poderia ter sido obtida de maneira ilícita e

0: novo, dessa vez o ministro Ricardo Lewandowski foi relator, entendeu-se que o sigilo da fonte estava acima disso. Portanto, eu acho que aqui a gente está lidando com um precedente muito perigoso, grave, porque sob a alegação de que o jornalista não é inidôneo ou qualquer coisa assim, você abre uma lacuna que coloca em xeque um instituto constitucional que está no artigo 5º, que não é qualquer artigo da Constituição. O artigo 5º trata de direitos fundamentais, é um dos artigos mais relevantes, mais importantes, de maior peso da Constituição, e isso é uma coisa que não atinge os jornalistas, né? A gente não está falando disso por uma questão de corporativismo, é um direito da sociedade de ser informada e ser devidamente informada, e a tentação para se alegar qualquer coisa a partir de agora, para se verificar quem foi a fonte do jornalista, ela está dada. E a gente sabe que tem muitos casos envolvendo os próprios ministros do Supremo e outros poderosos, em que seria muito tentador saber quem foi que passou as informações.
1: E num momento que a fonte percebe que não vai ter direito ao sigilo, que pode ser exposta, muitas informações deixam de vir a público através do trabalho do jornalista. E aí é o que você estava dizendo, né, Vera? Você acaba prejudicando a sociedade, que vai deixar de ter acesso a essa informação, não apenas o trabalho do jornalista.
0: Exatamente, Cássia. Isso é uma segurança para a fonte, para o jornalista e para quem está recebendo a informação. É um direito que ele é múltiplo, ele tem muitas mãos, e foi por isso que o Constituinte fez questão de consignar no artigo 5º, sem colocar nenhum inciso. Ah, se o jornalista for picareta, está revogado esse direito. Ah, se não sei o quê. Não tem essas condicionantes. O Supremo, em ocasiões recentes e nem tão recentes, se sentou ali no seu pleno para discutir temas paradigmáticos que dizem respeito a toda a sociedade. A questão da liberdade de imprensa foi reafirmada num julgamento histórico, que inclusive revogou a lei de imprensa, no qual o relator foi o ministro Carlos Aires Brito. É necessário que o Supremo, em seu pleno, dê conta desse assunto, porque não pode uma decisão monocrática do ministro Alexandre de Moraes, e que diz respeito a um colega, e ainda mais a um colega super próximo dele, que é do mesmo grupo político, entre aspas, dentro do Supremo que o dele, decidir quebrar o sigilo da fonte. Ah, porque sim, porque não era jornalista, era um criminoso. Isso é uma avaliação subjetiva, ainda mais porque o caso está sobre segredo de justiça. Então, a gente não tem quase informação nenhuma a respeito dele. Então, uma decisão perigosa, grave, que nos coloca aí diante de aquilo que era um mandado constitucional, passa a ser uma coisa passível de decisão do ministro, decisão aqui e ali, de acordo com uma série de fatos que não são aquilo que a Constituição prevê.
2: E considerando-se ainda que o ministro Flávio Dino tem notórios interesses políticos na política do Maranhão, né?
0: Aí entra ainda um outro problema, né, que tem sido recorrente em relação ao Supremo, que é o fato dos ministros não se sentirem minimamente constrangidos ou instados a se dizer impedidos em certos casos, né, Sardenberg? Uhum. Nesse caso, o próprio ministro levou essa situação ao Supremo. O jornalista ou o secretário lá do Maranhão, eles não têm foro no Supremo Tribunal Federal. Mas o ministro Flávio Dino não reclamou de estar sendo seguido ou espionado ou qualquer coisa no primeiro grau. Ele foi direto no ministro Alexandre de Moraes dentro do inquérito das fake news, que é aquele inquérito em que cabe tudo. E aí, um inquérito que é para investigar ameaças a ministros do Supremo. Então, entrou nesse guarda-chuva. E aí foi dado para o ministro Alexandre de Moraes, porque ele é o relator desse inquérito, que vale para, é um elixir que vale para quase tudo esse inquérito. Está aberto desde 2019.

sabe tudo. E aí, o inquérito que é para investigar ameaças a ministros do Supremo. Então, entrou nesse guarda-chuva. E aí foi dado para o ministro Alexandre de Moraes, porque ele é o relator desse inquérito, que vale para... é um elixir que vale para quase tudo esse inquérito. Está aberto desde 2019. E em um outro caso relativo ao Maranhão, você até falou que o secretário Raimundo Cutrim, que é um dos investigados, está preso, mas ele está preso no bojo deste outro

0: informações que é sobre, por exemplo, o caso Vorcaro, sobre, por exemplo, inquéritos em andamento da Polícia Federal e no, basicamente, inquéritos envolvendo a Polícia Federal, e que jornalistas da casa que conseguem obter informações, mesmo elas estando algumas vezes sob sigilo, e jornalistas publicam essas informações. Só falta agora você ir atrás do jornalista para descobrir quem foi a fonte e punir a fonte, né? Quer dizer,
1: se chegou bem perto disso, né? No caso do Master, porque a Malu Gaspar publicou o contrato do escritório da mulher no ministro Alexandre de Moraes, e houve uma movimentação do ministro em relação a funcionários da Receita Federal, tentando, provavelmente, rastrear o caminho da fonte. Não se chegou ao absurdo de, por exemplo, quebrar o sigilo da Malu ou pedir o celular da Malu, alguma coisa assim, para se descobrir. Mas percebe que a gente está sempre na antessala de acontecer uma coisa como essa? É. E decisões que aparentemente não dizem respeito à grande imprensa, um jornalista lá do Maranhão, a gente não sabe quem é esse cara, não importa quem ele é. Importa o princípio, os fins não justificam os meios, não podem justificar. A gente já viu outras vezes em que se exacerbou alguns limites, deu no que deu. A própria Lava Jato, que essa ala do Supremo é muito crítica, exacerbou várias vezes esses limites e várias coisas foram anuladas. A gente tem que zelar para que a Constituição seja seguida. Não importa se a gente gosta do artigo, não importa se a gente acha que aquela pessoa merece aquela proteção constitucional. A Constituição é para todos, não é só para quem a gente gosta, nem só para quem é honesto.
0: Vera Magalhães, obrigado, Vera. Até amanhã aqui no CBN Brasil, até logo mais no Viva Voz Especial Eleições, às 20h. Obrigado, Vera, até.
1: Até, um bom jornal para vocês.
2: Até mais.
0: Intervalo agora, cara.
2: E já voltamos.
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0: de outubro. A solicitação pode ser feita pela página do Tribunal Superior Eleitoral na internet ou nos cartórios eleitorais em todo o país. O voto em trânsito permite ao eleitor votar fora de sua cidade no dia do pleito. O primeiro turno será no dia 4 de outubro, quando vão ser escolhidos deputados federais, estaduais, distritais, governadores, senadores e o presidente da República. O segundo turno está marcado para o dia 25 de outubro e pode ocorrer na disputa para os cargos de governador e presidente.
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0: E aí, Teco?
1: Oi, Sardenberg, boa tarde, Cássia, boa tarde aos ouvintes, tudo bem?
2: Tudo certo, Teco, boa tarde.
0: Estava procurando aqui a bolsa hoje, até onde tinha visto, estava com uma pequena queda, né? Mais uma queda.
1: Mais uma queda, hoje está meio que 0-0, Sardenberg, mas tem um mês
0: já... Ontem caiu bem, né?
1: Ontem caiu bastante, na verdade hoje é o 8º dia útil do mês de agosto e o Ibovespa tem 8 dias de queda.
0: Sim.
1: Sendo que ontem uma queda forte, né? 2,5, bolsa cai 6% já nesse mês, aquela alta que já chegou a ser de 25 no ano, está em 4. Se a gente expurgar a Petrobras aí dessa conta, né? Praticamente a bolsa está em queda, né? A Petrobras ainda sobe bastante por conta de tudo que já aconteceu. E tem muita coisa, viu, Sardenberg? Tem saído muito dinheiro, tem saído praticamente 1 bilhão aí na média todo dia de estrangeiros. Acho que voltou a ficar forte essa história de inteligência artificial. Mundo afora e a gente não está participando dessa história, né? O investidor local também não está animado, né? A gente tem aí, no máximo, mais uma queda de juro do Copom e aí iria para 13,75. E o investidor local está abraçado aí em título público, em CDB, e não vê muita razão para trocar isso com juro nessa altura. E acho que muita gente do mercado começou a fazer preço aí desde ontem, desde essa semana, principalmente na história da eleição, né? A gente está aí há 2 meses para decidir um novo presidente e em termos de economia, de plano econômico, não temos nada para se agarrar ainda, né, Sardenberg? Os dois principais candidatos, o Flávio pouco fala, quando fala... É muito vago aí no que diz, não tem nome, ninguém sabe se não tem os nomes porque não divulgou, porque não arrumou, porque não sabe quem será. E do Lula, em princípio, ninguém acredita que vá ter uma mudança de rota, uma mudança de comportamento, porque nem ele falou isso e nem faria sentido, né? Dado que ele seguiu uma direção por 4 anos e se fosse reeleito, provavelmente teria o aval da maioria das pessoas para continuar onde está, né? Então... Acho que somado tudo isso, temos aí o que chamam de tempestade perfeita.
0: É. Quando você falou um negócio de inteligência artificial, é aquela história de que muito dinheiro do mercado está se dirigindo para financiar os projetos, os programas, empresas de inteligência artificial, né? E uhum. O Brasil está fora disso, né?
1: É uma pena, o Brasil está de novo fora de qualquer coisa disso, né? A gente podia estar aí brigando aí pela parte de energia, de data center. A gente está muito tímido nisso e todo o dinheiro está Estados Unidos, Coreia, China. As empresas estão investindo horrores nisso. Tem muita empresa dando crescimento de lucro absurdo. É uma história muito... Parece que a gente está muito no começo dessa história. É difícil saber como vai terminar e quem vão ser os ganhadores disso, né? Mas dá para ver que o dinheiro tá saindo disso. O Brasil, ele é visto mundo afora como um produtor de commodities, tipo um banco, né? Um banco, talvez com um setor de energia aqui, mas inteligência artificial e tecnologia, essas coisas, inovação, a gente tá fora dessa festa, né? Exato.

0: Teco Medina, obrigado, Teco. Até.
1: Até amanhã. Tchau, tchau.
2: Até.
0: Intervalo.
2: E já voltamos.
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0: do eclipse que dá, vai ser visto lá na Europa, na Groenlândia, da Europa. E mais os ouvintes podem acompanhar, tá aqui, você já tá com ele na tela.
1: Tô, né? Com ele na tela, porque o que acontece, Carlos Alberto, a imagem, por enquanto, não é aquela imagem reveladora de um eclipse, tá na tela dos nossos ouvintes também, para quem tá nos acompanhando. Então, por enquanto, o que dá para ver é que o sol não foi coberto, o eclipse ainda não se concretizou. A expectativa é que 2:30, mais ou menos, a gente tenha uma situação aí, digamos, mais condizente com o que a gente espera de um eclipse, que não acontece ainda por enquanto.
0: E bom, a gente vai ficando por aqui. Tivemos na produção
1: a Karina Almeida,
0: nos trabalhos técnicos
1: o Juliano Fonseca.
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1: Uma ótima tarde a todos e até amanhã.
0: Muito obrigado pela audiência. Até mais. E quem vem aí?
1: Vem aí o CBN Total com Aldo Vilela.
3: Obrigado, Cássia Sardenberg. Muito obrigado. Boa tarde para vocês e até amanhã.
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0: quarta-feira, 12 de agosto de 2026. O Brasil perdeu uma área de vegetação nativa duas vezes maior que o tamanho da França nas últimas quatro décadas. O desmatamento aumenta a vulnerabilidade a fenômenos meteorológicos extremos associados ao El Niño, acontecimento climático caracterizado pelo aquecimento anormal das águas superficiais do Oceano Pacífico. A informação faz parte de um estudo divulgado hoje pelo MAP Biomas. O volume de serviços prestados no Brasil ficou estável em junho, na comparação com o mês anterior. Em maio, o indicador tinha recuado 0,2%. A variação nula mostrou maior disseminação de taxas negativas entre os setores. Houve queda em quatro das cinco atividades investigadas pelo IBGE. Somente informação e comunicação registrou alta. Foi o terceiro resultado positivo seguido da atividade, que nos últimos três meses acumulou elevação de 3%. No horário de Brasília, 2:03.
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2: São 2:04, boa tarde.

0: Apresentação, Aldo Vilela.
1: Boa tarde para você, depois do CBN Brasil, chegamos essa tarde de quarta-feira, hoje é dia 12 de agosto de 2026, saudações, obrigado pela atenção, siga conosco por toda a tarde, agora você fica em nossa companhia e as informações locais, claro, também as informações nacionais, porque a cada meia hora nós temos um giro de informações através da rede CBN. Então, boa tarde, convido você a acompanhar a nossa programação. Gosto muito de tratar de notícias policiais, né? Ligadas a crimes, essa coisa, mas 6 adolescentes e 12 adultos foram detidos pela Polícia Militar após aquela confusão, aquela briga

0: que aconteceu nas imediações aqui do Parque Dona Lidu, em Boa Viagem. E tudo isso foi marcado pelas redes sociais. As imagens rodaram aí, né? As redes sociais, gente que estava na região, imagens mostrando várias pessoas correndo pelas ruas próximas ao parque, a Avenida Visconde de Jequitinhonha. Os moradores também relataram ter ouvido barulhos semelhantes a tiros durante a confusão. E de acordo com a Polícia Militar, o Centro de Operações da PM Copom recebeu solicitações de apoio informando que indivíduos estariam envolvidos em possíveis tumultos, arruaça, ali nas proximidades do Dona Lindu. De acordo com a polícia, não foram constatados elementos que confirmassem a prática do tumulto, né, da arruaça. Durante a correria, os policiais apuraram que os dois grupos teriam se reunido por meio de redes sociais com objetivo idiota, com objetivo babaca, de promover brigas e confrontos em via pública. Quer dizer, fiz questão de fazer a abertura de hoje registrando isso, porque significa dizer que nós estamos a cada dia descendo o degrau da imbecilidade, né? Idiotas que marcam pelas redes sociais confusões, e a gente já acompanha isso, inclusive quando tem partida de futebol, mas essa coisa vem se alastrando, né? 12 adultos foram conduzidos para a delegacia de Boa Viagem. Tivemos ainda 6 adolescentes que foram para a delegacia de proteção à criança e ao adolescente. E isso só mostra que a sociedade cada vez mais está se destruindo, né? Perdeu o controle. Não existe mais o mínimo de educação básica, né? Cadê a família dos adolescentes? Os adultos, esses já estão desvirtuando os menores. Quer dizer, a cada dia a gente termina descendo o degrau da barbárie, né? Do absurdo, da deseducação. É lamentável o que acontece nessa cidade. É lamentável. Isso a gente já via muito em dia de futebol, né? Que é outra barbárie. É um recorte da desgraça. E agora essa coisa vai se ampliando para os parques públicos, no horário que tem gente caminhando, que tem criança. Sinceramente, é de pior a pior, como diz o ditado popular. Redação da CBN, Marcele Reis, os destaques do programa hoje. Boa tarde, Marcele.
1: Oi, Aldo, boa tarde para você e para todos que nos acompanham. No CBN Total de hoje, vamos iniciar falando de economia, sobre o saque aniversário e os recursos do FGTS com o economista Alex Roberto. O jurista Adeildo Nunes analisa conosco a decisão de Alexandre de Moraes sobre a fonte de jornalista e tudo sobre a economia e mercado financeiro com Tiago Monteiro, João Scognamiglio e Luiz Maia. Hoje é dia de Relações Internacionais e Diplomacia com Marco Alves e CBN Riscos Sociais com o psiquiatra Evaldo Melo. Ao longo do programa, vamos informar sobre o trânsito no Grande Recife e as melhores rotas. Após o debate, seguimos recheados de conteúdo com reportagens, entrevistas, quadros. Teremos o Por Dentro da Justiça com Cristiano Pimentel, Imposto de Renda e Tributos com André Cavalcante, Momento Saúde com Domingos Melo e, a partir das 16h30, André Luiz Cabral traz os destaques dos clubes de Pernambuco. Ainda vamos falar sobre economia, previdência social. Depois, a professora Fernanda Bergamo chega com o CBN, a nossa língua portuguesa. E por fim, Aldo, a previsão do tempo com a PAC. Volto com você.
0: Faltou voz?
1: Foi. Faltou.
0: Na reta final.
1: Vou tomar uma aguinha.
0: Muito bem. Lucas Arruda chega com os destaques da manhã. Boa tarde, Lucas.
2: Boa tarde, Aldo, e que não falte voz. Vamos embora.
0: Pois é.
2: Aldo, você lembra que
0: água.
2: No mês passado tivemos um grave acidente na BR, deixa eu só pegar aqui o número 360, que envolveu um TFD de Petrolândia. Esse TFD estava indo para Arco Verde.
0: Lembro,
2: pronto,
0: sim,
2: nós trouxemos aqui essa informação no CBN Total e uma apuração da nossa reportagem é que o motorista, um dos motoristas envolvidos nesse grave acidente, foi enterrado somente ontem aqui em Igaraçu, no Grande Recife. Então, relembrando para o nosso ouvinte, esse foi um acidente que aconteceu na PE-360, nas proximidades de Floresta, ali no sertão de Pernambuco, envolvendo um TFD de Petrolândia, né, e também um caminhão baú. Foi esse motorista do caminhão baú que foi enterrado aqui em Igaraçu, praticamente 19 dias após esse grave acidente, que deixou, inclusive, havia 9 pessoas, né, na van, mas 6 mortos ao total. Um acidente de uma extrema gravidade. E por que ele somente foi enterrado ontem? Devido à situação do corpo. Então, foi necessário

0: passar por uma série de exames periciais, né, diante de tanta dessa tragédia imensa, não somente para quem estava na van, mas também para quem estava naquele caminhão, enfim, uma tragédia que abalou a cidade de Petrolândia e esse desdobramento que a nossa reportagem traz como um destaque para o CBN Total de hoje, claro, com mais informações ao longo do programa. Aldo.
1: Muito obrigado, Lucas, pela informação. O outro Lucas, o Barbosa, com a gente na parte técnica do programa. Marcelo Reis está na produção do conteúdo do CBN Total. Vamos por toda a tarde, até às 5 horas da tarde, você tem a informação com o CBN Total. Muito obrigado a você que nos acompanha em casa, você que está em movimento, saiu do restaurante, está indo agora, está em deslocamento, você que está no seu trabalho. Obrigado pela atenção. Intervalo para voltarmos já já.
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1: Já já a gente vai ouvir aqui no CBN Total o economista Alex Roberto.
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1: Hora certa. 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
2: 14h, 15 minutos.
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1: O relatório de gestão do FGTS do ano passado revela um dado interessante sobre o impacto do saque aniversário nos ativos do FGTS. Vamos lembrar que isso foi lançado lá em 2020. Em 2025, o fundo liberou 62 bilhões de reais das contas dos trabalhadores, o que não quer dizer, né, que esses trabalhadores receberam esses recursos na hora da antecipação de parte dos saldos. E o relatório mostra que em 6 anos o saque aniversário do FGTS já desviou 255 bilhões de reais dos recursos do FGTS. Vamos entender melhor isso ouvindo o economista e professor Alex Roberto. Alex, boa tarde, Alex. Alex, está ouvindo a gente?
2: Estou.
1: Acho que não. Ah, tá. Boa tarde, tudo bem?
2: Boa tarde, tudo bem.
1: Então, vamos falar um pouquinho, tentar esclarecer isso para o ouvinte, essa questão do saque aniversário do FGTS. Esse dinheiro, ele é destinado para qual função de fato, professor?
2: Então, quando se trata de FGTS, está relacionado com a questão da parte habitacional. Então, o que acontece? Mas também existe trabalhadores que estão com problemas de renda, de dívida, e utiliza esse valor, esse saque, para poder utilizar o dinheiro.
1: Ah, então esse dinheiro, ele pode ser utilizado para essas duas modalidades apenas, é?
2: Também, principalmente quando o trabalhador está endividado. Uhum. E isso faz também a questão relacional do consumo.
1: Entendo.
2: O consumo também é utilizado.
1: Perfeito. Tá bom, professor. Obrigado pelas suas explicações com relação aí a esse saque aniversário. Só reforçando, né? Esse foi um relatório de gestão enviado pelo FGTS. No ano passado, ele liberou 62 bilhões e 800 milhões de reais das contas dos trabalhadores, o que não quer dizer, né, que eles receberam esses recursos na hora da antecipação de parte dos seus saldos, já que há juros cobrados aí na operação. E esse valor de 62 bilhões, ele se refere ao que os bancos passaram a controlar das contas vinculadas. Então, ao longo dos últimos 6 anos, e até ser reformulado, né, com restrições ao saque, essa modalidade transferiu aos bancos 117 bilhões de reais e assegurou outros 138 bilhões de reais em descontos nas contas dos próximos anos, o que totalizou esse número aí que eu citei, 255 bilhões de reais, o que equivale a 30% dos ativos totais do fundo somente no ano de 2025.
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1: A decisão do ministro Alexandre de Moraes, que autorizou buscas contra o ex-secretário de Segurança Pública do Maranhão, o senhor Raimundo Cutrim, apontado aí como fonte do jornalista Luiz Pablo, essa decisão veio levantando questionamentos entre especialistas sobre os limites da atuação do Estado, né, diante da garantia constitucional do que a gente chama de sigilo da fonte. Vamos conversar com o jurista Adeildo Nunes. Doutor Adeildo, boa tarde.
3: Boa tarde, Aldo. É um prazer voltar a falar com você.
1: Agradeço. Essa decisão do ministro Alexandre de Moraes, como é que o senhor analisa essa decisão do ponto de vista da respeitabilidade da Constituição, doutor Adeildo?
3: Muito bem, Aldo. Como você bem assegurou, é necessário fazer uma distinção que a própria Constituição faz entre o poder jurisdicional do juiz e a liberdade de imprensa. São dois direitos e garantias individuais e coletivos que estão previstos no artigo 5º da Constituição Federal de 88. Da mesma forma que o juiz

tem autorização constitucional, qualquer magistrado desse país, para decidir, para julgar da forma que lhe aprover, que ele entender em determinada forma, o juiz deve ser livre e independente para decidir da forma que ele quiser. Vamos ser bem claros sobre isso. Agora, existem limites para essa decisão. E esses limites estão na própria Constituição, que estabelece em síntese que todos nós somos obrigados a cumprir uma ordem judicial, mas nós não somos obrigados a aceitá-la, a concordar com ela. E é por isso que existem os recursos judiciais, onde o insatisfeito por aquela decisão tem o direito constitucional de recorrer para um órgão geralmente colegiado. E aquela mesma pessoa que proferiu uma sentença, aquele mesmo juiz, não vota, e sim um outro órgão, os demais ministros, no caso, no exemplo que você deu. Por outro lado, nós temos na Constituição Federal o livre e também independente da liberdade de imprensa. Os órgãos de imprensa, eles podem prestar a informação que ele achar conveniente. Agora, também tem limite. E esse limite está em não contribuir ou não desonrar as pessoas, violar a dignidade humana. E é por isso que o recurso é próprio para isso. Então, quando o juiz adota uma decisão, já se sabe, aquela decisão primeiro foi adotada por um ser humano, então ela pode ser equivocada, ela pode não ser de acordo com a lei, de acordo com a jurisprudência dos tribunais. Este caso específico que você está tratando, de uma busca e uma apreensão em um órgão de imprensa, em um jornalista que vinculou determinada matéria, eu diria que é absolutamente inconstitucional, porque a Constituição prevê a possibilidade dos órgãos de imprensa e dessa liberdade, que é uma consagração da Constituição de 88. Quando eu me sinto prejudicado por uma desonra à minha pessoa ou à minha dignidade, eu vou para a esfera civil procurar uma indenização. É assim que funciona e é assim que deve funcionar. Portanto, essa decisão do ministro Alexandre de Moraes, eu não tive acesso ao seu inteiro teor, mas se sabe que o Brasil também obriga que o juiz, para decidir, o faça de forma fundamentada, escrita e no devido processo legal, a pedido de alguém. Então, meu caro Aldo, à primeira vista, a minha visão é de uma inconstitucionalidade visível por parte da decisão do ministro Alexandre de Moraes, porque a liberdade de imprensa é uma coisa sagrada, eu diria, como todos os direitos e garantias individuais. No dia que você tolher a liberdade do juiz de decidir, ou tolher a liberdade da imprensa se expressar da forma que bem o quiser, pode ter certeza que nós temos uma grave violação ao Estado Democrático de Direito. Eu prefiro, portanto, aguardar que a composição da turma em que o ministro Alexandre de Moraes pertence, de analisar, de rever essa decisão adotada, que é muito estranha, porque eu não tinha tido nenhum conhecimento de nenhuma decisão judicial tolhendo o direito de informação. Exceto que nas redes sociais, costumeiramente a gente vê algumas decisões judiciais.

0: mandando retirar determinados trechos, determinadas mensagens, mas essas mensagens não são postadas por órgão de imprensa, porque se o for, estará violando o princípio sagrado, eu diria, da liberdade de expressão e do poder outorgado pela Constituição de entregar à imprensa a sua liberdade e a sua independência em prestar a informação que o órgão bem entender.
1: Nesse caso, doutor Adeildo, abre-se um precedente? É muito grave isso cometido pelo ministro Alexandre de Moraes, no seu entender?
0: Não, eu creio que foi uma coisa muito isolada. Eu precisava ver a decisão do ministro. Eu confesso que eu não li a decisão, mas não todo, se for o que os órgãos de imprensa estão divulgando, nós temos uma situação de inconstitucionalidade, eu diria, absoluta e muito grave. E é por isso que, se ficar comprovado de que houve essa violação à liberdade de imprensa, a busca, como você bem afirmou, o sigilo da fonte é um direito também da própria imprensa. A imprensa, os órgãos de imprensa têm esse direito de ter uma fonte sem que essa fonte possa ser sequer divulgada. É um direito constitucional dos órgãos de imprensa, que infelizmente é um direito que garante individual e coletivo, como eu bem assegurei.
1: Perfeito. Doutora Adeildo Nunes, obrigado pela explicação. Boa tarde para o senhor.
0: Boa tarde.
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1: Diferente de ontem, a bolsa está apresentando uma leve subida aí, está operando em 167 mil pontos, 0,04 para cima. É pouco, mas não está no vermelho, né, Tiago? Boa tarde.
3: Boa tarde, Aldo. Está sim um processo bem leve, bem tímido de subida, depois que a gente viu ao longo desses dois primeiros dias uma queda abrupta na nossa bolsa de valores e também uma subida até bem agressiva também do dólar frente ao real, Aldo. A gente está com a moeda americana, inclusive apresentando uma leve queda, mas entre aspas, né? A gente está falando de algo em torno de R$5,15, R$5,16. Quando a gente estava acostumado a conversar com R$5,09, R$5,10. E muito se dá, Aldo, porque a gente já está começando a precificar a eleição. A gente já entra naquele hiato que não é tão interessante assim para o mercado financeiro por conta da sua oscilação, por conta da sua volatilidade. A partir de agosto, setembro, até outubro, a gente vai ver uma volatilidade muito grande. E a precificação da eleição está muito pesada, Aldo. E parece que os investidores, principalmente os internacionais, eles não estão gostando do que está se desenhando para o nosso país para os próximos 4 anos, uma vez que o Lula lidera em todas as pesquisas e um Lula 4, de acordo com o que a gente viu nesse último governo dele, que foi de total irresponsabilidade fiscal, gastos absurdos, populismo, a conta está muito pesada no colo dos brasileiros, não só por conta de inflação, taxa de juros, mas porque a gente está hipotecando o futuro da gente quando a gente tem uma dívida pública que vai começar a flertar basicamente com 100% do PIB a partir de 2027, 2028. E a precificação está sendo retratada neste exato momento por conta desses números, Aldo.
1: Tiago Monteiro, obrigado, Tiago. Até amanhã.
3: Um abraço, Aldo.
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1: Informações sobre o trânsito. Boa tarde, Raíza Macário.
4: Boa tarde, Aldo e ouvinte da CBN Recife, chegando com informações da BR-101, que tem trânsito intenso no sentido Abreu e Lima. O congestionamento tem início nas imediações do Engenho do Meio e vai até a Guabiraba. Obras no trecho e também um acidente na Iputinga provocam essa lentidão. Se está na via e segue sentido Paulista ou Abreu e Lima, está melhor desviar pela via local para sair na Avenida Caxangá e, em seguida, pegar a Rua Manuel de Medeiros em 2 Irmãos para já sair.

0: 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Raíza Macário para a CBN Recife.
1: Ok, obrigado, Raíza. Até já.
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quarta-feira, 12 de agosto de 2026. Os ministros do Supremo Tribunal Federal, Alexandre de Moraes e Flávio Dino, obrigaram a Justiça de 6 estados e do Distrito Federal a bloquear os penduricalhos destinados a juízes que receberam, em determinados casos, mais de 3 milhões de reais. O pagamento descumpriu uma determinação do próprio STF. A corte havia estabelecido o limite máximo das verbas indenizatórias em 70% do subsídio dos magistrados. No Maranhão, apenas um juiz aposentado tem mais de 3 milhões de reais a receber. A Polícia Federal prendeu 3 pessoas envolvidas na venda de diplomas falsos de faculdades de medicina. Os mandados foram cumpridos em 4 cidades de Minas Gerais e da Bahia. O esquema tinha ramificações em diferentes estados. As investigações tiveram início quando um diploma falso foi apresentado ao Conselho Regional de Medicina do Rio Grande do Sul. 45 pessoas fizeram pagamentos para obter os documentos enganosos, segundo a investigação. O lucro líquido recorrente do BNDES subiu 25% e atingiu 9 bilhões e 200 milhões de reais no primeiro semestre. A base de comparação é o mesmo período do ano passado. No acumulado de 12 meses, o lucro líquido recorrente do banco chegou ao valor recorde de 17 bilhões de reais. O presidente Donald Trump cortou a cobertura para jovens trans em programas de saúde dos Estados Unidos. Segundo o jornal britânico The Independent, a regra atinge tratamentos hormonais bloqueadores de puberdade.

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1: Daqui a pouco a gente conversa no Saúde em Foco com a médica neurologista Renata Andrade.
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1: No Saúde em Foco de hoje, nós vamos conversar com a médica Renata Andrade. Ela é neurologista, para a gente falar de uma doença por nome de miastenia gravis. E o que que acontece? É uma doença autoimune, né? É rara, termina causando fraqueza muscular, fadiga. Houve, inclusive, o diagnóstico dado a um apresentador da Rede Globo que passou mal durante a transmissão da Copa do Mundo, Alex Escobar, e isso terminou repercutindo um pouco em todo o país. Doutora Renata, boa tarde, muito obrigado por falar com a gente.
2: Boa tarde, Aldo. É um prazer estar aqui com vocês.

0: uma região que a gente chama de junção neuromuscular. Quando o nervo ele manda o estímulo para contrair o músculo, ele manda uma mensagem química através de um neurotransmissor que chama acetilcolina, e nesse caso, os anticorpos, o ataque, na maioria dos casos, é contra o receptor da acetilcolina. Então, a gente tem interrupção dessa mensagem que resulta em fraqueza muscular. De uma forma muito característica, existe comprometimento de músculos da nossa face. Então, por exemplo, sintomas comuns iniciais são queda da pálpebra, visão dupla, mudança na mímica facial, dificuldade de articular palavras pode acontecer, dificuldade para mastigação e fraqueza nos braços e pernas. Só que, da mesma forma e parecido como aconteceu com esse apresentador que você mencionou, que o sintoma dele aconteceu e melhorou, a miastenia ela tem essa característica. Os sintomas, eles vão piorando com a repetição do movimento, podem ser intermitentes e flutuar. Então, isso muitas vezes que leva a uma dificuldade de reconhecimento e de diagnóstico de alguns pacientes.
1: Entendo. Ô, doutora Renata, uma curiosidade. Uma vez sendo uma doença autoimune, a qualquer tempo da vida ela pode se apresentar? Vai ter um gatilho para que ela possa se manifestar, é?
0: Então, assim, nem sempre a gente identifica um gatilho. Essa condição autoimune, de uma forma específica, ela tem uma frequência maior. Por volta ali dos 20 anos de idade, 20, 30 anos de idade, e aí nessa faixa, mais comum em mulheres, e também é muito frequente em indivíduos acima de 50 anos. Nessa faixa, mais comum em homens. E nessa população, acima de 50 anos, estudos mostram que há uma incidência crescente. Então, ela parece estar ficando mais comum até em indivíduos idosos do que em indivíduos jovens.
1: Agora,
0: existem relatos de... Mas, desculpa, perdão.
1: Interrompi. Eu peço desculpas.
0: Que eu ia responder a questão do gatilho.
1: Eu que peço desculpas.
0: Que alguns casos, falar. Sim, que surgiram após um quadro infeccioso ou mesmo após vacina.
1: Agora, doutora Renata, uma vez, claro, descoberta a doença, sendo autoimune, cura não existe? Existe tratamento, controle?
0: Sim. Então, realmente, pelo fato de ser uma doença autoimune, a gente ainda não pode falar em cura. Mas existem, sim, tratamentos que são eficazes. Hoje, o nosso objetivo, de uma forma muito clara, é que o paciente atinja um quadro de sintomas mínimos. E existem tratamentos novos nos últimos anos que têm uma proposta de uma melhor qualidade de vida e um melhor controle de sintomas, mesmo em pacientes mais graves. Existem algumas medicações que são fornecidas por um protocolo clínico do Ministério da Saúde no SUS, e alguns imunobiológicos ou terapias avançadas que foram aprovadas nos últimos anos que ainda não são tão disponíveis.
1: Perfeito. Bom, pelo menos já temos aí mais esclarecimento sobre a patologia. Doutora Renata Andrade, muito obrigado pela entrevista. Boa tarde para a senhora.
0: Eu agradeço a oportunidade. Boa tarde.
1: Obrigado. Renata Andrade, médica neurologista.
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1: Vamos ouvir Marco Alves. Hoje a gente vai falar sobre o fenômeno da desindustrialização. É o efeito reverso, né, Marco? Boa tarde.
3: Boa tarde, Aldo. Boa tarde, caros ouvintes. Marco Alves, ao vivo desde Bamako, aqui no meio do trânsito. Aldo, é importante entender as sequências que levaram a questões de desindustrialização e essa tentativa que nós hoje, países ocidentais, estamos a tentar querer reindustrializar, mas com maior dificuldade. Mas esse fenómeno, ele decorre de uma vontade política que era a busca sistémica e sistemática de mão de obra mais barata. Então, assim, nos anos 70, o Ocidente enriqueceu e a mão de obra virou mais cara. Então, ele iniciou um processo de deslocalização das suas fábricas para a Ásia, começando pelo Japão. Posteriormente, o Japão enriqueceu, o têxtil se tornou caro demais lá e as usinas, as fábricas foram para a Coreia. E nos anos 90, a Coreia enriqueceu e as fábricas então foram levadas para a China.

0: Nos anos 2010, quem enriqueceu foi a China. E então veio a vez do Vietnã, do Bangladesh e da Indonésia. As fábricas, elas não se deslocaram. Foi o capital que viajou. A China, ela comprou a quase totalidade das fábricas do Vietnã, do Bangladesh e da Indonésia. O segredo do desenvolvimento da Ásia era essa cadeia. Um país pobre começa com uma mão de obra barata, bom mercado, enriquece, a mão de obra se torna cara, as fábricas vão para o país pobre vizinho. É o que a gente chama o modelo dos gansos selvagens. Essa cadeia era, normalmente, ela tinha que vir um dia e voltar para o Ocidente num processo assim, redondo, né? Se aumentou em todos os lados, depois podemos voltar para o país rico inicial, porque a diferença era menor. Só que a China, ela rompeu essa cadeia. Ela se enriqueceu, mas ela não abandonou o têxtil. Ela não abandonou os jogos, os brinquedos, os sapatos. Ela lançou-se nos carros elétricos, nos painéis solares, nos computadores, nas máquinas elétricas, na indústria automóvel, indústria pesada, a indústria das terras raras, dos chips, da inteligência artificial e do armamento também. Xi Jinping o disse abertamente em 2023. Nós não podemos abandonar as nossas indústrias tradicionais, as considerando como de baixo nível. Os números falam por si só. Em 2000, ela representava 6% da produção faturada do mundo. Hoje, 29%. A projeção das Nações Unidas para 2030, 45%. Ou seja, cerca da metade de tudo o que é produzido no mundo por um só país. Com as subvenções de Estado, ela consegue quebrar os preços. Ela passa de escala no mercado interior de 1,4 milhões de habitantes e inunda o mundo com seus produtos. Ninguém pode produzir a esse custo. E não é somente o problema do Ocidente, é um problema para o mundo inteiro. Na Tailândia, 2.000 fábricas fecharam. No têxtil indonésio, dezenas de milhares de pessoas perderam emprego. Quanto à Alemanha, ela perdeu sua indústria automóvel e suas máquinas. Durante 50 anos, cada país pobre teve a sua vez. A China pegou o lugar e não o devolveu para ninguém. Nenhum país enriquecerá mais graças a mão de obra barata, bom mercado, nem sequer a Índia. Então, a solução não está mais na busca perpétua de uma mão de obra barata. É preciso agora surpreender a China. Quem terá essa capacidade? Um forte abraço a todos e ótimo final de tarde.
1: Obrigado, Marco, e até amanhã. 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
2: Já já tem debate aqui na CBN, vamos falar de reforma tributária. Daqui a pouco eu converso com o João Vitor e já já também a gente conversa com o psiquiatra Evaldo Melo.
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3: São 2:47.
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4: Reportagem Letícia Rodrigues.
5: A Prefeitura do Recife ampliou o público-alvo para a vacinação contra a influenza. Agora, toda a população a partir de 6 meses de idade já pode se dirigir a uma das 180 salas de vacina ou 3 centros de vacinação da cidade para receber a imunização. Segundo a gestão municipal, mesmo com a ampliação, os grupos prioritários formados por crianças de 6 meses a menores de 6 anos, gestantes e idosos com 60 anos ou mais continuam tendo preferência. Até o momento, a capital pernambucana registrou 44,14% de cobertura das crianças, 43,79% dos idosos e 70,22% das gestantes. Para se vacinar, basta levar CPF ou cartão SUS, carteira de vacinação, documento de identificação do responsável para as crianças e adolescentes menores de 18 anos e comprovação da condição de saúde quando necessário. Além das salas de vacina, os centros de vacinação situados nos shoppings Recife, Boa Vista e Rio Mar, contam com um estoque de mais de 310 mil doses contra a influenza.
3: Obrigado, Letícia, pelas informações. A gente vai ampliar um pouco mais isso lá no Sexta de Três, sobre essas questões voltadas para o judiciário. Caso espantoso, né? Que nós tivemos essa semana, daquele juiz de Minas Gerais, que foi afastado após beber vinho, fumar numa sessão virtual, depois fez um vídeo esculhambando os órgãos de justiça. Enfim, ele foi afastado e vai continuar recebendo o salário de R$ 83 mil. Juiz Milton Lívio Lemos Salles. É isso.
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3: Então, João, boa tarde, João.
6: Boa tarde, Aldo, boa tarde, ouvinte da CBN.
3: Olha aí, ontem a gente tava reclamando que a bolsa tava caindo vertiginosamente. Ela agora está dando uma subidinha, não na mesma proporção, mas deixou animado um pouquinho aí as pessoas que investem na bolsa, né, João?
6: Pois é, Aldo. Ontem a gente comentou aqui sobre os motivos pelo qual a bolsa estava caindo, e eu acho que um fato que vai repercutir essa semana é, sem sombra de dúvida, a saída do capital estrangeiro, né? Foram 5,5 bilhões de dólares que saíram essa semana. Hoje, a gente sempre diz, né, quando tem uma queda muito grande no dia, é normal que no outro dia a maré saia um pouco dessa ressaca, e é o que está acontecendo hoje. Sem sombra de dúvida, o cenário atual do Brasil é de apreensão por causa das eleições que estão se aproximando. A gente teve um rebaixamento da nota do JP Morgan em relação ao que a gente tinha antes, né? Até então, o JP Morgan classificava o Brasil como posição de compra e agora foi para neutro. Então foram uma série de notícias ruins que a gente viu, que culminaram na queda de mais de 2% ontem na bolsa. A bolsa hoje é 167 mil pontos, Aldo. Vale lembrar que a gente chegou a bater 198 mil pontos no início do ano. Parecia que estava tudo maravilhoso ali no início de janeiro. De lá para cá,

0: vem caindo. E tem um ponto interessante, Aldo. Esse ano, o único ativo que não perdeu para o CDI esse ano aqui no Brasil foi o próprio CDI. Não existe nenhum tipo de investimento no Brasil hoje que não tenha, que tenha ganhado do CDI. A gente teve, isso aí eu estou falando Bolsa Americana, estou falando de ouro, estou falando de Bitcoin, o IPCA+, né, que é o que a gente chama os famosos NTNBs. Tudo perdeu para o CDI esse ano. E aí você fala: ah, João, então a melhor coisa do mundo é deixar o dinheiro 100% CDI no meu LCA, no meu LCI, no meu CDB. E não é bem assim, tal. Tá, se a gente pega, por exemplo, o histórico dos últimos 15 anos do Brasil, o IPCA+, que é um título público que tem perdido muito para o CDI nos últimos 3 anos, ele bate, mas ele bate de lavagem. A gente fala de um crescimento do IPCA+ de mais de 250% nos últimos 250% do CDI nos últimos 15 anos. Então é muito maior do que a rentabilidade do CDI, porém, quando a gente pega uma janela curta nos últimos meses, a gente está vendo essa situação inversa. Então, o que que está acontecendo hoje é que, primeiro, o brasileiro, de maneira geral, já tem dificuldade para poupar, e quem poupa não quer sair do CDI, porque a rentabilidade está lá em cima, Aldo. Mas, em compensação, o que a gente observa é que geralmente a melhor hora de diversificar é quando o CDI está lá em cima, porque os outros tipos de investimentos estão em baixa. Então é nessa hora que é bom de comprar. O difícil é para quem não tem experiência de mercado para entender essa logística, né, de você comprar na baixa, e se posicionar numa compra maior quando está em baixa para vender quando está em alta. É muito difícil identificar isso. Então, as pessoas acabam deixando todo o seu dinheiro, todo o seu patrimônio no CDI, que, obviamente, num período como esse, está tudo maravilhoso, mas basta uma queda na taxa de juros, e isso está difícil de acontecer ultimamente, né, Aldo? Mas basta uma queda na taxa de juros para você se desesperar e querer sair comprando tardiamente esses ativos.
1: Ô João, mas a gente tem se brincar um mês já de gangorra muito maluca, né? De movimentos muito loucos do mercado financeiro, né?
0: Na verdade, um mês você está sendo muito razoável, tá, Aldo? Eu diria que desde fevereiro o mercado financeiro está sofrendo. A gente teve janeiro e fevereiro
1: Fevereiro,
0: fortíssimo.
1: março, abril, maio, junho, julho, 6 meses já, né?
0: E coincide com uma coisa, né, Aldo? Você sabe muito bem, e não tem a ver com o Brasil, que é a guerra, né? A
1: Sim,
0: guerra do Oriente Médio. Então, desde que estourou a guerra no Oriente Médio, que fechou o Estreito de Hormuz, o barril do petróleo bateu 90 dólares essa semana. Começou o ano a 55. Então, é uma alta significativa no preço do barril do petróleo, que, querendo ou não, isso culmina numa inflação mundial. Então, não é uma preocupação só de Brasil, tá, Aldo? É uma preocupação. A Europa está preocupada, Estados Unidos está preocupado, a própria Bolsa da Coreia, que é o grande tchan, né, nos últimos anos, meses. A Coreia, para você ter ideia, Aldo, cresceu quase 200% nos últimos 12 meses. É um crescimento absurdo. Inclusive, o ETF, que é de países emergentes, cresceu tanto por causa da Coreia, que hoje a posição da Samsung, que é a empresa sul-coreana, é 3 vezes maior do que a posição da Bolsa brasileira nesse índice. Então, quando você compra um índice de emergente, você está comprando Coreia. Enfim, falando de Coreia, a gente teve esse ano para mais de 4 circuit breakers lá. Circuit breakers, para quem não sabe, é quando a bolsa cai tanto que tem que dar uma pausa, tem que dar uma pausa para todo mundo ir tomar um café para respirar um pouco. Então, a própria bolsa coreana, que subiu quase 200% nos últimos 12 meses, teve circuit breaker esse ano. Então, isso fala muito sobre como está a volatilidade no mercado mundial, Aldo. Tanto do ponto de vista da gente ver o mundo todo preocupado com a inflação por causa do preço do petróleo, como também a questão das IAs, que os preços estão astronômicos. São coisas, para você ter ideia, e aí já entrando num outro tema aqui que a gente vai deixar para mais para frente, a IA, Aldo, ela mexeu no mercado a ponto de que foi tanto dinheiro derramado nessas empresas que meio que hoje em dia as pessoas estão rezando para que a produtividade do mundo aumente, porque senão a gente deve ter uma queda no mercado imobiliário, no mercado financeiro mundial muito grande, porque o lucro das empresas não vão acompanhar o crescimento do preço. Então, assim, a gente está num momento de volatilidade mundial. Aí você chega no Brasil, somado a isso, tem uma eleição para acontecer em outubro.

0: É uma gangorra de emoções, sem sombra de dúvida, Aldo.
1: É
0: muito difícil você ser um investidor de mercado financeiro no Brasil no ano 2026, viu?
1: Até amanhã, João.
0: Um abraço, Aldo. Até amanhã.
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1: Doutor Evaldo Melo, boa tarde, Evaldo.
3: Boa tarde, Aldo. Boa tarde, amigos.
1: Então, hoje nós vamos falar ainda sobre o Dia dos Pais, porque você está trazendo um número aí que mais de 50% das famílias não possui referência paterna. Não é isso, Evaldo?
3: Eu acho que quando a gente está falando do Dia dos Pais e que a gente tem aquela imagem da TV, do outdoor, da família com pai, mãe, filhos, e a gente está falando de um menor das famílias que não contaram com a presença masculina no seu desenvolvimento. Quer dizer, tem um escritor que escreveu um livro inteiro sobre o que é que significa para uma menina crescer sem pai, né? Que repercussões psicológicas tem essa menina pelo fato dela ter crescido num espaço que não tinha um pai. Evidentemente que a gente sabe que mais de 50% das famílias não tem essa referência paterna, mais de 50% das famílias são chefiadas por mulheres. O Brasil já inverteu essa, quando a gente está falando o provedor da casa, que a gente está sempre falando no masculino, quando na verdade as nossas casas, na sua maioria, quem é a provedora é a mãe, é a mulher. Então, é importante que a gente tenha um espaço social para poder cuidar da saúde mental daquelas pessoas que não tiveram esse suporte de uma família ao longo do seu desenvolvimento. Evidentemente que as pessoas sobrevivem, evidentemente que a gente não está falando em presença masculina, a gente está falando em função paterna, e a função paterna pode ser desenvolvida pela mãe, sem dúvida que pode, mas sempre vai ficar uma falta, e essa falta a sociedade precisa se preocupar e se preparar para poder trabalhar isso quando isso trouxer alguma consequência no futuro. O Dia dos Pais não é o dia que representado por essas propagandas de TV. Antigamente chamava, não é essa família margarina que aparece, hoje não existe mais nem propaganda de margarina, mas é isso, a gente tem que acolher a família como ela está se apresentando, e nesse momento a família brasileira se apresenta chefiada pelas mulheres, onde a figura masculina, em geral, está ausente.
1: Evaldo, boa tarde para você e até a semana.
3: Um abraço, amigo, um abraço, ouvintes, até a próxima quarta-feira.
1: Obrigado.
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1: CBN Total, informações com Lucas Arruda.
4: O advogado-geral da União, Jorge Messias, declarou durante homenagem na Faculdade de Direito do Recife que cabe apenas ao presidente Lula deliberar sobre uma nova indicação ao Supremo Tribunal Federal. A fala foi dada dias após a reunião de reaproximação entre Lula e o presidente do Senado, Davi Alcolumbre. Desde a rejeição à indicação de Messias, a relação entre os dois presidentes esteve estremecida. O encontro, revelado pela colunista do jornal O Globo e comentarista da CBN, Bela Megali, aconteceu na casa do ministro do STF, Alexandre de Moraes. Questionado sobre uma possível segunda indicação para assumir a vaga deixada por Luiz Roberto Barroso no STF, Jorge Messias desconversou e disse que, apesar de ser uma honraria única servir ao país na condição de ministro, nunca fez planos para cargos públicos.
5: Esse tipo de indicação cabe ao presidente da República. Eu já tive a honra de ter sido indicado uma vez ao cargo de ministro do Supremo Tribunal Federal pelo presidente Lula e nunca fiz planos exatamente para a ocupação de qualquer tipo de cargo público. O que eu acho é que a honraria de servir ao país na condição de ministro do Supremo Tribunal Federal é uma honraria única. E essas questões estão hoje sendo discutidas diretamente pelo presidente Lula e vamos aguardar.
4: Fontes ouvidas pelo jornal O Globo pontuaram que uma nova indicação de Jorge Messias ao STF não esteve na pauta do encontro entre Lula e Davi Alcolumbre, que se concentrou na reconstrução da relação entre eles e temas gerais da agenda pública. Mas, para se reaproximar do presidente Lula, Alcolumbre já não teria a mesma resistência contra

0: o nome de Jorge Messias para a corte. O advogado-geral da União recebeu uma homenagem da Universidade Federal de Pernambuco por meio da Faculdade de Direito do Recife, da qual é ex-aluno. O evento abriu as comemorações dos 200 anos da instituição. Reportagem Lucas Arruda.
1: Muito obrigado, Lucas.

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1: Vamos com informações da repórter Raíza Macário.
2: De volta ao áudio ouvinte da CBN, chego com informações da Avenida Cruz Cabugá, que tem trânsito intenso no momento, no sentido Olinda. Obras no cruzamento com a Avenida Norte provocam essa lentidão. Se sai agora de Santo Amaro com destino Olinda, a via ainda é o caminho mais rápido. Não está valendo a pena fazer desvios pela Gaminô Magalhães. Na Avenida Panordestina, trecho com lentidão nas imediações de Ouro Preto, no sentido Paulista. Se está saindo agora de Santo Amaro com destino Paulista, esse ainda é o caminho mais rápido. 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Raíza Macário para a CBN Recife.
1: Ok, obrigado, Raíza. Até já.
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3: 3 horas, 3 minutos.
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0: Polícia Civil deflagrou uma operação contra um grupo suspeito de fabricar e distribuir anabolizantes, substâncias controladas e termogênicos adulterados no Distrito Federal e em Goiás, Paraíba e Paraná. Os agentes cumpriram 43 mandados de prisão e 64 de busca e apreensão, além do bloqueio de R$32 milhões dos investigados. A rede criminosa se estendia ainda ao Acre e Minas Gerais, com escoamento contínuo dos produtos. A Agência Nacional de Aviação Civil ampliou a restrição à comercialização de passagens aéreas da companhia argentina Flybond no Brasil. A ANAC suspendeu agora a venda dos bilhetes para a rota Buenos Aires-Rio de Janeiro. No fim de julho, a agência reguladora já havia interrompido a comercialização de passagens para destinos como Florianópolis, Maceió e Salvador. A ANAC alega que identificou problemas no atendimento aos passageiros. No horário de Brasília, 3:05.
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3: Quando a gente fala em MEI, microempreendedor individual, é um regime, né?

0: considerado simplificado para formalizar trabalhadores autônomos do Brasil, regime esse que foi muito estimulado pelo governo federal, e agora a gente tem aí a reforma tributária e o que, que pode acontecer a partir de agora com quem é o microempreendedor individual. Então vamos entender um pouco, o regime, ele continua a existir, né? Mantém o modelo simplificado, pagamento fixo mensal pelo DAS, né? Mas a reforma vai preservar a categoria. Agora está trazendo alguns ajustes que a gente chama de ajustes operacionais importantes, como algumas exigências. Então, vamos discutir um pouco isso hoje. Certamente, muitas dúvidas vamos tirar. Muita gente que ouve a gente agora é microempreendedor individual, e para isso a gente está trazendo aqui especialistas. O Flávio Cesário é mestre em ciências contábeis, contador, consultor empresarial. A Débora Barros é especialista em planejamento tributário, também contadora. O Erson Caval é professor, é economista, todos conosco aqui na CBN. Flávio, boa tarde. Obrigado por falar com a gente, Flávio.
1: Aldo, boa tarde aos ouvintes e que também quem assiste a CBN, é um prazer estar novamente aqui com você.
0: Agradeço. Débora, tudo bom, Débora? Boa tarde.
2: Boa tarde, Aldo. Boa tarde a todos os ouvintes. Um prazer estar aqui com vocês.
0: Agradeço. Erson Caval, tudo bom, Caval? Boa tarde.
3: Boa tarde, tudo bem, Aldo? Boa tarde aos ouvintes e aos colegas da bancada virtual, para um debate que eu acredito que vai ser bem interessante.
0: Legal. Vamos tentar tirar muita dúvida. O governo, ao longo dos anos e no início, estimulou muito essa coisa do microempreendedor individual. Eu não sei se pela faixa de desemprego que era muito grande, e ainda hoje se estimula, né? É muito comum a gente ouvir, seja empreendedor, seja dono do seu próprio negócio, como se fosse uma coisa assim do dia para a noite, e como se fosse uma coisa fácil também. Então vamos lá, vou começar com a Débora. Nós temos aí a reforma tributária batendo a porta, né? 27 já está chegando e muita coisa vai acontecer. Para o microempreendedor individual, o que que vai mudar do ponto de vista prático, Débora?
2: Perfeito, Aldo. Do ponto de vista prático, o microempreendedor individual, ele vai continuar com as mesmas cargas tributárias, as obrigações, elas praticamente as mesmas. A gente só tem de novidade que em 2027 a obrigatoriedade de emissão de notas fiscais acaba sendo ampla. Hoje ela é específica para quando esse microempreendedor vende para pessoas jurídicas e passa a ser ampla, não especificamente por conta da reforma, mas por outras conjunturas. E tem a polêmica da questão do impacto que esse MEI vai dar para os adquirentes, né? Eu acho que é o que tem sido mais explorado. Então, assim, para o MEI propriamente dito, para a vida dele prática, a carga tributária dele não muda. Pelo contrário, existem projetos, né, em tramitação aí para ampliar seus limites, para que ele possa faturar mais, inclusive contratar mais empregados também. Não decorrente da reforma tributária, mas decorrente da atual conjuntura. Então, do lado do MEI, o que a gente vai ter é uma possível ampliação de limites e uma possível ampliação em relação à emissão de documentos fiscais.
0: Muito bem. Ô Flávio, como é que se avalia o MEI? Qual é a sua avaliação do MEI? Deu certo? É um projeto que deve ser um pouco mais estruturado? É um projeto que deve ter mais o apoio do governo federal? Deve se ampliar um pouco mais? Qual é a avaliação que faz você do MEI?
1: Vamos lá. Eu, na minha opinião, como contador, como professor também, o MEI, ele foi criado muito mais, talvez, pela parte previdenciária, que era muito autônomo e formal. E com o MEI, ele passa a contribuir com o INSS, vai ter aposentadoria, né, os auxílios, acidentes, então, acho que foi mais por esse lado. Só que aí, o que que a sociedade fez? Os empresários, eles pegaram o MEI também, para servir também como funcionários, né? Em alguns casos. E também para informalidade.
0: Eu diria, né, que em muitos casos.
1: Em muitos casos. E também pela informalidade, que estava muito assustadora. E aí, quando você tem um CNPJ, você passa a ser, de certa forma, controlado pelo governo, né? Então, para você ter uma ideia, pela pesquisa que eu fiz, são 26 milhões de empresas, sendo 21 milhões micro e pequena empresa, e desses 21 milhões, 13 milhões de MEI. Então é muita gente.

0: 20, né? O problema agora é que o MEI ele está desolado. Nunca mais se falou em relação à educação do MEI. O MEI hoje não sabe se ele é pessoa jurídica, se ele é empresa, se ele é autônomo ainda, se ele é funcionário com CNPJ. Então, eu acho que está faltando ainda muita educação em relação ao MEI.
1: Quer dizer, esses 13 milhões que você fala aí podem ser tranquilamente mais de 20 milhões, né? Porque o MEI pode empregar uma pessoa, né?
0: Perfeito. Mas aí é funcionário do MEI, né?
1: Sim.
0: Então seria o MEI mais o funcionário.
1: Ok. Ô, Caval, o MEI tem quantos anos? Tem 15? Já tem 20 anos? Acho que deve ter
2: Ele
1: uns
2: é de mais
1: 15,
2: ou
1: né?
2: menos 2009, né? A lei
1: 17.
2: complementar, a
1: É, 17
2: 123,
1: anos.
2: ela é de 2006. E ele veio ali por 2008, 2009, mais ou menos.
1: Tem 17 anos. Qual é a sua avaliação, Caval, do MEI? E aí, para a gente entrar propriamente aí nessa discussão de reforma.
2: Perfeito, Aldo. Até para ilustrar, eu como ex-funcionário do Sebrae, eu sou um defensor. Eu trabalhei muito com o MEI, né, no escritório de Araripina. E para a gente ter uma ideia dos dados levantados pelo Sebrae, que são muito importantes para o Brasil, nós somos um país de pequenos negócios. Para você ter uma ideia, atualmente, mesmo depois de crise, de pandemia e tudo mais, hoje os pequenos negócios, e até para ilustrar para quem está nos ouvindo, Aldo, pequeno negócio, quando se trata, a gente está tratando desde o potencial empreendedor, aquele que já exerce uma função de forma mesmo sem CNPJ, passando pelo MEI, que é até 80 mil, até microempreendedores, que faturam até 370 mil, a empresa de pequeno porte, que vai até 4 milhões e 800. Então, esse contingente de empresas, eles são responsáveis por 26,5% do PIB brasileiro. Quase 50% dos empregos formais são criados por pequenos negócios. E aí, uma grande ideia, quando a gente se fala sobre esse montante de negócios, é que basicamente é em torno de 98% das empresas no Brasil são pequenos negócios. Então, a gente já prevê o quanto eles são importantes. Então, o MEI, independente do mérito a que ele veio, por exemplo, trazer pessoas para a formalidade, apesar do. Para todo bônus tem um ônus. Existe renúncia fiscal para isso. Tá, Aldo, eu vou até fazer um paralelo para que todo mundo esteja nos escutando e eu posso trazer até provas reais assim do dia a dia operacional sobre o MEI, é que basicamente você, como MEI, não existe uma fiscalização assim realmente bem de perto para saber se você exerce aquela atividade remunerada. Muita gente abre um MEI colocando uma função simplesmente pelo benefício previdenciário lá para o futuro. Porque, por exemplo, se você for no INSS para pagar o carnê mensal para se aposentar com salário, você vai pagar ali em torno de 11%, Aldo, ou seja, dá R$ 178 por mês. Se eu for MEI, eu pago no máximo ali 86,05. Tá entendendo? Então, tem todas essas nuances, como eu falei, não tira o mérito. Quando a gente fala, por exemplo, o amigo Flávio falou muito bem, 13 milhões de CNPJs, de certa forma, o Sebrae considera operacionais, porque para o governo são 17 milhões. Agora, por que 17 milhões? Tem muito CNPJ abandonado, né? O debate é longo, Aldo. Tem muito que a gente falar aqui. Tá sem áudio, Aldo.
1: O camarada, ele abre a empresa e não fecha, é isso? O abandono, né? É Caval.
2: Exatamente. Eu posso até citar exemplos no sentido, por exemplo, que era uma coisa que eu presenciava muito fazendo atendimento de MEIs e de pessoas físicas. O que acontece? Pegar um segmento que todo mundo conhece em Pernambuco, Sulanca, aquela venda de tecido. Certo? O que acontece? Ele pega várias pessoas, como ele tem um limite de compra de faturamento de R$ 81 mil e precisa ser emitida a nota fiscal, que aí tem outro ponto. O governo só consegue fiscalizar se ele tiver uma prova. A maioria dos MEI faz a declaração, ele não emitiu uma nota, é o que ele disse lá, na hora de fazer a declaração anual, né? Faturei 50 mil, ele pode ter faturado 500 se não tiver nenhuma
1: Sim,
2: emissão de nota fiscal.
1: mas desculpa, quando ele diz isso, ele não tem que comprovar, não?
2: Não tem comprovação, Aldo. Você mesmo pode fazer, se você entende um pouquinho ali. Você vai de 1º de janeiro a 31 de maio, você vai lá na página do gov.br, que hoje direciona direto para o MEI, né? Você coloca lá se tem um funcionário ou não, basicamente o valor do seu faturamento, e não existe comprovação. A não ser, como eu falei, se você emitir nota fiscal, a Receita pode fazer isso. Mas voltando para a Sulanca, Aldo, o que que acontece? Ali, o comerciante da Sulanca, como ele precisa comprar muito mais que R$ 81 mil, ele termina abrindo o MEI para várias pessoas que não são muito esclarecidas. Eu atendi pessoas assim no interior. Então, ele sai comprando, não paga o DAS mensal dessa pessoa. Quando ele olha lá, ele está com 2, 3 anos sem saber que tem uma empresa, foi comprada no CNPJ, e com detalhe, tá? Isso é que nem fantasma, volta para assustar. Ele não prescreve, vai direto para a dívida ativa da União.

0: Ou seja, volta a qualquer hora.
1: Poxa.
0: Então tem isso.
1: É impressionante, porque na minha cabeça o MEI é uma ferramenta interessante, né, para poder estimular o empreendedor. Quer dizer, o camarada começa no MEI, a tendência é que ele vá crescendo, crescendo, né, vai evoluindo. Mas aí aparecem os laranjas também, né? Sempre tem um mais esperto para.
0: Rapaz, o Brasil é criativo para.
1: Para passar a perna.
0: Achar novas formas, não tem jeito.
1: Caramba. É. Ô, Débora, onde é que a gente pode evoluir mais com o MEI? Como é que o governo poderia estimular mais, poderia ampliar um pouco mais essa ferramenta?
2: Bom, Aldo, eu acredito muito que a parte tributária, ela é algo componente do custo, componente da formação de preço, sabe? Mas é como o professor Flávio falou, não é, o que nos falta muito é a questão até educacional e de esclarecimento, porque muito se esclarece, eu vou escolher contratar um MEI, mesmo sem ele dar crédito tributário, por exemplo, é melhor contratar de empresas de médio e grande porte. Mas o ponto é eficiência. Por quê? O preço de um produto que um MEI vai oferecer, por exemplo, a uma média empresa ou uma grande empresa, o preço ele vai ser formado pelos custos, e quanto mais eficiente, menos custo eu vou ter, né? E toda uma questão de pós-venda, enfim, tudo aquilo que permeia um negócio. E muitas vezes se levanta, né, a questão de que não é bom comprar de microempresa porque não gera crédito, etc. E quando esse MEI está bem orientado, ele é capaz de chegar e dizer, olha, meu produto é R$5.000 aqui. Eu vou te fornecer algo no valor de R$5.000. Ah, mas você não me dá crédito. Mas uma pessoa bem esclarecida chega e diz, não vou dar, mas o meu produto é R$5.000 e tem a qualidade. Você vai ter um concorrente que vai lhe vender, por exemplo, por R$6.400 aí, projetando a carga tributária aí com a reforma, R$6.400 para ter os créditos. Quando eu tirar meus créditos, preço a preço vai ser R$5.000. Então, o tributo é um componente, mas tão parte do que o tributo é a questão da eficiência do que vai compor o meu preço. Então, quando você tem um conhecimento sobre processos, quando você entrega um produto de qualidade, um serviço de qualidade, você se vende muito melhor. Então, eu acredito muito na questão educacional, eu acredito muito em capacitar esse microempreendedor para que ele saiba vender, ele saiba agregar valor para aquele produto, e sabe, inclusive, argumentar quando alguém chegar e dizer, né, e pontuar que o tributo vai ser um dividor para decidir entre um produto A ou B, mas que, na verdade, tem muitas outras coisas por trás, né? Então, acho que a educação é a base para tudo.
1: Não é só chegar a abrir o MEI, né? Vou abrir o MEI, que é a coisa mais simples do mundo. É como conduzir, não é, não é, não é, Débora?
2: Exato. Exatamente. Porque, por mais que a gente, né, intitule como micro empreendedor individual, é aquele ali pequenininho, é um embrionário. Amanhã ou depois ele pode se tornar um grande empresário. A gente tem cases lindíssimos, né, de grandes empresários que nasceram da informalidade como autônomo e hoje, né, encabeçam aí nosso corpo aí do mundo corporativo em Pernambuco, por exemplo. Então, agora o que muda é a capacidade, né, que se desenvolve ao longo da jornada empreendedora de se posicionar, de buscar ferramentas, de buscar, né, perfis inovadores do negócio para agregar valor e se posicionar bem no mercado.
1: Uhum.
2: Então, o desafio é muito mais, eu entendo, como do processo em si, da estruturação em si, do que do tributário. Que a gente realmente gosta de colocar mais a culpa na carga tributária, no sistema tributário, mas a eficiência do processo, eu entendo que ele possa neutralizar possíveis efeitos negativos relacionados a tributo, por exemplo.
1: Ô Flávio, me diga uma coisa, como é que fica essa coisa do para se adequar ao IVA dual, que é o IBS e o CBS, o MEI entra nessa coisa da nota fiscal? Flávio? Tá fechado, Flávio, seu microfone.
3: O MEI, hoje, com a reforma tributária, talvez seja a melhor coisa na negociação. Como a Débora falou, o MEI, ele não paga imposto sobre faturamento. Ele pode faturar quanto ele quiser, limitado a 81 mil por ano, e o imposto dele vai ser sempre o mesmo. Então, a competitividade do MEI, assim como das MEs e EPPs do Simples Nacional, é muito grande agora com a reforma. Imagina você se ouvindo...

0: você alguma coisa por R$ 1.000 e meu imposto já está dentro dos R$ 1.000, que é o DAS ou o DAS-MEI. Enquanto que outra empresa, ela vai ter que acrescentar o percentual da CBS e futuramente o IBS. Ou seja, embora eu tenha crédito com essa empresa grande, o meu custo vai ser maior. Enquanto que o MEI, o MEI, para você ter uma ideia, ele vai dar até crédito presumido para a transportadora. Veja, o MEI. Eles, mesmo sem pagar imposto, ele vai dar crédito para quem pedir para ele, quem comprar dele. Então, assim, é a melhor coisa que tem. O MEI é interessante na área de departamento pessoal. O MEI é interessante de compra. O MEI, na verdade, ele é uma classe média, acredita? Porque ele pode faturar até 6.750 por mês. Isso é salário de classe média.
1: Esse é
0: Para você
1: salário
0: ter
1: de
0: uma ideia.
1: rico. Esse é salário de
0: Correto.
1: rico. Aqui no
0: De rico, né?
1: Brasil, é salário de
0: Aí.
1: rico, né?
0: E pagando quanto de imposto? R$ 85. Né? Então ele vai ser muito competitivo, acredito eu. Né? Eu já estou dando palestra de reforma tributária há mais de um ano, e o que eu vejo é que as pessoas falam que o Simples vai acabar, o MEI vai acabar. Nada disso, muito pelo contrário. Eu acho que a competitividade dos dois, tanto o MEI quanto a ME, agora sim vai vir à flor da pele.
1: Mas
0: Agora,
1: veja,
0: basta o empresário grande saber disso.
1: essa competitividade, ela não poderia aumentar se aumentasse o valor do faturamento? 80 mil não
0: Absolutamente.
1: é pouco, não?
0: É pouco ainda. Dá para aumentar mais, sim, para 150. O MEI caminhoneiro é 251, né? Então, assim, e a microempresa 360 mil, que dá 30 mil por mês, é muito pouco para uma microempresa. Então, pode aumentar. Não sei porque o governo não aumenta, talvez por causa disso, né? Já que ela vai ser muito mais competitiva no mercado do que as empresas médias e grandes. Talvez seja isso.
1: Desculpa,
0: Tá?
1: Flávio, a ignorância. Por que que o MEI caminhoneiro é um valor 3 vezes quase o MEI normal?
0: Pelo mesmo motivo que o MEI vai dar crédito para transportadoras e não vai dar crédito para mais ninguém.
1: Ah, entendi.
0: Incrível, né?
1: É direto.
0: Significa dizer, acredito que o Caval pode dizer melhor do que eu, o setor de transporte é muito grande lá na política, né? É muito forte.
1: Ah,
0: Talvez seja isso.
1: tá explicado. Caval, diga lá.
2: Primeiro seu. Pode falar, Léo.
1: Não, eu queria saber o seguinte: qual a sua experiência que você estava falando lá de Araripina e falou também do polo aqui de Santa Cruz, Toritama? O objetivo do MEI foi justamente acabar com essa informalidade? Foi, Caval? Polo Gesseiro, onde tem muitos pequenos, aqui no Agreste, onde tem muitos pequenos, esse foi um dos objetivos?
2: Esse é um dos objetivos, Aldo. Se a gente for pensar em números atuais, hoje o Brasil está com quase 38%, o Brasil como um todo, de informalidade. Pernambuco é pior, chega a 48% e quase 50%, dependendo da circunstância. Então, esse é o primeiro
1: Caramba.
2: ponto. De certa forma, não é. Eu não vejo muito como, por exemplo, de fomento à empregabilidade, tá? Eu até debato muito com alguns amigos consultores sobre a ideia de, por exemplo, um trabalhador que aluga uma bicicleta de aplicativo, trabalha de 12 a 14 horas por dia, para faturar, vamos jogar para cima, R$ 2.000, é empreendedorismo? Porque eu, particularmente, chamo de gestão da sobrevivência, é colocar comida na mesa. E eu complemento mais ainda, tá, Aldo? Por incrível que pareça, apesar de você ter instituições como Sebrae, salas de empreendedores, secretarias, prefeituras mesmo que apoiam isso tudo, a informação da formalização ainda não chega a todo mundo. Então, quando a gente vê em veículo de grande imprensa, os guardas municipais tomaram mercadoria e aquela confusão toda de empreendedores ambulantes que estão na rua, né, dos potenciais lá. Isso é porque ele não fez a formalização, talvez não tenha conhecimento, entendendo, pelo menos ficar à margem, porque o benefício, vamos dizer, prioritário para ele nesse sentido, além de estar formal, é o benefício previdenciário, que de certa forma é mais ou menos o governo trabalhando dessa forma. Eu cedo um pouco para que vocês venham para próximo de mim, porque existe renúncia fiscal. É como eu falei anteriormente, né, na última palavra aí que eu dei, que foi: se eu pago pelo INSS 178 e como MEI eu pago lá 81, e essa diferença, tá entendendo? Sendo que a previdência é um dos graves problemas do custeio da máquina brasileira, tá entendendo? Então, quer dizer, é um objetivo, como eu falei, que é muito bem-vindo, precisa ser muito bem trabalhado, como Débora falou muito bem sobre a questão de qualificação. Esse teto, ele está desde 2018, qual é a ideia? Você também falou, Aldo, de iniciar por aqui para crescer. Eu tenho que me transformar num empresário, que eu aprenda a conviver com o risco, eu tenho a capacidade de gestão, não só de operação, porque a maioria dos MEI é isso, e você sabe, quem não faz

0: gestão só dá pressão. E aí termina que ele fica congelado, vivendo numa sombra, né? Uma sombra da qual ele não pode crescer. Fica lá fazendo artifícios para se manter dentro dos 81 mil reais de faturamento. Que não é lucro, hein, Aldo? Ele pode faturar 81 mil e lá no final, pô, sobrar 2 mil reais por mês e olha lá.
1: Pois é, essa questão é muita distorção no país, né? O camarada, para fazer 2 mil reais de lucro, ele tem que ter um faturamento...
0: Sim.
1: O dobro. E aí você vê muitas distorções, né? Serviço público, por exemplo, salários que pagam aí 40, 50, 70. O judiciário tem salário aí de 150 mil reais, de 70 mil reais, de 200 mil reais. Final do ano agora, então é uma festa para muitos segmentos aí da justiça.
0: Penduricalhos, Aldo, ele leva uns 13 bilhões de reais por ano do Brasil, só de penduricalhos.
1: Tá? É, muita coisa. Vamos para o intervalo, vamos para o cafezinho. Flávio Cesário, Débora Barros, Wesson Caval. Daqui a pouquinho a gente volta para falar mais um pouquinho sobre reforma tributária e, claro, o MEI.
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5: Hora certa. 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
6: Agora, 3:30.
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0: Quarta-feira, 12 de agosto de 2026. O Discord declarou estar desapontado com a decisão da Agência Nacional de Proteção de Dados de suspender as transmissões ao vivo. A plataforma afirmou que a ação foi tomada de forma prematura. Em comunicado, o Discord enfatizou que analisa a determinação e destacou que não tolera grupos ou indivíduos que promovam ou incitem a violência. A suspensão entra em vigor em 3 dias. A ferramenta permanecerá inativa até que a empresa comprove a implementação de medidas para proteger crianças e adolescentes. As importações brasileiras de canetas emagrecedoras cresceram 85% nos primeiros 7 meses de 2026. Os produtos utilizados no tratamento do diabetes e também da obesidade movimentaram mais de US$1 bilhão entre janeiro e julho, conforme dados do Ministério do Desenvolvimento, Indústria, Comércio e Serviços. Estados Unidos, Alemanha e Dinamarca lideraram as origens dos medicamentos. O volume de serviços prestados no Brasil ficou estável em junho, na comparação com o mês anterior. Em maio, o indicador tinha recuado 0,2%. A variação nula mostrou maior disseminação de taxas negativas entre os setores. Houve queda em 4 das 5 atividades investigadas pelo IBGE. Somente informação e comunicação registrou alta. Foi o terceiro resultado positivo seguido da atividade, que nos últimos 3 meses acumulou alta de 3%. Após passar pela Rússia, Groenlândia e Islândia, o eclipse solar total que ocorre hoje pôde ser visto em diversas áreas da Espanha e Portugal. Na Espanha, cidades como Bilbao, Burgos, Zaragoza e Valência estão incluídas na área de totalidade. Embora o evento não seja visível em nenhuma região do Brasil, o Observatório Nacional transmite o eclipse ao vivo pelo YouTube. No horário de Brasília, 3:33.
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2: Seguimos pela CBN, Flávio Cesário, mestre em ciências contábeis, contador, consultor empresarial. Werson Caval, professor, economista. Débora Barros, especialista em planejamento tributário e contadora, conosco aqui na CBN. Ô Flávio, eu queria ouvir o senhor e também Caval, porque Débora deu a impressão dela no que o MEI poderia melhorar. Na sua avaliação, onde é que o MEI pode melhorar? Ou já está bom desse jeito, Flávio? Microfone, Flávio.
3: Ele pode melhorar em conhecimento. Eu acho que o MEI ainda não sabe o potencial que ele tem, tá? Ele tem muito potencial. Pra você ter uma ideia, o MEI, ele substitui uma empresa, porque ele é uma empresa. Ele substitui o empresário, porque ele é um empresário. Ele substitui um autônomo, porque não deixa de ser uma pessoa prestando serviço sozinha, e também substitui um funcionário. Ou seja, ele tem uma capacidade muito grande, só que ele não tem conhecimento. Para você ter uma ideia, tem gente que abre um MEI só para emitir uma nota fiscal, acredita? Ele prestou um serviço. Ele prestou um serviço. Aí a empresa, quero nota. Aí, mas não tem uma nota não, abre um MEI. Aí abre um MEI, pega uma nota, recebe aquele serviço e nunca mais, ele paga mais nada. Então o que tem de gente endividada, temos até renegociado o MEI, o desenrola MEI, para você ter uma ideia, né? Que abate 100% de juros e multa para dívidas até R$20 mil. Tem tanto MEI que nem sabe que está devendo. Então eu acho assim, o Sebrae fez um papel muito bom logo no começo do MEI. Eu não sei como é que está hoje, mas por exemplo, está faltando mais divulgação do governo federal.

0: né? A gente, como escritório de contabilidade, a gente está sempre cansado de orientar o MEI em relação a isso, sabe? Mas como o MEI não pode pagar um contador, geralmente, então fica sempre esse meio termo. Ele está faltando realmente alguém que oriente ele. Mas o potencial dele é inimaginável.
1: Caval, queria ouvir suas considerações sobre essa questão do MEI, onde melhorar, onde arrumar, onde parar de arrumar. Essa questão do Sebrae, a gente sabe que é fundamental, e no início lá do MEI foi fundamental demais. Mas acho que falta, assim, um acompanhamento, né? Porque, vamos combinar também, Flávio, Débora e Caval, quem tem um MEI não vai poder pagar um contador, né? Para estar todo mês fazendo. Ele já vive um esforço miserável. E pagar um contador, no mínimo, vai um salário mínimo aí para o serviço de um contador. No mínimo, eu estou botando aqui. Diga, Caval. Seu microfone, Caval, tá desligado.
2: Desculpa, Aldo, também caí.
1: Pois não, pois
2: Então,
1: não.
2: eu vou até fazer uma referência, Aldo, em relação a isso, porque mão de obra, serviço ficou muito caro hoje em dia. Ontem, por exemplo, eu estava num tratamento dentário e observando as milhares de mãos que a minha dentista estava. E eu lembrei, caramba, no passado tinha um auxiliar do lado. Hoje não tem. E a gente até conversou sobre isso, ela falando, não tem como pagar, porque isso vai direto nos meus ganhos. Em relação ao MEI, eu acredito, como eu já falei, eu sou um grande defensor, né, da política do MEI em si. Eu acredito que o governo está fazendo a parte dele nesse sentido de que estão aí com duas peles, onde 2021, que era para aumentar aí o valor para 110 mil do teto do faturamento, já estamos com a nova aí de 2026, que é para 110 mil agora em 2027 e 140, se eu não me engano, não é isso, pessoal, meus colegas, para o ano seguinte. Então, ótimo isso aí, porque de certa forma, é o caminho natural de evolução de uma empresa. Eu preciso crescer e sair dessa linha. Então, ele está fazendo a parte dele. Pontos a melhorar do lado do empreendedor. A gente falou bastante. Qualificação. Conhecimento é um negócio que ele só funciona se for colocado em prática. Então, o MEI tem que se dispor a realmente a querer aprender como se faz a gestão, a se aproximar dessas instituições, entidades que possam trazer aí maiores benefícios no sentido dessa qualificação para ele melhorar a negociação, precificação, produto. E também um ponto a ser colocado, Aldo, é sobre essa questão da pejotização. Olha só, segundo dados da FGV desse ano, 53% dos MEI tem cara de seletista. Ou seja, abrem um MEI, possivelmente pode acontecer isso, para servir empresas, o que a legislação não permite. Inclusive, apesar de haver algumas sombras em alguns segmentos, por exemplo, o salão empreendedor. Hoje, um salão pode contratar vários MEI. E existe essa facilidade para o salão empreendedor. O cara, eu sou microempreendedor.
1: Salão de
2: Salão
1: beleza,
2: empreendedor. Salão de beleza. Porque imagina contratar todo mundo como seletista.
1: é?
2: Então, ele pode ter, vamos dizer, um caminho especial, um roteiro especial para ele, como foi falado aqui para o caminhoneiro. Então, existem várias sombras. Eu cito, por exemplo, em Araripina. Não existe o fabricante de placa de gesso. Porque lá na lista de atividades, Aldo, você pode utilizar até 15 entre indústria, comércio, né? Você coloca a principal, mas as secundárias. Pode misturar tudo, é um negócio interessante. São mais de 400 atividades. Mas aí existem atividades que não estão lá. E aí o cara, porque, por exemplo, vamos pegar o caso do gesseiro lá, o cara que faz a placa manual na mão. Vive para sobreviver mesmo, gestão da sobrevivência. Não está enquadrado como MEI, porque se ele fabricar manualmente duas carradas de caminhão, ele ultrapassa os 3.750.
1: Ah,
2: Por outro lado, ele não consegue CME. Me diga aí, um rapaz que mora, né, tem uma vila lá em Trindade, se chama Vila São Pedro, que são centenas de fabricantes de placa manual, e estão no limbo. Não tem como
1: quer dizer,
2: virar MEI, nem consegue em condição de
1: ele é
2: CME.
1: forçado a ficar na informalidade,
2: A
1: né?
2: informalidade, Aldo, tá entendendo? Então, é aquela história do princípio da isonomia, que todo mundo pensa que todo mundo tem que ser igual. Não é que todo mundo tem que ser igual. Os iguais precisam ser tratados na medida da sua desigualdade.
1: Pois é. Agora, uma coisa que eu estava vocês falando aí, pensando aqui, tem se demonizado muito a pessoa jurídica, né? Aí se fala do processo de pejotização, essa coisa toda. Com essa reforma agora, o PJ vai ficar numa situação mais complicada, principalmente o de serviço, Débora?
3: Aldo, eu entendo que há oportunidades para todas as áreas, inclusive para PJ, prestação de serviço, e até mais com a reforma tributária. Porque hoje, no modelo tributário atual da gente, existe muita polêmica e insegurança jurídica sobre.

0: sobre o que é considerado insumo para que os contratantes e os adquirentes possam usufruir de créditos tributários, créditos fiscais. E uma das páginas que a reforma tributária vira é dessa não cumulatividade, essa permissão de créditos de uma forma muito mais ampla. Então, tudo aquilo que se contrata para atividade, né, mesmo que prestações de serviço, materiais de limpeza, por exemplo, todos aqueles itens que estão ali no ecossistema da empresa, eles vão ter essa permissão do creditamento, que hoje é realmente um verdadeiro pandemônio que gera crédito que não gera. Então, eu acredito que a reforma ela vai ampliar muito mais a formalização das contratações e vai ser um grande divisor de águas para a possibilidade de creditamento dessas pessoas jurídicas que prestam serviços para outras empresas. Acho que vai ser mais oportunidade do que dificultador.
1: Entendo. Flávio entende assim também, Flávio, como a Débora? Microfone, Flávio.
2: Hoje está demais isso aqui, né?
1: Não, foi nada não. Eu vou fazer depois um curso com vocês de abrir e fechar o microfone e emito a nota do MEI, tá bom?
2: Tá pronto. A questão da prestação de serviço é o que estão dizendo por aí na rede social, né? Que os prestadores de serviço vão ter uma carga tributária maior e tal. Possivelmente sim, mas são aqueles prestadores de serviço que não têm basicamente insumo nenhum. Tá? É uma pessoa que só tem a própria mão de obra, vai lá e cobra pelo serviço. Lógico que uma pessoa dessa, ela pode baixar o preço. Até porque a CBS diz aí, a boca pequena, né? Ninguém sabe quando é que vai ser a alíquota, quando vai sair, engraçado isso. Mas vamos imaginar que ela fique em 8% ou 9%. Ora, se eu te cobro R$1.000 todo mês por um serviço, e caso tenha uma concorrente, né, já que você vai ter crédito de CBS, eu posso muito bem baixar 8% do meu serviço e continuar com você. E você não vai ter nenhum trabalho de ter fluxo de caixa para poder pagar o imposto, para poder se creditar, porque o MEI emite a nota, acabou, não tem mais nada para fazer. Então, assim, é muita falácia, né, desse pessoal em demonizar a reforma tributária para os prestadores de serviço. E os prestadores de serviço que têm materiais, ele pode muito bem comprar o material em nome do tomador.
1: Direto. Tá?
2: Então, já direto, ele já vai se creditar do material, eu só vou cobrar mão de obra, volta à mesma situação. E se eu comprar o material, eu vou ter o crédito de IBS e CBS, mas aí eu teria que sair do MEI. Então, para mim, não é vantagem. Para mim, é vantagem, sim, continuar sempre com a mão de obra.
1: Eu acho que tem muita dúvida de ouvinte aqui com relação a essa questão dos créditos. Um ouvinte aqui pedindo para que se explique melhor essa questão do crédito que vocês falaram na primeira parte. Quem começa? Caval quer começar? Débora, Flávio? Diga lá, Caval.
3: Eu vou fazer só uma observação, até porque eu tive a liberdade de entrar no bate-papo aqui e responder uma pessoa sobre essa questão de crédito. Eu vou passar para os colegas que eu acredito que é o dia a dia deles, né? Mas basicamente está relacionado ao enquadramento tributário, né? De alguma compra, principalmente sua produção, geração de emprego, alguns casos específicos que eu acredito que eles podem ilustrar. E você faz a contratação ou a compra de um produto ou serviço e você usa aquilo como crédito na hora de pagar um imposto. Mas eu deixo aí para eles serem mais detalhistas.
1: Débora, vou com você depois, Flávio.
0: Perfeito. Basicamente, o adquirente, né, que vai adquirir um produto ou um serviço de um micro e pequeno empresário, por exemplo, ele pode se deparar com três situações. Ele pode se deparar com um MEI, que é o que a gente está discutindo agora, que não vai transferir créditos dos novos tributos, IBS, CBS. Ele pode se deparar com uma empresa do Simples Nacional, que decidiu manter no mesmo regime que está hoje e vai transferir um pedaço bem pequeno de créditos desses tributos, da CBS e IBS, e ele pode se deparar com um contribuinte, um vendedor do chamado regime regular, que vai ser contribuinte de IBS e CBS. O próprio empresário do Simples Nacional, ele pode optar por pegar essas duas caixinhas aí, IBS e CBS, tirar de dentro do Simples Nacional e ser tratado, tributado, como médias e grandes empresas. Vai ser uma opção que ele vai poder fazer. E aí, entre contribuintes do mesmo regime...
1: Desculpa, Débora. Aí não vai depender da questão do faturamento também?
0: É uma pergunta importante a gente esclarecer. O Simples Nacional, ele existe a questão do enquadramento por obrigatoriedade. Olha, até 3.600.000, até 4.000.000... né, 800, eu posso estar no Simples, senão eu sou expulso, proibido. É. Com a reforma tributária, vai haver o chamado modelo híbrido, Ou seja, mesmo

0: estando dentro do Simples, com todas as regras, eu posso escolher pegar aqueles dois tributos, IBS e CBS, e só eles dois eu retirar do Simples e seguir as mesmas regras de empresas que não são optantes. Ou seja, todos os outros tributos ficam dentro da caixinha lá do Simples Nacional e esses dois seguem a regra tradicional. Para quê? Tanto para eu gerar créditos, como também para eu usufruir dos créditos sobre os meus insumos. E aí é onde a matemática vai dizer o que é mais benéfico para cada empresa. E o adquirente, ele pode se deparar com essa situação, que é tanto um microempresário do regime regular, né, como ter esse modelo de uma transferência integral do crédito.
1: Perfeito, perfeito. Flávio, quer complementar alguma coisa, Flávio? Não.
2: Desculpa. O microfone assim. Eu ia... Muito bem, vamos lá. MEI não tem crédito nenhum, tá? E também não dá crédito nenhum. Então o MEI continua do mesmo jeito que é para sempre a MEI.
1: O que não poderia ser, né? Deveria mudar um pouquinho para o camarada evoluir, né? Porque eu penso que deveria ser assim. Eu estou no MEI. Depois eu passo para a microempresa, depois eu passo para a empresa grande. A tendência natural seria essa, né?
2: Seria, mas acredita você que a maioria dos micro e pequenos empresários do Simples tem horror a sair do Simples, não querem sair do Simples de jeito nenhum.
1: Ah, mas porque o Simples...
2: Se o universo conspira com ele, ele nunca mais vai sair do Simples.
1: É, porque o Simples...
3: Não quer nem crescer, né, Fábio?
1: Mas o Simples é um sistema razoável, não é de todo ruim.
2: Nem tanto, porque a microempresa vai até 30 mil por mês só, né? A EPP tudo bem, mas a EPP, quando você entra na EPP, você já deveria sair do Simples. Por quê? Porque a tributação do Simples já aumenta tanto que era melhor um outro regime, provavelmente, presumido ou real. Então, real. MEI não vai gerar crédito e nem dá crédito. Empresa do Simples, mesma coisa, não tem crédito e também não gera, e gera crédito na saída, pelo que ela paga no DAS. Então, quanto ela pagar de CBS, vou dar um exemplo aí, 1,2%, ela vai dar de crédito, sem problema. Agora, se ela quiser sair e desse regime do Simples para disputar com empresas maiores que não estão no Simples, essa é a armadilha que todo mundo está tentando aí colocar isso na cabeça dos empresários do Simples, o que eu não concordo, porque a empresa do Simples ela é competitiva por si só, sem precisar sair daí, tá bom? Basicamente.
1: Perfeito. Entendo. Quando a gente vai para essa questão de ampliação, pelos números que vocês passaram aí, 14 até 17 milhões... E aí vamos entrar, pode ser uma questão política. É uma forçação de barra, o governo está estimulando o MEI, porque diz que quando entra no MEI sai da informalidade. Logo na pesquisa do Caged, quem está no MEI diz que está empregado, não é? Sem certeza, muitos de faturamento. Essa coisa precisa ser mais trabalhada, Caval?
3: Então, de certa forma, né, não deixa de ser uma política pública, tá, em cima de indicadores econômicos, tá, Aldo? Então, vamos pegar o nosso estado aqui como exemplo. Pernambuco, você sabe, ele está sempre no ranking, eu não vou falar mais nem desemprego, que o IBGE, nós aí chama de taxa de desocupação. Significa que a pessoa que mesmo desempregada não está fazendo nada, porque tem desempregado que está ocupando, sendo informal. Sim. Então, enquanto o Brasil está numa taxa aí de 5,9, se eu não me engano, né, o menor nível de desocupação que a gente tem, de desemprego, Pernambuco está com 9,2. Pela primeira vez que fica Pernambuco e Bahia brigando pelo primeiro lugar. Agora não, eles estão em segundo, Bahia e Pernambuco, e quem está no primeiro lugar é Amapá. Então não deixa de ser uma política de reduzir essa informalidade, essa taxa de desocupação para que as pessoas passem a ser ocupadas, tá? Agora no sentido que, eu vou até falar de meu pejorativo, o buraco é mais embaixo. Por quê? De certa forma, nossos problemas aqui, eles são estruturais. Isso está num nível de desigualdade que vem se arrastando pela história, que precisa ser encarada como foco. Está entendendo? Como é que a gente vai mudar isso? Que tipo de política? Porque a gente continua na mesmice. Isso está muito relacionado ao quê? Custeio de máquina pública. O Brasil cresce em função de quê? De dívida, de taxa de juros. E crescer em função de crédito não leva a lugar nenhum. A gente precisa ter crescimento sustentado. Eu estava verificando um documento da OCDE, o Brasil, para chegar a um nível de um país de desenvolvimento, Aldo, ele tem que crescer 4,52% do PIB todo ano, durante 50 anos consecutivos.
1: Não vai.
3: Ou seja, o horizonte não existe. Então a gente

0: fica discutindo políticas públicas, melhoria daquilo, mas se não for tratado dessa forma, e outra coisa, um trabalho de continuidade, não é de 4 em 4 anos a gente fazer essa mudança. Uhum. Então, sabe, fica meio enxugar gelo. E eu queria só finalizar minha voz aqui, Aldo, que a gente está chegando aí já perto do horário final, é que o MEI que está nos escutando, ou o potencial empreendedor que ainda não se formalizou, que é muito interessante que se formalize, ele pode vender até para o governo. Foi lançado até um portal novo agora, né, que é o Contrata Brasil, ele se cadastra lá e fica verificando as necessidades do governo para ele poder vender como MEI. Então, Contrata Brasil no gov.br, pode chamar no seu navegador aí e fazer seu cadastro.
1: Muito bom. Ô Flávio, uma curiosidade, vocês falaram no início, o MEI que abre só para emitir uma nota, o MEI que abre e deixa para lá, e esse CPF... ele fica inválido, é? Quais são as sanções para quem abre um MEI e não se preocupa em fechar se não for usar?
2: Independente do faturamento, o MEI tem que pagar todo mês. Faturamento zero, só se for aquela nota mesmo para sempre. Então, tem que pagar todo mês como se fosse o carnê do INSS. É bom para ele, só que como ele não tem dinheiro para pagar, porque só foi um serviço só... o ideal seria ele cancelar o MEI. Se ele não cancelar o MEI, vai ficar rendendo aí, vai para a dívida ativa e futuramente o CPF dele vai ser vinculado ao CNPJ por causa dessa dívida. Então, não é legal. E tem muita gente nessa situação. Muita gente que desconhece totalmente que está devendo. Acredito, né?
1: Veja, a mesma facilidade para abrir o MEI é a mesma facilidade para fechar ou o fechamento do MEI implica em mais burocracia?
2: Mesma facilidade, é só fazer a declaração, no caso, e depois da declaração estando em dia, você vai lá e cancela.
1: Muito bem.
2: Ô, Débora. A dívida fica, tá?
1: Aham, é. Ô, Débora, então, quem está fazendo um bicho de sete cabeças aí de reforma tributária e MEI, está equivocado, né, Débora?
3: É, eu acho que cada negócio vai sofrer o impacto com a reforma de uma forma diferente. Uhum. Então... eu não acredito muito nas generalizações, sabe? Essa questão de que vai ser péssimo ou também que vai ser maravilhoso. Eu acredito que vai trazer pontos benéficos e maléficos para todos os negócios. Todos os negócios vão ser impactados. Agora, vai caber a cada empresário, a cada negócio, identificar as oportunidades e potencializar elas, e identificar as fragilidades para ajustar seus processos para manter sua eficiência. Então, cada um vai reagir de uma maneira... cabe aí realmente colocar uma lupa sobre o seu negócio para ajustar a rota, se adaptar e utilizar isso a seu favor. Porque da mesma forma que tem poucas pessoas buscando, tem muitas pessoas mal informadas que vão acabar contribuindo para que o bem informado se sobressaia, se destaque e ganhe mercado também.
1: Aquela coisa, né? O que nasce certo, a tendência é de dar certo. O que nasce errado, nunca vai dar certo. Então, quem é correto, né? Quem segue o trâmite normal das coisas, a tendência é que se dê bem, né? Débora, obrigado pela participação, pelos esclarecimentos e até um próximo encontro, viu?
3: Gratidão, saúde e paz para todos. Até a próxima.
1: Obrigado. Caval, obrigado mais uma vez pela colaboração, Caval.
0: Obrigado, Aldo, sempre à disposição. Um abraço a todos.
1: Muito obrigado. Flávio, obrigado, Flávio, mais uma vez.
2: Mais uma vez estarei à disposição, sempre que for acionado, tá?
1: Agradeço a vocês. Já a gente disponibiliza esse bate-papo para as redes sociais.
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Quarta-feira, 12 de agosto de 2026. O Supremo Tribunal Federal retoma hoje o julgamento que decide se as medidas protetivas da Lei Maria da Penha podem ser aplicadas a casos de violência de gênero sem vínculo doméstico ou afetivo. A análise do recurso extraordinário avalia se a proteção deve alcançar agressões no ambiente de trabalho, no espaço público e na internet. A decisão terá repercussão geral em todo o país. O Brasil perdeu uma área de vegetação nativa duas vezes maior que o tamanho da França nas últimas quatro décadas. O desmatamento aumenta a vulnerabilidade a fenômenos meteorológicos extremos associados ao El Niño, acontecimento climático caracterizado pelo aquecimento anormal das águas superficiais do Oceano Pacífico Equatorial. A informação faz parte de um estudo divulgado

pelo MAP Biomas. Entre 1985 e 2025, a área de vegetação nativa no território brasileiro caiu de 79% para 65%.

0: total de mortes decorrentes do terremoto que atingiu a Colômbia na segunda-feira. O número recuou de 254 para 233. Mais de 3 mil pessoas permanecem desaparecidas. As equipes de resgate entraram hoje no terceiro dia de buscas por sobreviventes. As operações enfrentam dificuldade por causa de tremores secundários registrados e no solo instável em áreas próximas a leitos de rios. No horário de Brasília, 4:02.
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1: De volta, ouvinte CBN, com informações agora de Olinda. A Avenida Pan-Nordestina tem trânsito complicado no sentido paulista, reflexos de um acidente nas imediações da saída para a Avenida Chico Sainz. A lentidão tem início em Ouro Preto e segue até a Rua do Canal. Se sai agora de Santo Amaro com destino a Paulista, a dica de desvio é pela Avenida Olinda, para sair na Rua José Alexandre Carvalho, já próximo do terminal integrado da PE15. No sentido contrário, a Avenida Pan-Nordestina apresenta boa fluidez. 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
0: Obrigado, Raíza, e até a próxima.
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5: 4:04.

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1: E agora a gente vai para a última hora do CBN Total. Hoje é quarta-feira, 12 de agosto de 2026. A partir desse momento, também passa a reproduzir o nosso programa Rádio CBN de Caruaru. E a nossa equipe segue com o Lucas Barbosa hoje, a Marcele Reis, e agora junta-se a equipe o Erison Vaz.
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1: Vamos à dica de economia. Professor Luiz Maia. Boa tarde, Luiz.
2: Boa tarde, Aldo Vilela. Boa tarde, ouvintes. Amigas, amigos, vocês já se perguntaram o que realmente leva uma pessoa endividada a apostar em bets, mergulhando na ilusão de que pode com isso resolver seus problemas financeiros? Noticiários têm dado conta de que beneficiários de programas sociais como Bolsa Família têm sido atraídos por esse tipo de jogo, de que o hábito de apostar tem tirado recursos antes destinados a despesas básicas, como alimentação, e que até vem comprometendo fatias cada vez maiores do orçamento de muitas famílias de baixa renda. Agora, embora o comportamento humano varie muito, não devendo ser explicado de forma simplista, dois fatores estudados por Daniel Kahneman e Amos Tversky, vencedores do Prêmio Nobel de Economia e criadores da chamada Teoria do Prospecto, ajudam a entender parte significativa do que acontece. O primeiro fator é a nossa tendência a superestimar, de forma subjetiva, a probabilidade de eventos muito raros. Mesmo sabendo que a chance de ganhar numa aposta é mínima, a gente prefere se agarrar à possibilidade do "e se der certo", né? O segundo fator é a nossa inclinação a pensar segundo a lógica de torcedor de futebol: perdido por um, perdido por 10. Ou seja, quando já se sente no prejuízo, a pessoa tende a se expor ainda mais ao risco, como se nada pudesse piorar. Mas ainda há um terceiro fator também estudado pela economia comportamental. Em situações de estresse e tensão, nossas escolhas tendem a ser bem piores. Endividamento, insegurança e pressão cotidiana criam um ambiente propício para decisões irracionais. Por isso, mais do que julgar, precisamos ter solidariedade com quem sucumbe à tentação das bets. Muitas vezes não se trata de irresponsabilidade,

0: ou imaturidade, mas da condição humana, feita de fragilidades que todos nós compartilhamos. Um bom final de tarde a todas e todos e até amanhã.
1: Obrigado, Luiz, e até amanhã.
2: Por Dentro da Justiça.

0: Então, doutor Cristiano Pimentel, boa tarde.
1: Âncora Aldo Vilela, boa tarde para você, para os ouvintes da CBN. Olha, Aldo, que gosta de um vinhozinho, mas não durante o trabalho.
0: Ai, ai. É aquela coisa, né? Eu só acredito vendo, e eu vendo não acredito, né? Bom, a justiça está na baila mais uma vez. A CNJ afastou aquele juiz que o senhor se refere aí, que estava virando literalmente uma garrafa de vinho, fumando também. Agora, Cristiano, vai afastar o juiz e vai continuar pagando R$83 mil de salário? É um prêmio, é?
1: É, Aldo. O Brasil, assim, não morre de tédio, especialmente quando se trata de notícias do nosso judiciário.
0: É danado.
1: Além de tudo o que acontece, estava lá um juiz de direito bem antigo na carreira, tanto que estava já trabalhando no Tribunal de Justiça na segunda instância, e enquanto ele estava julgando lá as causas do núcleo de família, não é? Ou seja, eram causas de família, ele foi visto por todos, pelas partes, pelos advogados, pelos servidores, tomando um vinho, e não era nem numa taça elegante, era direto no gargalo da garrafa, que nem assim, nos fiteiros da vida, e ainda fumando um charutão, não é? E acendendo charuto no maçarico, não é? Eu sei que a situação foi tão constrangedora que a sessão teve que ser interrompida.
0: Constrangedora, e... constrangedora para os outros, né? Porque ele não estava nem aí, né?
1: Assim, não conseguiram terminar de julgar os processos por causa desse comportamento dele, não é? E o Brasil, todo mundo viu, não é? É o juiz Milton Lívio Lemos Salles, não é? Mas o doutor Milton, depois desse constrangimento aí, não suficiente, ele ainda foi, não é, para as suas redes sociais postar um vídeo fazendo insinuações graves contra o judiciário, dizendo que sabe, supostamente, que há corrupção no Tribunal de Justiça de Minas Gerais, que ele vai bater de frente, que ele não aceita esta difamação. Ou seja, ele realmente, assim, dobrou a aposta, bateu de frente no escândalo, não se recolheu, não é? E aí, depois dessa polêmica toda, a única coisa que restava, tanto ao Tribunal de Justiça de Minas Gerais contra a Corregedoria Nacional de Justiça, era afastar de todas as funções o juiz. E ele foi, inclusive, proibido de entrar no fórum, não é, de ter acesso aos sistemas. Ele foi afastado de tudo sumariamente, Aldo. E agora dizem que vão fazer um processo administrativo disciplinar contra ele. Agora, você coloca uma coisa muito importante. O juiz, por ele ter as garantias constitucionais, quando ele é afastado, ele é sempre afastado com os vencimentos integrais. Então, ele pode até ter eventual um prejuízo de uma gratificação aqui ou acolá, mas o grosso do dinheiro, não é? A parte substancial da sua remuneração, ele continuará recebendo até o processo terminar. Mas o interessante é que uma recente decisão do Supremo Tribunal Federal e do Conselho Nacional de Justiça acabou, Aldo, com a aposentadoria compulsória. Então, pelo menos, acho que neste caso, ninguém vai cogitar mais de dar a aposentadoria compulsória, não é, para este magistrado, porque não deixa de ser uma premiação pela má conduta. A pessoa comete uma má conduta, ainda mais julgando processos de família.

0: não é? Que tem que haver um decoro até maior, e a pessoa ganhava antigamente como prêmio uma aposentadoria compulsória. Vamos ver qual vai ser a punição final para este magistrado, porque certamente depois de ter confrontado todo mundo lá no tribunal, acho que alguma punição virá aí, não é? Para este magistrado. Ou então vão dizer que ele não estava nas suas faculdades mentais.
1: Exatamente. Como
0: às vezes acontece.
1: Vão dizer que ele é alcoólatra, que ele tem esse vício, que nesse dia ele teve um surto, não é? E que vai ter que encostar ele pagando os 80 mil reais por mês. É assim mesmo. Aqui as coisas são assim.
0: Não é improvável essa solução. Neste país, nada é improvável, inclusive se mudar o passado.
1: Não, aqui até o passado é incerto, né? Não tem a dúvida disso. Aí você veja aí o Fachin preparando o projeto de lei para limitar o salário do juiz. O Fachin fala muito e não faz nada. Promete e não faz nada.
0: Não é a primeira vez que o presidente do STF, Edson Fachin, vem com essa história, mas ele já está aí há bastante tempo à frente do cargo e nada acontece de concreto, não é?
1: Exato.
0: É uma gestão, assim, com muitas promessas.
1: Você vê, o CNJ estava validando aí o pagamento de 1,1 bilhão de reais para alguns magistrados, Brasil afora, e teve magistrado aí que ia receber 3,8 milhões de uma tacada só, Cristiano. Isso é um negócio de doido. Aí o Alexandre Moraes hoje decidiu segurar um pouco isso. Veja, a gente fala muito de legislativo, é fácil, né? Você meter o pau nos deputados, no executivo. Agora, quando vai para o judiciário, a gente fica meio receoso. E tem que se discutir isso. Tem que discutir. Você não pode ter o Brasil está cada vez mais num fosso, não é? Onde quem não tem nada, cada vez mais sem nada, e alguns segmentos, não é? Do serviço público desse jeito. É uma loucura isso.
0: E nesse aspecto eu acredito sempre, Aldo, que o bom exemplo tem que vir de cima.
1: Claro.
0: Ou seja, do Supremo Tribunal Federal, do Conselho Nacional de Justiça, não é? Agora, também vejo muitas vezes assim, essas notícias, essas notas de que vamos fazer no futuro, que nunca chega este futuro onde vai acontecer, é sempre num contexto que essas instituições, Supremo Tribunal Federal principalmente, está em crise de imagem também, não é? Isso também acontece, não é? Usar aquele anúncio, aquela notícia de que vai cortar isso, de que vai fazer aquilo, como uma espécie assim de cortina de fumaça para outras questões que estão sendo discutidas. Mas pois esse é o nosso Brasil, não é, Aldo?
1: Pois é. Tá bem. Fazer o quê, né? Cristiano, até a semana.
0: Até a próxima, Aldo. Boa tarde para você e para os ouvintes.
1: Obrigado.
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3: Aldo Vilela. O Banco do Brasil efetuou o pagamento à União de uma parcela de 100 milhões de reais prevista no novo cronograma de quitação do chamado instrumento híbrido de capital e dívida. O desembolso é o primeiro desde que o Tribunal de Contas da União deu o sinal verde para a repactuação dos prazos. Esse plano ele se estende até 2029. A época da decisão, o Banco do Brasil ainda tinha 4,1 bilhões de reais em saldo remanescente do IHCD, de um total de 8 bilhões de reais emitidos originalmente. E aí, pelo plano, o banco acertou a amortização do valor restante de forma escalonada, fez duas parcelas anuais de 100 milhões.

0: de reais em julho desse ano, confirmada agora, e julho do ano que vem. Uma parcela de R$1 bilhão em julho de 2028. E outra parcela de R$2 bilhões e 900 milhões em julho de 2029. Contratado desde 2012, o IHCD foi um instrumento de captação de recursos do Banco do Brasil com o Tesouro, que tinha características de capital. Então o banco devia devolver o dinheiro, mas o recurso também reforçava o capital regulatório do Banco do Brasil.
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4: São 4:20.
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4: Temos um relatório do Observatório Brasileiro das Desigualdades, mostrando aí que no Brasil a renda do 1% mais rico, ela significa 31,5 vezes maior que a metade mais pobre do Brasil. Vamos entender um pouco isso, ou tentar entender, ouvindo o economista Breno Almeida. Breno, boa tarde, obrigado por falar com a gente.
7: Boa tarde, Aldo, boa tarde à nossa audiência na CBN Recife.
4: Então, esse fosso vai ficando maior entre os mais abastados e os que não têm nada, né?
7: Isso, Aldo. E aí a gente percebe a importância de mecanismos de distribuição de renda, de redistribuição de renda. E uma das formas que a gente pode atenuar isso é a justiça tributária. Porque se a gente for observar, o tributo do mais pobre é o mesmo tributo que incide sobre o mais rico no consumo, por exemplo. Enquanto

0: fato que a gente vê hoje no Brasil uma série de dispositivos que fazem com que o andar de cima continue ganhando renda e pague pouco imposto. Então, o que a gente vê é isso, né? De uma certa forma, o país gera emprego, reduz fome, mas a riqueza fica concentrada no topo da pirâmide. Então, isso aponta para a necessidade da gente ter uma justiça tributária que ajude a distribuir renda.
1: É, o que não está acontecendo, viu? E pelas propostas, não vai acontecer. Porque você tem o que aí? O estudo traz que o ganho médio, por exemplo, das mulheres negras, elas têm um mais baixo patamar no mercado de trabalho. Isso parece que continua e piora ano a ano, Breno.
0: Sim, ainda que nós tenhamos hoje a lei da igualdade salarial, Aldo, que coloca que homens e mulheres não devem receber salários distintos para realizar a mesma função, a gente termina percebendo que esse dado, né, sobre a renda da mulher negra ser uma renda menor, isso é resultado de questões históricas e a muito custo estamos tentando ultrapassar. Se a gente for observar a necessidade de escolaridade, a necessidade de formação, a necessidade de qualificar melhor a mão de obra, ela avança sobre outros segmentos, sobre outros estratos da sociedade. Mas no caso da mulher negra, a gente vê ainda que é o último elo que a sociedade brasileira tem com a escravidão. Então, isso, se a gente for observar, são aquelas mulheres que estão ligadas ao trabalho doméstico, ligadas ao trabalho de cuidados, ligadas ao trabalho de serviços gerais, não por gosto. São pessoas que podem ter uma melhor qualificação, mas por conta de contingências sociais históricas, muitas mulheres ficam impedidas de conseguir outra perspectiva. Então, isso mostra que a gente tem um desafio muito grande pela frente como sociedade, para que a gente possa garantir oportunidades para todas as pessoas e, especialmente, garantir possibilidades de formação, de capacitação, para a gente reverter essa realidade. Né? Então, se a gente tem hoje uma lei de igualdade salarial que garanta que mulheres e homens têm que receber o mesmo salário, nós ainda encontramos a questão da cor, a questão da raça, ainda como marcador social, que precisa ser superado no Brasil.
1: Ô Breno, a isenção do imposto de renda para o salário aí até 5 mil ajuda um pouco para esse sistema tributário que você estava falando aí, ou é muito pouco diante do volume?
0: É um passo importante, Aldo. Para a gente poder colocar em termos práticos, a isenção do imposto de renda até 5 mil, ela atua fortemente na classe média. O que a gente precisa avançar é na tributação do andar de cima, porque isso a gente vai garantir com que o andar de baixo possa usufruir de um retorno maior. Existe na reforma tributária a possibilidade futura de cashback, etc e tal, de que as pessoas possam ter um retorno, né, desse imposto que elas pagam por conta da renda. Mas o financiamento disso se dá quando a gente atua mais fortemente financiando lucros, dividendos, enfim, quem está no andar de cima, quem ganha muito e paga quase nada de imposto proporcionalmente.
1: Entendo. Bom, o levantamento diz ainda que as regiões norte e nordeste seguem aí nessa margem de pobreza, e esse quadro parece difícil de mudar, né?
0: É o que a gente vê, é uma movimentação em torno disso. Esse relatório, Aldo, eu dei uma olhada depois que a gente foi provocado para falar sobre o tema. A gente conta, por exemplo, insegurança alimentar moderada ou grave caiu. Ou seja, aquelas pessoas que não tinham a quantidade mínima de nutrientes por dia para comer, reduziu. Então, as pessoas estão comendo um pouco melhor. A desnutrição infantil, ela caiu, mas ainda é forte nas crianças indígenas, né? Então, assim, mas ainda tem desafios. A região norte, por exemplo, Aldo, afeta

0: a fome na região norte afeta 14,9% na região norte, 4 vezes mais do que na região sul. Então isso coloca a importância também do desenvolvimento regional ser priorizado nesse novo ciclo, que as outras regiões, que a região norte, que a região nordeste, tem uma oportunidade de desenvolvimento econômico, de crescimento em patamares superiores ao que temos hoje. Isso vai garantir com que a gente possa equilibrar a situação nacional, porque como você colocou a situação das mulheres negras, a pobreza no Brasil, ela tem gênero, ela tem cor e ela tem CEP. Então, a pobreza ainda se localiza fortemente nas regiões norte e nordeste, mais fortemente nas regiões mais afastadas dos grandes centros urbanos ou nas periferias dos centros urbanos. Então, esse também é o desafio que a gente precisa enfrentar de forma muito ativa para a gente fazer desse país o país que a gente acredita que possa ser.
1: Breno, obrigado pela entrevista.
0: Obrigado, Aldo. Boa tarde para você e para a nossa audiência.
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1: Eu vi ontem que nós tivemos a publicação de novidades para o Simples Nacional. André, explica para a gente. Boa tarde, André.
3: Boa tarde, Aldo. Boa tarde aos ouvintes. Tivemos notícias, sim, quentes sobre a parte do Simples Nacional na reforma tributária. É uma notícia que muda o planejamento de toda micro e pequena empresa do Brasil, certo? O Comitê Gestor do Simples Nacional publicou as resoluções 190 e 191, adaptando o regime à reforma tributária. As regras valem a partir do começo do ano que vem, dia 1º de janeiro. Mas a decisão para esse efeito, ela precisa ser tomada agora em setembro. E aí o que é que muda? A CBS e o IBS, que substituem PIS/COFINS, ICMS e ISS, eles vão passar a integrar o Simples Nacional. Basicamente, a gente vai substituir os tributos que estão deixando de existir por esses novos, certo? E aqui está a novidade mais importante. A empresa, ela vai poder continuar no Simples e, ao mesmo tempo, escolher e recolher CBS e IBS pelas regras do regime regular. Isso, basicamente, significa que a empresa do Simples vai ter duas apurações, né? Uma por dentro do Simples, como todo mundo já conhece, e outra por fora. Isso é uma opção. O contribuinte, ele pode optar por fazer isso ou não. E aí, para quem isso interessa? Basicamente, isso vai interessar para empresas que atendem outras empresas e optem por apurar por fora para gerar mais créditos. Mas isso tem uma pegadinha, porque o crédito que é gerado para a empresa que está contratando outra empresa é pago por quem contrata. Então, isso é meramente uma antecipação tributária, certo? E essa opção, ela precisa ser tomada durante o mês de setembro, assim como a opção para, se quer ingressar no Simples, para empresas que não estão no Simples, também agora vai precisar ser feita em setembro, coisa que historicamente ela precisava ser feita durante o mês de janeiro, o que dava ao contribuinte muito mais tempo para se planejar e decidir qual era o melhor regime para ele. Agora, as empresas vão precisar optar ainda em setembro para o efeito de ingresso no Simples apenas em janeiro do ano subsequente, que é o que estamos falando agora para 2027. E para finalizar, a gente teve duas outras mudanças. A DEFIS, que é a Declaração do Simples Nacional Anual, ela deixa de existir e vai passar a integrar ali a própria declaração mensal do Simples Nacional. E a partir de agora, o MEI vai precisar emitir notas também para vendas de mercadorias. Então, essas foram as mudanças que foram publicadas quanto a tudo que a reforma tributária está impactando para o ano 2027. E aí, obviamente, vamos ter muito em breve mais mudanças e mais novidades. A gente volta a falar.
1: Ok. Obrigado, André. Até a próxima.
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1: Domingos Melo fala agora sobre anabolizantes que triplicam o risco de morte e aumentam em 9 vezes a chance de doenças no coração. Boa tarde, Domingos.
4: Boa tarde, Aldo Vilela, ouvintes da CBN. Aldo, o uso de esteroides anabolizantes, ele pode aumentar em 3 vezes o risco de morte e o risco de desenvolver a miocardiopatia, uma doença que afeta o músculo do coração, é 9 vezes maior entre os usuários. E veja, Aldo, o que é conhecido como suco no ambiente das academias, os anabolizantes são utilizados por pessoas que buscam ali acelerar o ganho de massa muscular e alcançar mais rapidamente o corpo considerado ideal. Os especialistas em geral, eles mostram que a

0: busca por resultados rápidos pode trazer consequências graves para diferentes órgãos do organismo. E eu quero aqui esclarecer, Aldo, que o coração está entre os órgãos mais afetados pelo uso de anabolizantes. A probabilidade de miocardiopatia aumenta muito. E os efeitos das substâncias não ficam restritos ao sistema cardiovascular. Eu também gostaria de informar que o uso de anabolizantes pode causar problemas no fígado, nos rins e no sistema hormonal. Entre as consequências estão hepatite medicamentosa, tumores benignos e malignos no fígado e infertilidade, tanto em homens quanto em mulheres. E eu vou mais além, Aldo. O sistema hormonal sexual também pode ser bloqueado pelo uso dessas substâncias. Além dos efeitos físicos, eu lembro possíveis alterações comportamentais. Os usuários podem apresentar aumento da ansiedade e da agressividade. E mais, alguns usuários chegam a combinar 3 tipos diferentes de anabolizantes. Parte das substâncias utilizadas sequer possui estudos em humanos e é destinada ao uso veterinário. Eu digo aqui, Aldo, o problema já ultrapassou o universo do fisiculturismo e deve ser encarado como uma questão de saúde pública. Por fim, Aldo, não existe dose segura de hormônios para pessoas que não têm deficiência desses hormônios. Nenhum acompanhamento médico é capaz de garantir que o uso será seguro nesses casos. Os convido ao Instagram DR Domingos Melo. Tudo de bom e até amanhã.
1: Obrigado. Até amanhã, Domingos.
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0: quarta-feira, 12 de agosto de 2026. A instalação da comissão mista que vai analisar a medida provisória que eliminou a chamada taxa das blusinhas foi adiada pelo Congresso. A falta de consenso entre as lideranças sobre a direção do colegiado levou ao adiamento. O senador Randolfo Rodrigues, do PT, que presidia a reunião da instalação, interrompeu os trabalhos e agendou uma nova sessão para hoje, às 6:30. Por ser uma comissão composta por deputados e senadores, a presidência será ocupada por um membro da Câmara dos Deputados, enquanto o Senado deve indicar quem vai ficar responsável pela relatoria. O impasse reside na determinação dos indivíduos que ocuparão os dois cargos principais. O governo de Donald Trump pretende investir até 20 milhões de dólares para fornecer aos agentes de imigração luvas que podem emitir choques elétricos. Críticos apontam que a ferramenta poderia aumentar o uso da força. Os planos também geraram inquietação entre ex-funcionários do Serviço de Imigração e Alfândega, que levantaram questionamentos sobre as infrações às leis de imigração. A artilharia israelense disparou projéteis de fósforo branco no sul do Líbano. A informação foi divulgada pela Agência Estatal Libanesa de Notícias. O fósforo branco é uma substância química que, em contato com oxigênio, entra em combustão espontânea. Até o momento, Tel Aviv não se manifestou. Pesa sobre Israel a acusação de também ter usado armamento em ataques em 2024.
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1: Vamos aos destaques dos clubes pernambucanos com o André.

0: Alves Cabral. Boa tarde, André.
1: Boa tarde, Aldo Vilela. Um abraço aos amigos do CBN Total, Clube Náutico Capibaribe, que vai ter o seu próximo compromisso na Série B, enfrentando a Ponte Preta na sexta-feira, 19h30 em Campinas. Ainda repercutindo a entrevista do ex-presidente André Campos ao Diário de Pernambuco, em um podcast sobre o dinheiro, a verba, a grana que o Náutico pode receber ainda nesta temporada da Arena Pernambuco. 30 milhões no total, 22 milhões e seriam destinados à recuperação judicial, 8 milhões para o caixa atual do clube, e aí tranquilidade total para terminar a temporada com absolutamente tudo em dia. No dia 1º de setembro poderemos ter essa decisão final favorável ao Clube Náutico Capibaribe. Santa Cruz com dois atacantes no elenco, com o retorno de William Alves à zaga para a partida decisiva contra o Maranhão na Arena, Alexandre e Cassiano se organizando. Os atacantes também poderão fazer as suas respectivas estreias no Santa Cruz Futebol Clube, além do volante Arilson, para reforçar tecnicamente nessa reta de chegada ao Santa Cruz na Série C. O Sport conseguiu de novo toda a documentação junto à Receita Federal. O Sport tinha dificuldades há 8 anos, conseguiu marcar fora do campo esse golaço. O Leão da Ilha, que vai enfrentar o Londrina sexta-feira, 8h30 da noite. O que não foi golaço na Praça da Bandeira e deixou muita gente insatisfeita foi a reunião do Conselho Deliberativo ontem à noite, lá na sede do Sport. O Sport ainda não aprovou, através do seu conselho fiscal, e isso já foi tema na reunião passada, as contas da gestão de Yuri Romão. Circulou no Sport Clube do Recife, de 2023 a 2025, 630 milhões de reais. E essas contas ainda não foram aprovadas. Sequer entrou na pauta de discussão do Conselho Deliberativo da reunião de ontem esta questão das contas do Sport da gestão de Yuri Romão. O presidente do Executivo, Matheus Souto Maior, esteve na reunião, foi convocado, esclareceu os pontos que foram colocados para o presidente, falou de orçamento para a temporada de 2027. O orçamento está calcado em o Sport voltar para a primeira divisão, então a sequência de subida do Sport tem que começar agora para chegar nas rodadas finais e de forma competitiva para tentar o acesso. Mas o que deixou alguns conselheiros absolutamente chateados, primeiro, é que apenas 20 conselheiros, 20, estiveram presentes na reunião, que não foi presidida pelo presidente do conselho, Ademar Rigueira, foi presidida por César Caula. Ele comandou a reunião e não deu a menor satisfação, segundo informações de conselheiros que estiveram no clube, a respeito da prestação de contas. E pasme você, torcedor do Sport Clube do Recife, você que vai para a arquibancada, que paga ingresso caro, que tem dificuldade de acesso, que está vendo um time tecnicamente ainda não arrumado e organizado em campo, você que está lá na luta, o Conselho Deliberativo está dando de ombros para o Sport. Além de no início de uma reunião absolutamente importante, com a presença do presidente executivo do clube, para prestar esclarecimentos da sua gestão. 20 conselheiros estiveram presentes e ao final da reunião, que tende a ser um pouco mais longa do que o normal, 5 terminaram presentes para discutir outros assuntos, dentre os quais esta questão da aprovação de contas. E o que está revoltando muita gente é de que as deliberações da próxima reunião, da questão do orçamento do clube, poderão ser feitas via WhatsApp. Isso realmente é muito

0: muito preocupante no seio da família rubro-negra. Um abraço, Aldo Vilela e amigos da CBN.
1: Obrigado, André.

0: Capibara deste sábado recebe o jornalista José Teles, o compositor Rogério Rangel, a cantora Ira Caldeira, os sanfoneiros Luizinho de Serra e Damião Mota. Todo mundo abraçando o poeta Maciel Melo.
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0: Direto do bar.

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1: Daqui a pouco eu converso com a professora Fernanda Bergamo e antes vou entrevistar o advogado Rodrigo Azevedo.

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4: São 4 da tarde, 47 minutos.

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1: O Ministério da Previdência ampliou a lista de doenças e condições que dão direito ao auxílio por incapacidade temporária. O Rodrigo Azevedo é advogado previdenciário, conversa com a gente. Doutor Rodrigo, boa tarde.
2: Boa tarde, Aldo. Boa tarde, os ouvintes. É um prazer estar aqui com você.
1: Agradeço. Então, Rodrigo, o que é que muda a partir de agora com essa lista? Aumenta? Aumentando essa lista, quem é que pode fazer parte dela?
2: Aldo, antes de falar um pouco dessa lista, eu quero deixar claro aqui que o auxílio-doença, o benefício por incapacidade temporária, na grande maioria das vezes, o segurado ele precisa ter uma carência. E essa carência é ele ter 12 meses de contribuição. E uma vez que aquela qualidade de segurado deixa de ter essa qualidade, ele poderia pagar isso só mais 6 meses. Porém, existe um rol de doenças, que são doenças mais graves, que isentam o segurado do requisito desses 6 meses, desses 12 meses de contribuição. E esse rol já existia. Em 2022, ele aumentou esse rol, colocando aí o acidente vascular encefálico, que é o que a gente conhece por AVC. E em 2022, ele colocou também problemas abdominais crônicos. E agora, ontem, no dia 11 de agosto, o Ministério da Previdência, ele colocou a gestação de alto risco. Então, o que isso quer dizer? A mulher que tem uma gestação e precisa se afastar do trabalho, ela pode já receber esse benefício de incapacidade temporária. Porque o que é que antes se exigia? Que a mulher, para receber esse auxílio-doença, esse afastamento por incapacidade temporária, ela está ali, está gestante, ela tem uma situação de risco, ela precisa se afastar do trabalho. Se ela não tivesse esses 12 meses de contribuição, ou, na verdade, para grávida, ela precisaria ter 10 meses, se ela não tivesse esses 10 meses de contribuição, ela não poderia receber esse auxílio-doença. Então, o governo, quando ele traz essa isenção, ele amplia agora apenas a gravidez de risco. Também é importante trazer, Aldo, que esse rol, ele não é taxativo. O que é um rol taxativo? Ele não se encerra ali. Algumas outras doenças, por similaridade a essas doenças que já existem, a justiça, ela entende como sendo exemplificativo. Então, ele coloca ali exemplos de doenças, mas se você tem alguma doença grave, de repente pode ter alguma isenção. Então, vai ter essa divergência do entendimento do INSS e da justiça.
1: Tá explicado. Rodrigo, obrigado, hein? Até o próximo encontro.
2: Agradeço, Aldo. Obrigado, bom dia, boa tarde aos ouvintes.
1: Obrigado. Rodrigo Azevedo, advogado previdenciário, falou aqui ao CBN Total.
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1: Professora Fernanda Bergamo, boa tarde, Fernanda.
3: Boa tarde, Aldo. Boa tarde a você e a todos que nos acompanham.
1: Então, Fernanda, hoje o nosso papo vai passear por um território que a gente tem visitado com frequência ultimamente. A relação entre inteligência artificial e educação. E olhe, eu diria que começa com uma história daquelas de arrepiar.
3: Pois é, Aldo. E o caso se deu assim. Um professor de História e Estudos Afro-Americanos da Universidade de Alcorn, no Mississippi, o professor Jason Gibson, ele aplicou, Aldo, uma prova sobre a Revolução Industrial. E dentro do próprio enunciado, ele escondeu uma instrução em texto branco, sobre fundo branco, invisível para quem lê a prova normalmente, mas perfeitamente legível por qualquer inteligência artificial. E depois o professor, Aldo, ficou de botuca.
1: Bom, se ele ficou de botuca, explique aí para o nosso ouvinte por que você já começou a nossa conversa com as expressões que eles amam, né? Muita gente não conhece o significado. O que é ficar de botuca, Fernanda?
3: Significa exatamente... ficar atento, ficar em estado de alerta, ficar observando, ficar ouvindo tudo com muita atenção, mas de uma forma discreta. Então, é isso, o professor acabou colocando comando invisível e aí ficou de botuca, Aldo, para ver quem caía na armadilha. Vê só que esperteza.
1: Caramba, e o que dizia essa instrução que estava escondida?

0: ela pedia que qualquer assistente de IA incluísse a palavra Madagascar na resposta, de forma assim solta, sem sentido nenhum. Ou seja, ele, na verdade, preparou uma armadilha silenciosa para os alunos.
1: Sim, mas aí funcionou, Fernanda?
0: E como, Aldo? De 35 alunos, em duas turmas, 32 deles caíram na armadilha. Eles foram pegos com a boca na botija. Esses alunos, eles simplesmente, Aldo, copiaram o enunciado, colaram lá no chatbot, copiaram a resposta pronta e entregaram para o professor. Eles não se deram nem ao trabalho de reler o que a máquina tinha escrito. E aí, antes de você me perguntar, já vou logo explicando a outra expressão que eu usei. Ser pego com a boca na botija significa ser pego exatamente naquele momento em que você está fazendo algo errado, algo escondido, algo proibido.
1: No jornalismo, né, no direito, seria o flagrante delito, não é?
0: Isso.
1: Mas então vamos lá, as redações vieram recheadas de Madagascar, é isso? É? No meio dos parágrafos sobre Revolução Industrial, Fernanda?
0: Imagina só, Aldo, mas foi exatamente isso. Do nada, no meio do texto, vinha a palavra solta. E o mais revelador não foi a trapaça em si não, Aldo. Isso, infelizmente, parece que não surpreende mais ninguém. O revelador foi a ausência da leitura crítica, porque nenhum desses 32 alunos parou para estranhar um Madagascar solto no próprio texto. Próprio texto, modo de dizer, né? Porque foi a IA que fez. Só dois dos alunos tentaram contestar a nota e aí eles juraram de pé junto que não tinham feito nada de errado. Já os outros 30 ficaram, foi em silêncio.
1: Essa do jurar de pé junto, eu sei, viu, Fernanda? Essa vem lá do tempo da Inquisição. Fala-se que durante os interrogatórios para extrair as confissões, os acusados de heresia, né? Os crimes contra a igreja, né? Eles eram submetidos a julgamentos sob tortura. Aí, para que eles não reagissem, né? Para que eles não fugissem, tinha os pulsos e os tornozelos amarrados juntos. Aí,
0: isso.
1: Jurar de pé junto.
0: Isso.
1: É isso.
0: Né? Exatamente. Gostei, viu? Tu arrasou. E o tempo acabou passando. A tortura, graças a Deus, ficou no passado, mas essa imagem aí da pessoa amarrada jurando que falava a verdade acabou virando essa metáfora para qualquer afirmação dita com máxima intensidade e certeza. Eu uso muito.
1: Mas olha, nesta semana saiu uma novidade grande aí nessa área, né, Fernanda? Parece que agora vai ficar mais difícil tirar onda com o IA, né? Qual é essa novidade?
0: Eu acho até que você já ouviu falar, Aldo. A Anthropic, aquela empresa dona do Cloud, anunciou que desde 2 de agosto deste ano, ele está inserindo uma espécie de marca d'água invisível em todo o texto gerado pela ferramenta. E é uma marca que máquinas conseguem detectar, embora o olho humano não perceba nada.
1: Mas fizeram porque foram obrigados, né? Essas big techs só entram na linha quando recebem a coxa aí das autoridades. Por que só implantar agora, Fernanda, então?
0: Eu achei legal porque você acabou usando duas expressões aí bem interessantes. Entrar na linha e o acoxo.
1: Pois é.
0: Eu tenho que explicar. Vê só, entrar na linha, que significa corrigir a própria conduta, né? Passar a respeitar as regras, tomar jeito. E esse acoxo, que tem gente que chama de arroxo, pode ser usado em algumas situações diferentes. Mas essa que você usou aí, dar um acoxo nas big techs, significa exatamente o que era necessário, fazer uma cobrança firme, colocá-las contra a parede. Então, Aldo, o que aconteceu foi que a Anthropic entrou na linha por causa do artigo 50 da Lei de Inteligência Artificial da União Europeia, aquela lei que exige transparência. Então, agora, todo conteúdo gerado por IA precisa ser identificável.
1: Mas isso só vale para quem usa lá na Europa?
0: Aí é que está o detalhe interessante, Aldo. Não. A empresa decidiu ampliar essa marcação no mundo inteiro e não só para os usuários europeus. E essa marca vai permanecer, essa marca d'água, mesmo quando a pessoa copia e cola o texto em outro lugar. E deve resistir, viu, a algumas edições. Isso é bom, porque pelo menos agora, né, os alunos vão ter que fazer uma leitura crítica, mesmo depois de utilizar o chatbot em um trabalho ou pedir para que ele faça uma redação.

0: resumir a nossa coluna de hoje, eu acho que a gente pode até dizer que os alunos lá do professor Gibson, depois de serem pegos com a boca na botija, Aldo, eles levaram foi esse acolcho em forma de zero, merecido, e resolveram entrar na linha e deixar de serem alesados, porque mereceram zero mesmo, viu?
1: É, olha, eu já venho dizendo aqui com você há muitos dias, esse negócio de inteligência artificial é algo incontrolável, Fernanda. A gente vai... É o início do fim, pode ter certeza, viu? É um negócio.
0: É, e a gente precisa aproveitar as ferramentas que estão sendo oferecidas para a gente se proteger de um monte de fraude. Eu não estou falando só de professor que está preocupado aí com aluno que entrega trabalho pronto, que ele nem leu. É no geral. Cada nicho profissional tem que ter um olhar atento para a utilização da IA, porque a gente ainda vai falar muito sobre isso por aqui, Aldo.
1: Verdade. Tá bom, Fernanda. Até a semana.
0: Até a próxima semana. Beijo para você. Boa tarde a todos.
1: Obrigado.
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1: Vamos até a PAC, Agência Pernambucana de Águas e Clima. Previsão do tempo que temos, Tiago do Vale. Boa tarde, Tiago.
3: A previsão do tempo da PAC para hoje, dia 12 de agosto, é de chuvas isoladas, rápidas e fracas na Mata Norte, Mata Sul e região metropolitana. Agreste, Sertão de São Francisco, Sertão Pernambucano, não tem previsão de chuva. Já para amanhã, a expectativa é que tenhamos chuvas fracas, isoladas e rápidas, principalmente nas regiões mais litorâneas, compreendendo Mata Norte, Mata Sul, região metropolitana. Agreste, Sertão Pernambucano, Sertão de São Francisco, não tem previsão de chuva.
1: Obrigado, Tiago, pelas informações.
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5: Um drone caiu em uma área próxima à penitenciária Doutor Edivaldo Gomes, em Petrolina, no sertão de Pernambuco. O equipamento foi localizado por policiais após moradores da região comunicarem a possível utilização do drone para transportar objetos para dentro do presídio. A ocorrência foi atendida por uma equipe do 2º Batalhão Integrado Especializado. Durante as buscas, os policiais encontraram o drone e constataram que havia um celular preso ao equipamento. Segundo as informações repassadas aos agentes, o aparelho estava amarrado ao drone por fios de nylon. A estrutura pode ter contribuído para a queda do equipamento na área próxima à unidade prisional. A suspeita é de que o drone estivesse sendo utilizado para tentar levar o celular para dentro da penitenciária. O equipamento e o aparelho foram localizados pela equipe policial, mas não foram divulgadas informações sobre possíveis responsáveis pela ação. Por meio de nota, a Polícia Civil de Pernambuco informou que está investigando o caso e mais detalhes serão repassados em momento oportuno.
1: Final do CBN Total de hoje. O programa teve trabalhos técnicos do Lucas Barbosa, Caruaru, Erson Vaz, Marcelo Reis na produção do conteúdo. Amanhã, 14h, se Deus quiser, de volta para mais um CBN Total. Boa tarde, até amanhã.
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6: 5h01 no Recife.
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0: não informou o prazo para a conclusão do procedimento administrativo que apura a conduta do magistrado. A investigação está sob sigilo. De acordo com a corte, o procedimento vai seguir as regras estabelecidas pelo Conselho Nacional de Justiça. Uma operação da Polícia Militar no Complexo da Maré, na Zona Norte do Rio de Janeiro, impactou o funcionamento de instituições de ensino e unidades de saúde da região. A Secretaria Municipal de Educação comunicou que 36 escolas foram afetadas. De acordo com a PM, a corporação foi até o local para reposicionar blocos de concreto que estavam nas vias de acesso da comunidade. Segundo a instituição, os bloqueios são posicionados de maneira estratégica para impedir a entrada de caminhões de carga e veículos roubados. 44 pessoas morreram após o naufrágio de uma balsa no Lago Cariba, no Zimbábue. De acordo com a Unidade de Proteção Civil do país, a embarcação com capacidade para 90 pessoas levava 114 passageiros e 5 tripulantes. A balsa era de propriedade da Agência de Desenvolvimento de Infraestruturas Rurais. No horário de Brasília, 5:03.
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1: Olá, muito boa tarde. Seja bem-vinda, seja bem-vindo ao Ponto Final CBN desta quarta-feira, 12 de agosto de 2026. Nós vamos juntas e juntos até às 19h com muita informação, análise e prestação de serviço. Na sequência, tem Viva Voz Especial Eleições, das 7h às 20h, com Vera Magalhães. Carolina Moran, minha companheira lá do Rio de Janeiro, tudo bem? Boa tarde.
2: Oi, Débora, boa tarde para você e para os ouvintes. Boa quarta-feira, vamos nessa.
1: E você, claro, pode participar com a gente, manda mensagem para o nosso WhatsApp, que é o 11 99911 9981. São 5h05 agora. O Matheus Souza tem informações ao vivo em São Paulo sobre a determinação da suspensão de lives do Discord. Oi, Matheus, boa tarde.
3: Boa tarde, Débora. Boa tarde também a você, ouvinte do Ponto Final. A plataforma Discord se disse desapontada com a decisão da Agência Nacional de Proteção de Dados, que determinou a suspensão das transmissões ao vivo pelo aplicativo em território brasileiro. A empresa chamou a medida de prematura e afirmou que não tolera grupos ou indivíduos que promovam ou incitem à violência. A decisão foi tomada hoje por meio de uma medida preventiva e deve ser cumprida em até 3 dias úteis pela corporação. Segundo a NPD, a suspensão vai funcionar até que o Discord comprove a adoção de medidas protetivas para crianças e adolescentes dentro da plataforma. A medida vem após a primeira-dama, Janja da Silva, defender na semana passada que o Discord deveria ser bloqueado no Brasil. Na ocasião, ela citou o caso de uma menina de 13 anos coagida por outros usuários a tirar a própria vida durante uma transmissão ao vivo em um servidor privado na plataforma. O caso aconteceu em Naviraí, no Mato Grosso do Sul. A Polícia Civil do Estado apreendeu 5 adolescentes com idades entre 13 e 17 anos e prendeu um homem de 18 anos por participação no crime. Quando questionado sobre o acontecido, Discord afirmou que identificou e desativou o servidor antes da morte da menina. Após o caso e a pressão de membros do governo, a ANPD, órgão vinculado ao Ministério da Justiça e Segurança Pública, instaurou um processo de fiscalização para apurar falhas na proteção de crianças e adolescentes no ambiente digital. Na segunda-feira, a Advocacia Geral da União recebeu uma proposta do Discord com medidas para reforçar a proteção de menores de idade na plataforma. O documento será analisado pelo governo federal e poderá servir de base para negociação de um termo de ajustamento de conduta com a empresa. Agora, sendo cumprida

0: determinação, o aplicativo continua funcionando como de costume, mas sem a ferramenta de transmissões ao vivo. Débora.
1: Você já utilizou esse Discord para alguma coisa? Porque é uma ferramenta bastante utilizada para jogos também, né?
0: Sim.
1: Escreve pra gente, assim, que não tá muito por dentro de como funciona.
0: Assim, o uso comum do Discord como uma ferramenta e o uso que ele é divulgado como tendo é para você ter um servidor com seus amigos para se encontrar, para fazer chamadas por áudio e chamadas de vídeo, para jogar jogos online, jogar RPG, jogos em geral. Esse é o uso determinado do Discord, mas ele tem falhas de segurança, e nessas falhas de segurança é onde esses grupos violentos se infiltram, porque os servidores são privados, novamente, muitos desses servidores não dá para achar procurando na internet, e aí nasce esse tipo de situação violenta.
1: Qual é a diferença prática da suspensão da live e não da ferramenta por inteiro?
0: A suspensão prática é que não tem mais esse recurso visual, não tem mais como ver as coisas acontecendo. No momento, ele deve funcionar como qualquer aplicativo de mensagens por áudio, de chamadas mesmo, e de conversa. Como qualquer rede social, só que em servidores privados.
1: Perfeito, e não tem a função da live. Bom, é bastante polêmica, né, Carol, essa decisão, porque os defensores acham que o Estado tem sim de agir com rigor para forçar as empresas de tecnologia, as big techs, as ferramentas a cumprirem a lei de proteção infanto-juvenil, justamente para evitarem crimes graves como esse que aconteceu com essa menina de 13 anos. Já os críticos, eles argumentam que punir a plataforma ou as funcionalidades pode ser precipitado e também pode prejudicar a comunicação legítima de milhões de usuários que utilizam para app de jogos, enfim, e outras situações.
2: Acho que é um freio de arrumação importante, né, Débora? Uma medida em caráter emergencial, porque uma criança morreu, né? É muito grave. Uma menina de 13 anos cometeu o suicídio, incentivada por outros adolescentes. Não é a primeira vez, não é o primeiro crime que acontece. Então, está precisando de alguma arrumação, até porque o Brasil já é o segundo em importância no Discord. É um mercado enorme. Com a criação desses grupos, dessas comunidades, claro que a grande maioria é legítima, né? Tem gente que usa até pequenas empresas que usam o Discord como ferramenta ali de comunicação interna. Mas, eventualmente, acontece um caso como esse e isso tem que ser mais bem discutido, né? O Discord já apresentou aí algumas alternativas, tem que sentar e discutir para ver o que pode ser feito para evitar que isso aconteça novamente, né? Débora, vamos falar sobre redução da maioridade penal, outro tema também bastante polêmico. A Câmara instalou uma comissão para debater esse assunto. Vamos a Brasília com o João Rosa. Oi, João, boa tarde.
3: Oi, Carol, boa tarde para você, boa tarde, Débora, boa tarde a todos os nossos ouvintes. Isso mesmo, a Câmara dos Deputados instalou hoje uma comissão especial para analisar a proposta que reduz a maioridade penal de 18 para 16 anos. A PEC prevê que a...
2: Acho que a gente perdeu o contato, né? Deu uma picotada, João, nessa sua última frase. Se você puder voltar um pouquinho.
3: Claro, claro. Retomando aqui, essa PEC, né, ela prevê que a partir dos 16 anos, a pessoa passe a responder criminalmente como um adulto. Durante essa primeira sessão, os deputados elegeram o presidente e o vice-presidente da comissão. O deputado Aloysio Mendes, do Republicanos do Maranhão, foi escolhido para presidir o colegiado. A escolha já havia sido acordada pelos líderes partidários junto ao presidente da Câmara, Hugo Mota. O deputado Guilherme de do Progressistas de São Paulo foi eleito o vice-presidente. Depois da eleição, Aloysio Mendes indicou o deputado Mendonça Filho, do PL de Pernambuco, como relator da proposta. O nome dele também já havia sido acordado entre os líderes. Nessa primeira sessão, Carol, o relator apresentou o plano de trabalho, que foi ali dividido em eixos temáticos e prevê a realização de audiências públicas com especialistas, entidades e representantes do governo. Já em entrevista à CBN, Mendonça disse que espera que a proposta seja votada ainda neste ano, mas depois das eleições. Vamos ouvir.
4: Eu não tenho controle sobre o processo e a velocidade desse processo legislativo, mas eu defendo que possamos debater até final de novembro, começo de dezembro, votar na comissão especial, na sequência o plenário, ainda este ano, ou seja, antes do final dessa sessão legislativa.

0: legislativa e, consequentemente, do mandato dos atuais parlamentares.
1: Carol, essa comissão especial é destinada para discutir como seria feito essa mudança na Constituição. A proposta já passou pela Comissão de Constituição e Justiça da Câmara e em junho a CCJ considerou que a PEC pode ser analisada pelo Congresso. Agora essa comissão especial vai discutir a proposta e preparar o texto que poderá ser levado ao plenário da Câmara.
2: Tá mas muito só... ruim essa comunicação com o João Rosa. A gente vai... tentar aqui. Bom, acho que a informação mais importante foi trazida. A gente vai tentar refazer essa conexão para que ele traga os detalhes em melhores condições sobre a instalação dessa comissão para debater a redução da maioridade penal. Tinha uma outra comissão prevista para ser instalada hoje, que era para analisar a MP que eliminou a taxa das blusinhas. Samantha Klein tem mais informações ao vivo. Oi, Samantha, boa tarde.
3: Débora e Carol, boa tarde. De fato, esse adiamento pelo menos até às 6:30 da tarde de hoje. O que está acontecendo? Havia uma tentativa de fazer a instalação dessa comissão para analisar a MP que tratou do fim da cobrança do imposto de importação de 20% sobre as compras de até $50, mas não houve acordo para a escolha do presidente da comissão e também do relator. Alguns nomes estão sendo aventados, como do senador Eduardo Braga, também Eduardo Gomes. No entanto, esse acordo ainda não foi consolidado. Por isso, o líder do governo no Congresso Nacional, o senador Randolfe Rodrigues, resolveu suspender essa sessão até que haja acordo. Então, ele tenta chamar para 6:30 da tarde. O que está em jogo? Se essa MP não for analisada, aprovada até o dia 24 de setembro, ela caduca e aí, portanto, seria retomada automaticamente a cobrança dos 20%, esse imposto federal. É claro que para o governo também tem uma preocupação, pois o Congresso está em esforço concentrado agora nesta semana, no início de setembro, portanto, há pouco tempo viável para esta análise. Outro fato é que a medida provisória, ela também estava com a sua análise travada em razão da falta de diálogo entre o presidente Lula e o presidente do Senado, Davi Alcolumbre. Com a retomada das conversas entre eles, houve ali um destravamento da instalação das comissões, não somente para a taxa das blusinhas, mas outras em torno de medidas provisórias que são importantes e estão prestes a caducarem. Vale lembrar também que para os parlamentares essa é uma medida que ela afeta o ano eleitoral, é uma medida de apelo popular, portanto, muitos parlamentares querem a manutenção dessa isenção. Por outro lado, o setor empresarial vem reclamando muito da disparidade. Inclusive, a Associação Brasileira do Varejo Têxtil acabou de me enviar uma nota defendendo que a MP perca a validade, que ela alega que o governo está privilegiando os produtos importados em detrimento dos empregos aqui no país. E só para ter uma ideia, é que no mês de junho para julho, houve um recorde dessas remessas de pequeno valor, conforme informações até da própria Receita Federal, houve ali cerca de 27 milhões de pacotes e 2 bilhões e 600 milhões de reais em importações de pequeno valor. Com vocês.
2: Obrigada, Samantha. Então, às 6:30 a gente volta a se falar para saber se houve instalação ou não. Você fica agora com o noticiário da sua região. Na volta, vamos falar ainda sobre os desdobramentos da indicação do novo embaixador dos Estados Unidos para o Brasil. Fica aí.

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2: De volta, ouvinte CBN, chego com informações da Agamenon Magalhães, que tem trânsito complicado no sentido Afogados, entre a João de Barros e a rua Joaquim Nabuco. Uma ocorrência nesse trecho provoca lentidão. Se sai agora do Espinheiro com o destino Afogados, prefira fazer o seu trajeto pela rua Cosme Viana, que tem trânsito melhor. Na rua Joaquim Nabuco, trânsito intenso até a José Osório, sentido Madalena. Se está saindo agora das Graças com o destino Madalena, está melhor desviar pela rua José Osório. 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Raíza Macário para a CBN Recife.
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5 da tarde, 20 minutos no Recife. Muito boa tarde para você, na sua volta para casa ou na sua ida ao trabalho. Eu sou Lucas Arruda e sigo dentro do Ponto Final, trazendo um panorama da capital pernambucana. Nesse momento, 26 graus, céu com nuvens esparsas. Isso é o que aponta o painel do Centro de Operações do Recife. A sensação é de 22 graus. Também para você que já está se organizando com relação ao seu fim de semana, amanhã, quinta-feira, a previsão do tempo para amanhã é de chuva fraca ao longo do dia, certo? Então, essa é a previsão, pelo menos para quinta-feira. Nesse momento, a maré está baixando aqui na capital, ela chega a 22 centímetros às 10h02 da noite. Mas, como eu disse, temperatura caindo, 26 graus. Para você que está no trânsito também, nos ouvindo nesse momento, aqui na capital temos algumas avenidas com congestionamento. Eu destaco para você, por exemplo, a Avenida João de Barros, para quem segue em direção à Torre. É uma das avenidas consideradas como congestionada, mas também temos trânsito intenso na Estrada dos Remédios, para quem segue sentido Parnamirim, na Abdias de Carvalho, no sentido subúrbio, também na Avenida Norte, sentido subúrbio, e Avenida Caxangá, para quem segue em direção a Camaragibe. Uma informação que vale destacar nesse noticiário é de que os estudantes supostamente envolvidos nas denúncias de estupro coletivo de duas adolescentes de 14 anos dentro de uma sala de aula no Cabo de Santo Agostinho foram afastados da instituição por tempo indeterminado. Daqui a pouco eu volto com mais informações para você. No Recife, 5h22.

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1: São 5:22 agora. O Igor Cardim está de volta de Brasília com declarações de Celso Amorim sobre a indicação do embaixador americano para o Brasil. Oi, Igor.
2: Oi, Débora. Muito boa tarde para você. Boa tarde também para os nossos ouvintes.

0: ouvintes, o assessor especial do presidente Lula, Celso Amorim, classificou como bizarro o procedimento adotado pelos Estados Unidos na indicação de Daniel Pérez para a embaixada no Brasil. Em audiência na Comissão de Relações Exteriores da Câmara, Amorim disse que Washington divulgou o nome do indicado à embaixada no Brasil e avançou com a análise no Senado americano antes de receber o agremão brasileiro, que é aquele aval para a atuação do embaixador, de qualquer embaixador, aqui no Brasil. O governo brasileiro não deu esse aval a Pérez e decidiu não conceder agremãs durante o período eleitoral. Segundo Amorim, a postura americana contraria as regras internacionais.
1: E o que aconteceu bizarramente nesse caso é que os Estados Unidos não seguiram de maneira nenhuma. Primeiro, eles deram publicidade antes da concessão do agremã. E talvez o mais grave, eles prosseguiram com o processo dentro do Senado americano sem ter o agremã brasileiro. Isso é um comportamento totalmente contrário às regras internacionais. Os Estados Unidos ficaram mais de um ano e meio sem embaixador aqui. Quer dizer, o Brasil parecia que não tinha importância, ficava aqui um encarregado de negócio. De repente, na proximidade das eleições, às pressas, sem o nosso consentimento, quis acreditar um outro embaixador.
0: Celso Amorim também fez duras críticas aos ataques do presidente da Argentina, Javier Milei, contra Lula, quem chamou de presidiário e ladrão naquele evento em São Paulo. Ele disse que Milei cospe na bandeira brasileira.
1: Eu vejo diferenças muito grandes em todas essas situações. Nós nunca usamos de palavras ofensivas com o presidente Milei. Ele segue o governo dele, nós seguimos o nosso, mas nunca usamos palavras, nunca chamamos ele de ladrão, de outras palavras, eu não tenho todas aqui comigo, por na última expressão.
0: Sobre as relações com Washington, Amorim disse que o Brasil nunca deixou a mesa de negociações, mas classificou como de total opacidade o momento atual de diálogo com os Estados Unidos. Para ele, a classificação das facções como organizações terroristas e a condução do processo de indicação do embaixador fazem parte de um cenário de aumento das tensões entre os dois países. Débora e Carol.
2: Obrigada, Igor, pelas informações. Antes da gente ir para o intervalo, Carol, eu queria trazer algumas mensagens de ouvintes sobre o Discord, tá? O Arthur, que é de Campinas, interior de São Paulo, diz que não é utilizado apenas para jogos, é uma plataforma muito usada por empresas, startups, são 18 milhões de usuários, não é por causa de uma pessoa que faz mau uso que precisa derrubar o serviço inteiro. Tem outro ouvinte que não se identificou.
3: Mas não derrubou o serviço inteiro, né, Débora? Foram só as lives,
2: exato,
3: né? Vale aí esse alerta.
2: Exato. E um outro ouvinte aqui que não se identificou disse, enquanto isso, acho que ele está se referindo ao serviço inteiro das lives mesmo, né? O outro ouvinte que não se identificou diz, onde estão os pais dessas crianças que não estão monitorando o ambiente virtual? E tem uma outra ouvinte, a Karen de Perdizes, que diz que nessas lives do Discord também acontecem outros crimes, como tortura e assassinato de animais. Então, na verdade, não é só uma pessoa, né, que faz mau uso. São várias pessoas fazendo mau uso já há algum tempo. Há muitas denúncias envolvendo o Discord. A gente noticia isso aqui. E alguém tem de ficar responsável. Não basta só a família monitorar o que as crianças fazem. As plataformas têm de ter alguma responsabilidade sobre os conteúdos que são divulgados por meio dessas ferramentas. Tá. Tem mensagem aí, Carol?
3: Recebi também de um ouvinte, o Leonardo, que é pesquisador, diz que alguns grupos de pesquisa dos quais ele participa usam o Discord como forma de comunicação, para discutir projetos, é como se fosse uma comunidade ali, um fórum. Ele disse que no caso desses grupos eles não usam as lives, porque aí fazem reuniões usando o Zoom, Meet, outras ferramentas, então para eles não vai afetar, mas ele acha uma ferramenta importante porque no Discord dá para concentrar ali por tema, essa parte profissional, então realmente tem outros usos, né?
2: A gente faz agora uma pausa para você ficar com o noticiário da sua região.

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3: A Polícia Federal cumpriu 3 mandados de busca e apreensão nos municípios de Tupanatinga e Garanhuns, no Agreste, e em Petrolina, no sertão pernambucano, durante a Operação Voto Lacrado, deflagrada nesta terça-feira, que investiga o possível caso de corrupção eleitoral relacionado às eleições municipais de 2024. De acordo com a polícia, a investigação teve início após a apreensão de R$100 mil em espécie, acondicionados em embalagem lacrada no interior de um veículo abordado durante o período eleitoral de 2024. No automóvel, também foram encontrados materiais de propaganda eleitoral. A investigação tem como ponto principal esclarecer a origem, circulação e destinação dos valores encontrados. Ainda de acordo com a corporação, a referência do nome Operação Voto Lacrado é sobre como o dinheiro foi encontrado e o possível comprometimento indevido da liberdade de escolha do eleitor. As diligências tiveram o intuito de apreender aparelhos eletrônicos, documentos, mídias e outros elementos que possam contribuir para o esclarecimento dos fatos que poderão caracterizar crime de corrupção eleitoral, previsto no artigo 299 do Código Eleitoral.
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0: 5:31 no Recife. Nesse momento, a capital já tem 233 quilômetros de congestionamento. E eu faço um destaque para você para a Avenida Agamenon Magalhães, no sentido Olinda. Então, congestionamento em praticamente toda a Agamenon. Uma informação que vale destacar nesse fim de tarde é de que um homem de 34 anos foi preso no bairro do Cordeiro, na zona oeste do Recife, depois de ter sido flagrado transportando, ouça só, 3.500 medicamentos controlados, alguns deles inclusive abertos. Segundo a Polícia Militar de Pernambuco, todos os remédios eram de controle especial, como antidepressivos e ansiolíticos, com proibição de venda sem a devida prescrição. 3.500 medicamentos controlados. Agora no Recife, 5:32, vamos ao repórter CBN.
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0: Quarta-feira, 12 de agosto de 2026. A Câmara dos Deputados instalou uma comissão especial para analisar a proposta que reduz a maioridade penal de 18 para 16 anos. Durante a sessão, os deputados elegeram o presidente e o vice-presidente do colegiado. O deputado Aloysio Mendes, do Republicanos do Maranhão, foi escolhido para presidir a comissão. A escolha já havia sido acordada pelos líderes partidários junto ao presidente da Câmara, Hugo Mota. O deputado Guilherme Derrite, do Progressistas, foi eleito vice-presidente. O Ministério da Saúde estabeleceu novas diretrizes para o programa Farmácia Popular do Brasil. Entre as atualizações, se destaca a exigência de que a participação das farmácias no programa seja renovada a cada 2 anos. A adesão é individual para cada unidade física associada ao CNPJ do local. A norma também estabelece penalidades para estabelecimentos que não cumprirem as regras, que podem incluir advertência, multa, suspensão temporária de 3 a 6 meses e cancelamento da participação no programa. O volume de serviços prestados no Brasil ficou estável em junho na comparação com o mês anterior. Em maio, o indicador tinha recuado 0,2%. A variação nula mostrou maior disseminação de taxas negativas entre os setores. Houve queda em 4 das 5 atividades investigadas pelo IBGE. Somente informação e comunicação registrou alta. Foi o terceiro resultado positivo seguido da atividade, que nos últimos 3 meses acumulou alta de 3%. A dívida do Corinthians com o Memphis Depay pode ser maior do que os R$77 milhões atuais relacionados aos valores de premiações atrasadas e juros. A equipe do atleta quer cobrar na justiça cerca de R$103 milhões. O valor é referente ao novo contrato que foi elaborado entre as partes, mas não foi assinado pelo presidente do clube. Caso o holandês vença a disputa nos tribunais, a dívida do Corinthians com o jogador pode atingir aproximadamente R$180 milhões. Horário de Brasília, 5h34.
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0: Gustavo Ferreira, editor assistente do Valor Invest, já está aqui no estúdio. Tudo bem, Gustavo? Boa tarde.
1: Alô, alô, Débora, Carol e ouvintes. Boa tarde a todos.
2: Boa tarde.
0: Gustavo, as eleições continuam contaminando o mercado financeiro?
1: Pois é, Débora, depois de ontem, quando tivemos a maior queda da Bolsa em 5 meses, era de se esperar alguma reação, era de se esperar que a caça por descontos prevalecesse, né? Aquela turma que tira proveito de quedas na Bolsa na esperança de dias melhores lá na frente. Mas o que se viu hoje no pregão não foi esperança, foi desesperança. Vale aqui lembrar o motivo principal da queda de 2,5% do Ibovespa, principal índice da Bolsa, queda ontem de 2,5%. O motivo foram as dúvidas eleitorais e econômicas. Essas incertezas deixaram de falar alto apenas aos investidores locais. Isso depois do JP Morgan ter deixado de recomendar a compra de ações do Brasil. As contas públicas preocupam o banco americano. O fatídico relatório do banco aponta problemas conhecidos por nós brasileiros de cor e salteado. O relatório diz que as despesas do governo constantemente acima de receitas vão resultar em juros elevados a perder de vista. Uma coisa importante, esse diagnóstico, ele vale ganhe quem ganhar a eleição e não apenas se o presidente Lula vencer. É uma diferença importante em relação à análise média da Faria Lima. Nesse climão aí não teve hoje petróleo em baixa ou inflação sem surpresas nos Estados Unidos que trouxesse alívio ao mercado de juros no Brasil. A renda fixa se manteve atrativa. Afinal de contas, no melhor dos casos, ao que parece, a Selic deve parar de cair ainda na faixa dos 13%, bem pouco abaixo dos altíssimos e atuais 14% ao ano. Enfim, faltando cerca de 2 meses para a eleição, nenhuma candidatura apresentou até agora um plano fiscal confiável. E aí fica difícil mesmo ter esperança de que dias melhores virão para a economia, né? Dias de menos inflação, menos juros, menos endividamento, mais crescimento da renda. Resumindo a ópera, o Ibovespa caiu bem menos que ontem, mas caiu de novo, 0,23%. Também, de novo, o

0: dólar subiu 0,36% hoje aos R$5,18.
1: Valeu, obrigada, Gustavo. Até amanhã.
0: Eu que agradeço e, como sempre, convido a acessarem o valorinveste.com. Tchau, tchau.
2: Tchau, tchau. Débora, a gente fala agora sobre penduricalhos, né? Teve decisão de ministros do Supremo hoje mandando juízes de 6 estados e do Distrito Federal devolverem pagamentos considerados exorbitantes. Quem traz a informação é a Ana Carolina Tomé. Oi, Ana, boa tarde.
3: Oi, boa tarde, Carol. Boa tarde aos nossos ouvintes. Os ministros Alexandre de Moraes, Flávio Dino, Gilmar Mendes e Cristiano Zanin, do Supremo Tribunal Federal, determinaram que tribunais de justiças de 6 estados e do DF devem bloquear o pagamento de penduricalhos e juízes que acabaram recebendo valores exorbitantes em alguns casos, mais de R$3 milhões, descumprindo uma determinação do próprio STF, que estabeleceu limite máximo das verbas indenizatórias em 70% do subsídio dos magistrados. Com a decisão, Carol, os tribunais de justiça de Goiás, Maranhão, Paraná, Rio de Janeiro, Rio Grande do Norte, Rondônia e aqui do DF devem bloquear o pagamento de verbas indenizatórias que ficaram fora do teto e determinar ainda a imediata devolução dos valores pelos magistrados. Os despachos trazem ainda uma série de exemplos de descumprimento da determinação do STF com pagamentos exorbitantes que foram autorizados. Entre eles, um valor de mais de R$3 milhões a um desembargador aposentado do Maranhão em abril, assim como pagamentos de R$100 mil a R$300 mil de R$100 mil a 300 magistrados do Maranhão no mesmo mês. Então, corrigindo essa informação. No DF, houve um pagamento de R$490 mil a uma magistrada em maio e 90% dos magistrados do TJ de Rondônia receberam mais de R$100 mil em abril. No despacho, Moraes e Dino reforçam que os próprios documentos enviados pelos tribunais comprovam o descumprimento das diretrizes estabelecidas pelo STF com o pagamento de inúmeras verbas. Para o conselheiro do Observatório Social de Brasília, o Helder Lima, é evidente a desobediência da ordem do Supremo.
4: A decisão anterior do Supremo, ela já tinha sido bastante permissiva, né? E ainda assim, os tribunais não contentes, porque sabemos que provocou enorme descontentamento entre a classe dos magistrados, né? E seguem descumprindo a decisão que, ao nosso ver, já tinha sido, assim, bastante favorável, né? Aos magistrados que recebem essas verbas acima do teto. Temos autoridades recebendo valores absolutamente desproporcionais, mais de R$100 mil, né? Então é uma completa discrepância com a realidade do país.
3: Os ministros do STF notificaram ainda o Corregedor Nacional de Justiça, Mauro Campbell, na decisão para que ele fiscalize a vedação de qualquer pagamento superior ao autorizado, bem como apure eventual responsabilidade administrativa e disciplinar dos respectivos presidentes dos tribunais de justiça citados no caso. Volto com você.
2: Obrigada, Ana Carolina. Os ministros dizem nos despachos, né, Débora, que as diretrizes são muito claras. Que apesar disso, os tribunais estaduais estão pagando essas verbas em desacordo. Tem de tudo: licença compensatória, assistência pré-escolar, auxílio adoção, 20% de bônus aí pelo final de carreira, enfim, penduricalho é o que não falta.
5: Pois é, e esses magistrados, eles já recebem acima do teto, né? Porque tem uma autorização que tem um teto para o penduricalho, um teto do teto, né? Que é de 35%. É isso, 35%, né? O teto. É muita coisa. E mesmo assim, eles ainda arrumam outros penduricalhos para poder ganhar mais. A gente faz agora uma pausa, você fica com o noticiário da sua região.

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1: De volta, ouvinte CBN, chegou com informações da Abdias de Carvalho, que tem trânsito complicado no sentido BR-232, entre o Prado e a Praça da Chesf. Um acidente nas imediações do Prado provoca essa lentidão. Se está saindo agora do Prado, com destino ao Jardim São Paulo, é melhor desviar pela Avenida General San Martín, que tem trânsito melhor. No sentido contrário, trânsito com pontos de lentidão nas imediações dos Torrões, mas depois trânsito flui sem retenções. A Rua José Bonifácio tem trânsito intenso também ao longo de toda a via. Se está saindo agora da Madalena, com destino ao Parnamirim, não está valendo a pena fazer desvios. 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Raíza Macário para a CBN Recife.
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0: 5h45 no Recife. Agora há pouco, Raíza Macário falou da Abdias de Carvalho em direção à BR-232, mas também destaco para você, como já havia dito, que há trânsito intenso na Agamenon Magalhães, sentido Olinda, e também na Avenida Rosa e Silva, no sentido do Parnamirim. Agora no Recife já são 248 quilômetros de congestionamento.
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0: E hoje o Tribunal Regional Eleitoral de Pernambuco lançou a Plataforma de Enfrentamento à Violência Política de Gênero, que é o ato de dificultar ou anular os direitos de uma mulher no processo eleitoral. O intuito dessa plataforma é facilitar o processo para quem deseja fazer uma denúncia ou buscar orientação. O espaço também engloba conteúdos educativos e informações sobre iniciativas da Justiça Eleitoral voltadas à ampliação da participação feminina na política. Nessa plataforma, o TRE disponibiliza um site exclusivo, portanto, agrupando informações sobre fraude à cota de gênero, violência política de gênero, também a função de cada uma das instituições parceiras e os canais disponíveis para denúncia e atendimento. Como eu disse a você, esse lançamento aconteceu hoje pela manhã no plenário do Tribunal Regional Eleitoral de Pernambuco.

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1: São 5h47 agora. A Samantha Klein está de volta para falar sobre o segundo encontro do presidente Lula com o presidente do Senado, Davi Alcolumbre. Eu tenho utilizado o termo fazer as pazes aqui, o Samantha.

0: Em alguma, porque o que não falta é rusga em Brasília, né? Aí não, fazer não. As pazes é demais, tal. Nesse caso aqui, então, bandeira branca levantada, como é que tá a situação entre Lula e Alcolumbre?
1: É, pelo menos institucionalmente, Débora e Carol, o problema foi resolvido. Inclusive, Davi Alcolumbre acabou de passar por jornalistas no Salão Azul e ele disse o seguinte, que nada do passado foi tratado nessa reunião mais cedo. Então, o que, que isso indica? Evitou-se falar sobre a indicação mal-sucedida de Messias, portanto, ao Supremo Tribunal Federal. Né? Ele disse o seguinte, que institucionalmente tudo reestabelecido, que foi um papo muito bom, e nessa mesma linha, aliados e líderes que estiveram nesse encontro também se manifestaram. Portanto, essas relações formalmente restabelecidas depois de 3 meses de afastamento, reunião que aconteceu mais cedo no Palácio da Alvorada, inclusive o ministro José Guimarães, que ele faz a articulação com o Congresso Nacional, foi quem justamente veio se esforçando, e não foi de ontem para hoje, não. Foram vários encontros nos últimos meses com Alcolumbre para retomar essas relações. E esse foi o segundo encontro, portanto, em uma semana, em pouco mais de uma semana, que eles acabaram aí conversando. O primeiro foi num jantar na casa do ministro Alexandre de Moraes. Entre os motivos, interesses, enfim, tudo foi deixado de lado, até porque é ano eleitoral. O ministro José Guimarães destacou que foi dado um passo gigantesco e que a institucionalidade está reconstruída para destravar as pautas. E aí, diante disso, muita coisa andou, inclusive com o estabelecimento aí, a retomada das comissões, incluindo a taxa das blusinhas, que ficou aí acordada, que pode ser estabelecida hoje, se não for hoje, se busca um acordo para amanhã, mas também outras MPs que estão vencendo, inclusive a das dívidas rurais, por exemplo, foi estabelecida agora à tarde. A líder do PT no Senado, Tereza Cristina, que é uma outra articuladora desse encontro, disse que Alcolumbre está muito aberto e que o fim da escala 6x1, uma das pautas que é prioridade do governo, será levada para consulta a todos os líderes. Mas já se sabe nos bastidores que esse tema realmente só poderá avançar de fato depois das eleições. Os aliados de Lula também destacaram que a PEC da segurança, a regulamentação, exploração das terras raras e minerais críticos também foram abordados nessa reunião de mais cedo, e nos bastidores Alcolumbre está se reaproximando ou se aproximando de Lula num momento de articulação para buscar apoio em uma eventual reeleição à presidência do Senado. Então não fica bom estar brigado, muito menos com o Centrão e muito menos com o presidente Lula, que está buscando aí a reeleição. Com vocês.
0: Tá certo, tem que diminuir aí essas crises, os atritos, para ficar bom para todo mundo, né, Carol?
2: Pois é, mas tem alguns projetos prioritários aí que ainda não foram destravados, né, Débora? Principalmente do fim da escala 6x1, é o grande projeto que o governo quer ver em votação no Senado. Por enquanto, apesar de toda essa aproximação, não tem sinalização de que vai ter votação do projeto.
0: E tá com cara que vai ficar para depois das eleições mesmo, né?
2: Total, tá com pinta mesmo. Débora, vamos falar sobre o caso do Banco Master, porque o diretor de fiscalização do Banco Central, o Ailton de Aquino, prestou depoimento e falou sobre os vazamentos que aconteciam na época em que o Banco Central estava analisando as denúncias contra o Banco Master, né, e analisando a intervenção no banco. Disse ele que não confiavam em ninguém naquele momento. Ana Carolina Tomé, conta pra gente. Oi, Ana.
3: Pois é, Carol, em um novo depoimento à Polícia Federal, o diretor de fiscalização do Banco Central, Ailton de Aquino, disse que os processos envolvendo as análises do Banco Master passaram por vazamentos sistemáticos de informações internas e que ele e o presidente do Banco Central, Gabriel Galípolo, por um momento não confiavam em ninguém. As declarações foram obtidas pelo jornal Estado de São Paulo. Ailton de Aquino foi ouvido pela PF na condição de testemunha em um depoimento sigiloso no dia 25 de maio para aprofundar as investigações sobre suspeitas de corrupção de dois subordinados seus no

0: Banco Central, Beline Santana e Paulo Sérgio Neves de Souza. Aquino já havia prestado depoimento em dezembro no STF sobre as suspeitas de fraudes na compra de carteiras do Master pelo BRB. O interrogatório depois teve o sigilo derrubado pelo então relator do caso, ministro Dias Toffoli. Depois desta vez, então, ele foi chamado a falar sobre as condutas ali de Beline Santana e Paulo Sérgio Neves de Souza para que a PF pudesse aprofundar essa investigação. Quando foi questionado e se desconfiou de alguma atitude dos servidores, Aquino disse que sabia que os dois mantinham contato direto com Vorcaro, mas que isso era natural para facilitar o fluxo de informações para a fiscalização do banco. Só que o diretor do Banco Central não sabia que os dois funcionários antecipavam a Vorcaro os questionamentos que seriam feitos pelo setor de fiscalização e lhe ajudavam a montar as respostas. Aquino afirmou à PF que isso não é comum por parte do fiscal. Ele revelou ainda que no começo de janeiro foi alertado sobre as suspeitas contra os dois servidores e de imediato se reuniu com eles. Segundo Aquino, tanto Paulo Sérgio como Beline Santana confirmaram ter recebido valores de Daniel Vorcaro ou de pessoas ligadas ao dono do Master. A partir daí, o Banco Central abriu procedimentos na corregedoria e decidiu afastar os dois servidores. Aquino disse ainda que não compartilhou com Beline nem com Paulo Sérgio a decisão de liquidar o Master, ainda em novembro de 2025, por receio de que pudesse haver vazamento para Vorcaro antes da concretização da medida, e disse que ele e o presidente Gabriel Galípolo não confiavam em ninguém. O diretor do Banco Central ressaltou que havia um ambiente hostil de vazamentos dentro do Banco Central, sobretudo que envolvia o Banco Master. Volto com você.
1: Obrigada, Ana Carolina. Suspeita de que o Vorcaro realmente já sabia da liquidação, até porque estava com pressa, né, em anunciar uma solução de mercado, disse que ia vender para os árabes. Estava tentando emplacar essa história no dia em que foi preso, né?
2: Você fica agora com o noticiário da sua região.

5h55 no Recife. Eu chamo a sua atenção para essa notícia que é das mais interessantes, não é a palavra, mas talvez curiosas. Porque um cemitério público em Serra Talhada, no sertão de Pernambuco, era utilizado para esconder drogas, balanças de precisão e outros materiais relacionados ao tráfico de entorpecentes na região. A organização criminosa relacionada, portanto, a essa prática foi alvo de uma operação deflagrada pela Polícia Civil de Pernambuco, que então levou ao cumprimento de 8 mandados de prisão preventiva e 7 mandados de busca e apreensão domiciliar. De acordo com a polícia, as investigações foram iniciadas em setembro de 2025, do ano passado, portanto, a partir da identificação desse grupo. Das prisões, três foram realizadas no presídio de Igaraçu, aqui no Grande Recife, onde os investigados já estavam recolhidos por outros motivos. E uma delas aconteceu na cadeia pública de Serra Talhada. Os demais envolvidos, né, alvos, identificados e presos nessa operação, estavam em liberdade. E aí, de acordo com a polícia também, a escolha do cemitério para guardar as drogas serviu para dificultar a localização dos materiais e preservar os pontos utilizados pelo grupo. Entre os crimes listados estão tráfico de drogas, associação para o tráfico e posse ou porte ilegal de arma de fogo. Os agentes também fizeram buscas em diferentes endereços para reunir novos elementos que possam então auxiliar nas investigações. Cemitério público sendo utilizado para esconder drogas no sertão de Pernambuco. Essa é a informação. No Recife, 5h57.

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Boa tarde, Débora. Boa tarde, Carol. Boa tarde, ouvintes. Alice pergunta se para uma servidora pública que não quer aderir à Previdência Complementar, investir no Renda Mais é uma boa alternativa. Alice, a grande vantagem da Previdência Complementar, patrocinada pelo seu empregador, é que além das suas contribuições para o plano, o seu empregador também faz um depósito na sua conta. Isso sem contar com a possibilidade de deduzir os seus aportes do seu imposto de renda. Então, o valor dos seus investimentos na Previdência é a soma das suas contribuições, as do seu empregador, mais a rentabilidade do plano. Como o valor da sua aposentadoria no futuro depende do montante que você conseguir guardar, quanto mais acumular, maior a aposentadoria. Agora, cada plano de Previdência tem regras específicas, especialmente estabelecendo as condições para ter o direito de receber os valores depositados pelo seu empregador. Normalmente, se exige um tempo mínimo de trabalho na empresa. Se você achar mais vantajoso abrir mão da Previdência, o Tesouro Renda Mais é um bom substituto. A vantagem do Renda Mais é a garantia de receber o que investiu, corrigido pela inflação mais os juros, durante 20 anos, com a garantia do Tesouro. Com os juros elevados que temos hoje, o investimento no Renda Mais custa relativamente pouco comparado com o valor que você vai receber no futuro. Portanto, o Renda Mais é um bom substituto para o seu plano de previdência. Até a próxima e continue mandando as suas perguntas para cbndinheiro@cbn.com.br.

0: norte-americano antes de obter a aprovação do governo brasileiro. O executivo não autorizou a vinda de Pérez e optou por não conceder aceites durante o período eleitoral. O Superior Tribunal de Justiça se posicionou contra a prescrição dos crimes de maio de 2006 em São Paulo. A corte declarou que os episódios constituem uma grave violação dos direitos humanos e, portanto, não estão sujeitos à medida. O processo agora volta ao Tribunal de Justiça do Estado, que deve avaliar o mérito da ação civil pública que solicita a responsabilização do Estado. Os chamados crimes de maio aconteceram quando uma série de confrontos entre o primeiro comando da capital e as forças policiais resultou, de acordo com o Ministério Público de São Paulo, na morte de 564 pessoas, ferindo outras 110 e causando o desaparecimento forçado de 4 indivíduos. Os Estados Unidos registraram um déficit orçamentário recorde de US$ 432 bilhões em julho. Com apenas 2 meses restantes para o encerramento do ano fiscal, o déficit acumulado de 2026 chega a US$ 1 trilhão, segundo dados do Departamento do Tesouro americano divulgados nesta quarta-feira. Um dos principais motivos dos aumentos são os juros sobre a dívida pública. A Bolsa de Valores de São Paulo fechou o dia em baixa de 0,23% aos 167.491 pontos. O dólar comercial encerrou em alta de 0,36%, cotado a R$ 5,17. O euro vale R$ 5,96, elevação de 0,19%. Horário de Brasília, 6:05.
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1: Seja bem-vinda, seja bem-vindo. Já estamos na segunda hora do Ponto Final CBN desta quarta-feira, 12 de agosto de 2026. Segunda hora, porque o Viva Voz Especial Eleições começa às 7 da noite. Sim, horário especial também durante esse período, das 7 às 8. Então, Vera Magalhães estará aqui com vocês, conosco também, né? E convidados para analisar os principais assuntos do dia. Aqui no Ponto Final, você pode participar pelo nosso WhatsApp, que é o 11 99911 9981. São 6 horas e 6 minutos. Lucas Taveira tem informações ao vivo sobre as buscas nos escombros do terremoto que atingiu a Colômbia. Oi, Lucas. Boa noite novamente.
2: Boa noite novamente, viu, Débora? As operações de resgate na Colômbia enfrentam momentos de extrema tensão por causa de centenas de tremores secundários registrados e também do solo instável em áreas próximas a leitos de rios. As equipes entraram hoje no terceiro dia de buscas por sobreviventes após o terremoto que atingiu o país na segunda-feira. Na noite desta terça-feira, 36 horas depois do abalo, uma mulher de 32 anos foi retirada com vida dos escombros de um hotel que desabou. Daniela Largo Sanches foi retirada em uma maca dos escombros enquanto as equipes de resgate e os parentes gritavam de alegria. O presidente Abelardo de la Espriella, que tomou posse em 7 de agosto, celebrou o resgate de Daniela. Ele ressaltou que há esperança e que confia nos socorristas. 40 pessoas que estavam no prédio ainda estão desaparecidas. A prefeitura de Cali, uma das cidades mais afetadas, revisou para baixo o balanço local de mortos, de 95 para 74. Com isso, o novo balanço nacional, que era de 254, foi para 233. Mais de 3 mil pessoas estão desaparecidas, segundo o governo. O tremor, de magnitude 7,4, deixou também mais de 500 pessoas feridas e causou estragos em 14 dos 24 estados colombianos. De acordo com o balanço do governo, 61 prédios e 1.300 casas colapsaram ou ficaram danificadas. O Ministério da Fazenda colombiano ativou uma linha de crédito emergencial de US$450 milhões no Banco Mundial para financiar a reconstrução. Já a comunidade internacional iniciou uma mobilização de ajuda emergencial para a Colômbia.

0: que inclui dinheiro, suporte técnico e sistema de satélites para mapear e orientar as equipes de resgate. O desastre causou o fechamento temporário de 6 aeroportos, além de interrupções generalizadas nos serviços de água e energia elétrica, além do cancelamento de partidas de futebol, viu, Débora?
1: Obrigada, Lucas, pelas informações. E quanto mais tempo se passa, mais difícil, né, de encontrar sobreviventes sob os escombros. Hoje cedo, uma mulher foi resgatada 36 horas depois do terremoto. Esse resgate foi bastante celebrado e, enfim, a gente espera que outras pessoas possam ser resgatadas com vida. Há muitos desaparecidos ainda. Na Colômbia, os trabalhos continuam.
2: Débora, vamos falar sobre o candidato do PSD à presidência, Ronaldo Caiado. Ele tinha lançado aquela ideia de convidar o promotor Lincoln Gaquia para ocupar o Ministério da Segurança Pública, né? Num possível governo, se ele for eleito. O Gaquia falou que não poderia aceitar o convite. Lucas Soares, Caiado desistiu dessa ideia ou disse que vai insistir?
3: Nada, Carol. Disse que vai insistir no convite ao promotor Lincoln Gaquia. Boa noite a você, boa noite, Débora. Ele disse hoje que vai insistir nesse convite para que Gaquia seja ministro da Segurança, um eventual governo dele. Entre outros nomes cogitados, também está o de Armínio Fraga para a Fazenda. Em agenda aqui em São Paulo, Caiado voltou a criticar Lula, Flávio Bolsonaro, ao dizer que o currículo não é feito apenas com certidão de nascimento. Essas falas vieram mesmo com a recusa, né, do promotor do Ministério Público de São Paulo para ocupar essa vaga de ministro da Segurança no eventual governo. Caiado disse que vai insistir sim nesse convite. O presidenciável afirmou entender que Gaquia estará livre para aceitar o cargo a partir de novembro, quando se aposenta. O promotor atua há mais de 2 décadas, né? A gente destaca aí na investigação de crimes envolvendo o primeiro comando da capital. A CBN, Gaquia, disse que agradeceu o convite de Caiado, mas respondeu que neste momento não poderia aceitar. Mas em agenda em São Paulo, como eu disse aqui agora, Caiado voltou a citar esse convite a membros da Associação Comercial e ele explicou o motivo.
4: Eu reafirmo o convite. O que ele deixou claro é que até o mês de novembro ele não pode tomar nenhuma decisão por ele estar à frente do cargo como promotor, mas que ele se aposenta no final de novembro. A partir daí, é o meu poder de convencimento, tá certo? Que eu acredito que eu serei convincente para que ele realmente assuma o Ministério da Segurança Pública no país.
3: Bom, além de Gaquia, Caiado também citou os nomes de Roberto Azevedo e Guilherme Afif para compor um eventual governo. Armínio Fraga também é um nome aventado. Segundo o candidato a vice Gilberto Kassab, ele pode ocupar o Ministério da Fazenda. Afif é o atual secretário de projetos estratégicos aqui do Estado, no governo Tarcísio de Freitas. Sobre isso, Caiado garantiu que não há constrangimentos em cogitar alguém que já está em um outro governo e que é um respeito com o Estado trazer bons nomes para compor um governo federal. Ainda no discurso, Caiado aproveitou para alfinetar, né, adversários no pleito, Lula e Flávio Bolsonaro, mesmo sem citar nominalmente o senador, que é filho do ex-presidente Jair Bolsonaro. Caiado falou que currículo é construído com trabalho e não com certidão de nascimento. Caiado também reclamou que tanto o petista quanto o Flávio não devem comparecer ao primeiro debate presidencial previsto para o dia 23 na TV Bandeirantes. Ele disse que os dois estão batendo em retirada e que amarelaram por não ter capacidade de debater, Carol.
2: Obrigada, Lucas.
1: São 6h12 agora, a Débora Costa em Belo Horizonte tem atualizações sobre aquele caso daquele juiz que foi afastado porque bebeu, fumou durante um julgamento remoto. Oi, Débora, boa noite.
5: Boa noite, Débora. Boa noite também para os ouvintes. Olha só, o juiz Milton Livio Lemos Sables, afastado por beber vinho e fumar cigarro durante uma sessão de julgamento online do Tribunal de Justiça de Minas, vai continuar recebendo um salário de mais de R$ 83 mil. A continuidade da remuneração é prevista na Lei Orgânica da Magistratura Nacional, mesmo em casos de afastamentos e enquanto durar o processo disciplinar. O juiz foi afastado nesta terça-feira pelo Conselho Nacional de Justiça e pela Corregedoria Geral do Tribunal de Justiça de Minas Gerais. Ele também está proibido de acessar os prédios do TJ e os sistemas de justiça. Ainda, os processos dele serão redistribuídos para outros magistrados durante o afastamento. Além de beber vinho e fumar cigarro durante

0: Durante essa sessão realizada na última segunda-feira, o magistrado, Débora, também já foi advertido em outros casos. Em 2020, quando era juiz da 4ª Vara Criminal de Belo Horizonte, o magistrado compareceu ao edifício de uma desembargadora durante a noite sob efeito de álcool e medicamentos para questioná-la sobre por que recebeu uma nota mais baixa no processo de promoção por merecimento ao cargo de desembargador. Na ocasião, a magistrada estava se preparando para dormir e não autorizou a entrada dele no local. Depois, ela denunciou o caso ao órgão especial do tribunal, que em 2022 aplicou uma advertência ao magistrado por conduta inadequada. O outro caso se refere a uma medida protetiva contra o juiz Milton Salles por violência doméstica. O pedido foi feito pela ex-companheira dele, que denunciou à Polícia Civil de Minas ameaças e intimidações cometidas pelo magistrado. Segundo a PC, a medida protetiva foi autorizada, mas por se tratar de um membro da magistratura, as investigações dependem do aval do Superior Tribunal de Justiça. O STJ foi procurado, mas ainda não se pronunciou sobre esse caso. Débora.
1: Obrigada, Débora Costa, pelas informações em Belo Horizonte. Você fica agora com o noticiário da sua região.

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1: Um levantamento da Federação do Comércio de Bens, Serviços e Turismo do Estado de Pernambuco, a FEComércio, apontou que os pernambucanos movimentaram mais de 415 bilhões de reais por meio do Pix apenas

no primeiro semestre de 2026, distribuídos em mais de 1 bilhão de transações. A pesquisa, que teve como base as estatísticas do Banco Central, revelou um crescimento de 20,1% no valor das operações e de 16,9% na quantidade de transações em comparação com o mesmo período de 2025. De acordo com a Fecomércio, o estado manteve a segunda posição entre os estados do Nordeste em movimentação financeira via Pix, atrás apenas da Bahia, além de ocupar o 9º lugar no ranking nacional, respondendo por cerca de 2,4% de todo o volume financeiro movimentado no país durante os 6 primeiros meses do ano. No total, entre janeiro e junho, o valor mensal movimentado pelos pernambucanos passou de 69,1 bilhões de reais em janeiro para 73,9 bilhões em junho. O maior número de transações foi registrado em maio, período influenciado por datas comemorativas, como o Dia das Mães. Sim.

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2: Você gravou o comentário de hoje, fala sobre os jogos dessa quarta-feira pela Libertadores.
3: Tudo bem, Débora? Tudo bem, Carol? Tô aqui agora no Nubank Park com Palmeiras e Cerro Porteño, por isso estão falando desta maneira aqui agora gravado, porque começou de fato as oitavas de final da Libertadores. Ontem Fluminense 0, Independiente Rivadavia 0. Jogo ruim do Fluminense no Maracanã, falamos sobre ele no iniciozinho da partida ontem. E hoje, agora, daqui a pouquinho, 7 horas, começa Palmeiras e Cerro Porteño. Um jogo decisivo. Palmeiras começa as oitavas de final em casa, porque pela primeira vez desde 2016, Palmeiras não foi o primeiro colocado do seu grupo na fase inicial, e por isso, como segundo colocado da sua chave, o primeiro colocado da sua chave foi justamente o Cerro Porteño. Coincidentemente, os dois que estavam no mesmo grupo foram sorteados nas oitavas de final juntos. O Cerro foi o primeiro colocado, tem o direito de decidir em Assunção semana que vem. Palmeiras vem com a formação com o Flaco Lopes voltando à equipe, e na sexta-feira faz um ano que Flaco Lopes e Vitor Roque começaram a jogar como titulares, os dois juntos. Vai fazer um ano só. É engraçado que um ano atrás não se pensava nos dois como jogadores fundamentais. Hoje os dois não começam jogando porque o Vitor Roque ainda está voltando de lesão. Mas é a situação que o Palmeiras tem tido. Agora retornando o Flaco Lopes a ser titular, foi se preparando para voltar a ser o principal jogador do time. Ele que é o artilheiro da equipe no ano e o líder de passes para gol também. Palmeiras e Cerro Porteño agora às 19h. Às 21h, o grande jogo desta quarta-feira. Cruzeiro e Flamengo vão jogar no Mineirão. Eu conversei hoje mais cedo com o presidente, dono do Cruzeiro, Pedro Lourenço, o Pedrinho BH, o dono do supermercado do BH, e dono do Cruzeiro, dono da SAF do Cruzeiro. Claro que a torcida do Flamengo inteira, que é 22% do Brasil, quer ganhar a Libertadores, mas o Pedro Lourenço falou um pouco sobre o que representa para ele a Libertadores, que é um pouco a razão dele ter comprado a SAF do Cruzeiro. Ele comprou por paixão de torcedor, comprou porque é um homem rico, e comprou porque ele tem o sonho de fazer o Cruzeiro voltar a ser campeão da Libertadores. O Cruzeiro ganhou a Libertadores em 76,

0: E em 97, em 76, eu perguntei pra ele onde ele tava quando o Cruzeiro ganhou de 3-2 do River Plate. Ele falou, eu tava na roça, tava perto de ir pra capital Belo Horizonte. Em 97 ele tava no estádio, no Mineirão, onde hoje o Cruzeiro recebe o Flamengo. É o jogo mais equilibrado, o Flamengo tem o melhor elenco da América do Sul. É o atual campeão da Libertadores, ganhou 3 vezes a Libertadores de 2019 para cá, período em que o Cruzeiro não jogou a Libertadores. De 20 a 25, o Cruzeiro não jogou a Libertadores. Volta a jogar neste ano. E volta a jogar com chance de ganhar, com pretensão de ganhar, mas com o duelo mais equilibrado dessa fase oitava de final da Libertadores, porque é um clássico, é o maior clássico dessa etapa da Libertadores e um clássico que reúne dois times brasileiros. Não tem Boca Juniors nessa etapa, não tem River Plate nessa etapa. O maior clássico é um clássico entre dois campeões do passado, o Cruzeiro 2 vezes campeão, o Flamengo 4 vezes campeão. Hoje também tem Copa Sul-Americana. Bragantino e Atlético jogam daqui a pouquinho, às 19h. O Atlético não perde há 7 jogos. O Bragantino era, até o último domingo, o time da Série A com a maior sequência invicta, eram 10 jogos sem derrota, mas perdeu para o Corinthians. Então o Atlético tenta se manter com o 8º jogo sem perder, para depois decidir semana que vem em Belo Horizonte. Então, Palmeiras e Cerro Porteño, 19h, Bragantino e Atlético, 19h. Bragantino e Atlético pela Sul-Americana, Palmeiras e Cerro pela Libertadores, 21h, o grande jogo dessa noite de quarta-feira, Cruzeiro e Flamengo com Mineirão lotado em Belo Horizonte. Boa noite, Débora. Boa noite, Carol.
1: Valeu, PVC. Boa noite. Antes do intervalo, Carol, queria trazer uma mensagem aqui do Ricardo. Ele disse que gostaria de saber por que professores do ensino público não têm penduricalhos no salário como magistrados. Traz aqui uma ironia, né? Mas que ilustra muito claramente a distorção e a desigualdade dentro do funcionalismo público, do salário pago para o funcionalismo público. A maior parte dos profissionais, dos funcionários que recebem acima do teto, está no judiciário.
2: Estamos falando de um teto que já é alto, né, Débora? Que, como você bem lembrou, já tem o teto do teto e mesmo assim ultrapassam, né? Conseguem inventar mais penduricalhos.
1: E os professores estão ali lutando dia a dia, noite a noite, pelo mínimo, né? Para serem reconhecidos. Você fica agora com o noticiário da sua região.

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1: De volta, ouvinte CBN, chegou com informações da BR-101, que tem trânsito complicado no sentido Abreu e Lima. Uma colisão entre carro e caminhão, próximo à entrada da Guabiraba, ocupa a faixa da esquerda da via. A lentidão tem início no córrego do Genipapo e segue até a Guabiraba. Se está saindo agora da Iputinga, com destino Abreu e Lima, é melhor fazer seu trajeto pela Avenida da Recuperação. Na BR-232, trânsito intenso no sentido interior. Se está saindo agora do centro do Recife, com destino a Jaboatão Centro, prefira fazer seu trajeto pela estrada da Moribeca, que tem trânsito melhor. 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A Isa Macário para a CBN Recife.
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0: Quarta-feira, 12 de agosto de 2026. A campanha de Flávio Bolsonaro à presidência da República reconheceu que as páginas oficiais do senador continham informações imprecisas sobre o currículo do parlamentar. A Universidade Federal do Rio de Janeiro declarou não possuir registro de Flávio como aluno. Isso ocorre mesmo com a biografia do parlamentar no site da Assembleia Legislativa do Rio, atribuindo a ele uma pós-graduação em Ciências Políticas, que teria sido realizada na instituição de ensino. A campanha do senador declara que esses registros são erros ou equívocos e afirma ter solicitado as devidas correções. O Discord declarou estar desapontado com a decisão da Agência Nacional de Proteção de Dados de suspender as transmissões ao vivo. A plataforma afirmou que a ação foi tomada de forma prematura. Em comunicado, o Discord enfatizou que analisa a determinação e destacou que não tolera grupos ou indivíduos que promovam ou incitem a violência. A suspensão entra em vigor em 3 dias. A ferramenta permanecerá inativa até que a empresa comprove a implementação de medidas para proteger crianças e adolescentes. A Organização Mundial da Saúde alertou para a rápida disseminação do surto de ebola na República Democrática do Congo. O cenário aponta para a existência de cadeias de transmissão ainda desconhecidas. Até o momento foram registrados 4.449 casos e 2.061 mortes. O presidente dos Estados Unidos, Donald Trump, comunicou a saída de Karoline Leavitt da função de porta-voz da Casa Branca. O republicano declarou que ela se afastará para dedicar mais tempo aos filhos, uma decisão que ele disse compreender e respeitar totalmente. Karoline Leavitt voltou recentemente da licença maternidade após dar à luz o segundo filho. O cargo ficará vago no fim do mês. Horário de Brasília, 6h33.
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2: Ponto final CBN de volta. Igor Cardim também de volta de Brasília com a aprovação do PL dos combustíveis. É isso, Igor? Traz os detalhes pra gente.
3: É isso, Débora. A Câmara dos Deputados aprovou agora há pouco o projeto que permite ao governo usar a receita extra obtida pela União com a venda de petróleo para reduzir impostos sobre os combustíveis e retira esta redução dos limites do arcabouço fiscal das despesas com defesa. E agora, em um acordo costurado com o presidente Davi Alcolumbre e com a liderança do governo aqui no Senado Federal, a senadora Tereza Leitão, esse texto segue imediatamente para o Senado e deve ser pautado ainda hoje nesta semana de esforço concentrado aqui no Congresso Nacional. A proposta tratava apenas do preço dos combustíveis e aí recebeu uma série de jabutis para poder ser aprovada depressa aqui na Câmara dos Deputados. Tem jabuti, inclusive, que trata da realização da Copa do Mundo Feminina, que, segundo a relatora, disse que é um evento de projeção internacional que exige os compromissos de isenção tributária assumidos pelo Estado brasileiro. Tem também o trecho que trata do aumento de despesas do Ministério da Defesa, então permite esse aumento de despesas, tudo isso nesse trecho que trata dos efeitos dos combustíveis afetados por conta da guerra no Oriente Médio. Esse texto que foi tratado pela relatora com o Ministério do Planejamento até às cerca de 11 horas da noite de ontem, o governo e a relatora, que é uma deputada do Republicanos, estavam tratando ali para poder fechar esse acordo e aprovar o texto base aqui na Câmara dos Deputados, já com esses jabutis, como a gente chama, que são esses outros temas que nada tem a ver com o tema principal que foram aprovados. O texto segue agora para o Senado, deve ser aprovado ainda hoje, impactando as contas do governo. Débora.
2: Obrigada, Igor, pelas informações.
0: A gente tem informação agora aqui no Rio de Janeiro, Débora, sobre uma operação da Polícia Civil e do Ministério Público que mirou criminosos envolvidos no golpe do falso anúncio de veículos. Juliana Prado, qual era o esquema, hein?
4: Carol, uma mulher foi presa em São Paulo por esse esquema durante uma operação da Polícia Civil e do Ministério Público do Rio contra esse golpe aí do falso anúncio de carros, que investigações apontam que os criminosos do Terceiro Comando Puro usavam os anúncios de venda de veículos na internet como isca para atrair pessoas para a comunidade de Belford Roxo, na Baixada Fluminense. No local, as vítimas eram mantidas reféns e obrigadas a fazer transferências bancárias, além de terem pertences roubados. A mulher alvo da operação foi identificada apenas como Vilmara. Ela foi encontrada na cidade de Cubatão, na Baixada Santista. O filho dela, também apontado como integrante desse grupo, foi levado para a delegacia para prestar esclarecimentos ali aos policiais. Delegada Muriel Menezes, responsável pela operação, destacou o fato de as facções criminosas, como é o caso do TCP, Terceiro Comando Puro, estarem ampliando a atuação para além do tráfico de drogas.
5: A gente sabe que a questão do tráfico tem a ver com esse modus operandi in loco, e a gente sabe que o tráfico ele já tem várias outras frentes do que o tráfico em si. Justamente o estelionato, essa questão da extorsão mediante sequestro e a lavagem de capitais, que hoje em dia só o tráfico em si não é o suficiente. Então a gente vê que a movimentação de valores é muito maior. Até, inclusive, tinha movimentação de valores de boleto falso de energia. Então a lavagem de dinheiro, justamente para ocultar, já sair do Rio de Janeiro, é a questão.
4: Segundo as investigações, Carol, o grupo movimentou pelo menos 4 milhões de reais nos últimos 3 anos com lavagem de dinheiro de roubo, extorsões e estelionato. Só na conta bancária desta mulher, identificada como Vilmara, foi encontrado aí 1 milhão de reais. Os criminosos recrutavam pessoas para publicar esses anúncios falsos e dificultar a identificação dos responsáveis pelo esquema. A delegada Muriel Menezes ressaltou ainda que o grupo agia com extrema violência.
5: A gente sabe da restrição da liberdade, então eles mantinham por algumas horas, até para eles conseguirem o máximo de valores que eles conseguiam. Levavam em bancos, então eles conseguiam extrair o que eles não conseguiam em bancos. Eles pegavam os cartões para conseguir. Então eles

0: tinham esse vínculo de pessoas em mercadinhos, em bares. Então eles pegavam os cartões, eles conseguiam passar em várias maquininhas.
1: Na primeira fase da operação, que aconteceu em junho de 2023, 28 pessoas tinham sido presas. As vítimas, todas identificadas, relataram intensa violência física e até casos de abuso sexual cometido por esses criminosos. Carol.
2: Obrigada, Juliana. Imagina que terror, né, Débora? Você acha que está indo comprar um carro, acaba virando refém dos bandidos, é alvo de assalto, extorsão, enfim, todo tipo de terror.
3: Pois é, os tipos de golpes, esse golpe não é tão novo, né? Mas com tamanha violência, acho que não me lembro de ter visto. Mas enfim, os golpes surgem todos os dias, novos golpes, é preciso ficar muito atento para não cair. São 6h39, a Desirê Miranda tem informações ao vivo em Belo Horizonte sobre uma operação que prendeu criminosos que vendiam diplomas falsos. Oi, Desirê, boa noite.
4: Ei, Débora, boa noite para você, para Carol e para os ouvintes. Três pessoas foram presas durante uma operação da Polícia Federal realizada hoje contra a venda de diplomas falsos de faculdades de medicina no país. Os mandados foram cumpridos nas cidades de Montes Claros e Bocaiúva, no norte de Minas, e também nos municípios de Barreiras e Luiz Eduardo Magalhães, na Bahia. As investigações tiveram início em 2023, quando um diploma falso foi apresentado ao Conselho Regional de Medicina do Rio Grande do Sul, supostamente fornecido por um dos suspeitos. Segundo a Polícia Federal, os indícios revelaram um esquema para falsificação e comercialização de diplomas, históricos escolares e outros documentos para viabilizar a aprovação ou a transferência. Ainda de acordo com a polícia, as fraudes eram realizadas tanto na emissão do diploma para ser registrado no Conselho Regional de Medicina, quanto para o estudante ingressar na faculdade já em andamento ou ao final do curso. Nesse caso, o acadêmico ingressava com documentos falsos, como se tivesse se transferindo para outra faculdade nos períodos finais do curso. Segundo a polícia, o esquema tinha ramificações em diferentes estados brasileiros e pelo menos 45 pessoas inscritas como profissionais nos conselhos regionais de medicina teriam feito pagamentos ao grupo para obter documentos falsos com a finalidade de viabilizar esse registro. Um dos suspeitos foi investigado pela Polícia Federal em 2016, quando foi identificada uma organização criminosa envolvida em fraude no Enem, o Exame Nacional do Ensino Médio. Na época, a polícia revelou um esquema que recrutava professores e estudantes para realizar as provas e transmitir, por meio de dispositivos eletrônicos, os gabaritos a candidatos que pagavam valores elevados para obter vantagens no Enem. Na época, a investigação foi realizada em 3 estados e prendeu integrantes dessa organização. Débora.
3: Obrigada pelas informações, Desirê Miranda, em Belo Horizonte. Você fica agora com o noticiário da sua região.

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2: A Prefeitura do Recife ampliou o público-alvo para vacinação contra a influenza. Agora, toda a população a partir de 6 meses de idade já pode se dirigir a uma das 180 salas de vacina ou 3 centros de vacinação da cidade para receber a imunização. Segundo a gestão municipal, mesmo com a ampliação, os grupos prioritários formados por crianças de 6 meses a menores de 6 anos, gestantes

0: e idosos com 60 anos ou mais continuam tendo preferência. Até o momento, a capital pernambucana registrou 44,14% de cobertura das crianças, 43,79% dos idosos e 70,22% das gestantes. Para se vacinar, basta levar CPF ou cartão SUS, carteira de vacinação, documento de identificação do responsável para as crianças e adolescentes menores de 18 anos e comprovação da condição de saúde quando necessário. Além das salas de vacina, os centros de vacinação situados nos shoppings Recife, Boa Vista e Rio Mar contam com um estoque de mais de 310 mil doses contra a influenza.
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3: Um drone caiu em uma área próxima à penitenciária Doutor Edivaldo Gomes, em Petrolina, no sertão de Pernambuco. O equipamento foi localizado por policiais após moradores da região comunicarem a possível utilização do drone para transportar objetos para dentro do presídio. A ocorrência foi atendida por uma equipe do 2º Batalhão Integrado Especializado. Durante as buscas, os policiais encontraram o drone e constataram que havia um celular preso ao equipamento. Segundo as informações repassadas aos agentes, o aparelho estava amarrado ao drone por fios de nylon. A estrutura pode ter contribuído para a queda do equipamento na área próxima à unidade prisional. A suspeita é de que o drone estivesse sendo utilizado para tentar levar o celular para dentro da penitenciária. O equipamento e o aparelho foram localizados pela equipe policial, mas não foram divulgadas informações sobre possíveis responsáveis pela ação. Por meio de nota, a Polícia Civil de Pernambuco informou que está investigando o caso e mais detalhes serão repassados em momento oportuno.
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0: Tassos Veloso gravou o comentário de hoje e você acompanha.
1: Oi, Carol. Oi, Débora. Boa noite para vocês. Boa noite para os ouvintes. Soberania digital. Esse é um tema que eu tenho visto com certa frequência nos congressos, nas palestras que frequento. E o Brasil dá mais um passo em direção a esse conceito com o governo federal, por meio do Ministério da Saúde, anunciando a migração dos dados de 230 milhões de brasileiros e de estrangeiros que estão no Cadastro Nacional de Usuários do SUS, ou seja, o Sistema Único de Saúde, que atualmente fica hospedado, ou seja, as informações todas, os registros, ficam em computadores controlados por empresas estrangeiras. É lá que o processamento das informações acontece. E num projeto que se inicia hoje e vai até o ano que vem, essas informações todas serão transferidas para computadores centrais, os chamados servidores, posicionados no Brasil. É um serviço que será fornecido pelo SERPRO. O SERPRO é uma empresa estatal.

0: Ela é 100% controlada pela União, então o entendimento que se tem no governo é que com esse movimento é possível dar uma maior acessibilidade para as informações dos pacientes e também, e talvez esse seja o ponto mais importante, possibilita com que o Brasil tenha uma menor dependência de tecnologias estrangeiras. Os números relacionados a essa ferramenta, a esse conjunto de ferramentas, são números impressionantes. Há neles 5 bilhões de registros. São mais de 450 aplicações que no futuro vão funcionar de forma integrada. O Brasil não está sozinho nessa história, Carol e Débora, ouvintes também. Outros governos pelo mundo têm adotado medidas similares para depender menos, principalmente quando a gente fala de nuvem e mais recentemente de inteligência artificial, depender menos de laboratórios dos Estados Unidos e da China. Tanto que a própria China tem feito este movimento, assim como a Rússia, e mais recentemente no Web Summit Rio, a representante da União Europeia, ela também falou sobre esse assunto e voou do Rio de Janeiro direto para Brasília para fechar um convênio com o governo federal. É um projeto de longo prazo, é chamada uma migração gradual, a promessa é de maior segurança e pelo que eu pude conversar com profissionais da área de saúde, no caso aqui é a saúde pública, né? No Brasil, existe ainda uma expectativa de que os sistemas funcionem melhor, porque hoje nem todos conversam bem entre si, dependendo da cidade, dependendo do estado, então ainda existem muitos gargalos que talvez com essa nuvem nacional eles sejam corrigidos. Teremos de monitorar, sem sombra de dúvida, ficar de olho para ver se o SERPRO estará prestando um bom serviço para os brasileiros e para o governo, até porque essa movimentação tem um preço. O contrato, a primeira fase, prevê um investimento de 18 milhões de reais. Seguiremos acompanhando.
1: Tá certo, Tassos. Obrigada aí por nos trazer essas explicações sobre o que é soberania digital. Você fica agora com o noticiário da sua região.

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1: De volta, ouvinte CBN, chego com informações da Avenida Norte, que tem trânsito intenso no sentido Macaxeira, entre a Encruzilhada e Casa Amarela, devido a obras na via que interditam uma das faixas. Se sai agora da Encruzilhada com destino à Casa Amarela, prefira desviar pela Avenida Beberibe, que tem trânsito melhor. Indo agora para a Zona Sul, a Herculano Bandeira, tem trânsito intenso no sentido Boa Viagem. A lentidão tem início no viaduto Capitão Temudo e segue por toda a via até as imediações da Rua Carneiro Pessoa. Se sai agora do centro do Recife, com destino a Boa Viagem, não está valendo a pena desvios. 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Raíza Macário para a CBN Recife.
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2: Isso vale um abraço.

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1: Carolina Moran, a gente volta aqui pra gente poder se despedir do nosso ouvinte. Beijo pra você, até amanhã.
2: Um beijo, Débora, pra você e pros ouvintes. Boa noite, até amanhã.
1: Muito obrigada a você que nos acompanhou. Tenha uma ótima noite. A produção do Ponto Final CBN de hoje foi de Matheus Leite, com assistência de Suellington Viana, trabalhos técnicos de Daniel Mesquita e Henrique Dias. Amanhã estaremos de volta a partir das 5 da tarde. Esperamos você. Na sequência, você fica com o Viva Voz Especial Eleições, na apresentação de Vera Magalhães, com convidados que vão analisar as principais notícias do dia. Fica por aí, até amanhã.

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0: quinta-feira, 12 de agosto de 2026. O conselheiro da Casa Branca, Peter Navarro, afirmou que empresas brasileiras fazem parte de um cartel no segmento de processamento de carne bovina dos Estados Unidos. Ele declarou que a concentração do mercado contribui para aumentar os preços que os consumidores norte-americanos pagam. Navarro também destacou que a maior parte do processamento de carne bovina no país é controlada por 4 empresas, 2 das quais são brasileiras. A Polícia Civil indiciou o ator Marco Furlan, de 48 anos, por estupro de vulnerável contra um menino autista de 5 anos no interior de São Paulo. O caso ocorreu durante uma festa de aniversário em uma chácara, na madrugada do último domingo. Furlan está preso preventivamente em um centro de detenção provisória na zona oeste da capital paulista. A unidade recebe exclusivamente pessoas envolvidas em crimes contra a dignidade sexual. Uma mulher foi resgatada dos escombros após 36 horas do terremoto de magnitude 7,4 que atingiu a Colômbia. Daniela Largo Sanches, de 32 anos, foi encontrada debaixo das ruínas de um hotel que desmoronou. O país entrou em estado de emergência, conforme declarado pelo presidente Abelardo de la Espriella. Ele esteve nas áreas impactadas e anunciou auxílio de moradia para os desabrigados. Horário de Brasília, 6h59.
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1: Olá, são 7 em ponto. Viva a Voz está começando agora para todo o Brasil. O nosso programa especial de eleições. Seja muito bem-vindo, seja muito bem-vinda. Hoje eu tenho 2 convidados muito especiais com a gente, porque o Bruno Caraza, nosso comentarista das quartas-feiras, tirou uma breve semaninha de férias. Semana que vem ele já está com a gente. Quem está comigo hoje para fazer o programa são o Felipe Recondo, colunista do Jornal Globo, apresentador do podcast Sem Precedentes e criador do canal Recondo e os 11, autor também de livros sobre o Supremo Tribunal Federal, nosso colega. Boa noite, Felipe. Obrigada por ter aceitado o convite para estar aqui com a gente hoje.
2: Obrigado, Vera.
1: E também está comigo o Caio Sartori, ele é repórter de política do Globo na sede do jornal lá no Rio de Janeiro, meu colega de jornal. Obrigada, Caio, por ter aceitado passar a próxima hora com a gente discutindo os principais assuntos aí do dia.
2: Eu quero agradecer, é um prazer.
1: Gente, a gente vai continuar falando de Supremo Tribunal Federal, porque, embora o programa seja especial eleições, a gente tem visto aqui nessas últimas semanas o quanto as coisas estão imbricadas e o quanto o Supremo acabou virando um assunto e um ator também do processo eleitoral, e não é dessa eleição, nas últimas eleições ele tem jogado esse papel. E ontem a gente discutiu aqui com a Thaís Oyama uma decisão do ministro Flávio Dino que acabou levantando o sigilo da fonte, porque ele ordenou uma busca e apreensão contra um político do Maranhão acusado de ser a fonte de reportagens de um blogueiro lá do estado sobre seu colega Flávio Dino. Isso foi fruto de uma reclamação do próprio Dino, que suscitou um inquérito que está sob a relatoria do ministro Alexandre. E hoje a gente viu a repercussão aí institucional e política desse fato, porque algumas entidades que não haviam se manifestado até então soltaram notas. Uma delas, a Abrage, que é a Associação Brasileira de Jornalismo Investigativo, outras entidades ligadas à liberdade de imprensa. E o assunto continua aí suscitando muito debate. Recondo, queria começar te ouvindo. Ontem a Thaís me perguntou, e eu tateei um pouco para responder, por que que isso está no Supremo, afinal? Uma vez que ninguém ali que é investigado, né, tem foro privilegiado no Supremo. Como que foi a origem dessa reclamação e por que que isso acabou ficando no próprio tribunal?
2: Vera, primeiro, obrigado. Cumprimento aqui também o Caio. Obrigado pelo convite para estar aqui. Bom, é uma situação que causa sempre o mal-estar, porque tem a origem também no inquérito de fake news, um malfadado inquérito de fake news que foi aberto lá em 2019, começo de 19, começo do governo Bolsonaro, com o argumento de que era para proteger o Supremo das acusações e, inclusive, ameaças que vinham sendo feitas na internet, na Deep Web, contra ministros do Supremo, e nós temos relatos de que isso de fato aconteceu, mas esse inquérito já se arrasta por muito tempo e acaba sendo uma espécie de guarda-chuva, ou então um conjunto sempre aberto para receber novos fatos que envolvam ministros do Supremo. E aí esse caso sobe ao Supremo,

0: fosse um grande imã que puxasse tudo que envolve acusações ou qualquer coisa que possa interferir na vida dos ministros do Supremo. E claro que, e ouvi você hoje, inclusive na hora do almoço com o Sardenberg, li a sua coluna hoje. É claro que o receio de atentados contra ministros do Supremo, as ameaças que são feitas a eles, tem que ser levadas em consideração, tem que ser levadas a sério e são, inclusive, pela imprensa. Mas também, como você disse na sua coluna do Globo hoje, Vera, tem outras formas de lidar com isso, com esse tipo de comportamento que os ministros querem proibir. Por exemplo, nesse caso específico do jornalista do Maranhão. Ele escreveu que o ministro Flávio Dino andava em São Luís com carros blindados oferecidos lá pelo Tribunal de Justiça, o que já falamos bastante, não tem nenhuma irregularidade, porque é algo para a segurança do ministro Flávio Dino. Mas se isso coloca em risco a segurança do ministro Flávio Dino, não é buscando a fonte do jornalista que vai se proteger a segurança do ministro Flávio Dino. Tem outros mecanismos que são muito mais precisos, inclusive menos graves, que poderiam fazer com que a segurança do ministro Flávio Dino não fosse colocada em risco. E uma delas, inclusive, poderia até gerar muita discussão, mas eventualmente proibir esse jornalista de publicar informações que possam colocar em risco a vida do ministro Flávio Dino. Seria uma
1: Exato.
0: possibilidade. O que foi
1: Seria
0: feito foi muito
1: controversa
0: mais do
1: também,
0: que
1: mas
0: isso.
1: seria uma possibilidade.
0: Exatamente, exatamente, mas seria uma possibilidade para dizer o seguinte: olha, o conteúdo que você está publicando, ele pode ter interesse jornalístico, sim, só que ele coloca em risco a vida de um magistrado, de um ministro do Supremo. Portanto, seria uma tentativa de dar uma decisão que é grave, mas muito menos grave do que se buscar quem é a fonte dessa pessoa. E acho que talvez a gente tenha demorado um pouco, e a gente está talvez num revival disso, porque a busca e apreensão, o mais grave foi a busca e apreensão em cima do jornalista.
1: Exato,
0: Lá no
1: passou.
0: passado, que pegou o celular dele, e aí pegaram o celular dele e foram atrás de ver quem eram as fontes. A operação de ontem, né, Vera, foi em cima de quem está vazando as informações.
1: Exato.
0: O agente público que vaza informação sigilosa, ele comete crime, ok. O problema, portanto, não é perseguir o agente público que comete o crime ao vazar. O problema é como se faz isso e expondo um jornalista que também ouvi você na hora do almoço mencionando isso. Não interessa se é um jornalista do qual gosta-se ou não. Ele está fazendo um trabalho dele e se há extorsão, como algumas pessoas têm falado, né, Vera? A gente tem ouvido isso, a desqualificação de extorsão. Processe esse jornalista por extorsão e
1: Exato.
0: mostre que ele extorquiu. E esse é o problema. Parece, às vezes, um atalho para tentar responsabilizar esse jornalista quando se deveria fazer o dever de casa. Investigue-se ele por extorsão. E aí sim, processe e prenda ele se isso for verdadeiro. Mas simplesmente fazer esse atalho para pegar os agentes políticos que estão atuando contra os interesses ou prejudicando o Flávio Dino, não sei se é o caminho mais razoável. Óbvio que não.
1: Exato. Caio, a gente vai fazer aqui um bate-bola entre as questões jurídicas e as questões políticas, porque, como eu disse, elas estão bem relacionadas. E esse é aquele caso típico que fomenta um discurso anti-STF que, pelas razões certas ou erradas, está aí colocado na eleição. A gente está vendo desde ontem, e hoje continuou, uma série de reuniões do Flávio Bolsonaro com candidatos ao Senado. Ele está gravando com esses candidatos, discutindo temas com esses candidatos. Ele deu uma surfada nessa história, né? Falou ali em defesa da liberdade de imprensa, quando a gente sabe que existe um histórico também de atritos entre a imprensa e a família Bolsonaro, mas surfou um pouco nessa onda. E essas conversas todas com os candidatos ao Senado é na linha de que isso tem que ser um principal tema dos candidatos bolsonaristas nessa campanha. De que maneira isso também alimenta o Supremo como tema da campanha desse ano?
2: É, exato, né, Vera? Primeiro prazer falar de Supremo ao lado do Recondo é uma honra, é uma
1: Também estou
2: referência.
1: aqui, né? Você vê, responsa.
2: Mas tentando acrescentar um pouco da política, assim, a gente sabe que o ataque ao Supremo, pelo poder que o Senado tem de emparedar a corte, é o grande cerne do discurso da maioria dos candidatos da direita ou do bolsonarismo nessa eleição, assim. E é primeiro curioso também, né? Porque até há pouco tempo o Flávio teve uma decisão a favor dele também restringindo um tipo de.

0: Liberdade, que foi a derrubada da pesquisa Atlas pelo ministro Nunes Marques. Mas agora ele ganhou, de certa forma, mais um motivo para alimentar esse discurso de que o Supremo está atacando diferentes tipos de liberdade. E nesse caso é uma decisão de fato que não dá para dizer que o que estão criticando é fruto de ataques infundados ou de discurso golpista, né? É algo que, como vocês já falaram, atinge algo muito basilar ali, que é o sigilo de fonte e tal. E eu estava lembrando do livro recente e de muitas entrevistas do jurista Joaquim Falcão, né? Fundador da Escola de Direito da FGV, aqui do Rio, que fala que pinta uma oligarquia dos poderes em causa própria e tudo mais. E ele menciona como o Supremo, que tinha construído uma imagem muito bem sucedida ali de defensor da democracia, depois de todo o processo da tentativa de golpe, acaba tomando muitas atitudes em causa própria. Nesse caso, é um ministro ajudando, de certa forma, outro, e que fazem a população se virar contra ele, assim. E eu acho que é isso, dá mais munição ainda para quem já atacava o Supremo ter mais um motivo, e dessa vez mais legítimo do que um mero discurso de ataque a ministros ou de anseios golpistas, né?
1: Pois é, Felipe, a gente vê muito, até nos comentários ontem daqui da CBN, a respeito do nosso programa, aquele bordão, né, que era associado ao Alexandre de Moraes, um meme, vigiar e punir, gostoso demais. Como quem diz, vocês, jornalistas, não achavam ele ótimo e agora estão criticando, como se uma coisa tivesse necessariamente a ver com a outra, como se a atuação que ele tivesse tido em relação a muitas questões durante a passagem dele pelo TSE ou tal, tivessem diretamente relacionadas. Mas, por outro lado, tem uma corrente que acha, talvez com razão, de que quando se consegue uma atuação excepcional com uma justificativa, se estica a corda para manter essa excepcionalidade para sempre. É o caso, por exemplo, desse inquérito. Como estabelecer esses limites até onde se pode ir, principalmente numa corte em que essa questão dos grupos, né, conta muito, né? Quem está alinhado aqui, quem está alinhado ali.
2: Para juntar as duas coisas, Vera. Primeiro, eu acho que no Supremo não cabe torcida, né? Ou é tudo ou nada, ou estamos a favor de tal posicionamento ou contra tal posicionamento, a favor de tal grupo, contra tal grupo. Mesmo durante o governo Bolsonaro, penso eu, e escrevemos um artigo, Diego Werneck, professor do INSPER, e eu, dizendo o seguinte: nem carta branca para Alexandre de Moraes e nem ditadura do judiciário. Tentou-se, naquele momento do governo Bolsonaro, colocar-se o Supremo e a crítica ao Supremo, a análise do Supremo, entre dois polos, como se não houvesse decisões dadas pelo ministro Alexandre de Moraes em defesa da democracia, que também exageravam. E era preciso analisar decisão por decisão, assim como nós estamos fazendo agora. Continuamos em defesa, como continuaremos sempre no Brasil, em defesa da democracia. Agora, se um ministro, qualquer que seja ele, dá uma decisão que viole princípios ou que vá numa direção que consideremos que não defende esses princípios constitucionais, cabe a gente sim criticar. Então, quando as pessoas criticam, vocês estavam gostando, não é o gostar ou não gostar, é avaliar a decisão. A crítica que se faz ao Supremo e qualquer instituição deveria ser essa. Quando a gente trata de Congresso, é assim: a gente faz a crítica e todo mundo entende que a gente está criticando o Congresso Nacional como tem que ser criticado. O Executivo, a mesma coisa. Mas por que do Supremo fica essa história de defesa, de grupos, de times, ou é favor ou contra? O Supremo tem que ser criticado pelo que faz, e os ministros têm que ser criticados e analisados, avaliados pelas decisões que dão, não pelo nome que carregam. E aí você estava falando, inclusive, né, Vera, sobre grupos. E nesses casos, a gente não consegue sequer que os grupos atuem, porque essa decisão, provavelmente, aí tem dois problemas dessa decisão, só para começar. A decisão continua sob sigilo. E aí, novamente, eu volto à sua coluna, e falamos hoje de manhã sobre isso, né? A gente tem que ter até uma cautela para fazer a crítica, porque nós não sabemos nem quais foram os elementos que o ministro Alexandre de Moraes usou para dar essa decisão. Seria muito bom e necessário que ele, pelo menos, justificasse publicamente, mantendo o que for necessário de sigilo para preservar as investigações, se considerar que é isso, mas pelo menos que explique para a gente, sociedade, quais foram os fundamentos para essa decisão, para então a gente dizer: não, não é verdade, o ministro Alexandre de Moraes tinha razão. A gente não pode ter confiança cega na decisão judicial. E aí,

0: E essa decisão, muito provavelmente, também não vai ser enviada para o plenário ou para o colegiado, seja o plenário virtual, para que essa discussão seja do tribunal e não só do ministro Alexandre de Moraes. E essa, a gente sabe, não é a primeira nem será a última decisão, infelizmente, do ministro Alexandre de Moraes no inquérito de fake news, que a gente vem aqui, discute e muita gente repete: nós já passamos dos limites ou já passamos do tempo desse inquérito se encerrar.
1: E aí, no dia seguinte dessa confusão toda, dessa decisão que suscitou tanta revolta e indignação dos jornalistas mais para além, houve uma série de decisões. Começou com uma decisão do próprio ministro Alexandre de Moraes em relação aos penduricalhos, que é um tema que o judiciário resolveu enfrentar esse ano, com idas e voltas. E aí se decidiu que vários tribunais estariam descumprindo a decisão do próprio Supremo a respeito do limite para o pagamento do que excede o teto salarial, por isso deveriam informar juízes que receberam um extrateto e devolver. Caio, essa questão da moralização do judiciário, dos privilégios, é uma questão que aí sim tem um certo apelo popular, né? É uma questão, uma pauta capaz de trazer algum tipo de benefício ali para o judiciário no momento em que a imagem da justiça e do Supremo aparece muito mal avaliada nas pesquisas, inclusive. De que maneira esse tema aí dos privilégios pode servir para atenuar um pouco essa crise de imagem que o STF vive?
2: Exato, né? Esse eu acho que é outro foco de desgaste do judiciário em geral, e que, por exemplo, o Lula tentou fazer num momento ali naquela época da PEC, que gerou manifestações, que a esquerda voltou às ruas, que atingia privilégios de maneira geral de todos os poderes, mas que o Lula, pela boa relação com o Supremo nesse mandato, acho que o PT em geral tem mais dificuldade, eu acho, de transformar em pauta eleitoral. Mas eu vejo o Supremo tentando se melhorar a própria imagem a partir disso, né? Não sei se o que o Repondo pode falar sobre isso, mas eu acho que é outro foco de desgaste que no próprio Joaquim Falcão, que eu mencionei, coloca também como um dos motivos que geram irritação da sociedade de ver um judiciário muito distante da própria realidade, enfim, com privilégios muito acima de todos os outros, assim.
1: Principalmente, né, Recondo, porque eles vão e voltam nessa questão. Não pode nenhum tipo de pagamento que exceda o teto. Aí, um pouquinho pode, um pouquinho a gente vai aceitar, mas tem que comunicar. Fica uma decisão também difícil de compreender a extensão dela e por onde que ela deixa brechas para ser burlada, né?
0: Mas para começar, Vera, acho que o problema depois de uma decisão como aquela de ontem, da busca e apreensão, jogar essa notícia, essa decisão judicial, como uma cortina de fumaça para um problema.
1: Sim.
0: E, infelizmente, quando se trata de judiciário, eu já cobri Congresso Nacional, inclusive, você se recorda disso faz muito tempo, mas quando se trata de política, se há um problema, a gente fica insistindo nele até a questão se resolver na política, né? A gente pressiona muito. Quando se trata de judiciário, eles conseguem manejar isso de um jeito que daqui a pouco a gente esqueceu mais uma decisão controversa. E uma pena que esse assunto, inclusive, dos penduricalhos, desses benefícios da magistratura, seja usado para tentar hoje tirar um pouco do foco do problema dessa decisão que o ministro Alexandre de Moraes deu. Agora, falando desse problema dos benefícios, né, do salário, é uma questão extremamente complexa que o tribunal, e veio pelas mãos do ministro Flávio Dino, né? Tentou utilizar, claro, é um problema que precisa ser enfrentado, nenhuma dúvida, mas não tinha solução fácil para isso. O Supremo sacou esse assunto, falou: vamos conseguir resolver, vamos acabar com isso, uma decisão moralizadora. Só que não é fácil de resolver. Não é fácil de resolver porque a magistratura está há muito tempo sem reajuste, isso é uma verdade, é o teto do judiciário, nós temos problemas na carreira. É uma carreira que um juiz que acaba de entrar ganha o mesmo que um juiz que já está no cargo há 30 anos. E tem vários outros tipos de problema, falta de pessoal. Tem um monte de problema no judiciário que acaba, inclusive, nublado por esses benefícios exagerados. A carreira tem muitos problemas. O judiciário tem problemas graves em termos de aparelhamento, servidores, congestionamento de processos, etc. E aí, o que me incomoda mais hoje, Vera, é uma

0: certo mal-estar com essa decisão, é de se valer dela para tentar fazer o seguinte: esquece essa decisão do ministro Alexandre de Moraes, vamos para outra pauta. E em parte eles conseguem. Em parte, infelizmente, eles conseguem.
1: Porque foi uma coisa estranhíssima. Tem a decisão do ministro Alexandre e aí começam a chegar decisões Flávio Dino, Gilmar Mendes e Cristiano Zanin, uma atrás da outra, muito parecidas. É, parece que houve uma blitzkrieg ali e todos fazem parte de mais ou menos uma mesma ala, né, dentro do STF.
0: Você sabe, Vera, que se, quando a gente fala de ala, eu fico pensando o seguinte, e acho que é uma certa dissonância entre a nossa crítica, a nossa avaliação, né, como jornalistas, e o que alguns ministros do Supremo enxergam, parte dos jornalistas, claro, né, não são todos. Mas os ministros insistem que o Supremo continua sob ataque e por isso reagem dessa maneira. Eles podem ter razão. Eles, penso eu, não comunicam isso como talvez devessem, demonstrassem isso como talvez devessem, convencessem a gente de que o tribunal permanece sob ataque. Mas mesmo que estivesse sob ataque, como eles dizem, vamos dar de barato que sim, as medidas que são resposta a isso não podem ser, primeiro, em segredo e dessa maneira, atropelando certos princípios, mantendo o inquérito aberto por tantos anos, com, às vezes, sem o devido processo legal sendo respeitado, sendo violado, né, por algumas decisões do ministro Alexandre de Moraes ou de outros ministros, e com certo avanço dos ministros nessa direção. É como, e você disse logo no início, né, Supremo se mistura hoje com a política, é como se o Supremo tivesse, especialmente por essa ala que você mencionou, descido para o playground da política. E ali tudo vira política. Talvez na próxima devemos chamar a Maria Cristina Fernandes, porque tudo virou política.
1: Ok, a gente viu até essa semana o ministro Alexandre intermediando uma reunião entre o Lula e o Davi Alcolumbre. A gente vai tratar disso mais adiante, mas porque eles voltaram a se reunir hoje já sem a presença do ministro Alexandre, mas essa triangulação também levantou muita suspeita em relação a essa questão da politização dentro do STF. A gente sabe que tem uma vaga em aberto lá e que isso está em disputa. Isso é uma das razões da dificuldade do Lula dentro do Congresso Nacional. De alguma maneira, está tudo muito bagunçado, o que é o papel de cada um dos poderes nessa questão toda, né?
2: Exato, né? Eu lembrei que muitos jornalistas falaram, assim, no início desse mandato do Lula, de como o Supremo virou um player, um ator do presidencialismo de coalizão, né? É engraçado, porque antes tinha um modelo de relação com o Congresso que mudou completamente, com um Congresso muito mais empoderado e autônomo, e aí o Judiciário, o Supremo, entra, de certa forma, para equilibrar isso e fazer parte dessa coalizão do presidente. Assim, eu acho que isso ficou muito evidente depois do 8 de janeiro de 2023 e, de certa forma, permaneceu. Só que isso causa uma certa anomalia, né? Como esse episódio que você citou do Alexandre mediando o encontro com o Alcolumbre. Então, assim, você tem um presidente do Senado em crise com o presidente da República por causa da derrubada da indicação de um ministro para o Supremo, né, o Jorge Messias, que a gente vai falar um pouco disso, dessa crise mais para frente, e aí quem faz o meio de campo dessa reaproximação é o ministro do Supremo. Então, enfim, é muito esquisito mesmo. Assim.
1: Principalmente, né, Recondo, porque uma das razões ali para pé atrás com a indicação do Messias, pé atrás esse que continua, que seria muito ligado, ou pelo menos minimamente ligado ao ministro André Mendonça, que hoje é visto como uma espécie de antípoda desse grupo. Seria em torno de quem está se aglutinando um novo grupo. Você acha que dá para falar do André como uma liderança em ascensão dentro do STF? Ontem eu vi, se fosse o novo alecrim dourado de vocês, o André, ninguém estaria falando nada. Até isso agora vieram dizer que a imprensa que mal tem contato com o ministro André Mendonça, a verdade é essa, estaria incensando o ministro por conta do caso Master e do caso do INSS. Ele exerce esse tipo de liderança ou tem um pouco de fantasia nisso daí?
0: Eu acho que tem, velho, um pouco de fantasia, porque num tribunal tão pequeno como esse, em que todo voto é igual, em que ninguém tem mais força no argumento ou no voto do que ninguém, todo voto é igual, todo ministro é igual. A liderança pode ser circunstancial em razão da relatoria de um processo. Era de se imaginar, por exemplo, que o ministro Joaquim Barbosa, quando relator do mensal,

0: Mourão fosse uma liderança dentro do tribunal. Ele não era uma liderança, ele era relator de um processo muito importante. E por isso ele aparecia mais, ele tinha mais visibilidade na imprensa e inclusive mais assédio da gente como jornalista querendo ouvi-lo. Mas ele não exerce uma liderança sobre demais. A questão é, ele está com uma investigação super sensível que pode atingir vários políticos, inclusive o presidente do Senado, Davi Alcolumbre. Exatamente, duas, verdade, verdade. E isso faz com que ele se torne essa pessoa com um alvo na testa. Né, do ponto de vista político, porque a depender de para onde forem as investigações, pode mudar um pouco do cenário político, né? Já se fala, e acho que é isso que está em torno, o Zambelli, inclusive, aqui na CBN falou, acho que na semana passada, né, sobre Davi Alcolumbre candidato à reeleição, é isso que está em jogo. E aí o ministro Alexandre de Moraes, que sabemos tem uma proximidade com Davi Alcolumbre, e Davi Alcolumbre querendo se relacionar melhor com Lula, já pensando no próximo mandato, na próxima legislatura. Então, tudo está em jogo. Mas André Mendonça não é uma liderança, ele é um ministro como outro qualquer dentro do tribunal e que, por circunstâncias, tem hoje essas duas investigações na mão.
1: É isso, gente. A gente vai manter o Felipe Recondo aqui conosco, porque depois do nosso intervalo, a gente vai continuar tratando de judiciário, mas vai falar um pouco da situação da eleição indireta, direta, eleição aí para esse mandato tampão do Rio, se é que vai ainda dar tempo de fazer alguma coisa. E vamos ouvir o Caio também sobre a política fluminense. Não sai daí, a gente volta depois do seu noticiário local e do repórter CBN.
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3: Uma boa noite para você, ouvinte CBN. Chegou com informações da Avenida Caxangá, que tem trânsito intenso no sentido Camaragibe, entre a Iputinga e a UPA. Se sai agora da Iputinga com destino a Camaragibe, não está valendo a pena fazer desvios. Na Agamenon Magalhães, no sentido Olinda, trânsito também está complicado, entre a Ilha do Leite e a Rua Dom Bosco. Uma ocorrência nesse trecho provoca lentidão. Se sai agora de Afogados com destino Olinda, a dica é pegar a Avenida Sul, fazer seu trajeto pelo Marco Zero e depois seguir pela Presidente Kennedy, que tem trânsito melhor. 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Raíza Macário para a CBN Recife.
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4: O motorista do caminhão baú envolvido no grave acidente com um van do transporte fora do domicílio da Prefeitura de Petrolândia, ocorrido em 23 de julho, foi velado em Igaraçu, no Grande Recife, pouco mais de 19 dias depois. Edinaldo Almeida do Nascimento dirigia na PE-360 entre Floresta e Ibimirim, no sertão, quando colidiu com a van. Ambos os motoristas faleceram no local. Desde então, o corpo de Edivaldo permanecia no Instituto de Medicina Legal de Petrolina. Em nota enviada à CBN Recife, a Secretaria de Defesa Social, por meio da Polícia Científica, informou que o tempo prolongado para identificação do corpo se deu pelo avançado estado de carbonização, o que dificultou o trabalho da perícia. O processo foi concluído a partir de um exame de DNA. O acidente na PE-360 deixou 7 mortos, sendo 6 ocupantes da van e o motorista do caminhão baú. 9 pessoas estavam sendo transportadas no TFD para Arco Verde, onde fariam diferentes tipos de exame. O caso é investigado pela Delegacia de Floresta, no Sertão.
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1: A Polícia Civil de Pernambuco realizou a operação de repressão qualificada Revocation, resultado de uma investigação iniciada em 2023 para desarticular uma organização criminosa com atuação no tráfico de drogas, homicídios, extorsões, porte ilegal de armas e lavagem de dinheiro. Durante a operação, 8 mandados de prisão foram cumpridos. As equipes policiais continuam realizando diligências para localizar um 9º investigado que permanece foragido. Também foi determinado o bloqueio de R$800 mil relacionados aos suspeitos. A investigação é conduzida pela 4ª Delegacia de Polícia de Homicídios e começou após um assassinato registrado no bairro do Totó, na zona oeste do Recife. Segundo a delegada Mariana Martins, a apuração do caso levou os investigadores a identificar uma organização criminosa estruturada que atuava na região. Além dos crimes relacionados ao tráfico e aos homicídios, a organização também teria praticado extorsões contra os próprios integrantes. Conforme a investigação, pessoas que acumulavam dívidas relacionadas à compra de drogas eram pressionadas a entregar bens para quitar os débitos. Em determinadas situações, familiares dos devedores também teriam sido alvo das cobranças. Os 8 presos foram encaminhados ao Centro de Observação e Triagem Professor Everardo Luna, o Cotel, onde permanecem à disposição da Justiça.
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0: quarta-feira, 12 de agosto de 2026. Os ataques do presidente da Argentina, Javier Milei, ao presidente Lula não foram bem recebidos pelos argentinos. Uma pesquisa realizada pela consultoria Zuban Córdoba revelou que 70% dos entrevistados desaprovam a postura de Milei. No início do mês, o presidente argentino participou da convenção do PL, que oficializou a candidatura de Flávio Bolsonaro à presidência. Durante o evento, Milei criticou o ministro do Supremo Tribunal Federal, Alexandre de Moraes, que havia impedido a visita do ex-presidente, a visita ao ex-presidente Jair Bolsonaro, e o chamou de lixo careca. Na mesma ocasião, também se referiu a Lula como presidiário. A Polícia Federal prendeu 3 pessoas envolvidas na venda de diplomas falsos de faculdades de medicina. Os mandados foram cumpridos em 4 cidades de Minas Gerais e da Bahia. O esquema tinha ramificações em diferentes estados. As investigações tiveram início quando um diploma falso foi apresentado ao Conselho Regional de Medicina do Rio Grande do Sul. 45 pessoas fizeram pagamentos para obter os documentos enganosos, segundo a investigação. A Colômbia autorizou os Estados Unidos a realizarem operações militares conjuntas contra o narcotráfico. O anúncio ocorreu nesta quarta-feira no Panamá, pelo secretário de defesa americano Pete Hegseth. A cooperação ocorre após o presidente Abelardo de Las Prielas decidir ingressar no escudo das Américas. A medida é uma coalizão antidrogas liderada pelo presidente Donald Trump. Uma data para o início das ações ainda não foi divulgada. Horário de Brasília, 7:33.
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2: O Viva Voz está de volta hoje recebendo o Felipe Recondo, que é colunista do Globo, autor, apresentador do podcast Sem Precedentes e também do canal Felipe os 11, e também o Caio Sartori, que é repórter de política do jornal O Globo. A gente volta falando um pouco de política do Rio de Janeiro, lá onde o Caio atua, porque o Supremo, sempre ele, decide na semana que vem a respeito da

0: a eleição suplementar para o Rio de Janeiro. O que, que aconteceu por lá? O governador Cláudio Castro renunciou na expectativa de concorrer ao Senado e depois foi tornado inelegível. O vice-governador também já não estava no cargo porque havia sido nomeado para o Tribunal de Contas e houve a dupla vacância. Mas o TSE decidiu por um lado, o Supremo sustou a realização de uma eleição suplementar, porque houve duas ações, pelo menos, a esse respeito. E o ministro Flávio Dino pediu vista, segurou a bola e só agora é que talvez eles decidam oficialmente. Felipe, por que que aconteceu toda essa confusão e por que que outros estados que tiveram situações semelhantes, a decisão foi diferente dessa do Rio?
1: Bom, Vera, acho que teve um problema ali no TSE, no próprio julgamento sobre esse caso, se houve ou não cassação dos direitos políticos e do mandato do Cláudio Castro. E isso gerou a confusão jurídica, tanto que a ata do julgamento foi feita, refeita, etc. E aí, quando isso bate no Supremo, claro que também tem um contexto político no entorno desse assunto. E era de se perguntar, sim, se a renúncia às vésperas do julgamento seria uma burla a consequência de uma eleição direta por conta da cassação dos direitos políticos, etc. Então, o Supremo tinha que decidir isso, se houve ou não houve a cassação, e aí esse julgamento já estava complexo demais, gerou algumas crises internas, especialmente com a presidente do TSE, a ministra Carmen Lúcia, que conduziu o julgamento lá no Tribunal Superior Eleitoral, e agora o Supremo deve retomar, como você disse, semana que vem esse julgamento, mas aí o que nós podemos ter de decisão, né? O Supremo vai entender que sim, houve no fato da renúncia ter sido às vésperas do julgamento uma tentativa de burla, portanto haveria sim a cassação do mandato e deveria ser realizada uma eleição direta para o governo do Rio de Janeiro para esse mandato tampão. Entretanto, em razão da proximidade das eleições, da dificuldade de fazer uma eleição em tão pouco tempo, uma eleição suplementar e para esse curto espaço de tempo, talvez o Supremo diga o seguinte: já que chegamos até aqui, deixa o atual governador, quem está exercendo o cargo, até o final do ano, e aí quem for o vencedor nas eleições de outubro assume o governo do Rio somente no ano que vem.
0: Ô, Caio, e isso agrada muito ao grupo do ex-prefeito Eduardo Paes, candidato que lidera as pesquisas e que está fazendo o máximo para evitar casca de banana nesse começo, não foi nem ao debate, está se preservando ao máximo e conta com essa solução que o Felipe descreveu, né?
2: Exatamente, assim, é impressionante isso, se fala muito aqui, como o Paes conseguiu tudo que ele queria no início desse rolo todo ali do final de março. Até um bastidor legal, que o Paes estava fora do país quando isso começou a ser discutido de férias, e de lá ele começou a primeiro propagar o discurso pró-diretas e depois a estudar outras formas de judicializar para fazer com que o Ricardo Couto, desembargador, fosse ficando na cadeira, que é o que, pelo visto, vai acontecer de fato, porque perdeu-se totalmente esse timing para realizar uma nova disputa. E aí um componente político fundamental disso é essa neutralização, vamos dizer assim, da máquina pública estadual, que era o objetivo do Paes, assim. E aí, lembrando um pouco, além da dupla vacância por não ter vice-governador, o presidente da Assembleia naquele momento era um interino, porque o Rodrigo Bacelar tinha sido preso e afastado. E interino não entra na linha sucessória. Ou seja, ali o Ricardo Couto virou o primeiro da linha sucessória. Na cabeça do PL, do candidato Douglas Ruas, quando ele, deputado estadual, fosse eleito presidente da Alerj em definitivo, que foi feito uma semana depois, ele teria o direito a assumir a cadeira no dia seguinte. Mas aí outra vitória do Paes, o Supremo entendeu que a vacância, a linha sucessória contava no momento da vacância. E como naquela oportunidade quem era o primeiro da fila era o desembargador e não Douglas Ruas, ele continuou. Com isso, o PL não conseguiu fazer o que queria, que era botar o Douglas na cadeira para se tornar conhecido do eleitorado, usar todos os benefícios da máquina pública, a boa relação com prefeitos, etc., para já chegar na campanha fortalecido. A consequência disso foi um enfraquecimento do PL na construção da aliança em torno do Douglas, da candidatura dele como

0: tudo. Então, assim, um candidato, um político que era visto como um quadro jovem de destaque do PL, que não é um radical, enfim, que tem fala bem e tudo mais, não é um candidato em tese para você só marcar posição, ele chega nessa eleição completamente isolado, com uma
1: Sim.
0: chapa puro sangue, porque não conseguiu se mostrar relevante, competitivo. A famosa perspectiva de poder fez o Paes chegar muito maior para essa disputa, assim. Então, aconteça o que acontecer semana que vem no Supremo, já deu certo dentro da estratégia do Eduardo Paes, e, consequentemente, isso é muito bom para o presidente Lula também, que o Lula, vamos lembrar, o PT, ele tem ótimas votações presidenciais no Rio entre 2002 e 2014, e quando vem o bolsonarismo, o Rio, o Estado, é tomado de assalto, assim, principalmente as regiões mais populares. E agora, com esse enfraquecimento da máquina em si da direita, o PT deu uma perspectiva de diminuir muito a derrota de 22, que no estado foi de pouco menos de 1.300.000 votos. Então, isso pode ser decisivo também para o presidente Lula na eleição nacional. Por isso, ele tem cortejado muito o Ricardo Couto nas várias vindas dele ao Rio de Janeiro.
1: E para completar essa maré de sorte do Eduardo Paes, a Justiça do Rio determinou que se cumpra uma sentença que definiu a cassação, suspensão dos direitos políticos do Antônio Garotinho, que é outro postulante. E aí, mais um caso de indefinição jurídica provocando indefinição política, porque ele também seria inelegível pela lei da ficha limpa, cuja validade está em disputa no Supremo. Também vai ficar para depois, né, Felipe? Porque o ministro Gilmar pediu vista e aparentemente não vai devolver antes da eleição.
2: Mas o caso do Garotinho até parece, claro, que o advogado do ex-governador Antônio Garotinho vai dizer que não, o doutor Admar Gonzaga, mas o caso dele é mais objetivo. Houve a condenação por improbidade administrativa, com consequência da suspensão dos direitos políticos. Quando ele pede o registro de candidatura, a Justiça Eleitoral vai ter de avaliar se naquele momento ele está ou não em pleno gozo dos seus direitos políticos. A Justiça Eleitoral, diante da condenação e agora, inclusive, dessa decisão do juiz no Rio de Janeiro, vai dizer: bom, não está no gozo dos seus direitos políticos, portanto, ele não tem o registro de candidatura deferido. O que que a defesa vai fazer? Vai recorrer disso ao TSE e vai tentar jogar essa decisão também cada vez mais para frente, para que Antônio Garotinho eventualmente possa concorrer sub judice. Mas talvez seja aquela coisa, né? Situações em que já vimos, né, Vera, em vários momentos já vimos esse tipo de coisa acontecer, essas incertezas jurídicas acontecendo e alguns candidatos concorrendo, mas no final das contas, se você votasse nele, não ia fazer a menor diferença, porque ele ia acabar sem o registro de candidatura. Essa confusão que, infelizmente, acontece em razão dessas situações jurídicas. Mas me parece que a situação do Antônio Garotinho acaba sendo um pouco mais fácil por conta disso. Mas sim, como você mencionou, ainda essa judicialização em torno da lei da ficha limpa pode ter consequências, por exemplo, aqui em Brasília, com o caso do
1: Do
2: ex-governador
1: Arruda.
2: José Roberto Arruda, exatamente. E aí, realmente, talvez nós só tenhamos uma definição sobre isso no ano que vem. E sabe-se lá com que consequências poderíamos ter se o Supremo acabar entendendo, por exemplo, que essas alterações feitas não deveriam valer. E aí, eventualmente, temos um governador eleito nessas circunstâncias. O que vai se fazer? Vai caçá-lo por conta disso? Talvez nós estejamos diante daquele fato de deixar a realidade acontecer e depois ver o que se faz.
1: Deixa acontecer naturalmente, diria o pagode. Diga, Caio, você queria falar.
0: Ele tem algo que o Revano explicou muito bem, essa que parece um caso muito já dado, assim, juridicamente, e tem algo que depõe muito contra a versão da defesa do Garotinho, que é: eles alegam que ele começou a cumprir pena em 2018, quando houve a condenação, e que não havia mais recursos de fato a partir dali. Só que o Garotinho concorre a vereador no Rio em 2024. Então, assim, ele não estava punido ali, né? Então, ele pôde concorrer dentro desse intervalo de tempo em que, segundo a defesa, ele estaria cumprindo a pena. Então, o debate agora aqui é muito político de se o Republicanos vai sustentar esse registro de candidatura, porque o Diretório Nacional já não preferia o Garotinho dentro dos candidatos cogitados anteriormente, preferia um ex-prefeito de Miguel Pereira, o André Português. Isso vai comprar essa briga de ter um candidato politicamente moribundo. E aí, de novo, é uma vitória para Eduardo Paes, porque o Garotinho

0: Ratinho é central para entender se ele tem uma chance maior ou menor de vencer a eleição no primeiro turno. O
1: Exato.
0: Garotinho bate 10% na última pesquisa Quest, e tirando votos do Paz, né, que estão com o Paz no cenário sem o Garotinho, principalmente na baixa renda. Então, ao pulverizar a eleição, tendo um outro candidato forte, além do Douglas Ruas, dificulta um pouco o plano do Paz de vencer no primeiro turno.
1: Republicanos que já tem que lidar com o personagem Cleitinho em Minas, também está às
0: Exatamente.
1: voltas com o Garotinho no Rio. Não está fácil a vida do Marcos Pereira. Vou me
0: Porque São
1: despedir.
0: Paulo dá de estabilidade,
1: Ali está
0: Rio e
1: tranquilo.
0: Minas dão
1: É.
0: de
1: É isso.
0: loucura, né?
1: Vou me despedir aqui do meu amigo Felipe Recondo, grande jornalista de judiciário, aquele que a gente sempre recorre quando tem um assunto de Supremo na área. Felipe, obrigada por ter dividido aqui com a gente seu conhecimento, seus bastidores e suas reflexões sempre bem ponderadas a respeito disso.
2: Obrigado, Vera, pelo convite, pela confiança. Obrigado, Caio, aqui também pela companhia, pelo debate.
0: Mas...
1: E o Caio fica comigo, a gente volta já já para mais um bloco do Viva Voz.
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4: De volta, ouvinte, CBN chegou com informações de Piedade, que tem trecho com lentidão na Avenida Barreto de Menezes, quase no encontro com a Avenida Ayrton Senna da Silva. Mesmo assim, ela é a melhor opção para você que sai de Prazeres e segue para o bairro de Candeias. Na zona norte da cidade, a Avenida Rui Barbosa tem retenções entre a Jaqueira e as Graças. Você que está em Casa Forte e vai para o bairro do Espinheiro, vale a pena fazer desvio pela Rua do Futuro. Na Rua José Bonifácio, trânsito complicado ainda entre a Madalena e a Torre. Se sai agora da Madalena, com destino ao bairro do Parnamirim, prefira desviar pela Rua Pio Nono. 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Raíza Macário para a CBN Recife.
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1: A Companhia Brasileira de Trens Urbanos, a CBTU Recife, informou que, de sexta até a próxima terça-feira, o ramal Cajueiro Seco Cabo, da linha Sul Diesel do metrô do Recife, não funcionará. A medida é tomada por conta das atividades de duplicação da passagem de nível entre as estações Pontezinha e Ponte dos Carvalhos, no Cabo de Santo Agostinho. O ramal Cajueiro Seco Cabo, operado pelo veículo leve sobre trilhos, o VLT, tem cerca de 18 quilômetros de extensão e conta com 6 estações que conectam Jaboatão dos Guararapes ao Cabo de Santo Agostinho, no Grande Recife. Diariamente, o serviço transporta cerca de 2 mil pessoas.
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2: Boa noite, ouvintes. CBN, chego com informações da zona norte da cidade. Na Avenida Beberibe, trânsito flui muito bem. Situação que se repete na Avenida Conselheiro Rosa e Silva, Rui Barbosa, 17 de agosto e Santos Dumont. Também tem trânsito tranquilo. Situação tranquila também vamos encontrar nas estradas do Entroncamento, do Arraial, das Ubaias e na Estrada Velha de Água Fria, que tem trânsito tranquilo. Assim como nas ruas do Futuro, na Jaqueira e a Rua Amélia, nas Graças. 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Raíza Macário para a CBN Recife.
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3: São 7:50. Viva a Voz está de volta. Eu quero começar agradecendo as muitas mensagens que a gente está recebendo aqui dos nossos ouvintes. Agradecer a mensagem do Leonardo Medeiros, que falou ali sobre que faltam servidores, o orçamento é todo engessado para pagar penduricalhos altos salários, que tudo é um verdadeiro absurdo. E o Gesiel, de Brasília, que nos dá boa noite e diz que está indo para casa ligadinho no Viva Voz. Obrigada, Gisele. A gente está aqui ainda com o Caio Sartori, repórter do Jornal o Globo, que está participando hoje com a gente. E quem está ali em Brasília agora também conosco é a Samantha Klein, nossa repórter aqui da CBN, que hoje estava ali acompanhando o dia do Flávio Bolsonaro e teve uma visita ilustre, é isso? Fora da agenda? Conta pra gente, Samantha.
4: Isso, Vera, esse bastidor a mil, né? Como a gente diz aqui em Brasília, ainda que seja nesse momento de esforço concentrado do Congresso Nacional. Arthur Lira, ex-presidente da Câmara dos Deputados, candidato ao Senado por Alagoas, esteve sem aviso no QG do Flávio. Na verdade, é o escritório jurídico de Flávio, onde ele vem recebendo nesta semana uma série de candidatos ao Senado e outros parlamentares, outros aliados, até candidato a governador esteve ontem nessa casa e dessa vez foi Arthur Lira. Ele inicialmente negou, disse que não estava, o próprio disse não, você se enganou, mas nessa portaria nós vimos uma pessoa muito parecida saindo do carro e aí que começou aquela apuração e de fato era ele que chegou às escondidas.
3: Era ele de isso?
4: Isso. E o mais bacana foi isso, né? A gente dizendo, não, mas nós vimos você. Então, e mais, né? Dois candidatos confirmaram, pelo menos um parlamentar também confirmou que ele estava lá dentro. E aí a busca era, vai ou não vai gravar material? O que consegui apurar? No momento não gravou, só conversou sobre articulações no estado de Alagoas, lembrando que ele foi um artífice na escolha aí, depois de semanas de dúvida com relação ao vice do Flávio Bolsonaro, era justamente o primeiro colocado nas pesquisas para o Senado, o Alfredo Gaspar, deputado federal, então ele é muito beneficiado com isso. O que não se tem ainda certeza, quando Flávio estará em Maceió, em Alagoas, para fazer agenda por lá, já que o Nordeste é uma prioridade.
3: O que eu apurei disso, ele ainda não declarou apoio ao Flávio, porque o Lula, embora não tenha em Alagoas a mesma vantagem que ele tem em outros estados, ainda é majoritário, mas tem toda essa circunstância local que, por incrível que pareça, não está definida. Tem até sexta-feira ali, para o início das campanhas.

0: Campanhas e o partido do ex-prefeito JHC registrou uma ata em aberto, em que ele tanto pode ser colocado como candidato ao governo, como candidato ao Senado. Então não se sabe direito como vai ficar o quadro, nem para o governo, nem para o Senado em Alagoas, e disso depende o apoio do Lira. Então a minha apuração coincide com a sua. Ainda não gravou, tem esse ainda.
1: Exatamente, colocando as coisas em perspectiva. A minha apuração também foi nesse sentido, de haver uma definição da Federação PP União Brasil no Estado, para que haja essas gravações, essa publicidade. Mas Flávio está naquela lista dos 47 candidatos ao Senado que são apoiados por Flávio. Não é à toa que veio essa conversa aí fora da agenda.
0: O Caio, a gente também teve hoje, né, nessa linha de conversas em Brasília, ali fora dos holofotes, outro encontro entre o Lula e o Davi Alcolumbre. E a gente sabe que o presidente ainda está com uma indicação para o Supremo em aberto, e tem toda a discussão da escala de trabalho, 6-1, lá no Senado, que o Alcolumbre está segurando, né? De que maneira isso é uma prioridade muito relevante para o Lula na campanha, e ele pode tentar destravar nessa conversa com o Alcolumbre?
2: Exato, galera. A gente tem que pensar, acho que, dois projetos, né? O fim da escala 6-1 e a PEC da segurança, que de fato entraram na pauta dessa conversa. Uma delas, a 6-1, que é extremamente popular, talvez seja a maior cartada da esquerda no universo do trabalho em muito tempo, assim. E a PEC da segurança dialoga, de certa forma, com a preocupação crescente do país, que é com a segurança pública, que virou, de fato, um tema nacional, né? Que até há pouco tempo não aparecia tanto em eleição nacional e agora aparece. Então, acho que é uma forma de tentar destravar isso depois de meses dessa crise que, como a gente falou no primeiro bloco, vem desde a rejeição do nome do Jorge Messias para o Supremo, rejeitado ali pelo Senado. Então, acho que é uma forma de tentar chegar na campanha com isso um pouco mais azeitado e ter mais segurança na hora de vender como causas do governo, né?
0: E, Samanta, o clima dessa vez foi um pouquinho melhor? É isso? A conversa fluiu um pouco melhor?
1: Fluiu melhor, inclusive na saída no Senado, Davi Alcolumbre disse que nada do passado foi abordado. Ele falou para jornalistas, né, aquelas perguntas rápidas que a gente consegue fazer, e ele disse que nada do passado foi levantado, se falou, ou seja, é uma referência direta à questão do Jorge Messias e o insucesso na indicação. Então é o segundo encontro em pouco mais de uma semana, né, porque teve aquele jantar na casa do o ministro Alexandre de Moraes, em que Lula e Alcolumbre ali tiveram aquele approach, digamos assim, mas fato é que ocorreu então essa reunião, aí os líderes, né, José Guimarães, ministro da articulação com o Congresso, disse que estava indo tudo bem, mas ele sempre fala isso, né? E a líder também do PT no Senado, Tereza Leitão, foi nesse mesmo sentido, porém, a relação está boa, é verdade, as votações avançando a toque de caixa hoje no Congresso, Câmara em especial, porém, tem que lembrar que a MP das blusinhas, né, a comissão para avaliar a MP da taxa das blusinhas, vai ficar para amanhã, houve esse adiamento. Então, foi azeitada a relação, mas nem todos os líderes estão de acordo.
0: É isso. Samanta, obrigada por hoje, até a próxima. Caio, eu queria te ouvir sobre o voto das mulheres, porque você fez uma matéria super relevante no Globo a esse respeito, e o Lula lança a candidatura no domingo, lá na Vila Euclides, com um discurso de mulheres, mas o tempo é nosso carrasco e o Viva Voz está chegando ao fim. Queria te agradecer pela sua participação, dizer que eu gostei tanto que eu vou te chamar outras vezes, tá bom? Pode se preparar.
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0: É isso, o Caio Sartori é repórter do Globo, você pode acompanhar a cobertura dele, do jornal, no site do Globo, nas principais plataformas. Até a próxima, querido. Gente, o Viva Voz de hoje teve produção do Matheus Leite, a assistência de produção do Suellington Viana, os trabalhos técnicos foram do Henrique Dias, e eu te convido a participar com a gente nesses próximos dias do Viva Voz Especial, amanhã direto do Rio de Janeiro. Até lá.
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0: Quarta-feira, 12 de agosto de 2026. A Câmara dos Deputados aprovou um projeto de lei que estabelece a suspensão por 1 ano e meio da Carteira Nacional de Habilitação do motorista que usar o carro para abandonar animais na rua. No caso de abandono de cão ou gato, a suspensão passa a ser de 18 meses. As punições também serão aplicadas na condução de embarcações. A proposta será analisada pelo Senado. O projeto acrescenta a conduta ao Código de Trânsito Brasileiro como infração gravíssima. O presidente Lula assinou um decreto que regulamenta a abertura do mercado livre de energia elétrica para consumidores de baixa tensão. A medida vai permitir para que pequenos estabelecimentos comerciais e indústrias escolham de qual empresa comprar energia a partir de novembro de 2027. Para consumidores residenciais, a mudança está prevista para novembro de 2028. A iniciativa contempla ainda propriedades rurais, hospitais e escolas. O secretário de Estado americano Marco Rubio afirmou que o governo do país revogou mais de 600 vistos de cidadãos estrangeiros no último mês. A medida integra uma ofensiva contra o chamado turismo de nascimento. Segundo Rubio, organizações ilegais exploram as leis de imigração ao orientar estrangeiros a fraudar o sistema de vistos, organizar viagens e falsificar documentos para facilitar a entrada de gestantes no país. Horário de Brasília, 8 horas.
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0: 8-2. Muito boa noite para você que a partir de agora se liga em mais uma edição do Futebol Globo CBN, também pelo radinho em São Paulo, no FM 90.5. É noite de Libertadores no Bank Park, jogo de ida, oitavas de final. Já transmitimos em nossas plataformas digitais o primeiro tempo. Dentro de um minuto começa o segundo tempo na Casa do Verdão.
1: Palmeiras 0, Cerro Porteño
0: também 0, 0-0 o primeiro jogo. André Neto, escalações de Palmeiras e Cerro Porteño.
2: Fala, Léo, boa noite pra você, pra quem chega com a gente agora no radinho também. Palmeiras escalado com Carlos Miguel, M. Martínez, Murilo e Barbosa, Alan, Andreas Pereira, Marlon Freitas e Piquerez. No ataque, John Arias, Vitor Roque, Flaco Lopes. Do outro lado, seu Porteño de Rofo, Canhete, Velasquez, Quintana, Fabrício Domingues e Chaparro, Morel, Gamarra, Cecílio Domingues e Bobadilha. E no ataque, Pablo Berretti. As duas equipes já de volta ao gramado, Léo.
0: Hoje no Nubank Park, semana que vem o jogo em Assunção. Volta agora, vem aí. Rodrigo Bittar, vem aí o segundo tempo de, por enquanto, 0 para o Palmeiras, 0 para o Cerro Porteño. Rodrigo Bittar.
3: Mandando um abraço para você que se liga conosco agora através do radinho. Vamos para o segundo tempo de, por enquanto, 0 para o Palmeiras, 0 para a equipe do Cerro Porteño. Você que está chegando com a gente, o Gabriel Dodziak já logo no começo da segunda etapa vai fazer um resumo de como foi a primeira etapa. Apita o árbitro, rola a bola. Bom segundo tempo para você ligado no Futebol Globo CBN.
1: Palmeiras, Cerro Porteño.
3: Juntos para mais 45 minutos de, por enquanto, 0-0 Palmeiras e Cerro Porteño. Palmeiras nessa segunda etapa atacando para o lado direito no seu rádio, o time do Cerro para o lado esquerdo. Bola esticada, vem Cerro. Cecílio Domingues, ele mano a mano contra o Barbosa. Barbosa chegou.

0: tirou o Cecílio Domingues, a falta está marcada. Falta marcada no Cecílio Domingues para cima do Barbosa, André Neto.
1: Barbosa tomou a frente, fez o desarme, aí o Domingues abraçou o zagueiro do Palmeiras para retomar a frente, retomar a posse de bola, mas já não valia mais nada. Começo do segundo tempo, segue 0 a 0 no Nubank Park.
0: Por enquanto, tudo igual, o placar é de 0 a 0. Gabriel do

0: também pelo lado direito do campo, mas não conseguiu fazer o gol. O Cerro Porteño também teve algumas chances, principalmente jogando nas transições rápidas. Pega a bola do Palmeiras e acelera o jogo também.
1: Sobra de bola ficando com o time do Cerro. Ela saiu. Ele deu falta ou deu arremesso lateral, hein, André?
2: Acho que ele deu falta, viu, Bitar? Falta para o Cerro Porteño, falta do Piquerez em cima do Fabrício Domingues. Aí depois os dois caíram do lado de fora do gramado, rolou um momento de jiu-jitsu, de judô, uma luta de solo ali no canto do Piquerez com o Fabrício Domingues. Agora sim o jogo já vai ser reiniciado com a falta para o Cerro Porteño.
1: 1:40 desse segundo tempo, por enquanto o placar é de 0-0 aqui no Nubank Park. 0 para o Palmeiras, 0 para a equipe do Cerro Porteño. Cerro que pinta, ligação direta, lançamento do Velasquez ali na direção do Verrete, sobe bem a defesa e tira. A bola vai ser disputada ali por baixo, Vitor Roque chegou, Velasquez vem junto com ele, ganha para o time do Cerro. Alan escapou, vem bem agora o Quintana. Quintana chega para fazer o corte, despacha a bola para frente, lado esquerdo do campo de defesa, a bola chega mais uma vez ali com o time do Palmeiras. Vem por ali agora o Marlon Freitas, círculo central, abre a jogada pelo lado direito do campo, vem por ali agora Murilo com o M. Martínez para Andreas Pereira, pelo lado direito do gramado, ele toca por dentro agora com Murilo pelo lado direito do campo, é o Verdão chegando. Andreas, cruzamento na área, chega bem para fazer o corte, tira de qualquer maneira, defesa do Cerro, sobra de bola ficando, Andreas Pereira, levantamento na área, canhete, mais uma vez pelo alto, chega para fazer o corte, aí o Cerro tenta o contra-golpe, acaba errando, vem Piquerez, ganhou bem na cobertura, Fabrício Domingues está amarelado, mas está bem no jogo. Lado direito do campo de defesa, ele prefere fazer o toque de lado, sai jogando por ali o time do Cerro com Gamarra, a bola chega ali com Quintana, pinta ligação direta para Cecílio Domingues, recebeu ele contra o Murilo, tentou encarar, Barbosa vem na cobertura, retoma para o time do Palmeiras. 3 minutos desse segundo tempo, o placar de 0-0, saiu errado Carlos Miguel na linha central do gramado, Gamarra ganhou, esticou lado direito, esticou demais, Fabrício Domingues ainda assim chegou, evitou a saída, levantou na área, subiu o M. Martínez para fazer o corte, Flaco Lopes vem, perde no primeiro momento, vem Bobadilha, retoma e o Cerro traz no campo de defesa, a bola pro Rufo. Futebol Globo CBN, pode ligar que aqui tem jogo.
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1: 3:40 desse segundo tempo, placar de 0-0. E tem amarelo. Falta e cartão para a equipe do Cerro Porteño. Falta para o Palmeiras, cartão para o Cerro, André.
2: Cartão para Chaparro, lateral esquerdo do Cerro Porteño, que fez a carga nas costas do Flaco Lopes. Atacante do Palmeiras avançava no contra-ataque. Chaparro chegou para matar a jogada, recebe cartão amarelo, segundo da partida, segundo para jogadores do Cerro Porteño.
1: 4 minutos desse segundo tempo, por enquanto o placar é de 0-0 e vem Palmeiras na bola parada. O especialista Andreas Pereira é quem está nela, lado direito do gramado, 1, 2, 3, 4, 5, 6, são 7 jogadores do Palmeiras, se não na área, na entrada dela. Atenção torcedor alviverde, quem sabe agora o primeiro gol do jogo. Andreas Pereira está na bola, M. Martínez também pertinho dele, mais como figurante, só para fazer uma figuração por ali, acabou pisando dele para Andreas Pereira. Recebeu, bateu de longe. A bola foi pela linha de fundo, é tiro de meta. O M. Martínez dessa vez apareceu e só pisou na bola. E aí o Andreas Pereira, que cruza muito bem para a área, André Neto, dessa vez jogou fora, André.
2: É, não foi o caso nessa bola. Lançamento ruim do Andreas Pereira. Tiro de meta para o Cerro Porteño, Bitar, que está tentando chegar às quartas de final pela primeira vez em 7 anos. A última vez que passou das oitavas foi em 2019. Eliminou o São Lourenço. Aí nas quartas de final caiu para o River Plate.
1: O cronômetro não para, a gente gira para você. Tempo e placar de jogo. 5 minutos desse segundo tempo de partida aqui no Nubank Park. O Palmeiras vem. Piquerez saiu, a tabela devolveu. Piquerez mandou para fora. Tabela bem realizada, Piquerez e Vitor Roque. E o Piquerez mandou pela linha de fundo, André Neto.
2: Piquerez que recentemente completou 1 ano sem marcar. Não marca desde o dia 3 de agosto contra o Vitória. Agora fez uma linda tabelinha com o Vitor Roque, que foi muito bem no pivô e deixou o Piquerez na cara do gol. Verdade que ele chutou ainda da entrada da área, mas estava cara a cara com o goleiro. O chute saiu todo mascado, sem direção. Tiro de meta e o Palmeiras perde mais uma boa chance.
1: 6 minutos desse segundo tempo de partida aqui no Nubank Park.
4: Palmeiras
1: 0,
4: Cerro Porteño
1: também 0. Central da bola, Leonardo Dai.
5: Oitavas de final, Libertadores, jogos de ida agora sim.

0: minutos, segundo tempo na Argentina, 1 para o Platense, 0 para o Coquimbo Unido do Chile. Já já às 9:30 no Mineirão tem Cruzeiro e Flamengo. Ontem, Fluminense 0, Independiente Rivadavia 0, Estudiantes 1, Universidade Católica do Chile também 1.
1: Hoje com trabalhos técnicos de Renato Nagy na nossa central. Mesa de som de Anderson Wendel. Estela de Valdeir Costa, Anderson Lira. Produção de Lari Minegatti. 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No Nubank Park, por enquanto 0-0 aos 6:40 desse segundo tempo de partida. Time do Palmeiras que vem a bola pelo lado esquerdo do campo. O árbitro parou e marcou o quê? Impedimento, André?
2: Impedimento, Bittar. Impedimento lá na ponta esquerda do John Arias. Tava à frente o atacante da equipe do Palmeiras e o Cerro Porteño vai mexer daqui a pouco, viu, Bittar? Camisa 27, Jonathan Torres, atacante Jonathan Torres, 27, vem aí, vem agora, saiu 10, Cecílio Domingues, perdeu uma chance inacreditável no primeiro tempo, sai agora o camisa 10, Cecílio Domingues, para a entrada do 27, Jonathan Torres, na equipe do Cerro.
1: Que muda, Gabriel Dudziak, um atacante por outro?
3: O papel vai ser mais ou menos o mesmo, é um atacante de mais mobilidade que ora encosta no Verrete, ora marca ao lado do campo, o zagueiro que tiver mais saída aí do Palmeiras, seja o Barbosa de um lado, seja o M. Martins do outro. Características semelhantes, Cecílio teve momentos interessantes, mas não entregou o suficiente.
1: 7:40 desse segundo tempo de partida aqui no Nubank Park. Por enquanto, o placar é de 0-0. Por enquanto, sem gols, vai ficando tudo para a próxima quarta-feira. Quando o Cerro e Palmeiras ficarem em frente a frente lá no Paraguai. Valendo vaga nas quartas de final. E quem passar pega ou Mirassol ou LDU na próxima fase, a fase de quartas de final da Libertadores. Velasquez ganha para o time do Cerro por tempo. Estica a bola pelo lado esquerdo do campo. Se evitar a saída, é uma boa para o time do Cerro. Acabou esticando demais. Ali o Morel. A bola acabou passando. Era o Chaparro por ali. Evitar a saída, ele evitou. No primeiro momento, depois ele deu toque para fora, André Neto.
2: Foi isso, Bittar. Palmeiras que na era Abel Ferreira enfrentou o Cerro Porteño 8 vezes até aqui. 6 vitórias, 1 empate, 1 derrota. O empate, a derrota, justamente neste ano na Copa Libertadores.
1: 8 minutos e meio desse segundo tempo de partida. 0-0 por enquanto. Palmeiras que vem pelo corredor central, ainda no campo de defesa. Tentativa ali do Flaco Lopes. Falta marcada. Falta cometida pelo Quintana. Sobra de bola com o time do Palmeiras. Tem pressa ali para fazer a cobrança, mas ela estava rolando. O árbitro mandou voltar, André.
2: Foi isso, Bittar. Palmeiras tem pressa, segue 0-0 no Nubank Park.
1: Lado esquerdo do campo, vem Verdão, Barbosa esticou para Vitor Roque, sobe bem a defesa e tira, tem sobra de bola. John Arias longe, bateu pro gol! Na trave, foi fora! A bola trisca na trave, ele buscando o ângulo e vai pela linha de fundo. Que chance teve o Palmeiras, André Neto!
2: Numa segunda bola que sobra e cai no pé direito do artilheiro do Palmeiras na Copa Libertadores. John Arias, de frente da meia-lua da grande área, solta um lindo chute com a perna direita. A bola caprichosamente raspa a trave direita do goleiro Rofo e sai pela linha de fundo. A chance mais perigosa do Palmeiras no segundo tempo termina na trave, Rodrigo Bittar.
1: 9 minutos e meio desse segundo tempo de partida, tá 0-0 por enquanto. E agora o Palmeiras tem arremesso lateral na linha central do gramado ali com Alan. 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
1: Vem Palmeiras, Flaco Lopes cruzou na área, o goleiro tirou a bola, voltou, mas não Freitas, pega embaixo da bola, não sobe demais, vai pela linha de fundo, é só tiro de meta. O cronômetro não para, a gente gira para você, tem que placar de jogo. 10 minutos, segundo tempo de partida no Nubank Park.
5: Palmeiras,
1: 0.
5: Cerro Porteño,
1: também 0. Central da bola, Leonardo Dai.
0: Tem bola rolando agora pela Sul-Americana. Confronto brasileiro, partida de ida, oitavas de final em Bragança Paulista. 10 minutos, segundo tempo, 0-0 para Red Bull Bragantino e Atlético Mineiro.
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1: Vamos bater a marca de 11 minutos desse segundo tempo. Por enquanto, 0-0 aqui no Nubank Park. Vai ficando tudo para a semana que vem. O duelo de times estrangeiros que não são do mesmo país que mais aconteceu na história da Libertadores da América. 19º duelo entre Palmeiras e Cerro. Semana que vem tem o 20º e decisivo. Vem o time do Palmeiras. Bola esticada, lado direito muito forte. Ela foi diretamente pela linha de lado. Essa não

0: tinha como o Alan chegar, André Neto.
1: Não, não tinha como, Bitar. E o Alan com pressa já pega a bola, entrega para o Chaparro, lateral esquerdo do Cerro. Do outro lado, o time paraguaio não tem pressa nenhuma, viu, Bitar? O empate está ótimo para o Cerro Porteño.
0: Gabriel Dodziak, temos 11 minutos e meio desse segundo tempo, por enquanto 0 a 0 aqui no Nubank Park. Que chance que teve o John Arias, hein, Dodziak?
2: Pois é, mostrando um pouquinho, né, como o futebol é imprevisível, às vezes a gente quer explicar muita coisa. Foi uma segunda bola, né, caiu no pé do John Arias e ele chegou e bateu, e quase faz o gol, a bola pegou na trave.
0: Ih, rapaz, bobeou, Carlos Miguel Morel, tentou batida, jogou em cima do Barbosa, perde uma grande chance o time do Cerro, e vem agora contra golpe, vem John Arias, escapou, foi costurando no meio de três, a falta tá marcada. Falta marcada e pintou cartão amarelo por ali. Foi pra quem, hein, André Neto?
1: Tô com a sensação que foi pro Quintana, viu, Bitar? Zagueiro do Cerro que ficou correndo junto com o John Arias e aí puxou o atacante do Palmeiras. Na sequência, o Gamarra chegou tirando a bola, mas já tinha sido dado a falta e o cartão amarelo. Acho que foi o Quintana, mas já confirmo pra você, Bitar.
0: Lato direito do campo, vem por ali, agora Alan recebeu, trouxe por dentro, encarou. Vem por ali, agora Murilo, vem no levantamento da área. Velasquez pelo alto, chega pra fazer o corte. Chute de longe do Barbosa, a bola vai pela linha de fundo. Tiro de meta para a equipe do Cerro. Pegou bem o Barbosa, né, assim, André Neto?
1: Pegou, viu, Bitari? Ele fez muitos gols de cabeça, né, no Botafogo. Agora com a perna esquerda, um chutaço do Barbosa de fora da área, na sobra da entrada da área. E a bola passou com perigo à esquerda do gol do goleiro Rofo.
0: 12 minutos, quase 13 nesse segundo tempo. Por enquanto, o placar é de 0 a 0 para Palmeiras e Cerro Porteño, 13 na segunda etapa. Pelo alto, vinha por ali agora Gamarra. Gamarra pelo lado direito do campo. O time do Palmeiras está chegando agora com Alan. Alan segurou, prendeu para cima na marcação, encarou, cruzamento na área. Arias! Perdeu! Inacreditável! Um lindo lançamento, um lindo cruzamento na área do Alan. A bola se ofereceu para o John Arias, chegou no pé canhoto dele. Ele estava caindo, era verdade, mas ele perde uma grande chance para o Palmeiras. Mais uma que o Verdão desperdiça, André Neto.
1: Inacreditável o gol que perde John Arias. Se há pouco ele quase tinha feito um golaço de muito longe, agora, Bitar, ele estava na grande área com o goleiro deslocado. Era só bater no gol vazio. E chutou por cima o colombiano. Jogadaça do Palmeiras. Bola que chega na direita pro Alan. Ele faz o cruzamento rasteiro com a perna direita. E a bola cruza a grande área. Passa pelo Flaco Lopes e chega ao John Arias lá na esquerda. Tava livre. Era só fazer o gol e sair para comemorar. O John Arias perde uma chance inacreditável. E o Cerro Porteño vai se segurando. Segue 0 a 0 no Nubank Park.
0: São chances como essa, Gabriel Dodziak, que o Palmeiras não pode desperdiçar. É um jogo difícil, um jogo tenso. E a gente lembra, o Palmeiras, nas últimas edições da Libertadores da América, definiu em casa. Dessa vez vai definir fora, tem que abrir com uma vantagem que é sempre importante, Ludziak.
2: Perfeito, e tá faltando essa finalização do time do Palmeiras, né? Tá faltando essa finalização mais qualificada, finalização mais perigosa, para fazer o gol, aquela chance que não tem como o goleiro pegar, essa era uma delas, né? Teve aquela do Marlon Freitas ali, que poderia chutar de fora da área, pegou de canela, aí depois o Arias agora recebendo dentro da pequena área, chutando para fora, depois vai fazer falta, né? Tem que aproveitar.
0: Tentativa do time do Palmeiras que trabalha por dentro ali com o Vitor Roque, acaba caindo no gramado, vem o Cerro Porteño. 15 minutos desse segundo tempo, por enquanto o placar é de 0 a 0. Bola pelo lado esquerdo do campo de defesa, busca por ali agora Gamarra, Gamarra para Velasquez, Velasquez estica.
1: Vai mudar.
0: Bola pelo lado direito do campo, vem por ali agora Fabrício Domingues para cima da marcação. O árbitro manda o jogo seguir, Piquerez chega só na bola, retoma pro time do Palmeiras. Quem vai mudar, André?
1: O Cerro Porteño, Bitar. Daqui a pouco vem aí o camisa 13, Guillermo Benítez, lateral esquerdo, e também o camisa 40, Mateu Klimovic, meio campista. Benítez 13, Klimovic 40, daqui a pouco na equipe paraguaia. E vou me corrigir aqui só, Bitar, o cartão não foi pro Quintana, foi pro sósia dele que tá em campo, Canhete. Os dois zagueiros do Cerro, muito parecidos. Canhete, 24, né? Sim, impressionante, mesma chuteira também, mesmo corte de cabelo, mesma altura, os dois muito parecidos, mas o cartão foi pro Canhete.
0: Lado direito do campo de defesa, vem buscar por ali, agora a jogada do Flaco Lopes, tentativa de escapada da marcação, fez a falta o Quintana, é falta marcada para o time do Cerro fazer a cobrança. Bom, aliás, do Palmeiras fazer a cobrança, falta cometida pelo Cerro. Verdão que tem pressa por ali, agora com o Alan, dele para Flaco Lopes, recebeu, encarou, trouxe o passe pelo lado direito, Andreas Pereira

0: tocou pro Alan, tira bem a defesa, Chaparro corta, bola pela linha de fundo, tem escanteio, Verdão, André Neto.
1: Defesa do Cerro parou na jogada, reclamando de impedimento do Alan, mas me parecia legal a condição do atacante do Palmeiras. Chaparro foi bem para se recuperar, escanteio na direita, o Palmeiras segue pressionando.
0: 16 minutos e meio desse segundo tempo de partida, tá 0-0. E acho que antes da cobrança teremos as mudanças, né, André?
1: Agora, Bitar, Chaparro, que fez o corte nesse último lance, já tinha cartão amarelo, é o primeiro a sair. Camisa 35 sai pela linha de fundo para a entrada do 13 Benítez. E tá saindo também o camisa 18, Ariel Gamarra. Gamarra 18 sai para a entrada do 40 Klimovic. Mais duas mexidas.

0: Querês, volta na hora certa para fazer o corte pro time do Palmeiras. 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
0: 18 minutos, 18 minutos desse segundo tempo, 0-0. O Gabriel Dodziak, já foram três mudanças no time do Cerro, essas mais recentes. Que muda taticamente a equipe do Cerro, hein, Dodziak?
2: Tá muito parecido, né? O Klimovic, pelo menos no papel, ele é mais ofensivo do que o Gamarra. Gamarra, pra mim, fez uma partidaça. Não tiraria ele de campo de jeito nenhum. Aqui na esquerda, né? Só trocou um lateral pelo outro. O Chaparro teve muitas dificuldades com o Alan, já estava amarelado. Então, acho que tem mais a ver com isso.
0: Vem a tentativa de lançamento para frente buscando o Verrete. Sai bem na cobertura por ali, Barbosa. Lindo giro do zagueiro do Palmeiras. Barbosa que limpa bonito por ali o Verrete no reencontro do ex-zagueiro do Botafogo com o ex-atacante do Vasco da Gama. Barbosa que faz a ligação direta. Alan escapou do Benítez e Alan encarou na linha de fundo. Trouxe por dentro, caiu. Queria o pênalti, o árbitro estava perto, falou que não. E aí, André Neto?
3: Ah, se jogou, Bitar. Se no primeiro tempo o Cecílio Domingues se jogou num lance também, nesse mesmo gol, né? No gol direito aqui do Allianz Parque, agora foi a vez do Alan, que fez o corte. Ele e o Benítez escorregaram. Os dois caíram juntinhos, nada de pênalti. Segue o jogo. Gustavo Terreira, árbitro da partida, manda a bola seguir.
0: 19 minutos desse segundo tempo, por enquanto o placar é de 0-0, por enquanto sem gols aqui no Nubank Park. Lado esquerdo do campo de ataque, saem jogando o Palmeiras, é tudo pressão, Palmeiras é tudo ataque. No campo de defesa, apenas o goleiro, o goleiro Carlos Miguel, Flaco Lopes dominou, girou bonito. Velasquez estava ligado na cobertura e na sequência, falta cometida pelo Flaco Lopes. O cronômetro não para, a gente gira para você. Entre placar de jogo. 19 e meio, quase 20 minutos desse segundo tempo. Do Nubank Park.
4: Palmeiras
0: 0.
4: Cerro Porteño
0: também 0. Central da bola, Leonardo Dai.
5: Amanhã pela Libertadores, jogos de ida das oitavas de final, Mirassol e LDU às 19 horas, Rosário Central e Corinthians às 9:30. Lembrando que Mirassol e LDU é o cruzamento do vencedor de Palmeiras e Cerro Porteño nas quartas de final da Libertadores.
0: Rodrigo Vittar. Vamos juntos aqui no Futebol Globo CBN. Tô de olho aqui no jogo e de olho na sua participação. 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Tem uma pergunta legal aqui, já eu passo para o Gabriel Dodziak. Palmeiras que tenta chegar pelo corredor central. Flaco Lopes acaba pegando, bem Klimovic. Tentativa de passe ali pelo lado direito do campo. Chegou! Barbosa! O árbitro marcou a falta. Falta em cima do Quintana, é falta para a equipe do Cerro, André Neto.
3: Zagueirão do Cerro recebeu a bola no meio de campo de costas para o ataque, se complicou todo com a bola. Barbosa chegou só na bola nesse lance, hein, Vittar? Aí o Quintana caiu, o juiz foi na dele e marcou a falta. O Gustavo Terreira não tem apitado esses lances durante o jogo. Dessa vez, ele optou por marcar a falta a favor do Cerro Porteño. Quintana segue caído e vai ter atendimento médico, me parece, ao jogador do time paraguaio.
0: Nesse momento temos a pausa para hidratação. O Prandi está aqui participando conosco, né? Já deu para perceber. Antes ele mandou o gol do Verrete, mas evidentemente não saiu o gol. Acho que é o palpite dele, né? Que saiu o gol do Verrete, centroavante da equipe do Cerro Porteño. E depois ele falou aqui, ó, hora da parada técnica para dar uma esfriada no jogo. Realmente está torcendo para a equipe do Cerro Porteño. Agora, Gabriel Dodziak, o Demetrio Habib manda mensagem para a gente aqui, ó. Será que o Palmeiras tem que trocar o Vitor Roque pelo Maurício ou pelo Sousa? É essa a alternativa para o Palmeiras ter um jeito diferente aí, sair com uma vantagem hoje do Dziak?
2: É uma alternativa, mas eu não faria essa mexida não, porque o Palmeiras está em cima do Cerro Porteño, não tem muito espaço para correr. Quem tem espaço, né, é o Alan pela direita, é o Arias pela esquerda, ultrapassagem de um lateral. Aliás, daqui a pouco deve entrar o Arthur aí no time do Palmeiras, que a gente já está vendo aqui, deve ser na vaga do Piquerez. Mas por dentro, pelo meio, não tem espaço para corrida. Por que que eu estou falando disso? Porque o Sousa precisa de espaço para correr, para superar a última linha defensiva, para chegar na frente, bater para gol. O mesmo aí, o Maurício, né? O Maurício pode jogar um pouco mais recuado, carregando a bola, aí sim. Mas o problema do Palmeiras está sendo atacar a área, receber essa bola perto da área, ter uma finalização claríssima para fazer 1-0. Eu sei que o Vitor Roque não está bem no jogo, mas eu insistiria mais um pouco.

0: 22 e meio. Desse segundo tempo de partida, por enquanto tá 0-0. Quem vai mudar, André?
1: O Palmeiras. Daqui a pouco a primeira mexida de Abel Ferreira. Vem aí o garoto Arthur, lateral esquerdo, camisa 56. Arthur 56 vem na equipe do Palmeiras e vem agora. E sai M. Martínez, 32. M. Martínez, 32, sai para a entrada de Arthur 56.
0: M. Martínez sai, Arthur entra. Como é que vai ficar o posicionamento agora, em Gabriel Dudziak?
2: A gente tem que observar se o Piquerez está fazendo o terceiro zagueiro, né? E parece que realmente é isso. Barbosa, Murilo e Piquerez para ter uma melhor saída de bola, para carregar mais a bola, tirar dos dois marcadores que tem o Cerro ali.
0: Vem o time no Cerro, chute de fora, defendeu Carlos Miguel. Bobadilha bateu de longa distância, Carlos Miguel fez a defesa, espalmando, mandando pela linha de lado. O Cerro, logo depois da parada para hidratação, chegou dando perigo, André Neto.
1: E vem de novo, Bitar.
0: De novo com lançamento na área, Verrete não desviou. Barbosa chega para fazer o corte no meio do caminho, despacha essa bola para frente. Vai sobrar ali pelo alto, tentativa do Velasquez, desvia de pé direito. Morel acaba passando por ela, o último toque foi no John Arias, ela vai pela linha de lado. Boa defesa do Carlos Miguel há pouco, hein, André?
1: Importante, Bitar, porque o Bobadilha, garoto de 19 anos do meio-campo do Cerro Porteño, soltou uma pancada. Carlos Miguel voou no canto esquerdo para fazer a ponte, fazer a defesa e impedir o gol do time paraguaio.
0: 24 minutos desse segundo tempo, por enquanto o placar é de 0-0 aqui no Nubank Park, e o Palmeiras vem de novo pelo lado direito do campo, a bola aqui chega no Alan, Alan pra cima da marcação ali no mano a mano, trouxe pra canhota, tentou por dentro, passe errado, a bola fica curta no meio do caminho, Quintana chega pra fazer o corte, Ribovix vem pelo lado esquerdo do campo, chega ali na bola justamente com o Quintana, Quintana pra Bobadilha, Bobadilha pelo lado direito do gramado, chegando por ali o time do Cerro, bola esticada, Ribovix, corredor central do gramado, vem gente passando pelo lado esquerdo do campo e a bola é boa. Benítez dominou, olhou pra área, cruzamento, Torres recebeu, trouxe pra perna da direita, ajeitou pra entrada da área, Klimovic bateu em cima da marcação, sobrou Benítez, limpou bonito, bateu pro gol.

0: defesa do goleiro Carlos Miguel e depois a bola ficou viva ali na área. Benítez recebeu, é canhoto, limpou bonito a marcação, trouxe pro pé direito e daí pro fundo do gol. O Cerro Porteño abre o placar no Nubank Park e a CBN agora marca pra você.
1: Palmeiras
0: 0,
1: Cerro Porteño
0: Benítez 1 para o Cerro Porteño. O detalhe do gol é seu, André Neto.
2: O detalhe, Rodrigo Vittar, é que logo depois da pausa de hidratação, o Cerro voltou com tudo, movido pelo Klimovitz, meia que nasceu na Argentina, mas tem nacionalidade alemã. Começou a colocar o Cerro pra jogar, passe pra um lado, passe para o outro, lançou o Benítez, a bola veio no cruzamento, sobrou depois para o próprio Klimovitz, que bateu, a bola explodiu na defesa do Palmeiras, e aí o Jonathan Torres deu um biquinho na bola, na ponta esquerda para o Benítez. Não sei se a condição era boa, o jogo ainda não foi reiniciado, o gol ainda não foi confirmado, mas o Benítez limpa a jogada da esquerda para a direita, e com o pé que não é o bom, ele chuta rasteirinho no canto esquerdo do Carlos Miguel e balança as redes do Palmeiras. Por enquanto, valeu o gol. Mas está no VAR, Vittar.
0: Gabriel Dudziak, 26 minutos e meio desse segundo tempo de partida. O Cerro saiu na frente, pelo menos por enquanto, Dudziak. E foi um belo gol do Benítez, hein, Dudziak? 1-0 Cerro.
3: E dois ou três ataques seguidos, né, do Cerro. Jonathan Torres fez corrida para receber a bola, não recebeu no primeiro momento, recebeu no segundo. O Benítez tentou. Eu fiquei com uma sensação de um Palmeiras mole na marcação, frouxo na hora de ganhar os combates. E aí sobrou pro Benítez, e o Benítez fez, e olha o gol aí.
0: Anulado o gol! Segue 0-0 aqui no Nubank Park, impedimento marcado. Lembrando, não tem semi-automático na Copa Libertadores da América. Nas linhas traçadas, impedimento marcado. 0-0, tudo igual, a torcida ao vivo.

0: verde, vibre, vibra muito, André Neto.
1: E agora deu confusão, hein, Bitar? Confusão agora do Vitor Roque com o jogador do Cerro Porteño, Vitor Roque. Ih, rapaz, Vitor Roque tá trocando socos, Bitar.
0: Rapaz, o clima fechou ali, o Vitor Roque ficou reclamando demais da marcação. E aí seria um prejuízo imenso, né, pro time do Palmeiras, logo depois de um gol anulado no Cerro Porteño. Ih, tem jogador expulso. De quem me parece o jogador expulso do Palmeiras? Não é o Vitor Roque.
1: Andrés.
0: Estou na dúvida, Andrés Pereira está expulso. É isso, André Neto?
1: No momento parece que é isso. Tem um jogador do Cerro que está caído no meio do gramado, num lance fora da bola. Parece que o Andrés Pereira chegou e agrediu o jogador do Cerro Porteño. O Vitor Roque ainda estava mais energizado no empurra-empurra ali dos jogadores, mas o cartão amarelo subiu para outro jogador. Me parece ter sido para o Andrés Pereira, que era quem conversava de frente. O Andrés Pereira parece ter sido expulso mesmo, era quem conversava de frente com o Gustavo Terreira, árbitro da partida.
0: E aí eu vou contar com a ajuda do nosso Leonardo Dai, a partir do momento que ele tiver o replay à disposição nos nossos estúdios, porque aqui no Nubank Park, difícil de analisar esse lance, né, Gabriel Doziak, mas o que a gente pode dizer é o seguinte, né? A torcida dá aquela inflamada depois de um gol anulado e logo depois vem outro banho de água fria, Doziak.
2: É, seja quem for, é um a menos pro Palmeiras, por enquanto só tem um vermelho mostrado, parece que vai parar por aí, então é o Palmeiras que vai ficar no prejuízo. O Palmeiras veio com tudo pra cima e logo na sequência, cartão vermelho numa disputa fora de bola.
0: Fala, Dai.
3: Só pra confirmar, de fato foi o Andrés Pereira quem foi expulso, não teve imagem ainda da agressão em si. Mas a transmissão mostrava o Palmeiras indo pro ataque e o Bobadilha de repente caiu no chão. TV mostra agora. Ah, não é pra expulsar não, Vitor. Não é pra expulsar não. Tem um enrosco do braço do Andrés Pereira com o Bobadilha. O árbitro tá do lado, mas ele tá olhando pra bola. Ele tá olhando pro lado contrário, evidentemente. Eu acho que ele se impressionou ali com o Bobadilha. A não ser que o replay mais de perto me desminta, na imagem aberta do alto, não me pareceu o lance para a expulsão do Andrés Pereira. E só para registrar o impedimento do Klimovic, claríssimo. Quando sai o passe, ele está voltando da posição de impedimento, mas está à frente mesmo no gol do Cerro Porteño.
0: Serem um prejuízo grande pro time do Palmeiras, por enquanto ele não veio ao monitor ainda.
3: Tá.
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0: Chamou o Leonardo Dai.
3: O replay mais de perto agora mostra o braço do Andrés Pereira nas costas do Bobadilha e não braço com braço, mas assim, me parece um exagero do tamanho do mundo. Só pra confirmar, o Andrés não tinha amarelo não, né?
1: Não.
3: Ah, vermelho direto pra esse lance aí, eu acho muito fora de tom, muito.
0: E já foi embora mesmo, viu, André Neto? Não volta pro jogo, Andrés Pereira, e a gente destaca, né? Fora também na semana que vem.
1: Exatamente, Vitor Castanheira, o preparador de goleiros do Palmeiras, todo mundo... Ih, tá expulso o Vitor Castanheira. Vitor Castanheira, auxiliar de Abel Ferreira, tá expulso, João Martins tá reclamando ali também. Muita reclamação no banco de reservas do Palmeiras. Verdão fica com um a menos, o Andrés Pereira está expulso. Ele até demorou para sair do campo, ficou pedindo a revisão do VAR. O Leodan Gonzalez, que está no comando da cabine, não sugeriu a revisão para o Gustavo Terreiro. O Palmeiras está com um a menos e o Vitor Castanheira também está expulso.
0: O time do Cerro vem na marca de 31 minutos jogados desse segundo tempo. O placar é de 0-0 por enquanto. O Cerro marcou, teve um gol anulado. Logo depois, o Palmeiras fica com o jogador a menos. Andrés Pereira foi expulso. Lado esquerdo do campo de defesa, sai jogando por ali. O time do Cerro vem por ali, a jogada com o Quintana. Quintana prefere fazer o toque atrás, vem ali pelo lado direito. Bola que chega no goleiro, Rolfo. Rolfo tem entregação direta, bola esticada para o Torre. Muito forte, sai no gol. Para fazer a defesa, o goleiro Carlos Miguel. O cronômetro. O metrô não para, a gente gira para você. Teve um placar de jogo. 31 minutos e meio. Segundo tempo de partida no Nubank Park.
5: Palmeiras
0: 0.
5: Cerro Porteño.
0: Cerro Porteño também 0. Centrão da bola, Leonardo Dai.
3: Em gol na Sul-Americana, Tomás Coelho abre o placar para o Atlético Mineiro em Bragança Paulista. Agora 31 segundo tempo, 0 para o Red Bull Bragantino, 1 para o Atlético Mineiro. Jogo de ida das oitavas de final da Sul-Americana.
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0: 32 minutos desse segundo tempo, o Palmeiras vai mudar, o Alan acabou errando, mandou a bola pela linha de lado, diga aí, André Neto.
1: Daqui a pouco na equipe do Palmeiras, vem aí Ramon Sousa, 19, Lucas Evangelista, camisa 30, e me parece que Felipe Anderson, camisa 7 também. Evangelista, 30, Sousa, 19 e Felipe Anderson.

0: Anderson 7. Diga aí, Gabriel Dudziak.
1: Palpite, o Abel se irritou com esse erro do Alan. E na hora ele olhou pro banco e falou, vai entrar. Acho que não gostou desse erro do Alan e pediu o Felipe Anderson.
0: Murilo ganhou, Flaco Lopes ajeitou, Vitor Roque tira bem a defesa, ali vem no meio do caminho por aí, a defesa Fabrício Domingues tira, sobra de bola pelo lado esquerdo do campo, é o time do Palmeiras chegando mais uma vez, agora pelo lado esquerdo do campo, vem o Piquerez para Barbosa domina pelo lado direito, fez o toque por dentro, Flaco Lopes tentou escapar da marcação, perdeu, vem contra-ataque no time do Seco, a bola esticada pega na marcação do Piquerez, tem a sobra agora com Bobadilha, são 4 do Seco contra 5 do Palmeiras, a bola aberta, lado direito Fabrício Domingues dominou, encarou, caiu na área, só bola. Arthur volta para fazer o corte pro time do Palmeiras. Vem contra a golpe do Bertão agora com Alan. Recebeu o lado direito do campo. Alan para cima da marcação, dominou, ajeitou, encarou, perdeu. Ali tentou encarar, adiantou demais, só que ele mesmo retoma. Lado direito do campo, ele ganha do Jonathan Tugues, a bola vem para Alan. Lado direito do campo por dentro, o John Arias recebeu, voltou nas costas ali do Alan. Alan insiste, evita a saída pela linha de lado, sai jogando o time do Palmeiras, vem Marlon Freitas. Cruzamento na área, Vitor Roque subiu de cabeça e deixou para fora. Bola pela linha de fundo, é só tiro de meta. Para o Seco Portenho, o André Neto.
2: E o Palmeiras mexe agora, Rodrigo Vitar. John Arias, camisa 11, que já aparenta estar bem cansado. Sai para a entrada do 19, Ramon Sousa. Sai também o Vitor Roque. Esse cabeceio foi a última dele no jogo. Vitor Roque, 9, sai para a entrada do 30, Lucas Evangelista. E para a saída do... E para a entrada do Felipe Anderson, sai mesmo o Alan. Gabriel Dudziak, que acertou. Alan, 40, sai para a entrada do 7, Felipe Anderson.
0: Foi para tudo isso mesmo, Gabriel Dudziak. Claro que a partida foi abaixo, mas um erro desse pode definir mesmo a entrada de um jogador assim, de uma hora para outra, Dudziak?
1: Eu costumo discordar muito dessas visões do Abel Ferreira sobre o que, que os jogadores talentosos têm que fazer no campo, né? O Alan estava tentando, estava acertando, estava errando. Depois de um erro, o Abel ficou, assim, nitidamente irritado. Tanto é que eu chamei você, não foi para dar um chute assim, vai entrar, porque normalmente é o Felipe Anderson no lugar do Alan. Não, é porque ele não ia entrar. O Felipe Anderson não ia entrar. Era só o Sousa que ia entrar naquele momento na equipe do Palmeiras. E aí o Felipe Anderson acabou vindo porque o Abel se irritou. Para mim, não. Era para continuar no campo, era para tentar. É o jogador que vai melhor ali nos dribles, que tem essa habilidade, o Abel não quis.
0: Palmeiras que vem lá do direito do campo, Murilo, lançamento por dentro, a bola não chega por ali, agora no Lucas Evangelista, a defesa tira, Futebol Globo CBN, pode ligar que aqui tem jogo.
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0: 35 minutos desse segundo tempo de partida, por enquanto o placar é de 0-0, Palmeiras está com a menos, Andreas Pereira foi expulso, fora desses minutos finais, fora do jogo de volta também, quarta-feira da semana que vem, o jogo de volta lá no Paraguai, o Palmeiras vem, Felipe Anderson devolveu por ali, agora Lucas Evangelista sai bem na cobertura para fazer o corte por ali, o Benítez tira, vem na cobertura ali o Klimovic, a bola vai pela linha de lado, tem arremesso lateral, tem pressa o time do Palmeiras para fazer a cobrança, Ramon Sousa, ele acaba deixando para Felipe Anderson, vem Felipe Anderson para fazer a cobrança, 36 desse segundo tempo, tá 0-0. Felipe Anderson para Sousa, bailou bonito para cima da marcação, Murilo chegou no fundo, cruzou na área, tirou bem a defesa, sobra de bola, batida pro gol!

aos 36 minutos do segundo tempo, num clima diverso, num jogo difícil, com a menos, chama o artilheiro da temporada que ele resolve, voltando a ser titular na noite de hoje. A bola se ofereceu para ele dentro da área, sem ninguém na frente, só o goleiro Rolfo. Não tinha o que ele pudesse fazer. Flaco Lopes, o artilheiro do Verdão, balança a rede no Nubank Park.

0: jogo travado, um jogo difícil, um jogo amargado. É para jogador decisivo, José Manuel Lopes, Flaco Lopes. O Palmeiras sai na frente aqui no Nubank Park aos 36 minutos do segundo tempo. E a CBN agora marca para você.
1: Palmeiras.
0: Palmeiras 1, Flaco Lopes.
1: Cerro Porteño.
0: 0 para o Cerro Porteño. O detalhe do gol, enquanto o Nubank Park pulsa André Neto, é seu. Diga aí, André.
2: O detalhe, Rodrigo Vittar, é que o Palmeiras, mesmo com um a menos, continuou jogando como se tivesse com 11. Foi para cima em busca do gol da vitória no Nubank Park. E apareceu um zagueiro que tem tido cada vez mais liberdade para jogar no ataque. Murilo, ultrapassando na ponta direita, chegou na linha de fundo, fez o cruzamento. Cerro Porteño afastou mal. A bola sobrou e o Marlon Freitas foi muito esperto. Ao invés de bater pro gol, ele acionou o Flaco Lopes livre na esquerda, praticamente na pequena área. Flaco Lopes ajeitou o corpo com a perna esquerda, bateu firme na bola. Ela me parece ter passado por debaixo das pernas do goleiro Rofo e Flaco Lopes marca o seu 17º gol na temporada, o terceiro na Copa Libertadores, e o Palmeiras com um a menos, tá na frente 1-0 no Nubank Park.
0: Gabriel Dodziak, o Verdão saiu na frente, Murilo chegou na linha de fundo, Flaco Lopes estava lá, de volta a equipe titular, Flaco Lopes marca 1-0 para o Palmeiras, Gabriel Dodziak.
3: Saiu o Vitor Roque, o Flaco Lopes ficou mais próximo do gol, né? Vai você.
0: Chega no time do Cerro, a bola pelo lado direito, o Fabrício Domingues chegou na área, a bola sobrou, Bobadilha tira bem, a defesa do Verdão, alivia por ali o Arthur Diga, Dodziak.
3: E chutada ali, não tinha aparecido pro Flaco Lopes, finalizou muito bem.
0: Vem Cerro, cruzamento na área. Felipe Anderson, pelo alto, chega para fazer corte, sobra de bola aos 39,5 desse segundo tempo. Vem Benítez, lado esquerdo do campo, encarou a marcação. Cruzamento na área, subiu o Piqueires para fazer o corte. Vem sobra de bola, chute de fora. Em cima da defesa do Palmeiras, em cima ali do Lucas Evangelista. E o jogo tá parado, a falta está marcada. André Neto, ih, rapaz. O Orel foi para cima do Barbosa, André.
2: Troca de empurrões aí agora, Vittar. Ó, o Morel tá irritadíssimo depois desse último lance. A gente teve uns 3 jogadores do Cerro Porteño caindo na grande área no último lance pedindo pênalti, viu, Vittar? Mas me parece que nenhum deles foi pra pênalti mesmo. O Canhete foi quem chutou a bola de fora da área nesse último lance. Ela explodiu no Lucas Evangelista, que tava caído no gramado. Na sequência, o volante sofreu a falta. O Palmeiras agora vai se segurar com um a menos e o Morel toma cartão amarelo para o volante camisa 5 do Cerro Porteño.
0: O torcedor palmeirense canta e vibra no Nubank Park. Esse segundo tempo, o Palmeiras está na frente, na Libertadores América, oitavas de final, jogo de ida. Flaco Lopes marcou aos 36 minutos do segundo tempo, 1 para o Palmeiras, 0 para o time do Cerro. 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
0: O jogo tá parado, discussão ali dos jogadores do Cerro e também dos jogadores do Palmeiras, junto com o árbitro da partida, André Neto.
2: Que agora tá ouvindo o árbitro de vídeo, né, Vittar? O Leodor Gonzalez, porque a gente teve uma troca de empurrões imensa ali na última jogada e já tá confirmado. Segue o jogo, só cartão amarelo para o Morel, é o saldo da confusão.
0: Bola pro Carlos Miguel fazer a cobrança ali da falta pro time do Palmeiras. Interligação direta ali pelo alto, desvia de cabeça Lucas Evangelista, a bola sobrou, Sousa dominou, tira bem a defesa do Cerro, alivia de qualquer maneira, sobra de bola com o Murilo, que despacha a bola pra fora. 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
2: Vai mudar.
0: Diga, André.
2: Pela última vez, mexe o Palmeiras. Abel Ferreira coloca Gustavo Gomes. E o capitão está de volta, recuperado de uma lesão na coxa direita. Entra no lugar do 42, Flaco Lopes. Abel Ferreira fecha a casinha. Palmeiras tem um a menos, mas está vencendo. 1-0 no Nubank Park.
0: Longe, Gabriel Dodziak, de ser uma das melhores atuações do Flaco Lopes com a camisa do Palmeiras. Mas mais um jogo em que ele é decisivo, Gabriel Dodziak. 1-0, Verdão.
3: Decisivo, acho que essa é a palavra pro Flaco Lopes hoje. Eu até falei que não tinha nenhuma finalização dali no jogo. Teve aquele rebote do Vitor Roque, né? Ele mandou por cima do gol. Mas ali tava difícil, tinha muita gente no caminho. Desse jeito não teve finalização pro Flaco Lopes e quando teve ele guardou.

0: time do Cerro, vem a bola pelo lado direito do campo, chega no Fabrício Domingues, vem ali o cruzamento na área, Morel subiu, desviou, tirou bem a defesa, sobrou o lado esquerdo, Benítez isolou. A bola foi pela linha de fundo, é só tiro de meta, André Neto.
1: E aí ele toma uma senhora bronca do Bobadilha, garoto de 19 anos, mas ficou irritadíssimo com essa finalização do Benítez, que de muito longe, sem ângulo, chutou pra fora do gol. Daqui a pouco o Cerro mexe agora, aliás, Rodrigo Itar, camisa 2, sai o Fabrício Domingues, sai pra entrada do 31, Arizeda, Ignacio Arizeda, 31, vem aí no Cerro Porteño, a última mexida, porque o Ariel Alan já fez 3 pausas, apenas 4 mexidas no Cerro Porteño.
0: Alizeda que é ponta, Gabriel Dudziak, um jogador mais ofensivo no lugar do Fabrício Domingues, Dudziak.
2: É, e o que está acontecendo é o seguinte, o Palmeiras está se defendendo com linha de 5 agora, né? O Felipe Anderson não sobe tanto, é como se fosse um ala pela direita, e aí tem Murilo Barbosa, Gustavo Gomes e o Piqueires lá do outro lado, o Arthur sobe lá na esquerda, né? Então, às vezes o Palmeiras se defende com até mais gente. E o time do Cerro vai se defender com 4 e não mais com 5.
0: Alizeda vem, cruzamento na área, Carlos Miguel pelo alto, sai, faz a defesa, Futebol Globo CBN, pode ligar que aqui tem jogo.
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0: Batemos a marca de 44 minutos desse segundo tempo. O Verdão está na frente. Vence pelo placar de 1 a 0. 1 para o Palmeiras, 0 para o Cerro. Palmeiras com um jogador a menos. Andreas Pereira foi expulso. E daí o Verdão está levando a vantagem lá para o Paraguai. Vencendo pelo placar de 1 a 0. Morel vem pelo lado direito por ali. A equipe do Cerro Porteño trabalha por dentro ali. Agora justamente com Bobadilha. Bobadilha pelo lado direito. Fazendo a linha central do gramado. Tem o Canhete. Canhete vai ajeitando. Vai avançando. Ninguém chega nele. Canhete. Cruzamento na área. Subiu Murilo, desviou sem problemas pela linha de fundo, escanteio para o Cerro Porteño, André Neto.
1: E não tinha ninguém do Cerro atrás do Murilo, mas na dúvida, coloca a bola para fora e evita um erro mais grave. Escanteio ponta esquerda, o Arizeda, camisa 31 argentino, já está posicionado para fazer a batida para o Cerro Porteño.
0: Lado esquerdo do gramado, vem por ali agora Arizeda, atenção, se segure aí torcedor palmeirense, Arizeda, cruzamento na área, a bola passa por todo mundo, vai fora, passou pelo Canhete. Dá pra dizer que ele furou de cabeça, André Neto?
1: Olha, Vitário, eu nem vou falar isso porque ele me parece que nem chegou na altura da bola, né? Ele não conseguiu fazer o cabeceio porque a bola passou por cima dele. Se ele tivesse ficado um pouquinho mais pra trás, aí sim, o Canhete teria a chance de fazer o cabeceio. Subiu a plaquinha, Vitário, mais 7 minutos de acréscimos, vamos até os 52 neste segundo tempo.
0: São os instantes finais de jogo. Amanhã tem mais aqui na CBN a partir das 19h. Transmissão do Futebol Globo CBN para Santos e Macará. Copa Sul-Americana valendo para o time do Peixe. Amanhã jogando na Vila Belmiro. E depois 21h. Amanhã dia de jornada dupla, porque às 21h tem mais Libertadores da América. Rosário Central e Corinthians. Transmissão aqui de Oscar Ulisses. Eu narro Santos e Macará. Depois é o Oscar Ulisses. Chega no radinho para narrar Rosário Central e Corinthians. Dois grandes jogos nessa quinta-feira aqui no Futebol Globo CBN. Time do Cerro vem, teremos mais 7 minutos, vamos até 52. Bobadilha abriu, Canhete lado direito, cruzamento na área. Murilo tirou, sobrou, Klimovic. Lado esquerdo do campo, chegando para Benítez, cruzamento na área, desvio! Para fora! Jonathan Torres ganhou pelo alto. Ele e o Morel. Morel antecipou e mandou pela linha de fundo. Que chance teve o Cerro Porteño, André Neto?
1: Era a chance do empate do Cerro Porteño. Cruzamento que veio da esquerda do Benítez. O Morel subiu todo pomposo, cabeceou bonito na bola, com força ela saiu à direita do gol do Carlos Miguel. Torcedor do Palmeiras puxou o ar, ficou sem fôlego por uns 3 segundos, mas a bola saiu, o Palmeiras segue na frente 1 a 0.
0: 1 a 0 para a equipe do Palmeiras, 46 e 40. Segundo tempo de jogo, vamos até 52. Tem falta para o Verdão. Falta marcada pelo lado esquerdo do campo ofensivo. Gabriel Dudziak, vantagem importante que o Palmeiras leva para a semana que vem. Longe de estar definido, Gabriel Dudziak, mas é importante.
2: Longe de estar definido, mas o Palmeiras vai poder jogar pelo empate no Paraguai.

0: 30, segundo tempo de jogo, vamos até 52, tem falta para o Verdão, falta marcada pelo lado esquerdo do campo ofensivo, Gabriel Dudziak, vantagem importante que o Palmeiras leva para a semana que vem, longe de estar definido, Gabriel Dudziak, mas é importante.
1: Longe de estar definido, mas o Palmeiras vai poder jogar pelo empate no Paraguai.
0: 47 minutos do segundo tempo, o Palmeiras vem de novo, lado esquerdo do campo, tira bem a defesa, chega para fazer parte por ali, agora justamente o Torres, Torres vem, tem encarando a marcação, a bola pega na marcação do Palmeiras, vai pela linha de lado, sai a arremesso lateral, o torcedor não concordou, André Neto.
2: Eu também não, Rodrigo Vittar, fico com a sensação de que o último toque tinha sido do Jonathan Toys e não do jogador do Palmeiras. Vem o seu, vem El Ciclón em busca do gol de empate.
0: Quintana vem pelo lado esquerdo do gramado, vem por ali, agora o Quintana, Quintana que inverte o jogo, a bola pelo lado direito do campo.

0: aos 47 minutos do segundo tempo, um outro banho gelado de água fria no torcedor alviverde. Verrete empata o jogo para o time do Cerro Porteño e a CBN marca para você.
1: Palmeiras.
0: Palmeiras 1.
1: Cerro Porteño.
0: Cerro Porteño também 1. O detalhe do gol é seu, André Neto.
2: O detalhe, Rodrigo Bittar, é que o seu Porteño tentou tanto, mas tanto pelo alto, e aí na bola rasteira, achou o gol. Cruzamento que veio do Jonathan Torres, da ponta direita. O Pablo Verrete se antecipa à marcação da defesa do Palmeiras. Eu tenho até dúvida se ele toca ou não na bola. E aí o Carlos Miguel falha no lance. A bola passa por debaixo das pernas do goleirão do Palmeiras e vai direto para o gol. Verrete marcou na fase de grupos aqui mesmo, no Nubank Park. Marca mais uma vez. O Cerro Porteño aproveita a vantagem numérica. Empata o jogo no Nubank Park. 1-1. E o Palmeiras vai continuar sem vencer o Cerro em 2026, Bittar.
0: Diga aí, Dai.
3: Pode botar gol contra do Carlos Miguel aí. Verrete não tocou na bola, não. A jogada foi muito parecida com a do gol do Verrete na primeira fase. Mas dessa vez ele não tocou, não. Ou foi gol do Jonathan Torres ou gol contra do Carlos Miguel.
0: Que problemaço aí pro time do Palmeiras. Carlos Miguel acabou deixando a bola passar por baixo.
2: Amarelo.
0: 1-1, tudo igual aqui no Allianz Parque. Diga aí, André Neto.
2: Amarelo para César Bobadilha, volante do Cerro.

0: derrete na primeira fase. Mas dessa vez ele não tocou não. Ou foi gol do Jonathan Torres ou gol contra do Carlos Miguel.
1: Que problemaço aí pro time do Palmeiras. Carlos Miguel acabou deixando a bola passar por baixo.
2: Amarelo.
1: 1-1, tudo igual aqui no Allianz Parque. Diga aí, André Neto.
2: Amarelo para César Bobadilha, volante do Cerro Porteño, que fez uma falta aí no Palmeiras. Palmeiras vai tentar de novo voltar à frente, Vitar.
1: Vem Felipe Anderson com cruzamento na área, restando 2 minutos para terminar o jogo. Toque de cabeça, a bola tá viva, Gomes! E essa regra já estava valendo na Libertadores da América, então era para ser tiro de meta e o tiro de meta agora foi confirmado, né, André?
2: Exatamente, Vitário. O VAR revisou o lance, avisou o juiz que, na verdade, o último toque tinha sido do Gustavo Gomes. Tiro de meta, o Cerro Porteño agora, mesmo com o jogador a mais, não tem pressa, não quer tentar vencer o jogo, Vitário.
1: Lado esquerdo do campo de defesa, sai jogando para ali o time do Cerro Porteño. Estamos no último minuto de jogo. Lançamento realizado à frente, tira bem a defesa do Palmeiras. Vem o Arnaldo Freitas, ganha no meio do caminho, a sobra de bola fica com o Bobadilha. Lado esquerdo do gramado, o time do Cerro tentou escapar. Felipe Anderson toma, vem Verdão, Evangelista devolveu. Felipe Anderson, lado direito do campo, vem o Palmeiras, linha de fundo, cruzamento na área. Velasquez, por baixo, chega para fazer a partida pro time do Cerro. 51 minutos e meio desse segundo tempo de partida. Por enquanto, o placar é de 1-1, tá tudo igual. O Verdão tinha vantagem, tá com a menos, tomou o gol de empate, erro do goleiro Carlos Miguel. Vamos bater a marca de 52 minutos. Barbosa despacha a bola pra frente, vai sair do gol pra fazer a defesa por ali. Agora o goleirão Manuel Rolfo vai terminar o jogo. Manuel Rolfo gasta os últimos segundos, pode ser o último lance de partida. No momento em que o árbitro apita pela última vez, termina o jogo. No momento de parte,
3: Palmeiras
1: 1, gol marcado pelo Flaco Lopes.
3: Cerro Porteño.
1: Cerro Porteño também um gol contra, no erro do goleiro Carlos Miguel, cruzamento do Jonathan Torres. Carlos Miguel aceitou. 1 para o Palmeiras, 1 para o Cerro Porteño. Fica tudo para a quarta-feira que vem lá no Paraguai. Quem ganhar fica com a vaga. Um novo empate leva a decisão para os pênaltis. 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

0: terminou o jogo aqui no Nubank Park. Um para o Palmeiras, um para o Cerro Porteño. Gabriel Dudziak, ficou tudo para a semana que vem, Dudziak?
1: Ficou. Já ficaria boa parte para a semana que vem se o Palmeiras tivesse vencido pelo placar de 1-0. Agora ficou tudo realmente, porque não tem vantagem nenhuma envolvida. Se a gente for olhar o que fizeram os dois times, era para o Palmeiras ter vencido. O Palmeiras criou mais, teve oportunidades mais claras na partida, mas não conseguiu, né, fazer tantos gols quanto poderia, e no final acabou tendo esse erro feio aí do goleiro Carlos Miguel e o gol do Cerro Porteño. O Palmeiras normalmente não é assim, né, Bitar? Normalmente o Palmeiras faz o gol e não toma, não tem erro, não leva até o final, consegue fazer isso, né? E hoje acabou havendo esse erro do Carlos Miguel, assim como houve dois erros do Carlos Miguel contra o Atlético Mineiro. Goleiro do Palmeiras, infelizmente para ele e para o torcedor palmeirense, vai estar no centro do debate aí nas próximas semanas, pelo menos na próxima semana, até o jogo da volta.
0: O Leonardo Dai, antes do final do jogo, teve bolinha, não deu tempo de te chamar, teve gol onde, hein, Dai?
2: Na Argentina, Libertadores, gol de empate do Coquimbo Unido. Terminou o jogo, um para o Platense, um para o Coquimbo Unido. Gol do time chileno foi do Vadalá aos 48 do segundo tempo. De modo que temos quatro jogos já concluídos dessa rodada de ida das oitavas de final da Libertadores. Os quatro acabaram empatados. 1-1 para Estudiantes, Universidade Católica, Palmeiras e Cerro Porteño, Platense e Coquimbo. E ontem 0-0 para Fluminense e Independiente Rivadavia. Terminou também na Sul-Americana. Mas na Sul-Americana teve vencedor, foi o Atlético Mineiro quem bateu o Red Bull Bragantino fora de casa por 1-0 no primeiro jogo das oitavas.

0: oitavas de final da Sul-Americana.
1: É isso, e daqui a um minuto vem aí Leonardo Dai com o Central da Bola. Nós vamos até às 10 da noite, horário de Brasília, repercutindo esse empate. Um para o Palmeiras, um também para o Cerro Porteño. Lembra você, amanhã tem Sul-Americana, tem Libertadores. Rodada dupla, 7 da noite, Santos e Macará, Copa Sul-Americana na Vila Belmiro. E depois às 9:30 da noite, a vez do Timão entrar em campo contra a equipe do Rosário Central, primeiro jogo lá na Argentina. Vem aí em um minuto, Leonardo Dai, aqui no Futebol Globo CBN, para quem quer saber mais e melhor sobre futebol.
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9 da noite, em ponto no horário de Brasília, terminou no Nubank Park, 1 para o Palmeiras, 1 para o Cerro Porteño, jogo de grandes emoções, primeira partida das oitavas de final da Libertadores. O Palmeiras saiu na frente quando estava com um jogador a menos já. O Andrés Pereira foi expulso aos 27 minutos do segundo tempo, um lance bastante questionável, na minha opinião, uma expulsão assim completamente absurda, a menos que ele tenha falado alguma coisa para o árbitro. Nada justifica essa expulsão, se foi só o contato que ele teve ali com o Bobadilha do Cerro Porteño, achei um enorme exagero. Corriam 27 minutos do segundo tempo e o Palmeiras ficou com um jogador a menos com a expulsão do Andrés Pereira. Depois, o Palmeiras abriu o placar com José Manuel López, aos 36 minutos do segundo tempo. E quando parecia que estava encaminhando aí uma vantagem, mesmo que pequena, uma vantagem importante para o jogo de volta, veio o lance que decretou o empate. Uma jogada pela direita, um gol muito parecido com o gol que o Verrete fez na vitória do Cerro Porteño sobre o Palmeiras na fase de grupos. Jogada pela direita, no mesmo gol, inclusive, do então Allianz Parque, hoje no Bank Park, né? Uma jogada pela direita, um cruzamento rasteiro, qual é a diferença? A diferença é que, naquele jogo da fase de grupos, o Verrete mandou pro gol. Hoje o Verrete não acertou a bola. E aí o Carlos Miguel se atrapalhou todo, a bola bateu no Carlos Miguel e foi pro gol. Na transmissão oficial, né, da Comebol, o gol até foi acreditado para o Jonathan Torres, que foi quem fez o cruzamento, mas, sabendo a verdade, foi gol contra do Carlos Miguel. 47 minutos do segundo tempo, gente, saiu o gol de empate do Cerro Porteño e ficou nisso. Um para o Palmeiras, um para o Cerro Porteño, quarta-feira da semana que vem, 19 horas, em Assunção, no Paraguai. O jogo de volta, valendo vaga nas quartas de final da Comebol Libertadores, na Nueva Olha Azulgrana, em Assunção, estádio do Cerro Porteño. Tem Cerro e Palmeiras. Primeiro jogo foi 1-1, repetindo, né? Quem vencer o jogo se classifica para as quartas de final da Libertadores. Em caso de empate, qualquer empate, a gente vai ter uma decisão nos pênaltis para saber quem segue adiante para as quartas de final da Libertadores, que por enquanto estão completamente empatadas, né? 4 jogos já realizados, 4 jogos empatados. Ontem a gente teve no Maracanã, Fluminense 0, Independiente Rivadavia da Argentina 0. Jogo de volta vai ser terça-feira que vem, às 19 horas, na Argentina.